0: Né? É como se fosse um arquétipo assim, né? Isso
1: Isso.
0: aqui é Google, né?
1: É.
0: Será que foram eles que começaram mesmo
1: É, eu
0: essa
1: acredito que
0: disrupção?
1: assim ficou conhecido por conta da Google, né?
0: Sim.
1: Mas não sei se na verdade foi eles que iniciaram toda essa transformação. Sendo que após a pandemia, houve uma mudança comportamental dentro das empresas. Primeiro porque ficou se usando muito a questão do híbrido, né? Não era mais necessário, digamos assim, inchar os escritórios com todo mundo ali a todo momento presente, né? E aí, assim, foi se vendo também que a partir do momento que as pessoas começaram a trabalhar em casa, elas sentiram um conforto maior de ter um espaço mais humanizado
0: Sim.
1: para se trabalhar, né? Então, eu acredito que foi a partir desse movimento que começou essa transformação. Então, hoje, independente de ser uma empresa de tecnologia ou não, todo mundo está querendo trazer mais essa humanização para dentro dos escritórios, né? Porque isso influencia diretamente na
0: É mesmo.
1: produtividade. É.
0: Então, o que você está me dizendo aí é o seguinte. Vê se eu entendi. E eu estou tentando aqui, de alguma forma, desenhar aqui para quem está nos
1: Sim,
0: assistindo e nos
1: sim.
0: ouvindo. Você está dizendo que houve a pandemia e as pessoas foram jogadas para dentro de casa, né?
1: É, obrigadas a ficar.
0: Forçosamente,
1: É.
0: forçosamente, compulsoriamente,
1: É.
0: foram. Só, você vai continuar trabalhando, mas às vezes você vai trabalhar em casa. E muitas delas, algumas para algumas foi um terror, né?
1: Sim,
0: Porque
1: sim.
0: conciliar um ambiente
1: Sim.
0: produtivo, um ambiente de concentração e tudo dentro de casa passou a
1: É,
0: ser um grande problema.
1: isso.
0: Trouxe mudanças para a arquitetura residencial, sem sombra de dúvida,
1: Sim.
0: varandas virando home office e aí por aí afora. Mas aí o que você está dizendo é o seguinte: elas foram e muitas delas viram que é muito interessante trabalhar num ambiente, um ambiente mais acolhedor, mais aconchegante, e quando
1: Sim.
0: voltaram, voltaram com essa demanda.
1: Voltaram com essa demanda.
0: É isso?
1: É isso aí.
0: Nossa. E como é que isso se traduz? Ou seja, o que que você precisa fazer dentro de um espaço para que ele pareça, ou não só pareça, mas para que ele traga esse aconchego, esse acolhimento, essa humanização? Como é que isso se traduz?
1: Paulo, é assim, a grande questão hoje é que dentro dos escritórios, aquela formatação de ambientes mais engessados
0: Sim.
1: não funciona
0: O
1: mais.
0: que é um ambiente engessado?
1: São, estações de trabalhos imensas, filas constantes dessas estações de trabalho, né? E a iluminação errada, que já começa daí um grande erro de projeto corporativo. A falta de um espaço onde se possa fazer uma ligação com mais tranquilidade. Até mesmo hoje, uma coisa que eu vejo muito, já são 7 anos, quase 8 anos, trabalhando muito corporativo aqui nessa cidade. Então, isso assim, cada corporativo que eu faço, acaba que é uma pesquisa nova, porque nenhuma empresa funciona igual a outra, né? Sempre tem suas particularidades. E acaba que a gente vai estudando um pouco mais sobre várias questões, né?
0: Lógico,
1: Então, assim,
0: lógico.
1: uma coisa que a gente via muito, por exemplo, é uma sala de reunião enorme e às vezes só 2 pessoas usando a
0: Verdade,
1: sala de reunião.
0: verdade.
1: Isso inviabilizava até às vezes a pessoa precisava, por exemplo, o RH precisava de uma sala grande para fazer um treinamento com os coordenadores, com a gerência e estava ocupada por conta de 2 pessoas
0: Duas
1: havendo.
0: pessoas.
1: Então, assim, tudo foi transformado em ambientes que pudessem, no decorrer do dia, agregar todas essas demandas para as empresas. Por isso que hoje a gente fala, inclusive, em escritórios com ambientes híbridos, onde de manhã eu posso fazer reunião numa sala, à tarde eu posso usá-la para treinamento, numa sexta-feira é a sala do comemorar os aniversariantes do mês. Então, assim,
0: Então elas ficaram mais versáteis, é
1: mais
0: isso? É?
1: versáteis,
0: Mais
1: mais.
0: flexibilidade de
1: Isso,
0: uso.
1: isso. Hoje, inclusive, a palavra da vez dentro das corporações é flexibilidade.
0: É?
1: É.
0: O
1: Os
0: que que você acha?
1: ambientes se
0: O que
1: estão.
0: que eles esperam? Vamos fazer o seguinte, me fala
1: Vamos.
0: aqui o seguinte. Você chega numa empresa, você foi chamada por uma empresa, né?
1: Sim.
0: E aí nós estamos falando aqui de gente que está querendo fazer do zero, gente que está querendo reformar, né, isso, o ambiente que ele já tem lá. E nós não estamos aqui falando somente de grandes corporações, não, é de todos os tamanhos.
1: Todos os tamanhos,
0: é. Tudo bem. Nós vamos, inclusive, gente, vocês aguentem, vocês que estão assistindo, quem está só nos ouvindo na plataforma, tanto na TV Diário como no YouTube, você nos assiste, aí vai conseguir ver imagens que você nos forneceu aqui, não é isso? Uhum. Você nos proporcionou aqui, nós vamos mostrar algumas imagens aqui desses ambientes corporativos já dentro dessa sua proposta.
1: Sim.
0: Né? Mas vamos lá, você chegou numa empresa, por onde começa? É, o dono chamou, ou então algum diretor chamou, enfim, né? E chamou para vocês que estamos precisando de um novo espaço. Como é que começa esse processo?
1: É, Paulo, é assim, eu não faço mais alinhamento de briefing.
0: Que a gente chama briefing, né?
1: De briefing, sem a presença do RH.
0: Do RH?
1: RH.
0: Nossa!
1: Porque hoje, é assim, o RH, ele sabe exatamente o termômetro da empresa, onde estão suas dores, as emoções, as demandas do time. Então, assim, qual é o grande erro dos empresários que ainda não despertaram para isso? É não ouvir o time. Então, assim, às vezes acontece assim, olha, eu quero aqui, quebra tudo, transforma tudo, eu quero um escritório bonito. A gente não começa por aí.
0: Não é só beleza.
1: Primeira coisa é a funcionabilidade e o fluxo.
0: Uhum.
1: Eu tenho que entender o fluxo da empresa para poder iniciar o estudo de um projeto específico para aquela empresa.
0: Sim.
1: E nesse momento, o RH, ele é muito importante. Então, assim, às vezes as pessoas dizem assim, mas você quer levar o RH para a reunião? Eu disse, eu preciso que você leve.
0: O que o RH diz? Ele diz o que? Ó, isso aqui não vai... Ele chega a dizer assim, não vai funcionar aqui?
1: Ele chega a dizer porque, assim, hoje o RH, ele saiu daquele formato de estar dentro de uma salinha fechada, muito mais voltado para a área burocrática, de contratação, de uma série de coisas.
0: Treinamento, seleção.
1: Isso. E hoje ele está circulando dentro da empresa.
0: Legal.
1: Então ele é como se fosse um consultor do time. Então, assim, as pessoas levam demandas, essa sala aqui está impossível fazer uma reunião porque é muito barulhenta, não tem um acústico, não tem isso. Coisas que, na grande maioria das vezes, os colaboradores não conseguem chegar com essas demandas direto no executivo.
0: Até o andar de cima, né?
1: Isso. Uhum. Então, assim, uma grande vantagem que a gente tem hoje, que também foi uma transformação nesse processo corporativo, é que as hierarquias, elas estão mais horizontalizadas.
0: Opa!
1: Então, assim, antes a gente tinha muito, assim, uma sala enorme e um diretor naquela sala.
0: Ah.
1: Aquilo era tão inacessível que a pessoa só em pensar em falar com aquele diretor, ele já se perdia o dia inteiro pensando como iria chegar ali.
0: Quer dizer que os diretores meio que estão dentro dos ambientes agora, imersos no ambiente, ali integrados e sem divisões, é isso?
1: Participando com o time, né, ouvindo as demandas. Assim, alguns diretores, inclusive, estão o que a gente chama nas cabeças de mesa, que são com o seu time todo trabalhando e ele aqui na cabeceira.
0: Na cabeça da mesa.
1: Porque isso, assim, favorece, inclusive, o tempo dos processos, entendeu? Então, o RH também, ele nos ajuda nesse sentido, de entender as dores de cada equipe.
0: Quando ele precisa de mais privacidade, o que é que ele faz? É uma ligação? É tratar de um assunto sensível? Como é que as empresas pensam nisso aí? Porque deve ter muita resistência também, né?
1: Demais. Até porque é uma coisa muito cultural, né? Fala ainda. É assim, é uma questão de cultura mesmo, corporativa. Aquele diretor tradicional, CEO tradicional, CFO, todo mundo dentro da sua salinha.
0: Uhum.
1: Não é que isso acabou, tá? Então, assim, até porque... toda mudança ela requer um tempo de adaptação e para você saber se vai funcionar ou não, né? Então, assim, logo após a pandemia, foi aquela história do open plan. Abre tudo.
0: Abre tudo, rasga
1: tudo. Eu quero estar aqui no meio do time com todo mundo. E hoje em dia, isso já está começando a mudar de novo.
0: Meio que saiu de um ponto, foi para o outro extremo e agora está voltando mais ou menos para o meio.
1: Isso, e é onde eu vejo que talvez aí chegue nesse ponto de equilíbrio. Não é que os diretores estejam junto com todo o time, mas eles se posicionam em plataformas de trabalho sem grandes divisórias, né? Às vezes uma meia divisória, às vezes nem tem divisória, às vezes é uma divisória natural, feita com algumas plantas, que a gente vai falar aí sobre a biofilia.
0: Tá.
1: E isso já quebra mais aquela ideia da super hierarquia, né?
0: Sim.
1: Então, isso facilita muito o dia a dia das pessoas conseguirem trazer suas demandas.
0: Qual tem sido, assim, nós vamos já voltar para essa jornada, né? Essa jornada, você falou que conversa com o RH traz as demandas, às vezes dá choque entre o que o RH pensa e o que a diretoria... Sem nomes aqui, tá bom? Sem nomes. Né? Entre o que o RH pensa e o que a diretoria pensa, às vezes dá conflito aí. Como é que se resolve isso? Você fica, às vezes, no meio de um tiroteio?
1: Eu funciono meio que psicólogo, assim, na hora da reunião. Mas, Paulo, eu vou te dizer, essas grandes empresas que hoje buscam o Estúdio K... para fazer essa
0: transformação. É o nome do
1: meu escritório.
0: Estúdio K.
1: Estúdio K. Para fazer essa transformação, geralmente essas pessoas já estão com a cabeça muito alinhada no que está acontecendo hoje aqui no Brasil e no mundo, né? Porque, na verdade, esse sistema todo de open plan, open space, é uma coisa que vem de fora para dentro. Né? Então, assim, a conversa, às vezes, flui muito bem.
0: Certo.
1: Né? Lógico que, em alguns casos, o RH talvez traga algumas dores e demandas que talvez... para o CEO ou o diretor, isso possa ser resolvido de outra forma, né? Mas na grande maioria das vezes existe já um alinhamento né, dessa conversa, o que é muito bom, porque aí flui, o projeto flui, né? E aí hoje é o que eu digo assim, eu não projeto para empresas, eu projeto para pessoas.
0: Opa, que legal, é um bom conceito isso.
1: O projeto, ele parte exatamente das necessidades de ergonomia, de fluxo e de representar, dentro do contexto geral, a cultura daquela empresa.
0: Isso aí é importante.
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2: Me fala um pouquinho, então, a solução arquitetônica, a funcionalidade disso aí, onde os espaços vão acontecer. Isso tem uma íntima, então, ligação com a cultura da empresa?
3: Totalmente.
2: A cultura, então, ela meio que direciona, ela às vezes até impõe algumas decisões, isso. É isso?
3: Exato, porque
2: pode
3: assim...
2: Dar algum, você lembra assim, de algum exemplo, alguma coisa que você possa...
3: Lembro.
2: Lembra?
3: Por exemplo, quando eu fui fazer a SomaPay, que é um banco digital, uhum. que até do Fernando Gugel e da uhum. Nayana Branco, eles começaram querendo dar mais essa cara de startup, e hoje eu já estou no segundo projeto com eles, terceiro projeto com Sim. eles, agora em São Paulo, porque já cresceram
2: Nossa.
3: Tanto que chegaram em São Paulo. Então, assim, a SomaPay é uma empresa genuinamente cearense, uhum. né? Então, assim, a gente não queria que fosse uma empresa que tivesse uma comunicação genérica, entendeu? Assim, uhum. eu precisava mostrar dentro do projeto que existia uma cultura cearense ali dentro. Sim. Então, assim, quando a gente fala de cultura da empresa, eu não estou falando assim, na parede da frente eu colocar a minha missão, meu propósito,
2: isso
3: né?
2: Isso aí,
3: mudou totalmente. Então, assim, a empresa inteira comunica a cultura daquela empresa. Tanto que eu lembro que a gente desenvolveu para uma área lá que chama Arena, que era uma área meio que de descompressão,
2: Sim.
3: que as pessoas ficavam ali no intervalo, nós desenvolvemos uma xilogravura, porque é muito Nordeste.
2: Muito próprio do Nordeste, né?
3: E é uma xilogravura.
2: Né?
3: Isso. Exatamente baseada nos cordéis de um pé de dinheiro, que era uma árvore
2: cheia
3: de dinheiro, porque
2: Nossa.
3: Era um banco digital, né? E uma pessoa lá coletando esse dinheiro dava. Então, assim, todo mundo que chegava ali olhava e dizia, poxa, que legal, empresa genuinamente cearense,
2: que
3: entendeu?
2: Legal isso.
3: Então, assim, isso de uma forma também muito divertida e elegante, sem ser pesado.
2: Quebra, né? Quebra um pouco
3: quebra, exatamente.
2: Essa sisudez, né? Que muitas vezes os escritórios têm. Né?
3: E Paulo, e falando em cultura, voltando aqui um pouquinho para a história do RH, quando eu pego uma empresa que ela é tradicional naquele conceito de toda compartimentada, com salas fechadas, sala do coordenador, RH, UDP, operações. Sei. E a gente vem com essa proposta de abrir tudo, integrar, o RH tem um papel fundamental nesse momento, de até a entrega daquele projeto, a entrega física, né? Tô falando assim, de eu chegar e dizer, hoje é o dia de estourar o champanhe, vai todo mundo voltar para casa. Então, assim, até aquele momento o RH vai trabalhando as pessoas daquele ambiente corporativo, porque isso muda também a cultura da empresa.
2: Tá.
3: Então, as pessoas têm que começar a entender que vão ser inseridas num novo ecossistema, digamos assim, onde algumas coisas vão mudar definitivamente, né?
2: Vamos fazer o seguinte, a gente vai continuar nessa esteira, tá?
3: Sim.
2: Mas eu vou pedir para o Ismael agora, nosso homem aqui da produção, nosso diretor técnico, né, Ismael? Para a gente começar a colocar aqui algumas imagens, para a gente ir interagindo com essas imagens,
3: Sim.
2: né?
3: Uhum.
2: E aí, olha só, já esse aqui, aqui por exemplo, eu estou vendo uma coisa bem clássica, né? O que é isso aqui?
3: Esse daí foi a reforma que nós fizemos para o gabinete do prefeito,
2: Nossa,
3: aqui de Fortaleza, a prefeitura de Fortaleza.
2: Sim.
3: A gente permaneceu com a cor padrão, porque é um prédio tombado.
2: Sim,
3: né? Então,
2: que é o azul, né?
3: Permaneceu.
2: Como é que é o nome desse azul, hein? Azul del Rey, não?
3: Não, é um azul de cádmio, né?
2: Às vezes
3: azul
2: Mas era um azul
3: rei,
2: bem característico
3: isso.
2: mesmo daquela arquitetura colonial,
3: isso,
2: né?
3: Isso, exatamente.
2: Portuguesa.
3: E aí, assim, na verdade, o prédio, a composição do prédio, que é um patrimônio tombado,
2: Sim.
3: foi o ponto de partida para esse projeto. É tanto que a gente trouxe as cortinas no veludo azul,
2: Sim.
3: uma iluminação um pouco mais intimista. Né? E é uma sala bem grande, não sei se vai ter aí outras imagens.
2: Tem outra imagem aí, Ismael, aí também do gabinete aí. Esse é o atual gabinete do prefeito?
3: O atual gabinete. E aí, sim, assim, é uma sala, pronto, onde a sala onde ele,
2: perspectiva aí é interessante,
3: ele pode receber visitas, sim, ele pode fazer almoços. Ali no meio a gente tem uma mesa.
2: Eu tô vendo ali no meio tem uma mesa redonda.
3: Uma mesa,
2: né,
3: redonda, onde tanto ele pode fazer reuniões menores nessa mesa, porque tem, sim, também ainda dentro dessa sala uma reunião aí mais separada, onde tem 12 ou são 16 lugares.
2: Você fala desse primeiro plano?
3: Não,
2: aqui,
3: ela fica entrando aqui do lado direito, sim. E aí, assim, a própria sala do prefeito é uma sala híbrida, flexível, porque ele pode fazer reuniões aqui, sim, pode receber pessoas. Se for uma conversa mais próxima, pode ser na própria mesa dele.
2: Na própria mesa.
3: Né? Então, assim, aí a gente...
2: E é interessante que você escolheu uma poltrona mesmo,
3: sim,
2: né? Não uma,
3: sim,
2: cadeira, até para dar aquela coisa, pode sentar,
3: isso, mais,
2: né,
3: proximidade, né, mais confortável.
2: Mas eu volto àquela outra imagem lá que tem a perspectiva mais ampliada do espaço todo, para a gente ver ali, porque ali você realmente tem, você pode fazer nesse primeiro conjunto aqui de estofados, você faz uma reunião aqui,
3: pode,
2: uma reunião
3: com,
2: né,
3: um chefe de estado, uhum, quem quer que ele receba, ele pode ter, ele tem aí espaço para facilmente umas 16
2: agora,
3: pessoas.
2: Agora, interessante. Isso aqui, por exemplo, nesse caso aqui específico, quem deu essa orientação de estilo, de linguagem, de usos, foi o próprio prefeito ou se chamou alguém que já está ali? Porque o prefeito passa, né? Um prefeito está aí, mas ele passa, né? Mas só que tem gente, muitas vezes, nos gabinetes e tudo,
3: sim,
2: que são funcionários de carreira, né?
3: Sim,
2: são, servidores de carreira, uhum, e aí eles permanecem e dizem, olha, isso aqui não vai funcionar. Ah, ouve isso, não?
3: Paulo, assim, existe, né, os chefes de gabinete, uhum, onde trouxeram algumas demandas, por exemplo, a sala, ela não tinha acústica nenhuma, então era uma...
2: Vendo, você usou aí
3: a gente usou o carpete, porque não tinha, era um piso, um laminado de madeira, e acabava que isso não tinha acústica nenhuma.
2: Sim.
3: O próprio teto, a gente fez um desenho mais clássico, mas tem aí toda a parte de gesso acústico, né?
2: Vendo aí, são as colmeiazinhas,
3: isso,
2: né?
3: Isso. Uhum. E aí, assim, foram algumas reuniões para falar de algumas demandas,
2: sim,
3: e eu levei. Na hora que eu levei, disse, bom, ninguém altera nada, vai ser isso aqui mesmo.
2: Nossa,
3: gostaram
2: de
3: cara, gostaram de cara.
2: Primeira, que legal.
3: É, então, assim, e é uma sala que, pessoalmente, ela ficou muito bonita.
2: Ela é bonita.
3: A gente
2: bonita.
3: Já aproveitou, por
2: e
3: exemplo,
2: precisa,
3: esses lustres.
2: Aí, por exemplo, aí, por conta da... Aí você tem que respeitar também o contexto, né?
3: Sim, sim.
2: É mais institucional,
3: sim,
2: não é isso? É uma,
3: tem que ter uma formalidade.
2: É um governo,
3: aí,
2: né? Municipal que seja, mas é um governo. Então ela precisa ser um pouco mais.
3: Sim.
2: Como é que a gente pode dizer assim? Eu não quero dizer classuda, não, mas é. Enfim, ela é mais clássica mesmo.
3: Isso,
2: né?
3: ela tem que ter essa visão
2: esse
3: mais
2: ar,
3: clássica,
2: né? Mais,
3: mesmo.
2: Mais no...
3: Isso.
2: Uhum, é
3: trazer
2: muito legal.
3: Essa nobreza. Aí a gente trabalhou com algumas obras de arte, né? Esses lustres foram mandados recuperar, porque são originais ainda da época
2: muito
3: dessa
2: bom,
3: casa, então mandei
2: bom.
3: Recuperar.
2: Tudo que tem história fica muito mais legal,
3: fica,
2: né?
3: Fica muito mais, aquece muito mais o coração.
2: Né? Aquece, né? Porque a gente já fica imaginando quando esses lustres foram colocados.
3: Isso,
2: e tudo que tem, preservar a história é absolutamente fundamental.
3: Exatamente.
2: Né? Porque dá essa conexão, pertencimento, enfim, não tenho dúvida. Eu não sei se você lembra, mas eu andei, e aqui nós não vamos falar de política não, porque pelo amor de Deus, mas assim, teve uma época que eu interagi muito com a política, me inseri muito na política e tudo, né? E eu tinha passava pela minha cabeça, como arquiteto urbanista que sou, né, passava pela minha cabeça ocupar eventualmente uma prefeitura da Flórida. E a minha ideia era que necessariamente na prefeitura, no gabinete tivesse uma câmera. Transparência total,
3: total,
2: tinha que ter uma câmera ali para saber quem é que estava entrando, quem é que estava saindo do gabinete do prefeito.
3: Uhum.
2: Podia não ter um áudio, porque às vezes você tem realmente conversas estratégicas até, né, que não podem ser levadas assim, sem um filtro para o público, né? Até por questões de segurança e tudo. Mas entrando e saindo, todo mundo ia saber quem é que estava entrando e saindo do gabinete do prefeito. Olha só, aqui a gente já tem uma proposta completamente diferente.
3: Completamente,
2: né?
3: Diferente. Essa daí foi o primeiro escritório da Soma Pay, que a gente fez, em torno de uns 950 metros quadrados. Era uma laje toda corporativa.
2: Nossa, no 950?
3: No Guatemi Empresarial. Uhum. É bem grande. Essa empresa é em formato de U, assim, né? Então, é porque aí é só como se fosse um braço, uma perna do U.
2: Sim.
3: E aí é assim, é um bom exemplo de um escritório flexível.
2: É?
3: Onde eu tenho as estações de trabalho aqui do lado direito.
2: Estou vendo com as cadeirinhas ali laranja, com assento laranja.
3: Do meu lado esquerdo eu tenho aqui as cabines telefônicas.
2: Essas são cabines telefônicas?
3: São as cabines telefônicas, onde inclusive, como sentam duas pessoas, pode ser cabines para videoconferências de até duas pessoas.
2: Entendi.
3: É uma reunião, uma fala mais rápida que um gestor, um coordenador queira trocar com um dos membros da equipe.
2: E aqui, aí ele já tem privacidade, já
3: total,
2: tem conforto acústico, já tem tudo isso.
3: Isso.
2: Né? Uma coisa que me chamou a atenção é que você, por exemplo, quebrou a rigidez do linear ali com aqueles, né, com aquelas mesas, você inclinou, você deixou na diagonal.
3: São todas na diagonal.
2: Na diagonal, isso. E isso quebra, isso, né, aquela coisa da...
3: Exatamente, mas a ideia
2: essa era a proposta mesmo?
3: Trazer um movimento para dentro desse escritório, né, deixar assim, o mais disruptivo possível, né? Então, isso aí é a parte do Open Space.
2: É a mesma.
3: É a mesma empresa.
2: Pronto, vamos falar de Open Space, né? Vamos falar de Open Space. Toda empresa está preparada para ter um ambiente desse? Toda a operação, tem condições de funcionar em ambientes como esse, totalmente abertos, na sua opinião? Ou existem certas atividades que o desafio é maior? Porque as pessoas estão ligando demais, enfim. Eu não estou falando aqui de operação de telemarketing. Porque a operação de telemarketing realmente...
3: Tem que estar separada mesmo.
2: Aí tem que estar ali mesmo, na baiazinha. Eu chamo de baia até. Aquela baiazinha ali. Mas, enfim, o que você acha?
3: Paulo, é assim. Isso realmente reflete muito... A preparação que o RH vai fazendo com toda essa turma aí do time antes desse projeto ser entregue. Né? Então, assim, um open space desse, como esse escritório era muito grande, a gente estava falando de 900 e tantos metros quadrados, então eu tinha tive a oportunidade de criar esse espaço onde aqui do lado esquerdo era uma copa que as pessoas iam se serviam. No dia de sexta-feira, essa copa virava o bar do happy hour, né? Porque ele estava todo já preparado.
2: Quer dizer, uma coisa inconcebível, muitas vezes, né? Que era ter um happy hour desse aí dentro do próprio escritório.
3: Ali atrás, não sei se você percebeu, é uma mesa de sinuca.
2: Não tinha visto. Perto daquele cérebro ali, né?
3: Isso, exatamente. E aí, assim, aqui tem esses sofazinhos mais altos, que são os boots, que a pessoa pode conversar. E ele tem uma acústica muito boa.
2: Muito boa. Incrível. Parece assim que é como se você entrasse numa câmara de vácuo,
3: Exatamente.
2: Né?
3: Assim, pessoas escutam o barulho.
2: Estou vendo até aqui na redação, né? A gente está aqui, né? Está vendo ali aqueles
3: exatamente,
2: dois?
3: Exatamente,
2: né?
3: Esses dois.
2: Pronto,
3: aí.
2: Esses dois são
3: próximos. Você faz reunião aí tranquilo. Pode, o colaborador quer ficar mais de boa na hora do intervalo do almoço, ele fica aí também, bota um fonezinho, ninguém incomoda. Então, assim.
2: Lá na nossa empresa tem uma que dorme na hora do almoço.
3: É o medo de muitos empresários. Eu vou botar um negócio desse aqui, eu vou achar a gente domina de semana necessário. E aí, assim, algumas empresas cabe essa formatação, até pela quantidade de pessoas, né, do time e tudo, mas tem outras que pelo estado físico mesmo da planta.
2: Nós vamos chegar no momento aí, Ismael, vamos ver aqui uma próxima, ver se a gente, né, porque a gente vai mesclando aqui a nossa conversa com, pronto, chegamos aqui na, chegamos na Viva, né?
3: Olha só.
2: Olha só. Aí explica isso aí.
3: Olhe, o briefing desse meu cliente especial.
2: Esse aqui é nosso, gente. Esse aqui é nosso.
3: O Paulo chegou para mim e disse assim: Kel, eu queria uma empresa que tivesse a cara de uma sala VIP de aeroporto.
2: Foi.
3: Quando você me diz isso, você está me dizendo que você também quer um escritório flexível.
2: Flexível.
3: Onde as pessoas, no decorrer do dia, elas podem ter vários momentos diferentes dentro do escritório. Né? Então, assim, essa foi a nossa interpretação. Uhum. Aí tem essa parte aqui, antes dessa. Onde, depois, logo após essa mesinha aqui com duas poltronas, é uma Sim. vidraça, tem, onde esse aqui, vidro abre todo, uhum. né? Ele tá aí, tá todo aberto. E aí a gente pode integrar tudo para uma reunião de corretores, uma apresentação de um produto novo. Exatamente, treinamento, uhum. apresentação. Do lado esquerdo a gente tem até um telão ali que está recolhido.
2: Isso.
3: E ao mesmo tempo, eu posso fechar essa vidraça, quem está ali pelo lado de dentro, ele pode ter um pouco mais de tranquilidade para trabalhar, tem as cabinezinhas ali que ele pode estar ligando para um cliente, Isso. oferecendo um produto, trocando uma ideia de um contrato que seja, uhum. né? E onde aqui as pessoas ficam mais...
2: Vê se tem uma outra aí, Ismael, desse espaço. Depois eu quero voltar para aí, para... Olha aí, como é que se chama mesmo esse tipo de sofá aí?
3: É um boot.
2: É um boot,
3: sofá
2: né?
3: Sofá boot, isso.
2: Legal.
3: Que ele tem essa acústica.
2: É aí que a nossa gerente administrativa dorme. Ela se encosta aí.
3: Se ninguém sabia hoje, Fortaleza ficou sabendo.
2: Fortaleza ficou sabendo, né?
3: Então ali do lado também, a ideia foi trazer uma estante... Isso está muito em alto, eu proponho isso nos projetos Sim. e acabam comprando essa ideia de trazer livros que você já tenha lido para alimentar a estante, a outra pessoa vai e pega.
2: Legal,
3: é como se fosse uma biblioteca aí mais itinerante mesmo.
2: É uma
3: né?
2: biblioteca itinerante, né? Muito legal. Olha só, deixa eu dar até um feedback aqui para você e aí para quem está nos assistindo, bem interessante. Quer ver, Ismael, volta aí duas imagens para aquela primeira desse espaço aí. Isso, essa daí. Olha que coisa interessante. Primeiro que realmente aconteceu isso lá. Os corretores, eles chegam e já é um grande susto que quando as pessoas chegam lá, porque elas têm a imagem de uma imobiliária
3: Sim.
2: que é aquela coisa
3: tradicional
2: militar, Sim. né, de um corretor ali atrás do outro, ali enfileirados, uhum. né, naquelas uhum. posições ou baias, uhum. como queira, ou posições de atendimento. Mas aí... Olha, praticamente todos os dias os corretores estão em lugares diferentes.
3: Não funciona, então? Funciona.
2: Então, assim, para alguém que possa estar eventualmente né, questionando,
3: uh-huh,
2: funciona. Eles um dia querem ficar lá olhando para a rua, outro dia querem ficar no sofá, outro dia querem ficar na poltrona, fazem arranjos, ficam mudando esses arranjos,
3: Sim.
2: fazem pequenas reuniões, às vezes trabalham juntos nessas duas cadeirinhas verdes aqui, vamos trabalhar aqui junto nisso uhum. aqui. Né? Então, assim, isso realmente funciona. Agora, uma coisa que aí eu queria trazer até como feedback para você, tá vendo lá aquelas duas cabines, né?
3: Sim.
2: Supostamente aquelas duas cabines eram para estar fechadas.
3: Sim.
2: Né? Eram para estar fechadas. O que aconteceu? Você acredita que tem gente com TDAH, com problema de foco, um problema de distração, de dispersão? Essas são as duas, esses são os dois espaços mais disputados dentro da empresa.
3: Eu acredito.
2: Porque eles vão ali e é como se eles estivessem, sabe, fazendo uma imersão.
3: Sim.
2: Eles estão entrando...
3: Mesmo não estando fechado.
2: Mesmo não estando fechado, só o simples fato de estar naquele espaço contido ali, Sim. é como se eles estivessem mandando para o cérebro deles a mensagem, agora você tem que fazer esse trabalho aqui.
3: Aham. Uhum. A concentração.
2: A concentração, acredita em uma coisa dessa.
3: Tudo é sensorial.
2: Paulo. Sensorial, né?
3: É o que a gente trata hoje na neuroarquitetura. Né?
2: Neuroarquitetura. Como é que é isso?
3: É uma palavra que, na verdade, começou muito querendo trazer uma tendência, mas hoje eu vejo que a neuroarquitetura, assim, ela já saiu dessa história de tendência e ela Sim. é uma lente... mesmo dentro do escritório. Ela lida exatamente com as emoções, com a ergonomia, tudo está voltado para o bem-estar do colaborador.
2: Sim.
3: Aqui ainda não está tão rígido quanto já está em São Paulo e outras grandes metrópoles. Mas para você ter uma ideia, eu já fiz uma empresa de São Paulo aqui em Fortaleza, que veio botar uma base aqui em Fortaleza. Sim. E quando eu terminei o projeto, veio um engenheiro dessa empresa com um luxímetro. Quer o que é um luxímetro? É um aparelho que mede a quantidade de luz por metro quadrado.
2: Nossa.
3: Porque uma luz errada Paulo, ela pode assim influenciar no humor diretamente para aquele colaborador.
2: No humor do colaborador.
3: No humor do colaborador.
2: Que legal, olha só.
3: A iluminação é assim, é um dos grandes vilões hoje dos escritórios.
2: E o que, vamos lá então, o que é uma iluminação errada? Primeiro, tem uma única solução de iluminação para todos, não. Ou vai depender do tipo de trabalho que é feito?
3: Vai depender do tipo de trabalho e da localização daquele colaborador dentro da corporação. Existe uma quantidade de lux, que é o lux, que é exatamente a intensidade, a força com que a luz chega superfície.
2: Na superfície.
3: Certo. Então, assim, quando a gente tem uma luz muito forte, ela dá dor de cabeça. E quando a gente tem uma luz muito fraca, ela também dá dor de cabeça.
2: Também dá dor de cabeça.
3: Então, assim, essa quantidade de lux, ela tem que estar bem calculadinha. Uhum. Então, às vezes, a pessoa olha um projeto e diz, ai, a iluminação ficou linda. Mas, assim, ela não é só linda. Não, ela é funcional.
2: Então, peraí. Então, olha só. Se você trabalha o tempo todo olhando para telas, é um tipo de. Ela vai exigir uma quantidade de lux.
3: Que é,
2: se
3: assim,
2: você trabalha o tempo todo olhando documentos,
3: é outra
2: quantidade de lux.
3: A recepção já é outra quantidade.
2: Já é outra quantidade de lux.
3: Porque a recepção é um exemplo, né? É como se fosse assim. É a porta de entrada, o cartão de visita da empresa.
2: Isso.
3: Então, assim, ela tem que estar mais aconchegante, ela tem que passar tranquilidade, exato. Agora, eu dentro de uma sala de cirurgia, eu preciso de luz.
2: Muita luz.
3: Né? Então, e às vezes as pessoas fazem projetos lindos, mas pecam na iluminação.
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2: Primeiro, as pessoas quando veem esses open space aí, esses open plan aí, né, que são espaços open space, espaços abertos, sim, espaços integrados, elas não temem logo de início o ruído, não, que isso vai trazer, que um vai atrapalhar o outro, as pessoas não vão se concentrar. Como é que é essa conversa que você tem com as empresas?
3: Vamos lá. A gente aí volta um pouquinho aqui atrás do que a gente conversou sobre o tal ponto de equilíbrio.
2: Sim.
3: Né? Hoje, Paulo, os projetos eles não podem ser totalmente open plan.
2: Ah, tá.
3: E não volta mais para a formatação clássica. Então existe um meio termo. Isso. Como é que a gente corrige isso? É criando espaços dentro das corporações onde algumas atividades que eu precise de concentração, que eu precise de silêncio, eu possa usar no decorrer do dia. Então, assim, quando eu tenho um open space onde, não, eu não quero abrir mão do open space, eu quero todo mundo aqui. Aí a gente tem que trabalhar um item fundamental, que é a acústica. Porque a acústica, quando não se trabalha a acústica, aí vira um caos.
2: É lógico.
3: Porque eu escuto tudo que reverbera. O meu colega tá
2: aqueles
3: falando.
2: Bares, sabe aqueles barzinhos,
3: barulho. Barulho. E muitas empresas querem a televisão com as notícias rolando aí no decorrer do dia, por exemplo, agências, eu já fiz agências de que trabalham com autoridade, trabalham com diversos tipos de conteúdo, tinha que ter 3 televisões no open space, sim, cada uma passando uma coisa diferente. Então, assim, depende muito mesmo do estilo e do tipo de cada negócio, para se formatar, chegar numa formatação ideal.
2: Você está falando isso aí, e aí eu te dando como feedback lá do nosso caso, né, que você fez e fez de forma brilhante. Por exemplo, nós temos lá aquele grande salão dividido com a porta de vidro.
3: Sim.
2: E essa porta de vidro, ela pode ser totalmente aberta e o salão ter totalmente integrado. No dia a dia, ficou convencionado lá que um espaço seria somente para quando eles... Porque eles não têm um lugar fixo.
3: Sim, sim.
2: Eles não têm lugar fixo. Saem, vão... Quer dizer, tem que se respeitar isso também,
3: também,
2: né?
3: Também.
2: Diferentemente de um funcionário que entra às 8, sai às 17 ou 18, enfim, e que tem que ter ali o seu lugar, porque às vezes até suas coisas estão ali também, enfim. Diferente, no caso de um imobiliário, já é totalmente diferente. Né? Então, ficou convencionado que um espaço onde eles trabalham no silêncio, sem conversas laterais e totalmente focados em fazer pesquisas, fazer pesquisas, montar propostas, enfim, fazer follow-ups, essa coisa toda. E é engraçado, quando eles precisam ligar, aí eles vão para um outro espaço. É tanto que a gente brinca lá e chamou de esse espaço mais focado de conversão. E o outro é a conversinha.
3: Gostei.
2: Só que na conversinha tem muito negócio. Mas são pessoas que não conseguem trabalhar sem ficar comentando. E vendedores, é desse jeito. Vendedor fala pelos
3: computadores. O comercial.
2: Como é que você resolve o comercial das empresas?
3: Geralmente.
2: Porque você está rindo aí, você já está lembrando, né?
3: Foi feito assim um trabalho. Está sendo feito, né? Aliás, em parceria aí novamente com o RH, um trabalho muito direcionado para as equipes do comercial. Ou eles trabalham quando precisam falar.
2: Isso.
3: Marcam os horários das cabines que eles querem.
2: Sim.
3: Ou eles vão para o open space, que o open space ninguém trabalha. O open space que eu falo assim, o espaço de descompressão.
2: Descompressão,
3: que é ali perto da cafeteria, de alguma coisa, para. Que fala muito mesmo no celular. O
2: fala
3: comercial
2: muito, fala alto. Nós temos um corretor lá que a empresa inteira sabe quando ele está ligando para um cliente.
3: Verdade. Então, assim, a gente não tem como controlar isso, até porque é do indivíduo mesmo, mas a gente tenta sinalizar que existem espaços dentro da empresa que foi feito para ele usar.
2: Sim.
3: Né?
2: Para esse fim.
3: Então, assim, tá dando muito certo.
2: Legal. Ismael, temos mais imagens aí, Ismael, para a gente mostrar, por favor, né, com mais espaços aqui. Enquanto chegam as imagens, e a biofilia, como é que é isso? Basicamente, o que é isso?
3: A biofilia, para mim, é
2: pode passar essas
3: é
2: aí?
3: O ponto de equilíbrio mesmo dentro das empresas. Porque quando eu falo em biofilia, Paulo, as pessoas atrelam muito a só planta.
2: Sim.
3: Acho que é essa
2: jabuticabeira, né?
3: É um fator muito conhecido como a planta. Mas a biofilia é tudo que eu trago de elementos naturais para dentro do meu escritório. Sim. Por que ela é importante? Porque existe uma troca de energia tão boa em relação a isso, que ela trabalha diretamente na emoção da pessoa, no comportamento, sabe? Ela consegue, assim, acalmar mesmo em determinadas horas do dia. Então, assim, é uma coisa que eu acho que, desculpa, veio para ficar mesmo. Eu acho que isso ninguém abre mão mais, porque a partir do momento que você começa a conviver com plantas dentro do escritório, as pessoas acabam...
2: Tô vendo aqui como essas aqui, né?
3: Tudo é planta natural.
2: Isso a gente poderia chamar também de humanizar mais?
3: Sim, a biofilia é exatamente, é para trazer essa humanização.
2: Tem mais, Ismael? Acho que tem mais umas duas aí, não tem, Ismael? Além dessas que você já mostrou? Eu acho que ainda tem um outro espaço aí que você mandou, Kel, para a gente... Além dessas...
3: Eu mandei uma construtora que ela é toda trabalhada... As divisórias dela são as próprias plantas.
2: Opa, Ismael. Depois você dá uma olhada aí, Ismael, se não chegaram aí, ó. Porque eu acho que eu mandei para você. Mandei aí no... Enfim, depois você dá uma olhada aí se não tem essas outras. São nove. Tem uma, uma que está assim meio azul, Ismael,
3: isso,
2: no teto,
3: exatamente.
2: Né?
3: Exatamente.
2: E se você encontrar aí, irmão... Veja aí se você pode colocar, eram as duas primeiras, é realmente um espaço bem bonito, era legal a gente poder mostrar. Enquanto o Ismael tenta colocar aqui, me fala uma coisa assim, você estava falando da biofilia, né? Que não é só planta.
3: Não é só planta, é uma pedra natural que eu trago para dentro do espaço.
2: Sim.
3: Né? Tudo...
2: Ah, pedra natural também. Lá você pegou e botou o tijolinho, né?
3: Botei. Então, assim,
2: olha, aquilo ali tem feito tanto sucesso, aquela minha estante ali atrás, está dando tanta inveja, nem era esse o objetivo.
3: Ficou bem bacana, e também assim, porque ali tem muito de você, né, Paula, assim, a sua, é como se fosse a tua história,
2: história
3: ali atrás, os troféus, as coisas da bike,
2: da bike, até uma bike eu botei lá dentro agora. Me fala uma coisa, quando você, por exemplo, está naquela jornada que a gente estava falando, isso, pronto, é isso aí.
3: Isso
2: parece
3: aí
2: assimilado, isso aí, mas isso é verdade, não
3: é
2: isso aí?
3: Totalmente verdade.
2: Nossa, que legal. Aí você pegou e jogou, colocou essa luz aí.
3: Na verdade, o que eu uso muito
2: para os projetos
3: corporativos.
2: Por exemplo, uma luz dessa traz influência, ela tem uma influência...
3: Sim, e ela também tem um significado.
2: Tá.
3: Por exemplo, essa iluminação aí, que é o RGB que a gente usa, que eu posso mudar a cor, é um trabalho muito legal, porque assim, hoje em dia a gente tem o novembro azul, nós temos o outubro rosa, né, o setembro amarelo.
2: Legal.
3: Então, dependendo do mês, a empresa... ela foca naquela cor para fazer um trabalho direcionado com os colaboradores.
2: E é importante isso, né?
3: Sim.
2: Porque a empresa é viva, né? Ela fica viva e é como se dissesse assim, olha, isso aqui é uma família que vai participando das coisas que estão acontecendo no mundo. Ela não é mais aquela coisa hermética, engessada, fechada e desconectada da vida, né? Tem a vida das pessoas. Né?
3: E essa transformação, Paulo, é assim... ela impacta em tudo, inclusive na retenção e atração de talentos.
2: Na retenção também?
3: Porque assim, quando a gente projeta uma empresa como essa é a das artes, né, engenharia.
2: Sim.
3: O que o Vitor chegou para mim, sabe qual foi? Só o briefing que o Vitor me deu. Eu quero uma empresa com alma.
2: Olha aí que legal.
3: Gente, o que eu vou fazer, né?
2: É.
3: Meu Deus, olha a responsabilidade. Então, assim, aí a gente veio, fez um estudo aprofundado da cultura da empresa, o RH foi muito, assim, incisivo,
2: presente.
3: Muito presente nas demandas, no que eu precisava. E aí, você vê assim, quando você prepara uma empresa como essa, com foco no colaborador, existe da parte dele um sentimento de pertencimento.
2: Legal.
3: Isso foi feito para mim. Uhum. Então, o dia dele rende muito. Ele não está ali por obrigação. Uhum. Ele tem o prazer de estar dentro daquela empresa. Entendeu?
2: Exatamente. Até tinha anotado aqui para lhe perguntar isso. Aumenta ainda mais esse senso de pertencimento, essa ideia de que isso aqui foi feito para mim. Existe algum caso que você tenha participado deles terem

0: fazer uma praça verde dentro da empresa. E assim, essa assim foi um dos casos muito específicos onde eu tive reuniões com praticamente todos os setores chaves da empresa.
1: Legal.
0: Então, assim, a gente fez reunião por videoconferência, porque tinha diretor em São Paulo, fez reuniões presenciais. Aí entrou marketing, RH, segurança do trabalho, o pessoal da TI. Então, assim,
1: porque aumenta o compromisso das pessoas, né? Se elas participaram, né? Tem uma frase de Confúcio que é interessante. Tem outra imagem, né, Ismael, aí? Tem uma frase de Confúcio que é interessante. Ele diz: diga-me, e eu esquecerei, mostre-me e eu lembrarei, envolva-me, aí eu vou entender. E quando eu entendo,
0: exatamente
1: eu me
0: isso,
1: comprometo.
0: é sobre
1: Me
0: isso.
1: envolva, né? Então, esse envolvimento, né? A
0: E
1: gente tem
0: assim,
1: falado muito
0: é
1: disso.
0: muito legal, porque assim, você vê a pessoa vindo para uma reunião dessa sem acreditar que
1: Sim,
0: ela foi convocada para
1: convocada.
0: participar
1: Legal.
0: da criação do projeto da nova empresa, entendeu? Então, assim, se sentem realmente que tem o seu grau de importância dentro da empresa, né? E isso não tem preço.
1: Não, não, não tem preço, não tenho dúvida. E voltando um pouquinho só para essa questão assim das resistências, né? Existem casos assim de pessoas que não se adaptaram, ou enfim, está aí outro espaço aí que você
0: Pronto,
1: é da mesma empresa.
0: a Dasein, você vê que ele é um open space, né, um open plan, mas está todo setorizado com essa
1: Com a
0: biofilia e
1: biofilia.
0: armários, né? Então, assim,
1: Quer
0: cada
1: dizer.
0: setor, todo mundo tem acesso visual à empresa toda, e lá no final é a sala do CEO, onde ele tem acesso visual do time
1: Do time
0: inteiro.
1: inteiro.
0: Então, assim,
1: E hoje
0: esse
1: não tem
0: pessoal é
1: mais
0: muito
1: essa
0: legal.
1: preocupação de. Deixa mesmo assim, industrial
0: É a
1: mesmo, né?
0: laje aparente,
1: A
0: é
1: laje
0: muito
1: aparente é
0: estilo,
1: estilo,
0: é o
1: né?
0: estilo. Porque hoje, Paulo, a gente vê os pés direitos das empresas, dos prédios que estão sendo construídos muito baixo. Quando você passa gesso, que tem tubulação, tem uma série de coisas. Então, quando a gente elimina o gesso, me dá aquele respiro, sabe? Então, eu tenho esse respiro aí de um pé direito maior. E assim, eu confesso que eu sou muito apaixonado por esse estilo aí. Eu gosto assim demais, acho super contemporâneo.
1: A gente está chegando agora no final, que eu tinha muita coisa ainda para lhe perguntar, mas
0: Foi
1: infelizmente
0: muito bom
1: a
0: falar
1: gente
0: sobre tudo.
1: vai marcar outro com certeza.
0: Tá
1: Me fala
0: certo.
1: só o seguinte. De tudo, a gente já conversou sobre muita coisa, mas para onde você acha que está indo? O que que você acha que ainda vai mudar mais ainda? Porque está chegando IA, não sei aí se isso tem. Que impacto que isso traz? Como é que isso vai se refletir na arquitetura de interiores, no design de interiores aí das corporações dessas?
0: Paulo, é assim. Eu acho que existem três pilares que eles não conseguem caminhar sozinhos. É sustentabilidade, tecnologia e ergonomia.
1: Legal.
0: Então, assim, quando a gente faz um projeto, a gente tem que estar muito focado nisso, né? Então, assim, com a chegada da IA, porque hoje é uma realidade, assim, se
1: Não
0: a pessoa
1: adianta.
0: não a dizer, não vou querer saber de IA, não sei o quê, então realmente vai ficar para trás. Aí ela não vai tomar o emprego de ninguém, mas quem não tiver a IA vai ficar sem emprego. Essa é a realidade. Então, assim, eu acho que ainda vai vir aí uma nova etapa voltada muito para a tecnologia de inovação. As empresas, elas vão estar preparadas com isso aqui, ó, que a gente tem agora. Espaços para podcast que já tem, mas ainda está muito tímido. Equipamentos de ponta para você fazer reuniões online, né? Porque hoje você vê, já hoje, o tanto de tempo que se ganha. Antigamente você tinha que se deslocar para uma reunião, você perdia 40 minutos, 1 hora fácil nesse deslocamento. Hoje você já consegue ter uma reunião produtiva online, né? Então, assim, eu acho que ainda vai vir um pouco mais disso. E também essa questão das empresas se tornarem cada vez mais flexíveis, adaptando cada vez mais espaços híbridos que possam servir para três coisas no decorrer do
1: Você
0: dia.
1: sabia que lá no nosso escritório eu obriguei o nosso administrativo, obriguei. Eu mandei comprar
0: Adoro.
1: colchonetes. Mandei comprar colchonetes. E nós temos uma área, um espaço lá que durante o almoço, no período do almoço, que é exatamente

0: de podcast.
1: Sim,
0: ele
1: sim.
0: fica, ele tem carpete, ele está climatizado, sim. E tudo. Vão tudo dormir na hora do almoço. Depois de almoçar, eles vão dormir depois do almoço.
1: É a descompressão.
0: É a descompressão. Vão, aí deixa lá no escurinho, deixa no escurinho e vão lá. E tem dois turnos. Uhum. Né? De 12 a 1 e de 1 às 2. Uhum. E é todo mundo dormindo nesses colchonetes
1: que
0: e tudo.
1: Que maravilha.
0: Pois é, então assim, eu acho que as empresas estão mais abertas para isso.
1: Sim,
0: estão, né,
1: mais abertas para isso. Até porque, Paulo, eu sempre pensei dessa forma. Uhum. E hoje eu vejo que cada vez mais é isso, assim. A questão da produtividade de uma pessoa, ela não pode ser atrelada à hora.
0: Uhum.
1: Então, assim, aquela história de deu 8 horas, o funcionário não chegou,
0: sim,
1: eu já fico com a...
0: Sim.
1: Nossa,
0: a
1: cara, chegou 5 minutos atrasado. Porque, assim, a produtividade da pessoa, ela está diretamente ligada...
0: Sim.
1: A forma como ele se posiciona dentro da empresa. Então, assim, se é um ambiente que oferece para ele, uhum, todas as condições de ergonomia, biofilia, essa tratativa das emoções, ele vai produzir mais.
0: Sim, sim.
1: É assim, é uma coisa, isso já é real, existem inúmeros dados dessas empresas de pesquisas que falam do corporativo, como a Arkdale, a Gensler. Então, assim, é só você ler e você vai ver como a produtividade,
0: legal,
1: tem aumentado,
0: uhum,
1: depois das transformações que estão sendo feitas. Então, acho que isso, a tendência é...
0: Recado tá dado, né, irmão?
1: Tá dado.
0: Recado tá mais do que bem dado, viu?
1: Oh, coisa
0: como é que
1: boa.
0: Como é que as pessoas assim, te encontram, Kel? Tem Instagram?
1: Tem.
0: Aí?
1: É o Instagram do Estúdio K. É Estúdio K sem o E. Estúdio K, underline Kel Oliveira.
0: Tá, estúdio, ah, sim, é estúdio em inglês.
1: É, estúdio
0: em inglês, K.
1: Letra K, underline Kel Oliveira.
0: Kel Oliveira.
1: É. Tá. E lá, assim,
0: e o seu mesmo, você tem um também?
1: Eu tenho o meu pessoal, que é o Oliveira.
0: Que é o Oliveira. Kel é K-E-L.
1: Isso.
0: Oliveira, tudo junto.
1: Tudo junto.
0: Não, não tem como.
1: Não tem como não,
0: não, tem como não achar. É. Ou então alguém vai chegar em algum espaço que você não vai estar lá, mas a sua criatividade vai estar lá,
1: que
0: demonstrada.
1: É,
0: né?
1: Isso aí.
0: Kel, muito obrigado.
1: Eu
0: muito
1: que
0: obrigado.
1: Agradeço a oportunidade. É sempre muito bom falar sobre o corporativo. O residencial, eu gosto demais, faço residencial,
0: uhum,
1: não falta projeto residencial, mas o corporativo é assim, como a gente vê que faz para muita gente, às vezes, essa empresa que eu vou fazer agora,
0: muita gente impactada, né?
1: É assim, centenas, assim.
0: E outra coisa, ele não é só um espaço contemplativo, ele vai ser usado, né? Vai ser usado e ele tem que funcionar.
1: Ele tem,
0: né,
1: que funcionar. É isso.
0: Muito bom. Muitíssimo obrigado, gente.
1: Obrigada.
0: É isso. Esse foi mais um episódio do Casa Concreta. Aqui, esse é o seu lugar. Aqui você encontra as informações que você precisa para tomar as melhores decisões do mercado imobiliário de compra, venda, aluguel, investimento, reforma e agora também espaços corporativos. Trabalho, né? Aqui você encontra informações de como você trabalhar melhor para produzir melhor, enfim, ser mais feliz. Acho que tem a ver com felicidade também,
1: totalmente,
0: né?
1: Totalmente, totalmente.
0: É isso, então. A gente se encontra no próximo episódio, na próxima semana, mas se Deus quiser. Até lá.
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2: 23 horas e 58 minutos.

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2: 54% das pessoas acima de 16 anos nunca fizeram uma consulta dermatológica. Pois é, o montante corresponde aí a um número próximo a 90 milhões de brasileiros. Esse levantamento é da Sociedade Brasileira de Dermatologia. Entre os homens, o cenário é ainda mais preocupante. Apenas 15% mantêm cuidados com a pele. O problema é que quando finalmente eles chegam ao consultório, muitos já apresentam quadros avançados, incluindo cânceres de pele em estágio tardio. Afinal, cuidar da pele ainda é visto como coisa de mulher? Bom, para responder e tirar essas dúvidas, nós vamos conversar agora com a Kaline Ferraz, ela que é médica dermatologista e vai falar para a gente sobre esse dado tão preocupante de poucos homens procurarem um consultório dermatológico, né? E aí quando chega um problema de câncer de pele que poderia ser resolvido de uma forma com total segurança, muitas vezes está tão avançado que fica mais complicado. Kaline, bom dia para você, seja muito bem-vinda.
3: Bom dia, obrigada pelo convite, que assunto pertinente, né? A gente fala tanto sobre pele e internet, muitos programas de TV, mas sempre direcionado para as mulheres e sempre falando de problemas. Mas ninguém fala sobre a prevenção e principalmente nos homens.
2: Pois é, Kaline, eu fico pensando numa cidade como a nossa, porque Fortaleza é uma cidade muito quente, que tem sol praticamente o ano inteiro. E os homens, que muitas vezes andam muito a pé, andam de moto, tem a questão da barba. Isso dificulta ou a barba acaba protegendo mais? Como é que é a questão do homem que não procura o consultório, né, do médico dermatologista? E quando procura, muitas vezes, é porque já está com algum problema e quando vai, o negócio já está avançado.
3: Isso realmente é um tabu entre algumas pessoas, principalmente os homens, e de relacionar o dermatologista apenas a questões estéticas. Eu não estou precisando, eu não preciso ir lá, né? Eu não estou procurando, não estou buscando nada para melhorar. E, na verdade, o médico dermatologista é o médico que cuida da saúde da pele como um todo. Tem a questão da estética, ok, mas nós temos também a questão de saúde. E, como você falou muito bem, nós moramos em uma região muito próxima à linha do Equador, que traz radiações solares muito mais intensas e praticamente o ano todo traz as ondas de calor, mas também muitas radiações ultravioleta, UVA. Então, quando a gente já, quando os homens, principalmente algumas mulheres, quando chegam ao consultório, já chegam com um problema, já chegam com câncer de pele mais avançado, já chegam com muitas manchas e lesões de pele que confundem e assustam. Será que é câncer? Será que não é câncer? Então, vem com muitos problemas para o dermatologista já identificar. Na maioria das vezes, problemas já instalados, já avançados, que vão seguir para um tratamento, sim, mas que poderia ser evitado com orientação, com a prescrição de filtros solares, com os cuidados no dia a dia, poderia ser evitado ou identificado numa fase mais inicial. Quando você falou sobre a barba, realmente o cabelo e a barba, né, os pelos, eles são um fator protetor. A radiação solar encontra uma barreira, que é o cabelo, que é o pelo, encontra uma barreira para alcançar a pele. Claro que ainda alcança, porque a gente tem também dados de câncer de pele em couro cabeludo, mas dificulta, reduz a ação direta daquela radiação sobre a pele.
2: Agora, você falou aí da cabeça, né? Muitas pessoas, muitos carecas também, precisam também pensar nessa proteção, né?
3: Engraçado, né, que a gente fala sobre o cuidado da pele, realmente as pessoas já têm uma certa conscientização, pelo menos quando estão na praia, quando estão em locais de muita exposição ao sol. Ah, vou colocar um filtro solar aqui, né? Coloca muito no rosto, um pouquinho no corpo e nada na careca. E realmente, como eu falei, o cabelo é uma forma de proteção do couro cabeludo, é uma das funções do nosso cabelo na cabeça, é proteção solar e proteção da pele do couro cabeludo. E quando o homem perde, principalmente o homem, né, que tem a calvície, quando ele perde esse cabelo, ele não se toca que aquela pele fina, delicada, que não está preparada para entrar em contato direto com a radiação solar, está ali desprotegida e não coloca o filtro solar. Eles sentem ao toque que fica melecado, que fica oleoso, e aí não querem colocar. Então, tudo bem, eu entendo, uma questão de cosmética realmente, de você ficar passando aquele pouco de cabelo que ele tem e fica melado ali por filtro solar, mas pode colocar um boné, que é uma proteção física. Então, muito se fala sobre filtro solar, sobre cremes, filtro solar com cor, filtro solar incolor, muito se fala, isso é importantíssimo, mas existem outras medidas de proteção solar que podem substituir aos cremes, como, por exemplo, o que eu falei, o boné. As roupas com proteção UV, principalmente em crianças, que a gente tem dificuldade de ficar reaplicando. Criança está na piscina, está na praia, a gente vem aqui, deixa eu passar o filtro solar. Eles não têm paciência, eles não gostam de reaplicar, estão com o corpo molhado, que dificulta a absorção do filtro solar. Então, as roupas de proteção UV vão dar uma proteção maior e duradoura naquela pessoa, naquela criança que está em exposição, em atividade, em esportes, ao ar livre. Então, existem muitas medidas, mas isso a gente discute, a gente fala em redes sociais, mas nada melhor do que uma consulta para a gente orientar tudo. Pessoas que têm risco de câncer familiar, ó, eu tenho história na minha família de vários cânceres de pele, então a gente tem uma abordagem diferente, um cuidado ainda mais específico para essas pessoas. Pessoas de pele muito clara, que têm realmente muito mais chance de desenvolver o câncer. Atividades laborais, então, aonde essa pessoa trabalha, como é a exposição dela no dia a dia. E existem muitos e muitos e muitos tipos de filtro solar. E aí, a gente conhecendo, a gente vai orientar. Ah, você trabalha ao ar livre? Tem esse filtro solar em spray, que é mais fácil de aplicação. Então, tem muitas nuances que podem ser informadas durante uma consulta dermatológica.
2: E você falou agora sobre essa questão de pessoas que trabalham também, que tem outras partes do corpo, né? A gente tá falando muito do rosto, mas trabalhadores que ficam se expondo ao sol o dia inteiro, tem os braços, tem as pernas, tem as mãos, tem o pescoço, né? Como é que isso pode ser protegido? Só usar aquelas roupas de proteção UV protege? Muitas vezes aquelas roupas não podem ser usadas porque existe uma farda. Como é que a pessoa faz para se proteger? Como você falou do protetor solar, às vezes é muito ruim passar protetor solar no corpo inteiro.
3: Vamos lá. Excelente, né? Pergunta, a gente vê pessoas, né? Gari, engenheiros que visitam obra, pedreiros, professores de educação física, jogadores de futebol. Então, assim, tem muitos trabalhos, muitas pessoas que trabalham a exposição solar. E aí vai depender de cada trabalho. Como a gente falou, como é que uma pessoa que trabalha, um pedreiro, ele não dá para ficar totalmente, né, protegido ali, porque ele tem contato com o material e aí a roupa pode atrapalhar. Então, cada trabalho a gente vai ter uma forma de ajudar. O protetor solar em creme, realmente, isso protege bastante. As roupas com proteção UV, que é mais uma outra medida, mas como você falou, mas existe a farda. Então, a própria roupa, dependendo da farda, tem fardas que é um brim, que é um tecido duro, muito espesso. Aquela roupa já protege. Não precisa ser uma roupa com proteção UV. Aquelas roupas já protegem. A gente já vê alguns órgãos públicos já se conscientizaram com relação a isso e a gente percebe gari, uma roupa, né, bem protegida ali, uma roupa mais espessa, com aquele chapéu que tem uma aba, que aí vai proteger, ó, a orelha, o pescoço, não só a cabeça e um pouco aqui da região da testa, né, que os bonés, os chapéus conseguem proteger, mas consegue proteger essa lateral aqui do pescoço, da nuca. Então, assim, cada trabalho vai exigir uma farda, uma roupa de proteção, um filtro solar, que aí tem que ser adequado de acordo com o trabalho. Como é que a gente coloca esse boné, com essa aba, no jogador de futebol? Já não funciona, já não dá, né? Então, eles têm que carregar nos filtros solares naquela região, mas a gente percebe que muitos jogam com a roupa de proteção, pelo menos durante os treinos. Então, assim, cada trabalho precisa realmente pensar na sua exposição, quais são as medidas que podem ser feitas encaixando na sua proteção, porque realmente a gente tem índices alarmantes de câncer de pele, principalmente em regiões como é o nosso estado, né? Como é o nosso estado, pela proximidade com a linha do Equador. Então, a gente tem uma incidência da radiação solar de forma 90 graus, né? Uma incidência direta sobre a superfície da Terra e principalmente sobre a nossa pele. né? E diferente de outras regiões do país, que tem inverno, que tem um momento que fica mais frio, em que a radiação solar reduz, né, por essa incidência solar, na região nossa, não. A gente tem uma incidência o ano todo. A gente tem a mudança que tem chuva, fica, né, mais nublado, mas a radiação solar praticamente não se muda, não se altera. E com isso, a gente tem uma chance muito maior do que outras regiões do estado de ter câncer de pele. Regiões do país, perdão, não região do estado.
2: Pois é, e aí a gente acaba precisando ter mais cuidado aqui no Ceará por conta justamente do nosso sol, do nosso calor. Porque outra coisa também que eu fico pensando é que muita gente pensa que num dia de nublado, por exemplo, pode ficar tranquilo. Mas eu queria até que você falasse também, Kaline, sobre a importância de se proteger em dias nublados, né?
3: Eu acho que é um momento até mais perigoso. A gente tem a consciência de, assim, vou pra praia. Né? Vou para a praia, então vou colocar filtro solar. A gente já conscientizou adultos e crianças que praia significa filtro solar. Mas o sol não está só na praia, o sol está no nosso dia a dia. Então vai trabalhar, filtro solar. Vai passear, filtro solar. Vai com churrasco, filtro solar. A gente está com exposição direta da radiação solar sobre a nossa pele. E aí vem outro fator de confusão, o dia nublado. A gente olha pelo espelho e fala, não tem sol, tá tranquilo, hoje não tem sol, vamos passear, vamos andar de bicicleta, não tem sol. Na verdade, as nuvens é também uma barreira para a radiação solar. Quando tem nuvem, a gente reduz a radiação um pouco, mas boa parte da radiação, principalmente o UVB, que é um raio ultravioleta muito relacionado ao câncer de pele, ele consegue atravessar as nuvens, atravessar o vidro do carro, que a gente pensa, tô dentro do carro, não vou andar na rua, não vou me expor. Eu vou sair, vou para um lugar, vou de carro, mas consegue passar pelo vidro do carro. Então, a gente não pode se esquecer, realmente confunde a gente a falsa sensação de calor, né? Não tem calor, mas o sol tá lá. A radiação solar tá lá. Pode não ter o calor, porque as nuvens estão protegendo uma parte dessa radiação. Então é muito cuidado, como eu falei, nossa região merece uma atenção especial, políticas, né, de orientação para a sociedade, campanhas de orientação. A gente vê aí na época de dezembro, que é o mês escolhido pela Sociedade Brasileira de Dermatologia, que é o chamado Dezembro Laranja, que a gente faz muitas campanhas de orientação a câncer de pele, proteção à pele, mas a proteção aqui no nosso estado é o ano inteiro.
2: Queria te agradecer pela sua disponibilidade, Kaline Ferraz, médica dermatologista, para a gente ter cuidado, né? Que os homens procurem os consultórios, não tenham medo de procurar um médico dermatologista, porque quanto antes descobrir, seja o que for, a melhor coisa é a prevenção também, né?
3: Exatamente. Eu que agradeço o convite, é sempre pertinente, importante, a gente está orientando a sociedade. Os homens, as mulheres são mais antenadas, estão em redes sociais, estão assistindo um programa seu. Mas os homens precisam ser orientados com relação a esse cuidado também.
2: Perfeito.
3: Bom dia para vocês.
2: Bom
3: e muito obrigada.
2: Bom dia, muito obrigada.
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2: O Ministério da Saúde está reforçando a vacinação de crianças e adolescentes contra sarampo, pneumonias e outras doenças. E a Tainá Martinez está chegando com essas informações.
4: O Ministério da Saúde inicia a campanha de multivacinação 2026 para atualizar a caderneta de crianças e adolescentes menores de 15 anos e elevar as coberturas vacinais em todo o país. A mobilização segue até 1º de setembro, com o Dia D Nacional marcado para o dia 22 de agosto e oferecendo 20 imunizantes do calendário nacional de vacinação. A ação reforça a proteção contra doenças graves como sarampo, pneumonias e meningites e amplia a proteção coletiva por meio da vacinação. Para viabilizar a ação, mais de 1,5 milhão de doses de vacinas foram distribuídas aos estados. Ao longo de 2026, o Ministério da Saúde já destinou mais de 177 milhões de doses aos estados e ao Distrito Federal, garantindo o abastecimento da rede e o apoio às estratégias de vacinação. Entre as doenças que podem ser evitadas pela vacinação, estão formas graves de tuberculose, hepatites A e B, difteria, tétano, coqueluche, poliomielite, infecções por rotavírus, pneumonias e meningites, influenza, Covid-19, febre amarela, sarampo, caxumba, rubéola, catapora, HPV e dengue. O ministro da Saúde, Alexandre Padilha, falou sobre a importância da campanha.
5: É muito importante manter a caderneta vacinal atualizada. O Brasil está recuperando a cultura. Voltamos para o pódio entre os países que mais vacinam. 2025, chegamos à maior cobertura vacinal dos últimos 9 anos. Estamos recuperando a cobertura vacinal, mas sempre a gente tem que manter isso atualizado. Também estamos chamando a atenção do reforço da vacina do sarampo. Outros países do mundo pararam de vacinar, tiveram explosão de casos de sarampo. Os Estados Unidos estão vivendo o maior surto de sarampo nos últimos 35 anos da história deles. E esses casos vêm para o Brasil de forma importada. Se a gente não tiver com todo mundo vacinado aqui, tem risco de ter casos de sarampo, surto de sarampo.
4: A mobilização também contempla atualizações recentes do calendário, como a oferta da vacina contra a dengue para crianças e adolescentes de 10 a 14 anos e a vacinação contra a Covid-19 para crianças, conforme as indicações específicas de cada imunizante. Tainá Martinez para a Verdinha FM 92.5 e TV Diário.
2: E a gente continua falando sobre isso porque o Brasil está vivendo esse surto de sarampo. Já são 24 casos confirmados em 2026. O sarampo é uma infecção viral extremamente contagiosa e, segundo o Ministério da Saúde, uma pessoa infectada pode transmitir o vírus para até 90% das pessoas próximas e que não estejam imunes. A transmissão acontece pelo ar, quando alguém contaminado tosse, espirra, fala ou até mesmo respira. Além disso, a pessoa pode transmitir o vírus antes mesmo de perceber as manchas características da doença. Então, a cobertura vacinal, ela ainda é a melhor forma de evitar a doença. O problema é que as taxas brasileiras de vacinação começaram a cair por volta de 2015 e 2016 e a situação piorou durante a pandemia da Covid-19. E é justamente sobre isso que o Ministério da Saúde está realizando aí a campanha de multivacinação. O foco é tentar incentivar a vacinação, melhorar os indicadores da cobertura vacinal e acabar com esse surto de sarampo. Então, nós vamos conversar agora sobre o que é o sarampo, o histórico da doença no Brasil e a importância da vacinação com o médico sanitarista Álvaro Madeira Neto. Doutor Álvaro, bom dia para o senhor.
6: Bom dia, doutor Álvaro.
7: Bom dia, Tom. Bom dia, Dani. Bom dia. Prazer estar aqui novamente. A gente vive aí um momento que é importante que a gente faça novamente a reflexão sobre esse período de hesitação vacinal que a gente vem vivendo. Esse surto, né, digamos assim, que a gente vem observando de sarampo, ele é um reflexo dessa hesitação vacinal, dessa diminuição de cobertura vacinal, como bem colocou aí o ministro da Saúde.
2: Agora, doutor, a vacinação realmente é o caminho, né?
7: A vacinação é o caminho, na verdade é uma ferramenta extraordinária que a gente tem contra o sarampo e contra outras doenças, como também vocês elencaram aí logo no início do bloco. Claro, existem cuidados que a gente deve ter, mas a vacinação é a principal ferramenta e a educação em saúde deve estar junto para que a gente consiga conscientizar a população novamente, mostrar que a vacina é sim segura, as vacinas são seguras sim, e devem seguir o calendário vacinal.
6: Quais são os primeiros cuidados que a gente ter observando a doença nos primeiros momentos, hein, doutor? Para evitar uma situação mais grave.
7: A gente deve primeiro consultar o médico. O médico deve ser consultado. A unidade de saúde básica mais próxima da sua residência deve ser o local de referência tanto para a questão da orientação com a vacina, com a prevenção, quanto diante dos sintomas iniciais, que são muito inespecíficos. Isso e falando de sarampo, eles são sintomas febre, a coriza, conjuntivite algumas vezes, depois aparecem essas manchas aí avermelhadas pelo corpo, mas diante desses sintomas é importante que o médico seja consultado para que as orientações sejam passadas. Novamente é importante dizer, não há motivo para um alarme da população, mas há motivo sim para um alerta e que os caderninhos, aquelas cadernetas famosas que a gente, todo mundo tem em casa, hoje em dia já tem o SUS digital, que essas cadernetas de vacinação sejam consultadas e, se por um acaso tiver faltado aí alguma dose, que isso seja reposto.
2: Tem até uma pergunta aqui do ouvinte, que é o Reginilton, que ele pergunta como é que a gente pode explicar o ressurgimento aí do sarampo. Seria o descuido da vacina?
7: A gente tem um aumento da circulação, né, em alguns países, e a gente acaba, esse vírus acaba circulando, aumentando a circulação no nosso país. E aí encontra um terreno fértil quando você vê uma população que não está adequadamente vacinada. A gente tem historicamente um programa nacional de imunização que é motivo de orgulho para os brasileiros frente ao mundo todo. O mundo estuda o sistema de saúde brasileiro, o mundo estuda o sistema de vacinação, a capilaridade que a gente tem em relação ao alcance da população, que é uma população muito grande. Então, isso é estudado e era motivo de orgulho, e é importante que a gente trabalhe para que volte a isso.
6: Com relação à parte de doses, os cuidados que deve ter com relação às crianças e os adultos também?
7: Normalmente, as crianças, Tom, elas com 12 meses se faz a primeira dose, e aí tem a segunda dose por volta dos 15 meses. Tá? O adulto tem que ver, estudar direitinho se foi feito ou não a primeira dose, ou se não foi feito nenhuma dose, também serão duas doses, caso não tenham nenhuma dose tendo sido feita antes. Existem algumas situações emergenciais que a gente pode lançar mão do chamado vaga zero, dose zero. A dose zero, ela pode ser aplicada logo ao nascer. Isso acontece quando essa criança está nascendo, esse bebezinho está nascendo ali num ambiente de surto de sarampo. E aí pode-se lançar mão dessa conduta também.
6: Quem tem sarampo está imune para o resto da vida?
7: Normalmente sim, se já teve a doença a não ser que houvesse uma mutação ali daquele vírus, mas a princípio sim, estaria imunizado sim, contra outras reinfecções.
6: A questão da vacina, você aplica a vacina uma vez, tem que fazer reforço ou não?
7: A vacina normalmente você faz a primeira dose, e depois de 3 meses faria a segunda dose.
2: Doutor, a gente sempre fala das reações, né? Quando você toma a vacina da gripe, quando você toma algumas vacinas, você sente algumas reações. A vacina do sarampo, ela vai também trazer alguma reação?
7: Toda vacina pode gerar realmente esses efeitos adversos. Isso aí pode acontecer, como uma vermelhidão, algum tipo de reação local. Isso pode acontecer. Realmente é um número pouco expressivo. Mas isso aí, as vacinas, em alguns casos, podem acontecer, mas não é observado nenhum efeito adverso grave, nenhum caso grave de internamento por conta de uma vacina contra sarampo. As vacinas, mais uma vez, eu digo aqui e realmente afirmo de forma muito categórica, as vacinas são extremamente seguras. A gente tem que desvincular um pouco mais, ou totalmente, se for possível, a política ou questões políticas de questões de saúde, sobretudo de saúde pública, porque o impacto da saúde da população, e aí tem um reflexo todo na economia também, é muito grande.
2: Com certeza. Doutor, então fica o alerta nessa conversa, é realmente para tomar vacina, para se proteger e para evitar, né, esse surto.
7: Perfeito, é isso aí. Tomem as vacinas. E vamos mudar esse quadro aí dessa cobertura vacinal e chegar de novo a próxima aos 100%, como já tivemos um dia.
2: Perfeito. Doutor Álvaro Madeira Neto, muito obrigada, hein, pelo alerta.
6: Muito obrigado, doutor Álvaro. Bom dia.
7: Obrigado, Tom. Um grande abraço.
2: Um abraço.
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2: E a gente agora vai direto para o Papo Carreira, porque foram divulgados 4 editais de concurso público de uma empresa controlada pela Petrobras. Quem vai trazer mais informações? Renato Bezerra.
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8: Olá, pessoal. A Transpetro abriu inscrição de concurso público com mais de 4 mil vagas, sendo 281 imediatas e 3.890 para cadastro de reserva. Esse concurso é organizado pela Fundação Sesgran Rio e é dividido em 4 editais, 2 voltados para o quadro de terra, que abrange candidatos de nível médio e superior, e 2 para o quadro de mar, que é destinado a oficiais, suboficiais e guarnição. As remunerações iniciais podem chegar a R$15 mil. Os interessados podem se candidatar até o dia 14 de setembro pelo site da Sesgran Rio e as provas objetivas serão aplicadas em todas as capitais brasileiras no dia 29 de novembro. Confira os editais para mais informações no site do Diário do Nordeste clicando na editoria Papo Carreira. Renato Bezerra para a Rádio Verdinha FM 92.5 e TV Diário.
4: Estamos apresentando o Madrugada 92.5. Vamos para um breve intervalo e voltamos já com mais informações.

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1: Alessandra Xavier, que maravilha conversar com você para falar de um assunto que, quando eu vi no Diário do Nordeste o assunto que tava lá, eu falei, meu Deus, essa conversa promete, porque quem tem ou quem já teve um animalzinho de estimação sabe que a relação vai muito além da companhia. Os animais, eles nos ensinam o afeto incondicional, a paciência, o valor da presença. E são eles que muitas vezes nos salvam sem que a gente perceba. A ciência confirma: a convivência com animais reduz estresse e ansiedade, atenua a solidão, favorece a prática de atividade física e pode ser até um recurso terapêutico. Mas o compromisso, ele precisa ser até o fim. E essa é uma parte da conversa que muita gente evita. Então, nós vamos conversar agora com a Alessandra Xavier sobre um dos assuntos preferidos da minha vida, que é os animais. Alessandra Xavier, bom dia.
2: Bom dia, querida Daniela. Bom dia, quem tão gentilmente está nos escutando, nos assistindo. Esse é um tema extremamente necessário, Daniela, porque ele fala sobre cuidado e sobre afeto, sobre presença, sobre vínculo, que são coisas fundamentais na nossa vida. E a capacidade da gente experimentar isso, não somente na nossa própria espécie, mas com tudo que é vivo, né? Essa capacidade da gente se relacionar com aquilo que vive, com aquilo que pulsa, e porque vive, é capaz de interagir, é capaz de sentir, é capaz de expressar afeto, tem uma dimensão valiosíssima na vida, principalmente nesse momento onde a gente discute tanto questões ambientais, onde a gente discute a necessidade do cuidado e da pertença. Então, os animais, eles têm um papel ao longo da história muito importante, né, na sobrevivência humana. Às vezes a gente olha para os animais e pensa, né, naquilo que a gente pode receber dos animais, mas é importante que a gente entenda aquilo que a gente precisa oferecer também, que é uma troca, que é uma relação com o ser vivo. Então, muitas pessoas não entendem a dimensão e às vezes até menosprezam o tipo de vínculo que as pessoas têm com os animais, sem entender a dimensão que um ser vivo pode ocupar no afeto, na vida e no desenvolvimento de uma pessoa. Porque, veja só, uma das coisas mais valiosas é o ciclo da vida. Entre humanos, o ciclo da vida às vezes vai até 80, 90, 100 anos. Quando a gente cria um animal, a gente tem, num período de às vezes 10, 15, 17 anos, um ciclo completo. Então, muitas vezes você cria aquele animal desde o nascimento, às vezes 10, 12 dias de vida, ou às vezes acompanhou o próprio nascimento, acompanha o desenvolvimento, a aprendizagem, a construção dos vínculos, do afeto. É o animal quem escolhe a pessoa com quem ele vai se sentir seguro, protegido. Quantas vezes você chega com o animal em casa e acha que aquele animal vai se vincular com você, e ele se vincula com outra pessoa, porque é com quem os animais, eles têm um refinamento, né, de sensibilidade muito interessante. Eles sentem, eles prestam atenção na gente, então eles escolhem a pessoa com quem eles vão confiar, com quem eles vão se sentir protegido. E essa construção é uma das coisas mais valiosas. Então, a gente ser capaz de construir um vínculo com alguém, onde há essa troca, onde a gente protege e é protegido, onde a gente cuida e é cuidado, onde a gente experimenta um amor incondicional. Quem já recebeu a festa, o olhar, né, de um animal, quando você chega em casa, você se sente a pessoa mais especial desse mundo. E se sentir visto, se sentir presente, se sentir importante na vida de um outro ser vivo, isso tem contribuições valiosíssimas para a autoestima, para a dimensão das relações, para a dimensão do cuidar. Muitas crianças aprendem a cuidar a partir do cuidado que tem que ter com outros animais. Isso é uma coisa muito importante. Não é só ter o animal, é exercitar o valor de cuidar de uma vida. É dar o remédio, é garantir um lugar confortável de sono, é garantir um cuidado de existência, é garantir lazer, é garantir todas as dimensões que um ser vivo precisa. Então, quando a gente acompanha esse ciclo do desenvolvimento até a finitude, a gente precisa entender que um ser vivo não é uma coisa, não é um objeto. É alguém que vai precisar de um cuidado, é um ser vivo que precisa de continuidade. Muitas pessoas lidam com os animais da mesma forma que lidam com qualquer ser vivo na sua vida. Usa e depois descarta. Quando tem que ter algum trabalho, quando tem que dar algum problema, quer descartar. A gente vê uma série de animais em abrigos, a gente vê uma série de animais soltos pela rua, de animais que já dedicaram boa parte da sua vida ao cuidado e à pertença a alguém ou à sua família. Então, os animais, eles trazem também uma reflexão ética e uma reflexão humana sobre como nós acompanhamos e como nós mantemos o nosso compromisso com os vínculos e as relações que a gente tem.
1: Isso, quando você fala sobre esse compromisso com os animais, eu fico pensando também, Alessandra, justamente nisso que você estava citando aí, nas pessoas que cuidam dos animais e quando eles... A pessoa vai viajar e aí é muito caro levar um animal para uma outra cidade, um outro país, e aí abre mão do animal, descarta, dá para alguém, como que fosse uma roupa velha que não serve mais. Sem parar para pensar que ali tem uma vida, né? E que a vida daquele animal é o outro, é o humano. Enquanto que, como dizem, né, a gente o animal é um capítulo na nossa história, mas a gente é o livro inteiro daquele bicho. Então, me incomoda muito quando as pessoas falam, você pode compartilhar esse animalzinho que está sendo doado? A primeira pergunta que eu faço, está sendo doado por quê? Ah, porque a pessoa não pode mais ficar porque vai viajar. Então, para que pegou? Para que tá com o animal, sabe? E isso fala muito realmente sobre que forma que você lida com os relacionamentos. O que você faz com aquele animal. A forma como você lida com o bichinho. O amor que você... Eu desconfio muito de quem diz que não gosta de bicho. Eu desconfio demais dessa pessoa. Porque isso fala muito sobre o outro, né? Você não é obrigado a pegar, acariciar, a ter na sua casa, mas você simplesmente dizer que não gosta e você maltratar um bicho, eu tenho um pé atrás.
2: Isso que você fala é muito importante, né? Porque é um compromisso ético com a vida de uma forma geral, né? Então, assim, os animais, da mesma forma que qualquer ser vivo, eles precisam de lazer, né? Eles precisam de espaços adequados para descansar. Eles precisam de uma alimentação adequada, eles precisam de um acompanhamento também veterinário, eles precisam de interação com outros animais, eles precisam também ser submetidos à aprendizagem. Então, a gente precisa também fazer um processo educativo com os animais. E como todo processo educativo, ele exige tempo, ele exige paciência e ele exige afeto. Muitas pessoas erroneamente acham que o processo de educação de um animal envolve violência, envolve gritos, envolve maus-tratos, e não, né? Um processo de educação de um animal, ele envolve paciência, ele envolve recompensas, ele envolve a demonstração de qual é o comportamento adequado e ele envolve tempo. Então, se você deseja ter um animal na sua vida, você precisa ter disponibilidade de tempo e de afeto para cuidar desse animal, porque se você dedica isso, o que você recebe, com certeza é muito maior. É um animal que ele está lá disponível a lhe oferecer carinho, presença, cuidado, companhia. Ele ajuda você a entender o tempo, a construir uma outra linguagem que não tem palavras, é uma linguagem de comportamento. Então, quem tem animal sabe que às vezes uma sobrancelha significa uma coisa, um olhar para o lado significa outro, né? Um rabo levantado. Então, aprender a olhar nesse momento em que a gente às vezes tem tanta dificuldade em perceber sutilezas, em perceber delicadezas, o convívio com o animal, ele ajuda a gente a desembrutecer. E o desembrutecimento é um fator protetivo para a saúde mental da gente. Uma pessoa que é empática, uma pessoa que sente, uma pessoa que se permite se emocionar com a presença de um animal, isso é fator protetivo para a sua saúde mental. A gente tem estudos que mostram, né, o efeito da presença de um animal como a ecoterapia, né, em crianças com síndrome de Down. A gente tem efeitos valiosos da presença de animal em crianças com autismo, em adultos com Parkinson, em adultos com Alzheimer, em a presença de cães guias, né, animais que conseguem detectar mudanças na saúde dos donos simplesmente pela percepção aguçada do olfato. Então, um animal, ele é não somente uma companhia, ele é uma presença genuína e verdadeira de trocas emocionais, de trocas de percepção, de trocas de aprendizagem, que vai exigir de você um compromisso que é, não, é inalienável. Uma coisa, hoje eu vou chegar mais tarde, dá para você ir lá no apartamento, colocar a ração, levar para passear. Mas outra coisa é você se desfazer de um vínculo que é tão valioso como se fosse uma coisa. E seres vivos de qualquer espécie não são coisas.
1: É verdade. Tanto que você falou aí da questão dos animais de forma terapêutica, né? A gente vê em abrigos, em asilos, os animais que vão para as pessoas terem contato, passar a mão nele, sentir, ter aquela troca de energia. Teve uma vez que a gente entrevistou aqui uma pessoa de um hospital onde as pessoas que estão internadas por muito tempo, para fazer parte, inclusive, do tratamento e da cura dessas pessoas, levar o animal de estimação dela até o hospital. Então, existe uma área reservada para isso, para que o animalzinho vá, para que receba, aquela pessoa tenha aquele contato. Então, é super importante. Temos aqui também algumas participações dos nossos ouvintes, Alessandra, no nosso WhatsApp. E tem aqui a nossa ouvinte, Silvânia. Ela fala da Pedrita, que ajudou muito ela depois da morte do pai. Tem também aqui outra ouvinte, que é a Sandra Regina, fala da Bela. A Bela me escolheu. E que tema maravilhoso. E é verdade, é importantíssimo. E uma pergunta para o Reginilton, para você, que ele fala o seguinte: Alessandra, bom dia. Se os animais não apenas nos fazem companhia, mas também nos ensinam sobre o afeto, sobre presença e lealdade, o que é que a forma como a gente convive com eles revela sobre a nossa própria capacidade de amar e de conviver com o outro?
2: Perfeito, Reginilton. Muito obrigada. É isso mesmo. Tanto que as pessoas dizem, você olha pro cachorro e você vê como é o dono, né? Como se o cachorro revelasse aspectos da personalidade do dono. E tem muito a ver com isso mesmo, Regina, porque veja só, olha que coisa linda você ser escolhido, né, por um ser vivo olhar para você e se sentir seguro, confiar no seu cuidado. Isso é uma coisa valiosíssima, né? Eu me entrego, quando você chega em casa e um cachorro, ele se deita com a barriga para cima, ele está dizendo, estou aqui totalmente entregue, eu confio em você, eu estou aqui totalmente à mercê do seu cuidado, né? Eu estou aqui entregue. Isso é uma coisa muito valiosa. E essa entrega, ela vai necessitar de uma construção. Veja só, quando a gente está muito agoniado, muito acelerado, os animais, eles ajudam a gente numa regulação emocional. Se a gente abraça um cachorro, se a gente abraça num momento de agonia, aquilo ali ajuda a gente a retomar um ritmo de respiração e cuidar. Então, se você tem uma pessoa que cuida de um animal e essa pessoa é agressiva, é violenta, ela é desatenta com os cuidados de alimentação, não leva esse animal para passear, não leva esse animal para interagir, não se preocupa com a saúde desse animal, não presta atenção às demandas desse animal, muito provavelmente o temperamento desse animal vai reagir a isso. Pode ser um cachorro agressivo, com dificuldade social, com dificuldade de interagir com pessoas, com dificuldade de interagir com crianças. Como eu falei, um animal, ele precisa ter processos de interação com os animais, ele precisa ter processos educativos. Se eu não me dedicar a cuidar da socialização, a não prestar atenção quais são as demandas emocionais daquele animal, eu não vou oferecer aquilo que ele precisa para se desenvolver. E como todo ser vivo, o desenvolvimento da gente vai estar relacionado com as trocas que a gente recebe. Então, se eu não ofereço para o animal que eu crio as condições de interação, de cuidado, de responsabilidade, de obediência, também de cuidado com a forma como aquele animal vai expressar o temperamento, muito provavelmente eu posso ter um animal à minha imagem e semelhança, né? Revelando aspectos meus de agressividade, de dificuldade de interação, de pouca socialização, de pouca aprendizagem. Então, muitas vezes, os animais, eles revelam aspectos nossos que, às vezes, a gente não presta atenção e não conhece. Então, um animal, ele não é simplesmente um objeto qualquer. É um ser vivo que vai precisar de muito cuidado, muito tempo, para desenvolver aqueles recursos que vão ser necessários para as interações com os outros animais e para as interações com os humanos. E tem muita gente que é mais selvagem do que muitos animais.
1: Né? Ah, com certeza. Quando as pessoas falam não só da selvageria, mas da irracionalidade, quando a gente fala quem chama de ser irracional, muitas vezes eu me questiono quem é o irracional. Nessa última semana, quantas notícias de pessoas matando os filhos, né? Quantas crianças foram mortas? E aí, há poucas semanas também, a gente viu aquela... Era um golfinho, era? Que passou dias carregando o filhote morto. Não sei se era um golfinho ou se era uma baleia, mas era um bicho do mar. Dias carregando o filho morto. Então, assim, enquanto tá lá os animais mostrando que tem muito mais racionalidade do que a gente... Ser humano é um projeto difícil, viu? Aí tem aqui também o Rafael de Maracanaú, que mandou uma foto maravilhosa. Ele mandou aqui a foto que aparece você na imagem. E aí, embaixo da imagem, compartilha comigo aqui, Thiago Nobre. Embaixo da imagem da Alessandra, tem um gatinho, que ele tem vários gatinhos adotados. Aí tem outro gatinho embaixo também e um filhotinho embaixo da TV com a Alessandra aqui na TV. E aí o Rafael manda essa imagem pra gente. Obrigada, viu, Rafa? E aí ele fala aqui na mensagem dele que ele tem vários animais que ele resgata. Já tive 9 gatos, peguei na rua, hoje eu tenho 4, são meus amores. Tem uma gata com 3 filhotes também. Eu acho maravilhoso como o animal ensina, como todo animal ensina, o passarinho, o peixe, o gato, o cachorro, mas o gato, ele ensina a você a como respeitar o espaço do outro e respeitar o tempo do outro, coisa que eu acho que poucos animais conseguem mais do que o gato. O gato, ele é no tempo dele, você pode morrer de chamar um gato, ele só vai se ele quiser e você vai ter que entender e aceitar. Então, o cachorro, ele é muito mais abanando o rabinho e querendo o carinho, mas o gato não, o gato... Por isso que tem gente que fala assim, eu não gosto de gato, porque gato é interesseiro. Não. Gato, ele é no espaço dele, ele é no tempo dele. E você, quando convive, você aprende muito sobre o respeito ao espaço do outro. Quando você tem convive com um gato, eu acho isso incrível também.
2: Isso que você está citando aí é especialismo, porque tem muitas pessoas que são intrusivas e invasivas, tanto com animais quanto com outros seres humanos. Aquela pessoa que você diz assim, olha, eu tô precisando ficar um pouco quieto, a pessoa fica cutucando, o que é que tu tem? Aí fica mandando mensagem, fica invadindo. Aqueles pais que invadem, né, a vida emocional, que são intrusivos e invasivos, aquelas pessoas que nem esperam você dizer o que é que você precisa e elas querem entrar dentro da sua cabeça para serem elas que digam o que é que você está precisando. Então, essas pessoas muito invasivas, muito intrusivas, os animais são excelentes, porque às vezes você quer invadir o espaço e o animal, ele coloca um limite. Então, muitas vezes tem gente que leva mordida, que leva azunhada, porque o animal está ensinando você a não ser invasivo. Às vezes o animal está quieto, está precisando dormir, e tem que ficar lá cutucando. fica lá puxando, ah, me dê um beijo, ah, me dê um abraço. O animal vai lá e morde porque ele já deu vários sinais de limites antes e você não respeitou, você não prestou atenção, você achou que ele tinha que se submeter ao que você queria. E os animais, eles ensinam a gente exatamente essa ideia da reciprocidade. Tem o seu tempo, mas tem o meu tempo, também tem as minhas demandas e as minhas necessidades, eu também sou um ser vivo. Isso é uma coisa muito, muito valiosa, né? Da gente entender a dimensão do respeito por um outro ser vivo, que não é porque não fala como a gente, mas que se comunica. E a gente precisa aprender a se comunicar com tudo o que é vivo, porque precisa que a gente tenha um olhar, né? Se você cria uma planta, se você cria um peixe, se você cria um gato, se você cria um cavalo, né? Todos esses seres vivos, eles dão sinais, né, de como estão acontecendo as coisas. Se a planta está caindo nas folhas, se a planta tá ficando amarelada, se o animal está triste, se o animal não interage, se ele está lá sem querer comer... Tudo isso são linguagens que quem se dispõe a cuidar precisa entender que é, eu tenho que ler o movimento do outro. E não só o meu. Eu sou uma pessoa que eu tenho muito respeito por tudo que está vivo e eu costumo dizer que eu atraio o animal. Se eu vou para dentro d'água, vem peixe atrás de mim. Se eu ando no meio da rua, vem gato, vem cachorro, entra passarinho dentro de casa. Então, eu acho que os animais ajudam a gente a ter uma capacidade ética, né, com tudo que é vivo. Então, muitas vezes, até a pessoa que tem dificuldade em interagir, se você vai interagindo e cuidando com o animal, aquilo ali vai te ajudando a interagir depois com outros seres humanos. Da mesma forma, se você é cruel, bruto, selvagem, descuidado e grosseiro com o animal, muito provavelmente na relação com as pessoas você vai repetir esse mesmo padrão.
1: Fala muito sobre você, Alessandra. Quando a gente atrai criança e animal, pode confiar nessa pessoa, que é uma pessoa com a alma boa. Eu confio muito quando a pessoa tem atração, quando os bichinhos são atraídos por algum ser humano. Temos aqui alguns ouvintes participando também. Deixa eu liberar um áudio aqui de um ouvinte.
3: Daniela, bom dia, doutora.
1: Bom dia.
3: Aristides, aqui no Cunha.
1: Oi, Aristides.
3: Dani, eu passei 30 anos trabalhando na cavalaria com cavalos. É muito gratificante. O animal passa energia positiva pra gente. Uma energia de calma, de tranquilidade. Sou grato por trabalhar na cavalaria.
1: Muito bom. Tem aqui outros ouvintes participando também. Olha, eu tenho duas gatas. Meu menino é autista. E eu tenho um amor por elas que às vezes eu penso que ela tá falando comigo. Mas é uma gata. E fala, né? Não fala com palavras, mas fala de outras formas, viu? Tem a Késsia do Guajiru também, meus filhotes, Zeus de 11 anos e Rubi de 2 anos, dois gatinhos. Tem aqui também, meu melhor amigo do mundo, são os animais, são leais, mais do que gente, amigo puro e verdadeiro, que é a nossa ouvinte aqui, que também não tá assinada a mensagem dela. Aí tem também o Marcelo lá de Maringá, que fala do gatinho dele, que diz que ele se comunica muito bem com o gato dele, que às vezes ele não quer conversa com nada nem com ninguém e é o gatinho respeita. Bom dia para o Célio do João 23 também, que fala que quem dá amor recebe amor. Uma grande verdade dizer que nós somos escolhidos pelos animais. Por diversas vezes eu vi animais na rua e não me identifiquei com eles, e já em outros mexe tanto com a nossa emoção que eu acabo por adotá-los e amar, que tanto sofro quando eles voltam, quando eles acabam morrendo. Ela manda a foto aqui de um cachorrinho e de um gatinho abraçados. Aí tem aqui o nosso Walter Giro da Sai 2000. A vida é uma golden que fala com o olhar. E como eles falam, né? Como os animais se comunicam com quem consegue entender, né, Alessandra?
2: Quem consegue construir uma relação, né, de vínculo e de pertença com o animal, você entende, é o olhar, é a temperatura do focinho, é um gesto com a pata, é um movimento do rabo, é um abanar de cabeça, é um levantado e um baixado de orelha, né? O colega falou de cavalos, cavalos são inteligentíssimos, né? Então, quando você constrói esse vínculo com o animal, você entende, né? Às vezes o animal tá doente, ele chega mais perto, se aninha, ele fica mais próximo, né? Então, a gente ser capaz de devolver pro animal essa compreensão e esse cuidado fortalece o vínculo, que é a mesma coisa que fortalece o vínculo entre as pessoas. O que é que fortalece o vínculo entre as pessoas? Quando a gente cuida, quando a gente se importa, quando a gente tem tempo, quando a gente tem presença, quando a gente se dedica. Dedicação a algo é um objeto em extinção hoje em dia, né? As pessoas querem tudo rápido, superficial. E quando você se dispõe a cuidar, né, de um ser que vai precisar desse cuidado por 12, por 15 anos, isso é um exercício também de constância muito valioso para a vida, né? Quando a gente perde um animal, é uma dor abissal, é um processo de luto muito grande, mas é importante que tem gente que diz assim, ah, mas eu não vou criar um animal porque ele vai morrer antes de mim, então eu não quero passar por essa dor. Ora, se a gente se a gente desistir de qualquer coisa que a gente possa perder ou que possa provocar uma dor, a gente não vai fazer nada nesse mundo. Porque o que o animal deixa não é que ele se foi. O que o animal deixa é esse histórico de 10, 12 anos de presença contínua com uma série de ensinamentos sobre amor, sobre cuidado, sobre companhia, sobre descoberta do que você sente. Muitas vezes o animal funciona como elemento projetivo. A gente coloca nele o nosso abandono, a nossa solidão, e a gente consegue, através, né, do cuidado que a gente oferece àquele animal que está só, que está abandonado, de uma forma também começar a cuidar da nossa solidão e do nosso abandono. Muitas vezes os animais funcionam como essa ponte emocional para que os afetos e as habilidades emocionais que eu estou começando a desenvolver com os animais, eu possa transferir posteriormente para as pessoas.
1: Vamos escutar a Marilene, lá de Maracanaú.
4: Bom dia, Daniela. Eu gostaria de saber se é mito ou verdade quando a gente cria um animal, um gato, um cachorro, que morre. Foi algo de ruim que colocaram o dono do animal e pega no animal. É verdade ou é mito?
1: Marilene, eu já ouvi muito essa história, né? Que os animais, eles sentem as energias ruins. Animal e planta. Às vezes uma pessoa visita a sua casa, aí a energia da pessoa, quando você vê, a planta tá amarelada e morta, né? E energia de bicho também, eles sentem, né, Alessandra? É como se eles fossem um escudo para lhe proteger.

0: com a pessoa, e a pessoa, como não tem condições nem acesso a se vingar com você, de você, ela se vinga no animal. Eu já vi muitos casos de animais que foram envenenados, né, de animais que receberam, né, assim, a agressividade e a destrutividade que era para ser destinada ao dono. Então, muitas pessoas descontam, né, a raiva do dono do animal no animal. Então, assim, o que a gente tem é que os animais, eles vão, infelizmente, como todo ser vivo, tem um ciclo, eles vão morrer, né? E por conta de um processo que envolve, às vezes, a especificidade da raça, adoecimentos, né? Uma questão muito específica, às vezes, da qualidade de vida, às vezes tem outros vetores. Mas o mais importante é que a gente entenda que os animais, eles nos protegem.
1: Sim,
0: né? Eles
1: sim.
0: nos protegem, às vezes, da solidão, do desamparo, do abandono, do embrutecimento, da dificuldade, né, de achar que a gente pode cuidar ou sobreviver. E ser capaz de ser visto e de ser amado é uma coisa que não tem preço. Então, independente se isso durar um ano, se isso durar dois, se isso durar 10, se isso durar 12, se isso durar 17, é uma experiência que a gente leva por toda a vida.
1: Sim.
0: Eu não conheço uma pessoa que não tenha tido um animal que tenha sido significativo para a sua vida, que isso não tenha marcado a sua história.
1: Com certeza.
0: Então, e essa marca, né, de uma troca, de um vínculo e de uma proteção, é algo que salva a vida. Por quê? Porque quando a gente se descobre que a gente é importante para um ser, que a gente pode fazer a diferença, que a gente é especial e que a gente pode ser amado, isso tem efeito sobre a nossa autoestima, sobre a nossa autonomia, sobre a nossa presença no mundo e sobre a nossa capacidade de nos relacionarmos e disponibilizar o melhor da gente para um outro.
1: Perfeito. Olha, esse assunto maravilhoso está lá no Diário do Nordeste. Acessa lá, colunistas. Aí você clica no nome da Alessandra Xavier e você vai ter esse trabalho tão bonito lá que ela escreveu, O Afeto que Tem Patas. Os animais muitas vezes nos salvam e nem sempre sabemos disso. Então, acessa o Diário do Nordeste, compartilha com esse conteúdo com as pessoas. Agradecer tantas mensagens que chegaram, que infelizmente pelo tempo não deu tempo a gente ler, porque conversa boa, o tempo voa. Então, Alessandra, muito obrigada.
0: Muito obrigada a você, querida Daniela, né? E você que para mim é uma pérola aí desses verdes mares, viu? Então, um abraço grande, muito obrigada pela gentileza e acolhida de sempre, e gratidão a quem tão generosamente ouviu a gente essa manhã. Um abraço.
1: Muito obrigada, Alessandra. Muito obrigada. Você é a nossa pérola também.
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1: Bom dia. Hoje dia 17 já, hein? Eita!
2: Bom dia, madrugadores.
1: Negócio é sério. Bom dia para todos vocês. Estamos começando o nosso programa e vamos até 9 horas da manhã nesta segunda-feira. Nossa equipe de trabalho já está aqui, Aline Mariano, Augusto Assunção, né? Daqui a pouco a nossa querida Elisante Correia vai estar aqui com a gente também. Lá em cima, Tiago Nobre, Diego Castro e Cacau, é o trio, né?
2: É isso aí.
1: Coisa boa, bom dia para todos vocês. Estamos só começando, cumprimentar esta região maravilhosa do Brasil, começando lá da Bahia, aí é Salvador, Sergipe, Aracaju, Alagoas, Maceió, Pernambuco, Recife, a Veneza Brasileira, e Paraíba, João Pessoa, Rio Grande do Norte, Natal, Ceará, Fortaleza, aí tem Teresina, Piauí, Maranhão, São Luís, é o Nordeste Brasileiro. Nosso abraço a quem está nas outras regiões do Brasil, nosso abraço carinhoso a quem está também nas outras regiões, e quem está no exterior já ligadinho com a Xandinha, que manda o recado dela bem cedinho todo dia, e o moço da Suíça, né, que também manda o recado dele sempre que pode, ligadinho com a gente. É a nossa saudação, portanto, para começar uma semana de trabalho. Vamos agora para a reta final do mês de agosto. Ontem, Augusto Assunção, você que é um homem muito preocupado com o preço da gasolina, eu ontem ri muito da piada. Eu passei ali no posto, tinha uma gasolina a R$ 6,17. R$ 7,17. E o cara botou promoção. Aí, doutor, peraí. R$ 7,17, promoção no Pix, não sei o quê. Isso é muita falta de vergonha na cara. Isso é uma disfarçatez muito grande. Vamos brincar com a cara da gente, mas assim, isso é sacanagem. Desculpe a expressão, mas é a palavra que eu encontro para qualificar esse tipo de gente. Que bota uma gasolina R$ 6,17 e bota promoção. Quer fazer o cara de palhaço? Agora, se bem que palhaço merece todo o nosso respeito, é diferente. Agora, o sujeito querer, né, dizer que é promoção, peraí, gente, tá na hora de um basta nessa brincadeira, sabe? Esse controle da gasolina tem que acontecer. Não pode continuar desenfreado como está, não. Isso é uma falta de respeito muito grande. É hora do Ministério Público chegar via público, tomar posição e pedir por que esse aumento exagerado desse jeito, não é? Que coisa absurda, rapaz. Que falta de respeito à população. Você botar 7,17 e dizer que é promoção? Que é isso? Chega, tem um basta nessa história toda aí. Faça, olha, eu não sou contra ninguém lucrar, pelo contrário. Você tem que ter seu lucro. Claro que você tem que ter seu lucro. Agora, na margem justa, honesta, não é? A exploração, ninguém pode admitir em segmento nenhum da economia, a exploração. Isso é falta de respeito, falta de vergonha na cara. E eu quero que as autoridades tomem as devidas providências para acabar com essa, com essas ações conjuntas, tudo aumentando na mesma hora, do mesmo jeito. Que é isso, gente? Isso é uma falta de respeito. Onde estão as nossas autoridades? Não é? Agora, coloque um preço lá, diga promoção, mas se seja promoção, tudo bem. Mas é brincadeira, promoção. Que falta de vergonha, rapaz. Eu fiquei horrorizado quando vi. Dá vontade de entrar no posto. Quem é o dono aí? Meu amigo, deixa eu olhar para sua cara e passar um óleo de peroba na sua cara. Você tem a cara de pau demais, tá? Mas é isso mesmo. Já são 6:06. Daniela, o fim de semana foi bom com você?
3: Tranquilo?
1: Dá uma voltinha no teatro, cinema?
3: Não.
1: Foi em casa, com as gatinhas.
2: Normal.
1: Normal.
2: Normal.
1: Beleza.
2: E o seu?
1: Meu foi beleza, né? Tranquilo, graças a Deus. Aliás, tive a oportunidade ontem de, até depois vou mandar uma especial para ir aos 80 anos, comemoração dos 80 anos, o nosso querido Rodrigo, festa muito bonita, os filhos, a família toda lá. Eu fiquei muito feliz, ele muito emocionado, nosso amigo ouvinte de todas as manhãs, ele, a esposa dele, a dona Janete, eles nos prestigiam há quantos anos, né, Augusto? Muitos anos que o Rodrigo acompanha o nosso horário, viu? Muitos anos. E foi uma festa bonita, mas depois de 6 horas eu mando um alô especial para ele, para a Janete, para todos os demais aniversariantes do dia de hoje. Bom, já são 5:07. Nós vamos começar aqui o nosso giro pelo Diário do Nordeste, não é? Para ver o que traz o nosso jornal do dia de hoje.
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1: O que é representatividade partidária e quais os impactos para as eleições de 2026?
2: Elmano começa campanha em primeiro ato com Cid Luiziane e ressalta gestão da saúde.
1: Em estreia de campanha, Ciro fala sobre gestão da saúde e evita disputa Lula versus Flávio.
2: Candidatos de UP, Novo e PSTU ao governo do Ceará fazem atos em Fortaleza.
1: Lula diz querer quarto mandato para impedir volta de direita que ria de asfixiados.
2: Vou fazer corte nos impostos, na burocracia, na corrupção e nos carguinhos petistas, diz Flávio.
1: Pastor foragido por estupro de criança é preso durante pregação em igreja.
2: Autuori elogia Fortaleza e cobra apoio da torcida. Os jogadores estão se doando.
1: Daniel Paulista lamenta o momento do Ceará. Nossa realidade é sair dessa zona incômoda.
2: Prefeitura de Juazeiro do Norte demite guarda civil condenado na justiça por estupro de vulnerável.
1: Prazo para pedir voto em trânsito nas eleições 2026 termina em 20 de agosto.
2: Criança de 10 anos, filho de um policial civil, morre após ser baleado em tentativa de assalto em São Paulo.
1: Avião de voo caro, avaliado em quase 120 bilhões, é localizado pela Polícia Federal.
2: Bebês unidas pela cabeça morrem na última cirurgia de separação em São Paulo.
1: Porque Sobral é conhecida como Estados Unidos do Ceará.
2: Mesmo sem casos, o Ceará cria novo protocolo para monitorar febre do Nilo.
1: Novo Homem-Aranha bate mais um recorde e ultrapassa 2 bilhões de dólares em bilheteria.
2: Washington avalia novas medidas restritivas contra Alexandre de Moraes, de jornal.
1: A firma Raya, empresa desenvolve aeronave sem janelas e iluminação natural.
2: Chefe da arbitragem cearense é suspenso pela CBF após investigação da Comissão de Ética.
1: Ceará confirma um novo recorde de público na Série B 2026.
2: Richardson lamenta a derrota do Ceará em casa pela Série B. Temos que tentar levantar a cabeça.
1: Homem acorda urso polar com buzina e é multado em R$27 mil.
2: Corpo de kitesurfista desaparecido em São Luís é encontrado na Praia do Bonfim.
1: Quem é Ivo Velkoz, empresário da Faria Lima, preso por agredir esposa?
2: Morre o cantor Lucas, da dupla sertaneja Lucas e Matheus, em Portugal.
1: Lotes de azeite de oliva são recolhidos por não conformidade ou por baixa qualidade.
2: Equilibrium Tour, em Fortaleza, Anitta apresenta show sobre espiritualidade sem deixar o funk de lado.
1: Conheça Hilux, esporte que chegou ao Ceará este ano. Já tem muitos adeptos nas academias.
2: Democrata oficializa Danilo Soares ao governo e Eric Veloso a vice-governador do Ceará.
1: Vai aí, Danda.
2: Ex-noiva de latino acusa o cantor de agressão. Uma das noites mais horríveis da minha vida, ela disse. Festa de Iemanjá cresce em Fortaleza, celebra tradições afro-brasileiras e combate a intolerância. E esses são os destaques de agora do Diário do Nordeste.
1: Muito bem, agora vamos dar um giro pelos jornais do Nordeste brasileiro, começando com ela, a Daniela de Lavor.
2: Vamos direto para o Portal à Tarde, traz notícia lá de Salvador, na Bahia. Vitória bate o Botafogo, sobe na tabela e segue implacável no Barradão. O Leão da Barra derrotou o time carioca ontem. Jerônimo reúne multidão em Irecê e fixa meta de 5 milhões de votos para Lula na Bahia. Tem ainda jogo do Vitória, que teve a primeira expulsão do Brasileirão pela lei Vini Júnior. Brasil terá uma nova onda de calor e a temperatura pode chegar até a 42 graus. Mais um destaque, Virgínia é superada no ranking de maiores lucros da Copa do Mundo. CNI detona a defesa do Bahia após empate com o Chape, um pesadelo. Vitória tem desfalque de última hora e titular não enfrenta o Botafogo. E esses são os destaques do portal A Tarde de Salvador, na Bahia.
1: Agora o Jornal Meio Norte da cidade de Teresina, no Piauí. Porto Piauí inicia operação de transbordo para exportar minério de ferro à China. Homem é condenado a quase 5 anos por tentativa de homicídio em Piripiri. Pai e filho morrem afogados durante pescaria no Rio Longá, em Esperantina, chamadas do meio norte de Teresina.
2: Imirante, lá de São Luís, no Maranhão, afogamento no litoral. Turista morre afogado na praia de Araoca, em Guimarães. A vítima não conhecia a região. Segundo informações preliminares, e o Corpo de Bombeiros alerta para os riscos provocados pela variação das marés no litoral maranhense. Mulher morre afogada em praias de São José de Ribamar. Corpo do kitesurfista Alan Veloso é lembrado pela torcida do motoclube. Dois suspeitos são presos com arma e drogas na Avenida Kennedy, em São Luís. São Luís perde na Paraíba e está eliminado da Copa do Nordeste. Suspeito de matar adolescente de 13 anos é preso em Balsas. Loja de colchões pega fogo na Estrada da Maioba e não há feridos. E esses são os destaques do Imirante de São Luís, no Maranhão.
1: Agora, Tribuna do Norte da cidade de Natal. ABC vence Nacional na Arena das Dunas e conquista acesso à Série C do Campeonato Brasileiro. Acidente com ônibus na Serra de Petrópolis, no Rio, deixa ao menos 10 mortos. Batida entre carro e moto deixa uma morte na BR-406, em São Gonçalo do Amarante. Mas é São Gonçalo do Amarante, no Rio Grande do Norte, não é o nosso São Gonçalo aqui, não. Capotamento na BR-406 deixa uma pessoa morta no Rio Grande do Norte. Bombeiros resgataram 2 das ferragens, chamada da Tribuna do Norte.
2: Vamos agora para o Infonet. Traz notícia lá de Aracaju, Sergipe. Abono salarial, nascidos em novembro e dezembro, recebem hoje. Tem ainda eleições 2026, propaganda nas ruas e na internet. Começou ontem. Mais um destaque aqui de Aracaju, Sergipe. Motocicleta pega fogo dentro de residência em Nossa Senhora do Socorro. Inscrições para o concurso da GMA terminam hoje. Carcarás são resgatados de área de ventilação de condomínio em Aracaju. O Instituto Federal de Sergipe publica edital para aproveitamento de candidatos de outros concursos. Esses aí são os destaques de Aracaju, Sergipe.
1: Vamos agora para o Jornal da Paraíba. Baixa umidade no mar. Inmet emite alerta para 51 cidades da Paraíba. Série D 2026. Veja quem garantiu acesso e quem vai disputar o play-off. Policlínica lá da Paraíba é furtada pela 4ª vez em uma semana e suspende atendimento em Campina Grande. Relembre a primeira passagem de Leandro Sena no comando do Souza. São chamadas do Jornal da Paraíba. Jornal da Paraíba, portanto, essas chamadas, essas manchetes hoje.
2: Agora nós vamos para o Diário de Pernambuco. Raquel e João iniciam campanha com obras e saúde no centro dos discursos. Mais um destaque, do ABC à Copacabana, presidenciáveis iniciam campanha nos redutos políticos. Maioria nos negócios, minoria na renda, o desafio do empreendedor negro em Pernambuco. Tem ainda, Casas Bahia tem prejuízo de mais de 10 bilhões de reais e avalia pedir recuperação judicial e demite funcionários. Incêndio atinge igreja na Avenida Caxangá, no Recife. PM é baleado na cabeça por policial de folga durante a ocorrência de som alto na Mata Sul. Mais um destaque aqui no Diário de Pernambuco. O Sport vence o Londrina na Ilha, emenda a sequência positiva e volta ao G6 da Série B. Já o Santa Cruz é derrotado pelo Maranhão na Arena e coloca a classificação em risco. E o Náutico sai atrás, tem 2 expulsos e fica apenas no empate com a Lanterna Ponte Preta. Esses são os destaques do Diário de Pernambuco.
1: Gazeta de Alagoas. Disputa pelo tráfico expõe a engrenagem de grupos neutros em Alagoas. Ruínas urbanas. O perigo dos imóveis abandonados que ameaçam Maceió. Proibição no JDR acende debate sobre aluguel por temporada e pressão imobiliária. Pronto, Gazeta de Alagoas. Vamos agora dar um giro aí na temperatura, como é que estava pela madrugada e como é que vem para hoje.
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1: Pela madrugada em Fortaleza, vamos ver aqui como estava. 1h, 26 graus. Estava alta, né? Aí depois caiu. 2h, veio para 25. 3h, 25. 4h, 24 graus. Olha aí, rapaz. 24 graus às 4h. 4h. Já são 5h18. Augusto, vê aí como é que está agora.
3: 24 graus.
1: Continua com 24 graus. Agora às 8 horas tem uma previsão aqui para 25, 10 horas 27, 12 horas 29 graus, 14 horas vai ser a mais alta do dia, 30 graus, 14 horas, 2 horas da tarde. 4 horas da tarde cai para 29, 18 horas com a chegada da noite cai para 28 graus, 8 horas da noite cai para 27, 10 horas da noite cai para 26 graus. É a previsão para hoje. Previsão, quando a gente diz, claro, pode mudar. Mas é a previsão. Deixa eu ver aqui como é que está a umidade relativa do ar para hoje. 56% vai ser a mínima, 81% vai ser a máxima. Chuva não tem. Sol começa a nascer. Aliás, começa a nascer, não. Ele vai nascer mesmo. Está a cara do lado de fora ali, às 5 horas e 38 minutos. Às 5 horas e 38 minutos. E o sol se põe às 17 horas e 38 minutos. Portanto, hoje um dia de sol, sem possibilidade de chuvas, pelo menos é a previsão. É? Previsão. São 5 horas e 19 minutos. Como de costume, a Daniela Delavô já separou os destaques e as matérias mais lidas do nosso jornal, o Diário do Nordeste.
2: Vamos lá então para o diário. Tem aqui o destaque das bebês que estavam unidas pela cabeça e elas morreram na última cirurgia de separação, lá em São Paulo. A última cirurgia teve início sábado de manhã e levou aproximadamente 15 horas de duração. As irmãs Heloísa e Helena, gêmeas que nasceram unidas pela cabeça, morreram domingo, ontem, durante essa última cirurgia de separação que aconteceu no Hospital das Clínicas de Ribeirão Preto. Elas tinham passado por 4 procedimentos antes desse final de semana. As mortes foram confirmadas pelo próprio hospital através de nota. A última cirurgia teve início sábado de manhã, como eu disse, 15 horas de duração. E a equipe médica do Hospital das Clínicas, que era responsável, né, pela condução do processo de separação das gêmeas siamesas, Heloísa e Helena, disse que, lamentavelmente, as crianças não resistiram à etapa final e vieram a óbito sábado à noite, depois de 15 horas de cirurgia. Segundo informações, a cirurgia reuniu cerca de 50 profissionais da saúde. O planejamento para a separação das irmãs teve início ainda em 2024. As outras 4 etapas foram feitas sem intercorrências. Em 2023, o Hospital das Clínicas de Ribeirão Preto realizou a cirurgia de separação das gêmeas Alana e Maria Sestari, de 2 anos e 8 meses. Elas foram separadas em uma cirurgia que durou 25 horas. A cirurgia das irmãs ganhou uma atenção nacional após os telespectadores acompanharem um especial no Fantástico. E esse programa exibiu o primeiro episódio da série Vidas, com o relato da família dessas irmãs siamesas. As irmãs do interior paulista voltaram para casa na véspera do Dia das Crianças depois de várias cirurgias. Em uma delas, foram 27 horas ininterruptas de trabalho. E, infelizmente, as que fizeram a cirurgia nesse fim de semana, Heloísa e Helena, elas não resistiram e acabaram morrendo. Outro destaque aqui no diário que a gente traz para você é sobre lotes de azeite de oliva que foram recolhidos por não estarem em conformidade ou pela baixa qualidade. Os produtos vendidos no Brasil e exportados foram alvos de operação do MAPA. Então, esses lotes das marcas Andorinha, Galo, Borges, Gomes da Costa, Filippo Berio e Carrefour, os lotes foram recolhidos pelo Ministério da Agricultura e Pecuária, que é o MAPA, após análises sensoriais. A pasta identificou que os rótulos apresentados como extra virgem eram, na verdade, azeites virgens. A investigação do MAPA se deu após uma ação civil pública movida pelo Ministério Público de São Paulo. O objetivo foi investigar fraudes no mercado do produto vendido no Brasil e intensificar o controle da qualidade dos azeites. Além dos rótulos apresentados como extra virgens, marcas como Costa Douro e Terras de Camões também foram alvo da operação e receberam dos laboratórios do MAPA a classificação de lampantes, apresentando alterações que indicam riscos à saúde do consumidor. A categoria lampante, ela é considerada imprópria para o uso. O Ministério informou que não divulga em quantos processos de fiscalização estão em andamento, quais empresas solicitaram contraprova dos laudos. A pasta também esclareceu que uma irregularidade encontrada em uma amostra não pode ser automaticamente atribuída a todos os produtos de uma determinada marca. Por isso, o recolhimento ele é direcionado aos lotes efetivamente analisados e considerados não conformes. O direito à análise pericial e à contraprova é assegurado por lei. Então, fatores como armazenamento, temperatura, exposição à luz e condições de transporte, tudo isso pode alterar as características do azeite ao longo do tempo. O MAPA determinou o recolhimento das prateleiras brasileiras de 14 lotes do azeite do ano passado e 6 lotes que foram produzidos em 2026. Com relação aos produtos que são importados pelo Brasil, o MAPA emitiu 18 rechaços de produtos, 9 correções de rotulagem e 5 destruições entre 2025 e 2026. Então tá aí, você precisa então depois acessar para ver se o seu lote, se você comprou um desses azeites e se o lote dele tá nessa lista. Agora às 5h25, nós temos aqui um último destaque de um homem que acordou um urso polar com buzina e foi multado em R$27 mil. Vamos ver aqui os destaques dessa história. Ele foi multado depois de acordar um urso polar com o som de uma buzina do barco em que ele navegava na região do arquipélago de Svalbard, na Noruega. O valor da multa foi de 50 mil coroas norueguesas, ou aproximadamente R$27 mil. A base para a decisão foi a lei ambiental, que do local que o animal é como símbolo e onde eles são protegidos. Segundo as informações oficiais do governo, a tripulação de uma embarcação marítima avistou um urso polar que dormia na terra. Foi então quando o homem a bordo acionou a buzina da embarcação e com o barulho o animal acordou e se deslocou de onde estava. A tripulação notificou o governo, que enquadrou o caso como perturbação do urso polar e considerou a ação intencional. Ainda conforme a página oficial, a multa foi aceita e já foi quitada pelo perturbador. Agora são 5h26, temos um intervalo pela frente, o primeiro do nosso dia. Lembrando que o nosso WhatsApp está aqui aberto para que você mande a sua mensagem, para que você registre a sua audiência. Para você participar junto com a gente, é só você mandar uma mensagem de áudio ou uma mensagem de texto, como você preferir se comunicar, no nosso número que está aqui aberto para você, 98887-1306. 98887-1306. Então, vamos aqui registrar a audiência de todos vocês. Já já a gente conversa. Mandar um abraço aqui para o Oscar, que está sempre sintonizado. Diz que 5h01 ele já liga a TV e o rádio. Então, seu Oscar, um beijo, viu, para o senhor. Bora para o intervalo, é só o primeiro, são 5h27.

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1: 92,5, a rádio do meu, do seu coração. Olha, hoje tem a participação do doutor Adalberto Barreto, e os ouvintes já podem mandar suas perguntas, aproveitando, porque fica mais fácil. Na hora que ele chega, as perguntas, a Aline já faz ali, né? Recebe as perguntas e passa pra gente. Quando você vai fazer a pergunta, exatamente no instante da entrevista, fica difícil, porque às vezes não dá tempo responder. Então, a sugestão que a gente dá, se você tem um problema, não precisa se identificar, não é? Não precisa se identificar. Se você tem um problema com sua família, com seu trabalho, um problema com o filho, um problema de relacionamento, então você pode fazer essa consulta e ter a resposta aqui através do nosso programa. Mas, muito interessante se você mandar logo a pergunta, porque facilita o trabalho, tanto o nosso trabalho aqui de colher as informações, quanto o próprio médico doutor Adalberto Barreto.
2: É isso aí. E você falou da Xandinha mais cedo, ela mandou mensagem, está chovendo muito por lá, 19 graus é agora a temperatura.
1: 19 graus.
2: Lá em Massachusetts.
1: Abraço, Xandinha, bom dia.
2: Rose disse que tem que falar Massachusetts.
1: Massachusetts?
2: É, Massachusetts. Massachusetts. Ela morou lá, ela disse que não é Massachusetts, é Massachusetts.
1: Eita, o dia que eu for pronunciar a Rose Espinda, eu tô lascado.
2: Massachusetts.
1: Massachusetts.
2: Por estar errado, ela disse que é Massachusetts.
1: Rose, vai te aquietar, Rose Espinda.
2: Deixa a bichinha. Ai, meu Deus.
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2: O Ministério Público do Ceará lançou uma proposta de programa que visa acelerar a ajuda a vítimas de violência. Quem vai trazer mais detalhes desse assunto é Tainá Martinez.
3: Desburocratizar processos para promover agilidade em atendimentos a vítimas de violência. Foi com essa intenção que o Ministério Público do Ceará lançou nesta sexta-feira uma proposta de parceria institucional a fim de estruturar, padronizar e integrar o acolhimento a quem, após episódio de violência, buscar órgãos competentes. O sistema de acolhimento local a vítimas de violência tem foco, sobretudo, no interior do estado, onde a rede de serviços ofertada em Fortaleza para crimes violentos muitas vezes não chega ou alcança cidadãos de forma mais lenta. Na prática, acontecerá assim: ao buscar um espaço municipal para lidar com o caso de violência vivido, a vítima será acolhida com atendimento humanizado e sigiloso. Dados desse acolhimento serão inseridos em um formulário digital para registro e, na sequência, a demanda será encaminhada à rede local, otimizando o fluxo de direcionamento de cada caso. Não há um perfil definido de violência no qual o programa agirá com mais atenção. Qualquer vítima de qualquer violência deve ser acolhida de pronto e receber um atendimento humanizado e capacitado. Inicialmente, a operação acontecerá às vítimas que se dirigirem aos CRAS, CREAS, bem como às Casas Municipais da Mulher e Salas Lilás. Ainda não há data para que o programa seja efetivado, embora a expectativa é de que seja em breve. A ideia é que ele fique disponível no Portal do Cidadão do Ministério Público do Ceará às prefeituras que manifestaram interesse em aderir à iniciativa. Nesta sexta, ao menos 19 municípios assinaram o termo indicador da vontade de aderir ao programa. Com reportagem de Diego Barbosa, Tainá Martinez para a Verdinha FM 92.5 e TV Diário.
1: A partir de hoje, um trecho da rodovia CE-388 entre os municípios de Altaneira e Nova Olinda ficará interditado por pelo menos 30 dias, um mês. Claudiana Mourato tem os detalhes.
4: A partir desta segunda-feira, o trecho da CE-388 entre os municípios de Nova Olinda e Altaneira vai ser interditado por aproximadamente 30 dias. O bloqueio é necessário para a realização de implosão de rochas que vão permitir a requalificação da rodovia por meio da Superintendência de Obras Públicas, a SOP. A interdição visa garantir a segurança dos usuários por se tratar de um percurso estreito em trecho de serra. Durante o mês de interdição, o tráfego será restrito exclusivamente a moradores e a veículos de emergência. Durante o bloqueio da CE 388, o tráfego será desviado pela rodovia CE 176 em Assaré, com prosseguimento pela CE 292 até Nova Olinda. A SOP reforça a necessidade de observar a sinalização e recomenda que os condutores planejem rotas alternativas e redobrem a atenção para transitar nas vias no entorno da intervenção. Claudiana Morato, para a Verdinha FM.
5: A corrida ao Palácio da Abolição ganhou novos candidatos no fim do prazo para o registro de candidatura junto à Justiça Eleitoral. O repórter Marcos Moreira chega agora trazendo detalhes.
6: A disputa eleitoral no Ceará tem novos nomes oficializados no último sábado, dia 15 de agosto, prazo final para o registro de candidaturas. O Partido da Causa Operária, o PCO, oficializou a candidatura do químico Ieri Braga ao governo, com Laerte Silva como vice da chapa. Já o engenheiro Lino Alves disputa o Senado Federal, também pelo PCO. Por sua vez, o Partido Democrata oficializou a candidatura do advogado Danilo Soares ao governo, com o administrador Eric Veloso disputando para vice-governador. Por sua vez, a legenda não registrou candidatura ao Senado. Os novos postulantes se juntam a outros nomes que já tinham sido anunciados na corrida pelo governo. Ciro Gomes, do PSDB, Elmano de Freitas, do PT, Delegado Hugo, do Missão, Vera Lúcia, do Novo, Zé Batista, do PSTU e Serle Leal, do UP. Para mais detalhes sobre os candidatos ao governo do Ceará, acesse o Ponto Poder no site do Diário do Nordeste. Marcos Moreira para a Verdinha FM 92.5 e TV Diário.
1: A FUVEST vestibular que seleciona estudantes para a Universidade de São Paulo terá Fortaleza como um dos locais de prova pela primeira vez. Elisiane Correia tem os detalhes.
7: A novidade vale para os candidatos que vão disputar uma vaga na USP em 2027. A primeira fase do vestibular será realizada no dia 1º de novembro deste ano. Já a segunda fase acontece nos dias 6 e 7 de dezembro. Para alguns cursos, também haverá prova de competências específicas, entre os dias 8 e 11 de dezembro. As inscrições começam nesta segunda e seguem até 9 de outubro. A taxa é de R$ 228,00 para os candidatos que não conseguiram isenção ou redução. Até o ano passado, o vestibular da FUVEST era realizado somente em cidades do estado de São Paulo. A inclusão de Fortaleza amplia o acesso de candidatos cearenses à seleção de uma das principais universidades do país. A capital cearense já recebe, desde 2018, provas do vestibular da Unicamp. Para especialistas da área de educação, a presença de grandes universidades paulistas no Ceará reforça o reconhecimento do desempenho dos estudantes do estado e pode facilitar o acesso desses candidatos às instituições de ensino superior mais concorridas do país. Elisiane Correia, para a Verdinha FM e TV Diário.
5: A FUVEST... Não, isso aí já foi, né?
1: É intervalo?
5: É.
1: Já. O Egídio Serpa já está se preparando ali, penteando o cabelo.
5: Então a gente já volta com o Egídio Serpa?
1: Volta com o Egídio daqui a pouco.
5: Será que ele volta cantando aí?
1: Ele está se penteando com a maquiagem, está botando a maquiagem para parecer bonito, né?
5: Está passando gel agora. É bom que a gente fica vendo na interna ele com o gelzinho e com o espelhinho, né?
1: Intervalo, a gente volta já.

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1: 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São 5 horas 41 minutos.
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1: Egídio Serpa, bom dia, Egídio. Tudo
2: bom
1: bem?
2: Bom dia, Egídio.
3: Alô, meu caro Tom Barros, alô, minha cara Daniela Delavô, minha querida Elisiane Correia, nossa produtora. Bom dia para vocês. Estou vendo daqui da minha janela que o céu hoje, o céu está azul com nuvens, com o sol entre nuvens. Tá, e vai certo, ser assim durante o dia, pelo menos parece.
1: Pois é, rapaz, nós estávamos aqui, eu e a Daniela, vendo aqui na interna, quando você estava passando gel no cabelo, se maquiando para ficar bonito. Ficar bonito na televisão, né?
3: A minha imagem já desmente essa parte do gel. Eu não uso gel.
1: Agora, gente, só pra gente brincar, né? A vida tem que ser leve, né? A gente brincando.
3: Tem que ser.
1: Você já usou brilhantina, glostora?
3: Quando eu era menino, eu usava brilhantina. Aliás, como é o nome? Glostora, né?
1: Era, tinha glostora. Eita, rapaz, faz tempo.
3: Tinha um cheirinho engraçado.
1: Muito bom, rapaz.
3: Muito bom. Sexta-feira fiz uma palestra para adolescentes e jovens, com os pais, né? Era bastante, tinha lá umas 150 pessoas, mais ou menos. Eu falando sobre um pouco da minha fé em Deus e também um pouco da minha vida, mostrando que durante todo o meu trajeto, Deus esteve comigo. Eu não sabia, vim descobrir no ano de 1978. Sim. Aí quando eu tive um abarroado com Cristo. Aí eu comecei a contar a minha vida para eles não acreditaram. Aos 13 anos de idade, no dia 13 de agosto de 1956, eu entrei escondido num avião da FAB e bater no Rio de Janeiro. Olha só, isso é uma aventura que, para contar, demora uma hora, porque é muito. Deus estava comigo ali naquele momento.
1: Quantos anos você tinha, gente?
3: 13. 13 anos.
1: Eu soube mandar você de volta, não foi? Quando você chegou lá, mandaram você de volta, não foi?
3: O próprio comandante que me levou e me ameaçou colocar no SAM, que era o Serviço de Assistência aos Menores, que era uma espécie de universidade do crime, ele se apiedou de mim, viu que eu tinha paz e me trouxe de volta uma semana depois.
1: Fujão, então vamos aqui para os assuntos de hoje. Empresários cearenses decidem investir na compra de bois de alta linhagem e já aprendem a engordá-los. E tudo tem a ver com a instalação frigorífica do Master Boi na cidade de Iguatu. O que você sabe mais sobre isso, Egídio?
3: Eu sei muito. Cristiano Maia, Raimundo Delfino e Gentil Linhares, três dos maiores empresários cearenses da agropecuária, passaram um fim de semana no interior de São Paulo, onde, assessorados pelo agricultor Luiz Roberto Barcelos, fundador da Agrícola Famosa e hoje produtor de soja em Goiás e requisitado consultor na área do agro, conheceram uma fazenda de engorda de boi de corte. Foi o primeiro passo de Maia, Delfino e Linhares na direção de um novo projeto que nasceu do anúncio de que o grupo pernambucano Master Boi implantará em Iguatu, na região centro-sul do Ceará, um moderno frigorífico para o abate de bovinos, um sonho de décadas dos pecuaristas cearenses. As obras de construção do frigorífico serão iniciadas no próximo mês de janeiro e sua operação está prevista para até agosto de 2028, quando o consumidor cearense terá à sua disposição cortes especiais de carne produzidos aqui no Ceará. Um dos três empresários, Cristiano Maia, já decidiu investir e já está investindo na pecuária de corte. Não se trata de uma novidade para ele, que cria vacas leiteiras e bois de corte em suas fazendas nos municípios da região do Vale do Jaguaribe. Raimundo Delfino Neto Raimundo Delfino Filho ainda rumina sobre essa possibilidade. E Gentil Linhares decidiu o que fazer. Como eu já antecipei aqui no Bom Dia Nordeste, na minha coluna no Diário do Nordeste, Gentil Linhares investirá na pecuária leiteira e na instalação de uma moderna indústria de laticínios em sua fazenda Gentilândia, em Quixadá. ele vai ter o próprio rebanho, vai produzir o próprio leite e vai produzir os seus laticínios sem pagar preços sem depender da produção de outros produtores. Mas dezenas de outros empresários do agro do Ceará tocam investimentos na compra de boi de boa genética, aprendendo como melhor engordá-lo e como melhor vendê-lo ao frigorífico, como o fazem os pecuaristas do país na sua relação com a JBS e a Marfrig, que são os grandes frigoríficos brasileiros. Uma rede social criada há um ano e hoje com 1.500 internautas, a maioria cearenses e boa parte da região do Cariri, no sul do estado, está a revelar diariamente o avanço da pecuária de corte na nossa geografia. E isto é consequência da próxima chegada do Master Boi em Iguatu. O futuro do Ceará, meu caro Tom Barros, é muito promissor.
1: Mesmo, viu, Gílio Serpa? Você tem razão. Gílio, como segundo assunto de hoje nosso aqui, vem aí a semana... Eita, rapaz, a semana do camarão de Morada Nova. Ô, camarão gostoso, rapaz.
2: Agora me lembrei. É bom demais.
1: É bom demais. Vai, Gílio.
3: Olha, vem aí nos próximos dias 26, 27 e 28, na próxima semana, né? A oitava semana da aquicultura e a quarta edição do Encontro de Mulheres da Aquicultura de Morada Nova, que será realizada no campus do Instituto Federal de Educação, Ciência e Tecnologia do Ceará, o IFCE, naquela cidade do Vale do Jaguaribe. Coordenado pelo professor Dr. Ítalo Rocha, o evento reunirá criadores, técnicos especialistas em aquicultura e também as grandes empresas produtoras de camarão, que conhecerão o que há de novo na tecnologia e na inovação do setor. Maior produtor de camarão do país, respondendo por 54% da produção de toda a carcinicultura brasileira, o Ceará acelera, com o apoio do governo do estado, medidas e investimentos para ampliar e consolidar essa liderança nacional. E os dois eventos que promoverá o IFCE em parceria com a Associação dos Criadores de Camarão do Ceará e com a Camarão BR, entidade que congrega os maiores produtores do Brasil, serão a ocasião de apresentação dessas últimas novidades. Para abrir a programação, haverá às 19 horas do dia 26, uma quarta-feira, uma mesa redonda que será a abertura do evento, que juntará os presidentes das entidades associativas que lideram a atividade da carcinicultura aqui no Ceará, no Nordeste e no país, entre as quais a Camarão BR, que é presidida pelo empresário cearense Cristiano Maia, maior criador de camarão do Brasil. Do roteiro técnico desse evento constam ainda mesas redondas, palestras e minicursos, com o que abrirá a programação do dia seguinte, dia 26. Ele durará das 8 horas da manhã às 12h30 e às 12h30 e abordará um tema interessante: gestão profissional. Saia do amadorismo e faça crescer a sua produção aquícola. Esse curso será ministrado pelo engenheiro de pesca Norberto Júnior, da empresa Aquacusta. Bom, a programação tem palestras sobre os seguintes temas: a alimentação automática no cultivo de camarões, os principais desafios da produção de peixes, a situação atual da piscicultura no açude Castanhão, o beneficiamento de tilápias, diversidade e qualidade, desafios e perspectivas da criação de camarão, do laboratório à sua fazenda, conhecendo o processo de produção do pós-larvas, biotecnologia aplicada à carcinicultura, enfim, Tom, são todos os temas que tratam da carcinicultura do estado do Ceará, serão abordados nessa semana do camarão, que vai se realizar, como nós já dissemos, nos dias 26, 27 e 28 deste mês. O camarão, a carcinicultura, Tom, tem crescido em ritmo de frevo lá na região do Jaguaribe, principalmente. E Morada Nova, hoje, assim como Jaguarana, concentra os maiores investimentos. São pequenos produtores que trocaram a enxada da agricultura pelos viveiros de água salobra da carcinicultura. A água salobra é tudo aquilo de que gosta o camarão. E essa atividade do camarão, ela é de uma rentabilidade muito grande, muito maior, mas muito maior mesmo do que a rentabilidade da agricultura. E é por este motivo e por outros motivos também, como a ajuda que o governo do estado dá para a minimização, a desburocratização dos processos de licença ambiental, tudo isto junto faz com que os agricultores do Vale do Jaguaribe estão trocando e continuam trocando a atividade agrícola e pastoril pela atividade da criação do camarão. E hoje, cerca de 3 mil famílias já estão, não mais na agricultura, mas na carcinicultura, produzindo camarão, que é um alimento de alto poder proteico e também um alimento muito gostoso, que é muito usado na gastronomia do mundo todo, inclusive aqui no Ceará, no interior cearense também. De maneira que a atividade do camarão, ela cresce muito. E tem como exemplo o Cristiano Maia, que é o maior criador de camarão. Ele tem fazendas lá no Rio Grande do Norte, uma fazenda gigantesca, tem outra fazenda grande no Biribiri e tem outra em Paraipaba. E é lá que ele tem os laboratórios que produzem o chamado pós-lava, que é, digamos, o filhote do camarão, que são colocados, né, nos viveiros, e aí eles crescem e passam a ser hoje uma grande fonte de renda para o pequeno produtor rural do estado do Ceará, meu caro Tom Barros.
1: Egídio Serpa. Egídio, qual a agenda econômica desta semana? Ele promete ser movimentada, agitada, quente, para cima? Como é que está?
3: Olha, Tom, esta semana será muito movimentada para a economia brasileira. A agenda começa nesta segunda-feira, hoje, com a divulgação, logo mais, às 8 horas da manhã, do IGP-10, que é o Índice Geral de Preços, que mede uma variação de preços de produtos e serviços desde o dia 11 do mês anterior até o dia 10 do mês atual. Por isso que ele se chama IGP-10. Também será divulgado hoje o Boletim Focus, que é aquele boletim, aquele informe semanal que o Banco Central divulga todas as segundas-feiras e que traz as previsões de 100 economistas dos principais bancos e empresas de consultoria financeira a respeito da inflação,

0: positivo e já ultrapassou os 30 bilhões de dólares. O Brasil vai bem nas exportações, mesmo apesar do tarifaço do Donald Trump. Hoje ainda será divulgado o IBCBR, que é o índice apurado pelo Banco Central e que é visto como uma espécie de prévia do PIB brasileiro. Portanto, vamos ter hoje o IBCBR dando um indício, uma pista de qual será o PIB brasileiro no primeiro semestre deste ano. E agora, atenção para esta notícia que é muito importante, meu caro Tom, muito importante e muito lamentável. A rede de lojas Casas Bahia, que teve um prejuízo de 10 bilhões de reais, 10 bilhões e 100 milhões de reais no primeiro semestre deste ano, no segundo trimestre deste ano, abril, maio, junho, nesse período, a Casas Bahia teve um prejuízo de 10 bilhões e 100 milhões de reais. Pois bem, a Casas Bahia decidiu ontem, domingo, entrar na Justiça de São Paulo com um pedido de recuperação judicial. A situação das Casas Bahia, sobre o que eu falarei logo mais no meu boletim do Rádio Notícias Verdes Mares, a situação da Casas Bahia é bastante delicada, a situação financeira. Mas ela está pedindo recuperação judicial e acrescentando a esse pedido que a justiça não permita que os credores entrem com medidas que possam colocar em risco mais ainda a situação financeira da empresa. Um desses pedidos é o de que os fornecedores de produtos, do que ela vende, né? Os fornecedores não evitem de entregar as encomendas, o que seria muito ruim para a empresa. Então, essa recuperação judicial da Casas Bahia vai ser o grande assunto do dia de hoje no mercado financeiro. Afinal, a Casas Bahia são uma das maiores redes de lojas do mercado varejista brasileiro. E esse pedido de recuperação demonstra realmente como está a situação da empresa. Falarei logo mais, eu já disse, no meu boletim do Rádio Notícias Verdes Mares, dando mais detalhes desse balanço financeiro.
1: Certo.
0: Meu boletim de logo mais. Sim, Tom.
1: Depois eu queria que também você fizesse, porque não dá mais tempo, um balanço, sobre a homenagem que foi feita a Nossa Senhora pelos postos de gasolina. Eles aproveitaram o feriado aí de Nossa Senhora, da Assunção, e largaram o cacete, aumentando a gasolina para R$7,00 praticamente, sabe? Uma coisa assim absurda.
0: É inexplicável, Tom, é inexplicável, porque hoje, neste momento, agora, eu ia divulgar isso agora, a Bolsa de Londres está registrando uma queda no preço do petróleo. A Petrobras não dá nenhum indício que vai aumentar o preço do petróleo, e não se sabe por quê. Os postos de gasolina do Ceará, cujos donos se reúnem no jantar ou por telefone e tratam de como vai ser o preço. E aqueles que não cumprirem a determinação sofrem consequências, a gente sabe disso. O preço da gasolina, na semana passada, aqui em Fortaleza, estava em alguns postos em R$ 6,23. A média era R$ 6,43. A média, mas agora saltar para R$7,00, não há motivo para isso.
1: Pois é, eles aproveitaram o feriado de Nossa Senhora da Assunção, fizeram homenagem, rapaz, esse pessoal vai pro inferno, viu? Honestamente, a continuar assim não é brincadeira não, vamos explorar. Eu sou a favor de que o camarada ganhe, sabe, a gente tem o seu lucro natural, eu sou contra a exploração. Aí é outra coisa, tem o lucro natural, o seu posto de gasolina merece o seu trabalho, não é? Tem o lucro normal que toda empresa deve ter, claro. Mas nunca explorando, ultrapassando os limites. Egito, para terminar, deixa eu ver aqui, não. Só o ranking das maiores economias agrícolas do mundo. Eita, rapaz! Quem lidera essa lista? Qual é a posição do Brasil, hein?
0: Olha, Tom, o Fundo das Nações Unidas para a Alimentação e a Agricultura divulgou no fim de semana o ranking das maiores economias mundiais da agropecuária. Esse ranking é liderado pela China, cujo agro produz o equivalente a US$1,9 trilhões, quase 2 trilhões de dólares. Em segundo lugar, vem a Índia, onde a agricultura tem produção equivalente a US$573 bilhões. Em terceiro lugar, os Estados Unidos, cuja agricultura tem produção do tamanho de US$451 bilhões, o dobro do Brasil, que está em quarto lugar. O agro do Brasil produz

0: o equivalente a 204 bilhões de dólares. Mas esses números, Tom, são de 2024. Esses números são do exercício de 2024. Com relação ao Brasil, esses números melhoraram muito de 2024 para cá. O Brasil tem uma agropecuária que produz mais do que o Canadá, o México e a Colômbia juntos. A produção mundial do agro em 2024 somou 5 trilhões e 200 bilhões de dólares, meu caro Tom.
1: Egídio, para terminar, vem aí o maior El Niño da história. O que estão dizendo sobre isso, hein?
0: Olha, todos os organismos que monitoram o clima no mundo estão alertando para o fato de que há 95% de possibilidade da ocorrência do mais forte El Niño de todos os tempos, com o aumento da temperatura do Pacífico Tropical entre 2 e 4 graus centígrados. Essa possibilidade é acompanhada de perto por mercados ligados à agricultura e às commodities, porque episódios extremos do El Niño podem alterar regimes de chuva e temperatura em diferentes regiões do mundo, afetando safras, oferta de alimentos e preços em todos os continentes. O fenômeno ainda está em fase de intensificação e os modelos indicam possibilidade de novo avanço até o fim de 2026. Embora tenha origem no mar, seus efeitos alcançam diferentes partes do planeta, já que o aquecimento das águas interfere na circulação atmosférica e modifica a distribuição de calor e umidade em diversas regiões. Por isso, um evento que começa no Pacífico pode influenciar o volume de chuvas no sul do Brasil, aumentar o risco de secas em áreas da Amazônia e do Nordeste, afetar a agricultura em diferentes continentes e alterar condições climáticas em países distantes como Estados Unidos, Austrália e Índia. E com essas informações e comentários, meu caro Tom Barros, minha cara Daniela de Lavô, minha cara Elisiane Corrêa, eu me despeço de vocês desejando um bom dia para todos e principalmente para os nossos teleouvintes. Obrigado, prometo voltar amanhã com a graça de Deus.
1: Valeu, Egídio. 6
2: e
1: 1.
2: Obrigada, Egídio.
3: Que dia é hoje?
2: Hoje é dia 17 de agosto. Hoje é o dia do pão de queijo. Esse salgado, ele é feito tradicionalmente com polvilho, queijo, ovos e gordura. O pão de queijo é uma comida tipicamente brasileira e é conhecida no país inteiro. A origem do pão de queijo é associada a Minas Gerais e ao século XVIII, durante o período do ciclo do ouro.
1: Também é o dia do patrimônio histórico. A data é comemorada no Brasil desde 1998. Os patrimônios podem ser materiais, objetos e construções, ou imateriais, como rituais e costumes. Entre os imateriais estão a roda de capoeira, o frevo e o Círio de Nazaré. Já os exemplos de patrimônios históricos materiais brasileiros são a Cidade de Ouro Preto, em Minas Gerais, o Centro Histórico de Olinda, em Pernambuco, e o Cristo Redentor, no Rio de Janeiro.
2: Hoje também é o aniversário de emancipação política do município de Barbalha, no interior cearense. A cidade fica na região do Cariri, a 504 quilômetros da capital, Fortaleza. A população estimada do município é de 75 mil pessoas. Barbalha, então, hoje, completando 180 anos. Essa música que a gente escuta é o hino, né, da cidade.
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1: Hoje também, meus amigos, é o aniversário do município de Milagres. A cidade fica localizada na região sul do Ceará. Milagres fica a 475 quilômetros de Fortaleza e tem uma população estimada de cerca de 580 mil habitantes. Milagres também está completando hoje 180 anos e aí está o hino de Milagres que o nosso Augusto Assunção separou para nós. Coloca um pouco aí, ó.

0: Milagre de amor ainda faz bonito,
1: hein? Bonito, bonito, né? Bonito. Quem nasce milagres é o quê? A primeira palavra que veio foi milagreiro, mas não é não.
0: Milagrense. É? Milagrense.
1: Milagrense. É. E quem nasce em Barbalha?
0: Barbalhense.
1: Barbalhense.
0: Abraço para esses dois municípios, belos municípios que eu conheço. Muito bem.
1: Parabéns para todo mundo que nasceu nessas cidades lindas. Bora virar essa hora, 6:03. A gente volta conversando com você, hein, ouvinte? Já, já.

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0: 6:06. Rapaz, quero mandar um alô aqui todo especial hoje pro nosso querido Rodrigo. Nosso querido Rodrigão, um abraço para você pelos seus 80 anos. A festa ontem foi muito bonita, com toda a família reunida, com todo o carinho, com todo o afeto. Dona Janete, os filhos, veio gente do Canadá, dos Estados Unidos, de São Paulo. Isso é que é importante. A vida que segue. Saúde e paz, meu irmão. Parabéns pela emocionante festa de ontem.
1: E aí a gente tem aqui, falando em festa, o Geraldo Sinésio agradecendo pela homenagem para Barbalha. Inclusive, Barbalha, ô cidade linda, viu? Ô cidade linda. Quando eu tive lá no Cariri esse final de ano, eu fui para... O Geraldo me levou para várias cidades.
0: Sei.
1: E eu fui para Barbalha. Eu fiquei impressionada. Parece uma cidadezinha tirada...
0: Linda.
1: Do passado.
0: O meu neto morou lá em Barbalha. Eu fui várias vezes a Barbalha, exatamente porque o Tom Vitor morou lá. E eu ia visitar.
1: É muito linda. Parece que Barbalha ficou num passado.
0: É incrível.
1: Que você anda naquelas ruas de paralelepípedo, naquele centro histórico, né?
0: É muito legal.
1: É linda demais. Linda. Eu fiquei apaixonada. Eu disse a ele: olha, eu amo Cariri, mas Barbalha
0: é no meu coração. Você tem razão. Uma hora de aniversário aí. Ano de aniversário aí também aqui para Alexandre Carneiro Guilhom na Prado Futuro, Ana Carolina Pinheiro, funcionária do Ceará, doutora Jerusa Andrade Muniz Gomes, Eloy, Parque del Sol, Fernando Galbuquerque, Holanda, em Taitinga, ex-jogador José Ivanildo da Costa, no Tancredo Neves, Regina Cláudia Benevides, na Parquelândia, e Emanuel Pereira dos Santos, aniversário de hoje, um abraço da Inês Cabral.
1: E agora, vamos voltar aqui para esses ouvintes que estão aqui sintonizados. Tem aqui aquela família maravilhosa que está sempre sintonizado com a gente.
0: Quem
1: que
0: é?
1: Cláudia Almeida, Gilberto Filho e Laurinha.
0: Ô, Cláudia Almeida,
1: dando Gilberto bom dia Filho aqui, e Laurinha,
0: bom dia.
1: Dizendo que o nosso próximo encontro vai ter novamente o bolo de banana.
0: Eita,
1: que agora, bom. Que covardia, ela mandou a foto do bolo de banana.
0: Foi.
1: Quando eu fui lá gravar... Ela fez um bolo de banana, que eu, quando comi, eu fiquei impressionada com o sabor do bolo de banana.
0: Que coisa
1: perfeito.
0: Boa.
1: Cláudia Almeida, eu vou logo arrumar qualquer desculpa pra aparecer aí, viu?
0: Um abraço, Cláudia, um abraço.
1: Tem aqui mensagem da nossa ouvinte Mazé, que eu conversei com ela no sábado.
0: Fala,
1: conversa
0: Mazé.
1: Boa, Mazé no Bom da Madrugada.
0: Ah, Mazé no Bom da Madrugada, né?
1: Começamos a semana, já, levando a gente de carona. Um beijo,
0: um
1: Mazé. Bom dia, tô ligado aqui. Hélio Viana, no São Gerardo.
0: Fala, Hélio Viana, bom dia, Hélio.
1: Bora liberar o microfone para algumas pessoas, vamos? Porque tem muita mensagem chegando, para a gente não acumular essas mensagens. Vamos liberar? Olha aí quem apareceu aqui para dar a primeira mensagem de bom dia.
2: Tom, olá, Lavô, como é que amanheceram? Como passaram a semana? Que Deus abençoe vocês, abençoe nós todos. Tudo de bom. Um abraço e aqui está tudo em paz, em Juazeiro do Norte.
0: Coisa boa, dona.
1: Muito tchau, bem. Tchau, bom tchau. Dia. Essa é a Marques. Fala, Batista.
3: Bom dia, Daniele. Bom dia, Tomar.
0: Bom dia, meu irmão.
3: Para todos. Quem fala aqui é Batista do Jardim de Baú, para confirmar minha audiência. Daniele, Tomar, vou mandar aqui um alô para o meu pai na cidade de Sobral, o seu Modesto, no Baixo Pai de Paiana. Bom dia para todos.
1: Bom dia, Batista.
0: Bom dia, Batista.
4: Bom dia, Daniela. Bom dia, Tom Barros.
1: Bom dia, Roseli.
4: Vou começar a semana já assistindo o programa Bom Dia Nordeste. Sou Roseli Moreno, da cidade de Cacimba. Desejo para vocês uma ótima semana.
1: Um abraço para você, Roseli.
0: Bom dia, Roseli.
1: Olha aí, Sueli Gomes, que também conversou comigo. Bom demais, Sueli. Diga lá.
5: Bom dia, Daniela de Lavor.
1: Bom dia,
5: Nordeste.
0: Bom dia.
5: Dani, foi um prazer participar do programa. Estou muito feliz por ter participado. Dani, manda um alô para Angelina Cavalcante, Sueli Gomes, no Montes.
1: Beijo, Sueli.
0: Valeu,
1: e a Angelina vai conversar comigo no sábado, né, Angelina? Ela tá esperando. Um beijo para você, Sueli. Ansiosa por essa conversa. Fala, Paulinho.
6: Bom dia, Daniela de Lavor e Tom Barros.
0: Bom dia. Cuidar,
6: na Terra do Sol, capital do Sol, né? Terra do Fio Dental, Paulinho, motorista e caminhoneiro de Morada Nova.
1: Beijo para você.
6: Um descarregamento. Beleza? Bom trabalho para vocês. E Tudo de bom.
1: Um abraço, Paulinho. Um abraço,
0: valeu, Paulinho.
3: Bom dia, Nordeste. Bom dia, Tombal. Bom dia, Dani. Toda a equipe da Verdinha, os ouvintes. Que o nosso Senhor Jesus Cristo é um ótimo início de semana para todos nós. Que nos proteja de todo o mal. Amém. Bom Vieira.
1: Valeu, João.
0: Um abraço.
3: Bom dia, Daniela de Lavô.
1: Bom dia, Luiz.
3: Sou ouvinte da Verdinha há mais de 50 anos.
0: Ô, corre boa.
3: É muito bom acordar, ver, escutar a voz de vocês aí. Luiz Carioca, Dionísio Torres.
1: Beijo pra você, Luiz.
0: Valeu,
1: Carioca.
0: Um abraço.
1: Fala, Fátima.
7: Bom dia, Norberto. Bom dia, Daniel, meu povo.
1: Bom dia,
0: Fátima. Bom dia.
7: Passando por aqui desde já, bom dia pra você. Hoje é segunda-feira, Deus lhe abençoe. Deus abençoe todo mundo da Verdinha. Eu gosto muito da Verdinha. Verdinha, mas aqui dentro do teu coração, viu? Um abraço.
0: Um abraço,
1: um abraço pra você.
7: Estou aqui a casa da Maratona.
1: Valeu.
8: Bom dia, Daniel de Lavô. Bom dia, Tom Barros. Aqui é Cesário Neto.
0: Bom dia, Cesário.
8: Sempre levando vocês de carona pra onde qualquer lugar que eu vá nesse horário maravilhoso que é o programa de vocês. Só um lembrete. O sinal da Virgílio Távora com Antônio Salles está quebrado, não está funcionando. Alerta aí os condutores.
0: Ali é, né?
8: E o que segue depois do sinal da Antônio Salles com Virgílio Távora também está quebrado. Ok?
0: Ok.
8: Um bom dia a todos, uma excelente semana.
1: Mensagem importante, hein? Alerta importante.
9: Bom dia, Daniela Della Boa.
1: Bom dia, João.
0: Bom dia, meu irmão.
9: Já estou por cá, no melhor. Acabando de chegar da academia e desejar a todos uma ótima semana.
1: Para você João também. Eudes, um abraço, bom João.
0: Bom dia.
10: Boa sorte para você. Deus abençoe vocês, todos os ouvintes.
0: Amém.
10: Da TV Diário, boa sorte.
1: Beijo, Toninha do Horizonte.
10: Bom dia, Daniela.
0: Bom dia.
1: Bom dia, Aninha. Aninha da Calcaia.
10: Bom dia, óculos.
11: Bom dia, Daniela. Bom dia, Tom Barros.
0: Bom dia
11: a todos os ouvintes. Aqui quem vos fala é o Douglas, motorista de aplicativo, falando diretamente de Fortaleza, passando para registrar minha audiência e desejar bom dia a todos.
1: Bom dia.
12: Oi, Daniela. Bom dia. Bom dia para você. Bom dia para o Tom Barros.
0: Bom dia,
12: bom
0: meu.
12: Dia para todos que nos escutam.
0: Bom dia, minha amiga.
12: Zaira do Jardim Guanabara. Um bom começo de semana para nós. Um abraço.
1: Um abraço. Todos. Vamos para o nosso horóscopo do dia?
0: Vamos lá.
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0: Signos de Áries para começar dia 17 de agosto, semana promove a valorização das parcerias na administração das responsabilidades, com foco especial em questão de recursos financeiros. A lua caminha entre os setores de relacionamentos e trabalho, crescendo no aspecto patrimonial. Enquanto isso, o sol estimula a área das rotinas e saúde, revigorando sua energia para o cotidiano, mensagem para quem é de Áries.
1: Para quem é do signo de Touro, a semana sugere cultivar hábitos saudáveis e posturas éticas para melhorar a convivência. A lua está na área dos relacionamentos, indicando a importância de fortalecer os laços cotidianos. Também há destaque para a vida social, com o sol iluminando essa área, trazendo oportunidade de engajar-se com mais alegria em causas comunitárias. E essa mensagem é para você, que é do signo de Touro.
0: Agora, o signo de Gêmeos. O céu hoje sugere uma introspecção que pode conduzir a um maior autoconhecimento. Há espaço para uma íntima convivência com aqueles que você confia, graças à lua em sua fase crescente na área dos relacionamentos, assim como o sol iluminando a esfera familiar, despertando sentimentos de acolhimento. Esses momentos especiais podem ajudar a fortalecer a sua segurança emocional, mensagem para os geminianos.
1: Para quem é do signo de Câncer, os astros de hoje destacam a sensibilidade canceriana para as necessidades ao seu redor e o chamado para participar ativamente das demandas do dia a dia. A lua crescente na sua área social dá esse toque, enquanto o sol ingressando na casa das ideias dinamiza a sua habilidade de comunicação, fortalecendo o diálogo. E essa mensagem é para você do signo de Câncer.
0: Agora, Leão. O céu da semana chama atenção para a convivência diária. Seja generoso, leonino, pois a lua no segmento do cotidiano acentua a harmonia em sua vida e insinua crescimento no âmbito familiar. O sol ilumina a área financeira, abrindo espaço para ótimos investimentos. Mensagem para os leoninos.
1: Para quem é de virgem, a semana realça o seu dom de gerir o cotidiano com habilidades práticas e facilidade para se relacionar, graças à lua na área material social, em fase crescente na área da comunicação. O sol em virgem traz uma dose extra de vitalidade e autoconfiança, permitindo que você se expresse de forma autêntica e carismática. E essa mensagem é para você, que é do signo de virgem.
0: Agora, Libra. Neste momento, Libra, libriano, seu lado acolhedor está em destaque, beneficiando suas relações pessoais e a organização do cotidiano. A lua caminha entre seu signo e a região da família, crescendo na área material. Já o sol ajuda você a entender melhor o que precisa ser ajustado. Mensagem para os librianos.
1: Agora, mensagem para os escorpianos e escorpianas. A semana para você traz espaço para desenvolver ideias e melhorar sua forma de lidar com os desafios. A lua crescente favorece a comunicação e a capacidade de transformar situações complicadas. Além disso, o sol ilumina a área das amizades, sugerindo momentos de companheirismo e também de novas experiências.
0: Signo de Sagitário. Céu sugere um foco na articulação com os amigos para encarar o cotidiano. Um aluno ponto de amizade e material e em fase crescente na área de desafios, há espaço para você, sagitariano, há espaço para um crescimento. A entrada do sol na casa do trabalho fortalece as suas metas e estimula as suas iniciativas. Mensagem para quem é de Sagitário.
1: Mensagem para quem é de Capricórnio. O céu da semana sugere uma atitude engajada diante das tarefas rotineiras, favorecendo acertar as pendências e instigar relações de colaboração, enquanto a lua percorre a área do trabalho e do próprio signo, ficando crescente na área das amizades. Então, valorize aptidões, buscando aperfeiçoá-las, já que o sol se movimenta aí para a casa espiritual. Mensagem para você de Capricórnio.
0: Aquário, semana traz consigo um clima de solidariedade e disposição para encarar desafios, conforme a lua indica na área espiritual e de crise, ingredientes necessários no contexto de trabalho. Movimento do sol para a área íntima, aquariano, traz uma busca por fortalecimento interior, estimulando uma postura mais consciente de si mesmo. Mensagem para quem é de aquário.
1: A gente encerra então com a mensagem para você do signo de peixes. O momento cósmico sugere uma nova fase de conexão com seus amigos e momentos que aquecem o coração. A lua, em crescimento no setor espiritual, traz uma sensação de expansão e de bem-estar. Além disso, o sol ilumina a área dos relacionamentos, apresentando oportunidades para fortalecer os seus vínculos. Previsão, então, para quem é do signo de peixes, para hoje. Segunda-feira, dia 17 de agosto. A gente vai para o intervalo agora, rapidinho, hein? São 6 horas e 21 minutos. A gente volta já.

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1: 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São 6 horas e 23 minutos, um rápido giro pelas avenidas de nossa cidade.
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1: Movimentação na avenida da Universidade. Tranquilo, né? O movimento ali no começo de manhã, vindo da Parangaba na direção do centro de Fortaleza, cruzamento com a 13 de Maio, bem em frente à reitoria da Universidade Federal do Ceará. Vamos a um outro ângulo de nossa cidade, a Avenida Heracto Graça, no cruzamento com Edelfonso Albano, nas proximidades do ginásio Paulo Sarazati. Movimento muito calmo no começo de manhã também, tanto no sentido do centro, como no sentido centro-aldeota. Tudo muito tranquilo na Avenida Heráclito Graça. Vamos mandar, portanto, alguns alôs aqui para os nossos madrugadores. Um alô aqui para o Everaldo Magalhães, que já está mandando o alô dele. O Jackson Peixoto também. A Sônia Adriane, bom dia. A Rosa Espíndola, um abraço. O Neguinho lá e a Ana lá no Planalto Calcaia. César Freire da Aldeota. O Nilo Veloso também, um abraço. O Padre Tula lá na Calcaia. Federalina lá no Ipaulo Mirim. Titico no Oroz. Val Tavares de Quixadá. A Dalva na Tapera. Wagner Barbosa da casa de vovó Dedé. Um abraço para ele. Bom dia. O Itamar na cidade dos funcionários. O Zezita, a Dona Áurea. Um abraço para toda esta gente. Mazinha Zilmar. A Dona Yolanda. A Conceição e a nossa querida Clarice Marinho. Na rua Costa Souza, um abraço para todos vocês.
2: Um abraço para quem está aqui sintonizado no WhatsApp da Verdinha, mandando mensagem de áudio ou mensagem de texto, que aqui estão. Então vamos liberar o microfone para mais ouvinte.
3: Bom dia, Nordeste. Aqui é o Nonato Lima, motorista em particular.
2: Oi, Nonato.
3: E aplicativo nas horas vagas. Passando aqui na Paulino Rocha, aqui no Castelão, no mau trabalho. Por enquanto o trânsito tranquilo, daquele jeito. Aí daqui 20 minutos vai dar o velho caos.
2: Pois é, dá notícia então mais tarde. Um abraço para você.
4: Bom dia, Daniela. Bom dia,
2: Marquinhos. Marquinhos.
1: Bom dia.
4: Os ouvintes da Verdinha, Marquinhos Carreteiro aqui. Rapaz, esses postes de combustível aqui da CE, sentido aqui a Baturité, rapaz, não sei não o que, que acontece não, viu? Eu não vi falar sobre aumento de combustível em nenhum lugar. Passo o dia todo dia escutando a Verdinha aqui, escuto todos os programas. Ouvi falando sobre aumento de combustível e os postos aqui, o posto aumentou aqui 50 centavos no litro. Eu passei na sexta de madrugada, abasteci de 6h47. Quando foi de tarde que eu voltei para casa, tarde de 6h97. É um absurdo um negócio desse. Deus abençoe a todos aí, uma ótima semana.
2: Um abraço.
4: Fica aqui minha indignação.
2: Valeu, Marquinhos. Quem está sintonizado aqui com a gente também é o Cícero. Fala, Cícero.
5: Bom dia, Daniel de Lavô. Bom dia, Tom Barros.
1: Bom dia.
5: Muito bom seu dia. Acompanhando aí as notícias desse Ceará maravilhoso e dos acontecimentos. Que Deus abençoe a vocês e a todos nós. Aqui é o Cícero, Cidade do Crato. Saindo para o trabalho, eu e a Célia.
2: Um abraço para você e para Célia, Cícero.
6: Bom dia, Daniele Delavô. Bom dia, Tom Barro.
1: Bom dia, Betão, meu irmão.
6: Que é Caú. Hoje eu estou longe, hoje eu estou em Minas Gerais.
2: Eita!
6: Que Deus abençoe a semana de vocês, a minha.
1: Obrigado,
6: também.
1: Obrigado, irmão.
6: Já estou de pé para ir para a empresa. Manda um alô aí para minha família que ficou aí no Acaraú. Meu pai, minha mãe. Um alô para meus filhos.
2: Um abraço para vocês
6: todos. No Rio Grande do Norte, em Guamaré. Que Deus abençoe vocês.
1: Obrigado, irmão.
2: Um abraço para vocês, bom dia. Fala, Mauri.
7: Bom dia, Dani, bom dia, Tom. Mauri
1: Bezerra,
7: Rocha do Ceará, desejando as boas-vindas a seu Célio e Dona Neide, do Geni Pabu, que chegaram de Brasília. E desejando para vocês uma boa semana.
2: Obrigada, abraço para você. Tem também aqui nosso ouvinte, a Francisca, no Bom Jardim. Tem também o Cláudio, lá em Semoaba. Um abraço para você, Cláudio. Um abraço também aqui para o Castelo e para Madala, no bairro Farias Brito. Bom dia. Tô aqui no distrito de Boa Vista, Baturité, ligados no programa. É a Maísa Xavier. Um abraço para você, Maísa. Tem o Emerson, também tá aqui sintonizado. Um abraço para você, Emerson. Tom, bora mandar também outro abraço aqui. Um abraço aqui super especial, porque é para uma família inteira que está sintonizada, viu?
1: Vamos lá.
2: É, irmã Eliane.
1: Irmã Eliane.
2: Diana.
1: Diana.
2: E Nilane.
1: Nilane. Ah, Nilane. Um abraço.
2: Olha, ele já sabe quem é, tá vendo? Nilane tá aqui sintonizada, tá a família toda ouvindo o rádio.
1: Nilane, um abraço para você.
2: Você sabe que quando ela olha para você, ela lembra do avô, né?
1: É, eu lembro quando eu estive lá no supermercado, que ela me recebeu com um abraço bem carinhoso.
2: Pois é, ela lembra do avô dela. Então, que é o pai da Eliane, que é o marido de Diana, que é essa família que tá sintonizada agora. Então, um beijo para vocês todos. Diana é valente.
1: É, valente.
2: Valente, você quer saber
1: da valente? É valente que nem tu?
2: Eu não sou.
1: Ah, então não é valente, não.
2: Coitada de mim. Ora, mas é valente, viu? E irmã Eliane também, que é outra querida. Um beijo pra vocês.
1: Abraço pra vocês todos.
2: Obrigada pela audiência sempre. E tem também aqui, Tom, quem tá sintonizado, a Miriam Marinho.
1: Miriam Marinho, minha querida amiga, rapaz.
2: Tá indo agora pra Pacajus.
1: Eita.
2: Dando carona pra gente.
1: Miriam, um abraço pra você.
2: Beijo pra você, Miriam. E agora, pra gente encerrar, às 6h29, o Demóstenes.
8: Bom dia, Daniela. Bom dia, Tom.
1: Bom dia.
8: Demóstenes, Serra Talhada, Pernambuco.
2: Um abraço, Demóstenes.
8: Uma semana abençoada para todos nós.
2: Para nós. Vamos então para o Rádio Notícias?
1: Vamos para o Rádio Notícias Verdes Mares, o mais antigo noticioso do Brasil.
2: 7 horas eu volto para a gente continuar o Bom Dia Nordeste. Então, até já.

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1: 6 horas e 32 minutos, bom dia. Segunda-feira, dia 17 de agosto, ano 2026, manchetes do Rádio Notícias Verdes Mares. Começa a campanha eleitoral em todo o país. Candidatos ao governo do estado realizam primeiros compromissos de campanha em Fortaleza e também no interior. Caminhada com Maria reúne milhares de pessoas aqui na capital. Homenagens a Iemanjá, Rainha do Mar, movimenta diversos pontos da cidade. Ministério Público do Ceará lança proposta para acelerar a ajuda às vítimas de violência. Trecho na CE-388 no interior do estado ficará interditado por pelo menos 30 dias. No futebol, Ceará tropeça em casa diante do Cuiabá e o Fortaleza fica no empate com Juventude pela Série B do Campeonato Brasileiro. Presidente da Comissão de Arbitragem Cearense é suspenso do cargo por determinação da CBF. Essas e outras notícias a partir de agora.
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1: 6 horas e 33 minutos.
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1: Candidato à reeleição pelo PT, o governador Elmano de Freitas realizou o seu primeiro ato de campanha no bairro Pirambu, em Fortaleza. Na agenda, o político ressaltou o trabalho à frente do Executivo Estadual e endereçou críticas ao grupo de oposição. Marcos Moreira tem os detalhes.
3: Candidato à reeleição pelo PT, o governador Elmano de Freitas estreou a campanha eleitoral na manhã deste domingo, durante caminhada no bairro Pirambu, em Fortaleza. Na agenda, o político esteve ao lado da candidata à vice-governadora, Gabriela Aguiar, do PSD, e realizou o primeiro ato público com os postulantes ao Senado da sua chapa. O senador Cid Gomes, do PSB, e a deputada federal Luiziane Lins, da Rede. Elmano foi acompanhado por apoiadores e candidatos durante a caminhada no Pirambu. Em entrevista coletiva, o governador defendeu os avanços no Ceará durante o seu mandato, como a geração de emprego e a interiorização da saúde.
4: E é esse o trabalho que estamos realizando no Estado, que nós efetivamente sabemos que ainda tem muita coisa para ser feita. E nós estamos cada vez mais equipados para fazer ainda mais.
3: Em seguida, os candidatos discursaram em cima de um carro de som em via pública no Pirambu. Nesse momento, Elmano de Freitas fez críticas ao grupo liderado por Ciro Gomes, ao dizer que a eleição se resolve na rua e na urna. Além do Pirambu, a agenda de Elmano no primeiro dia de campanha também contou com atos em outros municípios do Ceará, como Canindé, Barbalha, Crato, Juazeiro do Norte e Itarema. Para mais detalhes da campanha eleitoral, acesse o Ponto Poder no site do Diário do Nordeste. Marcos Moreira para Verdinha FM 92.5 e TV Diário.
1: E o candidato Ciro Gomes também estreou na campanha eleitoral na manhã de ontem, domingo, com visita ao Mercado Central em Fortaleza. O repórter Marcos Moreira também acompanhou e traz agora as informações.
3: Candidato do PSDB ao governo do Ceará, Ciro Gomes estreou a campanha eleitoral na manhã desse domingo com visita ao Mercado Central, em Fortaleza. Na agenda, Ciro fez críticas à gestão da saúde do Ceará e evitou falar sobre a disputa federal entre o presidente Lula, do PT, e o senador Flávio Bolsonaro, do PL. O tucano realizou a visita ao lado dos outros nomes da chapa majoritária, Roberto Cláudio, do União Brasil, candidato a vice-governador, e Capitão Wagner, do União, e Alcides Fernandes, do PL, postulantes ao Senado. Ciro foi recepcionado por apoiadores e candidatos na chegada ao local. Em entrevista coletiva, o candidato prometeu apoiar empreendedores e revolucionar a gestão da saúde, nas palavras dele, ao criticar a atuação do governo Elmano de Freitas na área.
5: Revolucionar a gestão da saúde. Antes de fazer prédio novo, você tem que fazer com que as coisas que estão aí funcionem. Só para você ter uma ideia, na saúde mental não existe nenhum programa oficial num dos problemas mais graves que surgiram modernamente.
3: Questionado sobre qual seria a postura diante da polarização entre Lula e Flávio Bolsonaro, Ciro desconversou e fez sinal de fechar a boca. Além do mercado central, a agenda de Ciro no primeiro dia de campanha também contou com atos em outros municípios do Ceará, como Acarape, Redenção, Juazeiro do Norte e Sobral. Para mais detalhes da campanha eleitoral, acesse o Ponto Poder no site do Diário do Nordeste. Marcos Moreira para a Verdinha FM 92.5 e TV Diário.
1: Outros candidatos ao governo do Ceará também realizaram campanha eleitoral ontem, domingo. Pela manhã, Sérgio Elial, da UP, promoveu uma passeata no bairro do Curió, ao lado do movimento de luta em bairros, vilas e favelas. Em seguida, houve uma reunião com os moradores da região sobre as propostas da chapa. José Batista, do PSTU, realizou panfletagem adesivaço no terminal rodoviário da Parangaba, também aqui na capital. No início da tarde, Vera Lúcia, do Novo, visitou moradores do bairro Serrinha com o objetivo de ouvir demandas da comunidade. Não foram enviadas via assessoria ou localizadas agendas dos demais candidatos ao governo do estado do Ceará. Delegado Hugo, do Missão, Danilo Soares, do Democrata, e Eri Braga, do PCO. A corrida ao Palácio da Abolição ganhou novos candidatos no fim do prazo para o registro de candidaturas junto à Justiça Eleitoral. O repórter Marcos Moreira volta à programação e traz agora os detalhes.
3: A disputa eleitoral no Ceará tem novos nomes oficializados no último sábado, dia 15 de agosto, prazo final para o registro de candidaturas. O Partido da Causa Operária, o PCO, oficializou a candidatura do químico Ieri Braga ao governo, com Laerte Silva como vice da chapa. Já o engenheiro Lino Alves disputa o Senado Federal, também pelo PCO. Por sua vez, o Partido Democrata oficializou a candidatura do advogado Danilo Soares ao governo, com o administrador Eric Veloso disputando para vice-governador. Por sua vez, a legenda não registrou candidatura ao Senado. Os novos postulantes se juntam a outros nomes que já tinham sido anunciados na corrida pelo governo. Ciro Gomes, do PSDB, Elmano de Freitas, do PT, delegado Hugo, do Missão, Vera Lúcia, do Novo, Zé Batista, do PSTU e Sérgio Leal, do UP. Para mais detalhes sobre os candidatos ao governo do Ceará, acesse o Ponto Poder no site do Diário do Nordeste. Marcos Moreira para a Verdinha FM 92.5 e TV Diário.
1: 6:40.
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1: A tradicional Caminhada com Maria, evento em celebração à Nossa Senhora da Assunção, padroeira da capital cearense, voltou a reunir uma multidão de fiéis nas ruas da cidade no sábado. Sávio Manfredini traz os detalhes.
6: A peregrinação, realizada há mais de duas décadas, teve início às 14h, com saída do Santuário Nossa Senhora da Assunção, no bairro Vila Velha. Os fiéis percorreram cerca de 11 quilômetros até a Igreja Santa Edviges, no bairro Jacarecanga. Na paróquia de Nossa Senhora da Assunção, foram realizadas missas desde as 6h. A primeira foi presidida por Dom José Antônio Aparecido Tosi Marques, ex-arcebispo de Fortaleza. Às 8h, a celebração foi presidida por Dom Antônio Carlos e às 10h, por Dom Jânes dos de Sá. Ao meio-dia, a missa foi presidida pelo atual arcebispo metropolitano Dom Gregório Paixão. Após a celebração, os fiéis iniciaram a caminhada. Ao longo do percurso, participantes de diversas idades vivenciaram momentos de oração, comunhão e fé. Na chegada à Igreja Santa Edviges, foi realizada a coroação de Nossa Senhora da Assunção, padroeira de Fortaleza. Em seguida, a programação teve apresentações musicais de irmã Kelly Patrícia e do missionário Shalom. Neste ano, a caminhada teve como tema Por Cristo Caminhamos com Maria, nos 300 anos de Fortaleza, em celebração ao tricentenário da capital cearense. Sávio Manfredini para Verdinha FM 92.5 e TV Diário.
1: Também neste final de semana houve programação especial em homenagem a Iemanjá. Vários pontos da capital receberam ações que reforçam as tradições de matriz africana. Na Praia de Iracema, a 14ª edição dos festejos de Iemanjá reuniu muitas pessoas para celebrar a Rainha do Mar com cantos, danças, cortejos e as tradicionais flores. Além da capital, que recebe a maior festa de Iemanjá do Ceará, outras cidades também são reconhecidas pelos festejos de 15 de agosto. Calcaia, Aquiraz e Camucim são algumas das que registram festas tradicionais e começam na noite do dia 14 e se estendem por todo o dia 15. Após a situação de abandono e o risco de desabamento da escultura da Sagrada Família serem denunciados pelo Diário do Nordeste, a Prefeitura de Fortaleza deu início a uma série de intervenções emergenciais no prédio da antiga Escola Jesus Maria José, no centro da cidade. Gabriela Custódio tem as informações.
7: A Prefeitura de Fortaleza iniciou ações emergenciais no prédio da antiga Escola Jesus Maria e José, no centro da cidade. Segundo a Prefeitura, o objetivo é garantir a estabilidade da estrutura centenária. A escultura da Sagrada Família, que fica na fachada do imóvel, sofre com corrosão e oxidação. Ela será retirada preventivamente, mas o seu destino ainda não foi informado. O imóvel também apresenta vegetação na parte interna, paredes deterioradas e portas e janelas vedadas com tijolos. Foram instalados tapumes e escoras no local. O prédio pertence à Arquidiocese de Fortaleza, mas está sob posse da Prefeitura desde 2007, por meio de um contrato de comodato. O Ministério Público do Ceará cobra mais de R$ 22.900.000 em multas. O valor é referente ao descumprimento de decisões judiciais que determinavam a recuperação do espaço. Um grupo de trabalho tem prazo de 120 dias para apresentar um plano definitivo de uso e restauro do prédio. Confira mais detalhes na reportagem publicada no site do Diário do Nordeste. Com informações de João Lima Neto, Gabriela Custódio para Verdinha FM 92.5 e TV Diário.
1: 7 municípios cearenses entram na rota do caminhão do cidadão nesta semana. De hoje a sábado, as unidades móveis da Secretaria da Proteção Social estarão em Calcaia, Pacatuba, Maracanaú, Fortaleza, Jati, Jijoca de Jericoacoara e Lavras da Mangabeira. Serão oferecidos serviços de cidadania e emissão de documentação básica. Na capital, os atendimentos acontecem nos bairros Granja Lisboa, Centro, Mondubim, Parangaba e Conjunto Ceará. Em Calcaia, a Escola Municipal José Crisóstomo Basílio, na comunidade do Camará, recebe os serviços. Em Pacatuba, a população do residencial Orgulho do Ceará 2 recebe o caminhão. Em Maracanaú, os atendimentos ocorrem no núcleo de mediação do município. No interior, serão contemplados os municípios de Jati, Jijoca de Jericoacoara e Lavras da Mangabeira. 6:45.
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1: Um oficial de justiça com sinais de embriaguez causou um acidente que terminou com 5 pessoas feridas na cidade de Juazeiro do Norte. Direto do Cariri, Claudiana Mourato tem os detalhes.
8: Um oficial de justiça foi preso em Juazeiro do Norte, suspeito de causar acidente com pelo menos 5 veículos no bairro Antônio Vieira. Foi num trecho da Avenida Padre Cícero. O oficial estaria dirigindo em alta velocidade quando começou a colidir com veículos. Pelo menos 5 pessoas ficaram feridas. Testemunhas afirmaram que ele estaria embriagado. Uma equipe da Polícia Militar foi acionada e o oficial foi preso em flagrante. Ele tem 44 anos e foi autuado por lesão corporal culposa na direção de veículo automotor, afastamento do local do acidente para fugir à responsabilidade e condução de veículo com capacidade psicomotora alterada em razão da influência de álcool ou outra substância psicoativa, conforme previsto no Código de Trânsito Brasileiro. Em nota, o Tribunal de Justiça do Ceará informou que, caso seja constatada a responsabilidade do agente vinculado ao Poder Judiciário, será instaurada a apuração disciplinar cabível. A audiência de custódia do oficial foi realizada na tarde do último sábado. Foi concedida liberdade provisória com arbitramento de fiança e cumprimento de medidas cautelares. Ele deve responder ao processo em liberdade. Claudina Mourato para Verdinha FM.
1: A partir de hoje, um trecho da rodovia CE-388, entre os municípios de Altaneira e Nova Olinda, ficará interditado por pelo menos 30 dias, um mês. Claudiano Mourato volta com os detalhes.
8: A partir desta segunda-feira, o trecho da CE-388 entre os municípios de Nova Olinda e Altaneira vai ser interditado por aproximadamente 30 dias. O bloqueio é necessário para a realização de implosão de rochas que vão permitir a requalificação da rodovia por meio da Superintendência de Obras Públicas, a SOP. A interdição visa garantir a segurança dos usuários por se tratar de um percurso estreito em trecho de serra. Durante o mês de interdição, o tráfego será restrito exclusivamente a moradores e a veículos de emergência. Durante o bloqueio da CE-388, o tráfego será desviado pela rodovia CE-176 em Assaré, com prosseguimento pela CE-292 até Nova Olinda. A SOP reforça a necessidade de observar a sinalização e recomenda que os condutores planejem rotas alternativas e redobrem a atenção para transitar nas vias no entorno da intervenção. Claudiana Mourato para a Verdinha FM.
1: Um giro por algumas avenidas de nossa cidade neste começo de manhã. A Avenida da Universidade com movimento muito calmo, muito tranquilo, vindo da Parangaba na direção do centro, principalmente ali no cruzamento com a Avenida 13 de Maio, em frente à Reitoria da Universidade Federal do Ceará. A Avenida Acto Graça com movimento também muito tranquilo neste começo de manhã, nos dois sentidos, Aldeota Centro, Centro Aldeota, no cruzamento com a Edelfonso Albano, bem perto do ginásio Paulo Sarazati. 6:48. No próximo bloco, Ministério Público do Ceará lança proposta para acelerar ajuda às vítimas de violência. Presidente da Comissão de Arbitragem Cearense é suspenso do cargo por determinação da CBF. No futebol, dentro de campo, tropeço do Ceará em casa diante do Cuiabá. E empate do Fortaleza com Juventude fora de casa. Voltamos em instantes aqui na Verdinha. 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

0: 6:52.
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0: O Ministério Público do Ceará lançou uma proposta de programa que visa acelerar a ajuda às vítimas de violência. Tainá Martinez tem as informações.
2: Desburocratizar processos para promover agilidade em atendimentos a vítimas de violência. Foi com essa intenção que o Ministério Público do Ceará lançou nesta sexta-feira uma proposta de parceria institucional a fim de estruturar, padronizar e integrar o acolhimento a quem, após episódio de violência, buscar órgãos competentes. O sistema de acolhimento local a vítimas de violência tem foco, sobretudo, no interior do estado, onde a rede de serviços ofertada em Fortaleza para crimes violentos muitas vezes não chega ou alcança cidadãos de forma mais lenta. Na prática, acontecerá assim: ao buscar um espaço municipal para lidar com um caso de violência vivido, a vítima será acolhida com atendimento humanizado e sigiloso. Dados desse acolhimento serão inseridos em um formulário digital para registro e, na sequência, a demanda será encaminhada à rede local, otimizando o fluxo de direcionamento de cada caso. Não há um perfil definido de violência no qual o programa agirá com mais atenção. Qualquer vítima de qualquer violência deve ser acolhida de pronto e receber um atendimento humanizado e capacitado. Inicialmente, a operação acontecerá às vítimas que se dirigirem aos CRAS, CREAS, bem como às Casas Municipais da Mulher e Salas Lilás. Ainda não há data para que o programa seja efetivado, embora a expectativa é de que seja em breve. A ideia é que ele fique disponível no Portal do Cidadão do Ministério Público do Ceará às prefeituras que manifestaram interesse.

0: A FUVEST vestibular que seleciona estudantes para a Universidade de São Paulo, a USP, terá Fortaleza como um dos locais de prova pela primeira vez. Elisiane Correia tem os detalhes.
1: A novidade vale para os candidatos que vão disputar uma vaga na USP em 2027. A primeira fase do vestibular será realizada no dia 1º de novembro deste ano. Já a segunda fase acontece nos dias 6 e 7 de dezembro. Para alguns cursos, também haverá prova de competências específicas, entre os dias 8 e 11 de dezembro. As inscrições começam nesta segunda e seguem até 9 de outubro. A taxa é de R$ 228,00 para os candidatos que não conseguiram isenção ou redução. Até o ano passado, o vestibular da FUVEST era realizado somente em cidades do estado de São Paulo. A inclusão de Fortaleza amplia o acesso de candidatos cearenses à seleção de uma das principais universidades do país. A capital cearense já recebe, desde 2018, provas do vestibular da Unicamp. Para especialistas da área de educação, a presença de grandes universidades paulistas no Ceará reforça o reconhecimento do desempenho dos estudantes do estado e pode facilitar o acesso desses candidatos às instituições de ensino superior mais concorridas do país. Elisiane Correia, para a Verdinha FM e TV Diário.
0: 6 horas e 55 minutos.
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0: Balanço financeiro de uma das grandes varejistas do Brasil apontou as dificuldades que a empresa tem enfrentado diante de um cenário econômico desafiador. Egídio Serpa tem os detalhes.
3: Bom dia, teleouvintes do Rádio Notícias Verdes Mares. Uma informação que revela, mais uma vez, a dificuldade que estão a enfrentar as empresas privadas brasileiras diante de um quadro de juros muito altos, crédito mais caro e ainda uma dívida pública que só faz crescer. O balanço financeiro da rede de lojas Casas Bahia acaba de ser divulgado e ele trouxe uma notícia muito ruim. O prejuízo da empresa no segundo trimestre deste ano alcançou 10 bilhões e 100 milhões de reais. Esse valor é 18 vezes maior do que o prejuízo da Casas Bahia no mesmo segundo trimestre do ano passado. Segundo o relatório que acompanhou o balanço, esse resultado foi impactado em 9 bilhões e 100 milhões de reais por eventos não recorrentes, como contratos não performados, baixa de ativos, gastos com reestruturação e imposto de renda diferido. O balanço revela que a receita líquida da Casas Bahia foi bom no segundo trimestre, 6 bilhões 970 milhões de reais, um crescimento de 1,6%. No mesmo período, porém, a Casas Bahia reconhece que está diante de dificuldades que indicam, abre aspas, a existência de incerteza relevante que pode levantar dúvida significativa sobre a capacidade da companhia de continuar operando normalmente, fecha aspas. Em resposta a esse cenário, a Casas Bahia vem implementando um conjunto abrangente de medidas complementares operacionais, financeiras e estratégicas no âmbito da fase 2 do plano de transformação. Uma dessas medidas é o fechamento já anunciado de dezenas de lojas em todo o país. Egídio Serpa para o Rádio Notícias Verdes Mares.
0: 6 horas e 58 minutos.
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0: O presidente da Comissão de Arbitragem Cearense, Paulo Silvio, foi suspenso do cargo por determinação da Confederação Brasileira de Futebol. A CBF instaurou uma sindicância para apuração das acusações realizadas por 4 árbitras cearenses. A entidade nacional enviou um documento à Comissão de Arbitragem da Federação Cearense de Futebol, comunicando a punição. Com isso, Paulo Silvio não é mais presidente licenciado, e sim suspenso. A medida permite que ele seja exonerado do cargo que ocupava. Na última quarta-feira, o Tribunal de Justiça do Estado do Ceará concedeu medida protetiva cautelar a uma das 4 árbitras que acusam o dirigente de assédio sexual. Paulo Silva está proibido de manter contato com a profissional e terá que respeitar a distância de 300 metros. Também foi determinado que o dirigente utilize tornozeleira eletrônica e que a árbitra receba um dispositivo apto a alertá-la sobre eventual aproximação do monitorado. O Ceará viu a zona de rebaixamento se

0: se aproximar mais uma vez após tropeçar em casa diante da equipe do Cuiabá pela Série B do Campeonato Brasileiro. Já o Fortaleza ficou no empate 0-0 com o Juventude fora de casa. Fernanda Alves tem os detalhes.
1: Uma das equipes cearenses, o Fortaleza conseguiu arrancar um pontinho, mas o Ceará sofreu 3 gols jogando em casa. A equipe foi derrotada pelo Cuiabá pelo placar de 3-1 e com esse resultado não conseguiu chegar nas 3 vitórias consecutivas que era essa a intenção do Alvinegro de Porangabuçu. O torcedor foi até a Arena Castelão. Mais de 23 mil presentes para apoiar o Ceará, mostrar ali que aquele 12º jogador estava à disposição, mas não deu certo, o resultado foi negativo e amarga aí essa derrota em um momento que o Ceará quer escapar cada vez mais da segunda página da tabela, até porque se aproximar do Z4 não é a intenção. Já o Fortaleza, que jogou logo depois do Alvinegro de Porangabuçu, empatou 100 gols com o Juventude lá no Alfredo Jaconi. Jogo considerado difícil, já que o Juventude é um excelente mandante, só sofreu 1 gol até aqui. Nesses últimos jogos em casa, os 6 últimos jogos, não sofreu gols de ninguém e só perdeu também 1 vez na competição jogando lá em Caxias do Sul. O Fortaleza conseguiu esse ponto importante, volta para casa e agora é a preparação para enfrentar o São Bernardo na quarta-feira, a partir das 19h30 na Arena Castelão, reencontrando o torcedor tricolor. Já o Ceará vai jogar contra o Náutico. A equipe vai viajar para Recife e enfrenta o Náutico na terça-feira, às 21h30, lá no Estádio dos Aflitos. Vai jogar distante do torcedor e quer garantir 3 pontos, mas sabe da dificuldade que tem esse jogo longe dos seus domínios. Com as informações de Fortaleza e Ceará, direto da redação, Fernanda Alves, para a Rádio Verdinha 92.5 e TV Diário.
0: 7h01. 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

0: Thaís. Sete horas e cinco minutos agora. Bom dia, madrugadores. Bom dia para quem tá com a gente desde a madrugada, para quem acordou no escuro. Bom dia para você que acordou agora, bom dia para você que levantou mais tarde nessa segunda-feira. Bom dia, bora que o sol já nasceu, hein? 7 horas e 4 minutos agora. Bom dia para quem já tá acordado faz tempo, para quem tá com a gente aqui desde 5 da manhã, para quem nem dormiu porque ainda tá trabalhando, vai já trocar aí, né, de plantão aí pro teus porteiros, os vigias e seguranças, trocam agora, né? Vão ser rendidos agora às 7 horas da manhã. Então, para você que tá trocando aí de lugar, passando o bastão pro seu colega, bom dia para você, bom descanso. E para quem tá entrando no trabalho agora, bom trabalho para todo mundo. Porteiros, vigias, seguranças, motoristas, tem muito motorista trabalhando na madrugada, tem outros que começam agora. Então, para os motoristas de aplicativo, para os taxistas, para os motoristas de ônibus, bom dia, bons caminhos para vocês, que vocês encontrem aí gentileza no trânsito, porque ô, coisa difícil, né? Então, que essa segunda-feira a gente comece a segunda-feira com pessoas gentis. Bom dia para você. Bom dia para você que sintoniza na Verdinha FM 92,5. Bom dia para você que escolhe começar o seu dia aqui com a gente. Ô, maravilha, coisa boa saber que a gente te encontra aí do outro lado. Então, para você, ouvinte madrugador, bom dia. Bom dia, obrigada pela audiência e pela companhia. Bom dia para todo mundo, para os tapioqueiros também. Bom dia para os... Além dos tapioqueiros, os padeiros. Essa galera que trabalha alimentando o trabalhador cearense, bom dia. Para garantir o pãozinho quentinho na mesa do cearense, tem os nossos queridos padeiros que estão desde cedo na luta. Bom dia para vocês. Bom dia também para os feirantes que garantem também coisas, comidas e frutas e verduras frescas na nossa mesa. Bom dia para vocês todos. Bom dia para a galera da área da saúde. Vocês que trabalham na madrugada, vocês que trabalham no amanhecer, vocês que estão agora também trocando de plantão, bom dia. Aí o pessoal dos serviços gerais também. Então, bom dia para todo mundo, para os garis, para todo mundo. E para essa equipe maravilhosa. Então, bom dia para o Augusto Assunção, que é o nosso cancão do Aquiraz. Ele que coloca no ar tudo o que você ouve pela Verdinha FM 92,5. Bom dia, cancão. E ele hoje ele tá lindo com a camisa listrada. Linda sua camisa. Eu nem vou fazer aquela piada do tio do pavê. Pois, olha, tá vendo? Na hora que eu pensei na piada do tio do pavê, quem é que faz? O nosso tiozão, Cacau. Bom dia. Bom dia pra você, Augusto Assunção, nosso cancão da Quirais. Lindão. Do lado dele, temos ela, a nossa querida Elisiane Correia, a mulher dos bons cafés. Bom dia, Elisiane. Bom café para você. Temos também a nossa querida assistente de estúdio, a querida Aline Mariano. Bom dia para você, Aline Mariano. Nem tem como tu se esconder, porque a câmera robótica do estúdio pega você onde você estiver. Tiago Nobre consegue lhe capturar do lugar que você estiver, Aline Mariano. Então, para você que tentou escapar, não foi... Falhou miseravelmente. Bom dia. Aline Mariano, nossa assistente de estúdio, é com ela que você, ouvinte, que os nossos convidados também têm o nosso primeiro contato, até a pessoa que abre as portas, né, da nossa casa. Bom dia para Aline Mariano. Falar em imagens, temos ele que é o nosso diretor de imagens, o Tiago Nobre, ele que comanda todas essas câmeras do nosso estúdio, das ruas também, quando a gente fala de trânsito, inclusive vamos falar daqui a pouquinho de trânsito, para orientar justamente você, motorista, você que está saindo de casa agora, você que dirige por essa cidade, ou quer pegar um carro de aplicativo, vai pegar um ônibus, já a gente fala aí como é que tá a situação nas ruas da cidade, e você também pode nos ajudar demais, mandando a sua mensagem no nosso WhatsApp, no 98887-1306. E eu já tô vendo aqui que tem gente mandando mensagem de trânsito. Então, já, viu, Nonato? Já eu vou trazer mensagem pra cá falando sobre o trânsito. Além do Tiago Nobre, que é o nosso diretor de imagens, temos o Diego Castro, que é operador de caracteres, e ele que coloca no ar tudo que você lê na tela da sua TV. Cacau tava com a gente e continua, né? Cacau continua agora colocando a gente no ar para a TV Diário. Bom dia para você, Cacau. Na redação integrada do Sistema Verdes Mares, contamos com todo o apoio na produção da Sofia Leite, tem o nosso estagiário João Duarte e tem também a Maiara Mourão. Essa é a equipe do Bom Dia Nordeste. E essa equipe todinha só faz sentido o trabalho de todo mundo se você estiver do outro lado. Porque se você não estiver aí, não adianta a gente estar aqui, porque a gente faz isso para você e por você. Porque a gente tem certeza que vai encontrar você ou sintonizado no rádio ou ligadinho na TV Diário. Então, muito obrigada a você, ouvinte, que escolhe ficar aqui no Bom Dia Nordeste. Muito obrigada pela sua audiência e pela sua companhia. Para todo mundo que está sintonizado agora, tô vendo as mensagens de trânsito chegando, viu? Então pode continuar mandando áudio se você quiser colocar a sua voz no nosso microfone, vídeo se você também quiser, texto, pode deixar que eu leia a sua mensagem. O importante é a gente contribuir com o trânsito nessa cidade e fazer uma cidade com um trânsito melhor. Então se a gente fala de um trânsito muito complicado em algum ponto, quem está saindo de casa já evita aquele caminho. Então imagina... É um monte de gente a menos naquele trânsito congestionado. Então a gente tenta contribuir com o trânsito melhor dessa forma. Bom dia para você que também está registrando seu alô aqui com a gente. Mande sua mensagem no 98887-1306. Vamos falar de trânsito agora?
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0: Vamos lá, então. Antes da gente dar um giro, Thiago Nobre, tem aqui o nosso ouvinte, o Nonato, dizendo que eu falei agora, né? Num trânsito mais gentil, vamos tentar ser gentis no trânsito, que é tão difícil, né? Cada um querendo passar por cima do outro, que a gente fica até com medo. Mas, e ele disse, é verdade, a minha opinião. E tem muita gente mal educada no trânsito. E como tem, né? Simplesmente corta a sua frente e vai e não lhe pede nem pra passar. E a gente tem que dirigir pela gente e pelo outro também, né? Este é o grande desafio. E numa cidade toda esburacada, aí fica mais difícil ainda, né? 13 de maio tá fluindo bem. Tô chegando aí no trabalho já. Mara Marinho, um abraço, Mara. E obrigada pela boa notícia da 13 de maio. Tem também aqui a Rochelle falando, tá aí a prova de gente mal educada. A Rochelle lá do Montese. E aí ela diz, o trânsito da Avenida do Aeroporto tá parado. E aí ficou alerta pra PRF fiscalizar esses veículos, tanto moto quanto carro, que passam no acostamento. Perigo para os ciclistas e para os pedestres. Muita irresponsabilidade que ela manda aqui pra gente. Obrigada, Rochelle. Eu vou ver se eu consigo abrir o teu áudio, que ele não me dá permissão de abrir aqui direto no computador. Mas eu vou tentar ver se eu consigo abrir depois. Peraí, deixa eu ver se agora dá certo. Deu certo. Então deixa eu liberar aqui o vídeo dela. Tu libera o áudio também, Assunção? Ah, então tá sem áudio, é? Então deixa eu ver aqui se é porque eu tô com o meu áudio desligado. Não, tá ligado. Ela manda um vídeo aqui da situação do trânsito intenso lá na Avenida do Aeroporto. E aí fico alerta, então, pra você que passa ali pela região. Obrigada, viu, Rochelle? Deixa eu ir aqui para mais ouvinte. Falando de trânsito, vamos lá. Domingos Olímpio, trânsito intenso agora. Temos também as nossas câmeras de monitoramento aqui do Sistema Verdes Mares, que trazem imagens, né, também de algum ponto. Então você que está aí trafegando pela cidade, quer saber como é que está algum ponto? Manda mensagem aqui para a gente no 98887-1306. Thiago Nobre, a gente vai por onde agora? Vamos lá para a Avenida da Universidade, ali no bairro do Benfica. Como é que está a situação por lá? Está movimentado, viu? Bem movimentado. A segunda-feira começou movimentada ali na Avenida da Universidade. Para quem está chegando ali no cruzamento com a 13 de maio, nosso ouvinte falou que a 13 de maio está fluindo. Mas a Avenida da Universidade aí, no cruzamento com a 13 de maio, está bem movimentada. Para quem está vindo ali da João Pessoa, chegando aí nesse ponto da cidade, encontra um trânsito intenso agora nesse momento. Vamos lá para Heráclito Graça, super tranquila. Avenida Heráclito Graça, na altura da Antônio Augusto. Trânsito muito bom para quem passa ali. Tem um pouquinho mais de movimento para quem está indo para o centro da cidade. Para quem vem do centro pela Heráclito, passando aí na altura da Antônio Augusto, super tranquila a região ali para se trafegar nesse momento. O ouvinte tinha falado aqui da Domingos Olímpio, aí eu fui lá no Google Maps pra ver como é que tá. Travada, viu? Domingos Olímpio, trânsito super intenso, principalmente pra quem tá chegando na Guanambi. Pra quem vem da Bezerra de Menezes, pega a Domingos Olímpio, lá no finalzinho dela, pra quem tá chegando ali na Guanambi, trânsito intenso. É quando você atravessa a Guanambi, que você chega no Antônio Salles, o trânsito fica um pouco melhor. Então, aqui no Google Maps, só confirma a informação que o nosso ouvinte trouxe. Por falar em Guanambi e Domingos Olímpio, eu vou dar uma olhadinha na Bezerra de Menezes. Tem muito ouvinte que vem de lá, né? Tá tranquila, tem alguns pontos só mais lentos aqui na Bezerra de Menezes. Pra quem vem pela Mister Hall, por exemplo, lá da Calcaia, vai observar que tem alguns pontos mais lentos. No mais, a Bezerra vai fluindo. E pra quem vem lá do sentido do centro, pegando ali o Mercado São Sebastião, entrando na Bezerra de Menezes, tá bem mais livre para quem tá indo no sentido da Calcaia. Deixa eu dar uma olhadinha também na Jovita Feitosa. Jovita Feitosa com trânsito bom agora, nesse momento. Agora, a 13 de maio, quando ela começa, logo depois da Jovita, ela tá com trânsito mais intenso. A Carapinima tá com trânsito super complicado. Para quem trafega ali pela Carapinima, no cruzamento, vai da José Jataí até a 13 de maio, com o trânsito intenso. A Eduardo Girão tem vários pontos de lentidão. Na rotatória da Praça Manuel Dias Branco, também trânsito super movimentado. E para quem está agora na Pontes Vieira, vários pontos de lentidão também. Se a gente sai da Pontes Vieira e chega na Almirante Henrique Saboia, a gente também vai encontrar um trânsito super intenso para quem está indo no sentido do Antônio Salles. E por falar em Antônio Salles, tem aquele pedacinho ali que pega Monsenhor Catão. Para quem está vindo pelo Antônio Salles, lá no finalzinho já, trânsito super intenso também naquele trecho, viu? Henriqueta Galeno, também com trânsito complicado agora na Henriqueta Galeno. Então, se você tiver informação de trânsito e quiser compartilhar com a gente, nosso WhatsApp está aberto para você mandar seu áudio, para você mandar o seu vídeo, para você gravar sua mensagem ou escrever a sua mensagem de texto aqui para a gente, que eu leio sua mensagem. Nosso WhatsApp está aí na tela para você mandar sua mensagem, que é o 98887-1306. 98887-1306. Borges de Melo, no cruzamento com a Guanambi, também com trânsito intenso agora na cidade. E lá no Montese tem muitas ruas complicadas. Alberto Magno, com trânsito intenso. Antônio Fiuza também. Professor Gomes de Matos, com trânsito movimentado também em alguns pontos. Então, tá aí o alerta para você. Mande a sua mensagem para a gente e participe da nossa programação e vamos ajudar o trânsito. João Paulo Rodrigues, bom dia. Tem informação de trânsito. Semáforos apagados na Dom Luiz com Vicente Leite. Agora. Então tá aí a mensagem do nosso ouvinte falando da Dom Luiz com Vicente Leite. Tá aqui.
1: Semáforo apagado aqui na Dom Luiz com Vicente Leite. Sinais tudo apagado. O trânsito aqui já tá. Que vai ficar insuportável aqui na Dom Luiz.
0: Com certeza.
1: Vicente Leite. Semáforo apagado.
0: Porque já é um movimento aí muito intenso, né? Então ele já registra aqui, ele mandou um vídeo pra gente, que a gente já tem uma noção de como é que vai ficar. Porque agora, se 7h19 tá assim.
1: Semáforos apagados aqui com a Vicente Leite e Dom Luiz.
0: Pois é. Então, agradecer aqui a ajuda do nosso ouvinte que faz esse alerta. Para você que vai trafegar agora pela cidade, vai passar ali pelo bairro da Aldeota, na Vicente Leite com Dom Luiz. Então, obrigada, hein, João Paulo, pelo alerta. 98887-1306. Tem também aqui do Franklin, nosso ouvinte Franklin Almino, que manda também notícia de trânsito de Juazeiro do Norte, lá na região do Cariri. Fluindo, né? Cidade grande que é Juazeiro do Norte, então, para quem não conhece Juazeiro, é uma cidade enorme, com uma movimentação grande. Tu não conhece? Ai, Elisiane, por você preciso urgente conhecer Juazeiro do Norte. Além de linda, uma cidade que respira cultura, respira fé. E é linda demais e é gigante. Lá tem um bairro, que eu acho que é o de Lagoa Seca, que tem um monte de restaurante bom, né, Assunção? Parece a Varjota aqui. É, com restaurantes que não deixam nada a desejar. Tanto que o povo de lá nem vê diferença nenhuma quando vem pra cá. Roberto mandou mensagem de áudio falando de trânsito, né, Roberto? Tá por onde?
2: Bom dia, Dandan. Bom dia,
0: bom
2: Daniela.
0: Bom dia.
2: Roberto de Queiroz.
0: E aí?
2: Motorista de aplicativo. Minha filha, aqui no Eusébio, na entrada do Eusébio, na rotatória, mais ou menos uns 100 metros antes, né? De quem vem interior, capital, um abarroamento de 3 carros, viu?
0: Ixi.
2: O trânsito tá intenso, viu, Dandan? E o mais, tudo bem, né? E eu vou dizer pra ti, Dandan, quem é que fiscaliza esses postos de gasolina, hein? Não teve aumento de nada, os postos subiram 60 centavos no litro. Brincadeira, viu, Dandan? Um abraço, boa semana, bom trabalho, minha filha.
0: Pois é, rapaz. Quando eu falo que a gente vai no supermercado com 100 reais, você sai com uma sacolinha michuruca, que não dá mais pra nada, quando você vai colocar gasolina, se você botar 100 reais, o ponteiro nem se mexe. Então, daqui a pouco, a gente tem que viver de luz. A luz do sol pra se alimentar e a luz do sol pra coisar os carros, né? Pra botar os carros pra funcionar. Porque tá difícil pagar as contas nesse país. Vamos pro intervalo? Porque a Adalberto Barreto já tá esperando a gente pra conversar ao vivo. E você, que tem uma questão aí emocional, uma questão, uma dúvida, sei lá, qualquer coisa que esteja aí afligindo seu coraçãozinho, se aveste não. Mande sua mensagem pra cá. Você pode falar de problemas de trabalho, de relacionamento, problemas com você, uma questão sua, qualquer coisa. Não precisa se identificar, se você não quiser, só você mandar sua mensagem para cá, fazer sua pergunta, pedir para o Dr. Adalberto falar sobre algum tema específico, uma coisa que esteja ele incomodando. Manda! Adalberto Barreto abre as portas do consultório para a gente toda segunda-feira e depois do intervalo é a hora da gente abrir essas portas para você. São 7h22, eu volto em 2 minutos.

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3: A partir desta segunda-feira, o trecho da CE 388 entre os municípios de Nova Olinda e Altaneira vai ser interditado por aproximadamente 30 dias. O bloqueio é necessário para a realização de implosão de rochas que vão permitir a requalificação da rodovia por meio da Superintendência de Obras Públicas, a SOP. A interdição visa garantir a segurança dos usuários por se tratar de um percurso estreito em trecho de serra. Durante o mês de interdição, o tráfego será restrito exclusivamente a moradores e a veículos de emergência. Durante o bloqueio da CE 388, o tráfego será desviado pela rodovia CE 176 em Assaré, com prosseguimento pela CE 292 até Nova Olinda. A SOP reforça a necessidade de observar a sinalização e recomenda que os condutores planejem rotas alternativas e redobrem a atenção para transitar nas vias no entorno da intervenção. Claudiana Morato, para a Verdinha FM.
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1: Agora é 7:26.
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1: Vamos falar de carreira agora. Antes de Adalberto Barreto, é só para dar um tempinho de você se organizar com sua pergunta para ele. Porque estão abertas as inscrições para estagiários e residentes do Ministério Público do Estado do Ceará, que vai trazer mais detalhes, Renato Bezerra.
0: Renato Bezerra.
2: Olá pessoal, o Ministério Público do Estado do Ceará abriu inscrição para a seleção de estagiários da graduação com oportunidades para mais de 20 cursos. Para participar desse processo seletivo, o candidato deve ter cursado mínimo de 20% e o máximo de 80% dos créditos exigidos para a conclusão do curso. O valor da bolsa paga será de R$ 1.037, além de um auxílio transporte no valor de R$ 237. Já a carga horária será de 25 horas por semana, cumpridas em 5 horas diárias. Os interessados devem se candidatar pelo site do IEL Ceará até o dia 9 de setembro. Para mais informações, acesse o site do Diário do Nordeste clicando na editoria Papo Carreira. Da redação, Renato Bezerra para a Rádio Verdinha FM 92.5 e TV Diário.
1: Valeu, Renato.
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1: Vamos conversar com ele, porque agora a gente tem Adalberto Barreto ao vivo abrindo as portas do consultório para tentar aliviar a sua angústia, você que tá com qualquer questão aí, porque se tem coisa que mexe com a gente, é coisa emocional, né, doutor Adalberto? E geralmente o domingo é o dia oficial da saudade, o dia oficial das sensações, né? E aí a segunda-feira, às vezes, começa um pouquinho mais pesada, nebulosa. Então, bora conversar e bom dia para o senhor.
3: Bom dia, Daniela Delavô. Bom dia, ouvintes da Verdinha e do Bom Dia Nordeste. É verdade, toda segunda-feira é o primeiro dia da semana, né? O dia do recomeço. Domingo a gente descansa, segunda a gente recomeça.
1: Pois é. E aí, para a gente recomeçar, nós temos aqui perguntas, que eu vou começar por essa, que não está identificada. A ouvinte escreveu, não pediu para ser identificada, que é o seguinte. Doutor Adalberto, bom dia. O meu marido fala que eu empurro os problemas com a barriga, mas o fato é que eu não consigo enfrentar esses problemas. Eu prefiro ficar em silêncio, mas por dentro é uma verdadeira tempestade. Eu espero que eles passem por si só. Seria a melhor solução, doutor Adalberto?
3: Eu acho que não. Tem um ditado nordestino que diz: quem guarda azeda, quando azeda estoura e quando estoura fede. As explosões e os descontroles que nós temos é exatamente porque a gente vai guardando, é aquela paz dos cemitérios. Por fora tudo branquinho, cheio de flores e dentro as bactérias, os bichos lá tudo decompondo o nosso corpo. Eu acho que é importante você aprender a falar. Falar de quando ainda é possível falar, porque senão estoura. Você vai guardando, vai guardando, vai guardando. Quando você não aguenta mais, sai pelo ladrão. E aí você termina ferindo quem você não quer. Aquela palavra que poderia ser ouvida, agora ela é vista como uma agressão e vira uma batalha. Então é melhor ir soltando pouco a pouco, uma coisinha pouquinha, falando um pouquinho, que aí você vai poder ainda manter o controle e essas palavras poderão ser entendidas. Mas quando ela vem no meio da explosão, elas ferem mais do que alertam.
1: Bora aqui abrir espaço para mais um ouvinte. Bom dia, doutor Adalberto. Hoje eu tenho 59 anos. Eu já sou graduada na área da saúde. Eu não exerço e estou com uma dúvida angustiante. Iniciar uma segunda graduação em psicologia ou após em arte terapia? Arte educação. Eu me culpo muito por ter essa dúvida. E agora, nessa etapa da vida, aos 59 anos, tentando decidir, não somente pelo lado financeiro, mas eu também não posso usar só o meu coração. Essa ouvinte quer ouvir o que o senhor tem a dizer para ela.
3: Olha, o que é muito importante é saber qual é a sua missão, O que é que você gosta de fazer? Quando você bota na frente uma profissão, na hora que você conquista, pronto, já conquistou a profissão. Mas quando você diz, eu quero fazer um trabalho social, eu quero fazer um trabalho de acolher a dor da alma, o sofrimento. Aí, quando você define essa direção, aí você vai ver, é fazendo psicologia, uma faculdade, ou é fazendo cursos técnicos, ou é fazendo cursos, por exemplo, junto às práticas integrativas, a massagem, o reiki, em que é que eu vou investir? Então, quando você define que você quer terminar a sua vida, ou pelo menos a segunda metade da sua vida, cuidando dos outros, veja qual é a melhor maneira para você cuidar sem necessariamente colocar a faculdade ou um curso específico. Porque quando você chega no curso, terminou o curso, pronto. Eu queria o curso, terminei o curso, e agora? Aí a pessoa entra numa crise, aí começa outro e nunca termina, nunca começa nada. Então, coloque na frente o que é que preenche a sua missão, o seu vazio, o seu desejo de ajudar, de acolher, e veja se não tem outras formas de ajudar, sobretudo depois de uma certa idade, onde você tem alguns atalhos que termina fazendo melhor aquilo que você quer, que é cuidar das pessoas.
1: Liberar um áudio, tá, doutor Adalberto, para o senhor escutar junto comigo e com os outros ouvintes. É uma pergunta que chegou aqui e não tá... Ah, tá, sim, a Gorete. Fala, Gorete.
4: Bom dia a todos.
1: Bom dia.
4: Eu sou Gorete do Montes, doutor Adalberto. Eu tenho uma neta, ela tem 31 anos, é casada, tem esposa, tem um filhinho. Sempre foi uma menina batalhadora. De muita disposição, bem ativa, e de umas duas semanas para cá ela vive chorando, sem conseguir dormir de noite, chorando, com medo de tudo, medo de morrer, medo de ficar em casa só. E uma coisa que surgiu assim de repente. Eu queria que o senhor falasse alguma coisa a respeito desse problema dela, para ver se alivia mais o meu coração, porque eu estou muito preocupada com ela. Porque ela sempre foi uma pessoa bem ativa, trabalha, faz tudo. E, de repente, muito corajosa, assim, sempre mostrou ser uma pessoa que não tenha medo de nada. E, de repente, é um problema desse.
1: O que a gente pode falar, doutor Adalberto? Porque, às vezes, a pessoa fala de repente, mas, às vezes, só transbordou, né?
3: Verdade. Tem um ditado que diz que o novo nunca é súbito. O novo que aparece tem uma história por detrás, não é? Então, se ela é uma pessoa, como você disse, muito ativa, talvez ela esteja trabalhando muito, esteja num processo de aceleramento, há muita solicitação, e como ela é muito gentil, muito prestativa, ela não tem se imposto limites a ela. Aí vai até a exaustão, que é o que chamam hoje de burnout. O que é o burnout? Burnout é a pessoa leva uma vida tão acelerada que gasta, que seca as baterias. Bateria secou. Então tem que. Não tem enchimento rápido, não, porque senão ela continuaria ainda, talvez até um acidente mais grave. Então talvez seja o momento de aproveitar para ela repensar, e você com ela, como mãe, de dizer: minha filha, será que não está na hora de fazer uma pausa? Às vezes uma pequena viagem, não é viagem de arrumar mala, de pegar avião, não. Ir para uma serra, para o interior, para uma praia, uma pousada, um spa, passar uns 2-3 dias ou um final de semana. Quando a gente sai do ambiente, se desliga, a gente passa a ver cores diferentes, ouvir palavras e sons diferentes, cheiros diferentes, palavras diferentes, e isso já faz uma diferença, porque tira você do foco, daquela preocupação que eu tenho que fazer, que eu não me perdoo se eu não fizer. Então talvez seja aproveitar, Deus escreve certo por linhas tortas. Talvez seja o momento dela fazer uma pausa, né? Se distanciar, conseguir, se estiver trabalhando, consiga pelo menos um atestado médico de uns 3, 4, 5 dias, para você mudar de ambiente, né? Mudando de ambiente já vai fazendo uma pouca diferença. E se persistir e continuar, consulte um psiquiatra, um psicoterapeuta, para lhe ajudar a ressignificar e a decodificar qual é a mensagem inconsciente desse sintoma que está aparecendo em você, que é uma maneira de cruzar os braços e de perder quase um pouco a esperança e a alegria de viver. Com certeza, talvez nem seja uma doença, seja muito mais um estado de espírito, seja muito mais um esgotamento pelo seu devotamento excessivo aos outros e está esquecendo de si. Aproveite esses 2, 3 dias para se deixar cuidar de você. Se você morar aqui por perto, pode ir nas 4 Varas, no projeto 4 Varas. Lá tem massagem anti-estresse, tem atendimento individual, coletivo. Você pode chegar lá, não precisa se inscrever. É só chegar e dizer, olha, eu estou precisando receber uma massagem, conversar com a psicóloga, com alguém que você vai ser bem acolhido. Isso é gratuito, você não vai ter nenhum custo financeiro.
1: Doutor Adalberto, a gente fala agora com um ouvinte que também não vai ser identificado. Diz que passou a semana passada toda levando gatinho em clínicas veterinárias porque estava com infecção urinária. Mas no sábado, o gatinho acabou não resistindo e faleceu. E aí a pessoa diz, eu sou muito apegado nos meus animais e eu gosto muito deles. E desde sábado que eu estou muito mal, me culpando que eu deveria, que eu poderia ter feito algo a mais para salvá-lo. O que a gente pode dizer para aliviar esse coração, hein?
3: Olha, cada vez que há uma morte em torno da gente, pode ser dos entes queridos ou de algum animalzinho, a gente sempre fica se culpando. Ah, e se eu tivesse feito isso? E se eu tivesse observado isso? E se eu tivesse feito aquilo? Né? Então, é normal, é um luto, isso mostra que você tem um apego muito grande a esses animais, mas não transforme isso numa doença. É um sofrimento, mude, viaje um pouco, mude um pouco de... Só não entendi quem é que estava com infecção urinária, se era o gato ou se era você.
1: O gatinho estava com infecção urinária, que é muito comum esse problema nos gatos, e ele estava levando desde sábado para as clínicas, só que aí, não, desde semana passada, e no sábado o gatinho acabou morrendo.
3: Pois é, você fez o que você pôde fazer, você não é médico, não é veterinário, você levou... Tudo tem que trabalhar um pouco o desapego, né? Faça esse seu luto, né? Mas não se envolva demais com isso, não. Com certeza vai aparecer outros animaizinhos para você cuidar. E esse que se foi, fica a lembrança de que foi seu companheiro e você acompanhou até o final. Com certeza ele partiu tranquilo e em paz, porque não ficou só nem abandonado, teve alguém que se importou com ele. Isso é que vale.
1: Pois é, é importante você ter a certeza que você fez o que você pôde. Mas aí eu vou só reforçar agora para uma pessoa que tem animal em casa e que já perdeu uma de que viveu comigo 12 anos. Hoje eu tenho uma idosinha de 14 com mais 2 gatinhas. Não tem como a gente pensar assim, vai passar, vai alguém ficar no lugar. Porque não é uma roupa que a gente está rasgada, que vai jogar fora e vai trocar e vai comprar uma nova. É uma vida, é um amor, então... Deixe seu coração viver esse luto, como o Todo Alberto disse, e vai chegar uma hora, assim como a gente perde um familiar, assim como a gente perde um ente querido, a saudade ela vai virar, assim, a dor dessa dor, esse buraco que fica, vai virar uma saudade. E vai virar uma história boa, como o Todo Alberto falou, que bom que esse animal te encontrou, que você pôde levar ele para uma clínica, que você pôde fazer exame, que você pôde tentar ajudar, né? Pior são os animais que infelizmente estão na rua, estão sem um lar e que não podem ter essa chance, né? De ser pelo menos tratado com amor, ser cuidado e ter uma chance de tentar se recuperar de um problema de uma infecção urinária, como era o caso do seu gatinho. Vai chegar uma hora que a dor vai parar de latejar. Mas não fique se culpando, achando que, vou já adotar outro. Não é assim, não é? Ninguém substitui um amor desse por nada. Tem aqui também mais uma mensagem, doutor Alberto, que a pessoa não quer ser identificada. Eu queria que o doutor Alberto falasse sobre como é que a gente pode fazer para ser uma pessoa decidida nas atitudes. Saber escolher é uma arte da vida, mas nem sempre é fácil. O que que a gente pode dizer para ela?
3: Eu acho que isso é muito importante na vida, a gente fazer, tomar decisões, se posicionar, dizer sim quando for preciso e não quando for necessário. Essa é uma arte da vida, da convivência, né? E a decisão, às vezes a indecisão é o que mais maltrata, é a indecisão. Depois que você decide, sofre menos. Mas você sofre mais quando fica em cima do muro, vou, não vou, pulo, não pulo, fico, não fico. Então, na hora que você toma a decisão, tomou a decisão. E nenhuma decisão é definitiva. Você toma uma decisão, não se preocupe. E se eu errar? Se errar, você conserta, modifica o caminho, entendeu? E o importante, como eu sempre digo, não é fazer certo ou fazer errado. É o aprendizado que ele traz. O que é que eu aprendi quando eu acertei? O que é que eu aprendi quando eu errei? Eu tomei essa decisão, errei. O que é que você aprendeu? Eu acho que eu vou ter que esperar, ter mais paciência. Eu acho que não devo plantar todas as sementes nas primeiras chuvas. Pode ser falso inverno. Eu tenho que ser mais prudente. Então, se você não ousa, não dá o passo, você não avança também na vida. E errar faz parte da vida. Escorrega, se levanta e vamos para frente. Então é melhor ousar do que com medo de ousar, você termina não vivendo a sua vida.
1: É, então olha, doutor Adalberto, quinta-feira a gente se encontra, né? Para falar de mais um tema que você traz para a gente aqui através do Diário do Nordeste também. E na próxima segunda-feira, as perguntas que não deram tempo a gente fazer hoje, os corações que não conseguiram ser aliviados hoje, fique tranquilo que segunda-feira a gente tenta de novo conversar sobre essas questões todas. Doutor Adalberto, muito obrigada, viu?
3: E até quinta.
1: Até quinta.
3: Quinta-feira
1: são 7h43 agora. Bora pro intervalo? Ele é bem rápido e a gente volta do intervalo conversando ainda sobre saúde. Mas dessa vez, a saúde sexual masculina. O uso abusivo de remédios para disfunção erétil. Esse é o nosso assunto do próximo bloco com o médico Paulo Roberto Souza. Fica aí que é rapidinho.

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2: Bora falar de saúde, porque as mídias sociais estão aí contando com diversos conteúdos que normalizam e que satirizam o uso recreativo de remédios para a disfunção erétil. Uma revisão publicada em 2024 por uma revista da Universidade Estadual de Alagoas mostrou que a aquisição dessas modificações acontece sem prescrição médica. O fármaco ele é mostrado como uma solução milagrosa e responsável por proporcionar um bom desempenho sexual. Porém, a utilização dessa maneira ela pode causar consequências negativas distintas para esses homens. Então, para a gente falar mais sobre esse assunto e com mais detalhes também, nós vamos conversar com o clínico geral Paulo Roberto Souza. Doutor Paulo, bom dia.
3: Bom dia, doutor Paulo.
4: Bom dia, Daniela. Bom dia, Tom Barros. É um prazer estar aqui.
2: Para a gente começar, por que existe essa preocupação, né, na utilização dessas medicações?
4: Eu acho que a gente, hoje em dia, está muito relacionado a essa preocupação das pessoas por performance, né? Às vezes, por se comparar com o desempenho que a gente imagina que o outro teve, por, às vezes, a gente consumir, muitas vezes, materiais, até mesmo materiais pornográficos que colocam os homens numa posição de eles nunca falham, eles são sempre muito potentes, eles são sempre muito seguros. Eu acho que muitas vezes o jovem, até por falta de maturidade mesmo, ele começa a consumir esse tipo de material e começa a acreditar que ele precisa de uns apoios, umas âncoras para que ele possa tentar ter o melhor desempenho possível, né? Como se tá numa relação, não fosse sujeito a você eventualmente falhar, vamos dizer assim. Porque é uma coisa absolutamente normal no homem, mesmo no homem jovem, né? Mas as pessoas começam a usar nessa ilusão de que vão ter uma performance sexual muito impressionante, muito satisfatória. E aí acaba virando uma bola de neve, eu acho.
2: Agora, para quem usa esses medicamentos, o que, que a gente pode falar também sobre as consequências dele? Porque para quem faz o uso de forma discriminada, sem uma prescrição médica, quais são os riscos?
4: Isso, Daniela. Acho que uma coisa importante da gente falar é que essa classe de medicações, de medicamentos, ela é uma classe extremamente importante, que tem uso, que é um uso válido, que é um uso correto para as pessoas que têm indicação, né? A indicação principal são algumas relacionadas à impotência sexual masculina, no contexto especialmente de pacientes que têm algumas doenças que podem afetar mesmo a questão da potência sexual. Né, pessoas com problemas vasculares, pessoas com diabetes, pessoas com hipertensão, que podem ter alguma repercussão. Mas as pessoas usarem dessa outra maneira, dessa maneira, vamos dizer assim, recreativa, elas podem tanto sofrer alguma consequência do efeito imediato, você pode ter palpitação, você pode ter queda da pressão arterial, você pode ter rubor facial vermelho no rosto, você pode ter o nariz ficar bem entupido durante ou logo após o uso da medicação. E eu acho que uma coisa muito importante que a gente pode ver, especialmente no paciente jovem, é que se cria uma certa dependência, mas essa dependência é muito mais psicológica do que física mesmo. As pessoas acham que elas usam, de repente elas têm uma relação sexual que elas consideram muito boa e elas estavam usando, e elas passam a acreditar que ela só é capaz de ter relações boas se ela usar a medicação. E eu acho que a partir daí você pode ter uma bola de neve mesmo, né? De usar cada vez mais.
3: Eu tenho visto esse uso crescente entre jovens, principalmente. E o que me causa curiosidade é o seguinte. Quando eu fui ler a bula, a contraindicação, o que tem lá não é escrito. O cara deixa até de soltar até o papel, você está entendendo? Que é tanto risco que dizem lá naquela bula, o cara morre e não toma o negócio. Por que, doutor, aquele negócio daquele jeito? É culpa da pressão, é arritmia, é tanta coisa, hein?
2: Agora, eu acho também que isso tem em todo remédio, né?
4: É, se essa questão olhar... da bula, Tom Barros, é uma questão assim, se você for olhar qualquer remédio bem simples, ele vai ter uma bula bem gigante.
2: É.
4: Porque pro remédio chegar até o momento dele ser consumido, dele ser liberado para consumo, ele passa por muitos testes. E esses testes são desde testes de início só laboratoriais até testes onde eles são testados de fato em pessoas.
3: Sei.
4: E qualquer sintoma que tenha sido relatado, qualquer alteração que tenha sido observada, mesmo que num percentual de 0,00000000 não sei quanto, vai aparecer, vai estar listado na bula, né? Mas é verdade que pessoas que usam esse tipo de medicação devem ter um cuidado, especialmente do ponto de vista cardiovascular, né? Especialmente se você, por acaso, tiver utilizado a medicação e, de repente, sentir dor no peito e for por um pronto-socorro ser atendido, é importante comunicar que você usou esse tipo de remédio, porque algumas medicações que podem ser usadas no pronto-socorro, por exemplo, diante da suspeita de um infarto, por exemplo, elas podem ter uma combinação de ação com esse tipo de medicamento e piorar a saúde cardíaca naquele momento. Por exemplo, pode causar uma pressão muito baixa. Então, isso tem que ser visto.
3: É uma coisa que precisa muito cuidado.
4: Né? Precisa. E como todo remédio, a medicação precisa ser para quem de fato precisa, né? A banalização dele, o uso recreativo que a gente fala, é um uso irresponsável. E está sujeito a uma série de questões.
3: Mas eu vi
4: não tem acompanhamento.
3: Mas eu vi, inclusive, agora aqui, o senhor estava falando, eu peguei aqui, por exemplo, dizendo que tem esse tipo para uso diário, de 5 mg, diário, uso diário. Ou então use excepcionalmente quando você vai para um ato da faixa de 20 mg. Então, por que essa de uso diário? Isso não faz mal, não?
4: É como eu estou falando. Quando a medicação é indicada para as vias corretas, da maneira correta, ela pode ter um benefício muito grande. Inclusive, o próprio Viagra, que é o sildenafil, ele é utilizado para outras coisas que não tem nada a ver com questões sexuais. Por exemplo, tem pessoas que têm um tipo de alteração na pressão pulmonar, que a gente chama de hipertensão pulmonar, e elas podem usar o sildenafil por conta da hipertensão pulmonar. É uma medicação valiosa nesse contexto, inclusive para mulheres usarem. Então veja que a mesma medicação, eu tenho o uso masculino, eu tenho o uso feminino com boa indicação, com indicação correta, o uso responsável, e eu tenho esse uso que a gente chama de recreativo, que é esse uso de quem toma porque quer performar sexualmente, que é um uso completamente inadequado, ainda mais quando você fala de um paciente jovem.
2: Agora, um paciente jovem que faça esse uso, ele pode ter algum problema no futuro, na hora de ser pai?
4: Eu acredito que relacionado diretamente à questão de ser pai, não. A gente, essas questões relacionadas à paternidade, a gente pode ter com o uso de anabolizantes.
2: Que é outra coisa, né?
4: Que é uma outra coisa, que é um hormônio masculino, quando essas pessoas usam anabolizante para poder ficar fortes.
2: Sim.
4: Esse anabolizante, ele pode fazer com que o corpo da própria pessoa deixe de produzir a testosterona dela. Porque o corpo entende que ele está recebendo testosterona fácil de fora, ele para de produzir. Você pode ter atrofia dos testículos e pode ter uma redução da fertilidade do homem. E essa redução, ela pode, inclusive, ser permanente. Não quer dizer que você parou e volta tudo. Pode não voltar. Mas o Viagra, essas medicações que a gente está falando para impotência sexual, eu acho que o maior prejuízo a longo prazo, tirando essas questões cardiovasculares, é essa questão relacionada à ansiedade que se cria e à dependência psicológica que se cria de que eu só sou capaz de ter uma boa atividade sexual se eu tiver sob efeito de medicação.
3: E com relação a...

0: quando você usa o sildenafil ou tadalafila, que é o Viagra, o Cialis, alguma dessas medicações, e você combina com o uso de nitrato, você pode, por exemplo, ter uma pressão muito baixa rapidamente, subitamente, e pode ter riscos com isso.
1: E até a gente tem aqui um ouvinte falando que frequenta academia e vê muitos jovens usando esse TADA de 5mg, que é bem comum.
0: As pessoas têm usado em academia de novo, acreditando que elas vão ter uma vasodilatação durante o treino e que essa vasodilatação, ou seja, esse aumento do calibre do vaso, o vaso incha mais, entra mais sangue e ele vai conseguir pegar mais carga para estimular mais o músculo para ficar mais forte. Então é um recurso que algumas pessoas têm usado, de novo, completamente inadequado, completamente errado, com seus riscos, ainda mais quando você associa isso. Muitas vezes essas pessoas estão tomando o tadalafila na academia, estão usando o hormônio sintético, lá o anabolizante junto, estão usando pré-treinos, que são coisas que alteram muito o metabolismo. Então, assim, você começa a somar medicações que não foram feitas para estar juntas, que não foram feitas para ser usada nesse contexto, e a partir daí os riscos do uso aumentam muito.
1: Pois é, aí tem aqui também, ó, tenho muitos amigos jovens que usam vários remédios para impressionar somente. Aí nas baladas, com medo de ficar na mão, isso futuramente dá problema, né? Porque se são jovens, teoricamente, não precisam. Um dia eu vou usar, mas no momento certo.
0: É isso mesmo. Eu acho que a gente tem que tentar desintoxicar as pessoas mesmo dessa ideia de que elas precisam ser imbatíveis, ser infalíveis. Todo mundo aqui sabe que estar num relacionamento ou estar numa relação mesmo casual, você está sujeito a eventualmente não ter ereção. E está tudo bem se você não tiver ereção naquele momento, você contorna, você respira, toma um copo d'água, faz alguma coisa, daqui a pouco você vai conseguir de outra maneira. Quando você ancora, quando você vincula a tua performance ao uso de um aditivo como esse, é um grande perigo, porque você está fazendo o teu corpo acreditar, o teu cérebro entender que só é possível quando você usa coisas. E a partir daí que a tendência de se aumentar o uso de substâncias que não são feitas para serem usadas nesse momento é que acaba aumentando cada vez mais, né?
1: Tem até um ouvinte aqui mandando uma mensagem para você, uma pergunta, mais um. Ele assinou, que é o Reginilton. Doutor Paulo, o Viagra realmente desperta o desejo ou apenas ele remove a barreira física para que o desejo se manifeste?
0: Reginaldo, acho que é interessante a sua pergunta. O Viagra, ele não traz desejo. O Viagra, ele permite que eu tenha condições lá no tecido, condições no próprio, em todos os vasos penianos, com que isso aumente, com que ele fique mais propenso a se dilatar, a se irrigar, e aí com isso ter uma ereção. Mas o Viagra sozinho não vai deixar ninguém tendo ereção aí no meio da rua a esmo. Ele torna a pessoa que tem uma dificuldade física para ter ereção, ele torna aquilo de algum modo mais fácil, mais possível, né? Tanto em melhorar a duração quanto a intensidade da ereção.
2: Doutor Paulo, por que o rubor facial acontece, hein?
0: Porque vaso dilata os vasos e aí traz essa sensação de calor e de rubor. Às vezes a gente leva uma pancada ou se fica quente, a gente não fica sentindo o vaso mais dilatado, mais quente?
2: Isso.
0: Porque os vasos sanguíneos se dilatam mesmo.
1: Pois é, eu acho que deu pra gente tirar várias dúvidas. Agora, tem alguma coisa que seja muito importante, doutor Paulo, sobre esse assunto que a gente acabou não falando?
0: Eu acho que é entender isso, que atividade sexual, que sexo não é performance, que o sexo que se vê em revista, em filme adulto, é um sexo fictício, que isso não é a vida real, e que a troca entre duas pessoas, ela é muito maior do que simplesmente você tentar atingir determinadas pontuações. Isso envolve, acho que quando você consegue relaxar e tá bem com a pessoa que você tá, naturalmente você vai entrando numa sintonia que faz com que as coisas aconteçam naturalmente. E é muito perigoso, e que pena que pessoas já tão jovens acreditem que para você ter uma vida sexual saudável, você precisa ter essa performance como se você fosse um ator de filme pornô, que é uma visão completamente errada.
1: Pois é, e acaba tendo porque os colegas, os jovens, né, acabam usando, aí fala pra outro quer se sentir junto dos outros, né?
0: Uma necessidade muito grande de se sentir pertencendo, né, as pessoas ouvem que alguém usou, alguém que às vezes

0: elas admiram e elas acham que se essa pessoa usou, então eu também vou usar. Esquecem de entender que as pessoas têm características pessoais e que são individuais e que cada um, eventualmente, pode ter até a indicação de usar, mas não é esse uso de oba-oba. Ah, eu vou conhecer uma menina nova hoje, então eu vou usar porque aí eu vou ter uma ereção incrível e ela vai ficar me achando o máximo.
1: Pois é.
0: O que a gente vê que as pessoas têm feito.
2: É interessante, que tá o risco. É mais interessante, Daniela e doutor Paulo, para deixar claro aí, isso foi criado, indicado para quem tem disfunção erétil.
1: Pois é, para tratar erétil, o problema.
2: Sem dúvida. Quem não tem, não precisa estar tomando absolutamente nada.
0: Absolutamente
2: entendeu?
0: Nada.
2: Exatamente. Então, eu não sei por que essas pessoas jovens estão tomando esse tipo de... Não tem nada a ver uma coisa com a outra, não é? Tem nada a ver.
0: Exatamente.
1: Pois é, doutor Paulo, olha, queria agradecer você que sempre vem com temas tão importantes e que ajudam a esclarecer tantas dúvidas, né, dos nossos ouvintes. E também agradecer aqui a companhia de tantos ouvintes que participaram, mandando questões também. Uma telespectadora muito querida, que é Ertênia Glauci, uma nossa amiga em comum.
0: Olha, querida,
1: minha
0: um
1: diretora
0: beijo.
1: De teatro, que está agora sintonizada, viu?
0: Um olha, Ertênia Glauci, prazer, um beijo para você. Boa semana.
1: Um abraço para você, meu amor. Vamos então, né?
2: Vamos nós. Olha aí o que tá. Muito obrigado, doutor Paulo, pela presença, hein?
0: Obrigado também. Obrigado,
1: até a próxima,
0: um prazer estar aqui com vocês.
2: Olha aí, próxima, gente. Olha aí o que tá chegando. 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
2: O restaurante popular de Juazeiro do Norte completou 2 anos de reabertura neste mês de agosto. Durante esse período, foram servidas cerca de 475 mil refeições. Reaberto em agosto de 2024, o restaurante popular voltou a oferecer refeições nutritivas acessíveis à população, contribuindo para ampliar o acesso à alimentação adequada e de qualidade. O restaurante funciona de segunda a sexta, das 10h30 da manhã até 1h da tarde. A refeição custa R$ 2,00 para beneficiários do Cadastro Único com Número de Identificação Social, o NIS, e R$ 4,00 para o público geral. Claudiana Mourato, para a Verdinha FM.
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1: Muito bem, vamos de volta.
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1: Wilton Bezerra, bom dia.
2: Bom dia, Wilton Bezerra.
3: Bom dia, Tom. Bom dia, Daniela. Tudo ok?
1: Tudo bem, okay. Graças a Deus, tudo tranquilo. Vamos nós conversar. Wilton Bezerra, eu vi o jogo do Ceará lembrando de você. Você fez um comentário com muita propriedade, considerando aquele jogo de 2-0 que o Ceará ganhou da Ponte Preta. Mas você foi muito positivo dizendo que o Ceará não jogou bem. Pelo contrário, o Ceará jogou mal. Ganhou a partida, mas jogou mal. Aí eu fui ver o jogo agora e digo a você que lembrei de sempre. Quando eu vi o Ceará no primeiro tempo, 45 minutos, em casa, dar um chute a gol, meu irmão, em casa, com a torcida que foi lá comparecer, e nada do futebol, e nada. Eu digo, rapaz, esse Cuiabá vai crescer. E cresceu e ganhou o jogo. Então, parabéns pela análise fria que você tem feito, sabe, com toda isenção, mostrando que o Ceará tem que tomar jeito, rapaz, não dá desse jeito. Dentro de casa, o Ceará perdeu muitos jogos já, Wilton Bezerra.
3: Olha, isso não me causa espanto, não me causou o menor espanto. Está todo mundo indignado, eu acho que com razão. Pela má fase do Ceará, pelo time que o Ceará não tem, pela ideia de jogo que o Ceará não tem, pelo elenco que, de valor que o Ceará não tem, a verdade é essa. Não me espantou, não. Ele irrita. Irrita porque, afinal de contas, está todo mundo pugnando por um futebol cearense melhor, numa posição em que ele realmente merece estar. Mas esse time do Ceará que está aí, desastre. Contra a equipe do Cuiabá, o time simplesmente desintegrou-se. Que ele conseguiu a vitória às duras penas contra o São Bernardo, dando a impressão que alguma coisa tinha melhorado. Que ele venceu a Ponte por 2-0, se deu por conta das fragilidades da Ponte, que ainda por cima jogou com um jogador a menos. Mas é porque no futebol brasileiro, a própria imprensa esportiva tem culpa nisso. Se criou uma coisa infame, eu diria infame, e se dizer que o importante é ganhar, o negócio de jogar bem é uma coisa secundária, o importante são os 3 pontos. Eu nunca vi se conversar tanta besteira, honestamente falando. Quem já viu isso? Eu até coloco no Rios meu a respeito disso. O time do Ceará, ele dá uns passinhos à frente e dá grandes passos para trás. Foi o que aconteceu, ou vem acontecendo de jogo para jogo. Aí ganha, 2-0. E tem gente que se auto-engana, né? É o auto-engano. Resultado, a verdade aparece. Não adianta. Essa história de que o importante são 3 pontos, esse negócio de jogar bem já era, isso é de uma idiotice, sabe? Sem limites. Mas vira moda, sabe? Vira paradigma. Aí o time do Ceará nada mais foi contra o Cuiabá do que verdadeiramente ele tem sido um time ruim. Time ruim. Os reforços do Ceará não reforçaram coisa nenhuma. Esse Bico, por exemplo, o cara se esconde no jogo, não aparece. O treinador ainda se dá o luxo de barrar a Melk, ao invés de botar a meninada, vai de Rafael Ramos. Por que é que não botou o jogador Ludovico, ex-Ludovico? Por que é que não coloca logo essa meninada, João Gabriel, no meu campo? Ah, não, fica um time sem eira, nem beira, sem organização de jogo, sem nada. Será um caso sério. Eu não vejo realmente muita saída, não. As contratações se mostraram ruins, né? Nem os alas, nem atacante, nem nada. O Ceará não tem camisa nova. O Ceará só tem esse Júlio que está começando a jogar a partir do meio campo, querendo driblar todo mundo. Enfim, o Daniel Paulista me perguntaram sexta-feira, e aí, qual o balanço que você faz? O Daniel Paulista já conseguiu alguma coisa? Eu digo, não. Não, e eu não esperava isso dele. Essa mera mudança de treinador, ela não resolve por si só todos os problemas de um time de futebol. Fazer o quê? Então, é brigar para ficar na Série B. Eu já venho dizendo isso há bastante tempo.
1: É verdade.
3: Você tem a atuação razão. Foi desastrosa.
1: Foi.
3: E um placar de 3-1 para o Cuiabá no Castelão fala bem mais alto a respeito
1: disso. É verdade, Wilton Bezerra, é verdade. Concordo com você. Fiquei horrorizado. Quando eu vi aquele primeiro tempo, esperei nem pelo segundo. No primeiro tempo eu já tirei conclusão. Porque o Cuiabá estava dando aviso. Ceará não vai tomar conta do jogo, não assume a posição de mandante dentro de casa. Foi para cima e ganhou o jogo. Bom, agora vamos para o outro lado. Fortaleza empatou com Juventude, né? O Juventude que é vice-líder do campeonato da Série B, 39 pontos. E o Fortaleza com 36 está na quarta posição no play-off. A análise é sua. Aliás, o Juventude não tinha perdido para ninguém, nem está perdendo. Está mandando bem lá na casa dele, né, Wilton?
3: É um time que mantém a intensidade durante o jogo todo. Não é, como a gente diz no popular, esses balaios todos, né? Mesmo porque o nível da Série B é muito baixo, baixíssimo. E a gente, naturalmente, está na expectativa que dentro desse nível baixo, o time do Fortaleza acrescente um pouco mais de qualidade no seu futebol. Ainda não tem sido possível. O Fortaleza vive dois momentos. Esse que nós vimos no jogo de ontem, ou de sábado, e o Fortaleza, momento Palmeiras. O momento Palmeiras, principalmente no segundo jogo, deu uma esperança de que, de repente, a coisa ia funcionar. Bem acima dos demais. Não, mas não é isso, não. A coisa, ainda bem que o Fortaleza tem uma posição boa. Foi um jogo onde não faltou intensidade, em que o Juventude, em alguns momentos do primeiro tempo, foi melhor. Fez um jogo funcional muito bem, pelo lado direito com Safira e Aderlan, com participação ali no meio campo para algumas triangulações. E o Fortaleza armou-se dentro de um 4-4-2, resistiu bem, não permitiu aquele cerco permanente que o time do Juventude tentou. No primeiro tempo, duas chances para cada lado. No segundo tempo, uma oportunidade para cada lado. E um placar que, como eu já comentei, foi uma confissão do que aconteceu durante os 90 minutos. Segue o forró.
1: Forró. E agora é pegar o São Bernardo na quarta-feira, né?
3: É, mas antes tem Ceará contra o Náutico, né?
1: É.
3: Tem e Ceará. A bola rola.
1: É, tem Ceará
3: Vamos contra o Náutico. Vamos esperar amanhã, né?
1: Nos aflitos, não é?
3: Pronto. É, Ceará. No Ceará aflito, nos aflitos.
1: Ceará aflito, nos aflitos, é? Deixa eu ver a hora aqui, né? Conferir logo, 21 horas e 30 minutos, né? Estádio dos Aflitos.
3: Ei, Náutico, horário Ceará. Bom, viu?
1: É.
3: Eu ainda pego o sujeito que vem pra esse horário, viu?
1: 9:30 da noite. O jogo do Fortaleza não, o jogo do Fortaleza é legal porque é cedinho. 19:30, é. Quarta-feira, 19:30. Aí um horário bom, Pai Deco. Fortaleza e São Bernardo Castelão vai ser 19:30, né, o Wilton Bezerra? Ainda aí um horário bom. Assim.
3: Tá quando é cedo demais, é tarde demais.
1: Tá certo.
3: Nunca se chega a um acordo. Mas um dia, quem sabe, né?
1: É.
3: A gente tem tempo para esperar, nossa idade ainda é pouca, né?
1: É verdade. Um abraço, Wilton Bezerra. Um bom dia para você, hein? Saúde e paz.
3: Um abraço e até mais ver.
2: Um abraço.
1: Deixa eu registrar aqui o aniversário de uma pessoa que a gente quer muito bem. Aliás, um ouvinte também antiga do nosso programa. Minha querida Rita de Cássia, completando hoje 76 anos de idade. Um abraço para ela. Recebe o abraço da Alice, da Alicinha, que é a neta, da Claudinha, que é a filha. Um abraço aqui do nosso programa, minha querida Rita de Cássia. Saúde, muita paz, muita felicidade para você. 8 horas e 16 minutos, 8 e 16.
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2: Bora conversar com o Tadeu Gomes, porque a polícia prendeu um casal com aproximadamente 50 quilos de drogas e cerca de 1.000 comprimidos de êxtase. Isso lá em Juazeiro do Norte. Tadeu Gomes, tem mais detalhes desse caso? Bom dia para você.
4: Bom dia, Daniela. Bom dia, Tom. Bom dia a todos. Olha, de acordo com a polícia, a partir de informações repassadas pela Coordenadoria de Inteligência, a COIN, equipes da 2ª Seccional de Juazeiro do Norte, né, da Polícia Civil, fizeram buscas e localizaram a residência dos suspeitos. No imóvel, os agentes realizaram grande quantidade, né, localizaram grande quantidade de entorpecentes enterrados no quintal, dentro de uma geladeira desativada, e também escondidos em diversos cômodos da casa. Outra parte da droga estava no porta-malas do carro dos suspeitos. Investigações apontaram que o veículo era usado para transportar os entorpecentes. O homem de 25 anos e a mulher de 23 não tiveram as identidades informadas, mas foram presos em flagrante. Os dois suspeitos foram conduzidos para uma unidade da Polícia Civil, onde foram autuados pelos crimes de tráfico de drogas e associação para o tráfico. A polícia segue com as investigações para tentar identificar possíveis envolvidos e apurar também a origem e o destino dos entorpecentes apreendidos, foi o que disse a corporação. E olha, Tom e Daniela, a Associação Caatinga iniciou a elaboração de planos de sustentabilidade financeira para 6 reservas de particulares do Patrimônio Natural RPPNs na região do Cariri. É a 4ª fase do projeto RPPN Conservação Voluntária Gerando Serviços Ambientais. As RPPNs são unidades de conservação criadas voluntariamente por proprietários rurais que destinam parte de suas terras à proteção da natureza. Após o reconhecimento pelo poder público, essas áreas passam a ter proteção perpétua, contribuindo para a preservação da biodiversidade e dos serviços ambientais. Nesta etapa do projeto, serão contempladas 6 reservas no Crato. Receberão os planos as RPPNs Oásis Araripe 1, com 50 hectares, Oásis Araripe 2, com 52 hectares, ambas administradas pela ONG Aquasis, e a RPPN Araçá, com 11,73 hectares. Em Santana do Cariri, serão beneficiadas as RPPNs Buritis, Águas Naturais, com 10 hectares, Azedos, com 8 hectares, e Melina Garcia, atualmente em processo de criação. O objetivo é transformar a conservação em uma atividade financeira viável. Os planos irão mapear oportunidades de captação de recursos, identificar novas formas de reduzir custos de gestão e estruturar um planejamento financeiro a médio prazo. O projeto RPPN, Conservação Voluntária Gerando Serviços Ambientais, é realizado pela Associação Caatinga e financiado pelo Fundo Global para o Meio Ambiente, no âmbito do projeto Estratégias de Conservação, Restauração e Manejo para a Biodiversidade da Caatinga, Pampa e Pantanal, coordenado pelo Ministério do Meio Ambiente e Mudança do Clima, tendo o Banco Interamericano de Desenvolvimento como agência implementadora e o FUNBIO como agência executora. Portanto, importante iniciativa aí na conservação da biodiversidade e também na captação de recursos, né, para esses proprietários que se destinam a cuidar do meio ambiente. Daniela e Tom.
2: Obrigada, hein, Tadeu?
1: Obrigado, Tadeu. Bom dia para você.
2: Até amanhã.
4: Até amanhã.
2: 8h20. O intervalo está chegando agora. A gente volta em 2 minutinhos. Já.

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1: 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São 8 horas e 22 minutos, 8h22.
2: Vamos mandar um alô aqui pro José Malvira de Castro. José Malvira, ele é lá do bairro Cajazeiras e acompanha todos os dias a gente pela TV. Então, um beijo pra vocês, José Malvira de Castro, pra todo mundo também das Cajazeiras.
1: Muito
2: bem. O Adriano Alencar mandou um áudio.
1: Abraço.
2: Espera, tá, Assunção?
1: Vamos lá.
3: Bom dia, Daniel do Lavon. Bom dia, Tom Barros.
1: Bom dia.
3: Foi, veio trabalhar de carro hoje, viu? O trânsito tá intenso.
2: Tá, né?
3: Todas as ruas, todas as avenidas. Adriano Alencar, do bairro João 3.
1: Um abraço pra você, Adriano. Saúde.
2: Eita.
1: Tô aqui recebendo lá de Sobral. Um abraço da minha querida prima Maria Albênio, mandando um alô pra equipe do programa, desejando boa semana também pra Daniela Delavô. Albênio, um abraço aí pro Antônio Livramento, pra toda a família na querida cidade de Sobral.
2: Fala, Cardoso.
4: Bom dia, Daniel. Bom aqui é o dia. Cardoso de Parnaíba do Piauí. Quero mandar um abraço, um alô pra meu sobrinho que mora em Fortaleza, aí no, na Oiticica, no Curió, na Taitinga, o Orlando, Pastora, o Henrique, Antônio Carla, com todo abração aquele porrão de lá e todos vocês aí da rádio, recebe aí o meu abraço aí, desde 5 horas que eu estou na escuta do programa de vocês aqui da Rede.
1: Obrigado, meu irmão.
2: Beijo, Carlos.
5: Agora eu tô, já saí da academia, tô indo pro trabalho. Bom dia, Daniel. Daqui
2: bom
5: a
2: dia,
5: pouco
2: o Tom Barros
5: também volta,
1: bom
5: né?
1: Dia.
5: Abraço, fica com Deus.
2: Um abraço, semana abençoada pro Jesus. Valeu.
6: Bom dia, Daniela de Lavoura.
2: Bom dia, Paulo
6: César. Bom dia, Barros. Bom dia a toda a equipe aí do Bom Dia Nordeste. Programa sensacional. Aqui em Maranguape, eu tô ligadão na Verdinha, hein? Um abraço pra vocês, hein?
1: Um abraço, bom dia.
2: Obrigada, Paulo César, pra você e pra todo mundo de Maranguape. Agora são 8h24. A gente vai falar daqui a pouquinho, Tom, sobre saúde, hein?
1: Tá certo.
2: Então vamos só adiantar o... Então, diga aí, enquanto
1: você... Vou mandar um alô aqui pro meu querido amigo Marcondes, que já mandou aqui ele, a Alice, o Vitor, a Camila, Luiz, Angélica, né? E a turma toda que tá acompanhando a gente, um abração para ele. O Ivano também. Erasmo Firmino, alô Erasmo Firmino, tá aqui. Chico Lopes, tá ouvindo a gente, um abraço para ele, Chico Lopes. O... Paula Pessoa também já está registrando a audiência. Essa turma que está com a gente, tá?
2: Olha,
1: bom?
2: Que a gente tem aqui agora, falando de saúde mais uma vez, vamos lá.
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2: O ator Lúcio Mauro Filho, ele revelou que recebeu um diagnóstico de câncer no intestino durante um check-up realizado após tratar complicações da Covid-19. Esse tipo de câncer costuma surgir de pequenas lesões benignas, chamadas pólipos. O rastreamento precoce e a detecção dos pólipos por meio da colonoscopia pode salvar vidas. Então a gente vai conversar agora sobre esse assunto com o médico coloproctologista, que é o Ramiro Rolim. Ramiro, seja muito bem-vindo ao Bom Dia Nordeste.
1: Bom dia, Ramiro. Um abraço.
7: Oi, pessoal. Bom dia. Tudo bem?
2: Tudo ótimo. Bem. Ramiro, a gente traz aí esse assunto, né, porque acabou que muita gente falou sobre isso por conta desse diagnóstico do Lúcio Mauro Filho, mas quais são os sintomas iniciais do câncer colorretal?
7: Oi, pessoal, então assim, desde o ano passado tem se falado muito nisso, né, até depois do diagnóstico da Preta Gil também, que foi outro quadro que trouxe muito em evidência o câncer colorretal. Então, assim, os principais sintomas que uma pessoa com câncer pode apresentar são sangramentos pelo intestino, né? Então, sangramentos nas fezes, seja vermelho vivo ou sangramentos escuros. Lembrando que quando o sangue está vermelho vivo, geralmente fala a favor de um tumor de reto, por exemplo, né? Dores abdominais intensas é outra possibilidade que a gente pode ter. E também alterações no hábito intestinal. Então, a pessoa desenvolver uma obstrução intestinal, uma dificuldade para evacuar a nova, né? Ou até mesmo uma diarreia em alguns casos, tá?
2: Agora, o que muita gente fica preocupado é porque, assim, o que, que exatamente esse câncer afeta?
7: Então, assim, uma coisa importante também de a gente falar é que muita gente deveria ter essa preocupação. Casos iniciais de câncer, muitas vezes, não dão sintomas ou dão sintomas muito leves. A pessoa tem uma anemia discreta, uma perda de peso que ela ainda não identificou, e aí é que vem a importância do rastreio precoce. Assim como homens e mulheres já fazem rastreios para cânceres como o câncer de mama, como o câncer de próstata, é importante a gente fazer o rastreio do câncer de intestino a partir dos 45 anos de idade, quando o câncer ainda não tem sintomas.
2: Em relação ao exame, né? Existe uma resistência muito grande para se fazer o exame. Como é que é feito o exame da colonoscopia? A gente perdeu, né? Perdeu o sinal dele, mas vai tentar restabelecer. Inclusive, ouvinte, se você estiver acompanhando agora essa conversa e quiser fazer alguma pergunta, tirar alguma dúvida em relação aqui ao nosso assunto, a gente está conversando com o médico Ramiro Rolim, que ele é médico coloproctologista, que fala de um assunto tão importante, porque depois desse caso aí do ator Lúcio Mauro Filho, e da Preta Gil também, né?
1: O exame de colonoscopia, o Daniel de Lavô, eu já me submeti duas ou três vezes, é um exame tão simples que você não sabe o que aconteceu.
2: É tipo o da endoscopia,
1: tipo,
2: né?
1: É tipo da... Então, é o seguinte, o problema é a preparação, que é chata, aí realmente é muito chato. Mas o exame em si, você não sabe de absolutamente nada. Né?
2: A gente vai voltar agora a conversar com ele. A gente estava falando, Ramiro, sobre como é que é feita a colonoscopia, que acaba sendo realmente uma questão que muita gente evita, que muita gente deixa para depois. O Tom estava até conversando aqui que já fez umas 3 vezes. Como é que é feito esse exame? Oi, Ramiro, você nos ouve?
1: Vamos ver aí o Ramiro.
2: Agora sim, a gente está te ouvindo, bem, pode falar.
7: Vocês estão me ouvindo?
2: Estamos sim.
7: Então, o exame hoje, ele é um exame seguro, tá? Que é um exame onde a gente entra com uma câmera, que é o colonoscópio, né? Um tubo. E a gente examina todo o intestino grosso do paciente e, se possível, ainda entra no início do intestino delgado. Durante o exame, já é possível detectar lesões microscópicas, que são os chamados pólipos intestinais, e retirá-los ainda durante o exame. E são justamente esses pólipos que podem levar ao câncer de intestino. Por isso a importância do rastreio precoce a partir dos 45 anos, quando esses pólipos já começam a aparecer.
1: Doutor, inclusive eu já me submeti 3 vezes a esse exame. Eu estou com 79 anos de idade. É um exame tão simples que a gente não sabe nem quando começa nem quando termina. Quando termina o cara pergunta, já terminou? E aí quando você tem o resultado do seu exame, por exemplo... se você não tiver nada, não detectar nada, então se tiver pólipos são retirados na hora, a previsão é de que você tem mais ou menos uns 5 anos pela frente. É seguro assim, é?
7: É seguro sim, né? A gente já tem vários estudos demonstrando, né, que um pólipo de intestino, quando não é um pólipo maligno ainda, né, ele pode demorar de 5 a 10 anos para se tornar um câncer de intestino. Então aquela pessoa que, por exemplo, não tem nem pólipo, ela fazer com 5 anos é bastante seguro, tá? E se o resultado, né, da biópsia daquele pólipo vier um resultado tranquilo, um resultado seguro, a gente pode sim esperar 5 anos para fazer o exame com segurança, tá?
2: Perguntas aqui para você. Tem um ouvinte que disse que já fez a colonoscopia, foi tranquilo o exame, fez há 1 ano. Hoje a pessoa tem 51 e aí tem essa margem de tempo para se repetir?
7: Sim. Se ele fez o exame e o exame foi normal, né? Não apresentou alterações, nem de inflamações no intestino ou pólipos que tenham qualquer risco de malignidade, ele pode sim esperar 5 anos para repetir o exame. No caso, daqui a 4 anos, já que ele fez 1 ano, tá?
2: Agora, outra pergunta também para você de outro ouvinte é se existe outra forma de diagnóstico sem precisar realizar a colonoscopia.
7: Existem sim outras formas de diagnóstico. Lembrando que a colonoscopia, ela é o melhor método, né? E já foi comprovado em diversos estudos em vários países que a colonoscopia reduz a mortalidade do câncer de intestino. Mas por que que ela reduz? Porque além de ela ser diagnóstico, ela é terapêutico. Quando ela vê o pólipo, ela já trata na hora. No entanto, existem pessoas, ou pela idade, ou por ter alguma doença grave, como doenças do coração, podem ter um risco maior de fazer a colonoscopia devido à anestesia. E a gente tem exames como a colonoscopia virtual ou testes de fezes, como o teste imunoquímico fecal, que substitui o antigo teste de sangue oculto nas fezes, que pode ajudar a diagnosticar esses cânceres
8: ou até mesmo sugerir, né, a presença de sangue nas fezes, que pode levar a um diagnóstico de câncer no futuro.
1: Doutor, com relação a complicações, a colonoscopia pode causar alguma complicação?
8: Então, assim, a colonoscopia, que é uma coisa que muitos pacientes perguntam no consultório, né, vai ter como principal complicação, a mais temida e mais conhecida, a perfuração de intestino. Graças a Deus, hoje em dia, com os aparelhos que a gente tem modernos, né, você tendo uma equipe preparada, um médico bem formado, né, que tenha residência médica, isso é muito importante, que hoje em dia tem muitos cursos, né, espalhados pelo país que não trazem essa segurança, um exame acompanhado por um anestesista, né, essa chance de uma perfuração, de uma complicação, diminui muito, né? Fora a perfuração, outro risco seria um sangramento durante um procedimento, mas que também é muito raro e é facilmente controlável com os equipamentos que a gente tem hoje em dia.
2: Eu vou colocar aqui um áudio de um ouvinte, tá?
8: Tá bom.
9: Bom dia, Nordeste. Bom dia, Virginia. Bom dia, Daniela Delavô.
2: Bom dia, Justina.
9: Bom dia, doutor. Daniela, eu tive câncer colorretal. Eu não tinha nenhum sintoma. O único sintoma que eu tive foi um dia vir sangue nas fezes. E eu depressa me comuniquei com o médico que me dá assistência, assim, sempre que eu preciso. E foi a primeira coisa que ele mandou, foi o pedido de uma colonoscopia. Eu não tinha anemia, eu não tinha desânimo, eu não tinha nada. Mas eu tinha muita diarreia, mas como eu tomo remédio para diabetes, que também causa, eu nunca fiz uma colonoscopia, porque nunca foi pedido. Mas quando eu fiz, eu já tinha um tumor. E eu tive que fazer a cirurgia e tirar 47 centímetros de intestino, e fiz quimioterapia, passei por todos os procedimentos. Mas graças a Deus já vai completar 6 anos que eu fiz. E eu digo, quem tiver um problema assim, não se esconda nem deixe de fazer o exame e se cuide. Graças a Deus, recebi alta, estou só em acompanhamento. Bom dia a todos vocês e uma ótima segunda-feira.
1: Boa orientação,
2: graças a Deus, é
1: boa
2: importante,
1: que ela,
2: né?
1: Fez. Muito importante, muito importante.
2: E é isso, né, Ramiro? É fazer o exame, porque, como você disse, no próprio exame, se tiver alguma coisa, um pólipo, se retira na hora, né?
8: Exatamente.
2: E é como então, que fosse... Pode falar.
8: Pode falar.
1: Ramiro, agora é interessante...
8: Como falou, né? É importante, ela até citou, né, que ela não tinha sintomas, né? Então é aí onde vem o rastreio, né? O rastreio, ele é importante para a gente fazer a detecção precoce.
1: É,
8: o câncer de intestino é um dos cânceres com maior potencial de cura quando descoberto precocemente.
1: É verdade. O Ramiro, interessante, muita gente tem medo do exame, mas o que é mais desconfortável no exame é o pré, é a preparação. O exame em si ninguém nem vê. Anestesia, quando termina, o cara acorda, terminou o exame, você não sabe nada. Agora, exatamente. O pré realmente é incômodo, né, Ramiro?
8: É, exatamente. Todo mundo que vai fazer a colonoscopia tem que tomar um preparo intestinal, que a gente chama, né, com uma medicação chamada manitol, e que ela causa uma grande diarreia, como a gente diz, assim, a maior diarreia que você vai ter na sua vida.
2: Nossa.
8: Então, essa é a parte ruim do exame. Mas em casos selecionados, né, a gente até pode fazer esse preparo internado, se o paciente tiver algum risco maior, né, de hidratação, for mais idoso. E a gente pode também, hoje em dia, existem outras medicações, sem ser o manitol, que podem fazer um preparo também. Mas o manitol continua sendo, assim, a medicação mais efetiva que a gente tem, com maior taxa de sucesso.
2: Aí tem áudio, é, Alinha? Então vou colocar mais um aqui para você.
10: Bom dia, galera.
1: Bom dia.
2: Bom dia.
10: É uma dúvida. Meu nome é Pedro, aqui da cidade de Funcionários. Há uns 2 anos atrás, eu fiz uma colonoscopia, que eu gosto de fazer de dois anos ou de 3 em 3 anos, e acusou pólipos, mas foram tirados e o médico disse que não tinha nenhum problema. Era bom só fazer um acompanhamento. Eu pergunto, de quanto em quanto tempo eu devo fazer a colonoscopia só para prevenção?
2: Vale aquela que você já disse, de 5 em 5 anos?
8: Sim e não, né? Na verdade, vai depender do resultado desse pólipo.
2: Sim.
8: Quando esse pólipo é retirado, ele é encaminhado para uma biópsia e vai vir lá o tipo histológico desse pólipo, né? Que o patologista vai avaliar. Se esse tipo histológico vier benigno, vale sim aos 5 anos, não tem problema esperar. Mas se esse tipo histológico vier um pouquinho mais esquisito, vamos dizer assim, um pouquinho mais maligno, a gente precisa repetir de maneira mais precoce para fazer uma vigilância maior. Porque todo mundo que tem pólipo tem uma chance aumentada de ter mais pólipos no exame posterior.
2: Quem tem algum caso na família, mesmo antes dos 45 anos, é recomendado fazer também?
8: Perfeito. Quem tem histórico de câncer na família em parentes de primeiro grau, ou seja, seu pai ou seus filhos, né? A pessoa tem indicação de fazer o exame de maneira mais precoce, 10 anos antes daquele primeiro caso. Vamos supor que você tem um pai que teve um câncer com 50 anos de idade. No caso, o seu rastreio já vai começar com 40, certo. E não com 45.
2: Vamos para as duas últimas. O Alexandre Wagner, do Conjunto Ceará, ele pergunta: e para quem usa as canetas emagrecedoras e para os pacientes bariátricos que têm um estômago reduzido, existe um risco maior?
8: Perfeito. Não existe nenhum estudo, né, que mostre o aumento do câncer de cólon, né, que é o objetivo da colonoscopia, nem com a bariátrica e nem com as canetas emagrecedoras. Mas uma coisa que é importante demais a gente lembrar: quem faz uso de caneta emagrecedora tem que parar a caneta por cerca de um mês para poder fazer o exame.
2: Importante.
8: Porque aumenta muito o risco de uma broncoaspiração durante o exame, de uma complicação clínica, né? E hoje em dia a gente vê muito paciente que chega na hora do exame, está usando a caneta e o paciente fica muito chateado, porque fez o preparo de graça e vai ter que remarcar o exame, né?
2: Nossa, e fazer um preparo como esse, como o Tom disse, né? Que é difícil. E você é difícil, dizer também que a diarreia que você vai ter na sua vida, você nem dorme, passa o dia inteiro.
1: Eu pensei que ia sair o meu cérebro.
2: Meu Deus do céu. Ramiro, eu vou para uma mensagem agora, uma pergunta de áudio da Silvana.
11: Uma pergunta para o doutor.
2: Diga.
11: Doutor, eu vivo com diarreia constantemente. Eu tenho diarreia 3-4 vezes por semana. O que pode ser isso?
2: O que pode ser, então?
8: Então, perfeito. Então, é importante a gente lembrar que a maioria dos casos de diarreia crônica, né, uma diarreia com muito tempo de evolução, estão associados a intolerâncias alimentares. Então, o primeiro passo seria pesquisar isso. Estando excluída essa causa, a colonoscopia pode nos auxiliar também no diagnóstico de doenças, como as doenças inflamatórias intestinais, a doença de Crohn ou a retocolite ulcerativa. Nem sempre a diarreia vai falar a favor de câncer. Então, a gente também tem doenças benignas que podem ser diagnosticadas pela colonoscopia e que podem nos ajudar a controlar melhor essa diarreia.
2: Pois é, e então assim, fica o alerta principalmente para a questão do diagnóstico, do exame, da importância de se fazer esse exame e também de ter esse cuidado em relação ao diagnóstico precoce, né, Ramiro? Porque quanto antes souber, exato, como você melhor disse, mais chances também de cura, né?
8: Perfeito.
2: Bom, a gente queria lhe agradecer pela sua disponibilidade de conversar com a gente. Inclusive, Ramiro, eu estava conversando uma vez sobre esses assuntos todos, né, que englobam a sua área de trabalho, porque eu estava falando, Tom, muita gente tem mania de ir para o banheiro fazer as necessidades, número 2, né, como se diz, e ficar muito tempo no banheiro, mexendo no celular. Eu estava vendo um vídeo que o Ramiro postou nas redes sociais dele, que é importantíssimo a gente falar sobre isso, que é, como é que eu posso dizer isso de uma forma? Ramiro, aquela história do que o ânus pode cair, né? Pode sair, virar inflô. Como é que a gente pode dizer isso de uma forma técnica? A importância de se ter esse cuidado, tipo, você isso. Ir pro banheiro e não demorar muito tempo, porque pode gerar um problema.
8: Exatamente. Então, assim, hoje a gente tem um mantra, vamos dizer assim, que o esforço abdominal intenso, a pressão excessiva naquela região da pelve, ela vai causar, né, uma boa parte das doenças orificiais. E o prolapso retal, né, que seria um nome mais técnico para esse ânus caído, que eu já vi até alguns pacientes falando isso, que é aquele, como se fosse o reto saindo para o lado de fora, ou as veias, né, o excesso de hemorroidas, ele vai piorar quando a gente submete o ânus a um esforço maior, uma gravidade maior. E por isso hoje em dia a gente recomenda demais aos pacientes: deixa o celular na sala quando for no banheiro, deixa ele bem longe de você, porque o ato de evacuar é para ser um ato rápido. O paciente sentou, evacuou em 2 ou 3 minutinhos e se levantou. Se você está necessitando de um esforço muito intenso, muito prolongado para fazer cocô, isso está errado. Você precisa ir no proctologista para fazer uma avaliação adequada.
2: É, então é importantíssimo. Olha, a gente queria te agradecer. As portas por aqui estão abertas para a gente voltar a falar de novo, né?
1: É, sobre muito esse boa universo. Entrevista, Ramiro.
2: Obrigada, hein, Ramiro
8: muito
2: Rolim.
8: Muito obrigado, pessoal. Muito obrigado por tudo.
2: Obrigada. A gente conversou com o médico Ramiro Rolim, que é color proctologista. Bora para o intervalo, Tom?
1: Vamos.
2: São 8h43 agora.

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2: Ontem começou oficialmente a campanha eleitoral 2026. A agenda dos candidatos já está a todo vapor. Durante a manhã de hoje, muita gente já encontrou por aí placas e adesivos com o nome dos candidatos. Então, com o início aí dessa nova fase do processo eleitoral, é importante que a população saiba o que os candidatos podem ou não podem fazer durante a campanha. Então, Inácio Aguiar chegando agora para conversar com a gente sobre a agenda dos candidatos também. Bom dia, Inácio.
1: Bom dia, Inácio.
0: Inácio Aguiar.
3: Oi, Dani. Bom dia para você, minha amiga. Bom dia para o Tom também.
1: Bom dia.
3: Para todo mundo que nos acompanha. Pois é. Toda aquela fase de preparação que a gente tanto falou aqui chegou ao fim e agora nós estamos numa nova etapa da eleição, a etapa da campanha propriamente dita. Você que está nos acompanhando agora, com certeza, ou você, quando estava no trajeto aí para deixar o filho na escola, para o seu trabalho, para o seu lazer, para sua academia, você já viu propagandas de candidatos aí pelas cidades cearenses. E não só isso, desde ontem, Dani, com certeza, se você olhou seu celular aí, suas redes sociais, com certeza você viu a apresentação de candidatos, com um detalhe diferente do que você vinha vendo antes. Primeiro, é o número dos candidatos. Agora, eles já aparecem lá com o número que vai constar na urna, que aí você, a partir de agora, você eleitor, vai começar a se familiarizar com esses números dos candidatos. E o segundo é o voto. É o pedido de voto que os candidatos, a partir de ontem, já podem fazer. Vou dar uma passada rápida, Dani, aqui, nas principais candidaturas ao governo do estado do Ceará, porque tem uma curiosidade. O governador Elmano de Freitas, candidato à reeleição pelo PT, e o principal nome da oposição até agora, Ciro Gomes, do PSDB, fizeram uma agenda, então, que eu diria, semelhante, tá? Eles começaram a programação em Fortaleza. Em seguida, viajaram para os sertões, né? O Ciro saiu daqui, foi ali para aquela região de Redenção e Acarape. O Elmano foi para Canindé. Depois, Dani, as duas campanhas se deslocaram para o Cariri. Veja só. Depois, essas mesmas duas campanhas subiram para Sobral, né? Ciro encerrou em Sobral com um grande ato de campanha. E o governador Elmano de Freitas ainda seguiu para... município de... Esqueci o nome, Dani. Lá na região do litoral oeste do Ceará, que é pertinho de Acaraú ali.
1: Camucim?
3: Antes de Camucim, é Itarema.
1: Itarema.
3: Voltou aqui Eles fizeram lá um grande comício, né? O grupo do governador Mano de Freitas. Aí você me pergunta, Dani, como é que pode um candidato fazer tantas agendas no mesmo dia, né? Aí tem uma questão simbólica do primeiro dia de campanha. Primeiro, o que é que isso mostra, Tom? É que essas duas candidaturas, do Elmano e do Ciro, elas são candidaturas muito robustas. Porque você não consegue locomover um grupo de aliados para diversas localidades do estado no mesmo dia se você não tiver primeiro, um avião, né, Tom? Para transportar as pessoas.
1: É verdade.
3: E segundo, você não consegue chegar no município sem que previamente tenha lá estabelecido... Isso. Equipes de trabalho nesses municípios. Então mostra estrutura grande desses dois candidatos, tá? É o primeiro ponto que eu destacaria. E o segundo ponto, Dani, é que tem uma simbologia clara. Eles queriam sair da capital, que é a maior cidade do Ceará, queriam passar pelos sertões por causa da simbologia disso, queriam ir ao Cariri, que é, depois da região metropolitana, a maior região do interior do Ceará, e subir até a região norte, que é o outro polo muito importante do ponto de vista eleitoral no estado. Então eles queriam mostrar, Tom, na verdade, que tem condição de ganhar a campanha. O resumo é esse. Tanto o Ciro quanto o Elmano, eles queriam mostrar isso. Que tem estrutura para ganhar uma campanha que promete, como a gente já disse aqui, ser dura.
1: Uma, né? Campanha de quantos dias, hein, Inácio?
3: Tom, vai até o dia 3 de outubro.
1: 3 de outubro.
3: Tá? Começou ontem, vai até o dia 3 de outubro. Lembrando... A propaganda eleitoral obrigatória no rádio e na televisão começa no dia 28 de agosto, tá? Então, assim, depois de começar a propaganda na televisão, Tom, fica praticamente um mês, né? Um mês e um pouquinho. Sei. Disponível aí para os candidatos abordarem as pessoas. Isso, Tom, não é pouco tempo, mas também não dá para você cometer erros na campanha e ter que recomeçar tudo, viu, Danis? Do zero. Não dá, né? Então todos os candidatos vão precisar ficar atentos. Agora, eu separei aqui, Tom, até, Dani, porque eu acho que isso é pedagógico, sabe? As pessoas precisam saber o que é permitido e o que é que não é nessa campanha.
1: É, exatamente. Né?
3: Vamos lá, nas ruas, tá? Bem rapidinho, Tom, aqui. Os candidatos podem distribuir panfletos e distribuir santinhos. Aquela prática que a gente já conhece, é bem antiga, né?
1: É.
3: E aí isso pode acontecer, Dani, nas ruas, normalmente. Pode acontecer nas caminhadas que eles podem realizar. Nas carreatas também e nos comícios. Tudo isso está liberado, tá? Outra coisa que pode também, Dani, botar adesivo nos carros. Pode adesivar os carros, só que isso tem regra. Primeiro, é o tamanho do adesivo. Não pode ser um adesivo do tamanho do carro todo. Não pode, pelo amor de Deus. E também não pode, então isso foi até uma coisa que teve muito debate nas redes sociais, carros de aplicativo, que rodam por aplicativo, e táxis, não podem botar propaganda eleitoral, viu, Dani? Por quê? Porque a Justiça Eleitoral entendeu que são veículos de uso comum. Então, veja, você vota num candidato A. Você pede um táxi no aplicativo. Então, aí lá vem o carro. Quando você vê o carro todo adesivado de um candidato que você não gosta. De repente, você vai para um local. Quando você vai chegar no local, tá lá você saindo de um carro todo adesivado de um candidato A ou B. É desagradável, né?
1: Assim, é, muito desagradável.
3: Isso já aconteceu, inclusive, em outras situações. Então, muitas vezes aqui no trabalho, a gente precisa se deslocar, Dani, com um aplicativo, né? E aí eu chegava num canto para ir para um ato de campanha, porque a gente faz cobertura, né? E chegava um carro todo adesivado do candidato.
1: É,
3: sendo que a gente ia para uma pauta que era de outra coisa. Aí eu chegava pro rapaz, né? E dizia, olha, meu amigo, deixa eu lhe dizer, não me leve a mal, não é nada contra você, mas eu não posso entrar no seu carro que tá adesivado de um candidato, porque eu vou chegar lá no local do evento e eu não posso, nós, né, como imprensa, nós não podemos ter
1: isso. Uma curiosidade, houve uma época onde havia um desconforto muito grande, uma coisa muito desagradável, que você parava num semáforo e as pessoas vinham com adesivo, pregavam no vidro do seu carro, ou atrás do seu carro, você nem via, e aquilo dali já saía com o carro, certo? Sim. Então, houve um período onde isso era muito ruim.
3: É.
1: Ainda continua essa possibilidade?
3: Eles podem colocar adesivo. Agora, tem regra, né, meu amigo? Primeiro, você tem que autorizar. O carro é sua propriedade.
1: Pronto, mas havia...
3: Se você não autorizar, não pode. Aí, o que é que você vai acontecer, Tom? Os candidatos que, porventura, estiverem fazendo isso, né, estão fazendo uma prática irregular, então vão poder ser punidos pela Justiça Eleitoral. E não só isso, vão poder também ter o juízo que você vai fazer sobre aquela candidatura. Se ela está fazendo algo irregular, Dani, você não vai votar nela, né? Então, nós temos, Tom, esse poder também, né?
1: É.
3: Hoje já diminuiu muito. O que que os candidatos fazem mais hoje, Tom? Eles chamam as pessoas para irem aos comitês. Olha, vai ter adesivaço hoje no nosso comitê.
1: Eu vi também,
3: né,
1: uma coisa...
3: Aí você vai lá, você que quer, né? Você vai lá e...
1: Depois que a coisa se tornou mais civilizada, eu vi bem, eles perguntam. Você para no semáforo, eu posso colocar? Sim. E você diz sim ou não.
3: Sim ou não,
1: exatamente. É isso daqui eu já vi.
3: É, exatamente.
1: Nos aí, primeiros tempos era na marra, bicho.
3: É, assim, aí vai da civilidade, né? Do candidato e também do eleitor. Porque eu tenho pedido, Tom, assim, até em tom de apelo, em nome da civilidade, Dani, assim, ó, não adianta, porque você discorda da outra pessoa, e brigar, se galfinhar com a pessoa, porque a pessoa tem uma opinião diferente,
1: é claro,
3: né? Se você sentir clima, Dani, eu tenho dito isso, opine ali, dê a sua opinião, olha, eu penso diferente e tal, se você sentir que não, meu amigo, não vai entrar em confusão, em briga, porque isso não acrescenta, então, ao contrário. Né? A gente tem visto aí ao longo dos últimos anos até famílias ficarem destroçadas por conta do processo eleitoral. Isso não é razoável, né? Que a gente transforme a campanha numa guerra.
1: É verdade.
3: Né? E tem um detalhe, eu tenho dito isso porque isso serve de alerta também aos candidatos. Pelo amor de Deus, né, meu amigo? Não vai incitar.

0: Se você viu na rua aí, por exemplo, propaganda em outdoor, tá proibido, tá? Não pode fazer propaganda em outdoor. Que é outdoor, Inácio? Aquelas placas enormes que tem ao longo da cidade. Então, você viu aquilo ali, Tom? Você pode baixar um aplicativo no seu celular. Esse aplicativo se chama Pardal. É um aplicativo da Justiça Eleitoral. Você vai, Dani, fotografa lá essa propaganda que você acha que tá ilegal, relata para a Justiça Eleitoral e tem o pessoal da Justiça Eleitoral vai analisar aquilo ali e vai imediatamente ao local, se for o caso, né, para retirar aquela propaganda. Então, primeiro é você saber o que é proibido, então outdoor não pode. Botar aquelas coisas que tinha antes, Dani, que era botar em muros, né, aquelas não pode também, tá? Então é importante todo mundo saber. Na internet, Dani, é muito fácil de entender.
1: Muito fácil.
0: Você pode criticar, Tom, e pode elogiar, certo?
1: Certo.
0: Você pode ir lá no perfil do candidato, criticar e elogiar. Agora, meu amigo, você não pode mentir e nem atacar a honra das pessoas.
1: É claro.
0: Porque isso não é só lá. Em qualquer situação, você não pode atacar a honra, né?
1: É.
0: Então, isso você pode criticar, mas atacar a honra já não pode. O que é que você pode também? O candidato pode impulsionar conteúdos nas redes. Pagar para que aquela rede social mande o conteúdo para mais gente. Agora, não pode disparo por robô, né? Aquelas coisas que ficam constantemente. Não pode, o candidato vai ser punido. E por último, Tom, que aí eu já vou encerrar, meus amigos, é a questão do uso de inteligência artificial. Você pode, Tom, criar uma foto, uma imagem do candidato com uso de inteligência artificial, tá?
1: Certo.
0: Mas você tem que avisar pro eleitor. Você tem que deixar claro lá, esse conteúdo foi feito com uso de inteligência artificial, que é para não enganar as pessoas,
1: entendi,
0: tá? Esse é um ponto. Agora, o que é que você não pode? Criar deepfake. O que é deepfake? É o cara pegar a imagem do Inácio aqui, o rosto, pegar a minha voz e falsear, criar com o computador, eu dizendo uma coisa que eu nunca disse. Isso você pode perder até o registro de candidatura, tá?
1: Certo.
0: Você não pode inventar coisas contra os seus adversários nesse sentido. Porque você induz o eleitor ao erro. E por fim, Dani, que a gente sabe que não pode, né? Propaganda com preconceito. De raça, de gênero, de qualquer ordem. Propaganda com preconceito não pode, não era nem pra gente estar dizendo isso, né, Dani?
2: Mas é preciso dizer o óbvio, né?
0: É o óbvio.
2: E acho que a inteligência artificial vai ser o grande desafio dessas
0: eleições. É o grande desafio, minha amiga. Tanto que, veja, a Justiça Eleitoral criou uma regra específica, que é o quê? Não se pode criar novos conteúdos de inteligência artificial 72 horas antes da eleição, tá? Não pode. Por quê? Porque a Justiça Eleitoral entende que é um prazo crítico em que você pode distorcer o processo eleitoral e não vai ter tempo para a justiça analisar.
2: Pois é.
0: Né? Então, isso nós vamos acompanhar de perto, Dani, e eu vou trazer todas as atualizações.
2: Combinado.
0: Boa campanha para todo mundo. Juiz aos candidatos, juiz aos eleitores e vamos que vamos.
2: Bora.
1: Tá certo. Até ali, Inácio.
2: Vamos para a nossa agenda agora.
1: 8h58.
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2: De hoje à quinta acontece o terceiro encontro de psicologia e relações humano-ambientais da Universidade de Fortaleza, com o tema Contribuições da Psicologia Ambiental para a Educação. O evento é gratuito e reúne pesquisadores da Unifor, UFC e outras instituições. A conferência de abertura acontece hoje às 18h30 no auditório do H85. As inscrições podem ser feitas em unifor.br.
1: Estão abertas as inscrições para o minicurso online Uma Introdução Metodológica à História da Arte na Vila das Artes. A formação apresenta os fundamentos teóricos e históricos da área artística. Os encontros acontecem na próxima semana, das 7h às 9h. As inscrições podem ser feitas até quinta-feira. O formulário está disponível no site fortaleza.ce.gov.br.
2: E no município de Altaneira estão abertas as inscrições para o preenchimento de 65 vagas imediatas e formação de cadastro de reserva. Tem oportunidades para profissionais de níveis médio, técnico e superior. E as vagas são para diferentes cargos, como agente sanitário, agente social e médico plantonista. As inscrições seguem até o dia 13 de setembro e podem ser feitas pelo site universidadepatativa.com.br. universidadepatativa.com.br.
1: Terminou.
2: Vamos embora.
1: Amanhã, se Deus quiser, vem aí o Gleudson Rosa. Tchau, até amanhã.
2: Um abraço, obrigado à nossa equipe e a você principalmente. Até amanhã. Boa segunda-feira. Tchau.
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1: E hoje Barbalha completa 180 anos de emancipação política. Em homenagem ao dia do município, uma celebração especial vai acontecer. A programação contará com uma missa ao pôr do sol às 5 horas da tarde na estátua de Santo Antônio, celebrada pelos padres Cícero Gladson, da área pastoral Bom Jesus, Francisco Georgelânio, da paróquia São Vicente de Paulo, e Joaquim Ivo, pároco da Igreja Matriz de Santo Antônio. Após a missa, o público vai acompanhar um show de louvor e espiritualidade com o Padre Monteiro, em uma apresentação preparada especialmente para marcar a data. Lembrando que durante o restante da semana, a programação de aniversário segue na quarta-feira, dia 19 de agosto, um feirão da empregabilidade no Centro Administrativo José de Sá Barreto acontece das 9 da manhã até 1 da tarde. Há vagas para o cargo de atendente. Os interessados devem comparecer ao local no horário informado, portando documento de identificação oficial com foto, CPF e currículo atualizado. Lorena Tavares para Verdinha FM.
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1: Olá, muito bom dia. Agora há pouco estava ouvindo o Inácio falando aqui com a Daniela, falando com o Tom, a respeito do que ontem, na verdade dia 16 de agosto, né, nós tivemos início a divulgação do pleito esse ano de 2026, né? O início da corrida eleitoral. E eu estava analisando, e não é a minha praia, e não vou falar sobre questão política, eu só vou chamar a atenção, porque tudo é política, seja econômica, seja social, partidária e por aí vai. O Brasil que vai votar precisa ser ouvido antes de escolher. E é esse o apelo que faço. Porque nós começamos oficialmente a campanha eleitoral a partir de agora, quando o Brasil será submetido mais uma vez a uma avalanche de promessas, discursos, estratégias de marketing, pesquisas, vídeos cuidadosamente produzidos e frases pensadas para conquistar o eleitor. Tudo isso faz parte da democracia e é isso que precisa ser feito. Porém, existe uma pergunta que considero anterior a todas as outras. O que o brasileiro espera que será discutido ou que seja discutido nesta eleição? Porque uma eleição não deveria ser apenas uma disputa pela preferência do eleitor, deveria ser também uma oportunidade para o país discutir com alguma maturidade os problemas que permanecerão depois que as urnas forem abertas e os palanques forem desmontados. E esses problemas, eles não cabem em uma campanha publicitária. O brasileiro que vai ao supermercado sabe que a inflação não é apenas um número divulgado pelo IBGE, é aquilo que acontece quando o dinheiro chega ao fim antes do mês. É a família que troca marcas, reduz quantidade, adia compra ou simplesmente deixa de comprar. Os números ajudam a compreender esse fenômeno, mas não substituem a experiência de quem paga a conta. O IPCA de julho de 2026 ficou em 0,07%, com acumulado de 4,44% em 12 meses. É um dado que precisa ser conhecido. Isso mesmo. Mas a inflação baixa não significa que os preços tenham voltado ao período, ao passado. Significa que eles estão subindo em ritmo menor. Essa diferença parece técnica, para quem vive do salário não é. É por isso que esta eleição deveria discutir não apenas inflação, mas produtividade, renda, juros, emprego, qualificação profissional, ambiente de negócios e capacidade de o país crescer de maneira sustentável. E aqui aparece outro problema que não pode ser tratado como slogan: a tributação. O Tesouro Nacional estima que a carga tributária bruta do governo geral tenha alcançado 32,33% do PIB em 2024, acima de 30,26% registrados na série revisada para 2023. É legítimo discutir o peso dos tributos sobre empresas e consumidores, mas também é preciso discutir o outro lado da equação. Que Estado estamos financiando? Que país? Quais serviços entregamos? Quanto custa manter essa estrutura e qual é o retorno social de tudo aquilo que arrecadamos? Um empresário que olha, dá uma vistoria ali na sua folha de pagamento para pagar os impostos, para o custo do crédito e para a burocracia, não quer necessariamente uma guerra contra o Estado brasileiro. Muitas vezes quer apenas condições para continuar produzindo, empregando e pagando suas contas. E o Estado brasileiro, por sua vez, precisa de recursos, obviamente, para financiar saúde, educação, segurança, infraestrutura e políticas públicas. O debate sério começa justamente quando abandonamos a facilidade de transformar uma questão complexa em culpados convenientes. Na segurança pública, a mesma responsabilidade se impõe. O Atlas da Violência 2026 mostra uma redução importante da violência letal no Brasil. Foram 42.590 homicídios em 2024, uma taxa de 20,1 por 100 mil habitantes, menor resultado da série histórica iniciada em 2014. É uma notícia que precisa ser reconhecida, mas seria igualmente irresponsável usar esse dado para afirmar que o problema da segurança pública está resolvido, e não está. O próprio estudo chama atenção para o crescimento das mortes violentas por causa indeterminada, que dificulta a leitura dos dados, e quando olhamos para determinados grupos, a realidade continua extremamente dura. Entre 2014 e 2024, por exemplo, 301.825 jovens de 15 a 29 anos foram assassinados no Brasil. Portanto, nem alarmismo, nem comemoração antecipada. dados existem para nos obrigar a pensar. É exatamente isso que espero desse período, dessa eleição. É exatamente, não me interessa transformar esse espaço em palanque. Não me interessa defender esquerda, direita, centro, governo ou oposição. Mas também não acredito no silêncio confortável de quem chama de neutralidade a decisão de não discutir aquilo que precisa ser discutido. Não tomar partido de candidato não significa não tomar partido da realidade brasileira. E a realidade brasileira exige perguntas. Como aumentar a produtividade sem abandonar quem está fora do mercado formal? Como reduzir o peso e a complexidade da tributação sem comprometer a capacidade de financiamento do Estado? Como controlar as contas públicas sem transformar ajuste fiscal em uma conta sempre apresentada aos mesmos? Como reduzir a violência sem transformar a segurança pública em espetáculo? Como melhorar a educação para que ela produza não apenas diplomas, mas oportunidades? Como fazer o país crescer sem depender eternamente de ciclos econômicos favoráveis? Como recuperar a confiança de quem trabalha, empreende, investe e produz? Essas perguntas não são importantes do que qualquer slogan. Aliás, essas perguntas são mais importantes do que qualquer slogan. E há uma responsabilidade que não pertence somente aos candidatos, pertence também a nós. Ao eleitor cabe mais do que escolher entre nomes. Cabe ler propostas, comparar números, desconfiar de promessas fáceis, verificar informações e perguntar de onde virá o dinheiro para financiar tudo aquilo que está sendo prometido. Cabe aos candidatos explicar não apenas o que pretendem fazer, mas como pretendem fazer, quanto custará, quem pagará, qual será o prazo, qual será a fonte dos recursos, quais serão os indicadores capazes de demonstrar se a política deu certo. Isso é política pública. O restante pode ser apenas campanha. A imprensa também tem uma responsabilidade enorme nesse processo. Não cabe ao jornalista dizer ao cidadão em quem votar. Cabe oferecer informações suficientes para que ele possa decidir com liberdade. Informar não é influenciar, questionar não é perseguir, fiscalizar não é fazer oposição. E reconhecer um acerto não transforma jornalista em governista, assim como apontar um erro não transforma jornalista em oposicionista. Talvez essa seja uma das discussões mais importantes dessa eleição. Precisamos sair da lógica segundo a qual toda crítica precisa ter um partido por trás e toda informação precisa ser interpretada como a defesa ou ataque. O Brasil é maior do que seus polos políticos. Há milhões de pessoas que não estão interessadas em guerras ideológicas. Elas querem segurança para sair de casa, renda para se sustentar, sustentar a família, oportunidade para os filhos, atendimento digno quando precisamos e quando precisam do Estado brasileiro e condições para trabalhar e empreender nesse país. Não é pedir demais, é pedir que a política volte a tratar a vida real como prioridade. A campanha começou. Agora é a hora do cidadão começar a campanha dele também. A campanha por informação, por comparação, por responsabilidade, por propostas que possam ser cobradas depois. Porque candidato passa, governo passa, mandato passa, o país fica. E é exatamente por isso que antes de escolher quem vai governar o Brasil, o Estado, precisamos decidir que o Brasil, estamos dispostos a construir o Brasil. Pelo menos... é assim que eu penso.
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1: Muito bem, vamos juntos depois desse choque pra mim de realidade. Estamos juntos mais uma vez nessa manhã. Hoje é segunda-feira, hoje é o dia 17 de agosto e ó, agosto já tá indo embora, o ano também, oitavo mês do ano. Daqui a 4 meses já estamos no Natal de novo, Réveillon de novo. E as coisas continuam e nós continuamos juntos. A equipe pronta comigo na técnica da Verdinha, meu querido amigo Augusto Assunção, mostrando talento e, claro, todo o seu profissionalismo nas manhãs aqui da Verdinha. Ao lado dele, o trabalho, o carinho, o carisma de Aline Mariano, recebendo as suas mensagens no nosso 988871306. Aí está a Aline Mariano, aqui comigo no estúdio, na coordenação do estúdio, tem Alice Maria, Alice Oliveira, Alice o quê? Alice Rodrigues, prima da Carlinha Rodrigues. Nosso time também na TV Diário completo, com o Tiago Nobre, Diego Castro e o Francisco de Moraes. Resolveu trabalhar hoje, né, Morazinho? Estamos juntos nessa manhã de segunda-feira, dia 17. Comigo, Gleudson Rossi, e todo esse timaço. Nós vamos juntos até você. 988871306 para você mandar a sua resposta da pergunta que eu vou te fazer agora. E também pode utilizar o nosso Instagram, @GleudsonRosa, tá? @GleudsonRosa. E a pergunta hoje, eu quero te fazer... baseado, até me esqueci de pedir para a Alice baixar o vídeo, se ela conseguir aí. Eu achei interessante, todo mundo criticando a posição do Thiago Mendes, Assunção, em relação a deixar o Neymar Júnior no vácuo. Naquele momento de cumprimentar os jogadores, Neymar faz o gesto de cumprimentar o jogador do Botafogo, desculpa, do Vasco, e ele passa direto, não cumprimenta Neymar. Aí eu fui analisando, muita gente criticando, eu disse que o futebol, ele costuma ser o espelho da sociedade, costuma espelhar situações que todos nós vivemos no dia a dia. Antes da bola rolar lá no São Januário, aconteceu isso que eu acabei de dizer pra você. Thiago Mendes do Vasco simplesmente ignorou e deixou o Neymar do Santos no vácuo, ao recusar ao aperto de mão. O gesto expôs publicamente um histórico de atritos entre eles que se arrasta desde 2020. Mas vamos fazer esse momento para nós. Vamos trazer essa cena para fora das quatro linhas. Quem nunca viveu algo parecido? Seja no ambiente de trabalho, com um colega de equipe, em um evento social ou até mesmo na própria família, quem nunca sentiu vontade de ignorar alguém que teve uma desavença lá no passado? Aquela pessoa que você olha, dá uma viradinha no rosto, faz de conta que não viu, vem aqui no corredor, muda de direção para não cumprimentar. Quem nunca fez isso? A grande questão que fica para a reflexão é: recusar um cumprimento formal é uma demonstração de autenticidade e firmeza de caráter ou representa apenas falta de maturidade e profissionalismo? É falta de educação? É falta de respeito? O que esse tipo de atitude realmente diz sobre quem decide virar a cara para não cumprimentar a outra pessoa? Qual é aí a sua opinião? Qual é a sua atitude? Qual é o seu gesto? Como é que você reage quando você encontra alguém que você não gosta tanto, vem ali de frente com você no corredor da empresa, vem um primo, aquele primo que você não gosta muito, aquela prima que você já brigou no passado, você vira o rosto, faz de conta que não viu, conta para nós aí, 988871306. No final do nosso horário hoje, do Movimento e Mercado, eu vou explicar o que é que isso significa de acordo com a psicologia, tá? Então, participa conosco, 988871306, e eu quero a sua participação. Agora são 9:16.
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1: Vamos lá, o mercado financeiro brasileiro fechou a sexta-feira aos 166.934 pontos, com queda de 0,10%, enquanto o dólar comercial encerrou a sexta, o pregão, em aproximadamente 5,22, uma alta de 0,57%, e foi a quinta alta consecutiva da moeda americana. E hoje, segunda-feira, a cotação desta manhã, o dólar comercial está na 5,22 e o euro próximo a 6,04. As cotações são indicativas e podem oscilar durante o pregão. O ponto de atenção é a bolsa. O Ibovespa chega hoje ao mercado depois de 9 sessões consecutivas de queda, uma sequência que já provocou perda superior a 6% em agosto. O fluxo estrangeiro continua sendo uma das principais preocupações dos investidores. E o que é que pode mexer com os negócios de hoje? O que é que tem a ver comigo isso hoje, Gleudson? Primeiro é porque o dólar forte e a saída de capital estrangeiro tem um sentido real. O mercado está mais defensivo diante das incertezas fiscais brasileiras e da tensão comercial com os Estados Unidos. Segundo, a agenda econômica internacional. Os investidores acompanham a atividade econômica americana e aguardam ao longo da semana a alta do Federal Reserve. E o terceiro ponto que observa é que a economia brasileira entra no radar do IBCBR, considerado uma prévia do comportamento do PIB, ou seja, a temporada de balanços corporativos também continua influenciando setores e empresas específicas. Expectativa para a abertura de hoje do mercado é de cautela, bolsas asiáticas que começam a semana em alta, enquanto a Europa opera próximo da estabilidade. O mercado brasileiro tenta interromper uma sequência negativa, mas ainda carrega forte aversão ao risco. O resumo do mercado é que o dólar pressionado, bolsa fragilizada e investidor procurando sinais capazes de devolver confiança ao mercado brasileiro significa muito mais atenção para esse momento. É o resumo da ópera para hoje aqui no nosso mercado brasileiro, mas com um olhar no mercado mundial. São 9 horas 18 minutos agora. E o tempo e a temperatura para Fortaleza hoje, segunda-feira, hein? Uma noite e madrugada de bastante vento em muitas regiões do Ceará. Fortaleza registrou ventos, segundo a Funcemig, de até 35 km por hora. Muito vento mesmo. Mas a temperatura de momento girando em torno de 28 graus. A máxima hoje deve chegar até 31,5. Céu claro, poucas nuvens em Fortaleza, com início de manhã, daquele jeito, né? Agradável em virtude dos ventos agora desse período. Para o decorrer do dia, a tendência de temperatura máxima chegando até 31,5, com baixa possibilidade de chuva significativa na capital. A previsão indica céu variando entre parcialmente nublado e períodos de maior abertura. O vento de leste deve aumentar a presença, né? Com velocidade média nas faixas de 20 a 25 km por hora, podendo ocorrer rajadas mais fortes. Na região metropolitana, a condição é semelhante: calor, vento e possibilidade de variação de nebulosidade. Resumo para hoje: manhã agradável para os padrões de Fortaleza, temperatura subindo gradualmente e calor mais evidente ao longo do dia. Eu sei que você está nos acompanhando aí e com certeza você também quer saber sobre trânsito, né? Vamos dar uma olhadinha no trânsito em Fortaleza. Nós temos Heráclito Graça e a Avenida da Universidade para te mostrar. Quer começar por onde, Thiago? Vamos começar por uma das avenidas para a gente te mostrar o trânsito na capital dos cearenses, a Avenida da Universidade, nesse instante, mostrando um trânsito intenso ali no cruzamento com a Avenida 13 de Maio, mais tranquilo nesse momento, apesar do intenso fluxo. Vamos lá para a região do centro, Avenida Heráclito Graça, trânsito tranquilo nesse momento, nessa região. E se você vai para o centro de Fortaleza, vai na paz, porque hoje está, pelo menos agora, nesse instante, nesse recorte, nesse instante, está tranquilo na região central de Fortaleza, né? Tem Juazeiro e Sobral pra gente mostrar como é que tá lá o tempo, temperatura, Tiago. Tem Juazeiro do Norte, essa imagem nos dá aí uma manhã que começou bastante, com bastante nebulosidade lá na capital do Cariri, Juazeiro do Norte, né? Um abraço a todos os caririenses acompanhando a gente aí. Muito obrigado pela gentileza da audiência. Aliás, lá em Juazeiro do Norte, nossa audiência é muito grande, viu? Juazeiro do Norte é a 103.7. Verdinha também lá pela Parabólica em todo o Brasil. E aí você vê imagens de Sobral. E lá os sobralenses, a região norte, nos escuta pela 92, pela 107.7 em Sobral. O Cariri é 107.7 e a Verdinha Sobral é 103.7. Agora sim. Cariri 107.7 e Sobral 103.7, ouvindo a Verdinha 92.5 e também pelas parabólicas, né? Um abraço a todo mundo que nos acompanha aí no rádio também. Aqui em Fortaleza, voltando para o trânsito, tem um registro aqui de lentidão na Barão de Stuttgart, no sentido Praia Sertão, a partir da Avenida Heráclito Graça, até chegar na até chegar a Antônio Salles. Nesse instante, tem ponto de lentidão na Barão de Stuttgart. No sentido contrário, pela própria Barão de Stuttgart, a partir ali da Heráclito Graça até chegar na Rua Silva Paulé, tem trânsito engarrafado nesse instante. E na Santos Dumont, a partir da Rua José Lourenço até chegar na Avenida Oswaldo, na Rua Oswaldo Cruz, tem pontos também de lentidão pela Avenida Santos Dumont. Na própria Oswaldo Cruz, Praia Sertão, também tem engarrafamento a partir da Avenida Dom Luiz. Nesse instante, trânsito lento nessa região da Aldeota. Se você está aí também no trânsito agora, pode registrar o seu percurso 988871306. A BR-116, segundo o relato aqui da Margarida, nesse instante, o ponto complicado é para quem sai do centro em direção à Avenida Senador Carlos Gereissati. Na subida da alça do viaduto para a Avenida do Aeroporto, é lento nesse instante. A alça do viaduto também para descer ali, quem vai passar da Carlos Gereissati para Raul Barbosa, pontos de lentidão nesse instante saindo ali da Carlos Gereissati, porque pega também o trânsito lento da BR-116 nessa região. É o momento, né? Daqui a pouco isso pode mudar, mas você também pode registrar através do nosso 988871306. Aeroportos, para a gente fazer agora o registro, começando pelo Pinto Martins, nesse instante operando sem nenhum tipo de anormalidade, inclusive conexões importantes com Recife, Brasília, Guarulhos, Congonhas, Galeão, e outras cidades brasileiras, o painel mostra tudo dentro da normalidade. Até o momento, não temos registro de nenhuma intercorrência operacional generalizada. Em Recife, a operação também apresenta movimento normal nessa manhã. Brasília, o fluxo normal, ativo, nas primeiras horas da manhã. Guarulhos, Congonha, Brasília, Galeão e Recife, o cenário desta manhã é de operação absolutamente tranquilo. E o destaque para Fortaleza é que os voos estão acontecendo também normalmente. Movimento normal na maioria dos aeroportos brasileiros, registrando tranquilidade nesse instante, o que é muito bom. São 9 horas e 23 minutos em Fortaleza. Aqui no Nordeste a gente chama de rabiçaca, né? Quando alguém vem esse, vira o rosto, não quer nem... Tipo o que a Alice faz quando eu tô chegando. Quer nem ver. Não, Alice. Você já fez isso com alguém que você, tipo assim, não é que você tenha nada contra a pessoa, que você, tipo assim, não tá afim de falar com aquela pessoa, não tá hoje muito afim de trocar ideia com aquela pessoa, ou aquela pessoa chata que puxa muita conversa, quer saber muito da sua vida? Eu tô falando isso porque gerou muita especulação, muita controvérsia a atitude do Thiago Mendes em relação ao Neymar no jogo ontem entre Santos e Vasco da Gama. E eu trouxe pra nós aqui, porque isso já aconteceu com tanta gente, né? Já aconteceu com você? Quando acontece com você, qual é a sua reação? Você encara porque você é uma pessoa educada, ou você... Tá aí o vídeo, né? Põe aí, Tiagão, pra nós, por gentileza, o vídeo lá onde o Neymar vai, cumprimenta ali os árbitros. Aí, ó, aí tá, vai passar o Thiago Mendes aí, quer ver, ó? Quem tá na... Ó, passou. Nem, o Neymar ficou olhando assim e tal. Bom, e aí? Neymar ficou com cara de bobo, né? Antes da bola rolar, uma cena marcou o tradicional aperto de mão entre os atletas. Thiago Mendes deixou Neymar no vácuo nesse domingo em São Januário. A maioria dos Thiagos são bem complicados, né? Tem vários Thiagos bem complicados. Esse nosso Thiago aqui também é bem complicado. Bom, 988871306 e você participa conosco nessa manhã. E eu tô aguardando a sua participação, tá bom? Já vou conversar com o professor Paulo Eduardo Vercosa, porque tem um estudo aí, tem um assunto que a gente vai debater, é exatamente como liderar no setor público e também na iniciativa privada. Qual é a diferença fundamental entre um setor e outro? No programa de hoje a gente vai debater os caminhos para alta performance e o engajamento de equipes em cenários de alta complexidade. Inclusive, o professor Paulo Vercosa vai ter muita propriedade para falar desse tipo de ambiente, né? Seja no privado ou no público, comportamentos, atitudes, o que é que elas dizem, né, sobre isso. É um assunto para daqui a pouquinho. Você está comigo, Gleudson Rosa, no Movimento e Mercado, aqui na Verdinha. Aqui tem a coordenação de Fábio Ambrosio e também a supervisão de Kleber Dias, para nos colocar sempre a pá e passar para você tudo que aquilo que te importa. 926 Verdinha, jornalismo que fala a nossa língua.
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1: São 9 horas e 28 minutos, 9h28. Daqui a pouco eu vou fazer um rápido comentário também de uma notícia que tomou conta no fim de semana. A notícia era o fechamento de 298 unidades das Casas Bahia, deixando pelo menos 2 mil pessoas desempregadas. E aí, o movimento é de fechamento ou o movimento é de mudança para o digital, para o e-commerce? Qual o reflexo disso? O que é que esse fechamento quer nos dizer? O que é que ele precisa passar para nós como lição, nós enquanto cidadãos, empresários, líderes, pequeno ou grande empreendedor? É um assunto que a gente conversa já já. Bom, o presidente Lula assinou nesta quarta-feira, dia 12, o decreto que regulamenta o funcionamento do mercado livre de energia, que permite a venda direta a pequenos e médios consumidores de energia elétrica. Na prática, a medida permitirá aos consumidores escolher de quem comprará a sua energia, de forma semelhante à que ocorre hoje com a telefonia. Qual é a operadora que você quer negociar? Isso tende a dar uma melhorada, porque vai criar concorrência, né? A medida vale para clientes atendidos em baixa tensão, ou seja, inferior a 2,3 kW. Para consumidores industriais e comerciais, a regra começa a partir de novembro de 2027. Para os demais clientes, assim nós, né, residenciais, a escolha poderá ser feita a partir de novembro de 2028. Antes tarde do que nunca. As regras não alteram a produção e transmissão de energia, que tem outras regulamentações. O decreto também estabelece as regras para a migração ao ambiente de contratação livre, a chamada ACL, e prevê ainda o supridor de última instância, o SUI, que será responsável por garantir o fornecimento de energia caso o fornecedor escolhido pelo consumidor deixe de prestar esse serviço. Ou seja, é uma medida importante, interessante e que eu acho que vai ajudar a todos nós a fazermos as escolhas. São 9 horas e 31 minutos. No programa de hoje a gente vai debater os caminhos para alta performance e também o engajamento de equipes em cenários de alta complexidade. Como alinhar gerações distintas, exigências tecnológicas e o rigor da conformidade sem perder o fator humano no processo de liderança. A gente vai trazer esse assunto agora às 9h31.
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1: Nosso querido convidado de hoje é Paulo Vercosa, servidor público federal e acumula mais de 25 anos de carreira, divididos entre o setor privado e o setor público, graduado em Ciências Contábeis, especialista em Gestão e Administração Tributária, é doutorando em Administração Pública e Políticas Públicas pela Universidade de Lisboa. E se eu tomar aqui a liberdade de ler o currículo do Paulo Vercosa, eu vou precisar do programa inteiro, eu vou parar por aí, mas você já pode perceber que é um convidado muito bem preparado. Mas antes de adentrar nessa questão da liderança e que o assunto também tem a ver com liderança. Professor Paulo, muito bom dia, bem-vindo, tudo bem?
2: Bom dia, Gleudson, satisfação mais uma vez estar aqui com você.
1: Eu não sei qual time que você torce, mas pela sua boa índole, deve ser Fortaleza aqui?
2: Torço Fortaleza, né? Sim.
1: Então tá em casa, até Alice, que era Ceará, agora foi, na brincadeira, Alice é Ceará. Alice é Leão? Ah, é Fortaleza, então tá em casa. Já o Thiago, nosso diretor de TV, é Ceará. Mas enfim, deixando essas questões de lado, eu quero falar sobre essa atitude do Neymar que nós colocamos agora há pouco, onde o Thiago Mendes não cumprimenta o capitão do time santista. Mas enfim, ele já tinha umas rusgas, uns problemas lá. Professor, isso no ambiente corporativo, seja público ou privado, o que é que isso traz? O que é que isso representa? Por exemplo, a postura de um líder que, porventura, teve um desentendimento com seu liderado e ele evita conversar, evita determinações para esse liderado. Isso é prejudicial? Isso fala o que exatamente de uma atitude como essa, professor?
2: Completamente prejudicial, não há dúvida em relação a isso. Quando a gente fala de performance e resultados que as empresas querem, um dos elementos que é essencial para se buscar esse resultado, essa performance da empresa como um todo, do seu time, chama-se relacionamento.
1: Impessoalidade também.
2: Impessoalidade, relacionamento, a qualidade desse relacionamento. Então, na medida que você tem colegas brigando entre si, não conversando entre si, o líder com o seu liderado, você começa a prejudicar essa qualidade do relacionamento. E relacionamento é uma necessidade que todos nós temos. A gente tem uma necessidade de ter relacionamento.
1: Somos seres relacionais, professor?
2: Somos seres relacionais. E quando a gente não tem essa necessidade cumprida, a gente começa a ficar inseguro e você começa a trazer um ambiente inseguro. E aí você tem uma rede de relacionamento completamente prejudicada. E dentro disso, os resultados ficam prejudicados.
1: Professor, quando a gente percebe uma postura como essa de um líder, isso traz insegurança, imaturidade, medo de perder a posição, ou seria um reflexo natural do ser humano?
2: É natural, porém imaturo, né? A gente não pode dizer que não seja natural, até porque todos nós, talvez em algum momento da nossa vida, passamos por isso. Naquele momento ali de muitas emoções, e você reage daquela forma. Mas tem uma solução para isso. Se nós dermos 5 segundos para nós mesmos, nesse momento, entre o estímulo e a resposta, a gente começa a criar uma maturidade, e dentro dessa maturidade, melhores resultados vão vir.
1: Perfeito. Professor, diante de casos e mais casos como esses, a gente vê aí falando muito sobre liderança, governança, direcionamento e tudo mais. Há diferença em ser líder em uma empresa privada e ser líder em uma empresa pública?
2: Há diferenças, há muitas similaridades também. Afinal de contas, nós estamos lidando com pessoas. Mas quando a gente fala do setor público e setor privado, existem algumas diferenças, mas vou citar uma que ela se sobressai mais, que é a liberdade. No setor privado, você tem muito mais liberdade de lidar com as situações, de contratar, descontratar. No setor público, você não tem. Você está amarrado ali aos ditames da lei, né? E dentro desses ditames da lei, daquelas regras, você tem que ficar respeitando, e aí você tem que se tornar mais criativo, mas dentro daquelas regras. Então você tem que saber lidar com as pessoas nesse ambiente com mais liberdade e outro com menos liberdade.
1: Tem alguns mitos, professor? Tem até uma pergunta aqui. Qual é o maior mito sobre a gestão de equipes no serviço público?
2: Tem, existem. As pessoas acham, associam o serviço público mais moroso e culpa as pessoas por isso. E não, isso não é uma verdade
1: necessariamente. Que não tem produtividade.
2: O que está por detrás do serviço público é todo um controle que existe para poder você fazer com que aquilo funcione adequadamente. Então, o controle traz peso. Então, acaba sendo um pouco moroso, mas não por culpa das pessoas, mas por conta da realidade do próprio serviço público de estar tendo que respeitar as leis.
1: Professor, muito se fala que na iniciativa privada, quando o resultado não aparece, aparece ali cobrança, possivelmente demissão. No setor público, exatamente por ele ter a certeza que não vai ser demitido, que não vai ser desligado, aí ele vai fazendo, abre aspas, e aí com todo respeito, não é generalizando os casos, mas apenas citando alguns casos, a gente vê essa falta de compromisso, essa letargia, esse desinteresse. Você acha, professor, que essa garantia, me fugiu a memória agora, como é que chama? Quando não pode ser demitido no setor público?
2: Estabilidade.
1: A estabilidade, ela é deletéria à produtividade?
2: Eu não acho que não, pelo contrário. Eu acho que ela traz segurança para que você possa produzir adequadamente. Mas quando a gente amplia essa lupa, quando a gente quer analisar a situação com uma maneira mais cuidadosa, e isso não chega para o público de maneira geral, o que acontece é que nós temos um problema muito maior, um problema de contexto. O que é o contexto? Aquele profissional que quer produzir muitas vezes, é um material que faltou, é um serviço que não foi concluído, e aí o próprio trabalho dele fica prejudicado porque ele não tem os recursos adequados. Então imagina, não é o profissional, mas o contexto que ele está, e por conta das próprias questões legais que têm que ser respeitadas, que acaba demorando. E aí o público não entende isso. Como eu falei no início, a iniciativa privada tem muito mais liberdade e por conta disso tem mais velocidade. O serviço público é um pouco diferente. E isso não dá para a gente dizer que o problema é do profissional.
1: Entendi. Professor, coordenar uma equipe aqui na América Latina é mais difícil pelo nosso comportamento, pela nossa cultura, do que em um país europeu, por exemplo?
2: Eu acredito que não. Eu até acredito que seja mais fácil. Tem uma pesquisa da Gallup, que foi publicada agora em 2026, que eles pesquisaram o engajamento no mundo todo. Uhum. E eles chegaram à conclusão que no mundo o engajamento das pessoas está em torno de 20%. Uhum. É muito baixo. Uhum. Né? A cada 10 pessoas, só 2 pessoas estão engajadas. Mas no Brasil e na América Latina, esse número é um pouquinho diferente. Ele é 50% maior. Ele é 30%. Ainda baixo, mas melhor do que os países europeus ou outros países. Isso me diz o quê? Que nós temos algumas relações mais importantes que afetam o engajamento positivamente. Eu poderia dizer, mas aí não está isso na pesquisa, de que os relacionamentos na América Latina são melhores do que em outros locais.
1: Seria então a justificativa para a nossa superioridade.
2: Talvez.
1: A frieza do europeu distancia esse engajamento.
2: Perfeitamente.
1: E engajamento hoje, professor, é a linha tênue, né? É o que limita ali entre o sucesso ou o insucesso.
2: Muito sim. E as pessoas têm que entender que o engajamento não é uma questão de ser bonzinho, não é uma questão de você motivar o seu time. Não, o engajamento ele mexe no resultado. Quando você tem um time engajado, um líder engajado, os resultados são 20% maiores, você tem menos faltas, você tem menos rotatividade na sua equipe, ou seja, menos custos de contratar, recontratar. Então veja que trabalhar o engajamento, seja no setor privado, seja no público, isso vai focar no resultado.
1: Professor Paulo, muitos líderes tendem a engajar a equipe realizando festinhas, bebidas ali no happy hour, criando uma intimidade. E muito se diz o seguinte, bom, você precisa manter distância. E, não, mas eu preciso manter engajamento. E tem gente que não conhece exatamente isso. Que conselhos na prática o senhor pode passar para quem quer ser um bom líder, causar engajamento, mas sem tanta invasão?
2: Olha, essas soluções que a gente vê hoje, elas são bem-vindas, sim. Mas você não pode ficar só nelas. Elas partem de um elemento importante, que é você distensionar o ambiente de trabalho, você se relacionar bem com as pessoas, conversar, trazer temas amenos, e as pessoas vão se aproximando. Mas não é só isso. Você precisa, você que é líder, você precisa conhecer o contexto, conhecer cada pessoa que está ali, observar o que está acontecendo com elas, e aí, de uma maneira muito individual, você trabalhar cada um. Tem gente que precisa de mais competência. Tem gente que precisa melhorar relacionamentos, como a gente viu aqui no caso do Neymar. Uhum. Mas tem outras pessoas que precisam de mais autonomia, por exemplo. Outras precisam de mais claridade naquilo que ele está fazendo. Então, tem vários recursos que o líder precisa ficar observando para dizer, para ele isso aqui é melhor, para esse isso aqui é melhor. E quando você junta tudo isso, não tem outra coisa a não ser resultado positivo e outra coisa, satisfação na vida das pessoas.
1: Professor Paulo Vercosa conversando conosco sobre liderança. O líder moderno hoje, ele fala mais, escuta mais ou ele observa mais?
2: Ele deveria escutar mais, deveria observar mais, mas não é isso que a gente tem visto.
1: E por quê, professor?
2: Porque hoje o mundo está extremamente dinâmico, complexo, frágil. A gente vive um mundo hoje como hoje está sendo discutido, um termo em inglês chamado BANI, B-A-N-I, que é um mundo frágil, complexo, dinâmico, imprevisível. E isso traz toda uma consequência para o ambiente de trabalho, inclusive social e psicossocial. Né? Então, por conta desse dinamismo, nós temos que olhar mais cuidado, com mais carinho para as pessoas. E aí, por isso que ele tem que observar, por isso que ele tem que tomar cuidado, por isso que ele tem que escutar e aí poder oferecer os recursos mais adequados.
1: E aí, pegando exatamente nesse gancho de como você enfrentar gerações, eu anotei aqui para não ter o risco de esquecer, geração X, milênios e geração Z na mesma situação, na mesma sala. Professor, choque inevitável ou oportunidade de ouro?
2: Olha, os dois. O choque é inevitável, mas há grandes oportunidades, porque nós podemos aprender um com os outros. Por exemplo, a geração Z, ela vem, está surgindo aí com um propósito muito grande. Eles querem trabalhar com um propósito, e é fundamental você trabalhar com um propósito.
1: Mas a crítica deles tem muito mimimi.
2: Faz sentido, esse, não? Olha, faz e não faz. Eu vou lhe dizer por que faz e não faz, porque se houver um excesso, faz sentido. Se não, é porque existe propósito, existem preocupações que são genuínas e que a gente tem que escutar.
1: Visões distintas.
2: Visões, né? Distintas, e nós temos que respeitar.
1: Professor, soft skills, esse tema aqui não sai, né? Toda hora a gente está falando sobre isso. Soft skills ou domínio técnico? O que é que define o sucesso de um líder contemporâneo?
2: Hoje eu imagino que seja o soft skills. Né? Inclusive tem literatura, na literatura, vários artigos, livros, dizendo que os soft skills que a gente entendia, que era antes, na verdade, hoje são os hard skills. Então veja que isso mudou.
1: Inverteu.
2: Uhum. Então não adianta você ser um excelente técnico e liderar de uma maneira muito frágil a sua equipe. Quando você precisa demais é saber liderar com soft skills, lidando com as pessoas, com o momento, tendo inteligência emocional. Tudo isso é soft skills, que hoje eu penso que sejam os hard skills para os líderes.
1: Perfeito, professor. Em uma frase, expressar, como definir a nova era da liderança?
2: Observar. E escutar.
1: Isso faz todo sentido.
2: Para mim faz.
1: Professor Paulo Vercosa conversando com a gente aqui. Eu queria até colocar aí, por favor, o Instagram do professor Paulo Vercosa. São dois, na verdade, mas tem um aí.
2: É o Prof. Paulo Vercosa.
1: Prof. Paulo Vercosa. É esse aí que é o oficial.
2: É esse aí. Esse aí lá a gente compartilha várias informações úteis.
1: Eu acho que a gente acabou passando um raio-x aí sobre o papel de transformador da liderança, né? E aí o professor Paulo Vercosa falando também dessa alta performance, seja no setor público, na iniciativa privada, e também alinhando, né, cultura, confiança, capacidade de integração, diferentes visões, e obviamente essas visões geracionais em torno dos resultados reais, e a gente precisa estar aberto a tudo isso. Professor, muito obrigado pela gentileza, pela clareza das informações e por contribuir positivamente. É sempre uma alegria muito grande recebê-lo aqui. Muito obrigado.
2: Satisfação, estamos aqui, pode contar com a gente.
1: Um abraço grande, boa semana. São 9h44 e você, o que você pensa dessa relação aí com a sua liderança? Você já teve que cruzar com alguém que você teve um problema ali com a sua equipe e virou o rosto porque não queria falar, estava chateado? Esse é um comportamento de falta de educação, de falta de maturidade? O que você pensa sobre esse tema? Manda para nós a resposta 988871306 e também o arroba Gleudson Rosa para a gente conversar aqui no nosso Movimento e Mercado. Alice, você sabe agora que tem o suco feminino? Juice é esse termo em inglês, suco. É, agora, o que é que está por trás dessa chiqueza, né? O hormônio esteroides para fins estéticos por mulheres, regulação médica e o processo de emagrecimento definitivo é um assunto para a gente conversar já já com um médico especializado em emagrecimento, Vitor Camarão. Sai daí não. 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
1: São 9 horas 47 minutos. Você na TV Diário de olho no trânsito aí na Avenida Heráclito Graça nesse instante, mostrando um trânsito tranquilo, pelo menos agora. Já no entorno aqui do bairro Aldeota, Dionísio Torres, aí já complica em algumas áreas, segundo a informação aqui do meu amigo Vinícius, que está nos acompanhando agora, está no carro de aplicativo. Está dizendo o seguinte: Gleudson Rosa, eu estou nesse instante na Virgílio Távora, nesse instante, para quem sai no sentido interior, né? Praia, interior capital, Virgílio Távora, o trânsito é lento nesse instante. A Avenida Barão de Stuttgart, no cruzamento ali com a Padre Valdivino, nesse instante também tem trânsito lento. A exemplo também ali na Rua Silva Paulé. Rua Barbosa de Freitas, trânsito lento também nessa região da Aldeota. Rua José Lourenço, trânsito é tranquilo, segundo o Maurício, que está acompanhando a gente. Já chegando na Rua Pinho Pessoa é Piedade, ali com a Aldeota, naquela região, naquela divisa de bairros ali, apresentando um trânsito mais intenso, mas a cidade como um todo, o trânsito favorece. A não ser na Silva Jataí, que liga Bezerra de Menezes até a Avenida Zé Bastos, que tem traços de lentidão também, segundo o Aloísio, que nos mandou agora essa mensagem. 9 horas 48 minutos, nas redes sociais e nas academias, a expressão suco feminino passou a ser usada para falar de uma prática que vai além da rotina de treino, viu? E eu vou falar sobre esse assunto daqui a pouquinho, porque agora vamos falar sobre oportunidade, Assunção.
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1: Melhorar sua economia, tem vaga para vendedor, vaga de consultor de vendas aqui em Fortaleza, salários entre R$900 e R$1.500. Decisão sua agora. Atendimento a clientes por meio de ligações, call center, né? Experiência com vendas, telemarketing, conhecimento em pacote Office, LibreOffice, ensino médio completo, já ter trabalhado com vendas e telecom, salário de 4 horas, carteira profissional assinada, salário fixo, premiação por meta atingida, vale transporte também, horário das 9 às 13, 14 às 18 horas. Você deve entrar em contato agora com o 85 98197 3372, 98197 3372. Vaga para vendedor, tem vaga também para gerente de vendas, contratação, carteira assinada, gerente de vendas, entra em contato agora, o WhatsApp é 85 98184 8983, 98184 8983, e boa sorte para você que está aí querendo se recolocar ou colocar-se aí no mercado de trabalho. São 9h50 agora.
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1: Eu estava olhando nas redes sociais e no ambiente fitness, um termo informal passou a dominar as academias, as conversas sobre estética e transformação corporal. O chamado suco feminino, que é um termo juice em inglês, e que essa gíria associada ao uso de substâncias para acelerar a perda de gordura e o ganho da massa muscular, levanta um debate fundamental sobre os limites entre a busca por resultados e os impactos na saúde da mulher. Para entender o que diz a medicina, o que estabelecem os órgãos reguladores e também o que é, escuta-se no ambiente de academia, o que é que se escuta no consultório médico, a gente recebe aqui hoje, para falar sobre processo de emagrecimento seguro e sustentável, o especialista médico Vitor Camarão está aqui conosco nessa manhã. Doutor Vitor, muito bom dia, bem-vindo. Tudo bom, meu amigo?
2: Bom dia, meu amigo. Obrigado pelo convite novamente, viu?
1: Doutor Vitor, esse termo tem sido cada vez mais presente, né? O que é que significa exatamente a expressão suco feminino no meio fitness e que quais substâncias costumam estar associadas a esse nome?
2: Na verdade, o suco, o que é o suco? Muita gente brinca, o suco é o anabolizante, né? Aí tem homem, uso de homem e uso de mulher.
1: Então não é só mulher não, eu citei só mulher aqui, não é geral.
2: O suco, quando ele fala, se fala suco, fala normalmente anabolizante. Usar o suco, fazer amor com o suco, então tem vários termos assim que o pessoal usa. Para quando se diz relacionado a anabolizantes.
1: Não só então, em relação a mulher. Uma hipérbole, seria isso.
2: Exatamente, seria uma hipérbole o suco, entendeu? E assim, em relação especificamente do feminino, o anabolizante pode ser usado para tratamento, inclusive, né? Repulsão hormonal, por exemplo, na testosterona da mulher. Pacientes que estão usando, fazendo uso de canetas, por exemplo, você consegue utilizar anabolizantes para segurar a massa muscular. Entendeu? Eles não são só anabólicos. Eles são anticatabólicos, anti-quebra. Claro, com a dieta, com a orientação adequada, treinando direitinho, eles conseguem fazer isso. Então, assim, pode ser usado para performance, como muitas pessoas usam, como também podem ser usados também para tratamento mesmo, para evitar que a pessoa, por exemplo, perca massa muscular durante o processo de emagrecimento. Inclusive, é muito utilizado, inclusive tem estudos bons mostrando que eles vão ajudar nisso, não em relação à parte de emagrecimento, mas essa parte anticatabólica, antiquebra, entendeu?
1: Como é que a medicina voltada ao emagrecimento avalia? É positivo, porque tem uma frase que diz que remédio, ele pode ser para o bem ou para o mal, vai depender da dose. Então, do ponto de vista médico, desde que sejam feitas todas essas orientações, está correto, porque quando a gente fala em anabolizante, todo mundo corre léguas, acha que tudo é proibido. Tudo inclusive, é bom, já foi pauta de uma conversa anterior nossa. Né? Quebrar esse mito, esse paradigma de que tudo isso aí é prejudicial. Agora, doutor Vitor, uma outra pergunta que também vem a nós a todo instante aqui, como é que essas substâncias, como é que elas agem no metabolismo e também no tecido muscular, principalmente das mulheres?
2: Assim, tanto homem e mulher, ela vai estimular músculo. Mas claro, primeiro precisa haver o estímulo mecânico.
1: Ok, ou seja, então, tem que malhar, não adianta treinar, tomar e não ir pra academia.
2: Não adianta, tem que treinar, para tanto para ver o estímulo anabólico de crescimento, como estímulo anti-quebra, anti-catabólico, você tem que ter o estímulo muscular. E também tem que ter um aporte proteico mínimo, um aporte nutricional como um todo adequado. Porque aconteceu já com paciente meu, inclusive, que estava fazendo uso, perspectiva de não perder, mas não treinou adequadamente. Então você tem a perca muscular, como tem um paciente que já chegou utilizando, usando hormônio, homem no caso, utilizando hormônio, treinando, mas alimentação inadequada. O que aconteceu? Perdeu massa muscular. Então assim, uma estratégia bem estabelecida, né, com intuito, como fosse algo tratamento mesmo, sem ser nada uso indiscriminado ou uso suprafisiológico, né, fugindo do que é permitido pela lei, você consegue fazer um tratamento adequado, inclusive, e sustentado. Né? Então, assim, eles vão agir na parte muscular? Estimulando o crescimento muscular. Né? Estimulando a síntese proteica. Claro, tudo isso, eu reforço várias vezes, tudo isso de maneira acompanhada. Porque fazer de maneira indiscriminada pode trazer muito mais malefícios do que benefícios. Como você mesmo disse, a diferença do remédio com o veneno é a dose.
1: Agora, doutor Vitor Camarão, os resultados, eles são temporários ou eles são definitivos? Porque vai depender aí não só desse aporte que você acabou de citar, mas também na mudança cultural de cada pessoa?
2: Sim, mudança cultural, mudança de cabeça para cada pessoa, seja para emagrecimento, seja para o crescimento muscular mesmo. Vai depender da pessoa? Vai. Ele vai dar o suporte a mais. E quando a pessoa tende a acessar, ele tende a reduzir os ganhos, reduzir performance? Tende a reduzir. Mas algumas pessoas, dependendo também da genética, conseguem manter mais que outras.
1: Mas não é definitivo.
2: Não é definitivo. E assim, o pessoal fala, é anabolizante, o corpo é emprestado. Mas o nosso corpo é emprestado. Se eu não treinar, se eu não fizer uso de nada, se eu não treinar, se eu não alimentar adequadamente, se eu não dormir bem, o físico que eu tenho hoje vai-se embora. Eu volto ao que eu era antes. Então, independente do uso de hormônio ou não, o nosso físico é emprestado. Entendeu?
1: Doutor Vitor, em quais situações clínicas reais, a indicação de tratamento hormonal, ela é respaldada pela medicina?

0: mulheres com menopausa, todas vão necessitar, mas nem todas vão poder. A grande maioria vai. E aí você pode também repor testosterona. Por quê? Porque a testosterona na mulher, quando você entra na menopausa, reduz também a produção. Então, é possível repor também testosterona, que é um anabolizante, também nessas mulheres. Vai ajudar ela na vida, da qualidade de vida. Não tô pensando nem em questão de performance, não. Mas questão de qualidade de vida, vai. Junto com a repulsão hormonal clássica, da terapia de repulsão hormonal, a testosterona em gel, por exemplo, vai ajudar muito a mulher na questão da qualidade de vida. Né? Por quê? Porque você está repondo algo que está faltando. Se uma pessoa está com problema de tireoide baixa, tem que repor. Funciona do mesmo jeito no homem e do mesmo jeito na mulher, no caso dos hormônios sexuais.
1: Não vai causar dependência?
0: Não causa dependência.
1: Pode parar a hora que quiser, sem nenhum tipo de prejuízo?
0: Poder, até pode, mas assim, aí é onde entra o acompanhamento. Porque assim...
1: Para fazer uma espécie de desmame, seria isso?
0: Mais ou menos, porque assim, por exemplo, o homem, ele tem o que a gente chama de eixo hormonal. Você vai afetar o eixo hormonal do homem, que ele para de produzir a testosterona própria. Então, no momento que eu cessar, tem pacientes que demoram 2, 3, às vezes até 4 meses a voltar à produção natural.
1: E o corpo para, né? Porque encontra para aquele aporte extra, aporte, né?
0: Se vem de fora, oxe, para que eu vou produzir? Então, isso é o ambiente de acompanhamento adequado. Porque muitas vezes tem pacientes meus obesos, por exemplo, que eu faço só durante... É uma ponte. Faço só durante, realmente, um paciente chega para mim com 100 de testosterona, com sintomas de hipogonadismo, sem conseguir emagrecer, com dificuldade e tudo. A gente faz só essa ponte. 4, 6, 8 meses depois, a gente cessa. Entendeu? Claro, fazendo também o acompanhamento adequado, com exames, com tudo, cardíaco, cardiológico, inclusive, para depois cessar, o corpo dele deixar produzir. Então, ele vai voltar a ser natural. E tende a melhorar bastante comparado ao que era antes? Tende. Por quê? Porque ele vai estar treinando, vai ter perdido peso, vai estar mais ativo e vai ter mudado a cabeça dele, que é o mais importante.
1: Doutor Vitor, antes de entrar no assunto que também me fez te convidar hoje aqui, que foi mais uma morte registrada numa academia, um garoto agora de 17 anos, a Alice até vai procurar essa matéria, está no Diário do Nordeste, esse rapaz, foi agora nesse fim de semana, mais um caso, 17 anos, nenhuma academia e mais um óbito. Eu queria saber, doutor Vitor, o uso da caneta, hoje... Ou você está tomando canetinha, ou você já tomou canetinha, ou vai usar a canetinha. Estou falando um termo simplório, rasteiro, né, de tomar a canetinha, mas fazer uso das GLP-1. Esse tipo de atitude também, ao tempo em que traz o emagrecimento, traz junto também ali a massa magra, né, a força. E como é que concilia então, doutor?
0: É assim, aí é onde entra o acompanhamento adequado. Por quê? Porque muitas vezes que a pessoa faz uso da caneta, principalmente de forma inadequada, de forma sem acompanhamento, o que é que ela fica? Fica fraca. Por quê? Porque ela não se alimenta adequadamente. Ela vai ter aquela trava, quer dizer, se não tiver um aporte nutricional adequado, ela vai perder massa muscular junto. Então, se não tiver um aporte de treino adequado, ela vai perder massa muscular. Entendeu? Aí tem que corrigir a parte de vitaminas, que normalmente muitas vezes estão baixas. Antes a pessoa começa a achar tão baixas, por exemplo, né? O paciente obeso, por exemplo. Então, muitas vezes tem absorção ruim, tem uma dieta ruim. E aí você tem que dar um aporte, realmente algo para dar sustentação para ela conseguir seguir o plano. E aí pode entrar, por exemplo, os hormônios. Por quê? Qual a intenção? É metabolicamente.
1: Suplementar seria?
0: Não, nem suplementação, não é nem questão de suplementação. Tem os suplementos, né, que vão ajudar a manter massa muscular, mas o hormônio, onde é que ele entra nesse ponto aí? Entra no ponto de dar esse efeito anticatabólico e ajudar a pessoa num processo. Por quê? Porque você vai se alimentar direito, vai estar um pouco fraca, então ele vai dar esse suporte aí. Aí é que tá, isso não é isso, não chega a ser repulsor hormonal. Entendi. Os homens muitas vezes chegam, na mulher, por exemplo, chega desse suporte anticatabólico, e você tem literatura que comprova que esse suporte anticatabólico é favorável, sim, entendeu?
1: Entendi.
0: Então isso vai ajudar o paciente durante o processo a conseguir perder gordura, ter emagrecimento saudável, que é o quê? Perder gordura e não perder massa muscular, inclusive se conseguir ganhar no processo, melhor ainda.
1: Doutor Vitor, deixa eu voltar para esse caso desse garoto de 17 anos. Ele acabou perdendo a vida. Na notícia inicial era assim: passa mal. Passa mal é muito genérico, né? As circunstâncias às quais esse óbito aconteceu, testemunhas relatam nas redes sociais que esse jovem de 17 anos sofreu um mal-estar quando estava se exercitando numa esteira, agora na quarta-feira passada, dia 12. Ele recebeu atendimento inicial e foi socorrido a uma unidade hospitalar da região, onde acabou não resistindo. A Secretaria de Segurança Pública registrou que e apurou a ocorrência. A responsabilidade é do 27º DP, lá entre Vila Velha e João 23, e ainda não deu uma causa específica sobre as apurações, mas a identidade da vítima e os laudos periciais também indicando a causa exata da morte ainda não tem ainda o caráter resolutivo, ainda está em análise. O episódio reacendeu o debate sobre fiscalização

0: e protocolos de segurança em estabelecimentos esportivos no Ceará. Em abril desse ano, após a confirmação do óbito de um outro aluno no bairro Parreão, aqui em Fortaleza, o Programa Estadual de Proteção e Defesa do Consumidor emitiu uma recomendação formal direcionada às academias da Grande Fortaleza e aos aplicativos parceiros de acesso, como Gympass e Total Pass, a exigir um atestado médico atualizado no ato da matrícula. Obrigatoriedade de avaliação física prévia antes do início dos treinos e acompanhamento por profissionais habilitados de educação, implementação e treinamento de equipes para protocolos e primeiros socorros emergenciais e emergências médicas. Qual é a avaliação que o senhor faz, doutor Vitor, diante de tantos óbitos frequentes assim? Obviamente, o senhor não tem aí conhecimento do que aconteceu com esse caso, mas de uma forma geral, suspeita. O que, suspeita, assim, o que, pode estar levando a tantas pessoas a virem a óbito, né, a irem a óbito nas praticando exercício para ter uma melhor performance? Né?
1: Assim, primeiro, você tem aumento do número de pessoas na academia. Então, por si só, a chance disso ocorrer aumenta, por si só. Você tem um uso indiscriminado de estimulantes. Muita gente usando estimulantes, blogueiros, o Instagram vira uma terra sem lei nesse momento, de você ver muita gente orientando, indicando, vendendo protocolos milagrosos para a pessoa ganhar massa muscular, para a pessoa emagrecer e tudo. Inúmeros estimulantes, diuréticos. Então, assim, vai ter um momento que o corpo vai sobrecarregar. Vai ter um momento que o corpo vai cobrar o preço. Principalmente quando se faz isso de maneira inadequada, utilizando aquelas de orelhada que a amiga tá fazendo, que viu no Instagram, que viu no TikTok.
0: Deu certo aqui.
1: Deu certo aqui, vai dar comigo e pronto. E não bastasse isso, tem o quê da genética? Pode ser que ele tivesse uma predisposição que facilitou um estimulante ao que ele tem utilizado a ocorrer a fatalidade, né? Infelizmente. E aí, sobre o atestado, é uma coisa que, assim, que vai ter feito pouco. Por quê? Porque se você não sendo na cidade, você consegue. Muita gente consegue comprar atestado falso.
0: R$5, R$10, tem atestado. Assim,
1: na internet eu já vi, já me mandaram uma vez.
0: Oferecendo, gente, né?
1: Mandaram uma vez que o paciente meu viu, que me mandaram aqui. Online. Você consegue só. Você quer quantos dias de. Você quer quantos dias de atestado? Então você consegue isso com facilidade. Então, assim, o atestado vai mais respaldar um pouco mais a academia, mas não vai eximir o fato que há necessidade de uma fiscalização maior em relação a isso, né? De uma orientação maior e de principalmente conscientização. O que mais falta na nossa população, infelizmente, é conscientização, para entender que não é só ficar vendo besteira de blogueiro falando, de influencer falando na internet, não. Realmente seguir uma orientação nutricional adequada, educador físico adequado, médico adequado.
0: E tem as consequências, como você bem disse, o corpo vai cobrar. O que acontece então, doutor Vitor, para a gente fechar, com a composição corporal e o metabolismo quando se interrompe o uso de substâncias aceleradoras para essas performances tão exigidas hoje em dia, né?
1: Pensando em estimulantes como todo, a clássica é a cafeína, também tem um limite de ser usado, né? A cafeína, inclusive, assim, tem muitas pessoas que viciam mesmo. Por quê? Porque é um estimulante. Você dá um estimulante ali, a pessoa fica mais acordada, melhora a performance, né? E quando faz falta, a pessoa pode, inclusive, ter sintoma de abstinência. Né? Pode haver sintoma de abstinência. Como qualquer estimulante, ele pode causar dependência química. Né? Então, a pessoa pode ter sintoma de abstinência, sim. É comum? Não muito comum, porque a pessoa faz uso crônico. O problema é quando isso beira o abuso. Né? De a pessoa junta a cafeína, junto com o estimulante que não sei quem passou, junto com o diurético que não sei quem passou, junto com o clenbuterol, que muita gente, infelizmente, usa, né? Que é um termogênico, mas é um termogênico que não é permitido aqui no Brasil, né? Juntando com outras substâncias, assim, então fica uma bola de neve. Mas só juntando, vai ter uma hora que... Aí isso se virou uma bomba. Que vai juntando... Mas muitas vezes tem pessoas dessas que nem sequer usam hormônio. Mas a chance da pessoa falecer agudamente, de maneira mais... a curto prazo, com estimulante, é muito maior do que com um anabolizante, por exemplo.
0: E o meu... Pois não, Alice... esses tais energéticos aí, né? Ah, um pré-treino. Não, isso aqui é tranquilo. Eu vou citar uma marca aqui, mas... vou tomar... acho que é Gocoff o nome?
1: Supercoff, eu conheci.
0: Supercoff, um negócio assim, né? Que o pessoal toma de forma... em jejum, logo pela manhã. E aí, doutor?
1: Pois é, assim, eu pessoalmente, eu só tomo cafeína nos 3 dias que eu corro, entendeu? Evito todos os dias exatamente por questão do... necessidade. Eu prefiro na corrida porque vai melhorar a performance, vai melhorar a performance, é um fato, né? Inúmeros estudos, é um dos melhores que tem para pensando em performance, é a cafeína, estudo, né? Mas tem outros estimulantes que podem ser, tem coisas mais saudáveis que podem ser estimuladas? Sim. O problema é quando se mistura tudo e tudo em doses altas. Ah, eu vou tomar um bichinho de cafeína aqui, vou botar um energético aqui, aí vai somando isso. Imagina tomar... Tem paciente meu que chegou tomando 3, 4 latas de energético durante o dia.
0: Eita.
1: Então, assim, a chance de uma complicação cardiovascular é altíssima. Então, é questão de conscientização e impor limites, né, sobre o uso abusivo. O problema é sempre o uso abusivo. É o uso abusivo.
0: É, eu lendo a matéria... Os esteroides anabolizantes são compostos naturais ou sintéticos relacionados à testosterona. Eles podem estimular o crescimento muscular, mas também interferem no funcionamento hormonal. Sim. Em diferentes órgãos. É isso que a gente está chamando a atenção aqui. Entre mulheres, ela costuma aparecer associada a substâncias como oxandrolona e gestrinona, utilizadas na tentativa de acelerar o ganho de massa muscular, reduzir gordura ou modificar a aparência. É preciso orientação, mas é preciso conscientização daquela pessoa que vai fazer uso. Agora, era necessário também ter uma, eu não chamo regulamentação, né, nas redes sociais, mas ao menos responsabilizar. Sim. Aquelas pessoas que estão divulgando determinados produtos, recebendo para isso e induzindo pessoas menos informadas a fazer uso sem nenhum tipo de orientação, de forma indiscriminada, causando diversos prejuízos à saúde. Não é isso, doutor?
1: Com certeza.
0: Coloca para mim, por favor, aí, Diegão, o Instagram do Dr. Victor, é Dr. Victor Camarão, tudo junto, @ Dr. Victor Camarão, Victor, né?
1: Dr. Victor Camarão.
0: Isso, Dr. Victor Camarão, tá na tela. Você pode acompanhar o Dr. Victor Camarão, tem vídeos, tem informações, tem dicas interessantes. Dr. Victor é um exemplo de vontade, claro. Porque era obeso, com muita dedicação, com muita vontade, perdeu, tá um atleta correndo 50 km por hora. Né? Um
1: pace
0: aí de 1.9.
1: Chego lá, um dia eu chego.
0: Mas enfim, é preciso orientação, mas é preciso também uma mudança de hábito, uma mudança cultural, mas a informação ainda é o principal ativo com de certeza. Todo esse processo, né? Doutor, obrigado pela vinda, obrigado pela gentileza de ter conversado conosco, viu?
1: Eu agradeço o convite, amigo.
0: Um abraço grande, boa semana. Obrigado. São 10 horas e 8 minutos, daqui a pouco a gente troca a pauta para falar sobre aposentadoria. E já também vou falar sobre as questões das Casas Bahia. Quero um olhar profissional sobre esse pedido de falência, né? Que vamos falar assim no popular, vou te explicar um pouco mais sobre isso e vou trazer a opinião de um profissional para fazer um raio-x dessa situação. São 10 horas 9 minutos, Verdinha, jornalismo que fala nossa língua.
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2: Amanhã, a partir das 9 da manhã, acontece na Praça de Cuba, em Sobral, uma ação de enfrentamento à violência doméstica e familiar contra a mulher. A iniciativa, em alusão ao Agosto Lilás, será um momento de informação, orientação e acolhimento. No local haverá divulgação dos canais de denúncia, dos serviços disponíveis e dos locais de apoio que integram a rede de proteção. A programação contará com a participação de secretarias municipais e instituições que atuam no acolhimento e atendimento às mulheres. O momento também contará com ações voltadas ao cuidado e bem-estar. Mais detalhes podem ser consultados no Instagram Prefeitura_Sobral. Novamente, Prefeitura_Sobral. Elisiane Correia para a Verdinha FM.
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1: 10 horas, 12 minutos. Eu costumo aqui trazer imagens do trânsito e você vê a Avenida da Universidade, trânsito intenso, mas fluindo normalmente, mas já dá uma olhada ali como o sol está forte nesse instante em Fortaleza. Ainda bem que tem um ventinho, né? Temperatura nesse instante beirando aos 30 graus aqui na capital dos cearenses. Para quem está na tela da TV Diário, acompanha tudo e a gente vai também trazendo as informações para quem está no rádio, nos ajudando aí. Tem uma coisa que eu tenho muito medo, sabe o que, que é? Tem uma frase antiga que diz: dinheiro e poder, dê e você vai saber quem é a pessoa, né? E a Bíblia nos ensina isso, Assunção, porque Davi, quando pastor, matou Golias. Davi, quando rei, matou um amigo. Olha essa reflexão. Davi, quando era um simples pastor de ovelhas, ele foi levar comida para os irmãos. Ele não foi para uma guerra, mas ao avistar Golias, o filisteu, obviamente imbuído do Deus a quem ele acreditava ser o Deus Todo-Poderoso, ele não contou pipoca. Foi lá e com a pedra e uma funda, ele matou o gigante Golias. A Bíblia relata que ele tinha mais de 3 metros de altura. Então Davi, enquanto humilde que era, um simples pastor de ovelhas, ele matou um gigante. Mas depois ele se tornou rei, porque Deus assim o levantou. E ele, quando rei, ele matou um amigo, Urias, marido de Betseba. E só foi confrontado mais adiante pelo profeta Natã. Mas ele reconheceu o erro e voltou a si, e não perdeu a presença de Deus. Então você que hoje tem poder e dinheiro, cuidado. Quando você tem poder e dinheiro e não tem honra, não tenha dúvida, aquilo não te pertence e pode ser tomado de ti. 10 horas 14 minutos, vamos para o nosso giro agora.
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1: Muito bem, a gente dá uma refletida agora mais uma vez sobre o mercado financeiro. O Giro traz as informações de que o mercado abriu hoje, começando a semana, ainda tentando absorver uma sequência bastante negativa da semana passada. O Ibovespa encerrou a sexta-feira com uma nova queda consecutiva. Foram 9 pregões no vermelho e uma perda acumulada superior a 7% nesse período. Na sexta-feira, o índice fechou aos 166.934 pontos, uma baixa de 0,010%. No câmbio, o movimento também chamou a atenção. O dólar comercial chegou a 5,25 nesta segunda-feira, o maior nível desde março. Na semana passada, a moeda americana acumulou valorização de 3,3%. O que está por trás desse movimento? É o que você deve estar perguntando. O que está por trás desse movimento todo, dessa oscilação, dessa variação? É que existe uma combinação de fatores. O investidor estrangeiro vem retirando recursos da Bolsa Brasileira, enquanto aumentaram as preocupações com o cenário fiscal e com as incertezas domésticas. Segundo o levantamento divulgado pelo mercado, mais de 11 bilhões de reais em capital estrangeiro deixaram a B3 recentemente. Também pesa o ambiente internacional. Os juros americanos continuam influenciando a direção do dólar e das aplicações globais. Aí, quando o investidor encontra a remuneração mais atrativa e menor percepção de risco fora do Brasil, uma parcela do dinheiro tende a migrar. E há ainda um ambiente eleitoral brasileiro entrando definitivamente no radar dos investidores. A atenção agora se volta para os indicadores econômicos que serão divulgados ao longo da semana, especialmente o IBCBR, considerado uma prévia da atividade econômica, além da ata da última reunião do Federal Reserve, o Banco Central americano, que está... Nós estamos de olho lá, porque reflete aqui. Para o cidadão comum, o comportamento da Bolsa parece distante, mas não é tão assim distante completamente. O câmbio, juros, inflação e investimentos e também o custo do crédito estão conectados. Quando o dólar sobe, empresas que dependem de produtos ou componentes importados podem enfrentar custos maiores. Quando o mercado exige mais prêmio de risco, o crédito pode ficar mais caro. E quando as expectativas se deterioram, investimentos podem ser adiados. Portanto, não é apenas uma história sobre quem ganhou ou quem perdeu dinheiro na Bolsa. É também uma fotografia da confiança dos investidores na economia brasileira. Agora vamos falar de uma outra história que o Ceará agora aparece como uma perspectiva interessante no debate econômico nacional, viu? Uma análise apresentada pelo economista Caio Megali durante o DN Business, promovido pelo Diário do Nordeste, aponta que a melhora dos indicadores brasileiros pode abrir espaço para o Estado assumir protagonismo em um novo ciclo de crescimento. E aqui existe uma questão que merece atenção. O Ceará tem 8 ativos que não podem ser ignorados: localização estratégica, infraestrutura portuária, capacidade de geração de energia renovável, potencial para a produção de hidrogênio verde, além de uma posição privilegiada para conexão com mercados internacionais. Mas ter vantagens competitivas não significa automaticamente transformar essas vantagens em desenvolvimento. É preciso algo mais, é preciso investimento, infraestrutura, segurança jurídica e qualificação profissional. E é preciso também, principalmente, transformar grandes projetos em uma cadeia econômica capaz de gerar emprego, renda e empresas locais. Um exemplo está no próprio complexo portuário do Pecém, que vem ampliando sua estrutura e buscando consolidar o Ceará como plataforma logística e industrial. Outro importante movimento ocorre no mercado imobiliário e corporativo de Fortaleza. O edifício comercial BS Steel, por exemplo, tem investimento estimado em 400 milhões de reais e valor geral de vendas de até 800 milhões de reais, segundo informações apresentadas no DN Business. São números expressivos, mas o mais importante é entender que existe por trás deles. Um empreendimento dessa dimensão movimenta construção civil, fornecedores, serviços, mão de obra, engenharia, arquitetura, tecnologia e, posteriormente, gera atividade econômica para dezenas de outros setores também relevantes e importantes. O Nubank alcançou uma marca histórica e chama atenção não apenas pelo tamanho do resultado, mas também pelo que ela representa para o sistema financeiro brasileiro. No segundo trimestre de 2026, o banco registrou lucro líquido de aproximadamente 1,06 bilhão de dólares, um crescimento de 49% em relação ao mesmo período do ano passado. Foi a primeira vez que a instituição ultrapassou a marca de 1 bilhão de dólares de lucro em apenas 3 meses. No internacional, a receita total chegou a 5,88 bilhões de dólares. A receita, aliás, a carteira de crédito cresceu 37%, alcançando níveis até bem pouco tempo inimagináveis, né, de aproximadamente 39,4 bilhões de dólares. O banco encerrou junho com 139 milhões de clientes nos 3 países onde atua, sendo 118 milhões somente aqui no Brasil, segundo a Forbes. O dado interessante são números que ajudam a explicar a dimensão que uma instituição criada há pouco mais de uma década alcançou, né, em tão pouco tempo. Mas existe outro dado que merece atenção: o retorno sobre o patrimônio, conhecido pela sigla RDE, aliás, pela sigla ROE, R-O-E. ROE, que chegou a 33%. Mas o que é que isso significa? Significa exatamente esse ponto de 33%, mostra que o Nubank não está apenas crescendo em número de clientes, está conseguindo transformar escala em rentabilidade. E isso muda a competição bancária brasileira. Durante décadas, o sistema financeiro nacional foi dominado por grandes bancos internacionais. A digitalização, a redução dos custos operacionais e o uso intensivo de tecnologia criaram espaço para novos modelos de negócio. O consumidor também mudou. É isso. 10 horas e 21 minutos, 10 e 21, só para fechar o nosso giro, vamos para o Japão agora, né? A China ainda preocupa investidores. Os mercados asiáticos começam a semana predominantemente em alta, mas com os investidores atentos a sinais diferentes vindo das duas maiores potências, das maiores economias da região. No Japão, o produto interno bruto cresceu 0,03% no segundo trimestre na comparação com os 3 meses anteriores. Em termos atualizados, isso representa crescimento de 1,1%, resultado ligeiramente acima das expectativas. Bom, o desempenho ajudou o mercado japonês. A Nikkei avançou 0,74% nesta segunda-feira. O dado japonês também é importante porque acontece em um momento de grande atenção internacional sobre crescimento, inflação, comércio e política monetária. Mas a China apresenta uma fotografia diferente. Os investidores continuam preocupados com a fragilidade lá da economia chinesa, acredite se quiser, principalmente diante das dificuldades do setor imobiliário e de indicadores de atividade que vem mostrando perda de força. Ainda assim, as bolsas chinesas avançaram nesta segunda-feira. O índice de Xangai subiu 1,41%, enquanto o Hang Seng ganhou 1,34%. O olhar, outro fator observado pelos mercados, é o petróleo. Os preços permanecem relativamente estáveis, mas continuam sensíveis às tensões geopolíticas envolvendo Estados Unidos e Irã. E por que isso importa para nós aqui no Brasil, por exemplo, para nós aqui no Ceará? Sabe por quê? Porque o mundo está conectado. Uma desaceleração da China pode afetar a demanda por commodities brasileiras, especialmente minério de ferro e produtos agrícolas. Uma alta significativa do petróleo, por exemplo, pode pressionar combustíveis, transporte e inflação. E adivinha onde é que vai sofrer? No supermercado, no bolso. E decisões também do Federal Reserve sobre juros influenciam o fluxo internacional de capital. O dólar e, consequentemente, as condições financeiras de países emergentes, assim como o nosso país. Nesta semana, os investidores também aguardam a alta da última reunião do Fed. Portanto, o cenário internacional continua sendo uma espécie de pano de fundo para o mercado brasileiro e o Japão oferece um sinal positivo de resistência econômica. E é para isso que nós estamos aqui, para te trazer sempre esse olhar apurado e próximo da nossa realidade. 10 horas e 24 minutos, e sobre a situação do olhar de lado quando você encontra aquela pessoa que você não quer conversar muito, como aconteceu no caso aí do Neymar e do Thiago Mendes no jogo do fim de semana entre Vasco e Santos, né? Que ocorreu lá em São Januário. Nós estamos perguntando qual é a sua posição em relação quando você encontra aquele que você não quer falar, vira o rosto. Isso é falta de educação? Quando acontece na família, é porque você pode, é da família, o sangue pode tudo, mas quando acontece no trabalho, é falta de educação. Olha a cena aí que você está vendo, o Thiago Mendes passa direto e o Neymar fica olhando pro vento, fica no vácuo. Gleudson Rosa, parabéns pela sua enquete, meu nome é Matheus de Itarema, e esses dois jogadores esses dois jogadores têm o que merece. Eles já têm esses problemas de muito tempo, né? Bom dia, valeu, tá aqui, um abraço pro Matheus. O Neymar, em uma entrevista no jogo passado, chamou o Thiago Mendes de babaca em rede social. Agora, como é que o Neymar queria que ele cumprimentasse? Virasse fã dele assim de uma hora para outra? Esse ouvinte não se identificou, mas disse que concorda com o Thiago Mendes não ter cumprimentado. Gleudson Rosa, me chama Michel Dantas, da Vila União, aqui em Fortaleza. Tem que saber o que é que aconteceu entre eles, né? Por que que o Neymar é famoso por guardar rancor e tem picuinha com os outros? E ser uma pessoa extremamente inteligente, não estou falando de habilidade, porque tem um jogador francês chamado N'Golo Kant, que ele não aperta a mão de Cristiano Ronaldo. Não, nem sequer olha para ele. Ele respeita, mas o trata como um nada. Porque uma vez o Cristiano Ronaldo caiu no chão, ele deu a mão para o Cristiano se levantar e o Cristiano jogou a mão dele pro alto. Não cumprimentou. Então, a gente precisa olhar antes do fato em si. É a opinião de um outro ouvinte nosso aqui. Bom dia, Gleudson. Sou Abdias Mendes. Estou acompanhando seu programa aqui na cidade de Pedra Branca pela TV Diário. Obrigado. Um abraço aos amigos de Pedra Branca que nos ajudam aí com o crescimento dessa nossa audiência. Um beijo grande a vocês, todos também do Ceará inteiro que nos acompanha também pelas parabólicas. Obrigado aí pela gentileza da audiência. Verdinha Cariri, 107.7, e Verdinha Sobral, 103.7, também acompanhando aqui o nosso movimento e mercado. 10 horas e 26 minutos. Daqui a pouco a gente troca a pauta para falar sobre aposentadoria. Motorista de aplicativo tem direito ao INSS? Sim ou não? A pergunta é exatamente essa: motorista de aplicativo tem direito ao INSS? Sim ou não? Responda. Se não sabe a resposta, já já a doutora Ana Flávia vai trazer essa reflexão e também não só refletir, mas te indicar o melhor caminho. Cresce o número de trabalhadores no transporte por aplicativo. A maioria enxerga o rendimento do dia, mas negligencia o amparo em casos de incapacidade ou morte. Qual é a saída? Qual é a dica? O cadastro no aplicativo garante a cobertura? A regra do contribuinte individual garante isso? Anos de praças versus anos de INSS, que NIS como termômetro, são assuntos que a gente conversa já já, e também sobre valores, planos e dupla jornada. 10h27, você está comigo no Movimento e Mercado, aqui na Verdinha e na tela da TV Diário. 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
1: Vamos brincar direitinho. 10 horas e 30 minutos. Imagens do meu querido e amado Cariri, Juazeiro do Norte, ali na paz do sorriso dos meus irmãos caririenses. Um beijo grande, obrigado pela audiência de vocês. E a gente não pode deixar o outro lado com ciúmes, né, Tiago? Vamos mostrar o outro. Tem aí o Morazinho lá, o Sobral, Morazinho? Francisco de Moraes, pra gente mostrar aí, meu querido e amado, a minha cidade de Sobral, aquela região. Aliás, eu quero até mandar um grande abraço ao Júlio César, que está nos acompanhando exatamente agora no Cratinho de Açúcar. E aí ele disse que está no Crato, mas não é do Crato. Ele é de Petrolina, Pernambuco. Mas ele quer saber por que chamam Crato, Cratinho de Açúcar. Por que é mesmo, hein, Assunção? Então é uma boa pergunta, eu não me lembro agora. É, mas tem uma explicação aí. Eu não lembro agora exatamente que explicação é essa. Mas eu vou procurar, viu? Vou procurar. Um assunto que também chamou bastante atenção desse fim de semana agora foi a questão do fechamento de 298 lojas das Casas Bahia, recuperação judicial que expõe crise do varejo. Esse fechamento de 298 lojas da Casa Bahia merece muito mais do que uma manchete sobre portas sendo baixadas. Estamos falando de uma das marcas mais conhecidas no varejo brasileiro, presente na vida de milhões de consumidores há décadas, e agora a companhia entrou com um pedido de recuperação judicial diante de uma deteriorização financeira que pode não ser explicada, ou bem explicada, com um único fator, né? O balanço do segundo trimestre ajuda a dimensionar o problema. A empresa registrou um prejuízo contábil de 10,1 bilhão de reais. Mas é importante fazer aqui uma distinção técnica. Aproximadamente 9,1 bilhões desse resultado são efeitos contábeis e não correntes, não recorrentes. O prejuízo ajustado, portanto, foi de 978 milhões. Ainda assim, é um número expressivo e mostra que o problema operacional e financeiro continua existindo. A companhia também informou dívidas que somam aproximadamente 17,3 bilhões de reais. Mas é nesse contexto que aparecem aí as 298 lojas fechadas e também a redução do quadro de funcionários. E aqui nós precisamos ter cuidado para não cair em duas conclusões fáceis. A primeira seria dizer que as Casas Bahia estão fechando porque o consumidor simplesmente migrou para a internet. Não, não é simples assim. A segunda seria atribuir toda a responsabilidade aos juros altos ou à situação econômica brasileira. Também não seria correto. Existe uma combinação de fatores. O varejo trabalha com crédito, estoque logístico, aluguel, pessoal, capital de giro e margem de lucro. Quando o custo financeiro sobe, quando o consumidor fica mais cauteloso, quando o crédito fica mais caro e quando a empresa carrega uma dívida elevada, a operação física, obviamente, passa a exigir uma rentabilidade que nem sempre consegue entregar. E aí, uma loja que não gera retorno precisa ser revista. Sabe o nome disso? Gestão. O problema é quando o número de unidades fechadas deixa de representar apenas uma correção de rota e passa a revelar uma dificuldade maior do que a sua sustentabilidade ou sua situação financeira, né? No caso das Casas Bahia, esse é o ponto que merece aí atenção, merece inflexão. A recuperação judicial não significa que a empresa fechou as portas, não é bem isso. E o que é que significa? Significa que ela busca proteção judicial para reorganizar as suas dívidas, preservar a atividade empresarial e negociar com os credores condições que permitam a continuidade da atividade, do negócio. A companhia informou que pretende manter suas operações. Isso é importante deixar claro porque existe uma diferença enorme entre uma empresa que encerra as suas atividades e uma empresa que tenha que reorganizar sua estrutura para continuar existindo. Mas não podemos ignorar quem está no meio dessa equação. Quem é? O trabalhador. 1.900 funcionários foram afetados pelas demissões associadas ao fechamento das lojas, segundo informações divulgadas pela imprensa. O Sindicato dos Comerciários de Osasco e região anunciou inclusive uma ação coletiva questionando a forma como parte dos desligamentos ocorreu. Uma loja fechada é uma linha numa planilha. Para uma família, pode significar a perda da principal fonte de renda. Para uma cidade, pode representar menos circulação de consumidores. Para fornecedores, menos pedidos. Para os proprietários de imóveis, significa espaços vazios. e para o próprio consumidor significa uma transformação na relação com o comércio físico. Mas também existe uma leitura econômica que precisa ser feita com serenidade. As Casas Bahia não está sozinha diante das dificuldades. Na verdade, o varejo brasileiro enfrenta uma transformação profunda. O consumidor mudou, o comércio eletrônico ganhou força, a logística se tornou determinante e o crédito passou a ser uma variável ainda mais sensível. Ao mesmo tempo, empresas precisam responder por suas próprias decisões. Uma crise empresarial não pode ser explicada exclusivamente pelo ambiente externo. Gestão, endividamento, estratégia, estrutura de custos, produtividade e capacidade de adaptação também fazem parte da equação. E talvez seja justamente essa a maior lição desse episódio. Não devemos comemorar o fechamento de lojas, mas também não devemos transformar uma recuperação judicial em uma sentença antecipada de falência. O que temos diante de nós é uma empresa histórica tentando reorganizar um negócio de grande dimensão, enquanto milhares de trabalhadores, fornecedores, credores, investidores e consumidores acompanham o que acontecerá daqui para frente. E para fechar, a recuperação é o que e o que esse episódio representa está nos dizendo, essa pergunta que eu me fiz hoje, é que o varejo brasileiro precisa ser revisto. Sobre o custo do crédito, que precisa ser revisto, sobre o consumo das famílias e também sobre a capacidade das empresas de sobreviver em um ambiente econômico cada vez mais desafiador. Porque por trás dos números existem empresas, empregos, famílias e consumidores. E economia, antes de ser uma planilha, é exatamente isso. Gente. 10 horas 37 minutos, 10h37, agora é hora de falarmos sobre direito previdenciário.
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1: Doutora Ana Flávia Carneiro, nossa especialista em direito previdenciário conosco nessa manhã. Tudo bem, doutora?
2: Bom dia, Gleudson. Bom dia, ouvintes do Movimento e Mercado. Gleudson, eu queria aproveitar o gancho aí, não é?
1: Por
2: semana
1: favor.
2: Passada você me deu a incumbência de falar hoje do Uber,
1: uhum.
2: Motorista de aplicativo, não é?
1: Uhum.
2: Próxima semana a gente ficou com os motoristas de ônibus.
1: Sim.
2: E aí eu vou aproveitar o gancho da Casas Bahias aí. E no seguinte a gente fala o que é que acontece na parte previdenciária desses quase 2 mil funcionários demitidos.
1: Perfeito.
2: Como fica o INSS deles, não
1: Perfeito.
2: É?
1: Perfeito.
2: Então já fica aí mais uma pauta pra gente tratar, não é, Gleudson?
1: Maravilha.
2: Tá bom?
1: Vamos tratar desses motoristas de aplicativo depois do intervalo. A gente volta a falar sobre esse assunto. O intervalo é rápido, de 2 minutinhos, porque tem muitas perguntas aqui. Cresce o número de trabalhadores no transporte por aplicativo e a maioria enxerga o rendimento do dia, mas negligencia o amparo em casos de incapacidade, em acidentes e mortes. É um assunto que a gente vai tratar já já, o intervalo só tem 2 minutinhos e a gente vai voltar na sequência conversando aqui com a doutora Ana Flávia Carneiro, especialista em direito previdenciário, e esse assunto ele é importante demais. Antes de sair para o intervalo, só para te dizer, duas participações bem rapidinhas aqui. Meu nome é Francisco, considero essa atitude dos jogadores aos quais você está se referindo, Gleudson, como ignorância. Isso é falta de educação e que isso acaba refletindo também para as crianças que estão vendo as partidas de futebol. São dois ignorantes, disse aqui o nosso ouvinte. Outro ouvinte, esse ouvinte não se identificou. Outro é Gleudson Rosa, eu sou vigilante, tenho 58 anos de idade. E quero falar sobre direito previdenciário. Doutora Ana Flávia, já chegou? Chegou, está conosco. Ela vai falar sobre um outro assunto, mas a gente vai deixar aqui na pauta para te responder, tá? E a Tânia Maria também faz uma pergunta sobre direito previdenciário, sobre como melhorar a aposentadoria por idade, tempo de serviço e a questão dos valores. Vou jogar essa batata quente nas mãos da doutora Ana Flávia rapidinho, já já depois do intervalo. 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
1: E aí, meu querido amigo Francisco de Moraes, nos mostra na TV Diário imagens da belíssima cidade de Sobral. Veja ali no alto o Arco do Triunfo, né? Um abraço muito grande. Aliás, eu vi até esse final de semana, Alice, porque Sobral é chamada da capital internacional do Ceará. Não sei se você viu essa reportagem, né? Tava essa explicação aí, por que que Sobral é chamado de a capital americana ou a cidade americana do Ceará. Achei bem interessante isso. Bom, são 10 horas 42 minutos, Sobral registrando agora a temperatura de 33 graus e ó, muito sol ali em Sobral e na região norte do Ceará. Sobral nos escuta através da Verdinha 103.7, obrigado, bom dia para todos vocês. De volta conversando com a doutora Ana Flávia. Doutora, eu tava aqui no intervalo pedindo para a doutora fazer, nem que seja um relato rápido a respeito do que pode acontecer com esses funcionários da Casa Bahia. Quase 2 mil funcionários, 1.998 funcionários foram desligados agora em relação ao direito previdenciário. Qual é a situação deles, doutora?
2: Gleudson, é um gancho muito interessante, não é? Porque as pessoas às vezes têm a ideia de que só tem direito de receber benefício previdenciário se tiver pagando o INSS, né? No caso dos funcionários, a empresa estava pagando, fechou, demitiu, deu baixa na carteira. Muitas pessoas não sabem que elas mantêm a qualidade de segurado por 12 meses após a baixa da carteira, Gleudson.
1: Sem a obrigatoriedade de fazer o recolhimento.
2: Exatamente. Então, digamos que a pessoa seja demitida agora em agosto de 2026. Descubra em dezembro de 2026 um câncer. Ela ainda está com a qualidade segurada ativa, por mais que nem esteja pagando no carnê.
1: E por que é importante manter a qualidade de segurado, doutora?
2: Porque é a qualidade de segurado que me dá direito a pedir a contraprestação do INSS em forma de benefício.
1: Por exemplo, um auxílio-doença.
2: Um auxílio-doença, uma aposentadoria por invalidez, um auxílio-reclusão, salário-maternidade, aposentadoria por idade, pensão por morte em caso de óbito, não é, Gleudson? Por exemplo, mais uma vez, fui demitido agora em agosto. Venho a óbito, sofro um acidente de carro, morro. A minha família vai ter direito à pensão por morte, por mais que eu não esteja com a qualidade de segurado ativo.
1: Entendi.
2: Tá? Então, Gleudson, existem três prazos para a manutenção de qualidade de segurado sem o pagamento do INSS. Tá?
1: Uhum.
2: Regra geral, perdi a qualidade de segurado. Eu perdi fui demitido, mantenho a qualidade de segurado por 12 meses, regra geral, tá? Não preciso pagar, não tô conseguindo emprego, comecei a fazer bicos, tô trabalhando como autônomo. Basta eu me preocupar de pagar o INSS daqui a 12 meses, por enquanto eu estou mantendo a qualidade de segurado para pedir meus benefícios. Não consegui pagar porque não estou conseguindo me realocar nem fazendo bicos. Estou tentando conseguir trabalho, distribuindo meu currículo e não consegui. Essa qualidade de segurado, ela é estendida por mais 12 meses, Gleudson, vai para 24 meses, se eu comprovo o desemprego involuntário. Ou seja, eu estou tentando, mas não estou conseguindo uma vaga no mercado de trabalho. Eu comprovo que estou tentando através de e-mails que eu estou deixando currículo naquelas empresas que distribuem vagas. Não estou parado, não é? E ainda tem mais uma possibilidade de extensão. Vamos lá. Prazo normal, 12 meses sem pagamento, mantenho qualidade segurada. Comprovei o desemprego involuntário, mais 12 meses. Comprovei que eu estava trabalhando há 120 meses, 10 anos, sem perder a qualidade de segurado, aumento mais um ano. Então, eu posso manter minha qualidade de segurado junto ao INSS durante 3 anos sem pagar um centavo para a Previdência, Gleudson. Então, é muito importante, porque a gente sabe que, às vezes, parte dessas pessoas demitidas pode ter uma idade mais avançada e a dificuldade de realocação no mercado de trabalho. Então, é muito importante essa informação, porque às vezes, junto com a demissão, vem uma depressão, vem um transtorno psicológico, não é? Vem a ansiedade pela falta de oportunidades, não
1: alguém
2: é, Gleudson?
1: Alguma mulher grávida também nesse processo
2: precisar, né? Desamparada, não é? Então, é muito importante o segurado entender. Não é porque eu não estou pagando o INSS que eu não tenho a qualidade segurada. Se eu já paguei em algum momento e deixei de pagar por situações alheias à minha vontade, eu posso sim manter a qualidade segurada e essa qualidade pode ser esticada até 36 meses.
1: Doutora, eu vou pedir sua atenção, por gentileza, mais uma vez, antes da gente voltar ao tema anunciado, para responder essas duas perguntas aqui dos nossos ouvintes. Eu sou vigilante, tenho 58 anos de idade, 26 anos de contribuição e estou parado há 3 anos. Fiz 2 angioplastias, tenho 3 stents, tenho direito a algum benefício? Silvio de Messejana é quem faz a pergunta.
2: Vamos lá, na dúvida dele tem várias coisas,
1: várias,
2: né?
1: Várias coisas,
2: Começamos pelo vigilante, não é? Vigilante, sempre teve direito à aposentadoria especial, passou a reforma da Previdência, foi uma das categorias que foi lá no Congresso Nacional, fez a maior confusão, foi mantida a aposentadoria especial do vigilante, veio o STF e derrubou a possibilidade da aposentadoria especial do vigilante com 25 anos de trabalho, que seria o caso dele, que já tem 26. Então, por mais que o INSS tenha derrubado também a questão da idade mínima para aposentadoria especial, no caso dele já tendo 26 anos de contribuição como vigilante, independentemente da idade, poderia ter direito à aposentadoria, o STF derrubou a aposentadoria do vigilante. Então, com relação a isso, ele não tem direito. Gleudson, agora ele está falando da parte cardíaca, não é? Será que ele chegou a pedir benefício por incapacidade temporária enquanto ele mantinha esse período de graça que a gente está falando agora?
1: Se não foi, pode ter o direito de fazê-lo?
2: Ele está dizendo que já fazem 3 anos que está sem trabalhar.
1: 3 anos.
2: Não é? Se ele pediu dentro desses 3 anos aí e tem uma negativa do INSS, ele pode ir para a justiça, não é? Se ele estiver dentro do período de graça.
1: Perfeito, doutora. Muito bem observado. Nosso ouvinte, Tânia Maria, ela quer saber qual o melhor tipo de aposentadoria, qual a mais vantajosa, por idade, tempo de serviço ou, enfim, qual o melhor caminho para ela? Ela não diz aqui idade nem atividade.
2: Gleudson, essa dúvida dela, Tânia, não é?
1: Tânia Maria.
2: É uma dúvida que eu não tenho como responder objetivamente. Porque quando nós hoje falamos de aposentadoria, vários fatores modificam o valor. Modifica o valor, o tempo de contribuição, porque hoje em dia o cálculo começa com aquele 60%, salvo o pedágio de 100%, que hoje em dia é um dos melhores cálculos da aposentadoria, tá? Então, a quantidade de tempo de contribuição impacta, o valor das contribuições impacta, se teve contribuição no salário mínimo impacta. Então, é uma resposta que demanda um cálculo que é individualizado para cada cidadão contribuinte. Eu não tenho como dizer qual é a aposentadoria que vai ser mais vantajosa num contexto geral.
1: Perfeito. Então, agradecer a Tânia e ela vai depois detalhar o que de fato ela quer saber. Doutora, ótimo. Vamos tentar aqui ser objetivo, porque são muitas as perguntas próximas e a gente vai entrar especificamente no assunto ao qual nós anunciamos. O motorista de aplicativo tem direito ao INSS? Com esse número altíssimo e tende a crescer ainda mais de trabalhadores dentro, abre aspas, dessa informalidade, porque tem um processo aí tentando formalizar, criar algo onde as plataformas também se responsabilizem por essas questões trabalhistas, e aí uma outra discussão que envolve outros setores, já que a plataforma ela determina a hora, determina o valor, ela, enfim, o tipo de carro, o ano do carro e tudo mais. Para muitos isso é uma relação de trabalho, para outros não, pois o motorista tem liberdade para atuar a hora e o dia que quiser, mas é uma discussão muito mais ampla. Enfim, o cadastro no aplicativo, doutora, garante cobertura, porque o motorista baixa o aplicativo, começa a rodar e acha que está protegido. O cadastro no aplicativo, minha pergunta objetiva, gera por si só vínculo automático com o INSS?
2: Não.
1: Não gera.
2: Vamos lá, Gleudson. Vamos, que tal a gente fazer hoje um panorama geral?
1: Vamos fazer.
2: Do que está acontecendo na área previdenciária em relação ao Uber, o que existe, o que não existe, o que pode existir, e na próxima semana a gente vem com a dúvida dos ouvintes e da dica do que os motoristas de Uber devem fazer.
1: Então
2: tá,
1: vamos fazer isso, porque tem muitas dúvidas em relação a essa categoria, e é comum ouvir, trabalha 5 anos de Uber, logo tem uns 5 anos de INSS?
2: Não.
1: O engano está aonde do trabalhador nessa conta?
2: Pronto, Gleudson. O que a pessoa tem na mente, né? Em tese, eu estou trabalhando, é para eu ter direito ao INSS.
1: Uhum.
2: Sendo que o motorista de Uber é um trabalho por adesão. Ele não tem um vínculo empregatício com a empresa Uber.
1: Pelo menos até agora.
2: Não tem carteira assinada, uhum, não é? E aí vem a sua pergunta. Eu sou empregado da Uber? E essa questão já chegou ao STF. O STF tinha marcado agora para junho de 2026 o julgamento de Uber é empregado ou não, e suspendeu esse julgamento por uma questão global, Gleudson. Uber não é Uber só aqui no Brasil. Você pede Uber usando o mesmo aplicativo do Uber em qualquer lugar do mundo. Então, existem regras acerca desse trabalho por aplicativo que é de seara internacional. E aí o STF suspendeu esse julgamento que estava marcado para junho desse ano para enquadrar o Uber brasileiro dentro de uma seara...
1: Da nossa legislação.
2: E dentro de uma seara internacional dos motoristas por aplicativo da plataforma, que é uma plataforma internacional. Então, o vínculo empregatício motorista por aplicativo com Uber, iFood, não ficou comprovado. Uma vez que não tem um vínculo empregatício, você não pode esperar que o Uber esteja pagando o INSS do motorista.
1: Quando a gente fala motorista, a gente pode dizer o profissional de aplicativo, porque também envolve os motoqueiros, né?
2: Exato. Todos os profissionais. E não só Uber. Uber, 99, iFood, vários motoristas dessas plataformas, não é? Por outro lado, Gleudson, o motorista que está exercendo uma atividade remunerativa, né? Ele está recebendo ali, ele está exercendo a atividade e recebendo a contraprestação. Ele é um segurado obrigatório da Previdência. Quando eu digo segurado obrigatório, é que ele tem a obrigação de pagar o INSS, já que a empresa não paga porque ele não é empregado. Ele é autônomo, contribuinte individual. Para ele ter direito aos benefícios previdenciários, cabe a ele pagar o INSS. E aí, essa contribuição, existem duas categorias que ele vai poder pagar. Ele pode pagar, lembrando que ele é contribuinte obrigatório porque ele exerce atividade remunerativa. Como contribuinte obrigatório, ele se enquadra na qualidade de segurado individual, não facultativo. Facultativo é a dona de casa, o estudante, aquele que não tem a obrigatoriedade de pagar. Por mais que o motorista de Uber ele tenha a obrigatoriedade de pagar porque ele está exercendo uma atividade remunerada, muitos não pagam. E aí vão se tocar de que não estavam pagando e que ninguém estava pagando por eles no momento de uma batida, que fica com uma doença, com uma invalidez.
1: Um acidente, né?
2: Num acidente que ele fica com uma invalidez, com uma doença que precisa passar por uma cirurgia, não vai poder continuar nas corridas, né, pelo aplicativo. E aí, como é que fica? Vai receber benefício como? Então, o motorista de Uber, ele é segurado obrigatório porque exerce atividade remunerada. E a questão de ser obrigatório é que ele tem que pagar o INSS como contribuinte individual. E aí ele pode pagar simplificado, na alíquota de 11%, em cima do salário mínimo. Sempre que eu falo de pagamento simplificado, 11% do salário mínimo, eu falo de salário mínimo. Se o motorista de Uber deseja pagar um valor acima do salário mínimo, aí ele vai ter que pagar na alíquota de 20%.
1: Entendi. Bom, então nós vamos fazer assim, semana que vem a gente vai para as perguntas e respostas sobre essa questão do motorista de aplicativo, que obviamente engloba também o motoqueiro, né? Todos os profissionais ligados aí a esse sistema de aplicativos. Vale ressaltar que isso é um tema ainda em discussão no STF para saber quais as responsabilidades das plataformas em relação a essa segurança jurídica a qual nós estamos aqui conversando, que aí se refere ao INSS e também à consolidação das leis trabalhistas, né, chamada CLT.
2: Gleudson.
1: Oi, doutora.
2: Aí essa questão trabalhista

0: Existe a questão trabalhista, que tá, está no STF. Existem projetos de lei em tramitação no Congresso Nacional tentando estabelecer uma forma de contribuição, tanto por parte do aplicativo, como por parte do motorista.
1: Doutor, em um minuto aqui para responder, desejo saber se o fator previdenciário pode ser revisto. A ouvinte pergunta, e a outra pergunta é: recebo LOAS por invalidez. Quando passar dos 60 anos de idade, posso transferir o benefício para aposentadoria normal? Passar a receber 13º? Quem pergunta quer a resposta.
0: Gleudson, fator previdenciário. A única forma de eu deixar de calcular o fator previdenciário em cima da aposentadoria. E existe, inclusive, a possibilidade do fator previdenciário ser positivo, é aumentando o tempo de contribuição. Toda vez que eu encontro mais tempo de contribuição, eu aumento o valor da minha aposentadoria e reduzo o fator previdenciário.
1: É uma alternativa, né?
0: Aumento o tempo de contribuição através de reconhecimento de atividade especial, através de um tempo no exército que não tenha sido reconhecido, uma ação trabalhista que não tenha sido averbada no INSS, um tempo rural. Então existem várias formas de aumentar o tempo de contribuição. E a outra dúvida, Gleudson?
1: A outra pergunta aqui em relação a como transformar o LOAS em aposentadoria.
0: Pronto. Aos 60 anos de idade,
1: isso,
0: né? A pergunta?
1: Isso.
0: Vamos lá, não existe mais aposentadoria com 60 anos de idade. A aposentadoria da mulher aos 62, do homem aos 65, desde que tenha 15 anos de contribuição, tá, Gleudson? Então, sim, se você, recebendo o BPC, continua pagando o INSS, é possível pagar o INSS mesmo estando recebendo o BPC, você vai poder se aposentar por idade. Mulher 62, homem 65, 15 anos de trabalho.
1: Perfeito. Semana que vem a gente volta a falar mais sobre o tema. 996863123, 996863123, e também o Instagram, que é CF_
0: Advocacia Previdenciária.
1: Doutora, obrigado. Até segunda, nesse mesmo horário, né?
0: Se Deus quiser, Gleudson. Uma semana abençoada para todos.
1: Amém. Vamos para a nossa mensagem lá, querido amigo Fortunato. Presta bem atenção a esses conselhos. Apenas os melhores médicos deveriam carregar meu caixão. Outro: espalhem toda a minha riqueza pelo caminho até o cemitério. Outro: deixem minha mão pendurada ao vento para que todos possam vê-la. Seus generais devem ficar chocados e pedirão explicação. Alguém perguntou para Alexandre o Grande por que dessas determinações. Ele explicou: quero que os médicos carreguem meu caixão para mostrar que até os melhores médicos são impotentes diante da morte. A outra pergunta: quero que minha riqueza seja espalhada pelo caminho para que todos vejam que as riquezas conquistadas na terra ficam na terra. E para fechar, quero que minha mão fique balançando livremente ao vento para que as pessoas entendam que nascemos de mãos vazias e partimos de mãos vazias depois que aquilo que temos de mais precioso se vai, que é o tempo. Portanto, não se perca na vaidade, se encontre na autenticidade. Fica a dica. Falando em autenticidade, aí chegando de volta a Denise Santiago com a sua autenticidade, com a sua generosidade, com a sua conta bancária recheada, e depois de férias aí em... Não, foi o que, Denise? Uma licença para fazer um procedimento que eu não posso dizer aonde nem porquê, mas ela dirá já já no Jogado a Primeiro Tempo, além de todas as informações. Agora, melhorar o que naquilo que já é bom? Essa é a pergunta que todo mundo faz, né? Fiquem todos em paz com Deus, uma excelente semana para todos e até amanhã. Tchau, gente!
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1: O Festival Canto de Reis inicia as atividades deste ano com a residência Reisado dos Irmãos, na Escola de Ensino Fundamental.

0: Hospital Lili Neri de Alcântara, no bairro João Cabral, aqui em Juazeiro do Norte. A ação acontece a partir desta segunda-feira, dia 17 de agosto, e segue até o dia 9 de setembro, durante o turno da tarde. A proposta da programação é fazer uma formação sobre os conhecimentos do reisado para crianças do ensino fundamental, formando um grupo de 40 crianças de turmas do quinto ano. Os encontros serão guiados pelo mestre de reisado Antônio Ferreira Evangelista, reconhecido como Tesouro Vivo do Estado do Ceará e pelo mestre de maneiro pau Raimundo Ferreira Ferreira. Raimundo Ferreira. O festival foi criado em 2014 e tem como objetivo valorizar a cultura popular e os grupos de reisado da região do Cariri. Paulo Henrique Rodrigues para a Verdinha FM.
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0: Esquema tático.
1: Estratégia. Pra cima igual balão, é? Meu chefe é meu chefe, viu?
0: Jogada. Primeiro tempo.
1: É diferenciado.
0: Começou.
1: Já começou, meu gente. Aumenta esse

0: não é, viu, torcedor? Vem chegando, que o nosso jogado primeiro tempo já começou e eu tava morrendo de saudade. Eu tô morrendo
1: Denise
0: de saudade.
1: Denise Santiago.
0: Eu tava morrendo de saudade, coraçãozinho pra vocês, ó. Bem bonitinho, né, Gata Show? Quem tá no rádio, no FM 92.5, muito obrigada por essa caroninha, viu, aí no carro, a turma que tá na TV nos acompanhando e a galera da internet também no nosso YouTube. Jogada primeiro tempo, aproveita e segue a gente, é de graça. Vai, Gata Show voltou, vai, segue lá, participa comentando, vem fazer essa jogada juntinho, porque nós já estamos no ar para falar muito sobre o nosso futebol. Não dá tempo nem de lamentar a situação do Vozão. Quer dizer, pode lamentar, porque o Ceará embarcou já com 4 desfalques. Eita, minha nossa senhora.
2: A bruxa tá solta
0: e Ceará, tu me ajuda, Ceará. Eu saí de licença, voltei achando que a situação ia estar melhor pro Ceará, Alexandre. O negócio tá é brabo.
3: A gente até falado, né, Denise? Como é que estariam os times no seu retorno?
0: Sim.
3: Mas eles estão na mesma. Um tá no G6 e o outro tá contra o rebaixamento. Não mudou nada nesse sentido.
0: É, pelo menos um tá brigando ali em cima, né?
3: É.
0: Vai ganhar 3 estrelinhas o Fortaleza, então. O Ceará vai ficar no cantinho do cachorro.
3: Vai ganhar uma estrelinha porque ele empatou. Mas ele pode ganhar 3 estrelinhas quarta-feira.
0: Quarta-feira. Dá pra vencer, seu Bernardo?
3: Dá, Denise. E dá pro torcedor tricolor ir pro estádio? Dá também,
0: dá,
3: né?
0: Dá também, né, minha gente? Pelo amor de Deus, vá. Vá, torcedor. Sei que o torcedor do Ceará foi lá. Mais de 20 mil. Aí quando chega, vê um negócio daquele. Eu entendo, torcedor, dá uma raiva no coração. Mas continue apoiando seu time que precisa do apoio. E o Fortaleza já tá fazendo campanhas aí pra poder, né, movimentar. Já estava fazendo, na verdade, campanhas pra movimentar essa torcida. Para acompanhar essa partida diante do São Bernardo. Vamos falar. Vai ser uma semana bem movimentada. Vamos comentar o que passou e já projetar. Porque terça tem jogo do Ceará lá nos aflitos. Anyway, valeu, meu pau. Pai.
2: Isso é difícil, no Recife, com os desfalques, né, Gata Show?
0: 4, minha gente. 4 desfalques do Vozão. O Ceará acabou de embarcar, a gente já traz mais detalhes sobre esse embarque, Liu Wei, essas ausências do Ceará. E você, torcedor, já tá vendo na tela o WhatsApp? Quem tá na TV, hein? É o 98887-1306, manda sua mensagem, o WhatsApp já está aqui, ó. Gata Show já tá de olho nesse WhatsApp aqui da nossa verdinha. Você vai lá no nosso YouTube também, comenta, coloca live aí pra galera, compartilha aí com a turma toda, coloca naquele grupo de fofoca. Quando tiver aquela fofocada, aquela esculhambação toda, aí você coloca o link da verdinha do jogado primeiro tempo, todo mundo se acalma. Ou a fofoca pode aumentar ainda mais. Mas se movimenta aqui com a gente, viu, torcedor? E vai lá no nosso Instagram também, @jogadasvm, segue a gente, comenta, compartilha, que a gente tá aqui pra fazer esse programa juntinhos até 1 hora da tarde. Os homens já falaram do jeito aquele jeito, né? O William Fortunato na mesa de efeitos direto de Calcaia para o mundo. Mas a gente tem que chamar essa galera do jeito que essa galera merece, que são os melhores comentaristas do estado e olha lá do Brasil, porque tem uns comentaristas lá que... Mas, rapaz, nem andam. Fala aí, William Fortunato, quem são os melhores aqui?
4: Alexandre Mota. 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
0: Alexandre Motta, mãozinha geladinha, tá com
3: e
0: frio,
3: aí, Ale? Denise? Não, tô com saudade. Mas tô matando minha saudade hoje, ela voltou. É, mas, rapaz.
0: Você chorou?
3: Denise, nos primeiros dias, sim. Primeiros dias eu chorei porque é meio abalado, né, Denise? Porque você sabe que sem você o negócio aqui não andou direito, não.
0: Ei, né? Mas Breninho Rebouças, ó, muito obrigada, Breninho, representou muito bem. Esse Breninho...
3: fez o papel, né,
0: Denise? Tá todo doido pra participar de uma rifa acolá.
3: Não, eu também comprei esse ponto. Todo mundo querendo lhe ajudar. Todo mundo participando desse momento, viu, Denise?
0: Ai, ai, ai.
3: Faz prazer falar contigo, saudade de você, espero realmente que... você tenha conseguido aproveitar bem, né, esse intervalo, esse período. Chegue bem, chegue renovada, porque a caminhada urge. A Série B caminha e os times sofrem, viu, Denise Santiago? Principalmente o Ceará Sporting Clube, que deu o recado no fim de semana, né? Vai lutar pra não ir pra Série C.
0: Vai lutar pra não cair.
3: O recado que o Ceará tá tentando dar nesse momento é esse. Fortaleza, outro lado, teve um empate que... para alguns teve um gosto agridoce, mas ao longo do programa eu explico por que esse empate não foi ruim, não. O empate do Fortaleza foi um resultado difícil que o Fortaleza obteve. Tem oportunidade aí de galgar mais pontos agora jogando em casa.
0: Liu Wei Góes, eu gostei do empate do Leão, Liu Wei. Eita, que mão gelada, Gata Show.
2: Gelada como sempre.
0: Geladinho,
2: mas... ela voltou, ela tá de volta. Mais Gata Show do que nunca.
0: Eita,
2: tá
0: miando.
2: No pique.
0: Miando.
2: E volte dando sorte, viu? Porque não mudou nada. O Ceará ainda tá lá embaixo. Fortaleza tá na parte de cima, poderia melhorar. E agora...
0: vamos ver, né?
2: As coisas possam acontecer, viu, Gata Show?
0: O homem quer te chamar, Liu Wei.
2: Chama. Deixa.
0: Vai.
1: Liuê Góis.
0: Arrocha ele, doutor Liuê. Liuê, olha aqui. Eu tava vendo aqui, minha gente, os desfalques do Vozão. Éder fora.
2: Não é tão desfalque assim. Sendo sincero. Tem que ser sincero.
0: Vai, avaliando, avaliando, avaliando, Liuê. Brian Borges já não tava jogando e também no...
2: Esse daí já faz muita falta. É o lateral direito do Ceará.
0: O que é o Rafael Ramos, hein, minha Nossa Senhora, perpétuo socorro, a gente vai falar sobre isso. Mais desfalques, doutor Liuê. Vina fora e Enzo Ludovico.
2: Vina, mais ou menos, o Enzo é um atleta que entra e entra bem, Gata Show. Entra mostrando muita vontade, marcou mais um gol com a camisa do Ceará. Ele faz o gol da vitória contra o São Bernardo, não entra contra a Ponte Preta, não teve minutos contra a Ponte Preta, volta a jogar nesse confronto em uma função que ele não estava desempenhando, que era a lateral, e acaba marcando o gol com a camisa do Ceará. Eu posso considerar, sim, desfalque para o confronto contra o Náutico fora de casa, onde o Ceará precisa voltar a vencer na competição. O Ceará que, nesse momento, tem a quinta pior campanha como visitante na Série B do Campeonato Brasileiro. O time do Ceará precisa melhorar nesse quesito. São duas vitórias até o presente momento. O time que vem de vitória no último jogo que fez fora de casa contra o São Bernardo e vai ter esse compromisso contra uma equipe que está embaixo. O Náutico esteve lá em cima, foi caindo posições, vai se aproximando da parte de baixo da tabela. E é um jogo, Gata Show, que acaba ganhando mais esse ar de jogo importante. Por quê? O Ceará pode voltar para a zona de rebaixamento nessa rodada.
0: Que vem, né?
2: É, nessa 23ª rodada, porque o Avaí venceu de virada nos acréscimos o Operário.
0: Rapaz, como é que pode?
2: A diferença tá em 2 pontos do Avaí para o Ceará, que é o primeiro fora da zona. Então é um jogo difícil que o Ceará vai ter fora de casa, onde o time não tem uma boa performance e o Daniel Paulista vai ter que reverter essa situação sem 4 jogadores. Como será o Ceará? Eu vejo que ele não vai fazer mistério. Porque quando você faz mistério é quando tem muitas peças. E o Ceará não tem tantas peças assim. Pois na direita, deve ir Rafael Ramos.
0: Seguir, né, com o Rafael
2: Mais
0: Ramos. Esse é um problema, dor
2: porém,
0: de cabeça.
2: Porém, o Aloysio, que é da base, viajou. É uma opção. No setor de defesa, no lugar do Éder, o Luizão pode receber a oportunidade. No meio, no lugar do Vina, a gente deve ter a entrada do Lucas Mugni. O Enzo é reserva, então...
0: O Matheus Araújo, não. Eu gostei quando o Matheus Araújo entrou.
2: É, o Matheus Araújo é uma opção. O Mel, que é uma opção para jogar ali também.
0: O Mel também, é.
2: Então, são algumas opções do Ceará nesse meio para encarar o time do Náutico. Eu vejo que ele não vai fazer tanto mistério e acredito que a formação vai acontecer dessa maneira para o jogo que já acontece amanhã, às 21h30. No estádio dos Aflitos, lá no Recife. Gata Show.
0: Gata Show, o torcedor já comenta aqui com a gente. O Roberto não tem a mínima condição do treinador escalar Richardson, Rafael Ramos e Pavani no mesmo time. Alexandre, concorda, Alexandre?
3: Concordo com tudo que ele disse e vou incluir mais. O Rafael Ramos é, de longe, o pior jogador do Ceará.
0: Você acha de longe?
3: De longe, Denise. Mas ele concorre com muita gente à altura. Porque o Éder faz uma temporada... terrível o zagueiro do time do Ceará. Éder muito mal nessa temporada. O Rafael Ramos, muito mal. É inexplicável como ele ainda está, 3 temporadas nesse time. Não dá para entender como você tem Enzo Ludovic, que faz a função, pode jogar de lateral direito, você prefere o Rafael Ramos, mesmo ele vindo de lesão, mesmo ele estando tempão sem jogar. Nesse jogo específico, que Brian se machucou no aquecimento, né? O problema nasce dali já. Aí Rafael Ramos é danoso para o time do Ceará. Mas Sávio também fez uma partida horrorosa, né, Denise? Então, é muito difícil você tentar competir quando você tem um sistema de defesa que o Ceará tem. O sistema de defesa do Ceará é extremamente vulnerável. Cuiabá fazendo gols e jogando com tranquilidade. A sensação assistindo os 90 minutos, além do torcedor do Ceará ter sido feito de besta, né? Porque foi... comprou a ideia, a falsa ilusão
0: mais de
3: que poderia.
0: Mil, né?
3: E aí faz parte da grandeza mil, né? Do clube, né? A torcida se marcar presença e tal. Mas você vê a forma com a qual o Ceará jogou e nenhum momento ele chegou nem perto de vencer. Os gols foram muito feios, Denise. O primeiro, a bola pelo lado direito, o Sávio tá com controle da bola. Ele tá à frente do jogador do Cuiabá e ele consegue perder a bola. Aí o cara dentro da área, né? O Jean Dias sozinho consegue finalizar, ninguém acompanha. O outro gol, Denise, é uma pichotada no cobrança de escanteio. Rafael Ramos tenta cortar, não consegue, devolve a bola pro time do Cuiabá, é gol. E o outro gol, o terceiro gol, num contra-ataque, é que não tinha ali nem a linha defensiva do Ceará.
0: Ali foi o pior.
3: O Ceará se lançou completamente ao ataque. O Éder não estava jogando porque tinha se machucado. O Ceará estava com a menos. E o cara do Cuiabá faz um contra-ataque meio que sozinho, né? Então, realmente, é uma derrota muito pesada para o que o Ceará está projetando aí, de esperança e tudo mais. O Ceará precisa tentar, o quanto antes, caminhar para esses 45 pontos e tentar evitar a Série C, porque o Ceará hoje luta contra o rebaixamento e ele está no rol dos piores times da Série B.
0: Eu não quero iludir o torcedor não, tá, torcedor? Eu imaginei, viu, Liu e Ale, no decorrer da partida, quando ele fez as mudanças, que deixou o time mais para frente, o que é que eu imaginei? Que o time fosse melhorar. Que o time fosse até crescer. Quando o Ceará leva o segundo gol e depois leva o terceiro, faz o primeiro, na verdade, com o Enzo, cresceu até na partida. Imaginei, pronto, agora vai buscar ali, pelo menos tem buscar o um empate, tentar empatar. Mas não foi isso, não. Parece que se desarrumou, foi todo, viu, Leo?
2: É porque não tem padrão. Se quando você entra no jogo organizado, todo mundo fazendo as suas funções, a coisa já não acontece. Quando você faz essas mudanças, tirando jogador de posição, jogando com o volante, aí que as coisas não vão acontecer mesmo, Gata Show. E a gente viu o Ceará. O Ceará é um time que não tem padrão de jogo. E quando o Ceará encara uma defesa minimamente organizada, que era do Cuiabá, o time vai sofrer. E sofreu. Não tem poder de criação. É um time que tem dificuldades em todos os quesitos. E a gente viu o Ceará mais uma vez dar um recado, mas um recado negativo. Passou para sua torcida o recado nesse jogo contra o Cuiabá. Eu vou brigar contra o rebaixamento. Esse é o recado. Recado do Ceará não é eu vou seguir, eu vou sonhar, vou buscar algo mais, vou subir na tabela. Se tivesse vencido, o recado era esse.
0: Porém, mas vem de dois jogos bons, mas, né, mas pelo menos o resultado...
2: Bons em resultados.
0: Resultado, é.
2: Em resultados, porque em desempenho...
0: Marrom menos.
2: O Ceará sempre abaixo. O desempenho do Ceará abaixo, abaixo. Contra o São Bernardo, uma defesa que acaba deixando muito espaço. O Ceará teve as suas facilidades. Contra a Ponte Preta, o ataque da Ponte Preta não funciona. A defesa da Ponte Preta é a pior da competição. Inclusive, sofreu mais de 40 gols e ainda tem um campeonato pela frente. E o Cuiabá tem uma das melhores defesas do campeonato. Então, o Ceará encara uma equipe organizada, vai sofrer, e sofreu. E perdeu pelo placar de 3-1. E a briga do Ceará é essa mesmo. É contra o rebaixamento. A realidade é essa. E quando a gente vai ver o time do Ceará, o Ceará... O tempo está passando, a gente vai para a 23ª rodada, amanhã começa, o Ceará entra em campo contra o Náutico e o Ceará não tem um time. Você pergunta para o torcedor do Ceará qual a escalação inicial. Eu vou colocar fulano de tal que é melhor do que aquele outro atleta que não está jogando tão bem. Então o Ceará acaba, de certa forma, fazendo alguns retalhos no seu time. É um time que não joga, não produz e sempre vai encontrar essas dificuldades. E esse jogo contra o Náutico, o Ceará não entra como favorito. E a situação pode ficar pior, porque se o Avaí faz o seu dever, consegue um resultado importante, consegue uma vitória, o Ceará perde para o Náutico, o Ceará vai voltar para a zona de rebaixamento. Então, que situação o Ceará se meteu? Era um momento importante com as vitórias que vinham acontecendo, mas o Ceará avança, dá um passo, mas acaba voltando 1-2. Essa é a situação do Alvinegro na Série B, Gata Show.
0: Vamos já voltar aqui o nosso YouTube, hein? O YouTube ficou sem áudio, né, rapaz? O torcedor colocou assim, ó. Situação do Ceará tá tão ruim que até o áudio caiu. Pois não é, homem? O negócio tá tão bravo que até o áudio do nosso YouTube caiu. Mas já voltou. Já volta aqui a nossa técnica especialista em YouTube. Vai lá dar um então, play.
3: Né? Nossa produção já foi lá ajeitar.
0: Já foi lá ajustar. Viu, torcedor? Quando tiver tudo ok, o torcedor dá um legalzinho aqui pra gente, tá? Comunicando. Agora, com essas ausências, eu quero fazer uma pergunta pra você, torcedor. Quem vai fazer mais falta? Vai lá, tem o Éder. De acordo com o Liuê, não vai fazer falta nenhuma, né? Também concordo, viu, Liuê? Se chama defensivo.
2: Já era pra ir pro banco há muito tempo.
0: Já era pra ir pro banco, né, Liuê? Éder, Brian, Borges, Vina... e Enzo Ludovico, são os quatro desfalques do Ceará, fora o Zanocello, que ainda está nesse processo, né, de recuperação. Estou dizendo das novidades que não vão ser, né, vão ser escaladas aí para o time amanhã contra o Náutico. O Ceará vindo de uma sequência, não mostrando bons jogos, mas trazendo resultado. E a Série B é isso aí, gente. Eu não estou esperando jogão bonitão não, Alexandre. Eu quero ver nas nossas equipes 3 pontinhos conquistados. Pronto, acabou-se, vamos ser felizes. Com 3 pontos conquistados até conquistar os objetivos. E fora de casa, fazer com que o Fortaleza fez. garantir o empate. Porque o Juventude, gente, só tinha perdido... Perdeu, não quer dizer que não perdeu, né? Porque o sentimento do Juventude, quando eu vi a cara dos jogadores ali, era como se fosse de derrota mesmo, mas...
3: Do Juventude.
0: Que, aquele empate pro Juventude foi pesado. O Juventude perdeu só uma vez, tem um mando de campo muito forte, né? Muito forte dentro de casa. E... Queria ser líder, né, era Fernandinha? Queria ser líder, né? Querer, né, poder, viu, Juve? E aí, o Fortaleza volta com empate. Eu poderia ter vencido se aquela bola do Rodrigo, se a trave fosse um pouquinho maior, não era, Alexandre? A bola tinha entrado.
3: Cara, o empate, ele não é um resultado ruim. Eu entendo, né, que quando a gente olha pra tabela, a gente vai falar, ah, o Fortaleza perdeu uma posição nessa rodada. Mas o que é ruim pro Fortaleza é ter perdido pro América em casa de 3-0.
0: Sim.
3: São outros resultados. Não dá pra gente olhar pro contexto desse jogo e apontar isso como algo ruim. O Juventude, como você tá apontando, é o melhor mandante da competição. O Fortaleza é um dos piores visitantes. Juventude, Denise, tem uma derrota em casa e só sofreu um gol só. A Série isso. B inteira no Alfredo Giacone.
2: Em 12 jogos.
3: O Juventude só sofreu um único gol. Então é um time muito competitivo. Tirar pontos do Juventude é muito difícil na Série B do Campeonato Brasileiro jogando lá, em Caxias. E o Fortaleza conseguiu fazer isso. A distância do Fortaleza pro G2 não mudou. Ele segura o Juventude também, né? Poderia ter se aproximado mais. Poderia ser melhor, a vitória é melhor.
0: Agora o Avaí deu uma ajudadinha.
3: Mas aí não dá pra gente falar exatamente, né? Que foi um resultado péssimo, né? Na minha avaliação não foi. Acho, inclusive, Denise, que pro que o Fortaleza propôs a fazer, o início de trabalho do autor era muito difícil. Eram 4 jogos fora de casa. E ele tem só pedreira pela frente, né? Porque ele vai enfrentar o São Bernardo agora. Depois ele enfrenta Criciúma. Depois ele enfrenta o Operário, Goiás.
0: A turma que tá desesperada lá em cima, né?
3: É a caminhada do Fortaleza. E ele tinha 4 jogos como visitante. 2 contra o Palmeiras. Depois enfrentava o Cuiabá. E aí tinha agora esse embate diante do Juventude. Então, na minha avaliação, volta para casa agora, né, Denise? Mostrando ao torcedor um time que ele é mais equilibrado que o do Carpini. Ele se defende melhor. A gente não tá falando aqui que o João Ricardo foi o melhor em campo. Não foi. O time como um todo teve uma partida equilibrada diante do Juventude, botou uma bola na trave, como você pontuou, do Rodrigo, mas teve chute do Rodriguinho, teve oportunidade com o Wellington também. Então eu diria que o Fortaleza volta para casa tendo um esboço de um time. E com outra questão, com um treinador que, na minha avaliação, foi justo com relação à escalação. Agora, pode até alguém comentar que não funcionou tanto, mas ele foi justo, Denise. Todo mundo entendia que o Wellington tinha que ser titular.
0: Sim.
3: Ele colocou o Wellington. Muitos pediam o Cardona no time titular. Ele colocou o Cardona. O Mucuri era a melhor opção do lado esquerdo. Ele colocou o Mucuri.
0: E vai ser o Mucuri tão... Até porque o Fuentes está machucado,
3: o Mucuri
0: machucado,
3: não,
0: né?
3: Foi bem nesse jogo, mas ele é o titular da posição. Ele é melhor que o Fuentes. Então, vai ter continuidade. Então, nesse sentido, acho que o autor ele acerta. Na escalação de saída, ao apontar e olhar ali para quem vinha rendendo. E o Vitinho, que é artilheiro do time, ficou no banco. Não estava trabalhando bem, não estava rendendo nos últimos jogos. Então, talvez ele vá manter um pouco dessa estrutura, né? Compensar não o que fizeram na temporada, mas o momento de cada jogador.
0: O trabalho de Paulo Autuori, Liuê, já dá para avaliar? Já dá para ter? Você consegue ver a diferença?
2: A primeira diferença está aí, ele não insiste em jogadores. O Vitinho, muito mal, há muitas rodadas, ele já tira. Tirou nesse jogo contra o Juventude. Vamos ver se vai ser uma mudança que vai ficar de forma permanente já para o próximo compromisso na quarta-feira contra o São Bernardo. E o Wellington é um atleta que vinha entrando bem nos jogos. Um atleta que vinha pedindo a chamada passagem, né, no time titular do Fortaleza. No jogo passado, antes do Juventude, ele sequer tinha entrado. O Fortaleza estava com a menos contra o Cuiabá. Né, o Wellington poderia entrar no segundo tempo, não foi a estratégia do Autuori, e ele coloca o Wellington nesse jogo contra o Juventude, e ao meu ver foi o jogador que mais se dedicou, foi o que mais tentou pelo lado do Fortaleza. Mas sobre a questão do desempenho do Paulo Autuori, ainda é cedo, Gata Show, para avaliar. Eu vejo que a cada jogo o Fortaleza tem uma outra evolução, e uma mudança em comparação do Carpini é a questão da insistência que ele não tem. O Carpini insistiu demais em vários jogadores que não estavam vivendo boa fase com a camisa do Fortaleza. E o Paulo Autuori não. Ele muda as suas escalações, né? E a gente viu o Wellington. Pelo lado esquerdo ele foi obrigado. Ele estava até insistindo um pouco nesse sentido no Fuentes. E a gente viu a presença do Mucuri. Então o Fortaleza começa a mudar. Começa a ter formações diferentes. Ele que testou cada jogo uma equipe diferente. e aos poucos ele começa a entender o time que deve começar as partidas. E eu vejo que ele tem o certo discernimento de ver que hoje o Fortaleza joga com três volantes. O Fortaleza não tem esse meia de ligação, esse meia de articulação. E hoje o Fortaleza joga com três volantes. Sem o Ronald, é Rodrigo, Pierre e Sacha. E deve assim que Fortaleza pode seguir na Série B do Campeonato Brasileiro.
3: Denise, o José Dalton tá falando aqui, né? Uma inverdade, né? Ele tá falando que o Fortaleza não perdeu posição. Ele perdeu uma posição, José. Tenta dar uma olhada na tabela de classificação da Série B, né? Inclusive tem nas redes sociais do Jogada, tem também matéria no Diário Nordeste, e ao longo do programa a gente mostra aqui também. Fortaleza iniciou a 22ª rodada na terceira posição.
0: Isso.
3: E hoje ele é o quarto colocado. Ele foi ultrapassado pelo time do Vila Nova. Fortaleza tem 36 pontos, o Vila Nova tem 37. Por que é que o Vila ultrapassou? Porque o Vila Nova ganhou o seu jogo, ganhou do Atlético Goianiense, e o Fortaleza, no caso, empatou. Mas a diferença dele para o G2, que é o que eu falei e eu estou correto, ela não muda porque a referência hoje do G2 é o Juventude. Juventude é o segundo lugar, ele tem 39 pontos. O Fortaleza tem 36. Ele começou a rodada a 3 pontos de diferença, ele encerrou a rodada a 3 pontos de diferença, e é isso. A diferença dele para o segundo colocado é a mesma. Por isso que o próximo jogo é tão importante. O próximo compromisso do Fortaleza é contra o São Bernardo. São Bernardo está lá embaixo na tabela, né, o 12º lugar. Enquanto esse Juventude, que hoje é o vice-líder, vai enfrentar o Goiás fora de casa. Goiás jogando em casa, então é um jogo difícil para o Juventude, é um jogo mais acessível para o Fortaleza e cabe ao Fortaleza buscar a vitória.
2: E essa rodada, viu, Gatachão, só complementando aí o que o Alexandre estava falando, já sobre classificação, que o Fortaleza realmente perde uma posição. Como
0: e poderia
2: ele
0: ter
2: falou.
0: Perdido mais se o Operário foi, tivesse ganhado.
2: Foi boa para o Fortaleza, não pela apresentação do Fortaleza com que ele fez, porque ele acaba pontuando, era um adversário direto, você poderia igualar, melhor para o Fortaleza teria sido vencer a partida, igualava a mesma pontuação do Juventude. Mas foi benéfica porque o Operário perdeu, né, para o Avaí de virada nos acréscimos, 2-1. E o Novo Horizontino empatou com um CRB fora de casa em Alagoas pelo placar de 0-0. Se essas equipes tivessem vencido seus jogos, o Fortaleza poderia terminar essa rodada na sexta colocação. No limite da classificação, a próxima fase aí, no caso dos playoffs. Então a rodada foi benéfica para o Fortaleza e fica essa questão da importância do próximo jogo, atuando em casa, onde o tricolor tem o melhor aproveitamento como mandante na competição. Fortaleza encara uma equipe que tá ali na 12ª colocação, que é o time do São Bernardo.
0: E a galera, hein? Eu quero saber como é que tá a galera, o que a galera tá achando, o que a galera achou. Aí, bora escutar
1: você
0: a turma, bota
1: jogada.
0: O povo pra falar
1: você
0: que é o povo que manda
1: jogada.
0: Nesse programa. Aperta o play, torcedor, e bora lá falar com a Gata Show. Vai, Arrocha, menino.
5: Oi, bom dia.
0: Bom dia. Oiê.
5: Graças a Deus você voltou.
0: Vixe, Maria. Foi
5: o programa aí sem você não
0: Eita,
5: dá não.
0: Eita,
5: né?
0: Mas me
5: sua
0: conte.
5: Cara mesmo esse programa.
0: Vixe.
5: Não desmerecendo os outros
0: é,
5: aí.
0: É, desmereça
5: tá?
0: Não, viu?
5: São show, tudinho. Mas
0: tudinho,
5: você é o principal.
0: Show.
5: Vixe. E outra, Gata Show.
0: Diga lá.
5: Tem que voltar logo mesmo, porque senão o Ceará já tinha caído já, viu? Porque desse jeito aí. E outra, não tira mais férias, não, viu?
0: Vixe, Maria, vale, minha Nossa
5: Valeu.
0: Senhora. Faça isso com a Gata Show, não, meu filho, pelo amor de Deus. Aperta o play, menino.
6: Bom
0: vai
6: dia,
0: lá mais
6: Gata
0: um.
6: Show.
0: A Rocha.
6: Parabéns aí pela. A
0: obrigada,
6: sua volta.
0: Amor, obrigada.
6: Quem está falando é Gilson Carvalho, torcedor do Tricolor.
0: Fala, Gilson.
6: Não sei por que, é que valorizaram tanto o Juventude, porque o Juventude está com 17 anos que não ganha uma do Fortaleza. Mas acharam que era o Juventude, era um timão, não sei o que, bicho sete cabeças, não vi nada disso. Vamos pra frente, né?
0: Pra frente. Um beijo pra você. A gente tava falando que o Juventude não era não, que esse bichão, mas na competição em casa ele tá com força.
2: Em 12 jogos em casa
0: você
2: só sofreu um gol.
0: E se eu perder
2: e
0: só
2: perdeu
0: um
2: jogo, que foi justamente que levou o gol. Uma campanha como essa realmente assusta, a gente
0: assusta,
2: tem que valorizar.
0: Tem que valorizar, é.
2: Nem na Série A tem um time com uma campanha como essa.
3: É, e é natural, né, olhar sobre essa ótica, principalmente, eu diria, porque o Fortaleza não vinha tendo desempenho como visitante, e isso também era um fator que entrava em campo. Denise, o Arthur Henrique está perguntando aqui o seguinte.
0: Pergunta.
3: É verdade que com 60 pontos no fim do campeonato fica no G6? Arthur, pelo que a gente viu dos estatísticos, né, tem uma plataforma chamada Chance de Gol. Ela indica isso, que com 60 pontos é a pontuação para ficar nos playoffs. Então, isso é verdade, né? Esse seria o caminho. Mais do que isso, né? Salvo engano, 70 pontos é a pontuação para você subir direto, ficar em primeiro ou segundo lugar. O Fortaleza está olhando para isso, mas eu acredito muito que o Fortaleza tem condições de ficar no G2. Hoje ele faz parte do G6, ele está no G6 há muito tempo, inclusive. Ele sempre esteve ali brigando, né? Para pelo menos playoffs, é uma grande realidade. Tem uma sequência complicada nesse momento, mudou de treinador até por conta do desempenho, da performance. Mas acredito, Denise, que ele consegue se ajustar. São apenas 4 jogos, mas eu gosto do trabalho do Altuori até aqui. E acredito muito que ele tem realmente olhado para o grupo, né? Ele olha para o jogo, faz a substituição, o jogador não está bem, ele muda. Ele fez isso nesse partido, ao botar o Wellington no time titular. E acho que ele tem essa perspectiva. Acho que o Fortaleza pode crescer ainda no torneio, apesar de reconhecer que ele tem uma sequência difícil pela frente e que o início de trabalho do Altuori também foi difícil. Eram 4 jogos fora de casa, mas ele voltou para casa com 1 vitória, 2 empates e 1 derrota.
0: É isso aí, torcedor. O maior problema do Ceará chama-se Luan Santana. Ó, sobrou o pobre do Luan Santana, minha gente. Pobrezinho, fez um showzaço lá, não foi? O que foi, Liuê? Você foi pro show do Luan Santana, Liuê?
2: Eu tinha trago um dado aqui durante a semana
0: te
2: passada.
0: Te dei uma...
2: Sobre, né? O Luan Santana.
0: Você gosta?
2: Não.
0: Por quê?
2: Eu não sou fã dele, não. Mas não. Assim,
0: tem uma música que você gosta.
2: Qual a gente acompanha na 93.
0: Qual é que você acompanha? O Meteoro da Paixão.
2: Não, eu não sei todas as músicas
0: Explosão
2: dele, não,
0: de sentimentos. Eu gosto.
2: Meu ritmo é outro, mas eu trouxe
0: um dado. Qual é o seu ritmo? Agora eu tô curiosa.
2: Pagode, samba.
0: Ah, é?
2: Eu sou desse time, entendeu?
0: Você gosta do... É, você gosta dos pagodinhos?
2: Eu
0: é?
2: Gosto desse ritmo.
0: Nós vamos, entendeu? Marcar um pagodinho, então.
2: Na
0: viu?
2: Hora, vamos marcar aí. Vamos marcar aí.
0: Mas qual foi o dado que você trouxe?
2: Eu trouxe que ele era uma espécie de pé frio.
0: O Luan Santana?
2: No futebol cearense.
0: Ave Maria, pelo amor de Deus. Não volte mais, não.
2: E a última vez que ele esteve aqui em 2015, quando o Ceará e Fortaleza jogaram no mesmo dia, como aconteceu no sábado, né, não foi bom para o futebol cearense. Porque em 2015, quando ele veio, o Ceará perdeu por 3-0 para o Criciúma e o Fortaleza empatou com o Brasil de Pelotas em 0-0 e foi eliminado da Série C. E volta a se repetir esse fato, né? O Fortaleza empata fora de casa e o Ceará perde, levando 3 gols. Então isso, não dá muita sorte, não, quando ele vem por aqui, viu Gata Show?
0: Então, o torcedor... Sobrou pra tu, viu?
2: Por isso que o torcedor mandou essa mensagem. Por isso que o torcedor mandou isso.
3: Né, Liu? Então é isso?
2: Não, eu só trouxe
0: o problema foi o Luan Santana. Pronto, tá resolvido. Ele não vem mais pra cá. Quando tiver jogo, o Luan Santana não vem. Pronto, fechou? Bora falar lá com a produtora, que o problema foi o Luan Santana. Mais um aqui, vai. Oi, bom dia. Oh, coração pra tu, mulher. A Rocha.
1: Ainda bem que você voltou, viu?
0: Vamos ajudar esse Ceará, mulher.
1: Ficou no seu lugar. Ele não gosta do Ceará, não.
0: Ai, não gosta não, Breno.
1: Ainda bem que você voltou, Gata
0: Show. Oh, ele gosta, menina. Ele gosta do Ceará. Oh, porque o Ceará dá raiva, viu? Ô, time pra dar raiva pra nós, né? Não, pelo amor de Deus.
3: Quando o Rocha tá dizendo que o Liu é profeta, viu?
0: É profeta?
3: Ele avisou antes de todo mundo que ia acontecer, ninguém deu fé, eu não botei fé, sigo não botando, mas deu certo dessa vez.
0: Oh,
7: esse Ceará me massa de raiva e de vergonha, pelo amor de Deus.
0: Pelo amor de Deus.
7: E eu acho que quem foi pro show do Luan Santana foi o WB, viu, Denise? Um abraço, tudo de bom, amo todos vocês.
0: E agora eu imaginei. Bora fazer na IA o WB com a faixinha do Luan Santana, viu? Aqui na minha cabeça agora, gente.
2: Ele tá reto aqui comentando Juventude e Fortaleza.
3: Aí depois do jogo foi pra lá.
0: Depois, foi. Imaginem o WB no show de Luan Santana. Eita, e vai ser ótimo o comentário dele hoje em relação a isso, viu, torcedor? Bora fazer o seguinte, bora pedir um intervalo, o primeiro intervalo aqui do nosso Jogada. A gente volta já já com mais participação, torcedor. E falando mais sobre o nosso futebol, participação de Fernanda Alves, que já tá aqui na área, pra falar um pouco mais sobre as impressões de Paulo Altuori. Aí eu faço a pergunta, torcedor, você tá gostando do trabalho do técnico? Tá melhor do que o Thiago Carpini? E o Daniel Paulista? Me diz aí, vai. Eu quero saber o que é que vocês estão achando dos técnicos das nossas equipes. O intervalo é ligeirinho daquele preço, a gente volta já.
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1: Que horas são, hein? Que horas são? Bia aqui na nossa operação de comercial. Que horas são, gente? Que horas são, Liwei?
2: 11 horas e 37 minutos.
1: Eita! 11 horas e 37 minutos. Eu falei que eu queria ver o WB com a faixinha no show do Luan Santana. A nossa produção, ela é rápida. Foi ligeira, menina. Foi ligeira. Eric, tu é demais, viu? Olha como ele ficou bonitinho. Aí, ó, o WB foi. Mas
3: combina. Combina demais.
1: Ei, WB, tu tá gato show, ó. Aí o Luan Santana truando lá atrás.
3: E sempre ia assim, né? O Luan fazendo show, todo mundo olhando lá e o WB olhando pra câmera.
1: É, ele foi tirar foto. Foi na hora da foto. Valeu, tá aí, Eric. Vou mandar pra ele. O que, que ele acha? A opinião dele sobre esse assunto. Torcedor. Eita, agora eu escolhi bem, foi tudo aqui. Pronto, voltou agora. Minha gente, 11 horas 39 minutinhos. Eu prometi escutar a galera aqui de novo, não foi? Já tem Fernanda Alves falando do Lion. Gostou, torcedor do Fortaleza? O empate foi de bom tamanho? Participa também com a gente no 98887-1306. Bora escutar a galera agora, sem perder tempo. Vai, Arrocha.
4: Bom dia, Denise.
1: Bom dia.
4: José de Valviana, Canindé, Ceará. Torcedor do Fortaleza desde 1957. Agora o Fortaleza viu certo, né? Botou um, um treinador que tem personalidade. Treinador que chega e se impõe. Não um garoto velho daquilo ali que parecia um bebezão na beirada do campo, de coca com um copo d'água na mão. Que não tinha, tudo, bebê. Ele não assumia nada.
1: Chorava,
4: é? Quando perdia, eram os jogadores que perdiam. E quando ganhava, era ele que ganhava, né? O jogador não tinha nenhuma glória, né? Ok, Denise? Obrigado. Okay. Bom dia pra você. Um Seja bem-vinda de volta.
1: Obrigada, meu querido. Um beijo. Sou de Manaus, estou ligado aqui no programa, no Jogada Primeiro Tempo. É o Evandro de Manaus. Aí ele fala assim, pelo amor de Deus, mande Pavani, Vina, Sávio, Rafael Ramos, tudo embora, gata show. E o Nico só joga pra trás. Eu tô com vergonha desse time, Denise. Manda um alô pra mim. Um beijo pra você, Evandro. Você tomou todo dia. O Pavani caiu de produção, é porque ele não...
3: Ele nunca
1: mostrou nada aqui.
3: A produção dele no Ceará, né? Nunca foi excepcional, não. Ele sempre jogou, no máximo, partida regular, né? Não teve uma grande exibição. É muito difícil, né, Denise, falar em alguém que teve uma grande exibição.
1: Quem é, né?
3: Com exceção dos meninos da base, né, que é a única coisa que se salva do Ceará em 2026, dos reforços do início da temporada, quase todos já foram embora. E dos que chegaram no meio da temporada, quase nenhum prestou até agora. Esse é o retrato do Ceará de momento.
2: E pra completar, a notícia que você gosta...
1: Qual é?
2: Esse caso, você voltou... E o Ryan Santana nada ainda, né?
1: Não, pelo amor de...
2: Tem mais dois jogos aí, viu, Gata Show?
1: Como é que tá isso,
3: babado? Porque o CSA não subiu ainda.
2: Não subiu ainda.
3: Foi pros playoffs da Série D.
1: Como é que tá esse negócio? Por falar em outras divisões, o Floresta venceu ontem, gente. O Anápolis por 1-0, mas ainda não está naquela área classificatória, hein? Dos oito que ficam classificados para a próxima fase.
3: E tá faltando aí cerca de duas rodadas,
1: duas,
3: né?
1: Rodadas.
3: Na Série C. Ele tem chance ainda de conseguir se classificar.
1: Mas vai depender dos outros também,
3: mas,
1: né?
3: Mas ele tá aperreado.
2: Vai encarar o Nacional do
1: Amazonas.
2: E aí, Amazonas,
1: como é que tá o negócio do Ryan? Como
2: são
1: é,
2: dois jogos, né? São nos dois próximos finais de semana.
1: Mas nos playoffs ele não vinha pra cá?
2: Não. Ele só vem se o CSA conseguir o acesso... Ou foi eliminado. O CSA chegou até essa fase. Nessa fase, ou você consegue o acesso ou vai para os playoffs. Playoffs, dois jogos. E o time do CSA, como foi eliminado, não conseguiu acesso, vai disputar os playoffs, dois jogos contra o Nacional nos dois próximos finais de semana. Tendência é que Ryan Santana seja jogador do Ceará a partir do início do próximo mês.
1: Se então, esse homem não chegar pra salvar a pátria, Liu, eu vou dizer pra ti, que ô novela, viu?
3: Mas pense no super-herói que tu arrumou. Tô torcendo muito pra ele ser esse jogador, mas...
1: esse super-herói da Gata Show tá fraco, viu?
3: Arrumado, viu?
2: Ele é artilheiro.
1: Mas se ele for pior do que o que estão lá, meu amigo, fica aí mesmo no CSA, não venha não. Eu vou acompanhar esse jogo do CSA. Quando é que vai ser esse jogo?
2: Ainda não tem data marcada, né? Mas a tendência é que possa ser nos dois próximos domingos. O jogo decisivo vai ser em casa, o CSA contra o Nacional lá do Amazonas.
1: Pô, eu quero ver esse Rian.
3: Quem foi que subiu, Liuê? O Gama subiu, né?
2: O Gama
3: fez uma
2: subiu.
3: Grande festa.
2: As quatro equipes que subiram. Ah. Gama, Asa de Arapiraca, Asa ABC de Natal e Uberlândia, que eliminou o CSA do Rian
3: ABC
2: Santana.
3: Que fez um jogo contra o Nacional, né? Que vai ser esse adversário aí do CSA. E casa lotada na Arena das Dunas, viu? A gente tem realmente muitos. O Asa também fez um jogo que a gente está completamente lotado, passou nos pênaltis. Realmente a série demovimentou esse fim de semana.
1: Eita, pois Rian, macho, se tu for pior do que o que tem aqui, fica aí mesmo, em Alagoazinha, não vê não. Mais um, vai lá, aperta o play.
5: Bom dia, Gata Show.
1: Bom dia.
5: Alexandre Mota.
2: E aí?
5: Opa. Programa de maior audiência do horário, tá? O ouvinte estava assistindo a sua fala.
1: Ô, coisa boa!
5: É muito importante neste programa.
1: Coraçãozinho para vocês.
5: Catachu, é o seguinte,
1: diga lá.
5: Com relação ao Fortaleza,
1: a Rocha,
5: o Paulo Pontuori, ele ainda não teve nenhuma vitória, né? Não sei qual é, como é que vai ficar daqui para frente. Será que ele vai empatar todas as partidas e ficar perdendo, né? O investimento que o Fortaleza fez com ele, será que valeu a pena?
1: Será?
5: Aqui é Matheus, do Conjunto Araturi.
1: Conjunto Araturi, responde o Matheus.
3: Fala, Matheus, tudo bem? Cara, assim, ele teve uma vitória, tá? Ele ganhou do Palmeiras, que é o líder da Série A do Campeonato Brasileiro.
1: Porque como não classificou, o torcedor pensa, né, que...
3: O jogo foi na Copa do Brasil, foi na Arena Pantanal, foi 3-2 aquele jogo, tá?
1: Sim, foi
3: Lucas
1: bem.
3: Emanuel fez o gol do Fortaleza, inclusive, o gol final da partida. Então, o autor, até aqui, em 4 jogos, ele tem 1 vitória, 2 empates e 1 derrota, né? Ele foi derrotado pro próprio Palmeiras jogando em São Paulo. Naquela oportunidade, o placar foi 3-0 Copa do Brasil. Na Série B, aí, talvez ele esteja se referindo a isso, né? Realmente, ele tem 2 empates. O Fortaleza, Denise, que até aqui, no retorno, não perdeu. Ele ganhou do Botafogo de São Paulo e ele empatou os 2 jogos seguintes, né? Então, de 9 pontos disputados... Fortaleza somou 5 pontos. Mas eu entendo também que a sequência era muito difícil. Contra o Cuiabá, ele jogou um jogo, o segundo tempo, sem um jogador, né? Por uma irresponsabilidade do Militello. Não dá pra colocar na conta do Alto Ori.
1: Maria, fez já está obscendo pra 3 pessoas.
3: Não deu pra entender, né? O estádio vazio, o Militello deixou entrar triplex na mente do argentino. Não entendi.
1: Nossa
3: então
1: senhora.
3: Isso não entra na conta do Alto Ori, né? Foi um resultado, mas ele não é o principal responsável. E sim, pra mim, o Militello, que tirou a chance do Fortaleza tentar até a virada. O Fortaleza tinha empatado na oportunidade. Diante do Juventude, aí eu acho que o Fortaleza competiu. Foi um empate, mas era contra o melhor mandante da competição.
1: Sim, sim.
3: Vai entrar aí nesse saldo, né, Denise? E agora o jogo contra o São Bernardo. Aí é um jogo em que ele se coloca na condição de ser obrigado a vencer dentro de casa. E é por isso que eu tô pontuando que cabe a torcida tricolor se fazer presente também.
2: E é uma semana de partidas difíceis, né? Porque, assim, tem um jogo contra o São Bernardo em casa, um jogo com possibilidades de vitória do Fortaleza. E no final de semana, já no domingo, tem um jogo contra o Criciúma.
1: Sim.
2: Que nesse momento é o líder da competição. O torcedor do Fortaleza, ele cobrava ao Carpini a questão do desempenho e das partidas fora de casa. Fora de casa, Paulo Tuori em 2 jogos, 2 empates. Empata com o Cuiabá, empata também com o Juventude. Essa semana vai ter um grande jogo contra o Criciúma, líder da competição, que o Fortaleza tem a obrigação, eu falo isso, de tentar mostrar um futebol melhor para tentar essa vitória. Porque se você não melhorar o desempenho dentro de campo e os jogos fora de casa, porque a campanha do Fortaleza em casa é muito boa, né? O Fortaleza tem que manter a campanha em casa e melhorar fora. Se o Fortaleza não conseguir melhorar esses quesitos, não adianta nada você trocar de técnico. Para ficar na mesma coisa, para jogo fora de casa empatar ou perder, o Carpini era assim. O Carpini encontrava dificuldades fora de casa. Então eu vejo que ainda é início de trabalho, a gente não tem uma avaliação como um todo, mas nesse início de trabalho ele tem jogos complicados, como já teve contra o Palmeiras pela Copa do Brasil, e nessa sequência de encarar o segundo colocado, que é o Juventude fora, e nessa semana, no domingo, vai encarar o Criciúma.
1: O torcedor já fala assim, ó, esse tal de Fogaça parece que é pior do que o Militello. É isso aí, Fernandinha. Fala pra gente, chama a Fernanda Alves para falar do Lion, que empatou ainda contra o Juventude no sabadão da Verdinha. Fala, Fernandinha. Fernanda Alves.
6: Sancho, bem-vinda de volta.
1: Obrigada,
6: né?
1: Gata.
6: De volta aí. Bom dia para todo mundo que nos acompanha pelo Jogada Primeiro Tempo. Fortaleza que empatou fora de casa e a gente acompanhando o termômetro nas redes sociais. E o Alexandre até comentou sobre esse ponto importante. Torcedor, alguns questionando bastante, ainda vendo reflexo da equipe treinada por Carpini. E pelo contrário, o ponto fora de casa diante do adversário dificílimo, que era o Juventude, foi muito importante, até porque, Gata Show, na sua ausência, nós fizemos um exercício aqui, estávamos Breno, Alexandre e eu, e nesse dia nós fizemos o exercício de colocar as metas que o Fortaleza poderia cumprir nessas próximas quatro partidas. E alguns torcedores que participaram conosco acreditavam na derrota do Fortaleza para o Juventude. Então, se a equipe empatou, superou as expectativas. O destaque do jogo trago ali para o Wellington, mesmo questionado por alguns. Acho que ele conseguiu, nesse momento em que assume como titular, mostrar um bom desempenho. O Nathan Fogaça também é um atleta mais rápido, mas a gente percebe que, mesmo com um centroavante, ele precisa raciocinar mais e, às vezes, a ansiedade atrapalhou o atleta por ali. Fortaleza que teve oportunidades. O Rodrigo entrou no segundo... Aliás, foi na escalação no formato do 4-4-2. Chegou ali também com importância, tentando marcar o gol dele na partida. O que de fato é que Paulo Autuori, nesses quatro jogos pelo Fortaleza até aqui, tem 5 pontos confirmados. Uma derrota, 2 empates e 1 vitória, contando com os jogos do Palmeiras. O segundo jogo dele à frente do Fortaleza pela Série B, 2 empates. Próximo jogo, jogando na Arena Castelão, diante do torcedor. E aí ele tem um intervalo curtinho para resolver as situações do Fortaleza. Mas claro que a gente vê uma equipe mais evoluída e um desempenho mais aplicado em campo, Gata Show.
1: Ele vai ter o retorno, não sei se as minhas contas estão batendo, Fernandinha, me corrige se eu estiver errada, do PH, do Pedro Henrique nesse, né? Já fecharam 3-4 jogos?
6: Sim, 4 jogos.
1: Né?
6: Exatamente.
1: A punição não era de 4 jogos?
6: Ele tem o Pedro Henrique cumpriu a punição, fica à disposição para o jogo contra o São Bernardo. Aí tem o Meritelo, que já cumpriu a suspensão da expulsão, volta também. E o Luiz Fernando, que estava suspenso, também retornando. Até aqui, os desfalques dele serão apenas no departamento médico. Fuentes fora da temporada, Luca Prior, que ainda está em tratamento, e o Ronald também.
1: Luca Prior mal joga, o pobre ainda fica com lesão, não dá pra entender, não.
3: Essa lesão, né? Mas o Pedro Henrique, ele chega com uma grande alternativa nesse momento.
1: Seria uma boa, né?
3: Porque ele pode jogar dos dois lados, né? Na direita ou na esquerda. É claro que o fato dele não estar participando do time nesse momento atrapalha nessa disputa, né? Porque o autor tem tido mais ideias, né? De quem ele pode trabalhar. Ele utilizou esses jogos também pra experimentar essa situação e o Pedro Henrique foi prejudicado nesse sentido, porque desde que o Autório chegou, o Pedro Henrique nunca esteve à disposição. Ele tá punido nos 4 jogos que o Autório teve à frente da equipe.
1: Ele não atuou ainda não, tem razão.
3: Exatamente, então ele acaba não sendo essa alternativa que a gente pode garantir que estará jogando, porque ele nunca jogou com um novo treinador. Mas é uma boa alternativa. Do lado direito, se ele quiser, pode manter o Wellington por ali. E do lado esquerdo, o Pedro Henrique é uma alternativa, já que o Rodriguinho tem feito a função, né? Mas ele é uma peça do meio campo. E o Paulo Baia, nos jogos que fez, muito mal. Luiz Fernando também caiu muito de rendimento na temporada. Acho que é o espaço pro Pedro Henrique ganhar espaço. Ganhar, no caso, chance no time titular.
1: Pedro Henrique tem chance aí, torcedor, na equipe titular? Já participa aqui com a gente no 988-87306. O Nathan Fogaça é pior que o Meriteiro?
2: Ah, o Nathan Fogaça, Gata Show, recebeu poucos minutos, né? Quando ele começou a ser acionado na partida, ele foi substituído. Ele faz uma jogada, recebe a falta, na sequência tenta uma espécie de bicicleta que não dá certo e foi boa chance do Fortaleza no momento. E depois ele é substituído. Foi um atleta que não recebeu tantas bolas. O Fortaleza chegou pouco ao ataque. Então, um atleta que foi pouco acionado, ele não recebeu tantas oportunidades assim nas partidas com o técnico Paulo Autuori. No confronto contra o Palmeiras no primeiro jogo ele entra e, ao meu ver, foi até bem quando entra no segundo tempo. Depois acabou não jogando mais, volta nessa partida contra o Juventude por obrigação, porque o Fortaleza não tinha uma outra opção. Primeira opção, Meritelo. Sem Meritelo, ele acabou colocando o Luiz Fernando. E agora a gente tem a presença do Fogaça. Mas na escalação pelo futebol apresentado, o Meritelo deve ser o titular mesmo com a expulsão contra o time do Cuiabá, já nesse próximo jogo, nesse próximo compromisso do time leonino na Série B do Campeonato Brasileiro. Mas o ataque ideal com a volta do Pedro Henrique deve ser Pedro Henrique na esquerda, Militello e o Wellington pelo lado direito, fazendo um ataque diferente do Fortaleza. E no setor de defesa, só pontuando esse jogo contra o Juventude, mais uma boa atuação do Cardona. Ele passa uma tranquilidade à defesa do Fortaleza. É um zagueiro que voltou recentemente, um jogador que volta ali naquele segundo jogo contra o Palmeiras, vai bem naquela partida. No jogo contra o Cuiabá, ele foi reserva entrando no segundo tempo para fazer uma estratégia diferente e voltou a ser titular contra o Juventude. O Fortaleza não sofre gols, mas ele passa uma tranquilidade. Um jogador que se dedica muito. E até agora eu nunca entendi o motivo da saída dele meio a temporada passada. Porque ele fez parte de um Fortaleza em 2024.
1: Ele chega... ser negociado, eu acho.
2: Ele foi emprestado.
1: Ele se machucou.
3: Trocou ele pelo Davi Luiz.
2: Exatamente.
3: É. O Davi Luiz era um desejo pessoal do Marcelo Paes. O elenco do Fortaleza já tinha muitos zagueiros na avaliação da diretoria.
2: O Mancha surgindo.
3: Para a chegada do Davi, precisava alguém ser liberado, aí eles liberaram o Cardona.
2: Não,
6: ele
2: o Cardona...
6: ele foi emprestado para o Tadieres, depois foi para o Tigres da Argentina e voltou. Aí quando voltou, que se lesionou e ficou quase 5 meses fora.
2: Eu tava falando que eu nunca entendi essa saída, o Alexandre até explica, mas eu vejo que o Cardona, para ter sido mantido, que ele fez parte de um Fortaleza em 24, jogando ali por volta de 17 jogos na Série A, Fortaleza que terminou em quarto, e foi muito bem na primeira temporada, um atleta vindo do futebol argentino, na primeira experiência, sai em 25, volta agora, e eu vejo que tem que ser titular, e ele voltou muito bem após lesão, um jogador que vem mostrando uma certa tranquilidade, uma segurança, um setor que o Fortaleza geralmente tem problemas. A gente vê o Neres e Gazal, uma dupla que não dá certo. E outro atleta que sumiu do mapa com agora a chegada do Paulo Otuori, o zagueiro Luan. Luan, atleta que vem ficando no banco de reservas, recebeu uma sondagem do futebol japonês e desde então, com o Paulo Otuori, não recebeu minutos. Vai ficando no banco de reservas, era um titular absoluto com o técnico Carpini.
1: 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Bora fazer o seguinte, eu estou recebendo muitos áudios, mensagens aqui do torcedor, falando do Pedro Henrique. Bora fazer o seguinte, eu preciso pedir mais um intervalo, né, William Fortunato, na mesa de efeitos. No próximo bloco eu volto com a galera. Bora lá, a gente volta já.
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1: 11 horas 59 minutinhos. Eu prometi o quê? Na volta do intervalo, hein, Alexandre? Tu lembra? Tu é bom de memória?
2: Ouviu, povo?
1: É.
3: Bota o povo pra falar.
1: Como é?
3: Bota o povo pra falar.
1: Eu fico batendo assim, quem tá no rádio, eu fico escutando só as batidas. E esse microfone, ele é potente. Então eu não paro, né? Tem que parar, né? Que eu fico batendo. Turma, onde é que você está? Você que está dirigindo agora, está no trânsito de Fortaleza, região metropolitana ou no interior aqui do nosso estado, manda um áudio pra gente, diz de onde você está. Vai, o que é que você vai ganhar? Um beijo da Gata Show. Vai, arrocha, menino, manda agora, vai.
4: Bom dia, Denise. Tá ouvindo aí os comentários aí a respeito do Natan? Como o rapaz falou aí, o rapaz não pegou ainda o ritmo.
1: Pegou o ritmo
4: aí,
1: não, né?
4: Outra coisa, foi pouco acionado. E quando tava pegando
1: pegando o tranco.
4: O ritmo, chutou uma bola perigosa ali pra fora. Mas isso aí, é um bom jogador ele, que eu acompanho há muito tempo. E outra coisa é, esse empate lá foi muito bom contra o Juventude e contra o Cuiabá também. Mas o pessoal critica demais, tem torcedor demais, que... Né? E alguns comentaristas,
1: Alexandre, briga muito.
4: Tá em quarto lugar, tá no rumo certo. Será que tá bom? Perdeu aqui pro Cuiabá, já pensou? Porque o Fortaleza hoje eu não tô ouvindo ninguém falar, rapaz, nesse negócio do Cuiabá, rapaz. O Ceará perdeu, os torcedores do Ceará estão sabendo, né, Denise? Juarez Araújo de Unistor, torcedor do Fortaleza.
1: Ó, risadinha do Juarez, menina. Desse jeito, olha. Menino, pois tá aí. É o Liuê que briga com o povo, né, Liuê?
2: Eu não, gato, que é isso.
1: Eu boto a culpa nos comentários.
5: Bom dia a todos aí de jogar no primeiro tempo. Márcio aqui do Jacarecanga.
1: Fala, Márcio.
5: Eu queria saber quando é que o Rian, acho que é Rian Santana, né, do CSA.
1: Tá aí, eu também, Rian Santana.
5: Vai vir pro Ceará.
1: Eu também queria saber.
5: Dá pra mim uma qualificadazinha nesse ataque aí do Ceará, que pelo amor de Deus, viu?
1: Homem,
2: vamos lá. Ele só joga em agosto.
5: Ele deu ontem, né? Foi eliminado. E aí, alguma novidade?
2: A partir do dia 3 de agosto. Porque
1: agosto.
2: Eu tava vendo.
1: 3?
2: É, eu tava vendo aqui 3
1: de
2: os playoffs. Ele tá fora, Denise. Dessas próximas 3 rodadas 3 da
1: de
2: Série
1: setembro,
2: B.
1: Não?
2: Não, é. A gente tá em agosto, 3 de setembro.
1: É,
2: de
1: pra mais.
2: A gente tá fora.
1: Aí você
2: dessa...
1: é de volta, os que não foram, 3 de agosto, vamos não se.
2: A gente tá falando aqui desses playoffs, né? O Leo vai falar as datas prováveis, mas. A Série D, né, ela vai encerrar esse tipo de disputa realmente no início do próximo mês. Então eles

0: volta, no caso ele não volta, né? Ele só inicia a caminhada pelo Ceará em setembro.
1: Os jogos, Gata Show, não vão acontecer nos mesmos dias das semifinais. As semifinais estão marcadas para 23h30, ou seja, nos dois próximos finais de semana. Já os playoffs, que é onde o CSA está disputando a competição contra o Nacional do Amazonas, o Rian joga no CSA. As datas são as seguintes: primeiro jogo, data base, ainda não está definido, dia 26 de agosto, ou seja, na outra quarta-feira, no outro meio de semana, o primeiro jogo. E o jogo da volta, no dia 2 de setembro, ou seja, daqui a dois meios de semana. A partir do dia 3, que é uma quinta-feira, aí ele vai ser jogador do Ceará.
2: A gente pode explicar pra turma por que que tá acontecendo esses playoffs, estão acontecendo esses playoffs, né?
1: Porque sobem 6 equipes. Não. Antes, na Série D, a gente tinha um acesso de 4 equipes. Vai mudar o formato da Série C a partir da próxima temporada. A Série C vai partir, ter a partir de agora 24 equipes, né?
2: Valeu,
1: então,
2: Cristo.
1: A gente vai ter o acesso de 6 times a partir dessa temporada. Então, 4 já estão definidos. Falei aqui alguns nomes: Uberlândia, ABC de Natal, Gama foi outra equipe que conquistou o acesso, e vamos ter 2 outras vagas que virão dos playoffs, onde o CSA está disputando e o Rian Santana também.
0: Lembrando que por conta dessa modificação na Série D, né, e a ideia também da Série C ter mais times, esse ano a Série C só tem 2 rebaixados. Então aumenta aí a chance de permanência, né, na competição. É claro que hoje o Floresta, ele precisaria lutar pelo acesso. Ano passado, por um gol, o Floresta não subiu para a Série B do Campeonato Brasileiro.
2: Loucura!
0: Então, ele ainda tem chance de chegar no playoff, mas com relação ao rebaixamento, ele praticamente está garantido, né? Na próxima temporada, como representante cearense na Série C.
2: Bom dia, Gata Show. O Lucas Emanuel não poderia ter sido titular ou ter entrado no segundo tempo nesse jogo de sábado? O Elber do Conjunto Ceará. Cadê o Lucas Emanuel, Fernandinha?
3: Ele foi relacionado, viajou, mas por opção do treinador não entrou em campo. Só isso.
0: Faz parte hoje do grupo, né, do time do Fortaleza. E assim, Denise, a tendência realmente, por mais que ele tenha feito gol, é que ele jogue em momentos específicos. Por quê? O autor elogiou muito o meio campo do Fortaleza. Na coletiva, depois do jogo do Juventude, ele falou muito bem do Rodrigão, que ele chama Rodrigão, né, que é o Rodrigo. Falou bem do Pierre, que pra mim fez mais uma partida positiva. E aí ele falou que gosta muito desse trio, né? Com o Sacha. Então, na avaliação dele, meu campo tá positivo. Sacha. E aí, Denise, o Lucas Emanuel, na avaliação do técnico do Fortaleza, hoje, ele é meio campo. O Carpini queria utilizá-lo como centroavante. Mas o autor escalou ele no meio campo contra o Palmeiras. Ele faz gol dessa forma. E a tendência é que ele seja uma alternativa de meia, né? Hoje ele tem dado um pouco mais de espaço pro Crispim, mas pra mim não justifica mais o Crispim ter espaço no Fortaleza.
2: Falando do Sacha, eu lembrei, Alexandre, aqui, como ele é um jogador... O Sacha tem quantos anos, hein?
0: Acho que tem 37, né?
2: É, um dos mais velhos da equipe, né? Agora, no momento, assim, pelo menos a base.
0: Ele e o João Ricardo são jogadores mais veteranos.
2: Mais veteranos.
0: Tem 36.
2: O que eu acho do Sacha, gente, assim, a possibilidade, apesar da idade, né, que a gente fala muito em relação à idade no futebol, mas a gente vê que não, a gente não pode rotular de forma alguma, mostrando bom futebol, e a possibilidade que ele tem, a versatilidade que ele tem de ver o Sacha, eu vejo o Sacha hoje aquele atleta mais agressivo, mais ofensivo, sabe, assim, a gente via, pelo menos eu vi o Sacha bem mais, ali no sistema defensivo, ali pra roubada de bola, tentando conter ali mais o meio campo, e a gente consegue, eu pelo menos conseguindo ver o Sacha pode ser pra frente mesmo no jogo.
0: Ele tem tido
1: mais solto.
0: Taticamente, ele tá jogando de forma mais ofensiva, né?
1: Ele vai armando as jogadas do Fortaleza e a gente viu em alguns momentos... Citando só esse jogo, né? Mas nos outros jogos ele também fez muito isso. Ele foi o cara que armou as jogadas. Teve o chute do Rodriguinho que você tava pontuando, foi a jogada do Sacha. O Sacha escora pro Rodriguinho chegar batendo pro gol. Então ele... sem a presença de um camisa 10, vai armando as jogadas do Fortaleza. Ele não faz a função de 10, porém ele arma as jogadas e atua muito bem como volante no setor de defesa, desarmando, e no ataque, fazendo com que o Fortaleza tenha mais posse de bola, fazendo a condução das jogadas.
0: Eu já acho que eu não gosto muito dele nessa função.
2: Você não gosta, Alexandre? Eu tô vendo com outros olhos, eu tô gostando.
0: Ele participa mais do jogo, porque ele participa como uma peça ofensiva, mas não é muito a vocação dele, né? É, inclusive, Denise, eu acho até que é muito sacrificante, porque ele tem 36 anos e agora ele tem que percorrer
2: tá
0: mais
2: correndo
0: área
2: mais.
0: Do campo. Ele precisa surgir na área como elemento surpresa, e claramente é uma estratégia ali do Altuori, né? Ele tem, como o Rodrigo, não tem nenhuma qualidade para fazer esse tipo de movimento, e o Pierre é muito importante na saída de jogo do Fortaleza, ele escolheu o Sacha para fazer esse corredor. E acaba que o Sacha, ele precisa percorrer mais campo, né? Que ele tem que infiltrar na área e voltar para a recomposição defensiva. Eu não gosto muito dessa movimentação dele, não. Mas entendo que hoje, pela ausência de bom futebol do Luiz Fernando, o Rodriguinho tá precisando jogar lá, né? Talvez, no cenário ideal, o ponto esquerdo seja o Pedro Henrique, o Rodriguinho volta pro meio campo e o Rodrigo sai do time e fica Sacha e Pierre como volantes.
2: E ele tem gostado muito, a gente vai já escutar Paulo Altuori. Bora lá mais um, vai a Rocha!
4: Bom dia,
2: bom dia! Eu prometi que eu ia escutar a galera, hein? Deixa
4: esse
2: um tempo pra galera.
4: Só tem a cara de jogada primeiro tempo com a gata show no comando.
2: Oxi!
4: O Sávio também foi uma lateral horrível, viu?
0: Horrível.
4: O primeiro gol acho que foi culpa dele, não sei, rapaz. Ele estava no estádio assistindo esse jogo, estava tão animado. Mas infelizmente não aconteceu isso, né? Mas vamos pra frente.
2: Pra frente.
4: Torcer pra não cair mais.
2: Pra frente, pra frente. Vai lá mais
5: show.
2: Um.
5: Bom
2: a Rocha.
5: Dia, bom dia, bom dia, Alexandre. Bom dia, Liuí. Um abraço aí pra vocês. Tá de parabéns aí o Fortaleza, né? Não trouxe a vitória não, mas trouxe um empate. E o importante é sempre pontuar, né? Porque lá na frente, esse pontozinho vai fazer uma diferença, né? Agora, perdendo, fica complicado como nosso rival aí perdeu esses três pontozinhos, né? Em casa. Isso lá na frente vai fazer uma diferença grande, né? Um vai abraço para vocês. Queria um mandar aqui um abraço aqui para Maria Cecília, né?
2: Maria
5: minha filha.
2: Cecília.
5: Um abraço aqui para Daniela, minha esposa.
2: Ah.
5: E um abraço para todo mundo. Francisco aqui de Taitinga. Um abraço, viu, para todos vocês aí.
2: Valeu, Francisco. Boa. Muito obrigada pela sua participação. Mais um aqui com a gente, vai.
6: Show, rapaz. O CSA foi eliminado já. O CSA levou de 1-0 e de 2-0. E esse rapaz aí, que ele não entende, não.
2: Não,
6: o CSA foi...
2: foi ineliminado, é não.
0: Demais, né, diga assim, quem não entende é tu, Lima.
2: Quem não entende
0: sim,
2: é tu,
0: por favor,
2: acho,
0: amor de Deus.
2: Véio.
0: Cara,
2: você
0: a gente explicou aqui.
2: De novo,
0: vamos lá. Volta a fita.
2: Explica
0: ainda
2: é
0: do tempo da fita, né? Volta a fita.
2: Ainda bem, se fosse eu falando, é porque eu era, né, a veterana. Né,
0: Volta a fita.
2: Lili.
0: Espírito de velho. Nesse ano.
2: Espírito veterano.
0: Nesse
2: aí.
0: Ano, a Série D dá acesso a 6 equipes, não
2: seis.
0: Só 4.
2: 6, presta atenção.
0: O CSA não foi eliminado.
2: Não.
0: Ganhou uma sobrevida, uma nova chance de subir através dos playoffs. Ou seja, tem mais 2 jogos pro CSA. Então o formato mudou, atualizou, então vamos se atualizar também. Segue o jogo.
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0: Nós estamos dizendo.
2: A gente
0: explicou, desenhou.
7: Olha, é fácil, é só prestar atenção,
2: é só Cabaré.
0: Eu abri a tabela aqui, o regulamento mostrei. Os próximos jogos dos playoffs vão acontecer nos 2 próximos meios de semana. No dia 26, no dia 2 de setembro.
2: Tá então, bom, Liuê. Só tem tu, Liuê. Ô, Liuê. Gata Show, bora pra corrida do agora... Lion no domingo. Ih, tô podendo correr na Mar Fernandinha, vai, bem cedinho, 5 horas da manhã.
0: Tá aí um evento aquela.
2: Tá aí, Fernandinha, uma pauta boa pra tu. Domingo, aí depois você toma aquela gelada. Depois da corrida, tá liberado tudo, panelada, geladinha, né?
8: Eu não tô tomando geladinha, não.
2: Não, a lourinha?
8: Off.
2: Pode ser a branquinha.
8: O off.
2: Ou amarelinha.
0: Tem várias cores.
2: É, tem várias escolher. Cores pra você escolher.
8: Tô muito transparente. Água.
2: Aí é. Tem uma transparente também ali.
8: Eu tô me preparando pra outra corrida, Gata Show, que é só ano que vem.
2: Aí é.
8: Criando coragem ainda, viu?
0: Ei,
8: que
0: Denise.
8: É a corrida da tardezinha.
2: Ah, da tardezinha. Os cantores agora, tudo fazendo
0: essa
2: corrida.
0: Essa corrida que você tá falando aqui.
2: Do Lion. Dia? Do Lion. Domingo.
0: Domingo agora?
2: É, ele me convidou aqui domingo agora.
0: Me convidou. Por que eu tô perguntando isso, então?
2: O Alexandre vai, então.
0: Não, porque o Fortaleza vai realizar 2 eventos seguidos domingo, né? Tem essa corrida que você tá destacando. E o clube anunciou hoje, Denise, que vai realizar um jogo com ídolos do acesso de 2002.
2: Sim, bem lembrado.
0: Dia Esse 30. Jogo vai ser dia 30, domingo, às 9 horas da manhã, né? É o time do Fortaleza 2002 contra a seleção cearense Master.
2: É
0: e esse
2: legal.
0: Evento vai ser no estádio Presidente Vargas, 9 horas da manhã. E aí, por que é uma ação beneficente? Né? Porque eles vão realmente arrecadar alimentos para fazer doação, né? Para essas instituições que ajudam muita gente. E os jogadores, né? que estão confirmados. Clodoaldo, Vinícius, Ronaldo Angelim, Arandi, Dude, Chiquinho, Sérgio, Juninho Cearense e Jefferson, entre outras estrelas aí. Então, o time Master vai fazer esse jogo, uma ação beneficente. Entrada no estádio, 1 quilo de alimento não perecível, dia 30.
2: Pra todo mundo ir, hein? Pra todo mundo ir. Eu falei que eu ia conversar com a galera e eu vou escutar a galera que manda mensagem aqui. Eu queria uma blusa do Fortaleza, Alexandre. Aí, Alexandre. O Glauber Souza mandando um abraço. É, o Alexandre tem 3 lojas aí do Fortaleza. Né, Alexandre? Vamos lá. O povo pedindo pra tua camisa. Aí, Alexandre.
9: Bom dia, Gata Show.
2: Bom dia.
9: Você, nossa amiga da bancada aí. Gata Show, você faz falta nesse programa.
2: Oh, coisa boa, né?
9: Você é frio. Sabe como é que é?
2: Eita, menino, que é isso, homem? Então, pelo amor de Deus. Frio tá gelado.
9: Parabéns à sua volta, hein?
2: Um beijo, meu querido. Um beijo pra você. E tá gelado aqui mesmo, viu? O negócio tá. Mais um, vai.
10: Gata Show, boa tarde. Fui pro estádio sábado, Gata Show.
2: Fala, meu senhor. Pelo amor de Deus.
10: Eu nunca vi tanto jogador ruim no Ceará.
2: Pelo amor de Deus, calma, não pare não, continue.
10: Rapaz, tinha um jogador lá que eu não sei o nome, o camisa 2.
2: Rafael Ramos.
10: Esse nome ruim, é mais ruim que pancada naquele
2: menino, cara. Menino, pelo amor de Deus.
10: Um não sabe dominar uma bola, um só joga pra trás. Rafael Ramos. Mas o Ceará quer continuar com um time desse, rapaz? O Ceará vai pra terceira divisão, rapaz, um bocado de gente ruim. E o treinador botou um homem desse pra jogar, esse nunca foi nem jogador na vida dele, esse número 2 do Ceará.
1: Ô, Gata Show, Rafael, quando um atleta ele volta de lesão, é muito difícil ele voltar no mesmo nível.
2: Não, mas o Rafael Ramos nunca foi.
1: O Rafael Ramos, ele voltou no mesmo nível. No mesmo nível dele.
2: De ruindade.
1: Não mudou nada.
2: De ruindade.
1: Mesmo o Rafael Ramos. Não teve nem tempo de adaptação. Voltou no mesmo estilo que ele saiu após a lesão.
2: Né, gente?
0: O que eu não entendo, eu já falei isso aqui, eu não entendo como é que ele tá há 3 anos jogando no Ceará.
2: Por que, Alexandre?
0: Com todo respeito ao profissional e veio, né? Foi contratado, esteve no Corinthians, jogou em Portugal. Mas com a camisa do Ceará, não, ele não joga bem, Denise. É assim, um negócio impressionante.
2: Por que, hein?
0: Como ele permanece, como todo ano alguém diz, vamos renovar com o Rafael Ramos. Deixa o Rafael Ramos aqui no grupo. Eu não consigo entender. Deve ser, assim, muito excepcional nos treinos, não, porque... No jogo, que é o que a gente tem acesso, ele acaba sendo danoso para o time do Ceará. Ele é danoso quando ele está em campo, ele prejudica diretamente a equipe. E bastou, você pode até ter críticas ao Brian, né? Achar que o Brian não tem assim o melhor nível. O Ceará já teve laterais melhores, né? Sempre alguém vai recordar do Samuel Xavier.
2: Sim, só tem
0: tal.
2: Ele, depois do Samuel Xavier.
0: Exatamente. Aí o que acontece? O Brian sai um jogo, aí você entende por que o Brian precisa jogar. Porque qualquer jogador da função é melhor que o Rafael Ramos. Na base, se fala muito do Aloísio.
2: Aloísio, pois é,
0: um jogador
2: ser uma
0: que
2: opção.
0: É capitão do sub-20, é até mais jovem para a idade do que necessariamente o sub-20. Será se não é melhor colocar melhor que o Rafael?
2: Porque o
0: Júlio
2: não vai,
0: César
2: não
0: faz a função também pelo lado direito, já fez em outros momentos. Que é zagueiro. Por que que o Luizão não é relacionado e deixa o Júlio César pra lá, pra jogar pelo lado direito? Acho assim, você tem outras alternativas. Nesse jogo contra o Cuiabá, ele tinha o Enzo Ludovico no banco, que é alguém que fez a função na base, né? Iniciou como lateral, hoje atua como atacante, mas entrou bem contra o São Bernardo. Fez gol também quando entra no lugar ali do lado direito, né? Diante do Cuiabá. Pra mim era uma alternativa, o Daniel Paulista escolheu outro caminho, até explicou na coletiva também. Mas se ele repete o Rafael de novo diante do Náutico, Denise, você pode ter certeza que vai ser o lado mais vulnerável do Ceará na partida.
2: Náutico vai amar. O Náutico vai amar. Já que tu tá falando aqui, Alexandre, tem uma pergunta pra tu lá do Renato, lá da Praia de Iracema. Por que Daniel Paulista não dá mais uma chance para o Wendel Silva, Alexandre? O que
0: é
2: que você
0: acha?
2: Pois
0: é, o Wendel Silva foi um atleta que ele caiu no esquecimento assim que o Daniel assumiu, tal qual o Luizão também, Denise. E aí são escolhas, né? Através de movimentação tática, né? Escolhas individuais ali do treinador. Não há justificativa. O Luizão, ele não está no departamento médico. O Luizão, ele hoje, né, poderia ser uma alternativa, principalmente nesse momento em que a equipe do Ceará está tendo dificuldade no sistema defensivo, mas mesmo assim ele não foi nem relacionado. A mesma forma acontece agora também com esse outro cenário, né, que é o Wendel que você está pontuando. O Wendel Silva, que é um centroavante, poderia... ser utilizado. Não acho, Denise, que é alguém que tem feito a diferença na função, mas com a chegada do novo treinador, ele acabou sendo preterido.
2: Bora escutar aqui mais um torcedor. Vai, me viu no shopping, ó, tomando um sorvete.
11: Bom dia, Denise.
2: Bom dia. Tá falando
11: aqui é o Charles.
2: Fala, Charles.
11: Vi você tomando aquele velho sorvetezinho.
2: Foi bom,
11: né?
2: Não fala o nome do local, não, porque famosa, senão a Bia me mata. A Bia me mata.
11: Queria falar com você, mas tava em atendimento na loja ao lado,
2: por
11: né?
2: Por que você não falou
11: pode falar o nome
2: show,
11: da loja?
2: Mas, rapaz,
11: e queria só falar que eu tô muito satisfeito com o time do Fortaleza e eu acho que tem tudo pra subir esse time, viu?
2: Tem tudo pra subir,
11: um abraço,
2: né?
11: Denise, abraço pra todos da bancada.
0: Abraço.
2: Um beijo, meu filho, devia ter falado. Vou correr bem rapidinho aqui pra falar com a Gata Show.
0: Um sorvetinho.
12: Oi, Gata Show, boa tarde.
2: Boa tarde.
12: E aí, tudo bem com vocês?
2: Tudo
12: boa
2: jóia.
12: Tarde, meninos. Olha,
2: boa
12: deixa
2: tarde.
12: Eu dizer uma coisa pra vocês. Eu tenho certeza que Rafael Ramos, ele tem...
2: O quê, mulher?
12: Ele sabe de algum segredo aí do pessoal do Ceará, porque não é possível esse homem até hoje...
0: Uma boa teoria, viu?
12: ...está aqui dentro do Ceará, não faz nada, só faz prejudicar o nosso time.
2: Isso.
12: Não, pelo amor de Deus, ele sabe algum segredo desse povo aí do Ceará.
2: Eu acho que... um mistério. Rafael Ramos deve ter, né? Deve ser o espião, deve saber de alguma coisa que se for embora, vai abrir o bico. Segunda-feira abençoada pra vocês. Aqui é o maluquinho do Brega, lá de Alagoas. Um beijo, maluquinho, pra tu. Mais um aqui, mandou a foto do Alexandre e tudo, foi?
13: Tem muito desses aí no Ceará, viu? Esse lateral, assim, ruim. Tem Luiz Otávio que tá com 10 anos, todos os anos renova. Nem fru, nem contribui, só ganhando dinheiro na moleza. É de lascar um negócio desse.
2: É demais. Bora escutar Daniel Paulista, o que é que ele tem pra falar após essa partida. Uma derrota ruim dentro de casa, depois de dois resultados bons. E agora viajou o Ceará com 4 desfalques, viu, gente? Quem vai fazer mais falta do Ceará? Tem o Éder, tem o Vina, tem o Enzo Ludovico e o mais um que me fugiu a memória.
0: É o Brian.
2: Brian Borges, obrigada, gente. Brian, Éder, Vina e Enzo Ludovico. 4 nomes fora da partida de amanhã. Quem vai fazer mais falta pro Vozão? Aproveita e manda sua mensagem aqui pra gente no 988-87-1306, enquanto a gente escuta Daniel Paulista.
14: É uma noite ruim, né? Ninguém esperava o resultado e acho que a apresentação também, né? Nós não estamos satisfeitos com o rendimento que tivemos dentro do jogo. Acredito que principalmente no primeiro tempo nós esperávamos uma produção tanto ofensiva quanto defensiva melhor do que nós vimos. Novamente a equipe apresentou alguns erros que têm sido erros que têm acompanhado a equipe durante, acredito que não só comigo, mas talvez o Campeonato Brasileiro todo, né? De erros de intranquilidade, domínio, passe, né? Situações de controle de bola, perda de duelos, né? Então isso tem pesado num momento onde a instabilidade ela é grande.
2: O que é que o Daniel Paulista pode fazer de diferente para amanhã, sem tempo de treinar? Teve o quê? Domingo só, né? Mais ou menos, né? Porque domingo foi descanso.
1: Sim.
2: Praticamente.
1: Não tem tempo de treinamento. Não. O que ele pode
2: e aí,
1: fazer
2: que
1: de
2: que
1: diferente?
2: Pode ser feito diferente para amanhã?
1: É tirar o Rafael Ramos e colocar o Aloysio. Já é um começo de
2: já
1: tudo.
2: Já bota o menino no quente.
1: Já coloca ele no
0: mas
1: jogo.
0: Mas ele viajou?
2: Viajou.
0: Ah, então já é uma alternativa.
1: Ele tá na
2: mas
1: lista.
2: Mas o Rafael Ramos também viajou, viu? Os dois,
1: também.
2: Um do lado do outro, pegando na mão e tudo.
1: Rafael Ramos, inclusive, tá com aqueles jogos limite, né? Fez 12 jogos, se o Ceará ainda pensa em negociá-lo com outro
2: pensa
1: time da
2: não.
1: Série B.
2: Não, vai ficar com ele até o final.
1: Ele não pode atuar nesse jogo contra a equipe do Náutico, porém, já dava pra começar diferente,
2: então,
1: com a presença...
2: Já ia com o menino.
1: Aloysio.
2: Com a Aloysio. Aí,
1: Aloysio pelo lado direito, que dá pra mudar ainda nesse time do Ceará. Por obrigação, né, o Daniel vai tirar o Éder, zagueiro, dá pra fazer a dupla de zaga,
2: o Luizão.
1: Júlio César e Luizão, no meu campo, a volta do João Gabriel.
2: João já Gabriel ia logo o João Gabriel pro titular.
1: Atuando, a opção ali, João Gabriel e Pavani, deve ser a dupla. João Gabriel e Richardson, vamos aguardar. O ideal aí, o que ele vem fazendo, não é nem o ideal, é o que ele vem fazendo na média, é João Gabriel ao lado de Pavani. No meio, pela entrada, Lucas Mugri deve receber a oportunidade. Colocaria
2: o Melk, não poderia, não?
1: Melk, sim, colocaria o Melk jogando ao lado do Mugri no meio, fazendo a função ali pelo lado direito, em razão da carência do Ceará com pontas, né? O Nico, ele não vai tão bem, não foi tão bem no último jogo. Pelo lado esquerdo, o Júlio, e centralizado, aí que tá o problema. Luca, Renzo Lopes, Ceará tem essa problemática também. Gata Show. Então é um grande problema que tem o Daniel Paulista, mas já dá para começar diferente fazendo essa alteração. Pelo lado direito, você já não vai ter o Brian, e insistir em Rafael Ramos não dá. Insistir em quem não produz, em quem não dá certo, não dá. Então apostaria em Aloísio nesse jogo contra o Náutico, a base do Ceará que vem resolvendo a parada. Então, mais um nome que surge é para você dar essa oportunidade.
2: Tá aí, Aloísio, mais um nome aí que surge, hein, torcedor? Eu confio nessa galera da base, eu dou maior valor.
0: Denis, se o time se o Ceará tivesse desistido já de profissional e botado só o sub-20, ele tinha mais pontos.
2: Era mesmo, Alexandre?
0: Eu não acho não, Denis.
2: Acho.
0: Ah, com muita sinceridade.
2: Por mim, não joga mais
0: lado que eu. Manteria o Richard ali, né?
2: Deixava o Richard. De ré. Tem mais ali no meu
0: o
2: campo.
0: O Enzo já vinha correspondendo do lado direito. Aí, na frente, você tem ali Nelson.
2: Quem seria no ataque?
0: E Júlio. Os dois são do sub-20. Gente. A diferença seria Gabriel Amaral, que ia ganhar a vaga do Luca. Né? E o Luca também, nossa senhora,
1: é.
0: Né?
1: Aqui é e na direita ainda poderia entrar o Cauã Ziegler, né? Que é da base. É. Enfim. O Enzo também joga ali. O
0: volante
1: pode ir pra
0: já
1: direita.
0: É da base também, o João Gabriel. O Gabriel Silva jogou um dia desse, foi melhor que o Éder.
1: Foi muito bem. Muito jogo bem. Contra a Ponte Preta, Gabriel Silva, zagueiro.
2: Agora, pois no último jogo do Júlio, eu não gostei muito do Júlio, não.
0: Não, é evidente que não são todos os jogos que eles serão excepcionais. Claro. Mas pro que eles ganham, pra custo-benefício, eles são a única coisa que se salva do Ceará na temporada.
2: Eita. Que é isso, minha nossa senhora? Faça isso não, mulher, pelo amor de Deus. Desculpa, Alexandre.
0: Não, mas é isso.
2: É a oração de São Francisco agora no meio do...
1: É pedindo, é orando, é rezando pra ver se
2: é melhor. É rezando pra ver se melhora o Ceará. Com muita oração, minha gente. Bora aproveitar a quaresma de São Miguel. Coloca o nome do Ceará lá na boca do padre. Pra dar tudo certo aí, porque o negócio tá brabo, viu, Alexandre? Eita, agora só não tá brabo. 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Show de bola! Ainda é parceiraço aqui do nosso Jogada Primeiro Tempo. Eu coloquei aqui a mensagem, é porque a amiga aqui vai fazer 58 anos amanhã. Como é teu nome, mulher? Ela não escreveu o nome. Bota teu nome aqui pra gente mandar um registro direitinho. Um beijo, tá? Pra vocês aqui, que está aqui, vai fazer aniversário. O Gata Show Ceará me faz raiva que só, viu? Pelo amor de Deus. Eita, tá todo mundo com raiva. Boa tarde, Ceará. Tem Melk, Matheus Araújo, Mugni e os zagueiros Luizão e o próprio Luiz Otávio, Avelã Pereira, que escreveu aqui pra gente. Tem mais gente que escreve aqui, Gata Show. O Éder vai fazer falta em outro canto, viu? Que lá no Ceará vai fazer falta, não. Um beijo aqui pra vocês. O Clodoaldo, que é o porteiro lá da Isoqueróis, que sempre tá aqui na escuta. Um beijo pra você. O Hilton Bezerra, que tá aqui com a gente também. Um beijo. O Nilson de Itapeva, São Paulo, hein? Ligado aqui no nosso Jogada Primeiro Tempo. Eu vou já escutar os áudios também, tá, galera? O intervalo é ligeirinho. A gente volta já.
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1: Vem cá com a Gata Show. Meio-dia, 31 minutinhos. Vamos já escutar Paulo Autuori, Fernanda Alves. Deixa eu escutar mais a galera. Deixa que a galera tá mandando muita mensagem hoje. Desde já eu agradeço, viu, gente? E eu tô tentando
0: você
1: aqui, ó, escutar todo
0: você
1: mundo aqui.
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1: O Edson Feitosa falou assim: se o Fortaleza, Gata Show, ganhar 5 partidas seguidas, ele sobe na segunda posição direto. Ah, amigo, 5 seguidas. Aí é só alegria, né? Vamos lá.
2: Gata Show, que saudade nós estava de você.
1: Oh.
2: Não que o Breno
1: Show.
2: Seu papel.
1: O Breno é
2: Parabéns,
1: show.
2: Parabéns, o Breno também. O Breno Rebouça, muito bom. E Denise, convoca a torcida do Fortaleza.
1: Convoca.
2: Dá pelo menos 18 mil quarta-feira. 18 mil a 20 mil pagantes.
1: Convoca a galera,
2: vamos
1: vai.
2: Vamos lá, negada. Vamos pro Castelão.
3: Tu vai,
1: macho.
3: Tu vai.
1: Tu tem que ir, viu?
3: Marque presença. Diga sim. Vá, galera. Eu também vou. Diga sim.
1: Eu quero saber quem é que vai pro jogo. Pronto, vamos lá fazer um exercício aqui,
3: Fábio. Sim, Denise. Chegou um momento da temporada em que os times que têm alguma torcida, eles estão botando a torcida no estádio.
1: Claro.
3: O Sport engatou uma sequência, entrou no G6 agora, né? Tem que colocar esse jogo passado, o Sport, contra o Londrina, tá? 18 mil torcedores. Os três maiores públicos da Série B são do Ceará. O Ceará conseguiu 23 mil agora contra o Cuiabá, mais de 20 mil contra o Londrina. Oh, perdão, contra o Londrina não, no jogo anterior, né? O Ceará teve contra a Ponte Preta e o outro público foi o Clássico Rei. O Fortaleza teve um bom público, um jogo, Denise, foi contra o Goiás. 18 mil torcedores por ali e caiu uma tempestade na cidade, né? Chuvas torrenciais, o povo tava nadando na arquibancada, mas o Fortaleza conquistou aquele resultado, 4-1. Acho que tá na hora, viu, Denise? Não como sentimento de cobrança, mas assim, se todo mundo tem entendido que o clube tem lutado, o Fortaleza desde o início no G6. Em termos de metas, já falou-se isso ao longo de toda a temporada. Meu povo, não tem mais
1: não
3: isso
1: justifica,
3: não.
1: Gente,
3: assim,
1: é.
3: Acabou-se, não é mais Série A,
1: mudou
3: não é mais
1: técnico,
3: um outro cenário.
1: Né?
3: Mas assim, já tá no mês 8, se você não entendeu, realmente entender o atual momento, entender
1: sim,
3: que você pode ajudar, você
1: sim,
3: pode fazer a sua parte. Então, ir ao estádio é uma contribuição que você concede ao clube. O clube realmente atravessa um momento difícil, mas se subir de divisão, pode mudar o status. E aí, a gente tem, sabe quanto, Denise, na parcial que foi ontem? Ontem foi divulgada uma parcial, foram 4 mil torcedores.
1: Deixa eu ver se atualizaram, Alex.
3: Não atualizaram ainda,
1: não?
3: Mas eu já sei a nova.
1: O que foi?
3: 6 mil.
1: Não, é loucura.
3: Pouco, Denise. É
1: loucura,
3: pouco demais.
1: Gente. É.
3: Pro momento que o Fortaleza está e pro que o Fortaleza precisa. O jogo, inclusive, não é tarde, tá? O jogo é quarta-feira, é verdade, né?
4: 19h30.
3: Que é o melhor horário do mundo, mas é 19h30, né? Não tem nem aquela de ser 9h30 da noite, no outro dia trabalho e tal. Então.
1: Verdade,
3: é, não é um grande apelo, né? Que aí não é necessariamente nosso papel fazer isso, porque quem sabe da própria realidade é o torcedor, né? É quem vai lá vivenciar a experiência do estádio, que não é das melhores, a questão realmente dos custos, né? Não é nada simples. Mas hoje o Fortaleza, ele é um time que tem torcida e ela tá adormecida na Série B do Campeonato Brasileiro. Isso é uma realidade.
1: Não justifica, gente, é. Tem que lotar esse estádio. Quem vai pro jogo na quarta-feira? Vai. A Rocha aí, manda sua mensagem. A Rocha aqui com a gente.
5: Bom dia, Denise.
1: Bom dia.
5: Fala, é o Endo Parque Albano.
1: Fala, amigo.
5: Eu não sei se vocês vão ouvir o torcedor hoje.
1: Estamos ouvindo. Tô dando a moral aqui pra galera toda.
5: Bom dia, abençoado aí pra vocês. Queria só falar um pouco do jogo do Ceará do Minho, que eu já tava com mais de um ano que eu não assisti um jogo do Ceará. Mas,
1: oh, meu Deus do céu. Mais de um ano que não ia pro jogo.
5: Uma humilhação grande que esse time tem com a gente dando lá, né? Lateral esquerdo não tem, lateral direito não tem, volante não tem.
1: Vale, menor senhora.
5: Tá difícil. Aí você passa por outra humilhação, que é antes de chegar dentro do estádio, tirar a organização da Arena Castelão.
1: Vixe, nos arredores foi?
5: Eu tenho um pé com o que organiza uma Copa do Mundo aqui, feminino, pra próximo vizinho aí. Tá difícil, você vai no banheiro do Castelão.
1: Eu tava difícil, era mesmo.
5: Tem uma foto aqui, não tenho nem coragem de mandar pra vocês.
1: Vá, mande não, se for feio, não mande não.
5: Uma humilhação que a gente passa quando você vê.
1: Humilhação, tava ruim. Ou...
6: Olha eu aqui, professor Ticiano Lavô.
1: Ticiano Lavô.
6: Seu dispor.
1: Ora.
6: Gata Show.
1: Ah.
6: Eu tô ouvindo aí você perguntar o que é que o técnico do Ceará pode fazer.
1: Pra amanhã.
6: Até amanhã, terça-feira.
1: Vai.
6: Ele pode orar.
1: Ora.
6: Só orar, minha querida. Porque com esse time aí, Não tem jeito não, só muita oração.
1: Vai dar
6: como
1: certo.
6: Diz a Bíblia, a oração é o nosso trabalho mais eficaz, né não?
1: É sim, concordo. Tem que orar muito aí, muita oração aí para a equipe Alvinegra. Mais um aqui com a gente, vai.
4: Bom dia, Denise Santiago.
1: Bom dia.
4: Os meninos aí da bancada. Denise.
1: A Rocha.
4: É, sou diretor do Ceará, torcedor do Fortaleza. Fortaleza ainda pode contratar ainda com essa situação aí. E também tem um meia muito bom, né? Que já inclusive jogou o Palmeiras, jogou o Fortaleza, o Paulo Isidoro. Fortaleza contratasse aí para esse meio de campo, seria uma boa, Paulo Isidoro. Ainda pode contratar ainda. Boa tarde a todos.
1: Bora atualizar essa situação como do ele, Lion.
3: Né? O Paulo Isidoro...
1: É o Paulo Isidoro, Paulo
3: é
1: Isidoro.
3: É aquele mesmo? Paulo Isidoro, não, né? Ele é ex-jogador e tal.
1: Mas tem algum outro Paulo Isidoro na base, alguma coisa assim? Da onde é esse Paulo Isidoro? Você é um antigo jogando Fortaleza?
3: É, eu acho que ele tá fazendo uma menção ao passado. Ah, aí, viu, Dani? Se o Paulo Isidoro jogasse, ele... Nesse Fortaleza aí seria titular. Esses caras todos, né?
1: A galera
3: se você
1: master
3: quiser
1: todinha.
3: Rever todo o time de 2002, você vai lá...
1: No PV,
3: dia 30, né? Basicamente todo mundo ia ter espaço nesse time, né, Denise?
1: Agora o transfer ban ainda tá rolando, né, gente?
3: Tá, não foi resolvido,
7: né, Fernandinha? Nada resolvido
1: nada
7: ainda.
1: Resolvido,
7: a
1: né,
7: gente
1: Fernanda?
7: Não tem nenhuma atualização, até que tentamos descobrir alguma coisa. A gente sabe que tem aquele dinheiro do empréstimo que tava para chegar dos 20 milhões. Chegava a primeira parcela no mês de agosto e a segunda quando o Fortaleza atingir 45 pontos. Hoje o Fortaleza tem 36, para isso faltam 9 que ele pode conquistar em pelo menos na 3 partidas, se conseguir vencer 3 partidas consecutivas. Aí recebe essa segunda parcela.
1: Pelo amor de Deus. E não tem ninguém negociando não aí? Pelo amor de Deus.
7: Como é que negocia sem transfer ban? Ou com o transfer ban?
1: Pra vender, nem pra vender não dá não, né?
7: E o tempo tá passando. Dia 11 de setembro, fecha a janela.
1: Já?
3: Inclusive, já. Não, já não, né?
1: Já,
3: a janela tá aí já. Há muito tempo.
1: Não, pois é, mas já fecha.
3: Ah, é, tá perto de fechar, mas eles tiveram tempo pra tentar resolver isso aí, né? Inclusive, Denise, no fim de semana surgiu a informação do Vene Casagrande que o Fortaleza teria interesse no Caio Henrique, né? Que é um lateral esquerdo do Porto. Ele jogava no Corinthians. Ele, antes do Sub-20, ele já foi negociado para o time do Porto, né? De Portugal. Não conseguiu se estabelecer no time principal. Hoje ele é titular do Porto B. Lá em Portugal é comum, né? Benfica tem um time B, o Porto tem um time B.
1: Sim.
3: E esses times jogam a segunda divisão.
1: É como se a segunda divisão, exatamente.
3: Mas eles são proibidos de subir de divisão. Então, mesmo que fique ali entre os principais colocados, eles não sobem. E aí é uma experiência, né, que eles utilizam para testar jogadores. Esse atleta, né, o Caio, joga nesse time. Aí surgiu essa informação do Vene Casagrande. Mas é curioso, né? O Fortaleza, segundo o Vene Casagrande, lá do Rio de Janeiro, tem interesse na contratação de jogador, mas de fato o transfer ban não caiu. Então ele ainda não pode nem fazer uma movimentação, né? Conseguir regularizar algum atleta nesse momento. Então, se essa movimentação existir, é um indicativo de que o Fortaleza precisaria resolver o transfer ban quanto antes, já nos próximos dias.
1: É complicado, viu, gente? Tá complicado para as nossas equipes. Fernanda Alves, bora chamar para o Otuori. Qualquer coisa vocês peçam empréstimo a Fernanda Alves. Que gente... são 3 milhões na sua conta, Fernandinha.
7: Ô, gata, deixa eu, você viu que seja uma profecia aí.
1: Ô, rapaz, receba, viu?
7: Recebo.
1: Não disfarça, não, receba.
7: Eu recebo.
1: E aí, a Paula Tuori tem 3 milhões, tem não?
7: Eu acho que sim, né? Da carreira aí, dos trabalhos que ele já fez, deve ter guardado esse
1: empresta a Paula Tuori, né? Pra pagar um pouquinho, né? Pra poder trabalhar direitinho, né? Não, Fernandinha?
7: Ora, nada.
1: Ora, Fernanda, diga
7: falando
1: lá.
7: Falando dele, ele falou depois do jogo, né? A coletiva de imprensa sobre a atuação do Fortaleza. E ele sabe que tem que melhorar o ataque, mas gostou da partida.
8: Considero satisfeito, não estou feliz, feliz é diferente, mas satisfeito porque nós, uma vez mais, trabalhamos muito bem de trás para frente. O que necessitamos, e aí no pouco tempo que tivermos, praticamente não vamos ter, né? Isso não tem a ver somente conosco, tem a ver com o futebol brasileiro, trabalhar um pouco essa última, né, cara, mais qualidade, mais cuidado, mais decisões em que a gente possa machucar mais o adversário.
7: Tá aí, Gata Show. Paulo Autori falando sobre os pontos que ele considerou da partida, lembrando que a equipe voltou ontem aqui para Fortaleza, tem hoje uma preparação, amanhã também, e quarta já é a partida de volta para a Arena Castelão.
1: Tá aí, torcedor. Quem vai ao estádio na quarta-feira? Vai, manda sua mensagem aqui pra gente no 98887-1306. Falando sobre esse jogo, o tempo é curto também do Paulo Tuori, né, Fernandinha? Temos o quê? Se hoje tem treino, tá, amanhã mais ou menos, né? São dois dias, sim, dá pra organizar direitinho. Pedro Henrique deve voltar entre os titulares, né? O
7: Pedro Henrique, Miritelo e Miritelo, e Luiz Fernando. Os três atacantes.
1: Os três atacantes. Miritelo, será que o Wellington sai do time, hein?
7: Como titular? Não sei, eu acho que não. Ele precisa de mais minutagem. Pode ser uma tendência.
1: Ele continua com o Wellington, seria bom, né? Era?
7: Pode ser que saia pelo Pedro Henrique, né? Vai voltar e pode atuar ali pela direita também.
1: O que foi?
3: Não,
1: você levantou o dedinho?
3: Não,
1: você levantou o dedinho. O Francisco Carvalho falou assim, ó. Esse Mucuri não passa confiança. O que que aconteceu? Vê se os comentaristas sabem. Com o lateral esquerdo da base, sub-21, o Guilherme Moura.
3: Ele saiu, foi pro Joinville.
7: Foi, né? A gente inclusive comentou sobre isso. Ele foi emprestado ao Joinville. Vai atuar por lá na Copa Santa Catarina. Só volta quando essa Copa finalizar, que é tipo a Copa Fares Lopes, que garante uma vaga também para as equipes participarem da Copa do Brasil. E é isso. A informação que a gente tem é que o Joinville não tem condições de manter os salários dos atletas. Mas o Fortaleza informou pra gente que quem vai bancar o atleta por lá é a equipe catarinense. E sobre o Mucuri, ele perdeu minutagem. Ele era titular, perdeu minutagem e perdeu o ritmo de jogo, como a gente pôde perceber na partida de sábado. Mas eu acredito que, voltando a ganhar espaço na equipe de Alto Ouro, ele pode sim voltar a ser o Mucuri que a gente já viu antes.
3: Eu concordo com tudo isso e acredito que o Mucuri, né, não é um jogador que não passa confiança. No momento em que ele vinha jogando com mais regularidade, ele estava bem, Denise. Não julgo que ele estava mal, inclusive.
1: Anos bem luz na frente de Fuentes e indo e voltando.
3: E também do Mailto, que caiu de rendimento. Sim. Também, foi preterido do time também, né? Acabou indo para o banco. Então, acho que o Mucuri fazia um bom papel. E, por conta disso, eu cobrava a presença dele no time titular. Para mim, qualquer outro lateral seria melhor que o Fuentes, pelo que o Fuentes vinha jogando. Mas é verdade, o Mucuri não esteve bem nessa partida, né, diante do Juventude. Tem um lance, inclusive, que o Mucuri dorme assim dentro da área, né? Ele poderia tentar evitar ali, ele meio que...
1: Dorme dentro da área, foi ótimo, viu?
3: Se posicionar bem naquele momento, ele é desarmado, fica caído, deitado no chão.
1: Dormiu, relaxou,
3: E o jogador do Juventude, né, o Andarilha, é o nome dele? Amarilha?
1: Amarilha,
3: né, que veio do Cerro Porteño. Acabou cabeceando para fora, foi uma chance claríssima que o Juventude perdeu naquele jogo. Então o Mucuri não fez uma boa partida, mas acho que não é um motivo plausível para não utilizá-lo mais. Vale a pena dar uma sequência. Não deram para o Fuentes a oportunidade de ele jogar quantas vezes ele quis? Então dá espaço também para o Mucuri tentar se restabelecer.
9: O Alexandre ele fala muito bem, o Mucuri estava adaptado ao novo clube, chegou ao Fortaleza para ser lateral, foi lateral em algumas partidas quando o Fuentes esteve lesionado e se adaptou. Porém,
1: e detalhe que ele é de mais direita, né?
9: Ele surgiu no futebol como um lateral pelo lado direito. E a perna agora, predominante é a direita. Porém, no Londrina, e o Fortaleza trouxe ele por jogar nas duas, mas no Londrina ele se destaca como um lateral pelo lado esquerdo. E no Fortaleza, com a lesão do Fuentes, ele virou titular. E foi com essa titularidade... É um jogador que teve uma boa regularidade com a camisa do Fortaleza. O Fuentes volta, ele perde espaço, é deslocado para a direita e ficou nessa. Então, quando você acaba fazendo muitas funções, joga em outra função, tem que ter aquele tempo de adaptação. E ele está voltando a atuar como lateral esquerdo. A mesma situação do Rodriguinho. O Rodriguinho no Fortaleza já jogou em todas as funções, só praticamente não foi goleiro, né? Mas joga no ataque. Nessa última partida, ele chegou até a ser o centroavante do Fortaleza.
3: Por alguns minutos,
9: mas foi o centroavante do Fortaleza. Já jogou na ponta direita, na ponta esquerda, na lateral direita, como volante, como meia, enfim. Já fez tudo. Então, um atleta que joga em muitas funções, ele tem que se adaptar a um novo esquema, a uma nova função. E o Mucuri tá voltando a fazer a sua função. E sem a presença de Fuentes, quem pode jogar por ali? O Mucuri, que é o lateral de origem. O Cardona pode ser lateral esquerdo também. O Rodriguinho já jogou naquela função, também pode exercer. E o Crispim, porque você não tem o Guilherme, que foi emprestado, que foi cedido. Então o Fortaleza tem esse problema, não pode contratar, está com o transfer ban e vai ter que, até o final da temporada, jogar se não resolver essa questão apenas com o lateral de origem.
1: O torcedor ainda continua aqui falando, ó, o Autuori disse que vai dar chance à base. Por que que não coloca os laterais esquerdo da base? O João Vitor, da base.
3: Não, não posso falar sobre que alguém que eu não tenha assim, né? Um amplo domínio, né, técnico para fazer nenhuma abordagem. Não é, Denise, também colocar qualquer jogador e só porque é da base precisa ter espaço.
1: Sim.
3: O jogador da base, que a comissão técnica e o departamento de futebol julgaram que tinha nível para o profissional, se chama Guilherme. E ele estava treinando no profissional até hoje, né? Porque ele já tem 21 anos, então ele não faz parte do sub-20. Mas a mesmo o departamento de futebol que acreditava que ele tinha espaço foi o que escolheu emprestá-lo ao Joinville. Então, é uma decisão, né, que partiu interna do clube. O que o Fortaleza precisa fazer mesmo é pagar o transfer ban e voltar ao mercado. É isso que ele tem que fazer. Hoje ele está punido pela FIFA. E aí, ir ao mercado significa ter mais opções para contratar. O Autuori até aqui, Denise, não teve chance de contratar um jogador. Ele chegou, o time já estava com esse problema.
1: E o que ele tem ali, você tem carência, né, Alexandre?
3: O lado esquerdo é um problema, né? Sem o Fuentes, o Mucuri vai ser o titular. E espero que ele possa recuperar o seu ritmo. Mas se ele não recuperar, quem é o atleta que vai jogar por ali? Ele vai inventar mais o quê? O Rodriguinho? Crispim. Vai ser o Cardona? Vai ser o Crispim? Ou seja, são gambiarras, né, dentro de um time que quer lutar pelo acesso. Meu povo, faltam, nesse momento, 16 rodadas.
1: Gente, passa num minuto, gente.
3: Da Série B do Campeonato Brasileiro.
1: Passa num minuto.
3: Se você quer mudar a sua vida, você precisa subir de divisão. E para subir de divisão, Denise, todo esforço é válido. Todo o esforço é compensado nesse momento. Então, é muito importante chegar nesse momento decisivo da competição com todas as lacunas preenchidas.
1: A gente tem mais uma fala aqui do Autuori, Fernandinho, falando sobre esse próximo jogo e o rendimento geral. Diz que ele tá gostando. Ele é gente boa nas coletivas, é, Fernandinho?
7: A gente ainda não teve a coletiva com ele de imprensa, só de jogo, né?
1: Pós-jogo,
7: só,
1: né?
7: Ali, a conversa
1: ele passou um tempão fora de fora.
3: 18
7: só a
3: dias.
7: 18 dele, dias, aí a primeira vai ser agora na quarta.
1: Aí você leva um cafezinho pra ele, né? Um docinho.
7: Mas ele comentou aí sobre o que ele tem gostado e o que é que precisa melhorar no Fortaleza.
8: Estou feliz. Tenho que parabenizar os jogadores aí por aquilo que é no dia a dia, tanto dentro de campo, nos jogos, nos treinos, quanto fora de campo. Estou muito satisfeito da maneira como estão se comportando. E agora, depois de 18 dias fora de casa, né, 4 jogos que fizemos fora, vamos voltar a jogar em casa, então aproveito para, tenho certeza que toda a torcida está vendo como os jogadores estão se doando em campo, uma equipe agressiva que não se contenta em estar aqui atrás, mesmo nos jogos fora, fizemos isso com o Palmeiras, atenção, então esperamos aí criar uma atmosfera que é muito difícil para os adversários.
7: Aí, Paulo Autuori comentando sobre esse desafio do próximo jogo e principalmente jogar na Arena Castelão para dar um bom resultado para o torcedor tricolor.
1: Tá aí, Fernandinha. Vamos falar mais, hein, sobre o Fortaleza. Você aproveita e manda sua mensagem para falar sobre o Fortaleza e para falar também sobre o Ceará aqui na partida, olha, aqui no programa de hoje. 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Show, show de bola! Bora fazer o seguinte: temos aí mais um intervalo. E é ligeirinho. No próximo bloco a gente volta falando mais sobre o nosso futebol e escutando você, torcedor, que tá participando aqui com a gente através do 988-7306. E tem também o Instagram, tem também o YouTube. Não tem queixo pra dizer que não fala com a gente, viu? Então manda essa mensagem que a gente volta já.
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1: Estamos de volta, meio-dia e 56 minutinhos. O Vozão já viajou, tem jogo amanhã contra o Náutico. E a programação do Lion, hein, Fernandinha?
2: A equipe tem reapresentação mais tarde, amanhã tem outro treino também. E quarta já é a partida para enfrentar o São Bernardo. São dois dias de intervalo aí que Paulo Autuori tem em relação à equipe para fazer as modificações necessárias.
1: Show de bola, Fernanda Alves. Mais tarde, no segundo tempo, você traz mais informações do Fortaleza. Deixa eu voltar pra galera. A Márcia Teixeira escreveu um texto tão lindo aqui. Márcia, eu vou tentar resumir aqui, viu, Márcia? Pra que a gente possa escutar as outras pessoas também. Ela queria parabenizar a gente, toda a equipe da Verdinha. Ela fala sobre o WB, o apoplético. WB é o patrimônio da comunicação. Eu nunca saio sem aprender algo novo com ele nas transmissões, Gata Show. Eu passei a acompanhar de forma ferrenha pelo rádio e pela TV A Verdinha, graças ao excelente trabalho de equipe de vocês. Olha que coisa linda. E quero dizer que a torcida do Fortaleza precisa abraçar o time. Temos que voltar ao estádio. Sem isso, a gente não sobe. Márcia, um beijo pra você, viu? E obrigada por esse carinho. Um beijo grande. E é isso mesmo, viu? Apoplético, Wilton Bezerra. Gata Xoxa na casa da minha irmã, vendo vocês sempre, torcendo aqui pro... Ih, tá torcendo, tá secando o vozão ela aqui, a turma aqui, hein? Sandoval do São Gonçalo do Amarante. Manda logo.

0: essa galera aí toda da TV Diário, que são as pessoas especiais, é o Jerônimo, o Eusébio.
1: Fala, Jerônimo.
0: Rapaz, se a torcida do Ceará quiser tomar um banho de cuia aqui, tem uma praia aqui, linda aqui no Eusébio, coisa mais linda.
1: Ah.
0: Ainda tem um bar, você tem uma cuia, toma banho de cuia e vai direto pro bar.
1: Aí é bom,
0: toma,
1: né,
0: banho
1: não?
0: De cuia e vai pro bar. Um abraço a todos.
1: Um abraço, meu querido. É bom a geladinha, hein, amigo? Mais um aqui,
2: boa
1: vai.
2: Boa tarde, gata.
1: Boa
2: show,
1: tarde.
2: Tudo bem? Quem fala é Roberto Douglas, rapaz.
1: Ah.
2: Esse Paulo Baier, o jogador ruim. Jogador bola, bota a bola na frente e sai com bola e tudo. Como é que um cidadão desse se tornou um atleta profissional? Tem um empresário muito bom, viu, esse rapaz?
3: É muita velocidade, é muita vontade, gato.
1: É muita vontade
4: boa tarde,
1: fazer nada.
4: Boa tarde,
1: mais um.
4: Fernandinha. Caramba, eu sou o Vanderlei do Álvaro Mendes.
1: Ó, Vanderlei, Fernanda.
4: No último jogo.
1: Tira uma foto contigo, Fernanda.
4: Castelão. Deixa eu te falar.
1: Fernanda
4: eu
1: famosa.
4: Vou pra esse jogo sim, viu?
1: Vai ter que ir pro jogo.
4: Boa tarde pra bancada, pra Fernandinha, pra todos vocês. Adoro a Fernandinha porque é uma moça humilde.
1: Humilde.
4: Humilde e gente boa demais.
1: O meio de gente.
4: Eu tava até na Bolsa Nova quando tu subiu aquela escadinha, te chamei, tu veio, tirou a foto.
1: Ela lembrou de você, Vanderlei.
5: Eu sou o Cleiton aqui do Vila Velha.
1: Fala, Cleiton.
5: A verdade, sou torcedor do futebol cearense no geral. Não tenho crítica com nenhum time. Vamos falar a verdade sobre o time do Ceará. Esse elenco é mais ruim do que carro batido. Esse treinador deixar o Ceará numa Série B, ele fez muito. Se ele botar o Ceará numa Série A, ele fez milagre, viu? Esse cara, se deixar o Ceará na Série A, pode ter certeza que ele faz milagre até em cego, viu?
3: Com essa a gente se despede, viu, Denise?
1: Com essa eu vou embora, viu, gente? Meus amigos, obrigada, viu, Ale, Liwe,
3: pela... Valeu, Gatacho. Bem-vinda novamente.
1: Obrigada.
3: A nossa realidade.
1: Ai,
3: da Série B.
1: É, voltei, gente. É muito bom estar de volta. Um beijo grande, boa semana pra todo mundo. Amanhã a gente volta às 11 horas da manhã aqui no Jogada Primeiro Tempo. Vem ele, tá se preparando ali fora. Bafo Levi, cheio de bedegueba. Amanhã a gente volta, hein? Um grande beijo. Tchau. 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
3: Alô, alô, Brasil, Brasil, Brasil. Alô, alô, mundo, mundo. Nós vamos iniciar o programa com quatro chamadas sobre alguns assuntos que nós vamos abordar logo no começo do programa Bafolê e depois aquela mensagem de felicidade. Gente, um pastor foragido por estupro de criança é preso durante pregação na igreja. O pastor estuprou criança, fugiu, aí ele mudou o nome dele. Começou a se apresentar com outro nome de pastor e saiu pregando pelo Brasil. Só que a polícia descobriu a safadeza, né? E o prendeu. E também tem a prisão de um padre muito importante aqui no Brasil, que também foi preso. Um padre também foi preso por estupro de vulnerável. E nós temos essas duas informações para você. Um pastor preso e um padre preso por tara sexual contra crianças, Cláudia.
4: Oi, boa tarde, João Inácio Júnior, Alisson Marques e quem nos acompanha. Outro destaque do Bafolê de hoje, no momento de alegria, de diversão, o avô e o neto de apenas 6 anos morreram juntos.
3: Meu Deus, e atenção, gente, uma criança de 10 anos, um menino, filho de um policial civil, morre após ser baleado em tentativa de assalto. Nós temos as imagens impressionantes aqui para você. O pai, policial civil, leva o filho de 10 anos na garupa da moto. Dois bandidos aparecem em moto para assaltar e já atiram para pegar no policial. A bala passa de raspão no policial e pega no filho do policial, que morre. O policial então atira contra os dois bandidos e mata um. Nós temos as imagens para você aqui no programa.
4: E mais, uma determinação, melhor dizendo, uma proibição de uma escola infantil em São Paulo está gerando polêmica. A escola proíbe uma coisa de as mães fazerem ao deixarem os filhos ou ao buscarem os filhos. Inclusive, se for muito sério, as mães nem podem entrar na escola.
3: E atenção, gente, você compra azeite de oliva extra virgem. Eu tomo todo dia 2 colheres de azeite de oliva extra virgem. Isso é muito bom para a saúde. Uma vez de manhã, no meu cuscuz, e outra vez quando termino o meu programa, o programa Bafolê, que eu chego em casa, tomo meu cafezinho com cuscuz e boto mais uma colher de azeite. O azeite extra virgem de oliva é muito importante, mas nós vamos repetir aqui algumas marcas. O Diário do Nordeste publicou agora, eu já tinha falado antes aqui no programa, mas vou repetir para você. São algumas marcas famosíssimas, tradicionais. Algumas estão há 50 anos no mercado enganando você, vendendo para você azeite de oliva como se fosse extra virgem e não é extra virgem. E algumas marcas usam o tal de azeite lampante, como se fosse extra virgem. O azeite lampante, ele não é nem recomendado para o ser humano usar, porque faz mal à saúde. Então você vai saber quais são as marcas famosíssimas em todo supermercado, tá lá, que o azeite não é extra virgem. Estão cobrando uma fortuna, porque é caro o azeite extra virgem. E você não está levando o azeite de oliva extra virgem. Cláudia,
4: oi.
3: Chegou a hora da sua mensagem. Hoje, opa, a mensagem de alegria, de felicidade, de ânimo é da Cláudia Leite.
4: Então, eu queria dizer que a gente precisa aproveitar a vida, porque ela não avisa quando muda. E por conta disso, a gente precisa, é bom, é saudável, é sábio, que a gente possa aproveitar todos os momentos, os grandes momentos, aqueles maravilhosos, em que a gente se deleita, em que a gente é feliz, em que é pura resenha. Mas também aquele momento em que é pequenininho. Aí você diz assim, qual é o momento pequenininho? Ah, eu poderia, quando meu filho sai de casa, meu marido, minha mãe, minha esposa, enfim, eu poderia dar um beijo, mas é tudo tão rápido. A gente tem que sair para a escola, para o trabalho e tal, que passou. Então, que a gente possa aproveitar os pequenos momentos, além dos grandes. Os grandes a gente aproveita sim, mas os pequenos que a gente não sabe quando a vida muda. E muitas vezes, quando vem aquelas mudanças que transformam a nossa vida, deixam a gente sem chão, a gente olha para trás e diz, puxa, como eu perdi um tempo precioso com aquela pessoa. Então que a gente cada vez mais peça a Deus, a graça, a sabedoria de aproveitar todos os momentos da nossa vida. Deixar por menos aquelas coisas que nos fazem mal, deixar por menos aquelas rusgas, briguinhas, diferenças. Isso no final só vai perder tempo, só vai consumir tempo, energia e muitas vezes o amor e o respeito. Por isso, hoje, que a gente possa cada vez mais aproveitar a vida como um todo, todos os momentos, os grandes e os pequenos, porque a vida muda sem a gente querer. A vida pode mudar assim a qualquer tempo e ela não avisa. Por isso que a gente cada vez mais esteja com Deus, olhe para frente, ame, lute, batalhe e vá para frente. O que fizeram de ruim com você, o que fizeram de injustiça com você, deixe para Deus, o grande advogado. Com certeza, ninguém vai embora sem pagar a fatura. João.
3: É isso aí, Cláudia Leite. Então, que nós tenhamos uma tarde abençoada, uma tarde feliz, uma tarde com Deus. Ô, Glória, vamos acelerar para a vitória e estourar o champanhe da alegria, do sorriso, do ânimo, da paz e da felicidade. Recebe a bênção aí. Recebe a bênção e segura. Recebe e retém, porque o que Deus tem para você, ninguém pode tomar. Amigos e amigas, a Cláudia Leite vai dar uma primeira notícia pra gente, a primeira notícia, e logo em seguida eu vou falar da criança de 10 anos, filho de um policial civil, que morreu após ser baleado numa tentativa de assalto. Relembrando muito rapidamente, o pai, policial civil, levava o filho na garupa da moto. Os bandidos foram assaltar e já chegaram atirando no policial. A bala passou de raspão no policial, pegou no filho que estava na garupa da moto. A criança morreu, mas o policial reagiu e matou um dos bandidos ali no local. Nós temos as imagens para você nesse bloco. Cláudia.
4: Vamos começar com a tragédia que aconteceu e que resultou na morte do avô e do neto dele de 6 anos. Tudo aconteceu no momento de lazer, de alegria entre avô e neto de 6 anos, que costumavam juntos saírem para pescar no rio próximo de casa. No sábado à tarde, no último sábado, eles saíram por volta das 2:30 da tarde para ir pescar, o que eles faziam sempre com frequência. Eles foram para a pescaria no Rio Longá, na região do Taquari, zona rural de Esperantina, no Piauí. Acontece que deu o fim da tarde, à noite, e eles não voltaram. A família então ficou desesperada, foi acionado o socorro, o corpo de bombeiros também. E, pelo amor de Deus, que tragédia. Avô e neto de 6 anos morreram afogados durante a pescaria. Os corpos foram encontrados próximos no rio, na profundidade do rio, por volta do meio-dia de ontem. A polícia agora busca saber o que aconteceu. Avô e neto foram sepultados hoje pela manhã. O avô era Gildenes Amorim Silva e o neto Nicolas Santos Amorim, de 6 anos.
3: Que tragédia, né, gente? Amigos e amigas, vamos agora para o caso, outra tragédia envolvendo uma criança. Nós vamos mostrar as imagens agora. E nós temos aí a manchete do Jornal Diário do Nordeste. Criança de 10 anos, criança filha de um policial civil, morre após ser baleada em tentativa de assalto em São Paulo. É um menino. O caso aconteceu na freguesia do Ó, capital paulista. Bom, vamos aqui para o fato. Um menino de 10 anos morreu ontem, domingo, em uma tentativa de assalto em São Paulo. A criança era filha de um policial civil. O crime aconteceu às 11 horas de domingo, né, de ontem, na rua Padre Feliciano Domingo, rua Padre Feliciano Domingos, na freguesia do Ó, em São Paulo. Então, eu vou narrar para você, mas você vai ver as imagens. O policial vai na moto com o filho de 10 anos na garupa quando dois bandidos em outra moto anunciam um assalto. O policial não parou, aí os bandidos atiram. A bala passou de raspão, pegou no pai de raspão e acertou no peito do filho. O filho já caiu morrendo. O policial, então, mete bala nos bandidos. Um dos bandidos foge, o outro é baleado. O policial deu vários tiros matou cabra. A criança foi levada para o hospital, mas não escapou. O menino morreu. Vamos ver as imagens. Atenção. Você vai ver, quem está com a gente na Rádio Verdinha vai acompanhar a nossa narrativa ali. O policial vai naquela moto que sobre a calçada, os bandidos estão naquela outra moto, o bandido já atirou, mas o policial atirou também. Peraí, não precisa assistir não, senão cobre minha voz. Vamos colocar do começo para que eu comece a narrar de novo? Atenção, o policial vem nessa imagem na moto com o filho mais do lado esquerdo em cima do vídeo. Quando os bandidos chegam, o policial sobe a calçada e o bandido já atirou. O policial já reagiu. Pá! Já derrubou um dos bandidos, o outro correu. Mas o filho do policial está no chão, baleado. O bandido também está baleado. O policial, então, olha para o bandido. O policial vai atirar de novo. Pá! Pá! Atira mais no bandido. Aí o policial vai, fica ali meio desesperado, né? Ele volta para ver o filho e vê que o filho está baleado no peito. O bandido ainda não morreu. O bandido está ali no chão, tentando se levantar, né? O policial daqui a pouco vai dar mais tiros no bandido. Atenção, atenção, o policial está ali socorrendo a criança, o filho dele de 10 anos. O menino está agonizando, o menino levou um tiro. O policial vai atirar de novo, ó. Ele, puf, puf, atira no bandido de novo. Aquele bandido ali vai morrer ali mesmo. Ele ainda tem alguns minutos de vida, mas o bandido está deitado no chão próximo da moto. O policial agora se aproxima do bandido e pega a arma do policial. O policial leva até perto da moto dele, joga a arma do bandido no chão e vai socorrer a criança. Bem, o resto da história é que o bandido que fugiu, não foi identificado ainda. Aquele bandido que está ali ainda está se mexendo, mas em poucos instantes ele perde a vida. O filho do policial é levado até o hospital, é atendido, mas perde a vida. Infelizmente, isso aconteceu em São Paulo. Que coisa, né? Cláudia Leite, vamos dar mais uma notícia.
4: Vamos então para essa determinação que uma escola no interior de São Paulo publicou com relação ao procedimento das mães, de algumas mães de crianças.
3: É muito interessante a atitude que a direção dessa escola tomou. As mães não poderão ir deixar nem pegar as crianças na escola. Como, Cláudia?
4: Com roupas que causem polêmicas. Segundo o comunicado da escola, as mães não podem mais pegar seus filhos com roupas polêmicas, como shorts de academia, camisas decotadas, blusinhas decotadas, aquelas calças de academia muito coladas no corpo.
3: Olha que coisa curiosa. Então, essa escola de São Paulo disse: nenhuma mãe pode vir mais pegar os seus filhos na escola com a leg de fazer academia, coladinha, bundinha toda aparecendo, assim, tipo, as formas da bunda e do bedegueba, blusas decotadas, ou seja, qualquer roupa que não seja decente, as mães não poderão ir pegar as crianças na escola com essas roupas, né, Cláudia?
4: Exatamente isso. E além disso, shorts muito curtos, bares aparecendo o corpo, ressaltando os seios, aqueles bares de academia, né? Os tops de academia. Essa proibição da direção da escola causou uma grande polêmica. Muita gente aprovou, mas muita gente desaprovou. Onde é que está a liberdade de escolha, a liberdade de se vestir no país democrático como o Brasil? Isso para a gente, para as pessoas que estavam defendendo a liberdade de uso das roupas das mães. E as pessoas que diziam, as pessoas que são contra, disseram: mas não é uma roupa adequada para ir buscar uma criança, é numa creche, é numa escola infantil. Inclusive, segundo algumas pessoas também, isso despertaria uma sexualização inaceitável na criança quando ela ainda é muito pequena. E aí, João, está causando grandes polêmicas.
3: É interessante.
4: O que você acha?
3: É interessante. Vamos fazer uma pesquisa?
4: Bora.
3: Em que escola é essa, Cláudia?
4: O nome da escola não foi divulgado, mas a escola é no interior de São Paulo.
3: Então tá aí, escola no interior de São Paulo não permite que mães peguem seus filhos da escola com roupas que não sejam decentes. Né? Você concorda? Sim ou não? Você concorda com essa escola, sim ou não? Você pode não concordar, dizer, gente,
2: que é que tem a ver? Deixa a mãe levar o filho pra escola ou a filha do jeito que a mãe quer. Ô, gente, que é isso? A mãe não pode entrar no shopping? Não pode entrar até numa igreja? Pode, não tem problema, ninguém impede, né? Então, por que que não pode ir pegar a criança na escola? Mas outras pessoas podem pensar o contrário, né? Como muita gente tá pensando. E concordam, muita gente concorda com a escola. Ô, gente, a mãe vai deixar a criança na escola? Um shortinho que mostra o bedegueba, que mostra o formato do bumbum, um decote muito grande. Que saliência é essa? Então vamos lá. Você concorda com essa escola aqui no interior de São Paulo? Não permite que mães peguem seus filhos com roupas que não sejam decentes? Sim ou não? Você concorda com a escola? Sim ou não? Participe. As 10 primeiras pessoas que participarem pelo nosso WhatsApp, as 10 primeiras pessoas terão suas respostas divulgadas aqui no programa, né, Cláudia?
4: Exatamente. O nosso WhatsApp é 859-8887-1306. Participe, seja rápido, seja rápida. Ah, João, só mais um detalhe. A escola diz que, inclusive, o problema maior não é somente na chegada e na saída, porque como as mães, as crianças são pequenas, as mães entram na escola, as mães vão até as salas de aula das crianças e as crianças que estão dentro da escola veem as roupas das mães, porque na rua mesmo eles não podem proibir, mas eles dizem que dentro da escola é preciso ter decoro, sim, para proteger as próprias crianças.
3: Depois do intervalo comercial, você vai saber, se não sabe ainda, quais as marcas de azeite de oliva que estão enganando você. Agora, a surpresa desta vez é que são algumas marcas extremamente famosas que estão no mercado, algumas há mais de 50 anos, e que eu nunca pensei que aquelas marcas extremamente famosas que estão lá como azeite de oliva extra virgem não são azeite de oliva extra virgem. Marcas incríveis. Eu fiquei impressionado. A gente já deu essa notícia há poucos dias aqui no programa. Contudo, o Diário do Nordeste deu ontem e a gente vai colocar aqui de novo para quem não viu, para você não ser enganado. Até porque azeite de oliva é caro. O extra virgem é caro. A gente paga o preço dos olhos pra levar uma porcaria pra casa.
4: Deixa um rim.
3: E de marcas, Cláudia Leite e Alisson Marques, que a gente conhece, que a gente confia. Meu Deus, a gente não pode mais confiar em ninguém, né, Cláudia?
4: Sim, fica difícil, né? Tá cada vez mais difícil. A gente também vai falar do marido, aliás, do ex-marido, que matou a mulher a facadas na fila do açougue no supermercado.
3: Meu Deus.
4: Tudo registrado pelas câmeras de segurança do supermercado. É um horror.
3: E atenção, gente, a Xuxa se fazendo de vítima. Ela mostrou o bedegueba naquele show que ela fez lá em São Paulo. Primeiro show lá no estádio do Palmeiras, né? Foram dois shows, estádio lotado. E aí ela mostrou o bedegueba. Todo mundo viu o bedegueba. E aí agora ela tá se fazendo de vítima, bichinho. Eu sou fã da Xuxa. Eu sou doido pela Xuxa. Eu sou maluco pela Xuxa. Mas, gente, não precisava disso. Se fazer de vítima. A gente vai trazer aqui depois do intervalo comercial. Você não vai perder, não, tá bom? Estamos aqui, eu, João Inácio Júnior, a Cláudia Leite, o Alisson Marques. Na nossa sonoplastia é o Fabiano Soares. E a Claudinha vai dizer quem é o pessoal que está na sala dos controles.
4: Opa, no Palácio da Justiça, lá em cima, nosso diretor de imagens. Eli Gomes, boa tarde. Nos caracteres, Carlos Ferreira, boa tarde. E no Master, Francisco Moraes, boa tarde também para você, meu amigo. Olha, toda essa turma aqui com você até as 4 da tarde aqui no Bafulê. 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
1: Que horas, Cláudia?
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1: Nós vamos falar da Xuxa aqui no programa, inclusive. Nós temos aqui um grande beijo, né? Uma foto da Xuxa se beijando com Juno, o marido. Isso foi no programa do Luciano Huck ontem, né? Ela participou do programa do Luciano Huck ontem, e aí eles se deram esse beijo. Ela foi com aquele biquíni não, com aquela roupa imitando o maiô, tipo aquela fez os shows, né? A da polêmica do Bedegueba, que ela mostrou o Bedegueba. E aí o pessoal criticou muito a Xuxa, né? Porque, de fato, em uma parte do show, o Bedegueba dela ficou de fora, tanto do lado direito quanto do lado esquerdo. E todo mundo viu. No começo do show, não. Há vídeos que o maiôzinho fechava tudo, né? Não deixava nada à mostra. Mas depois a Xuxa puxou de propósito o biquíni pro centro, né? Vou dizer, a parte de baixo do biquíni não, do maiô, tipo a calcinha, né? E aí ficou a metade do Bedegueba do lado direito de fora e a metade do Bedegueba do lado esquerdo de fora. Muita gente reclamou, né? Mulheres, homem não reclamou. O único cara que fez uma brincadeira fui eu no Brasil. Só quem reclamou foi mulher. Aí a Xuxa deu uma de vítima. Vocês vão ver, mas vamos junto saber se eu tenho razão, né, no que eu tô falando. Antes, porém, a Cláudia Leite vai dar uma outra informação aqui, e essa é dramática. O marido matou a mulher.
2: Matou a ex-mulher.
1: A ex-mulher?
2: É. Eles ainda... Sim. Oi. Ele matou a facadas quando ela estava na fila do açougue no supermercado.
1: Meu Jesus. Conta, Claudinha.
2: Essa tragédia, esse feminicídio aconteceu em São Paulo, aconteceu nesse fim de semana. A mulher estava no supermercado, na fila do açougue, ontem pela manhã, quando o ex-marido entrou no supermercado e foi direto até a ex-mulher que estava na fila, sacou a faca e deu várias facadas nela. Tudo foi registrado por câmeras internas do supermercado, inclusive a câmera externa, quando flagrou a hora em que ele fugiu do supermercado depois de matar a ex-mulher. Segundo o que a polícia apurou, ele foi até a casa dela horas antes do crime, ontem pela manhã, conversaram, não chegaram a um consenso, discutiram, tudo aconteceu na região da Praça Santa Clara de Assis, no Morro Grande, lá em São Paulo, zona norte de São Paulo, e eles discutiram na casa dela. E aí, então, isso é que ele fez? Ele matou um dos cachorros dela, que inclusive, segundo a polícia apura, era deles quando eles eram casados. Aí você diz, uma hora você chama de marido, outra hora você chama de ex-marido, é porque ela já havia se separado dele, mas ainda não havia feito o divórcio oficial, mas eles não eram mais casados. Então, ele foi para lá, matou a ex-mulher facadas dentro do supermercado, fugiu. A polícia foi acionada, algumas horas depois ele foi preso. Ela ainda foi levada para o hospital, mas não resistiu à gravidade dos ferimentos. E segundo que a polícia apurou, a polícia do 7, do Distrito Policial de Vila Penteado apurou mais um caso de feminicídio. Ele está preso.
1: Amigos e amigas, daqui a pouco a gente vai abordar o caso do Fiuk, o filho do Fábio Júnior. Meu Jesus, acho que todo mundo já viu, o Fiuk veio para as redes sociais no final de semana dizer que estava passando por dificuldades financeiras e havia sido abandonado pelo pai e pela irmã Cléo Pires. Ele não se referiu à mãe e aos outros irmãos que ele tem. Ele se referiu basicamente ao Fábio Júnior e a Glória Pires, né? Dando a entender que está dizendo que está passando por dificuldades financeiras muito grandes, o Fiuk, filho do Fábio Júnior, e que foi abandonado pela irmã Cléo Pires e pelo pai Fábio Júnior. Vamos já falar isso aqui e vamos mostrar outras coisas mais. Você não vai perder aqui no programa Bafulê. Bem, vamos aí para as marcas de azeite.
2: Vamos.
1: Olha, gente, uma coisa que realmente é muito bom para a saúde é azeite de oliva extra virgem. Mas você sabia que é o produto mais falsificado do mundo? É muito fácil você comprar um azeite de oliva como se fosse extra virgem e ele não ser extra virgem, porque você não tem condição de saber. Eu não tenho. Então a gente compra caro e fica usando aquilo na alimentação para fazer bem à nossa saúde e muitas vezes está fazendo mal, porque aquilo não é azeite de oliva extra virgem. Então, há muitos anos, eu acho que há mais de 40 anos, todos os dias eu tomo 2 colheres de azeite de oliva extra virgem. Não se deve tomar mais do que 2 colheres. Uma de manhã, uma de tarde, uma de manhã, outra de noite. É o suficiente. Mais do que isso, não é necessário e pode prejudicar. Agora, o Ministério da Agricultura, Ministério da Agricultura e Pecuária do Governo Federal, mandou fazer uma análise em algumas marcas e, surpresa, algumas marcas famosas. Porque geralmente, quando a gente sabe, uma marca é falsificada, uma marca não é o que promete, são aquelas marcas menos conhecidas. Geralmente são aquelas marcas menos conhecidas, mas agora são algumas marcas muito famosas, muito conhecidas, as mais vendidas, que estão em todo supermercado. Oh, desgraça, meu povo. Vamos começar? Vambora. As marcas são Andorinha. Gente, essa marca Andorinha, se eu não me engano, ela está desde 1927 no mercado. Andorinha! A marca Andorinha, que é uma das marcas de azeite de oliva extra virgens mais famosas do Brasil, não é extra virgem. A Andorinha não é extra virgem. Está enganando você. E quem diz? Não sou eu, não. Eu estou só repetindo o que o Ministério da Agricultura e Pecuária aqui do Brasil divulgou. Qual é a outra? Galo. A marca Galo, também famosíssima, não é extra virgem. A marca Galo não é extra virgem. Essas duas marcas são portuguesas, a Andorinha e a Galo. Outra marca que eu também já usei muito, mas não uso mais, Borges. Está em todo o supermercado. A Borges é espanhola, é produzida na Espanha. A Borges também não é extra virgem. Gomes da Costa, gente, outra marca conhecidíssima. Azeite de oliva extra virgem da marca Gomes da Costa. Gomes da Costa não é extra virgem. Outra marca, Filippo Berio. A marca Filippo Berio não é extra virgem, embora todas essas marcas que eu falei tem no rótulo que são extra virgem e não são. E surpresa, a marca Carrefour. A marca Carrefour, dessa grande rede de supermercado, que está lá no rótulo Carrefour extra virgem, não é extra virgem. Agora tem mais. Tem algumas outras marcas. Sim, esses azeites de olivas destas marcas que eu falei não são extra virgens, são virgens. Aí você diz, tem diferença? Tem, porque está lá no rótulo extra virgem, que é o bom, é o que faz bem à saúde, é o de melhor qualidade, extra virgem. O virgem é de uma qualidade inferior. Agora tem duas marcas que o azeite de oliva é da pior qualidade e é inapropriado para o ser humano se alimentar. Ou seja, é para jogar no lixo, não presta. É a tal de Costa d'Ouro. É um azeite chamado Lampante, prejudicial à saúde. E Terras de Camões. Costa d'Ouro e Terras de Camões. Tem no rótulo que são extra virgem, não são. E são uma espécie muito prejudicial à saúde chamada lampante, que apresenta risco à saúde do consumidor. Eu estou impressionado. Eu estou impressionado mesmo. Faz tempo que eu não compro essas marcas aí. Eu estou comprando uma marca produzida na América do Sul, aqui no nosso continente. E até agora, essa marca que eu uso não apareceu como falsificada, adulterada ou mentirosa, até o presente momento. Bem, a Cláudia Leite vai contar mais uma. E depois eu vou contar a da Xuxa.
3: A da Xuxa! Eu quero saber se você vai concordar comigo com essa da Xuxa. A Xuxa tá querendo causar. Ela já causa. Xuxa, você já causa demais. É uma das mulheres mais queridas, mais amadas, mais incríveis do Brasil. Você foi fazer dois shows em estádio. Fez um na sexta-feira e outro no outro sábado. Um na sexta-feira de uma semana e no sábado outra semana, não foi, Alisson? Rebentou! Os estádios lotados. O povo é doido por você. Aí agora ela tá se fazendo de vítima. Eu não sei se você concorda comigo. Se não concordar, tudo bem. Se não concordar, tudo bem. Mas eu vou mostrar aqui.
1: Cláudia, me conte mais uma.
2: Vou dar o resultado da nossa pesquisa.
1: Já saiu?
2: Já, o Alisson e os nossos queridos participantes são rápidos.
1: Essa pesquisa é muito interessante. Eu achei interessante. Algumas mães vão pegar seus filhos e filhas, crianças pequenas na escola, com roupas inadequadas. Shortzinho de academia, que mostra toda a estrutura do Bedegueba. Aquelas legzinhas, né? Também, né? Tem umas legzinhas que mostra o bumbum todinho do jeito que é e mostra a estrutura todinha do Bedegueba. Uns topzinhos com a barriga de fora, uns decotes muito grandes. Então, uma escola do interior de São Paulo disse: aqui nós não aceitamos mais que mães, porque as mães entram na escola para pegar a criança lá dentro, né? Criancinha pequena, as escolas não deixam sair lá para a rua para a mãe pegar na calçada. Não, as mães entram na escola para pegar as crianças. A escola disse: ó, a rua é problema de quem quiser. Quiser cagar na rua, cague. Você quer cagar na rua, cague. Mas quer cagar na rua, você cague. Aí se entenda com a polícia, né? Agora, aqui dentro da escola, para entrar para pegar a criança, com esse tipo de roupa não, que é um péssimo exemplo para os seus filhos e para as outras crianças.
2: Sensualizam, né?
1: Aí nós fizemos a pesquisa. Você concorda com essa escola que não aceita que as mães vão pegar seus filhos com roupas inadequadas? Sim ou não?
2: Sim.
1: Você pode concordar. Não. E tudo bem. Eu vou dizer se eu concordo ou se eu não concordo. E você pode não concordar. Claudinha, arrocha, minha filha.
2: Das 10 primeiras pessoas que participaram, 9 concordam. Apenas uma não. A pergunta é exatamente se você concorda com a determinação dessa escola. Os 9 que responderam sim: o Antônio na Serrinha, Josué Cândido na Maraponga, Isabel em Araci, na Bahia, Yara em São Gonçalo, na Paraíba, Gabriela no Conjunto Elizabeth II, em Fortaleza, Soares no Parque Jari, Vânia no Centro de Fortaleza, Fátima Câmara no Álvaro Wayne, em Fortaleza, e o Pedro em São Luís, no Maranhão, que inclusive disse: essa orientação deveria valer para hospitais, bancos, escolas, repartições públicas, etc.
1: Então, 9 pessoas concordam com a escola.
2: Sim.
1: E uma só não concorda, Cláudia Leite.
2: O Júnior de Horizonte não concordou.
1: Pode ir.
2: É.
1: Com as roupinhas.
2: Continue
1: bem
2: do jeito que está.
1: Continua indo com as roupinhas decotadinhas.
2: Que sensualizam, né?
1: Cláudia, e você, o que é que você acha?
2: Eu concordo.
1: Você concorda, Cláudia?
2: Concordo sim. Muitas vezes... Tem mulheres que vão assim porque aproveitam e vão depois para a academia deixar os filhos. Deixa os filhos na escola, vão para a academia e fazem outras coisas. E no fim da manhã ou no fim da tarde, voltam, pegam os filhos na escola. Mas eu acredito que é demais. Provoca uma sensualização antecipada, né? As crianças não precisam.
1: É demais, é, Cláudia?
2: É, eu acho que é inadequado e o equilíbrio é que é legal. E você,
1: Eu quero Jorge? Saber, antes de eu dizer minha opinião, eu quero saber do Alisson Marques, no microfone, Alisson Marques. Você concorda com essa escola ou você acha que a mulher tem que ir com um shortinho bem curtinho, decotadinho, bem assim, cheirosinho?
4: João, João e Cláudia. Em geral, eu acho que as mulheres, os homens, devem se vestir como eles quiserem e os tarados é que tem que se controlar. Mas assim, eu concordo com o telespectador que falou que repartições, escolas, hospitais, bancos deveriam ter sim uma regra de vestimenta. Então eu concordo com a escola.
3: Bom, eu não concordo não.
2: Não?
3: Eu, se eu tivesse uma escola, pode rir do jeito que você quiser. Não rindo pelado. Não vindo pelada, volta pra mim. Não vindo pelado, não vindo pelada. Pode vir com a sua roupinha de ginástica, pode vir com o seu shortinho, pode vir com o seu decote sim. Não é permitido. Não é permitido andar na
5: João? João?
3: Venha, minhas filhas, bem bonitinho.
2: Sim, João, tudo é permitido, mas nem tudo convém, né?
3: Eu acho que podia vir. Pode vir.
2: Eu respeito sua opinião, mas você, por acaso, vai pra praia de terno e gravata?
3: Ou nada.
2: Então, né? E a questão aí, eu acho que é bem específica, é por conta de crianças, escolas infantis. Aí eu acho que o bicho pega.
3: Né? Bom, então vamos fazer o seguinte, olha...
2: Mas eu respeito sua opinião, viu?
3: Eu também respeito a sua e respeito a opinião da maioria. Eu respeito, Vamos lá. Pois então, bora. Vou atolar. Atola, meu bem, pode atolar. Irmão, marca o tempo aí, irmão. Irmão, olha aí, ó. Eu quero quando aparecer aqui, irmão, ó. Olha. Um, dois, três. 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Claudinha, vamos fazer o seguinte.
2: Bora.
3: Estouremos o tempo, Aí nós vai fazer o quê? Nós vamos pro intervalo comercial, que é muito ligeirinho. A gente vai trazer esse negócio da Xuxa. É interessante. A Xuxa não precisa se fazer de vítima. É minha opinião. Você pode não concordar comigo, mas é claro, eu tenho minha opinião, eu vou apresentar para vocês o negócio. E a Xuxa, eu acho que ela está se fazendo de vítima, reclamando sem ter o que reclamar, só para fazer bafulê, só para fazer mídia, como é que a gente diz? Repercussão.
2: Virar notícia.
3: Virar mais notícia do que é, não sair da evidência e causar rebu, que é rebuliço. A gente vai dizer aqui no...
1: Não é obrigado você concordar comigo, não. Mas se você concordar, até eu posso fazer uma pesquisa para saber se você concorda com a minha opinião. Claudinha, e você, Claudinha?
2: Ei, Roberto Carlos, quase não saiu. Vixe, o rei Roberto Carlos cancelou o show no fim de semana. Será que tem a ver com o problema na vesícula? Nós há duas semanas contamos.
1: Foi, que ele ia, né, se operar, né?
2: Exatamente. Será que tem a ver com isso ou foi outro motivo?
1: E atenção, o sinal que mata. Senhoras e senhores, pode aparecer um sinalzinho aí em você, ou ele já pode estar há muito tempo. Se parece com qualquer sinal, esse sinal vai matar a pessoa que tiver ele, se ela não descobrir a tempo e mandar retirar. É um tipo de câncer chamado melanoma. Ele é um sinal, parecido com qualquer sinal que você tem. Se você descobrir, eu não vou botar para você não, se a pessoa descobrir bem no começo, tira o sinal, não morre, não acontece nada, ele nem volta, se for no comecinho. Acontece que esse sinal é um dos piores cânceres que existem, um dos mais matadores. E ali, do jeitinho dele, ele não fede, ele não apodrece, ele não coça, ele fica ali com aquela aparência, ele não vira uma ferida, nada. Por isso que ele é perigoso. Só que ele manda as células cancerígenas dele pro fígado, pro cérebro, pros ossos, pro pulmão, e mata a pessoa. Eu tinha um amigo. Eu vou mostrar pra vocês aqui, ó. Vem cá, vem comigo. Diretor, olha o que aconteceu com o meu amigo. Ele morreu sem saber que tinha... Ai, ai. Eu vou sentar aqui só pra mostrar pra vocês. Diretor, quem é o diretor? Eli Gomes, maior diretor dessa banda do Brasil. Chega mais. Ó, quem tá com a gente na Rádio Verdinha não vê a imagem. Mas eu vou mostrar minha perna. Tá vendo aqui? Aqui é meu tênis. Tô mostrando minha perna, porque tem a coxa e tem a perna. Aqui na perna, por trás, na batata da perna, já perto da dobra da perna, ele tinha um sinalzinho. Esse meu amigo tinha um sinalzinho. É um sinalzinho. Sinalzinho. Não fedeu, não coçou, não apodreceu, não virou ferida nem nada. Depois de alguns anos, ele começou a passar mal. Ele comia, vomitava, ele começou a sentir falta de ar, ele começou a ficar magro, ele começou a ficar muito fraco. Aí foi pro médico. E o médico pediu vários exames, né? E descobriu que ele já estava com câncer no pulmão e no fígado. Aí o médico falou pra ele: fulano, o seu câncer já está em metástase, já se espalhou pelo corpo. Agora vamos descobrir onde ele começou. E então, vários médicos fizeram exames e descobriram que o câncer começou onde? Naquele sinalzinho que ele tinha na batata da perna. O sinal estava lá do mesmo jeito. Não apodreceu, não fedeu, não virou ferida nem nada. Mas ele mandou células através do sangue para outras partes do corpo. E meu amigo morreu. Eu fui até para o enterro dele. Então, gente, uma médica vai ensinar como você reconhecer o sinal que mata. Ele tem uma diferençazinha, mas é tão pequena que a maioria das pessoas não sabe. Aí você vai olhar pros sinais do seu corpo. Tem lugar que você não pode olhar, como as costas. Aí você pede sua namorada, sua mulher, né, pra olhar, se identificar que o sinal parece com alguns desses que a médica vai mostrar pra gente aqui no vídeo. Aí você corre pro médico. Bem no comecinho tem 100% de chance de cura. Veja bem, eu tô falando, se a pessoa descobrir aquele sinal bem no comecinho, ele não terá mandado ainda células cancerígenas por outras partes do corpo. Tirou, tá vivo. Agora o problema é que a gente não conhece. Aí ele silenciosamente manda o câncer para outras partes do corpo. Vai para os ossos, vai para o cérebro, vai para o fígado, vai para o pulmão, vai para todo lugar. E tanta gente morre por causa desse tipo de melanoma. Vamos agora, depois do intervalo comercial?
2: Vamos.
1: Cláudia Leite.
2: Oi.
1: João Inácio Júnior.
2: Oi.
1: E Alisson Marques, estamos com você.
2: Oi, Verdinha. 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

0: Cláudia Leite.
1: Opa! Bem, a gente vai começar com a Cláudia Leite dando a hora, mas o Roberto Carlos ou ia se operar ou foi operado de vesícula, pedra na vesícula. Roberto Carlos, o cantor! Roberto Carlos, o cantor! Será que ele já se operou? A Cláudia tem informação pra gente aí, né, Cláudia?
2: Exatamente, mas antes a hora...
1: A hora.
2: 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Bom, o rei Roberto Carlos operou sim a vesícula. Ele operou a vesícula por videolaparoscopia no fim de julho desse ano, no Hospital Copa Star, no Rio de Janeiro. O procedimento foi eletivo, ou seja, foi programado, previamente programado, sem complicações. Não houve complicação também no pós-operatório e ele recebeu alta logo em seguida na semana do dia do final de julho. Mas, mesmo assim, o rei Roberto Carlos cancelou um show no Rio de Janeiro nesse fim de semana. Por quê? Aliás, 1h30 antes da apresentação, o rei Roberto Carlos já estava no local, já estava tudo pronto, mas 1h30, neste sábado, antes do show começar, o show foi cancelado e os planos mudados. Tudo por quê? Porque houve um problema insolúvel na mesa de som utilizada pelo cantor Roberto Carlos para o show. Eles não conseguiram acertar, resolver o problema da mesa de som, né, que possibilita todo o som necessário para o show de um cantor, no caso, o rei Roberto Carlos. E aí, qual foi a solução? Foi remarcar o show para o dia 27 desse mês, uma quinta-feira, no mesmo local, com início previsto para 9h30. Graças a... E os ingressos continuam valendo, né, para quem foi lá e não assistiu ao show, porque pelo problema técnico. Mas graças a Deus que o Roberto Carlos está bem, né, João? Não foi problema de saúde.
1: Olha, assim, Roberto Carlos se operou, foi feita uma cirurgia de vesícula, de retirada de pedras na vesícula. E ele tem 84 anos?
2: 83.
1: 83 anos, então é uma idade muito avançada. O show dele faltava 1h30 para começar, já estava o local praticamente lotado. E aí veio a notícia: Roberto Carlos não vai mais fazer o show, porque a mesa de som deu um problema. Eu não acredito que o problema foi a mesa de som. Gente, eu tive 4 bandas. Eu fiz shows durante 20 anos. Eu tinha sons. Eu tinha palco. Eu tinha som. Eu tinha iluminação. Eu tinha bandas. Ônibus. Então, um problema na mesa de som que aparece 1h30 antes do show ou 2 horas, dá para substituir a mesa. Toda empresa que faz som tem 10, 20, 30 mesas. É só ir buscar outra mesa. Então, eu acho que o Roberto Carlos se sentiu cansado, é minha opinião. Botar a culpa na mesa de som foi uma forma de dizer: não se preocupe com o Roberto Carlos, porque ele está bem de saúde. Claro, ele se operou da vesícula, tá bem, tem 83 anos, né? Mamãe tá muito bem, mas eu acho que ele não se sentiu muito disposto para fazer o show. E não quis dizer para as fãs que não estava se sentindo bem depois de uma operação poucos dias, fazer um show de 1h30 em pé. Então, eu acho que o Roberto Carlos não se sentiu bem, apesar da evolução da cirurgia está ótima, mas ele não deve ter se sentido legal. Botar a culpa na mesa de som, substituir essa mesa de som rapidinho por outra, né?
2: É, olha, só uma correção.
1: Sim, claro.
2: E Roberto Carlos tem 85 anos olha. E não 83.
1: Pois é, então é isso. Se operou da vesícula, é uma cirurgia, não é simplesinha. Tá bem, tá bem, tá bem. Mas logo, alguns dias depois, fazer um show onde ficaria em pé 1h30? Não, acho que o Roberto Carlos não quis dizer: gente, eu tô dodói. Não quis dizer. Não quis. E botou a culpa na mesa de som. Né? 1h30 antes do show, dava sim pra substituir até o som todo. Imagina uma mesa de som. Mas tudo bem, tudo de boa, tudo legal. Ô Alisson, meu filho, me ajude. Eu não tô encontrando a notícia da mulher, da médica, que ensina a descobrir a tal do câncer de pele, que é um dos cânceres que mais matam pessoas no mundo. Gente, eu não vou repetir o que eu falei, né, para não conversar demais de novo, mas eu vou explicar para você. É o seguinte, existe vários tipos de câncer de pele. Eu tive um bem aqui assim. Era um sinalzinho tão miúdo que eu nem tinha notado. E a minha mulher foi na médica de pele dela para fazer uns tratamentos e minha

0: E eu disse, besteira, doutor. Maluco! Eu que sou um cara que tenho a mente aberta. E não deixei ela arrancar o sinal e mandar para biópsia. Um mês depois, a minha mulher voltou lá para revisão, a Suzy. E a doutora disse, deixa eu ver sua pele de novo. Quando ela olhou, disse, isso aqui é sério. Se você não tirar agora, você vai se ferrar. Aí eu pedi para bater uma foto. E bater uma foto. Quando eu vi, ampliei. Aí, gente, eu percebi que era o tipo do sinal que mata. Ou seja, câncer. Porque eu já tinha feito 10 reportagens mostrando quais são os sinais que matam. Não era o câncer melanoma, que é o pior. Era um CBC. Mas ele poderia ter causado... Também podia matar e causar grande tragédia em mim se eu não tivesse descoberto a tempo. Então, aí a doutora tirou, mandou para biópsia, levei 3 pontos no rosto. Era câncer mesmo. Aí eu tive que fazer uma segunda operação para retirar mais pele, né? E graças a Deus eu tô vivo. Porque foi descoberto muito no começo, por acaso. Agora, existe dentre os tipos de câncer de pele o pior, como eu contei para vocês, que é o melanoma. E explico novamente, rapidamente, só isso aqui para não repetir tudo aquilo que eu falei antes. Ele é um sinalzinho que fica lá, mas ele não coça, ele não fede, ele não apodrece, ele não vira ferida. Ele não vira uma ferida, ele fica ali. O problema dele é que ele é um câncer muito perigoso e ele manda as células dele, cancerígenas, entram no sangue, vão para o cérebro, para os ossos, para o fígado, para os pulmões e passam para esses lugares todos. E aí a pessoa, quando descobre, já não tem mais jeito. Agora, se você olhar seu corpo de 6 em 6 meses e você descobrir um sinal com as características que a doutora vai falar, você vai no médico, na médica. Se for bem no comecinho, mas eu falei no comecinho, tira, opera, acabou. Não tem negócio de morte, não tem câncer passando por outro local. O problema é que as pessoas não conhecem. E esse sinal, porque se o sinal virasse uma feridona, se ele virasse um troco, ele não vira, ele fica lá a vida inteira dele ali no lugarzinho com aquela aparência. Aí a pessoa não sabe e ele manda as células cancerígenas para outras partes do corpo e nas outras partes do corpo se desenvolve o câncer no fígado, no pulmão, tudo. Vamos lá. Essa doutora explica, é o melanoma, o sinal que é um dos cânceres mais perigosos do mundo.
1: Sinal de câncer de pele mais perigoso não é a pinta escura, não é a mancha irregular, muito menos aquela que mudou de cor. Na verdade, existe um sinal que está aparecendo no corpo de praticamente mulheres depois dos 40, que é ignorado por décadas até que seja tarde demais. Então é muito importante que você salve esse vídeo, porque provavelmente você não está prestando atenção nesse sinal. Já se perguntou por que, mesmo fazendo um autoexame e consultando o dermatologista regularmente, algumas mulheres ainda descobrem melanoma em estágio avançado? Por que aquela mancha boba que você tinha há anos de repente virou um problema sério? O problema pode estar nesse sinal que você acha normal. Porque essa lesão nem parece câncer no começo da conversa. É algo tão sutil que até às vezes o médico pode passar despercebido, se não estiver atento. E eu estou falando de um tipo de melanoma que cresce de forma completamente silenciosa, porque ele se desenvolve nas áreas que você raramente examina. E sabe qual é o problema? Você pode achar que está se cuidando bem, mas na verdade está deixando passar o mais importante. Áreas entre os dedos dos pés, planta do pé, embaixo das unhas, palmas das mãos ou até aquela região íntima que nunca expôs ao sol, também podem desenvolver um melanoma. E eu estou falando do melanoma em locais ocultos do corpo. Se você conhece mulheres que só se preocupam com as pintas visíveis, pelo amor de Deus, compartilhe esse vídeo com ela porque ela precisa saber sobre isso. O melanoma acral representa cerca de 5% de todos os melanomas, mas ela tem uma taxa de mortalidade muito maior, justamente porque é descoberto tardiamente. Ele não depende da exposição solar, ele pode aparecer em qualquer pessoa, independente da cor de pele, tá? Eu sou a doutora Marcela Baraldi, dermatologista especialista na pele mulher 40+. E pra te ajudar melhor, digite aqui nos comentários qual a sua maior preocupação.
0: Bom, vamos lá, eu vou dar uma explicaçãozinha um pouquinho mais abrangente do que a doutora.

0: Falou porque ela falou mais de um tipo de melanoma, existem outros e todos são muito perigosos. Então vamos lá, gente. O melanoma é um tipo de sinal que é câncer, ele sempre é câncer, é um sinal cancerígeno que ele aparece em homens e mulheres e pessoas de qualquer tipo de pele: branco, moreno, negro, mulato, não importa, né? E não depende do sol. Não tem nada a ver com o sol esse tipo de câncer. Agora, um sinal, vou dar umas dicas para você reconhecer quando é possivelmente um melanoma. Um sinal que muda de cor. O sinal muda de cor. Pode ser um melanoma. Um sinal que não tem as bordas regulares, ou seja, ao redor dele é todo irregularzinho, né? Não é redondinho. Outra coisa, um sinal debaixo de qualquer unha, não é que é um melanoma, mas pode ser. Se você tem um sinal debaixo da unha, pode ser um melanoma. Um sinal entre os dedos das mãos, não é que é um melanoma, mas pode ser. Um sinal na palma da mão, é arriscado ser um melanoma, não é obrigado a ser, mas pode ser. Um sinal entre os dedos dos pés, no solado dos pés, não é um melanoma, mas pode ser. E o melanoma, ele pode dar em qualquer lugar, na orelha, no rosto, no tórax, nas costas, na bunda, nas coxas, na perna, no pé, na mão, no braço, no antebraço, pode dar em qualquer local. Pode estar até na genitália, no bedegueba da mulher, no pênis do homem, no saco do homem, ao redor do ânus, na bunda em qualquer local, na virilha. Melanoma pode dar até dentro do olho. Ó, para falar isso aqui para você, eu fiz uma pesquisa e conversei com médicos dermatologistas e médicos especialistas em câncer. Inclusive tem um que me atende, que é um médico de pele, especialista em câncer de pele, né? Há alguns outros detalhes. Agora o que eu quero dizer para você é o seguinte: não se apavore se você tem um sinal dentro dessas características que eu falei. Procure um dermatologista, porque ele conhece. Pronto. Eu e qualquer pessoa que quer não morrer de câncer de pele deve ir de 6 em 6 meses ou de ano em ano a um dermatologista. E a pessoa tem que ficar nua mesmo na frente do médico ou nu, porque ele tem que olhar o corpo inteiro: as mãos, os braços, o peito, a barriga, a bunda, a genitália. O médico tem que ir com uma lupa, olhando tudo. Se ele ver, o médico ou a médica dermatologista vir, né? Encontrar, obrigado, Cláudia, algum sinal suspeito, tira, faz a biópsia. Se for câncer, no comecinho, não tem problema. Agora, o problema é quando se descobre muito tarde. Tá? Então é isso. Agora? É? Então vamos. Olha, eu acredito o seguinte, que a gente prestou um grande serviço, né? Para as pessoas, para todo mundo. Eu vou no médico periodicamente, ele me examina todo da cabeça ao pé, porque eu já tive um câncer. E eu vou contar uma coisa para vocês. Quando eu tinha 30 e poucos anos, 38, 37 anos, eu vi uma entrevista no Jô Soares de um médico cearense que era o maior cancerologista, médico de câncer, ou seja, oncologista, o maior, considerado o maior do Brasil na época. Ele falou: se você tem um sinal no solado do pé, aí falou, pá, na mão, pode ser o câncer melanoma. E eu tinha um sinal bem pretinho no solado do meu pé. Eu fui no médico, ele tirou e ele disse: João, não era câncer ainda, mas tinha células pré-cancerígenas. Olha aí. Uma reportagem do programa do Jô Soares me alertou. Se aquele sinal tivesse ficado ali, ele já tinha células pré-cancerígenas. eu tinha morrido, porque eu não queria descobrir. Bela nome é assim, ele passa por outros locais. Então vamos lá, acho que a gente prestou um grande serviço aqui, em nome de Jesus. Ô Glória. Ei, vamos falar de quê agora? 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Pronto, tirou aí e eu vou falar o que, que eu ia falar. Nesse final de semana, eu estava precisando de luva de boxe. Eu, João Inácio Júnior, e meu filho, João Axo, queria de luva de boxe. Pa, boxe, luta. E precisava de um saco de pancada, viu, Cláudio? Aí, eu liguei sábado de manhã pra tudo quanto é loja de esporte. Nenhum atendeu o telefone, porque eu queria saber se tinha o saco de pancada e se tinha luva de boxe. E nas medidas minha, que eu tenho 1,74m, meu filho tem 1,83m, então a mão é diferente, né? Sim. A luva é diferente. Nenhuma loja de esporte atendeu, dessas que vende, essas, nenhuma atendeu. Até que eu liguei para um amigo e o amigo disse, rapaz, eu tenho para vender, porque eu trabalho com isso. Aí me vendeu uma luva de boxe e um saco de pancada e eu fiz um vídeo e botei nas redes sociais. Mas aí, essa empresa que eu acabei de falar, ela atende o telefone, porque é chato. Tem uma loja que bota um telefone, bota internet, divulga nas redes sociais e você liga e ninguém atende. Ai, dentro.
1: Ai, ai, ai.
0: Da loja, viu? Não é de você, não.
2: Dessa faz loja. Faz o mais difícil, né?
0: Faz o mais difícil.
2: Oxi. Se engasga com o óbvio.
0: É verdade. Claudinho, eu acho que a gente estourou aqui o tempo, não foi, Alisson?
2: Totalmente.
0: Bom, nós estamos devendo duas coisas. Eu estou devendo o negócio da chuva. A Xuxa, rapaz, eu não sei não, viu? Eu não sei não, Xuxa, você tá demais. Ó, eu sou fã da Xuxa, a gente vai tratar de um assunto aqui sobre a Xuxa e eu vou perguntar se você concorda comigo. Você não pode concordar comigo. Não, aliás, você não precisa concordar comigo, mas se concordar, tudo bem. Se não concordar, tudo bem também. Um assunto muito interessante é sobre a Xuxa, né? Ela, não acredito, Xuxa. Depois do intervalo, Cláudia.
2: Exatamente, vamos também contar. Você acha que a Terra é redonda, João? Acha que tá dando os polos?
0: Cláudia, eu acho que... Não, eu sei o que, é que você vai fazer, a gente mostrou. Mas é bacana você mostrar de novo.
2: Aí mostraram.
0: É o seguinte, a Terra não é redonda, ela é um troço totalmente engembrado. Pense numa batata inglesa toda engembrada. A Terra não é redonda. E nem é um pouquinho achatada. A Terra é um negócio enrembrado, mondronguento. A NASA publicou imagens reais. Aí você diz, ah, mas quando os astronautas botam fotos e vídeos da lado do espaço, a gente vê a curvatura da Terra bem direitinho, né? É uma curvinha bem assim, bem certinha, bem redondinha. Pois não é não, gente. A NASA divulgou umas imagens da Terra, que é uma coisa impressionante. A Terra parece uma batata inglesa toda engembrada. De um lado é de um jeito, do outro é do outro. Ô, negócio feio! Mas nós estamos nela, né? E nós gostamos dela. Nós gostamos dela, né, Cláudia?
2: Sim, e Raul Gil ficou sem as calças no programa do Silvio Santos. Será que foi Silvio Santos do além, hein? A gente conta tudo no próximo bloco. 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
2: Está solto o oficial de justiça preso na sexta-feira, suspeito de dirigir bêbado e se envolver num acidente de trânsito em Juazeiro do Norte. Você deve lembrar, na sexta, testemunhas disseram que o oficial dirigia em alta velocidade e sob efeito de álcool, batendo em vários carros, no total 6, e feriu 5 pessoas. Um vídeo feito por uma das vítimas mostra a situação do oficial, que chegou a admitir estar sob efeito de álcool na imagem. Após audiência de custódia no sábado à tarde, Emanuel Bezerra de Carvalho teve concedida a liberdade provisória. Ele também pagou fiança e vai cumprir algumas medidas cautelares para responder o processo em liberdade. Lorena Tavares para Verdinha FM.
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3: Bora dar! Vamos dar essa notícia que a gente prometeu da Xuxa, porque eu tô prometendo desde o começo do programa, né? E a Cláudia antes vai dizer a hora.
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3: Gente, a gente fazer uma crítica a uma pessoa tão famosa e tão querida como a Xuxa é até um risco, né? É. Criticar a Xuxa, que é tão querida, tão amada, tão linda, é um patrimônio nacional. É até um risco, né? Pra gente. A partir de agora, eu poderei ser um homem... Poderei me transformar num homem odiado. Não, gente. Eu vou dar a minha opinião, né? Tira um pouquinho a música da Xuxa, a gente coloca já. É o seguinte. Na sua opinião, a Xuxa tem necessidade de se fazer de vítima? De achar um negocinho de tamanho e choramingar? E para um programa de televisão ou para a internet choramingar por um negocinho de tamanho bem bestinha, você acha que ela tem? Xuxa tem. Precisa se fazer de vítima? Bom, é uma das mulheres mais queridas, mais amadas, mais idolatradas do Brasil. Gente, ela fez 2 shows. Um num sábado e na outra semana na sexta-feira. Ou foi o contrário? No sábado e na sexta ou na sexta... Com uma diferença de uma semana, ela lotou 2 vezes o estádio do Palmeiras. Lotação total, este povo é doido por essa Xuxa. Então, ela por si só já é a notícia, já é a mulher. Então não precisava, na minha opinião, usar desse expediente que eu vou falar aqui. Escuta, Xuxa se fazendo de vítima, reclamando, sabe de quê? Bem, volta pra mim. No programa do Luciano Huck da Globo, ontem domingo, a Xuxa reclamou porque algumas pessoas criticaram a ela, a Xuxa, porque ela, num dos shows no estádio do Palmeiras, usou uma espécie de maiô que deixou os 2 lados do pé de gueba dela de fora. A Xuxa reclamou porque algumas pessoas criticaram ela porque ela estava com um maiôzinho que deixava os 2 lados do bedegueba de fora, lado esquerdo e lado direito. Já contei para vocês que há vídeos na internet que as pessoas filmaram o show dela logo no começo, a roupinha dela que era imitação do maiô, a parte de baixo do maiô, vamos dizer a parte da calcinha, a parte do biquíni ali debaixo do maiô, cobria toda a área do bedegueba dela, tava legal. Mas, com o decorrer do show, parece que a Xuxa foi puxando pra dentro o maiô pra deixar cada vez mais os lados do bedegoba de fora. E ficaram tão de fora, dos 2 lados, que eu peguei um vídeo e ia colocar aqui no programa, mas não coloquei, porque ficaria inadequado por o horário a gente ver praticamente o bedegoba todo da Xuxa. E alguns vídeos estão na internet. Uns do começo do show, que o maiôzinho cobre tudo, e outros que não cobria mais nada. Inclusive, o estilista da Xuxa mostrou que ele não foi culpado. Ele disse, eu fiz o maiô da Xuxa com 10 centímetros de fundo. Como quem diz, dava para cobrir 10 bedeguebas da Xuxa. 10 não, mas pelo menos 2. E ela foi puxando. Ele não falou isso, né? Que ela foi puxando, mas o estilista dela, o que fez a roupa, disse, eu fiz uma roupa com a parte de baixo do biquíni, ou seja, do maiô, com 10 centímetros, o fundo do maiô, dava para cobrir, mas aí a gente entende que ela foi puxando. Pois bem, como foi que ela se fez de vítima? Ela, no programa do Luciano Huck, reclamou e se fez de vítima, porque ela disse, me criticaram por causa do meu maiô, porque eu sou mulher, e porque eu sou mulher me criticaram, porque eu sou mulher e sou uma idosa, sou uma senhora, usando minha roupa, meu maiô, me criticaram, e disse mais, se eu fosse um homem, ninguém me criticaria, e disse mais, sabe qual foi o homem que ela citou como exemplo que faz e ninguém critica? Ney Mato Grosso. Ela diz, o Ney Mato Grosso usa aquelas roupas dele de desde sempre e ninguém critica só porque é homem. Nem Mato Grosso. Mas como eu sou mulher, sou uma senhora, aí ficaram me criticando, todo mundo me criticando. O que eu vou falar é o seguinte. Quem reclamou da Xuxa não foi homem. Eu não vi um homem reclamar porque a Xuxa botou o bedego e a bela lá de fora. Quem reclamou foi mulher. Ó, a internet encheu de mulher reclamando porque a Xuxa botou o bedego e a bela de fora. E outra coisa, Xuxa. Ninguém reclamou do seu maiôzinho, não. Reclamou foi do seu bebegueba de fora. O pessoal tava reclamando, é porque você botou o bedegueba de fora. Ninguém criticou a sua roupa, porque se você tivesse deixado a roupa do jeito que seu estilista fez, não tinha ficado o bedegueba de fora. Mas você quis mostrar. E outra, Xuxa, você não tem do que reclamar, porque você fez dois shows com estádio completamente lotado. O povo é doido por você, doido por você. E você botou o bedegaba para fora exatamente para o pessoal reclamar e para ver repercussão. Foi uma jogada de marketing sua, uma jogada midiática sua. Você fez dois shows com o estádio completamente lotado. Seus shows pelo Brasil vão lotar. Você é uma mulher que a maioria dos brasileiros ama, idolatra, aplaude. É cheia de dinheiro, cheia de beleza, cheia de saúde. Tá reclamando do quê, mulher? Porque o pessoal achou que foi exagero tu botar o bedegaba pra fora? Xuxa, quem tem que reclamar é uma pessoa que tá morrendo de fome, tá desempregada, tá doente, tá na fila do SUS há 2 anos para fazer uma cirurgia.
0: É.
3: Não uma pessoa como você que tem tudo e aí botou o bedegaba de fora e o pessoal criticou a sua roupa. Aí você vem, é só porque eu sou mulher. Se fosse homem, ninguém reclamava. Só porque eu sou uma senhora. Ela reclamou no programa do Luciano Huck. Ó, eu não sei se você concorda comigo, mas eu concordo comigo. Se você não concorda comigo, eu aceito a sua opinião. Mas olha ela reclamando aí no programa do Luciano Huck, que foi criticada, ela disse que foi por causa da roupa. É, porque ela afastou a roupa e mostrou as coisas que não era pra mostrar. A tola.
2: É, não é uma crítica, porque eu amo o Ney Mato Grosso de paixão. Mas, por exemplo, a gente vê o Ney com as mesmas roupas, com o corpo mostrando, com a dança, ninguém fala nada, porque a imagem dele é de homem, né? Ali dançando. A minha imagem é de uma mulher de 73 anos, uma senhora, e não é legal. Eles veem uma mulher e falam, olha que ridícula. Ninguém chama um homem de ridículo, chama a mulher. Então, eu mexi num momento onde as pessoas estão sofrendo muito, muito etarismo, machismo. É uma coisa, uma mistura muito grande.
5: É inveja, porque quem falou não é bonita. E do que depois que abriu a boca,
6: falou, não.
5: E depois que abriu a boca, piorou. Aí mesmo que horrorosa.
3: Eu tô morrendo de... Bota, Babi. Eu tô morrendo de inveja da Xuxa. Xuxa, ninguém falou porque você é senhora. Ninguém falou porque você usou a roupa, botou a bunda de fora. O pessoal reclamou porque você botou seu bedegueba de fora, mulher. Oh, meu Deus. Ó, eu concordo comigo. Se você não concorda, tá tudo bem. Cláudia, sua vez.
4: Vamos falar sobre a Terra, né? Você já mostrava aqui, vamos mostrar novamente. Um modelo...
3: Peraí, ó. O Alisson Marques achou até um vídeo. Foi esse aí que ela botou? Foi com essa roupa que ela botou o bedegueba de fora ou foi outra?
4: Não, que ela botou foi um escuro.
3: Não, não foi essa aí, não.
4: Foi um escuro, um maiô escuro. Esse maior. Aí, ela tá já com a meia por baixo.
3: Essa roupa que nós estamos mostrando agora pela TV Diário foi o segundo show que ela fez no estádio lá do Palmeiras. No primeiro, realmente, ela... O negócio foi danado. Era outra roupa. Cláudia, Terra é... O formato da Terra não é o formato de uma laranja, nem de uma esfera perfeita. A Terra é toda engembrada, é toda torta. Parece uma batata inglesa de mal feita.
4: É. É, exatamente.
3: A rocha, Cláudia.
4: A Terra não é redonda, achatada nos polos, assim como a gente vê nos atlas, né, de geografia e tudo mais. Segundo uma imagem em 3D da própria NASA, mostra que a Terra é troncha, é esquisita. Olha aí o vídeo que a NASA lançou para mostrar exatamente em 3D o formato da nossa Terra. Nossa Terra é assim. E essa imagem, ela foi captada em 3D.
6: Cadê a imagem?
4: A partir de dados colhidos ao longo de 15 anos por 19 satélites diferentes. Então a Terra não é nada daquilo que a gente...
3: A gente está tentando mostrar a imagem que o Alisson não conseguiu baixar aqui. A gente mostrou mais ou menos... Há umas duas semanas atrás, nas férias da Xuxa, mas é muito bacana...
4: Muito obrigada, me chamou de Xuxa.
3: Ô, da Cláudia Leite! Então, mas olha, gente, assim que a gente conseguir as imagens, a gente vai botar para você. A Terra é estranha. Mas, assim, é nosso lar. Nós moramos, né? E foi do jeito que Deus achou para fazê-la. Não quis fazê-la... Eu acredito que Deus fez o universo. Eu acredito que Deus fez o universo. E fez a Terra também. Então ela é bem tortinha. Quando a gente conseguir as imagens, a gente coloca, né, Alisson?
4: É, e essa... O fato da Terra ser tortinha é por conta da ação da gravidade. Por conta
3: Achou, Cláudio, ele achou!
4: O Alisson é fera. Olha, por conta da gravidade...
3: Diabo é isso, hein? É a Terra.
4: Exatamente. Olha, ela tá girando. Daqui a pouco vai passar, olha aí, eu acho que é a Ásia, Austrália e Ásia, o continente. E aí ela tá rodando. Daqui a pouco vai aparecer o continente africano. Tá rodando. Aí é o continente, perdão, João, o continente africano. E agora, em seguida, vem a América do Sul. Olha,
3: inclusive,
4: a gente aí.
3: Ali tem um pedaço ali do Brasil, né?
4: Exato. O Brasil todo está ali dentro, né?
3: É.
4: E gente, a América do Sul.
3: De fato, a Terra não é redondinha, não é levemente achatada. Essas são imagens divulgadas pela NASA dizendo que a verdadeira imagem da Terra é essa aí. Continua mostrando, Alisson. É muito, muito, muito interessante. Essa é a Terra. Nós moramos aí. Mas assim, eu falei que é enxembradinha, é feinha, mas é enxembradinha, mas é bonitinha, né? É porque a gente tinha uma ideia de que a Terra era praticamente uma esfera um pouco... Quer dizer, era parecida com uma esfera um pouquinho achatada nas bordas. A gente aprendia na escola, quando eu era criança, que a Terra não era bem redonda, mas era só um pouquinho achatada nos polos, polo sul e polo norte. Mas hoje a NASA diz que a Terra é um negócio assim meio coisado.
4: Totalmente coisado, né?
3: Foi muito bom a gente ver isso, viu, Cláudia?
4: É nossa casa, né? Temos que cuidar bem dela.
3: Obrigado, meu Deus, pela terrinha linda que você deu pra gente, o senhor deu pra nós morarmos. Ô, Cláudia, a gente vai fazer um rápido intervalo comercial e a gente vai voltar aí com o Fiuk, o filho do Fábio Júnior. Eu acho que todo mundo já sabe, pelo menos de uma parte da história, mas quem não sabe da história toda vai ficar sabendo. O Fiuk andou reclamando do pai, Fábio Júnior, e da irmã, Cléo Pires, porque ele diz que está sem dinheiro, está em dificuldade financeira e precisa de dinheiro, e o Fábio Júnior o abandonou e a irmã Cléo Pires o abandonou. Mas nós temos o segmento dessa história. Temos tudo, tudo, tudo aqui para você, o que se gerou após tudo isso aqui no programa Bafolê. E o que mais, Cláudia?
4: Raul Gil perdeu as calças no programa do SBT do Silvio Santos e dizem que Silvio Santos teria vindo do além. Tem alguma coisa a ver com Silvio Santos. Essas e outras a partir do próximo bloco aqui no Bafolê. 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
0: Eu tô louco pra saber essa história do Raul Gil ter perdido as calças. Onde?
1: No programa do Silvio Santos, no, que é apresentado pela Patrícia Bravanel.
0: Então, atualmente, a filha do Silvio Santos, Patrícia, está apresentando o programa Silvio Santos e o Raul Gil esteve lá.
1: Esteve lá.
0: E perdeu as calças.
1: Perdeu as calças. As calças. Raul Gil estava participando do programa, né? Aquele programa onde tem as pistas e o convidado descobre. São três pistas e aí o convidado descobre qual é o objeto, enfim, a comida, o que for, o lugar. E aí, no meio do programa, as calças do Raul Gil caíram, despencaram. E olha o que a Patrícia Bravanel falou. Vamos acompanhar?
2: Frango e eu vou aceitar o seu frango!
3: É frango! Por que eu fui pro pernil e não fui pro frango? Fala pra mim.
2: É, o mais óbvio é o frango, né? Frango assado. Frango assado, frango frito e frango a passarinho.
3: Frango!
2: É legal falar frango, né?
3: Tem um trango assim, frango.
2: Ai, caiu as calças igual do Silvio Santos! Vai, Raul Gil! Aconteceu o mesmo com meu pai!
3: Essa foi. Tá tudo cronometrado, hein?
2: Parece! Que foi você e meu pai!
3: Você vê o que teu pai fez, hein?
2: Ele vem. Frango e eu vou aceitar o seu frango! É frango!
3: Por que eu fui pro
0: Volta aqui, vamos ver. Cláudia.
2: É o mais óbvio.
1: Oi.
0: Deixa eu perguntar a você.
1: Sim.
0: Você acha que essa calça caiu naturalmente? Caiu de verdade ou foi produção? Foi produzido para a calça do Raul Gil cair?
1: Eu acho que caiu...
0: Por acaso?
1: Por acaso, que nem a do Silvio Santos na época.
0: Nenhuma das duas caiu por acaso, na minha opinião. Eu não... A calça do meu avô nunca caiu, do meu bisavô nunca caiu, do meu pai nunca caiu, do meu irmão nunca caiu, a minha nunca caiu. Eu não conheço um amigo meu que a calça tenha caído.
4: Tu é doido,
0: isso é armação. O Silvio Santos foi um dos maiores midiáticos da história do Brasil. O cara sabia armar as coisas, tanto que ele de camelô vendia... xícara, dizem que ele tinha uma banquinha na praça, né? E dizia, mas atenção, vou vender o Pires, se você comprar o Pires, você leva a xícara de graça. Mas se você comprar a caneta, você leva o bocal. Então, o Silvio Santos saiu de camelô para ser um dos homens mais importantes, mais queridos do Brasil e talvez o maior apresentador de televisão da história do mundo. Mas ele sabia armar as coisas, né? A Virgínia Fonseca sabe armar. Armação mesmo, coisa planejada. O Carlinhos Maia sabe fazer. Quer dizer, então quem tá no topo da mídia sabe armar as coisas pra acontecerem como se fossem reais, contudo são... como é que eu diria?
1: Planejadas.
0: Então, a calça do Silvio Santos nunca caiu por acaso. A calça do Raul Gil agora... Tudo planejadinho, tudo combinado. E acho que ainda teve alguém que chegou ali por trás e puxou. Não pode. Oi. Como é que uma calça cai, gente? O cara sai com cinto. Abotou, não tem como cair. Isso aí é armação.
1: Eu não acredito, não.
0: Tá bom, Cláudia. Agora vamos pro Fiuk.
1: Vamos.
0: Gente, o Fiuk... O Fiuk.
1: Fiuk,
0: né?
1: É, Fiuk. Ele mesmo disse, é. Fiuk.
0: Ele... colocou um vídeo na internet. O vídeo é demorado, mas a gente fez uns cortes porque ele fala demais e a gente coloca só o importante, né? O Fiuk diz suavemente no vídeo, ele não é muito incisivo, ele não é muito direto, mas dá para entender que ele está dizendo que está sem dinheiro, está em crise, em dificuldade financeira e o pai, ó, se afastou dele, que o pai é rico. E a Cléo Pires, que é rica, que está dando certo na vida também, a irmã se afastou dele. Como quem diz, eu preciso que meu pai e minha irmã me deem dinheiro. Ele não fala assim. Veja bem, ele não diz que quer que o pai dele pague as contas ou que a irmã dele pague as contas. ele fala de uma forma que a gente entende que ele está reclamando dos dois. Mas esse vídeo talvez você já tenha visto. Talvez você também não tenha visto o resto da história que eu vou mostrar para você. Acompanhe aí o Fiuk reclamando que está sem dinheiro e que foi abandonado pelo pai Fábio Júnior e pela irmã, grande atriz Cléo Pires.
5: Eu fui o grande responsável por essa construção aí dessa família perfeita, que nunca existiu. Existe o Fábio Júnior, artista. Respeito o Fabião profundamente. Fabião, artista, esquece, tem pra ninguém. Bicho é brabo. Construiu a carreira que construiu, uma história como artista incrível. Construiu uma carreira que poucas pessoas, inclusive, conseguiram construir no Brasil. E tem a Cléo Pires, artista. Minha irmã construiu a própria história. Fez cinema, novela. Viveu as escolhas dela também. Conquistou o espaço dela. Existe esse tal de Fiuk, artista também. Pô, esse vocês conhecem um pouquinho também. Mas eu não quero falar de nenhum desses três aí agora, não. Vocês já conhecem esses aí. Agora eu quero falar do filho e do pai, entendeu? Quero falar das pessoas. Existe uma bela diferença aí do que acontece na frente das câmeras e o que acontece, ó, quando as câmeras desligam. Durante esses anos todos, eu escolhi o silêncio. Não porque eu não tivesse o que dizer, mas porque eu achava profundamente que amar, que o significado de amar era proteger. Porque antes de existir o artistão, para milhões e milhões de pessoas, para mim existia uma pessoa só, meu pai. Hoje a gente não... Caramba. Hoje a gente não tem mais uma relação. Tenho uma relação com a minha irmã hoje? Também não tenho uma relação com a minha irmã hoje. Escolha minha? Também não. Financeiramente, eu tô passando por uns momentos mais difíceis da minha vida. Tô parcelando os negócios. Ixi, Maria. Parcelando imposto. Negócio tá fogo, rapaz. Provavelmente eu vou ter que vender um carro aí esse mês. Inclusive, já manda inbox aí. E sabe qual que é o mais estranho disso tudo? Estranho? Pra mim é estranho. Eu tô tranquilo. Tô no momento mais difícil da minha vida e tô no momento mais tranquilo da minha vida. Um paradoxo. Pela primeira vez em toda a minha vida, em determinado momento eu cheguei a pensar que eu perderia isso tudo. Que eu perderia tudo, tudo. Que todo mundo ia conseguir tirar de mim. Me tirar de mim. Só que alguma coisa mudou em mim. Eu percebi que pode mudar as pessoas. Podem mudar aí as circunstâncias. Pode acabar o dinheiro. Pode dar tudo errado, mano. Eu faço de novo.
0: Bem, então é o seguinte. O que interessa pra nós é ele dizer que existe... Foi criada uma história, uma narrativa de uma família perfeita, a família do Fábio Júnior, e que não é perfeita, e que o perfeito é só de frente das câmeras. Ele deu a entender que está precisando de dinheiro, e nem a irmã Cléo Pires e nem o pai o apoiam, né? Aí ele falou, numa parte do vídeo, porque vai demorar muito, que ele vai ver se vende um dos carros dele. Ele tem vários carros.
1: Já vendeu.
0: É, e a gente vai mostrar aqui primeiro ele oferecendo o carro, depois a gente vai mostrar ele vendendo o carro, depois a gente vai mostrar outras coisas dele. Então, olha, ele colocou este carro, um dos carros dele, à venda. Acompanha.
5: E vamos lá, negocião, hein? Que a gente tá precisando também. Então, só hoje valendo 51 mil reais no Pix, hein? Ó, C280-1995... Só não funciona o ar-condicionado, não vou mentir, hein, que eu ainda não arrumei. Mas, de resto, funciona tudo. Já viajei com esse carro, fiz tudo. Então é isso aí. No Pix tá vendido, hein? Vamos!
0: Bom, então tá oferecendo, ele estava oferecendo esse carro por 51 mil reais. É um carro muito antigo. É um carro Mercedes, bem antigo, né? Aí, depois ele aparece num vídeo dizendo que já vendeu o carro, mas tem mais coisa. Acompanha.
5: 1900.
1: E aí, vida, vendeu?
5: Vendi, mano. Vendi. Carro vendido. Ainda não caiu o Pix, né? Ô, meu rapaz. Pix, caralho. Caiu o sinal do Pix. Beleza. O carro é seu, meu irmão. Eu vou entregar pessoalmente.
0: Vendeu o carro por 51 mil reais. Aí, logo depois, ele apareceu em outro carro. Porque ele gosta de um troço chamado Drift Car. É Drift Car, Cláudio?
1: Isso.
0: Drift car. Ele gosta de estragar carro. Ele tem um monte de carro, inclusive uns carros novos e poderosos. Ele gosta de fazer isso que você vai ver. Então ele pegou agora um outro carro dele, um BMW, um carro BMW um pouco antigo, para estragar o carro. Olha o que, é que ele faz no carro aí. Drift car.
6: Domingo.

0: Pronto, tá bom. Então é o seguinte, ele ficou dando cavalo de pau no carro, estragando um carro. Ele tem carro para fazer isso, ele tem outros carros, né? Amigos, deixa eu falar para vocês aqui. Um cara que não trabalha, só trabalha quando convidam ele para fazer alguma coisa. Um cara que planejou um filme de drift car, que é essa maluquice de estar dando cavalo de pau, fazendo loucuras em carro, ele planejou, chamou todo mundo para fazer o filme com ele e depois tiraram ele do filme porque disse que ele é... Tiraram ele do próprio filme que ele planejou sobre drift car porque disseram que ele é muito problemático.
1: Aí então, é loucura.
0: Então um cara que tem uma ruma de carro para fazer isso, ele tem alguns carros potentes, importados, muito novos, para ele fazer essa loucura de ficar dando cavalo de pau, né? Aí ele vai para a internet como se estivesse passando fome, desesperado, no meio da rua, morando debaixo de um poste, morando com um cachorrinho, pedindo esmola. Porque ele vem pra internet pra esculhambar o pai e a irmã que o abandonaram quando ele é um cara que realmente não tá atrás de emprego, não tem projeto. E é uma pessoa inteligente, é uma pessoa que tem capacidade de fazer. Uma pessoa colocou aqui na internet, como é que um caba desse, 30 e tantos anos, faz um vídeo de sei quantos minutos, parece que tem bem 15 minutos, para dizer que a irmã e o pai têm que sustentar ele? Oh, meu Deus. Agora, sabe quem foi que chamou ele? Andressa Uraki disse, ô Fiuk, você tá precisando de dinheiro, meu filho, venha fazer cena de sexo comigo, filme pornô, que você vai ganhar dinheiro, meu filho, venha! Acompanha.
2: Bom dia. Acordei com o vídeo do Fiuk aqui no Instagram. Fiuk, meu amor, você é lindo, você é um gato. Fica triste não, entendeu? Os momentos mais difíceis realmente, as pessoas somem. Mas se você quiser eu te ajudo, tá? Lembra o conteúdo adulto. Você é um gatinho, gravo com você, facinho. Pensa, você vai pegar as mulheres mais lindas que tem no Brasil. Mas gostosas. E olha que tem um monte de criadora de conteúdo adulto, tá? Que primeiro me criticaram, agora todas me copiam. Meu amor, faz seu pé de meia, entendeu? Ganha seu dinheiro. Você é lindo, você é um gato. Vende suas fotos, seus vídeos, entendeu? Vem pro conteúdo, bebê. Vem, mamãe te abraça. E a mamãe tem peito pra isso.
0: Tá aí, olha ele, mais um carrão dele. Gente, o cara, não tem um mês que ele esculhambou o pai. Não tem um mês. Ai, ai.
3: Ai, ai.
0: Ai, ai. Pois é, eu acho o seguinte, ó. Eu acho o seguinte, se você tem um filho ou uma filha que não tem condição de trabalhar, que tem problemas, vamos dizer, psicológicos muito profundos, psiquiátricos, amarrações na vida e não consegue trabalhar... E não rasga dinheiro, o pai tem obrigação e a mãe tem obrigação até o fim da vida dessa pessoa. É minha opinião. Eu sou paizão. Então, filho que não tem condição porque tem amarrações na vida, tem problemas psiquiátricos, psicológicos, é incapaz. O pai e a mãe tem que criar bem bonitinho. Até o dia que o pai foi embora, ainda tem que fazer tudo para deixar alguma coisa para esse filho ou para essa filha. Mas esse menino como é que a gente diz, Cláudia?
3: É um rebelde sem causa.
0: É um desregulado.
3: É
0: uma bilolada. Ai, ai. É uma bilolada. E quando ele ganha, ele gasta tudinho com besteira. E quando não ganha, fica esperando cair do céu. Menino besta.
3: Verdade.
0: Desculpa, eu sou...
3: Bobo, né?
0: Bobo. Desculpa aí. Desculpa aí os fãs do Fiuk. Não queiram me destruir. Mas, gente... Né? É isso.
3: Olha só um detalhe. Claro, fala, sabe qual é a idade do Fiuk?
0: Sim.
3: Fiuk tem 35 anos. Já tá bom de ele começar a ver a vida de uma forma mais realista, buscar o patrimônio dele. É tudo que ele não faz até agora e que a gente tem exatamente essa opinião em função disso, né? Vai trabalhar, Fiuk. Arregaça as mangas, você é saudável, você é inteligente, né? Com certeza vai dar certo. Mas isso. Do jeito que você vai aí, Tá difícil.
0: A gente tá fazendo essa crítica ao filho do Fábio Júnior porque ele vive esculhambando o pai. E agora começou a esculhambar a irmã Cléo Pires, porque quer que eles deem dinheiro pra ele. Então, assim, se é um filho incapaz, todo amor, todo carinho, toda proteção, tudo o pai e a mãe tem que fazer. Agora, se é um rapaz que tem capacidade, mas é preguiçoso, aí dentro, aí dentro. Ô, Claudinha, depois do intervalo, o que que é?
3: Que dia é hoje?
0: Hoje?
3: 17 de agosto.
0: A Cláudia vai dizer, é muito interessante. Então, hoje é dia de comemorar um negócio. Será que é o dia do Bedegueba? Será que o Bedegueba agora tem um dia? Será que é o dia da palombeta? Ou seja, da jambiranga? A Cláudia vai dizer, é um dia importante hoje de comemoração de uma coisa. E tem aqui, gente, vocês estão sabendo o que está acontecendo com Casas Bahia? Ô, tragédia, ô, desgraça o que tá acontecendo com Casas Bahia,
1: meu
0: gente.
1: Meu Deus.
0: Ah, e a Virgínia Fonseca resolveu mostrar duas coisas que ela dá muito valor, que ela investiu muito. Um é a bunda. Ela investe muito na bunda. Aquela bunda que a gente vê não é dela. Aquela bunda
4: não é?
0: Não é dela. Aliás, é dela porque ela pagou por ela. É dela porque ela pagou por ela. Duas coisas que ela gosta de mostrar. A bunda, e ela vai mostrar, a bunda nova que ela mandou fazer agora e o aviãozão dela, né, Cláudia?
3: Exatamente.
0: E o que mais, Cláudia?
3: E aí também vamos contar sobre a Bruce Willis apareceu de forma inédita. Ele que luta contra uma doença terminal no cérebro, todo mundo acompanha. Pois ele apareceu numa cerimônia muito carinho, foi muito tocante, foi muito bonito, a gente mostra aqui.
0: Um cara matou um sargento da polícia, a bala. Presta atenção nessa história. O cara matou um sargento da polícia militar, a bala. Pois a facção que esse rapaz participava mandou ele se entregar para a polícia. A facção disse, você matou um policial? Você matou um policial? A facção disse para ele, pois você vai se entregar para a polícia. Mas por que foi que a facção mandou o matador do policial se entregar? É incrível e você vai saber em seguida. Estamos aqui, Cláudia Leite, eu, João Inácio Júnior, o Alisson Marques. Claudinha, apresenta o resto da galera, Claudinha.
3: Apresento o Vizinho, nosso querido apresentador e produtor Alisson Marques. Tem a nossa querida estagiária Brena. Brena Araújo, seja bem-vinda, Brena Araújo. Além disso, ao lado, assim, em frente, o nosso operador de áudio, sonoplasta, Fabiano Soares. É, ô menino lindo. E lá em cima, na Torre dos Controles, nosso diretor de imagem, Gutierrez Madeira, boa tarde pra você. Os caracteres. Jefferson Gomes, boa tarde, meu amigo. E no Master... Continua o nosso querido Francisco Moraes.
0: Ah.
3: Continua. Boa tarde para você, Francisco. A gente vai rapidinho e volta para o próximo bloco. 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

0: João Inácio Júnior, Cláudia Leite. Bahia.
1: Claudinha, oi. Antes de você dar a hora,
2: sim,
1: hoje é dia de uma coisa. Porque tem o dia do orgasmo, tem, sim, o dia do sexo, tem o dia da mulher, tem o dia do homem agora, né? Será que criaram o dia do pênis? Ou será que tem o dia do... da genitália feminina, como é que chama? A genitália feminina? Não, vamos chamar a pé da goiaba mesmo.
2: É melhor, né?
1: É melhor,
2: é,
1: né?
2: É melhor.
1: Por quê?
2: Então, Jonas, não existe,
1: Cláudia,
2: né, meu povo?
1: Antes, você vai dar a hora e logo depois você vai dizer. Hoje comemora-se o dia de quê?
2: 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Hoje, dia 17 de agosto, é dia do pão de queijo.
1: Pão de queijo?
2: Pão de queijo.
1: Ô, Claudinha, pois quando eu chegar lá em casa... Aliás, eu não vou pra casa depois do programa. Ou... mas eu vou pedir a minha mulher pra trazer pão de queijo, porque eu vou comer dentro do meu carro hoje.
2: Pois faça isso.
1: Sabe por quê? Porque hoje eu vou dar uma entrevista para...
2: para?
1: O Fortaleza Ordinária. O Fortaleza Ordinária, que é um dos... é um Instagram de sucesso em todo o Brasil, né?
2: É.
1: O Diego Jovino, que é o dono do tá Fortaleza com. Ordinária, ele tem um podcast. Ele sempre me convidou, João, e eu concordei, e hoje eu vou dar uma entrevista. Entrevista

0: Associação Brasileira da Indústria de Panificação e Confeitaria, no Brasil, 892.500 toneladas de pão de queijo são consumidas por ano. Já pensou?
1: Eita!
0: É muito pão de queijo, né? Mais, o estado de Minas Gerais lidera o mercado com 2/3 dessa produção. E mais, é o segundo produto mais vendido no Brasil nas panificadoras e padarias.
1: É mesmo?
0: Só perde para o pão francês.
1: Olha!
0: É incrível, né?
1: O pão francês é o que nós chamamos aqui de carioquinha.
0: Isso.
1: O carioquinha. Mas, meninos, olha, só de olhar esse pão de queijo que tá na tela aqui da TV Diário, que você que está com a gente na Rádio Verdinha não consegue ver, eu já tô salivando. É. Eu já tô babando.
0: Alisson Marques judia da gente, né? E aí, pão de queijo vai bem com muita coisa, né? Pão de queijo vai bem com manteiga, vai bem com requeijão, vai bem com geleia, vai bem com o que mais?
1: Sozinho.
0: Sozinho, puro, vai bem com margarina, com café.
1: Esqueceu do café, Cláudia.
0: É, não, mas eu falando assim, produzir, né? Pão de queijo também é muito bom com café, com suco de laranja, então é perfeito. Junto, prefere o quê, hein?
1: De qualquer jeito. Pão de queijo do jeito que vier, né? Do jeito que vier, entra bem ligeirinho. Entra que é uma beleza.
0: É muito bom, né? Eu amo pão de queijo com geleia de morango, é bom demais.
1: Deixa eu falar pra vocês aqui sobre o que é que tá acontecendo com as Casas Bahia. Tragédia. Tragédia. Gostou do...
0: Verdade.
1: A maneira de soletrar? Treatrá. A maneira de soletrar. Tragédia. Casas Bahia fecha praticamente 300 lojas. 298 lojas. Ó, Casas Bahia fechou. E no final do processo de readministração, ou de readaptação, como é que eu digo, de reabilitação, sei lá de quê.
0: Realinhamento,
1: serão 3 mil funcionários demitidos. Agora, ela demitiu uma pancada. Vamos aqui, vamos entender a notícia. A Casas Bahia fechou 298 lojas como parte de um plano de redução de despesas. Segundo o valor econômico, já foram 600 demissões comunicadas quinta-feira passada. E outras 1.300 estão planejadas para serem... Sexta-feira foi 14?
0: Isso.
1: É, sexta-feira.
0: Não, sexta-feira foi 13.
1: Hã?
0: Foi não?
1: 14. Pronto, então vamos lá. As Casas Bahia demitiram 600 pessoas, 600 funcionários na quinta-feira e na sexta-feira demitiram mais 1.300 pessoas. Dá quantas pessoas no total, Cláudia?
0: Repete aí, por favor.
1: 2.900. 600 pessoas. A Casas Bahia demitiu na quinta-feira e demitiu mais 1.300. Ah, não, desculpa. Errei. Mas eu conserto. Eu errei, mas já estou consertando. Pelo amor de Deus. Então, ela demitiu 600 pessoas na quinta-feira passada e no dia... Ah, não. Não, também é agosto mesmo, né?
0: Sim.
1: Ponto. Então, olha.
0: Foi um total de 3.500 pessoas demitidas?
1: Aqui. Ela demitiu 600 pessoas na quinta e 1.300 na sexta-feira que passou. Pronto. É isso.
0: 600 mais... 1.500, 2.100 funcionários.
1: 2.900, mulher.
0: Não, 600 mais 1.500.
1: É?
0: 2.100.
1: Hã? Você 1.300 mais 600.
0: Você já disse outro número agora.
1: Não, foram demitidas 600 na quinta-feira passada 600. E 1.300.
0: 1.900 funcionários.
1: Pronto.
0: Demitidos.
1: Isso, agora, o plano total de demissões pode chegar a 3 mil com a reestruturação da empresa. Então vamos lá, para ficar bem direitinho, porque eu me atrapalhei completamente, mas a culpa é do Alisson Marques? É não, a culpa é minha, gente. A Casas Bahia já fechou 298 lojas no Brasil, 298. Quinta-feira passada, demitiu 600 pessoas. Sexta-feira passada, demitiu 1.300, mas o plano total é para demitir 3 mil pessoas e fechar ainda mais lojas. Lamento profundamente, né? Mas é isso. Cláudia, você tem mais uma para contar?
0: Temos sim. Vamos contar sobre Bruce Willis.

0: O ator americano sofre um diagnóstico de demência incurável, né? Demência, claro, cerebral. Mas foi visto de forma pública e animou os fãs, os amigos e a família. Por quê? Ele fez uma aparição pública no casamento da filha caçula dele com a Demi Moore, a Tallulah, nesse fim de semana. Os dois, o casal de noivos estava, obviamente, na cerimônia. Bruce Willis esteve lá também. Segundo a informação, o casamento aconteceu, a cerimônia, em Idaho, nos Estados Unidos. Ele permaneceu pouco tempo na cerimônia, mas foi o suficiente para ficarem todos felizes com a presença do ator. O casamento aconteceu na última sexta-feira. Vale dizer que o Bruce Willis aparece com um braço em volta do ombro da filha, da Tallulah, enquanto ela se apoia no pai, no Bruce Willis. Ao lado dos dois está o noivo do outro lado, segurando a mão do Bruce Willis. Há informações de que Bruce Willis já não reconhece muitas pessoas, mas que nesse dia, na cerimônia, ele estava parcialmente diferente e conseguiu ter alguns momentos de lucidez e participar da cerimônia da filha.
1: Gente, esse negócio de demência é algo muito trágico, né? Demência e suas manifestações. Há algumas manifestações de demência, inclusive Alzheimer é uma espécie de demência, né, Cláudia?
0: É.
1: E olha, gente, volta aqui pra mim que eu quero falar isso aqui. Todos nós que tivermos alguma sorte na vida pra vivermos um pouco mais, vamos chegar numa idade. E se a gente chegar numa idade muito avançada, provavelmente vamos ficar dementes. E eu tenho acompanhado vários Instagrams de pessoas que têm Alzheimer. As famílias postam sobre essas pessoas que têm Alzheimer. Elas não sabem de nada, não sabem que existem, não entendem nada. É uma coisa triste, sabe, gente? Eu vou dizer para vocês o seguinte. Eu vou falar o que eu penso. Se eu tiver Alzheimer, se eu ficar demente, com o tempo, né? Eu queria que Deus me levasse um pouco antes de eu perder a consciência de todas as coisas. Eu queria, porque, gente, a pessoa ficar viva sem entender nada. As pessoas falam e ela responde. Por exemplo, um dia desse, uma família botou uma idosa demente olhando para ela mesma no espelho. Esses espelhos grandes de parede. A idosa com Alzheimer olhando para o espelho e dizendo: Sadumei, sua véia nojenta. Quem é essa véia feia e nojenta que está na minha frente? Ela estava vendo a própria imagem dela no espelho. Ela estava brigando com ela própria, sem saber que era ela refletida no espelho, e ela dizendo: tire esta véia nojenta toda da frente. E disse mais: se você não sair da minha frente, sua véia feia, eu vou lhe meter uma porrada. E ela estava falando com ela própria, com a imagem dela no espelho. Então, assim, se é de eu ficar demente, tudo bem. Eu tenho um amigo que está ficando, ele tem 71 anos. Ele chegou para mim e disse: João, eu estou ficando com Alzheimer. Eu sei disso. E sei que cada dia eu vou piorar até eu não me lembrar e não saber mais de nada. E eu perguntei: quais são os primeiros sintomas que você está tendo, meu amigo, do Alzheimer? Ele disse: é porque as coisas recentes eu me esqueço rápido. Eu me esqueço se almocei e não me lembro mais se eu almocei. Eu não me lembro se eu encontrei a minha filha mais cedo. Agora, os fatos antigos, eu me lembro. Por exemplo, estou conversando com você. Daqui a meia hora, eu não me lembro que te vi.
0: Meu Deus.
1: Mas ele ainda tinha consciência, ou ainda tem consciência, do momento presente aqui, ó. Ele fala bem. Agora, a memória dele só guarda os fatos antigos. Os fatos recentes não se lembra. Daqui a pouco ele não vai lembrar mais de nada. Não vai saber quem é. Então, assim, eu peço a Deus, se é de eu ficar demente desse tipo, tudo bem. Quando começar a demência, ok, eu vou indo. Mas quando eu começar a não me lembrar mais de nada, não saber quem eu sou, não saber mais limpar a bunda e nem comer sozinho, aí eu queria que Deus me levasse.
0: É difícil, né? É muito difícil. quem passa por uma situação dessa é muito difícil.
1: É isso.
0: Tanto quem passa como a família que tem, né, um parente assim. É muito complicado isso.
1: Agora, muita gente na internet está colocando o dia a dia dos seus parentes com demência e Alzheimer. Eu acho até bom, porque a gente aprende como é que é. Eu estou olhando como é que é, porque se um dia eu ficar assim... Eu tenho praticamente 70. Talvez eu viva 100, 110 anos. Talvez a minha saúde seja boa. Talvez daqui uma semana eu não exista mais. Ninguém garante o futuro, né? Eu tô bem, tô saudável, tô legal, mas a gente não sabe o dia de amanhã, né?
0: Verdade.
1: Claudinha, a Oi. Gente tem que fazer intervalo, né, Claudinha?
0: A gente faz o intervalo. Madonna, cantora, completou ontem 68 anos e ela fala uma sobre o Instagram, sobre a rede social dela, que é impressionante. E não tem... pensei que ela falasse assim.
1: É mesmo?
0: É que ela pensasse assim. É, não pensei.
1: E também duas coisas que a Virgínia Fonseca gosta de mostrar. Uma é a bunda nova, a bunda não é dela. É, não é naturalmente, mas é porque ela pagou. Ela mandou fazer uma bunda nova agora nela, que ela faz questão de mostrar. E também o avião dela. E a história do cara que matou um sargento da Polícia Militar e a facção que ele participa disse: vai te entregar agora. Chama o seu advogado, você matou um sargento? A facção dele diz: vai te entregar agora. Chama teu advogado e vai se entregar. Agora, por que a facção mandou o cara que matou o sargento se entregar à polícia? A gente vai contar pra você. A gente conta ou não conta, Cláudia?
0: Conta sim.
1: Conta ou não conta, Cláudia?
0: Conta sim, tudo a partir do próximo bloco. 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
1: A Universidade Regional do Cariri, a URCA, está com inscrições abertas para o processo seletivo unificado, que oferece 1.370 vagas para ingresso em 7 campi. Os interessados podem se inscrever até o dia 9 de setembro, exclusivamente pela internet no endereço eletrônico disponível no site da URCA. A taxa de inscrição é de R$ 150. As provas serão aplicadas nos dias 31 de outubro e 1º de novembro nos municípios de Barbalha, Campos Sales, Crato, Iguatu, Juazeiro do Norte, Mauriti e Missão Velha. O local exato das provas vai estar disponível no cartão de identificação de cada candidato. A distribuição das vagas segue o sistema de cotas sociais. No edital disponível no site, o candidato encontra a porcentagem de vagas para cada cota, assim como outras informações. Claudiana Mourato, para Verdinha FM.
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0: Alisson Marques, eu vou lhe fazer uma pergunta e quero que você me responda no, telefone, no microfone. Alisson Marques, você consegue viver hoje sem Instagram, sem TikTok, sem rede social?
1: João, eu tava, até eu comentei com a Cláudia quando você tava aqui ausente, eu tava com os picos de ansiedade por causa de rede social. Hoje eu consigo conviver porque eu fiz um trabalho na minha vida. Semana passada eu passei 4 dias sem postar nada.
0: Peraí.
1: Então eu tô conseguindo.
0: Ficar na rede social lhe dá ansiedade?
1: Às vezes me dá, porque eu fico ansioso com as informações, ansioso em ver as novidades, publicações dos outros. Aí eu tava tendo uns picos de ansiedade um pouco ruins.
0: Não, vou falar uma coisa aqui muito interessante sobre isso, porque a Madonna, a Cláudia vai falar, a Madonna diz uns negócios muito interessantes sobre rede social. Eu também vou falar sobre mim. Ô Alisson, apresente essa moça que está do seu lado.
1: A gente está aqui com a nossa estagiária aqui do setor de entretenimento da TV Diário, a nossa querida Brena Araújo.
0: Brena! Eu estava dizendo para ela que o inventor do nome Brena não foi o pai dela. Foi o pai da outra Brena, que é minha filha. Porque, gente, antes da Brena não existia Brena no mundo. Existia Breno, Brenda, com D, e o sobrenome nos Estados Unidos, que é Brenner. Mas Brena não existia. E eu botei o nome na minha filha de Brena, né? Hoje há milhões de Brenas, mas nenhuma com 47 anos, ou seja, mais velha do que a minha filha. Pode procurar que não tem. Eu criei esse nome porque eu fiz uma pesquisa no mundo inteiro, não existia. Mas Brena, bem-vinda, viu? Brena...
2: Araújo.
0: Mas o outro nome é tão bonitinho. Ué, Brena... Brena Laís. Mas ela escolhe o nome artístico que ela quiser. É jornalista? Jornalista, muito bem. Tá, já está formada? Dá o microfone para ela, Alisson. Hoje ela está trabalhando como estagiária, porque provavelmente vai trabalhar com a gente nos dias que o Alisson não vier. Você já fez jornalismo ou está fazendo?
2: Estou fazendo. Estou no sexto semestre agora, da Unifol.
0: Muito bem. Brena,
2: Araújo.
0: Araújo. Tá bom. Bom, e você? Você consegue viver sem rede social?
2: Vixe, é porque hoje a gente vive num mundo da tecnologia, né? Pra se informar, pra tudo, a gente tem que estar ali nas redes. Aí eu acho que eu não consigo de jeito nenhum. Pra qualquer lugar eu tô com o celular.
0: Cláudia, me faça a mesma pergunta que eu fiz pra eles dois.
3: João Inácio Júnior, você consegue viver sem rede social, sem Instagram?
0: Não tem o menor perigo!
3: De quê?
0: Eu não consigo viver sem.
3: Ah, sim.
0: É o dia inteiro ligado. É o tempo inteiro. Cláudia, fonte de pesquisa.
3: Pois é.
0: Ah, hoje em dia a gente não tem mais onde buscar de forma impressa no papel a informação para trazer para cá, né? Então, eu olho todas as redes sociais e vivo na internet para produzir o programa Bafolê, juntamente com a Cláudia e com a Alisson Marques, e também para minha própria curiosidade. Eu gosto de ver, eu gosto de olhar as coisas, então não vivo sem internet e não vivo. Eu sou um cara ligado. A minha mãe... tem 93 anos de idade. E ela, se você for lá, a velhinha tá na internet. Sabe tudo. A minha mãe tem 93 anos, é ligada na internet. Mas é ligada. E é só mandando notícia pra mim. É só mandando notícia.
3: Ah, é sua fonte primária também, é?
0: É uma das minhas fontes primárias.
3: Assessora.
0: Cláudinha, você consegue viver sem internet?
3: É difícil. Mas nesses 10 dias agora de férias, eu consegui, né? Passar esse tempo. Postava muito pouco dos locais onde eu estava e realmente é muito bom. Mas parece que você está fora do planeta, né?
0: É.
3: Parece agora, que você não existe para o planeta.
0: Tem uma muito interessante sobre a Madonna e estar ligada ou não estar ligada na internet.
3: Madonna completou 68 anos de vida ontem. Parabéns para você, Madonna. E deu uma longa entrevista à imprensa americana e falou sobre se ela usa muito as redes sociais, o Instagram ou não. E por qual motivo, se sim ou não. Olha a resposta da Madonna. Se eu fico no Instagram por mais de 10 minutos, eu fico deprimida. Eu não quero ir para esse lugar, ou seja, de ficar triste, da depressão. Porque eu estou dando a essa entidade inexistente poder sobre a minha alma, meu cérebro, minha visão de mim mesma e minha visão do mundo. E aí eu penso, o que é que eu estou fazendo, hein? Eu tenho 5 mil coisas para fazer. Aí ela diz pra ela mesma, Madonna, saia da rede social, saia do telefone. E aí ela diz que é assim, que faz. é assim que ela consegue controlar e não ficar dependente, com palavras dela, do Instagram, da rede social, do celular. E ela completa dizendo: o tempo é precioso e é algo, isso é algo que eu soube a minha vida inteira. Então, o que é que eu posso deixar pronto? O que é que eu posso fazer? Como eu posso aproveitar o tempo? Então, ela disse, se ficar mais de 10 minutos no Instagram, ela disse que fica super triste, né?
0: Pois é, o Alisson fica ansioso quanto há muito tempo na internet, a Madonna também. Eu não fico, não, mas de jeito nenhum. Agora, vamos para outra notícia, gente. O cara matou o sargento. Viu, Bia? O cara matou o sargento, Beatriz. Não é o sargento Beatriz. Beatriz é a nossa amiga aqui. Beatriz Freitas, que está aqui com a gente, do Departamento Comercial, né? E a gente muito prestativa, né, Cláudia?
3: Demais.
0: Beatriz, escuta a história. O cara matou um sargento da Polícia Militar. Esse que nós estamos mostrando pela TV Diário, quem está com a gente na Verdinha, não vê? Rádio Verdinha, mas acompanha a história. 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Aí a facção dele disse: você vai se entregar agora. E não é comum isso. Eu conheço a vida das facções. Sei como é que funciona funcionam todas as normas, leis e dogmas das facções. Então o cara matou um sargento da Polícia Militar. E a facção chegou para ele e disse: agora você vai se entregar. Você vai procurar seu advogado e vai se entregar. Sabe por quê? Porque como foi assassinado um sargento da Polícia Militar, a Polícia Militar saturou todas as bocas de fumo dessa facção. Deu para entender? Eu vou explicar aqui para vocês o que é saturar. Então, o cara matou o sargento, aí a polícia tinha ideia... mais ou menos ali, ideia não, o sargento foi morto no local, então quem que manda ali daquele local? Aí a polícia saturou, polícia na rua, polícia nos bairros, no bairro, polícia nas esquinas, polícia em todo lugar, a polícia saturou, polícia em todo lugar, ninguém entrou mais para comprar droga, o prejuízo da facção foi grande, a facção disse: agora a polícia quer quem matou. Então você chama seu advogado e vá se entregar. Pronto, tá aí. Olha aí o momento do cara sendo preso. Ele matou um sargento da Polícia Militar no Piauí. Acompanha, Brasil!
4: Olá, nada. Sabia que ele era policial, sabia? Por que tu fez isso, hein?
0: Pronto, então é o seguinte, esse caso aconteceu em Parnaíba, cidade importante do estado do Piauí. O sargento que foi assassinado foi o terceiro sargento da Polícia Militar do Piauí, José Ambrósio Farias Cardoso. José Arnóbio Farias Cardoso. E este bandido foi preso essa madrugada que passou. Aí é o seguinte, então a polícia informou. O jeito de prender o cara foi saturar. Saturar tá aqui, como que ele diz? Saturamos todos os pontos de venda de droga e locais em que ele poderia estar. Então, sem vender droga, o dinheiro não entra, o prejuízo chega, a facção diz: vai te entregar. E ele foi entregue. Parnaíba, Piauí. Cláudia, eu dou mais rumo?
3: Sim.
0: Ou tu dá?
3: Não, pode falar. E tem mais, né? A polícia ia estar lá no bairro, não ia sair de lá. Segundo eles, normalmente dizem que atrapalha o tráfico de drogas,
0: isso,
3: né?
0: Saturou, né? Pra isso. Saturação, né?
3: Isso. Você tem um recado importante?
0: Vamos lá.
3: Tem?
0: Tem. 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Bom, para fechar esse bloco, vamos dar essa aqui. Gente, vamos mostrar a Virgínia Fonseca expondo dois dos seus orgulhos. Um deles é a bunda nova. E o outro orgulho é o avião. Porque eu vou puxar a cadeira para cá.
5: Quem é o diretor que tá lá?
0: É o Gutierrez Madeira. Mostra meu lindão aí. O meu lindão estava aparecendo sempre com aqueles óculos escuros, aí não tinha oportunidade de mostrar os olhos verdes, né? Eu disse, ô, Gutierrez Madeira, tira esses óculos escuros, macho velho.
2: Uhum.
0: Tu tem os olhos... Ah, se eu tivesse os olhos verdes. Meus olhos são pretinhos. Bora lá, Gutierrez Madeira, diretor de imagem. Gutierrez, me deixa bonito. Se eu aparecer feio, a culpa é sua. Viu, Gutierrez Madeira? Porque eu sou um homem lindo. Fazer com um amigo. Lindo, é só se nascer de novo. Bom, vamos lá, gente. Deixa eu contar isso aqui pra vocês. Sobre a Virgínia Fonseca. Na semana passada, ela passou por mais um procedimento bundístico. O que é procedimento bundístico? Um procedimento na bunda. Essa palavra bundístico não deve existir, foi o que inventei. Tá? Então, ela vive de procedimento. Você se lembra que no passado... Há muitos anos atrás, há 40, 50 anos atrás, a abertura do Fantástico era "É fantástico, o homem de plástico". Porque estava vindo o homem biônico, ou seja, a ciência estava transformando o ser humano, né? Então, a Virgínia Fonseca é uma mulher totalmente transformada pela tecnologia, pelo dinheiro. Aquela cintura e aquela barriga dela são produzidas... A cintura e a barriga são produzidas através de lipoled e outros procedimentos mais. A bunda dela já recebeu muitos preenchimentos e, na semana passada, ela mostrou mais um preenchimento para deixar a bunda lindona. E ela exibiu a bunda, né? E assim, de bunda nova, quem não quer mostrar, né, Cláudia?
2: É.
0: Ah, botou a bunda nova, tem que mostrar. Por que ela botou a bunda? Para as pessoas verem. Então, ela vai pegar o avião dela e ela vai andando, né? Com a calça comprida, mas muito bem colada, que mostra todo o formato da bunda nova dela e o avião lá na frente. Duas coisas que ela gosta de exibir. Vamos lá, arrocha aí. Lá vai ela.

0: Quem tá na TV, quem tá na Rádio Verdinha não vê nada, quem tá na TV Diário vê. É o avião lá na frente, numa pista de pouso, né? O avião tá pousado e ela vai caminhando com a bolsa, calça comprida, mas calça coladinha. A gente vê o formato da bunda dela, como ficou muito bonita. E o avião lá na frente, ela entra no avião.
1: Sabe por quê?
0: Sim, Cláudia.
1: Virgínia, você que estava em São Paulo, pegou o jatinho dela particular e foi pra Goiânia pra malhar na academia dela. Ela está aí de roupa de ginástica, como você diz, né? Essa calça colada, exatamente porque ela pegou o avião de São Paulo, capital, para ir para Goiânia malhar na academia. E essa atitude dela gerou uma grande repercussão na rede social, porque as pessoas disseram que é um impacto ambiental muito grande o que esse avião causa, para ela ir simplesmente malhar na academia dela em Goiânia.
0: Estão reclamando disso, porque o avião polui. O avião gasta muito combustível.
1: Exatamente.
0: E joga a poluição no ar.
1: Exatamente.
0: E já estão reclamando da mulher disso. Você, Virgínia Fonseca, está prejudicando a natureza porque você pega seu avião em Goiás.
1: Em São Paulo, capital.
0: Ah,
1: pra
0: sim,
1: ir pra
0: São
1: Goiânia,
0: Paulo,
1: Goiás.
0: E vai pra Goiás, Goiânia, pra malhar.
1: Aí no outro dia, aí ela voltou pra São Paulo e no outro dia ela foi novamente, ela tá nem aí pro que as pessoas falam.
0: Quem pode, pode. Agora, gente, a Virgínia Fonseca, ela tá fazendo todos os tratamentos possíveis e imagináveis que uma pessoa pode fazer pra ficar bonita. Inclusive, já já, eu vou falar do novo tratamento que ela tá fazendo no rosto, que é incrível. É um produto, é uma máquina... É um equipamento produzido ali na Coreia do Sul para fazer o corpo produzir colágeno naturalmente. Porque tem muitos equipamentos que as pessoas utilizam ou que são utilizados nas clínicas de beleza para criar colágeno. Que colágeno é que deixa a pele bonita. Colágeno é que deixa a juventude. Então, tem um novo aparelho tá chegando agora no Brasil, que é produzido na Coreia do Sul. É uma pancada, viu? Vamos saber que é que os milionários, as famosas e a Virgínia Fonseca estão fazendo esse tratamento com esse aparelho para o corpo produzir uma quantidade enorme de colágeno. Aí o envelhecimento fica lá no, bem longe, né?
1: Fonte da juventude.
0: Dizem que é a fonte da juventude. Alisson, agora tem ela no aeroporto junto do... Ela vai pegar o avião dela... Ela tá chegando e o Zé Felipe tá saindo, é uma coisa assim.
1: É.
0: A Virgínia Fonseca tá indo pegar o avião dela, aí o Zé Felipe, o avião do Zé Felipe tá lá no aeroporto também. Então ela diz, é mais ou menos assim, eu vou pegar meu avião pra viajar e o Zé Felipe ou tá pegando o avião dele pra viajar também ou tá chegando de viagem. Dá pra mostrar agora, Alisson? Arrocha aí, arrocha, meu filho.
2: Chegamos aqui em São Paulo e dou de cara com o quê? José Felipe indo sair, gente. Ele tá se achando, viu? Chegamos aqui em São Paulo e dou de cara com o quê? José Felipe indo sair, gente. Ele tá se achando, viu?
0: É quem tem dinheiro, não. Desse jeito, né, Claudinha?
1: Exatamente.
0: Quem tem, tem. Oxe, quem tem, tem e pode. Né? Então, ela tá chegando e ela tá saindo, é isso? Em São Paulo. Quem tem, tem. Quem não tem, que nem nós, né, Cláudio? Nós pega um fusquinha velho, vai pra lá. Nós pega um fusquinha velho, vai pra lá. Agora quem pode, pega o avião. Eu vou e volto e tá tudo bem.
1: É. E olha, só pra falar em Zé, falando aí de Zé Felipe, pra gente fechar esse assunto, o cantor Zé Felipe fechou um novo contrato milionário, sabe com quem?
0: Quem?
1: Estimado em 350 milhões de reais por ano. Aproximadamente 29 milhões de reais por mês para voltar a anunciar como garoto propaganda de uma plataforma de apostas esportivas.
0: Eita. Olha,
1: e essa informação, desculpa, João, tá na Fábio Oliveira.
0: Gente, então, porque a pessoa famosa fazer um contrato com essas bets, joguinhos online, né? Quanto que ele vai ganhar? Olha as pancadas de dinheiro. Olha as pancadas de dinheiro.
1: 29 milhões de reais por mês. Quase 350 milhões de reais por ano. O Zé Felipe deixou de divulgar esse tipo de empresa depois de encerrar a sua parceria anterior com a plataforma Blaze, meados de 2025. E aí agora volta para o mercado, 350 milhões de reais por ano.
0: Gente, 300
3: 250 milhões de reais por ano, 29 milhões por mês, é?
1: Exatamente.
0: Gente, é dinheiro demais.
3: Mas eu não aceito, não. Tu aceitaria, Cláudia?
1: Não. Nada contra, mas eu não aceito.
3: Pois é. A gente tá na hora do intervalo? Então, a gente vai pro intervalo comercial e a gente volta... Gente, é o seguinte... Vamos falar. Esse programa, eu acho que ele é diferente dos outros. Eu penso. De televisão e até de internet, que ele é uma mistura. A gente faz um estilo parecido com internet e televisão, né?
1: Errado.
3: Cláudia, eu vou fazer uma pergunta a você. Eu vou fazer uma pergunta ao Alisson Marques também. É íntima e é sexual.
1: Eita.
3: É íntima porque a filha do Fábio Júnior, Glória... Glória não, é Cléo Pires... Fala uma coisa muito curiosa sobre sexo. Eu vou perguntar a você, Cláudia, vou perguntar ao Alisson Marques e vou dar minha opinião também. O que mais, Cláudia?
1: Pois é, vamos contar mais um feminicídio.
3: Ei, Bia, não quer responder também, não? A Bia já tá correndo. Mas quer responder, não?
1: É. Mas
3: ela
1: um...
3: é crente, é crente.
1: Eu vou
3: é católica,
1: contigo, Bia. Mais um feminicídio seguido de tentativa de suicídio aqui no Brasil.
3: Ixi. Pois é, pois a gente vai, né?
1: Vai.
3: A gente vai ou não vai? Ah, olha aqui! Paola Oliveira. Gente, cada vez fica mais patente que o dinheiro tirou a Paola Oliveira de rainha de bateria da Escola de Samba Grande Rio. O dinheiro da Virgínia Fonseca e também o prestígio da Virgínia Fonseca, o nome da Virgínia Fonseca, né? Há informações de que a Paola Oliveira não pediu para sair neste ano que nós estamos do posto de rainha de bateria da Escola de Samba Grande Rio. Ela foi convidada a sair e combinaram, para não ficar feio para ela, que ela... dissesse que estava saindo porque não queria mais ser rainha de bateria da Escola de Samba Grande Rio. Por quê? Porque a Virgínia Fonseca estava levando milhões em patrocínio. A Virgínia Fonseca, que é muito famosa, é muito querida, é a mulher midiática mais importante do Brasil, midiática, né? Estava indo ser rainha de bateria, o que é muito importante para a Escola de Samba, só pela presença da própria Virgínia Fonseca, mas também pelos milhões que ela levou como patrocínio da WePink. Né? Cada vez isso fica mais garantido. Por quê? A notícia vem depois do intervalo comercial. Tem a ver com Paola Oliveira e Virgínia Fonseca, logo depois do intervalo.
1: Virgínia, jornalismo que fala a nossa língua. Eu vou montar.

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0: Bem, gente, primeiro nós vamos começar com aquela história de um assunto sexual. Como é, Cláudia? A Cláudia está dizendo que devia ter demorado. Ela foi no banheiro.
1: Eu fui ao toalete.
0: Deveria ter demorado um pouco mais. Mas se você não quiser responder, não tem problema,
1: eu
0: não.
1: Eu só estou brincando com você.
0: Fica tranquila. Se o Alisson também não quiser responder, ele não precisa responder. Eu vou porque eu sou comunicador, gosto de comunicar, gosto de tratar dos assuntos do dia a dia e que interessam as pessoas. Então, dou valor da minha opinião.
1: Manda.
0: Então, vamos lá. Sobre a... A filha do Fábio Júnior, Cléo Pires, deu uma entrevista há algum tempo atrás e falou da história de sexo na relação de um casal. Antes da gente colocar o vídeo da Cléo Pires, filha do Fábio Júnior e da...
1: Glória
0: Pires... Uma atriz muito famosa, né? Glória Pires, atriz famosa. Cléo Pires também, atriz famosa e é cantora também. Eu vou dizer mais ou menos o que é que ela fala. Ela diz, em outras palavras, que se uma pessoa vai casar ou pelo menos vai viver junta com outra pessoa maritalmente, com casamento ou sem casamento, tem que haver compatibilidade sexual. O que é compatibilidade? É harmonia sexual. Se um gosta de sexo, o outro tem que gostar. Se um gosta muito, o outro tem que gostar muito. Se um não gosta, o outro também não tem que gostar. Por quê? Porque ela diz, não dá certo o casamento. Ou, aí agora quem vai falar sou eu, vai haver problema. Será que antes de casar, as pessoas têm que fazer o test drive? Ó, eu gosto muito de sexo e você gosta... A gente vai dar certo. Ou eu não sou muito chegado. Eu também não sou. Vai dar certo. Ih, eu não gosto de sexo de jeito nenhum. Eu também não gosto. Vai dar certo. Agora, eu sou doido por sexo. E o outro, gosto não. Vai dar problema. Qual o problema que eu, João Inácio Júnior, tenho observado? Eu tenho quase 70 anos e sou curioso. Leio, me informo, converso com as pessoas me contam as coisas. E muitas vezes intimamente, íntimas. Então, por exemplo, num casal, ele ou ela gosta demais de sexo, não vive sem. Sexo é tão importante quanto beber água e respirar. Vai casar com uma pessoa que é só morninha ou não gosta? O que é que vai acontecer? Esse casamento vai ter problema porque o que gosta de sexo ou a que gosta muito, não encontrando contrapartida em casa, ou seja, sexo na mesma quantidade que precisa, vai procurar fora. Não tem... É líquido e certo. Vai procurar fora.
1: Não tenha dúvida.
0: Eu não tenho dúvida. Porque a força do desejo sexual, da vontade sexual, a necessidade sexual em algumas pessoas é muito forte. Então, casa com uma pessoa que não gosta. Vai procurar fora. Se a mulher é muito quente e o marido é frio, vai levar chifre. Se o marido é muito frio e a mulher é muito... Ou se o marido...
1: É isso mesmo.
0: É. Se a mulher é muito crente e uma... Crente. Se a mulher é muito quente e o marido é frio, o marido vai levar chifre. Não tem jeito. Se o contrário acontece... Ixi, eu não sei nem como foi que eu falei mais. Se um é frio, o outro é quente, o que é frio vai levar chifre. Não tem jeito. Não tem jeito. Olha aí, o que... É minha opinião. Eu acho até, João Inácio Júnior, acho até que quando as pessoas estão namorando e estão noivas e vão casar, aí um é muito quente e o outro não é tá. Muito quente. Ah, não, a gente se ajeita porque o amor resolve. E a gente vai se entender. Não dá certo, não. Ou separa ou vai levar gaia. Ah, o João Inácio é doido, é um pecaminoso. Um homem desse é um maluco. É? Eu tô falando a verdade que eu sei. Porque não tem como uma pessoa que é doida por sexo. Ah, minha mulher não gosta, ou meu marido não gosta. E tá tudo bem, eu bebo água e tá resolvida a questão. Vai beber um caminhão d'água e não vai resolver. Vai atrás, fora de casa. Então eu acho o seguinte, que noivo que tá noivando,
2: casalzinho está querendo dizer. Um é frio, outro é quente. Não, existem outras coisas na vida. Existem outras coisas na vida, mas o sexo é fundamental. Para quem gosta muito, para quem não gosta, não é. Para quem gosta muito, é. Então, é preciso ter cuidado. Tem muito chifre. Olha, gente, o Rudor gostando de sexo muito, ainda tem traição? Imagina quando gosta muito. Imagina um gostando e outro gostando muito.
3: Como é? Ah,
2: bom, vamos lá. Isso é só um conselho que eu tô dando, viu? É só um conselho que eu tô dando. Um velho de 70 anos que sabe das coisas.
3: É.
2: Eu, quase 70 anos. Agora eu sou, tô jovem ainda, né? Não vai assim só na idade.
1: É, bom, só quase... na aparência, não, só na idade. Só na aparência idade. É outra história, né?
2: Bora agora pra Cléo Pires. Olha o que, é que ela diz aí. Ela é quente.
4: Uma pessoa que não vai ser o melhor sexo. Você vai ficar anos transando mal. Não, não pode.
5: Não pode.
4: Não pode. É feio isso. Não dá pra você casar com uma pessoa que não vai ser o melhor sexo. Você vai ficar anos transando mal. Não, não pode.
5: Não pode.
4: Não pode. É feio isso.
2: Alisson Marques, você concorda com ela, meu filho? Ou você acha que ela tá errada?
6: Concordo, João.
2: Concorda?
6: Concordo com ela. Tem que ser as duas pessoas quentes.
2: Cláudia, e
6: ou
2: você?
6: Ou fria.
2: Ou fria ou quente ou morna, mas tem que, na minha opinião, eu concordo.
6: Igual.
1: E eu você? Também concordo. Tem que ter sintonia no mais ou no menos. Um com mais, outro com menos, não dá. Vai dar problema.
2: Vai dar problema.
1: Vai dar problema.
2: E dá mesmo.
1: E dá mesmo. Ah, essa pergunta foi fácil.
2: Pensava que era mais complicada.
1: É, eu pensei que fosse aquelas... aquelas perguntas joinacianas, sabe?
2: Aquelas mais danadas.
1: É.
2: Claudinha, é sua vez agora.
1: Infelizmente, vamos contar, aconteceu de novo um feminicídio seguido de tentativa de suicídio aqui no Brasil. Foi em Minas Gerais, a vítima, 40 anos de idade, foi assassinada a tiro, aliás, estrangulada dentro de casa. E por quem? Pelo ex-marido, que não se conformava com o fim do casamento. Dentro da casa dela, ele levou uma espingarda e ainda atirou contra o próprio queixo. Botou a espingarda aqui entre as pernas, mirou no queixo e atirou.
2: Nele próprio.
1: Infelizmente, ele não morreu. Ele foi socorrido para o hospital, mas está de saúde gravíssimo. Ela, infelizmente, morreu em casa. 40 anos, Suelen Fernandes Prates. Tudo aconteceu no bairro Santo Amaro, em Montes Claros, Minas Gerais, no último sábado. Ele foi socorrido, está internado sob escolta. Se sobreviver, vai ser preso por feminicídio. Que tristeza, né? É. Uma espingarda, ele usou uma espingarda calibre 32 para tentar tirar a própria vida, não conseguiu.
2: Que coisa, né, gente? Ela não queria mais ele, era, Cláudia?
1: Não, não queria mais. Separada desde maio e ponto final na história.
2: O cara...
1: Vá procurar sua vida, porque eu tô daqui na minha aqui, direção. Não tem mais volta.
2: Outra coisa que tem causado muita tragédia também é essa história de um não querer mais e o outro...
1: Insistir
2: e pior. Se você não me quiser... De volta, eu vou lhe matar. E alguns planejam, eu lhe mato e me mato. Esse cara aí matou a mulher, a ex-mulher que não o queria mais e deu um tiro nele próprio, no intuito de morrer. Mas não conseguiu se matar, né?
1: Isso.
2: Botou a espingarda nas pernas e atirou pra pegar na cabeça, no queixo. Mas tá vivo, tá internado em hospital sob escolta policial. Vem lá, vamos aqui para Paola Oliveira. Gente, é o seguinte. A Paola Oliveira é uma mulher sensacional, muito bonita.
1: Sim.
2: Há alguns anos ela era rainha de bateria da Escola de Samba Grande Rio. E de repente ela chega e diz, não quero mais. Não quero mais. Não quero mais. Hoje, existe praticamente uma certeza que ela não foi... não foi pensamento dela, não foi desejo dela ir pedir para deixar de ser rainha de bateria da Escola de Samba Grande Rio. E sim, ela foi informada que neste ano de 2026, quem seria a rainha de bateria seria a Virgínia Fonseca. Por quê? Porque Virgínia Fonseca é famosa demais, é poderosa demais, é linda demais, é tudo demais. É a pessoa da mídia mais importante do Brasil, da mídia. E ainda estava levando um patrocínio de milhões. Ela levou o patrocínio da empresa dela, Virgínia Fonseca, o IPINC. E aí a escola de samba combinou, ou teria combinado, essa é a informação que eu estou sabendo, a escola de samba teria combinado com a Paola Oliveira, para não ficar feio assim, tipo, foi demitida para entrar a outra no lugar, para entrar a Virgínia Fonseca. Então, a escola de samba combinou com ela. Você diz que pediu para sair. Mas a Paola Oliveira não pediu para sair, segundo informações bem atualizadas. Tanto que a Paola Oliveira, num dos dias do ensaio, em que a Virgínia Fonseca estava lá, a Paola Oliveira chegou, sambou e arrasou. E naquele dia, vaiaram a Virgínia Fonseca e aplaudiram a Paola Oliveira. Né? Então, como isso fica mais confirmado? Porque estão chegando informações que, com a desistência de continuar sendo rainha de bateria da Escola Samba Grande Rio por parte da Virgínia Fonseca, a Paola Oliveira pode voltar ao posto. Paola Oliveira teria recebido convite para reassumir o posto de rainha de bateria da Grande Rio. E dizem que ela pediu um tempo para pensar. E eu acho que ela não pediu tempo para pensar, não. É só novo combinado. A escola de samba chega, ó, a mulher saiu, a Virgínia Fonseca levou o patrocínio dela, então volta. Aí tu diz assim, ó, vou pensar, para ficar tudo combinadinho, para o pessoal pensar que aquela outra história é verdade. Bom, então, pronto, gente. Então, está sendo divulgado no Brasil que a Paola Oliveira, né, teria sido convidada para voltar ao posto e ela disse, me dá um tempo. Tem todas as fotos aí, Alisson, para a gente botar? Da Paola Oliveira, olha. É, a Virgínia Fonseca é exuberante, é linda, é maravilhosa, é tudo de bom. Mas a Paola Oliveira também é, né, gente? Olha aí. Eita, mulherão! Pronto? É agora, Alisson? Tu jura, Alisson Mar? Cláudia, o Alisson tá avisando que chegou na hora do intervalo.
1: Nossa, então bora, né? Pra gente voltar rápido. Bora lá. Olha, tem uma nova informação sobre Fiuk nessa crise financeira. Diz ele que por conta do não apoio do pai, Fábio Júnior. A gente conta no próximo bloco.
2: É, exatamente. E também tem aqui, gente, um padre que foi preso por abusar de crianças e um pastor. Oh, coisa feia e triste, né, Cláudia?
1: Muito triste. 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

0: Brasil,
1: a Cláudia Brasil. Leite, a gente tá no final do programa, a Cláudia Leite vai dar uma informação sobre o Fiuk, né? Que tá essa confusão danada com o pai, dizendo que foi abandonado pelo pai Fábio Júnior e tá em dificuldade financeira, e diz também que foi abandonado pela irmã, a Cléo Pires, e por isso tá em dificuldade financeira, vendeu um carro, não sei o que, tem umas histórias, mas... A história do padre e do pastor que foram presos por pedofilia, a gente vai dar essas informações amanhã, porque eu acho essa do Fiuk mais interessante, a gente tá no final do programa, né? Cláudia, hoje pela manhã, o Fiuk deu uma entrevista ao Pânico.
2: Isso, ao programa Pânico, na Jovem Pan.
1: Aí que ele disse?
2: Ele disse que não, ele disse que foi deserdado pelo Fábio Júnior.
1: O quê?
2: Ele disse, palavras do Fiuk.
1: Se o Fábio Júnior morresse hoje... A fortuna do Fábio Júnior ficaria para os outros filhos e filhas, mas não para ele. Ele disse que foi deserdado. Será que esse menino está falando a verdade?
2: Pois é. Ele disse, agora sou eu. Agora sou o Fiuqueira, mano. Agora esquece. Eu não tenho mais fardo para carregar. Meu pai já me deserdou. Minha irmã. Não tenho mais que agradar ninguém. Agora sou eu no meu corre. Eu amo drift, eu amo carro. Se quiser saber, eu recomeço quantas vezes eu precisar. Eu vou fazer esse filme, os filmes sobre drift, né? E esse filme vai explodir, pode ter certeza.
1: Pois é, disseram que essa notícia desse filme Drift, que são aqueles carros que os caras ficam dando cavalo de pau. É um filme, seria muito interessante fazer peripécias com carros. E ele é especialista nisso, esse menino, o Fiuk, né? Mas disseram que o filme foi... todo idealizado pelo Fiuk, e depois tiraram o Fiuk, o próprio Fiuk disse, me tiraram do filme, ele falou isso há algum tempo atrás, me tiraram do filme. Agora ele está falando como o filme sendo uma realidade, porque ele disse que tinham desistido do filme. Por quê? Porque tinham tirado ele, aí depois não deu certo, e o filme não ia mais existir. E agora ele está dizendo que ele vai participar do filme.
2: É.
1: Parece que ele está meio tantando o juízo, né? Fala, Cláudia.
2: Não está muito equilibrado nesse momento. Ele disse, terminando a entrevista, disse, será que porque eu sou filho de um famoso, eu tenho que ser rico a vida inteira? Porque eu sou filho de uma pessoa rica? Isso é muito louco. Olha, eu não quero fazer as pazes com as finanças, não. Eu quero entender e eu posso recomeçar quantas vezes eu quiser.
1: Então recomece, meu filho. Você está dizendo que está sem dinheiro. Você vem para a televisão. Olha, você... Fiuk foi para as redes sociais, veio para as redes sociais dizer, fui abandonado pela minha irmã Cléo Pires, pelo meu pai Fábio Júnior, estou precisando de dinheiro. E agora vou chutar o balde, é como se ele tivesse dito isso. E termina dizendo, nas duas vezes que ele deu entrevista, inclusive essa que a Cláudia falou, eu tenho capacidade para recomeçar e me refazer. Pois se refaça, compadre.
2: Oh, e ele, gente. Disse, ele disse que inclusive foi o ponto de equilíbrio muitos anos na família. Diz, olha as

0: triste, né? E aí ela diz que o pai dela, a Cléo Pires, falou que era o marido da mãe dela, a
1: Glória.
0: Glória Pires. Mas depois o Fábio Júnior e a Glória Pires fizeram as pazes e vivem hoje de boas.
1: E que ela considera hoje que tem dois pais, o Fábio Júnior e o Orlando Moraes.
0: Tchau, gente. Tchau, Brasil.
1: Tchau, João Inácio. Até amanhã. Tchau, Alisson Marques, Brena Araújo, toda a turma e você até amanhã, 1 da tarde.
0: Quem vem?
1: Mais um campeão de sucesso, a Hora da Verdinha com...
0: Não sabemos quem vem, né?
1: É, não sabemos. Pode ter certeza que a dupla arrasa. É, até amanhã. Tchau, tchau. Faz o que te faz feliz.

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2: Amanhã, a partir das 9 da manhã, acontece na Praça de Cuba, em Sobral, uma ação de enfrentamento à violência doméstica e familiar contra a mulher. A iniciativa, em alusão ao Agosto Lilás, será um momento de informação, orientação e acolhimento. No local haverá divulgação dos canais de denúncia, dos serviços disponíveis e dos locais de apoio que integram a rede de proteção. A programação contará com a participação de secretarias municipais e instituições que atuam no acolhimento e atendimento às mulheres. O momento também contará com ações voltadas ao cuidado e bem-estar. Mais detalhes podem ser consultados no Instagram Prefeitura_Sobral. Novamente, Prefeitura_Sobral. Elisiane Correia para a Verdinha FM.
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1: Agora em Fortaleza, 4 horas e 4 minutos. Segundou, hein, meu amigo e minha amiga? Sejam todos bem-vindos. Estamos começando mais uma semana e mais uma Hora da Verdinha, aquele momento da sua tarde, né? Aquela hora gostosa que você tá aí na sua casa tomando um cafezinho, você tá no trânsito, né? Circulando pelas vias aqui de Fortaleza, mas tá nos ouvindo. Enfim, participa conosco.

0: Manda mensagem pra cá, segue junto com a gente até 5 horas, que a gente traz informação, entretenimento e aquela dose de leveza que a sua tarde merece. O Fabiano dá aquela reforçada no número do WhatsApp da Verdinha.
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0: Pois é, você manda pra cá a sua mensagem de qualquer canto do Brasil, que a gente traz no decorrer do nosso programa. Estamos com o Fabiano e o Rodrigo Miranda aqui nos estúdios. É a nossa dupla que comanda os trabalhos. A direção de imagem é do Gutierre Madeira, que não quis dar moral para nossa dupla aqui, né, nos estúdios. O Jefferson Gomes nos caracteres, no Master é o PH ou Moraes? Francisco Moraes. Temos a supervisão de jornalismo da Tainá Martinez, com o apoio da nossa estagiária Luana Moura. A coordenação da Karine Zaranza, a gerência da Vila Bessa e a direção geral de esportes do Gustavo Burkley. Então, às 4h06, bora passar os destaques dessa segunda. Gente, hoje é dia do patrimônio, tá? Dia Nacional do Patrimônio Histórico e Cultural. E nós vamos discutir esse assunto abordando a importância do reconhecimento para a preservação de bens nas cidades. Você sabia que Juazeiro do Norte tem mais de 50 bens tombados? Pois é, a gente vai conversar com um especialista sobre esse assunto daqui a pouco. E nesse período que nós temos a época dos ventos, o Ceará costuma, né, ser, claro, um dos destinos mais procurados do Brasil para a prática do kitesurf. E em Caucaia, onde é um verdadeiro berço, né, do kite, há uma preocupação, gente, com hábitos que promovam uma sustentabilidade. A gente vai abordar isso em instantes aqui na Hora da Verdinha. E a Anvisa proibiu a fabricação, venda e o uso de suplementos de determinadas marcas. Nós vamos entender os riscos de consumir esses produtos de forma irregular e, claro, trazer orientações para quem pratica atividade física e costuma, né, incluir a suplementação na sua dieta. Então fica com a gente, hein? Hora da Verdinha, tá só começando.
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0: Às 4h07, para começar essa Hora da Verdinha de hoje, trazendo informações sobre a Caminhada com Maria, que reuniu aí milhares de fiéis no fim de semana, né? Foi feriado aqui na capital cearense, dia da nossa padroeira. E quem vai trazer as informações pra gente, ele que agora tá de férias, viu? É o nosso querido Sávio Manfredinho.
2: A peregrinação, realizada há mais de 2 décadas, teve início às 2 da tarde, com saída do Santuário Nossa Senhora da Assunção, no bairro Vila Velha. Os fiéis percorreram cerca de 11 quilômetros até a Igreja Santa Edviges, no bairro Jacarecanga. Na paróquia de Nossa Senhora da Assunção, foram realizadas missas desde as 6 da manhã. A primeira foi presidida por Dom José Antônio Aparecido Tosi Marques, ex-arcebispo de Fortaleza. Às 8 da manhã, a celebração foi presidida por Dom Antônio Carlos e às 10, por Dom Jânes dos de Sá. Ao meio-dia, a missa foi presidida pelo atual arcebispo metropolitano Dom Gregório Paixão. Após a celebração, os fiéis iniciaram a caminhada. Ao longo do percurso, participantes de diversas idades vivenciaram momentos de oração, comunhão e fé. Na chegada à Igreja Santa Edviges, foi realizada a coroação de Nossa Senhora da Assunção, padroeira de Fortaleza. Em seguida, a programação teve apresentações musicais de irmã Kelly Patrícia e do missionário Shalom. Neste ano, a caminhada teve como tema Por Cristo Caminhamos com Maria nos 300 anos de Fortaleza, em celebração ao tricentenário da capital cearense. Sávio Manfredini para Verdinha FM 92.5 e TV Diário.
0: Pois é, agora o Sávio vai descansar, né? Nas próximas 2 semanas a gente vai estar aqui te fazendo companhia e ele está lá curtindo as suas férias na companhia aí de sua noiva. Agora, 4 horas e 9 minutos. Olha, gente, nesse fim de semana também nós tivemos mais uma vez, né, os festejos dedicados a Iemanjá aqui na capital cearense. E vários pontos da cidade receberam ações que reforçam, né, essas tradições de matriz africana. Na Praia de Iracema, o 14º festejo de Iemanjá reuniu muitas pessoas para celebrar a Rainha do Mar com cantos, danças, cortejos e as tradicionais flores, né, que são deixadas no mar, são entregues aí na forma de oferenda. Além de Fortaleza, que tem a maior festa de Iemanjá do Ceará, quatro cidades também são conhecidas pelos festejos aí no nosso estado. Caucaia, Aquiraz e Camocim são algumas aí das que registram essas festas tradicionais. A gente lembra, né? Costumam iniciar no dia 14, se estendem por todo o dia 15. E a gente até trouxe aqui na semana passada, né, que alguns pontos de Fortaleza já tinham atividades desde a quinta-feira e seguiram até o domingo. Então tá aí os representantes, né, das religiões de matrizes africanas comemorando os festejos de Iemanjá. Olha, meus amigos, a partir de hoje, um trecho da rodovia CE-388 entre os municípios de Altaneira e Nova Olinda fica interditada por pelo menos 30 dias. Direto do Cariri, a Claudiana Morato é quem traz as informações.
3: A partir desta segunda-feira, o trecho da CE-388 entre os municípios de Nova Olinda e Altaneira vai ser interditado por aproximadamente 30 dias. O bloqueio é necessário para a realização de implosão de rochas que vão permitir a requalificação da rodovia por meio da Superintendência de Obras Públicas, a SOP. A interdição visa garantir a segurança dos usuários por se tratar de um percurso estreito em trecho de serra. Durante o mês de interdição, o tráfego será restrito exclusivamente a moradores e a veículos de emergência. Durante o bloqueio da CE-388, o tráfego será desviado pela rodovia CE-176 em Assaré, com prosseguimento pela CE-292 até Nova Olinda. A SOP reforça a necessidade de observar a sinalização e recomenda que os condutores planejem rotas alternativas e redobrem a atenção para transitar nas vias no entorno da intervenção. Claudiana Morato, para a Verdinha FM.
0: Olha, gente, a FUVEST, vestibular que seleciona estudantes para a Universidade de São Paulo, vai ter Fortaleza como um dos locais de prova pela primeira vez, tá? Curioso, né? Elisiane Correia é quem traz os detalhes.
4: A novidade vale para os candidatos que vão disputar uma vaga na USP em 2027. A primeira fase do vestibular será realizada no dia 1º de novembro deste ano. Já a segunda fase acontece nos dias 6 e 7 de dezembro. Para alguns cursos, também haverá prova de competências específicas, entre os dias 8 e 11 de dezembro. As inscrições começam nesta segunda e seguem até 9 de outubro. A taxa é de R$ 228,00 para os candidatos que não conseguiram isenção ou redução. Até o ano passado, o vestibular da FUVEST era realizado somente em cidades do estado de São Paulo. A inclusão de Fortaleza amplia o acesso de candidatos cearenses à seleção de uma das principais universidades do país. A capital cearense já recebe, desde 2018, provas do vestibular da Unicamp. Para especialistas da área de educação, a presença de grandes universidades paulistas no Ceará reforça o reconhecimento do desempenho dos estudantes do estado e pode facilitar o acesso desses candidatos às instituições de ensino superior mais concorridas do país. Elisiane Correia, para a Verdinha FM e TV Diário.
0: Olha, gente, após a situação de abandono e risco da escultura da Sagrada Família, né, que houve ampla repercussão aí nos sites, também nas redes sociais, a Prefeitura de Fortaleza deu início a uma série de intervenções consideradas emergenciais no prédio da antiga Escola Jesus Maria José, no centro da cidade. A Gabriela Custódio traz mais informações desse assunto.
5: A Prefeitura de Fortaleza iniciou ações emergenciais no prédio da antiga Escola Jesus Maria José, no centro da cidade. Segundo a Prefeitura, o objetivo é garantir a estabilidade da estrutura centenária. A escultura da Sagrada Família, que fica na fachada do imóvel, sofre com corrosão e oxidação. Ela será retirada preventivamente, mas o seu destino ainda não foi informado. O imóvel também apresenta vegetação na parte interna, paredes deterioradas e portas e janelas vedadas com tijolos. Foram instalados tapumes e escoras no local. O prédio pertence à Arquidiocese de Fortaleza, mas está sob posse da Prefeitura desde 2007, por meio de um contrato de comodato. O Ministério Público do Ceará cobra mais de R$ 22.900.000 em multas. O valor é referente ao descumprimento de decisões judiciais que determinavam a recuperação do espaço. Um grupo de trabalho tem prazo de 120 dias para apresentar um plano definitivo de uso e restauro do prédio. Confira mais detalhes na reportagem publicada no site do Diário do Nordeste. Com informações de João Lima Neto, Gabriela Custódio para Verdinha FM 92.5 e TV Diário.
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0: Olha, meus amigos, neste dia 17 de agosto, nós temos a data do patrimônio histórico e cultural, né? O Dia Nacional dedicado ao patrimônio histórico e cultural. E olha só que curiosidade, Juazeiro do Norte, na região do Cariri, reforça a importância do acervo patrimonial e reúne, gente, mais de 100 bens protegidos, entre prédios, objetos pertencentes ao Padre Cícero e saberes que ajudam a contar um pouco da história da cidade. Nós vamos conversar sobre esse assunto a partir de agora com o Roberto Júnior, que é coordenador de documentação e memória de Juazeiro do Norte. Primeiro, eu gostaria de agradecer a sua participação aqui conosco, Roberto. E para início de conversa, gostaria que você explicasse para o nosso ouvinte telespectador a respeito dos bens, né? Porque a gente tem bens materiais e tem bens imateriais. Para começar esse nosso bate-papo, qual a diferença básica entre esses dois conceitos? Boa tarde, seja bem-vindo à Hora da Verdinha.
6: Boa tarde a toda a audiência, a satisfação é nossa. Basicamente, nós temos hoje, aqui no Brasil, essas duas vias, digamos assim, de proteção. Os bens materiais é tudo aquilo que é palpável, né? São os prédios, acervos, documentos, enfim. Essa natureza de itens, né, que podem ser vistos, mas também tocados. Enquanto que os imateriais, eles são as práticas, os saberes, né, enfim, aqueles ritos privados e públicos que existe a experiência, mas que não é algo, digamos, material, algo que seja palpável, né, que possa ser tocado. Então, a diferença básica é essa. Os instrumentos de proteção, eles também mudam, né, porque eu tenho tombamento para o bem material e tem o registro para o bem imaterial, né? Então, enquanto em um a tutela é compartilhada, no outro termina que essa tutela ela já é um pouco mais distante, porque você tem o respeito ao princípio, por exemplo, da capacidade de mutação das práticas de geração a geração, né? E o registro ele serve para que você consiga resguardar o processo histórico de encaminhamento, né, dessa prática ao longo dos anos, ao longo do tempo. Então, são instrumentos que eles divergem do ponto de vista de como se dá a dinâmica de aplicação deles, mas que tem uma única finalidade, que é preservar, né, a memória e as referências da nossa coletividade.
0: Estamos conversando com Roberto Júnior, coordenador de documentação e memória de Juazeiro do Norte, nesse dia, né, nacional do patrimônio histórico e cultural, uma data importante para a gente relembrar e reforçar a importância, né, de preservação dos nossos bens, sejam eles materiais ou imateriais. Roberto, em Juazeiro do Norte, a gente trouxe essa informação, cerca de 50 bens, né, são considerados tombados. O que seria esse procedimento de tombamento? Que muitas vezes a gente fala isso no dia a dia, né? Quando se trata aí de patrimônio, mas pouca gente sabe o que representa na prática.
6: Nós temos pouco mais de 40 bens materiais que estão protegidos hoje, e temos aí outro tanto de bens imateriais que estão registrados, né? E no caso do tombamento, ele é específico para os bens materiais. Então, você tem uma tutela compartilhada do bem com o Estado. O Estado, ele não é que ele passe a ser proprietário daquele bem, mas ele vai fazer apontamentos, né, e impor algumas limitações na questão da tutela daquela propriedade, visando a preservação de elementos arquitetônicos e construtivos ou históricos que remetam como uma referência coletiva à sociedade, certo? Então, o tombamento em síntese, ele representa essa mudança na tutela. Enquanto você tem a propriedade privada comum, que o proprietário, ele, obviamente, ele tem que seguir, né, código de postura, independente do imóvel ser tombado ou não, mas no caso do tombamento de um bem histórico, você tem uma camada a mais, né, de itens que devem ser observados. Mas ressalto, não altera o direito de propriedade no sentido de que aquele imóvel ele continua sendo do dono original, ele pode ser vendido, pode ser financiado, pode ser dado como garantia, né? Isso não muda. O que muda realmente é o grau de intervenções que vão poder ser feitas naquele imóvel ou naquele objeto.
0: Perfeito. E se tratando agora de bens imateriais, o que a gente pode citar para a nossa audiência, Roberto, de exemplos, né? Nós tenhamos aqui no estado do Ceará e especificamente também aí, né, dando um destaque para a região do Cariri.
6: Bom, nós temos, por exemplo, aqui registrado em Juazeiro, as renovações do Sagrado Coração de Jesus, que é uma coisa muito característica do Cariri, né? Então, isso é uma prática, ela é um bem imaterial que ele está registrado aqui na nossa diretoria de patrimônio, e o que nos cabe é, primeiro, tomar nota, registrar como é que se dá essa prática hoje em dia, né, no nosso período contemporâneo, fazer pesquisas, prospecções para entender como é que essa prática se dava nas gerações anteriores, certo? E, de certa forma, fomentando a manutenção do eixo, digamos assim, original dessa prática, né, para que a gente não tenha a perca de elementos constituintes dela que tornam ela, digamos assim, singular, né, que tornam ela única. Nós sabemos que as práticas humanas, elas estão sujeitas a mudanças de geração a geração. Então, a renovação que era cantada há 100 anos, ela não é mais a mesma hoje em dia, mas existe o fio condutor dessa memória coletiva. Então, a gente busca identificar esse fio e para a preservação dele, fazer com que as pessoas, por exemplo, reconheçam que existe essa ancestralidade e, consequentemente, eles vão valorizá-lo e serem parte ativa na preservação dessa prática. Do contrário, né, a tendência é que essas, digamos assim, essas ações coletivas, elas se percam, justamente porque você vai tendo a entrada de referências externas, de outras culturas. Hoje a gente vive, por exemplo, um processo muito mais acelerado disso, porque nós temos uma facilidade maior de troca de informações, né? A gente consegue absorver com muito mais rapidez práticas e saberes de outras partes do país e até do mundo. Então, faz-se necessário ainda mais esse reforço nessas políticas de preservação do patrimônio material.
0: Tá, então, a fala do Roberto Júnior, coordenador de documentação e memória de Juazeiro do Norte, a quem a gente agradece pelas informações nesse dia tão importante, repito para você, Dia Nacional do Patrimônio Histórico e Cultural. Roberto, obrigado mais uma vez, até uma próxima.
6: Disponha sempre, uma boa tarde a todos.
0: É isso, meus amigos, 4h24, olha, no próximo bloco nós vamos falar de esporte, hein, kitesurf. Pois é, nessa época aí de temporada dos ventos, Caucaia tem se destacado por ações de sustentabilidade. Eu conto os detalhes no próximo bloco. 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
1: Agora em Fortaleza, são 4 horas e 27 minutos.
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1: Bora então acompanhar algum ponto da cidade. O Gutierre Madeira nos situava aí lá na Washington Soares, né? Movimentação no trânsito, e a gente percebe também um sol bastante quente, né? Nesse fim de tarde aqui na nossa cidade. Céu bastante aberto, com pouquíssimas nuvens. E de acordo com a FUNSEM, a previsão para esta segunda, gente, é de que o tempo se mantenha firme, tá? Em grande parte do nosso Ceará, inclusive à noite. O céu deve variar aí de poucas nuvens a... de quase nenhuma a poucas nuvens, né? Com predomínio aí do tempo ensolarado. À noite, o céu deve apresentar poucas nuvens. A temperatura, nesse momento, em torno dos 30 graus aqui em Fortaleza, mas à noite a mínima deve ficar em torno dos 26. Em outras regiões, muito calor, hein, nesse dia de hoje. Temperaturas variando aí as máximas de 32 até 36 graus, com uns valores um pouco mais a menos, né? Valores menores aí nas regiões de serra. Já em relação às mínimas, os valores aí das temperaturas, gente, olha só, de 17 a 20 graus na Serra da Ibiapaba e também no sul do estado do Ceará. Em relação à umidade relativa do ar, nós temos aí em torno de 30% no centro-sul, né? Clima bastante seco, contribuindo aí justamente para esse calor, né? Então a gente reforça também para você que está nos acompanhando, beba água, viu, meu amigo e minha amiga, porque do jeito que o clima tá seco, assim, essa sensação térmica, né? Muito calor. A gente tem que realmente se hidratar para evitar problemas de saúde. Deixa eu mandar um abraço pro Elias, o Aurinho, o Maguinho, que estão lá no Conjunto Esperança, nos acompanhando. Valeu! O Euclides está conosco no Eusébio, aqui na região metropolitana de Fortaleza. Deixa eu ver quem mais está por aqui nos acompanhando. O Elson, no Piauí. Um abraço! Desejando uma ótima semana para todos. Valeu, Elson. Boa tarde, Alane, e a todos da Verdinha. Sou o Gilvan Café, no Bom Jardim. Um abraço para você, Gilvan. Muito obrigado pelo carinho e pela audiência. Também um abraço para o Gibu, conosco lá no Iguape. Desejando uma ótima semana. E para todos os ouvintes também nos acompanhando. Boa tarde, Alane, a todos. É o Davi Duarte, em Baretama, desejando aquela... Boa tarde para todos, um abraço para o Franklin da Ocara, valeu! Quem mais está por aqui ligado conosco? Petrônio Cavalcante, lá no São Gerardo, um abraço para você, viu, Petrônio? Davi Duarte em Baretama também está conosco, aquele abraço para você, Davi. Boa tarde, turma da Verdinha, aqui é o Mastroianni Chaves, de Cariré. Um abraço para todos os familiares da família Chaves. Valeu, meu amigo, gratidão, tá? A todos vocês aí, Ancariré, sempre pelo carinho, pela audiência. Deixa eu ver quem mais está por aqui. O Márcio Isoldi, tá lá em Bananal, no estado de São Paulo. Valeu, meu amigo, um abraço para você e muito obrigado, tá nos acompanhando de longe, né? Quem mais está por aqui? O Emerson, na Granja Portugal, com toda a família ligado com a gente. Um abraço para você, a Dona Vera, Dona Vânia e Dona Marlúcia, no Vila União. Um abraço também para vocês. Muito obrigado pelo carinho, pela audiência sempre. O Vandir, que está conosco no José Walter, também nos acompanhando. E deixa eu ver quem mais está por aqui. O Francisco Cláudio, também acompanhando a nossa programação. Você pode fazer como eles, tá? Manda mensagem para cá no 98887-1306. Olha, gente, o Ministério Público do Ceará lançou uma proposta de programa que tem o objetivo de acelerar a ajuda a pessoas vítimas de violência, né? Principalmente as mulheres. A Tainá Martinez é quem traz mais informações desse assunto.
2: Desburocratizar processos para promover agilidade em atendimentos a vítimas de violência. Foi com essa intenção que o Ministério Público do Ceará lançou nesta sexta-feira uma proposta de parceria institucional a fim de estruturar, padronizar e integrar o acolhimento a quem, após episódio de violência, buscar órgãos competentes. O sistema de acolhimento local a vítimas de violência tem foco, sobretudo, no interior do estado, onde a rede de serviços ofertada em Fortaleza para crimes violentos muitas vezes não chega ou alcança cidadãos de forma mais lenta. Na prática, acontecerá assim: ao buscar um espaço municipal para lidar com o caso de violência vivido, a vítima será acolhida com atendimento humanizado e sigiloso. Dados desse acolhimento serão inseridos em um formulário digital para registro e, na sequência, a demanda será encaminhada à rede local, otimizando o fluxo de direcionamento de cada caso. Não há um perfil definido de violência no qual o programa agirá com mais atenção. Qualquer vítima de qualquer violência deve ser acolhida de pronto e receber um atendimento humanizado e capacitado. Inicialmente, a operação acontecerá às vítimas que se dirigirem aos CRAS, CREAS, bem como às Casas Municipais da Mulher e Salas Lilás. Ainda não há data para que o programa seja efetivado, embora a expectativa é de que seja em breve. A ideia é que ele fique disponível no Portal do Cidadão do Ministério Público do Ceará às prefeituras que manifestaram interesse em aderir à iniciativa. Nesta sexta, ao menos 19 municípios assinaram o termo indicador da vontade de aderir ao programa. Com reportagem de Diego Barbosa, Tainá Martinez para a Verdinha FM 92.5 e TV Diário.
1: Agora são 4 horas e 33 minutos. Olha, meus amigos, a gente falava do tempo agora há pouco, né? Que tá um clima aí mais seco, as temperaturas mais altas. Mas nessa época também nós temos a temporada dos ventos. E, claro, isso é propício demais para a prática do kitesurf. O nosso estado do Ceará costuma ser um dos destinos mais procurados, né, do país. E tem uma cidade em especial que se destaca muito nesse segmento, Caucaia, a nossa região metropolitana, onde boa parte, inclusive, dos eventos competitivos, né, acontecem envolvendo aí o kitesurf. Há uma preocupação com hábitos que envolvem a sustentabilidade. E é sobre esse assunto que nós vamos conversar a partir de agora com a Carol Teles, que é coordenadora do Ceará Kite, e a Jéssica Gomes, que é coordenadora de sustentabilidade do Ceará Kite. Elas estão aqui conosco nos estúdios. Boa tarde, Carol. Seja bem-vinda. Tudo bem?
3: Boa tarde. Muito obrigada pelo convite. Estou muito feliz de estar aqui falando um pouquinho sobre esporte, sustentabilidade e o evento que a gente trouxe.
1: Jéssica, boa tarde. Tudo
4: Olá,
1: bem?
4: Boa tarde. Muito obrigada também pelo convite. É sempre bom espalhar mais um pouquinho da sustentabilidade pelo mundo.
1: É isso. Primeiro, eu gostaria que vocês explicassem pra gente, meninas, de onde que surgiu a ideia, né, de pensar em ações de sustentabilidade para esse período do calendário, em que a gente costuma ter muitos eventos, né, de kitesurf lá no município de Caucaia.
3: Primeiramente, o evento, né, Kite Day, foi em comemoração ao Dia do Kite. E por que não pensar em sustentabilidade? Nós, do esporte, a gente depende da natureza, né? Vento e mar. Então, assim, a gente precisa pensar em sustentabilidade, a gente precisa ter um turismo realmente responsável, né? Um turismo esportivo. Então, não teria como a gente pensar no esporte, pensar na proposta do evento sem, né? E também uma das premissas do patrocinador. Eu quero um legado dentro do evento, não só esportivo, mas também de sustentabilidade.
1: E aí, Jéssica, a gente tem várias ações, né, que são feitas nesse período. Então, eu gostaria que você explicasse para a gente algumas delas.
4: Pronto, a gente pensou em como a gente conseguia deixar a sustentabilidade para além do evento, né? Então, assim, o evento chega, reúne muita gente, a gente faz uma ação, mas aí depois o evento acaba e como é que fica, né?
1: Exatamente.
4: Então, a gente trabalhou a questão da ressignificação dos resíduos, né? E a gente viu como é que a gente pode fazer isso, porque o pessoal vai para o cumbuco enche de gente de todo mundo. Essas pessoas vão frequentar as lojas, vão frequentar os bares, os restaurantes. Então, eles vão produzir resíduo. Então, a gente começou a trabalhar junto a esses estabelecimentos para transformar esse resíduo produzido e gerar renda de volta para quem mora no cumbuco, para quem trabalha com a reciclagem. E também para garantir ali que aquele espaço ele vai ser mais limpo.
1: Com certeza. E não deixa de ser, Carol, ações de cidadania, né? A gente fala muito que o esporte é um meio de inclusão, favorece a saúde, mas, claro, também a cidadania, né?
3: Com certeza. Alânio, São tripés, né? A gente não consegue trabalhar o esporte sozinho, sustentabilidade sozinho. Então, assim, a gente realmente busca fazer todo o envolvimento social, né? Então, a partir do momento que a gente tinha aulas experimentais para as pessoas, quem eram os professores? Eram os próprios professores da região, para ficar com isso, para ficar depois com legado conseguir vender um curso completo, né? A gente colocou lá sementinhas, e a semente da sustentabilidade foi uma delas, né? Então, assim, nós incentivamos, buscamos, demos caminhos, né, para os comerciantes, envolvemos catadores da região para depois que a gente sair de lá ter como realmente continuar o legado, envolvemos a Ecoenel para realmente fazer a rota, por enquanto que os catadores não pegam, por exemplo, vidro, para eles é muito pesado e valor agregado baixo, mas aí para a Ecoenel, que também procura a sustentabilidade, a gente estava tentando várias maneiras para realmente engajar a cidadania dentro do evento, não ser só mais um evento esportivo.
1: Estamos recebendo aqui em nossos estúdios a Carol Teles, que é coordenadora do Ceará Kite, e a Jéssica Gomes, coordenadora de sustentabilidade do Ceará Kite, ambas trazendo informações sobre essa importante iniciativa, meus amigos, de ações, né, voltadas à sustentabilidade, aliadas à prática do kitesurf, que tem sido um esporte amplamente propagado, disseminado aqui no estado do Ceará, né? Cada vez mais adeptos espalhados aí por toda, principalmente a região de costa, né? O litoral do nosso estado. A gente costuma ter muitos praticantes do kitesurf e é sempre importante a gente reforçar, né, medidas que favoreçam aí a utilização correta, adequada dos recursos naturais e dos que não sejam naturais, que sejam descartados de forma correta, né, para evitar aí problemas. Afinal, Jéssica, hoje você tem uma preocupação muito grande, inclusive há uma sigla para isso, chamada ODS, né, que a gente vê muito falar aí através de projetos, iniciativas, ações de empresas. Por que tem se pensado tanto em investir em sustentabilidade nos dias atuais?
4: Bom, a gente está passando, né, pela década dos oceanos também, então, assim, é tudo relacionado. A gente cuida hoje para garantir o amanhã. Então, são pequenas práticas que a gente vai encaixando no dia a dia, a questão da reciclagem, né? Que muita gente acha assim, qual é a relação com o kite? O pessoal do kite, ele está na água, então, assim, eles são as primeiras pessoas a ver ali o lixo que vai parar nos oceanos, que é um problema para eles, é um problema visual, é um problema ambiental. Então, o objetivo de desenvolvimento sustentável é exatamente caminhos que a gente vai fomentar de diferentes formas, diferentes ambientes, seja com kart ou com outros esportes, para a gente conseguir montar essa rede de sustentabilidade mitigar, na verdade, os efeitos que a gente tem hoje, as questões ambientais, sim, que são mais graves hoje no ambiente.
1: E a gente tem sentido, meus amigos, a gente falava agora há pouco aqui da temperatura, né? O calor tá aí cada vez mais forte e é todo mundo sentindo aí os efeitos, né, justamente de ações equivocadas de grande parte dos seres humanos, acaba tendo impactos aí no planeta e a gente acaba sentindo, todo mundo, né? Não tem para onde correr porque a gente divide o mesmo planeta. Então, tem que pensar em se cuidar desse espaço que nós vivemos. Carol, hoje, qual o principal empecilho ou desafio, né, que o projeto do Kite Ceará tem enfrentado para concretizar ou até ampliar essas ações de sustentabilidade?
3: Assim, muitas vezes é a consciência. Por mais que seja o mais simples, o primeiro passo é a consciência, né? Então, muitos estabelecimentos, né, que a Jéssica visitou, a gente já faz. Não, a gente sabia que não estava fazendo. Não, a gente vai fazer, mas não recebi a visita para, né? Eu preciso muito investimento. Não, a gente foi justamente com a política de baixo investimento, porque a partir do momento que eu realmente preciso de um grande investimento, aí existem empecilhos. Mas eu acho que o primeiro empecilho é a consciência, que ainda, por mais que seja a primeira porta, ainda é o diferencial que muitas pessoas ainda não acordaram, infelizmente, né? Porque a prática que a gente quis fazer, bem simples, segregar. A gente não pediu um PGRS, né, que é o Programa de Gerenciamento de Lixo, muito grande. A gente, vamos só separar, né, os resíduos úmidos e os reciclados. E a gente vai colocar aqui um catador para pegar, né? A gente vai colocar uma rede. E até isso... Ah, não, precisa de duas lixeiras. Gente, assim, para um estabelecimento é uma coisa simples, sim, né? Então, o principal empecilho, consciência, né? E as pessoas realmente saber que aquilo ali, para o estabelecimento, não pode impactar. Mas qual é o nosso papel lá no evento, era no projeto? Era ressignificar a vida dos catadores. Aquilo ali pode ser que financeiramente não tenha um apelo financeiro para o bairro restaurante, mas se todo mundo fizesse a corrente do bem, com certeza o seu Moraes, né, que é o que realmente mais participou com a gente, com certeza a gente ia conseguir mudar a vida do seu Moraes.
1: Bacana demais a Carol trazer esse relato, né, sobre essa iniciativa adotada aí pelo projeto do Ceará Kite lá no Cumbuco. A gente reforça sempre, né, Cumbuco, que costuma ser o grande point, né, da prática do kitesurf aqui no nosso estado do Ceará. E a gente destaca sempre ações desse tipo, porque o mínimo que seja, como a Carol acabou de dizer, pode fazer a diferença em um resultado final. Para a gente finalizar, eu gostaria que vocês falassem, Jéssica, para a gente. Para quem está nos acompanhando agora e de repente tem uma iniciativa, ou tem um projeto, ou tem um estabelecimento que produz muito resíduo, qual que é a importância de... E até trazer uma orientação também para as pessoas que estão nos acompanhando, né? De propagar essa informação positiva, né? Para que mais pessoas tomem essa consciência que a Carol disse ainda ser um desafio, né? Para quem...
4: Essa questão da separação de lixo, ela é uma forma de ajudar o meio ambiente, obviamente, né? Mas ela também é uma excelente ferramenta na economia. Né? Quando a gente vai no estabelecimento, esse estabelecimento ele tem uma separação, a gente vê que a rua é mais limpa porque eles têm esse cuidado, essa preocupação, a gente sabe que eles têm uma consciência ambiental, isso valoriza muito o espaço. Né? Então, assim, a segregação do lixo, essa preocupação com questões ambientais, ela tem um valor ambiental, mas também tem um valor econômico. Né? Então, a gente sempre pega nessa parte, quando a gente vai fazer a conscientização ambiental, porque ajuda aquele espaço também, ajuda os espaços que estão próximos, ajuda quem trabalha lá também, porque as pessoas que trabalham também vão ter esse envolvimento, né? São os funcionários que fazem a segregação, mas quase sempre não vão ser os proprietários. Então, eles levam esse conhecimento para casa, começa a aplicar em casa, vai espalhando para o vizinho. Então, assim, é uma sementinha que a gente planta que ela vai se espalhando.
3: E lá isso...
1: Pode complementar.
3: E Laís, uma coisa importante também que a gente tem que ressaltar, né? A gente teve vários restaurantes que já faziam essa prática lá, né? E teve os que começaram a fazer. Então, assim, não é todo mundo, né? Então, assim, a gente tem que parabenizar. Não sei se eu posso falar aqui os nomes dos vários restaurantes, sim, sim, que... Ó, Caixa Cabana, Meca, Wind Tal, Oráculo e...
4: Dr. Brau,
3: né? Então, esses cinco aqui eu queria realmente parabenizar, né? Dar abertura para eles, porque assim, a gente precisa realmente enaltecer quem cuida do meio ambiente, né? Então, até a gente fez um troféu, entregou para eles, porque medidas como essa realmente precisam serem propagadas e eles se sentiram muito orgulhosos quando receberam o troféu. E vocês, kitesurfistas, que tiveram pelo Cumbuco, olhar lá o troféuzinho, é porque eles cuidam também do meio ambiente. Então, isso é muito importante.
1: É isso. Carol Teles, coordenadora do Ceará Kite, muito obrigado pela sua participação aqui.
3: Muito obrigada eu por abrir o caminho e realmente estimular a prática de sustentabilidade dentro da casa.
1: Jéssica Gomes, coordenadora de sustentabilidade do Ceará Kite, também muito obrigado pela presença.
4: Eu que agradeço o convite, muito obrigada.
1: É isso. Agora são 4h45, no próximo bloco, informações sobre saúde. Aí, meus amigos, você é daqueles que costuma utilizar suplementos para sua rotina e sua dieta, né? Os treinos para dar aquela guinada aí, o nosso dia de teóloga gosta. Rodrigo Miranda também. Mas tem que ter cuidado, viu, gente? Com irregularidades, produtos aí que estão sendo retirados de circulação no mercado. E isso pode trazer várias complicações, tá? A gente vai conversar com um especialista no próximo bloco. 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
1: Agora em Fortaleza, 4h49.
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1: Preste atenção nesse recado, meus amigos. A Anvisa proibiu algumas marcas de suplementos alimentares, né, de venderem os produtos. Precisam retirar eles de circulação devido a irregularidades. O Renato Bezerra é quem traz as informações desse assunto.
2: A Agência Nacional de Vigilância Sanitária, a Anvisa, proibiu a fabricação, a venda e o uso de suplementos alimentares de três marcas: New Fit, Shark Pro e Mojagami. A decisão foi publicada nesta segunda-feira, dia 17, no Diário Oficial da União. No caso da New Fit, uma análise realizada pelo Laboratório de Química da Unicamp identificou três substâncias que não estavam informadas no rótulo: sibutramina, fluoxetina e furosemida. Já uma inspeção da Vigilância Sanitária de Capivari, em São Paulo, encontrou uma série de irregularidades na fabricação dos produtos da Shark Pro. Entre os problemas estão falta de controle de qualidade das matérias-primas, armazenamento inadequado, ausência de registros de manutenção dos equipamentos e falta de estudos de estabilidade dos suplementos. A Anvisa também informou que os produtos da marca Mojagami não possuem registro, notificação ou cadastro na agência. Para as três marcas, a determinação inclui a apreensão dos produtos e proibição da importação, fabricação, comercialização, distribuição, divulgação e uso. A Anvisa orienta que consumidores que tenham esses produtos não façam uso deles e procurem informações junto aos canais oficiais da agência. Renato Bezerra para a Rádio Verdinha FM 92.5 e TV Diário.
1: E a gente continua a falar desse assunto, né? Como você viu, o Renato acabou de trazer, a agência identificou, né, substâncias irregulares, falhas também no processo de produção. No caso da New Fit, um teste realizado pelo Laboratório de Química da Unicamp, gente, identificou aí substâncias que não estão declaradas, né, na rotulagem. As determinações, inclusive, estão descritas em resoluções publicadas no Diário Oficial da União desta segunda-feira. E a gente conversa mais sobre esse tema a partir de agora com a nutricionista Viviane Araújo, que está aqui conosco em linha e vai trazer orientações. Viviane, irregularidades como essas, né, que foram apresentadas e constatadas pela Anvisa nesses produtos, podem trazer complicações para quem, porventura, venha a consumi-los? Boa tarde, seja bem-vinda à Hora da Verdinha.
3: Boa tarde, ouvintes. Podem trazer, com certeza, muitas complicações, como a gente viu aí, principalmente o caso da New Day. Ela foi encontrado não produtos naturais, né, que suplementos, acaba que um suplemento à sua alimentação com formas naturais, com elementos naturais, foram encontrados medicamentos. Então, medicamentos podem haver interações, dependendo de se a pessoa tem alguma doença, se toma outro tipo de medicamento, pode haver interações perigosas para certos grupos de pessoas.
1: Perfeito. E no caso de a pessoa chegar a consumir, né, esse tipo de material mesmo, aí, em algumas situações a pessoa nem tem ciência, né, de fato do que havia sido apresentado aí de irregularidades, mas já comprou o produto e, antes de sair essa notícia, consumiu. Que tipo de sintoma, Viviane, ou sinal, né, no corpo a pessoa pode apresentar em decorrência desse uso?
3: Bem, no caso das substâncias que foram acrescentadas, sem estar descritas no rótulo dos medicamentos, a pessoa deve começar a desconfiar a qualquer sintoma estranho que o seu corpo apresente, como palpitações, arritmias, dor de cabeça, pressão alta, então até pressão baixa, problemas renais, desidratação, tontura, sensação de desmaio. Então, qualquer problema, qualquer sintoma estranho, com certeza o consumidor já deve se preocupar e se atentar. Ele também deve se atentar a promessas milagrosas. Não existe, quando você vê um suplemento prometendo muitas coisas com um efeito e um resultado muito rápido, você já deve desconfiar desse suplemento, porque isso não existe.
1: Nós estamos conversando com a Viviane Araújo, nutricionista, trazendo orientações para você que nos acompanha, principalmente para quem tem o hábito, né, de incluir aí na sua dieta, na sua alimentação, suplementos alimentares. Repito para você, a Anvisa identificou irregularidades em 3 marcas e determinou, né, que esses produtos fossem retirados de circulação das prateleiras dos estabelecimentos, e a gente está trazendo essa orientação para você que nos acompanha. A partir do momento em que há essa identificação de irregularidades, Viviane, o que, que é feito de trâmite, né, por parte da nossa agência de vigilância sanitária?
3: Ela proíbe a venda desses produtos, ela arrecada de volta os lotes para que sejam apresentados novos laudos, né? Então, dependendo do que foi apresentado o problema, se foi produtos que foram acrescentados, essa empresa, ela vai ter que suspender todos os lotes dos suplementos que foram encontrados, os medicamentos, e vai ter que ser feito toda uma regularização novamente do zero. E aí tem vários trâmites, já da Shark Pro, que foi por causa de armazenamento ilegal, falta de controle de qualidade nas matérias-primas, né? Isso daí ela vai ter provavelmente um tempo para se adequar às normas que a Anvisa exige. Então, eles vão ter que refazer tudo, né? De acordo com o que a Anvisa exige para que eles possam voltar a vender os seus produtos de forma regular.
1: Perfeito. E para a gente finalizar, o consumidor que porventura, né, tenha sido lesado, tenha algum problema em relação à compra desses lotes, qual orientação você daria? Primeiro, para quem ainda não ingeriu, né, não fez aí o consumo desses produtos.
3: Para quem ainda não ingeriu, a indicação é não ingerir, com certeza, não comprar mais esse produto. A marca, meio que a gente começa a desconfiar, então assim, comprar de marcas confiáveis, que estão no mercado há muito tempo, que tem mais respaldo com os profissionais, que tem mais respaldos no site da Anvisa. Na Anvisa, ela disponibiliza todas as marcas, é só você entrar lá, mas você pode se orientar com qualquer profissional, que eles vão indicar marcas realmente confiáveis.
1: Tá, então, as informações e orientações trazidas pela Viviane Araújo, nutricionista, aqui na nossa Hora da Verdinha. Muito obrigado pelas suas contribuições, tá? Até uma próxima.
3: Obrigada a você, até mais.
1: Agora em Fortaleza são 4 horas e 56 minutos.
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1: Para Lago Thierry Madeira, nesse finzinho de tarde, acompanhar a movimentação do trânsito na Washington Soares já começa a aumentar, né? Da gente retornando do trabalho aí, e principalmente no movimento ali sentido Iguatemi, né? A gente percebe que aos pouquinhos vai ficando mais considerável aqui do outro lado. Vamos a outro ponto. Agora a Avenida da Universidade, região do Benfica. Trânsito, uma belezura por lá, né? Ótima opção para você nessa tarde de segunda-feira. Você que está saindo da Parangaba ainda em direção ao centro de Fortaleza. Heráclito Graça, centro da capital. E a gente percebe ali uma fila grande de veículos, né? Aguardando a abertura do sinal para seguir em viagem em direção a Duque de Caxias. Mas o trânsito vai fluindo aí para quem tá pegando Ildefonso Albano agora. Uma boa opção, né? Às 4h57. Olha, deixa eu mandar aqui mais alguns abraços. No Rio de Janeiro, Bené tá nos acompanhando. Diz que tem uma saudade da terrinha lá no Pires Ferreira. Gosta de acompanhar a nossa programação. Valeu, muito obrigado, tá? Olha, abraço também, rapaz, sabe para quem? Lá para o motorista de ônibus. Olha só, na escuta, na linha José Bastos, Centro Lagoa. Um abraço para você, meu amigo. Tá no carro 20604, na linha José Bastos, Centro Lagoa. Um abraço, muito obrigado pelo carinho, pela audiência. Bom trabalho para você e para todos, né? Os motoristas de ônibus aí nessa tarde de hoje. Se a galera tá ouvindo aí no ônibus, se tá no alto-falante, um abraço para todos vocês. Muito obrigado sempre pelo carinho, pela audiência e pela sintonia aqui na nossa Verdinha, tá? A Jennifer está conosco também, nos acompanhando. Um abraço para você, viu, Jennifer? E a gente vai entrar em contato com você aqui através do nosso WhatsApp, tá? Muito obrigado pelo contato. Rogério tá lá no Itaperi nos acompanhando também. Um abraço para você, Rogério. Gratidão. Quem mais está conosco aqui? A Eliane Iris diz que o José Vila, que é... Um abraço, pede um abraço pro José Vila, que tá nos acompanhando na rua Nogueira Cioli. Tem 95 anos e gosta demais da nossa programação. Ô, coisa boa, um abraço, tá? Pro senhor e pra todos vocês aí na escuta. É isso, meus amigos, olha, mais tarde eu volto, tá? 7 horas da noite com o Verdinha Notícias, passando a régua aí dos principais acontecimentos do dia. Agora vem a turma do Jogada Segundo Tempo. Um abraço e até mais tarde.

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1: A Secretaria da Proteção Social do Ceará está capacitando profissionais do Cariri.

0: A formação é a Oficina Regional Primeira Infância Protegida. Entre os objetivos, identificação, prevenção e enfrentamento de casos de violência contra gestantes e crianças de 0 a 6 anos. A atividade acontece dentro da programação da Secretaria para o Agosto Verde, mês dedicado à primeira infância. Claudiana Mourato, para Verdinha FM.
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1: Viva Rainha do Mar!
2: E a princesa também!
1: Viva Deus!
2: O cão que se lasque!
3: E viva a vida! A reflexão do dia! Por ele, Wilton Bezerra. Contemplativo.
4: Aumente 2 centavos aí.
3: Paga não, viu, Fábio?
5: Lembrem de mim, de como um homem que ouvia chuva como se assiste missa, de como um que hesita estica entre a pressa e a preguiça. Leninsky.
3: Uau! Uau! Gostei. Importante. A reflexão do dia, por ele. Será que ainda sabe refletir? Breno Rebouças. A vida.
6: Saber quem está ao seu lado nas trincheiras é mais importante do que a própria guerra.
3: Gostei. Muito bom. E muito apropriado a este programa também. Muito bom, gostei. Boa tarde para você que está ligado aqui no nosso Jogada Segundo Tempo. 5:04, estamos no ar. A sua resenha esportiva favorita nesse fim de tarde, na volta para casa, no fim do expediente. Tamo junto, vamos nessa. Até 7:00 PM, tem um bocado de assunto pra gente conversar. Afinal de contas, tivemos rodada completa neste fim de semana da Série B do Campeonato Brasileiro. E é assunto, claro, pra gente debater, pra gente conversar no programa de hoje. Vamos também já projetar, porque amanhã já tem bola rolando de novo. Não tem muito tempo pra lamentar o que passou, não. Amanhã já tem Ceará em campo. Na quarta-feira já tem Fortaleza em campo, então tem muita coisa pra gente conversar, pra gente papear. Vamos pro nosso giro de manchetes, começando pelo Fortaleza, que jogou ontem. A Fernanda Alves traz a manchete do Tricolor. E aí, Fernandíssima?
7: Fortaleza.

0: Paraíba empatou com a equipe fora de casa contra o Juventude, mas já tem a representação hoje. 2 dias de preparação para enfrentar o São Bernardo e tem uma força-tarefa para reunir o torcedor. Tem um novo programa feito pelo Fortaleza de parceria, até aqui 6 mil torcedores confirmados.
1: Boa, Fernanda! O Ceará embarcou para Recife com 4 ausências para a partida contra o Náutico amanhã. Tem desfalque em todos os setores e nós vamos falar sobre isso no programa de hoje, que tem a mesa de efeitos do Fabiano, o nosso mestre dos magos, que tem a direção de imagens do número 1, que é o Gutierre Madeira.
2: Uhum.
1: Quem tá nos caracteres é o Jefferson. E quem tá no master é o Moraes. Igual a ele, ninguém faz. Só o Bruno Quintino nas redes sociais.
3: E aí, de boa?
1: E aí, de boa? E a Bia nas operações comerciais, que vai estar chegando logo mais. Com a coordenação de esportes do Rafael Luiz Azevedo, a gerência de esportes do Gustavo de Negreiros e a direção de jornalismo e esportes do Gustavo Bortoli, o Jogada Segundo Tempo está no ar.
4: Jogada!
1: Deixa eu dar uma boa tarde pra ele, que estava muito acostumado com o horário ali do meio-dia, o horário do almoço, mas aqui é café da tarde, é chá da tarde. Aqui é o horário do jantar. E como diria Roberto Carlos, que ele tanto gosta, eu voltei e agora pra ficar, porque aqui, aqui é o seu lugar. Como é o nome dele, Fabiano? Boa tarde, Brenasso!
5: Se chorei ou se sorri, o importante é que emoções eu vivi, André Almeida. Que satisfação estar de volta, jogar no segundo tempo.
1: De volta!
5: Pra você, pro Wilton, pra você que tá ligado com a gente aqui na TV Diário, na Verdinha, no arroba Jogada SVM. Saudades imorredoras e com certeza absoluta de que fui defendido todos os dias neste programa, porque como eu falei,
1: claro,
5: saber quem está ao seu lado nas trincheiras importa mais que a própria guerra.
1: Claro!
5: Não foi aleatório esse pensamento do dia de hoje, tá? E que pena que a gente volta numa rodada que não foi tão boa pro futebol cearense. Acho que quando a gente pensa no resultado do Fortaleza, dada a situação da competição, o adversário que ele enfrentou e na condição de visitante, o ponto tem que se valorizar, é um ponto importante. Agora o Ceará fez pra mim um vexame dentro de casa, com um público que foi até aquém do que eu esperava. Eu imaginava que a gente fosse ter 30 ou mais de 30 mil pessoas no Castelão, não aconteceu, mas o desempenho do Ceará foi um negócio horroroso. E eu lembro bem, André, que antes de sair aqui do Jogar o Segundo Tempo, a gente conversava sobre esse jogo contra o Cuiabá e a gente falava o seguinte: o jogo contra o Cuiabá pode ser um balizador se de fato o Ceará engrenou ou se a briga dele vai ser embaixo mesmo. E o Ceará passa uma mensagem pro seu torcedor de que o que ele vai brigar é só por permanência e nada mais. O Ceará não consegue deixar o torcedor confiante de que ele pode sim engatar uma sequência e de repente subir ali pra frente do meio da tabela e tentar mudar a briga dele dentro da Série B. Porque a faca e o queijo estava na mão nessa sequência que o Ceará tem, tudo confronto direto. Aí ele pega um confronto direto com o Cuiabá em casa e perde por 3-1. Como é que esse time vai lá fora encarar o Náutico ou enfrentar qualquer adversário, até receber o Londrina, diante de um resultado e da maneira como o Ceará jogou? Então, assim, é complicado. A mensagem que o Ceará passa é de um time que realmente vai se contentar em apenas permanecer na Série B. A mensagem que foi passada nesse último jogo foi essa. E o Fortaleza, em que pese o Altuori não ter vencido ainda na Série B, comandando o Fortaleza, mas tem um ponto que tem um valor por todo o contexto que foi o jogo. E a gente vai conversar sobre isso e muito mais daqui a pouquinho.
1: Boa, Brenão! Vamos conversar sobre isso e muito mais daqui a pouco aqui no Jogada Segundo Tempo. É muito bom tê-lo de volta, tá? É muito bom que você esteja aqui compondo a nossa bancada de alto escalão, que tem sempre ele. Ele! Ah, meu amigo Fabiano, toca as trombetas, estende o tapete vermelho para o anúncio dele, que é o comentarista apoplético, é o comentarista alado da renda per capita, o que age nos bastidores e o que joga de
6: cabeça. Milton Bezerra, o mensageiro dos novos tempos.
7: O homem é bom! 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
1: Buenas tardes,
10: boa tarde, WB. Boa tarde, André. Boa tarde ao nosso querido Breno, que está de volta para a satisfação geral da nação. Temos a Fernanda Alves, temos o Fabiano incrível, né? O Brunão, e tá faltando o Daniel Farias.
1: Alô, Farias.
10: Quando volta o Farias?
1: Tá acabando, viu, a aposentadoria
10: não
1: dele.
10: Não acabou ainda?
1: Tá acabando.
10: Farias. Pelo amor de Deus. Não acabou ainda. Farias, volte para o seu público. Meus amigos, eu estou naquela de meia pedra e meio tijolo. É como a Tuto dizia, quando o negócio estava mais ou menos. Como é que tá? Não tá muito legal. É um pouco de pedra, um pouco de tijolo, sou desse jeito. Entre um pé e no outro, meio angustiado, com o futebol cearense. Ou mais precisamente, com um dos representantes do futebol cearense. Porque eu já disse para os senhores que essa rivalidade de Fortaleza e Ceará, eles fazem, eles produzem uma seiva, sabe, poderosíssima, que sustenta o interesse pelo nosso futebol. Essas duas locomotivas, essa rivalidade. E o importante é que os dois estejam em pé de igualdade. Eu sei que isso não é possível. A própria história do futebol nos conta de fases negativas incríveis de um ou de outro. Mas aí o forró seguiu, tivemos momentos maravilhosos até bem pouco tempo. Talvez essa seja a causa profunda dessa nossa angústia. E eu falo sério, angústia, Bezerra. Isso é futebol, Wilton. É, mas esse é meu negócio, sabe? É a minha sobrevivência. Eu não acredito que os ingleses tenham inventado coisa melhor do que o futebol. Vocês acham que inventaram? Que os ingleses têm alguma coisa mais importante que foi inventada que o futebol? Mesmo que tenha, mas eu estou satisfeito. Se eles tivessem, ou se tiverem servido o mundo em termos de descoberta, com o futebol estarei satisfeito. E a situação do time do Ceará foi um negócio assim que adoeceu o torcedor.
1: Foi.
10: Foi um negócio absurdo. Aquela derrota cachapante, eu diria cachapante sim, de 3-1 para o Cuiabá, foi um negócio que não estava na cabeça, na ideia, na previsão de ninguém.
1: Ninguém.
10: Ninguém. Fosse uma partida em que, sabe, eu ainda fiquei ali torcendo, poxa, se o empate viesse, né, pelo menos diminuiria um pouco a intensidade da dor. Mas o que? Veio um placar de 3-1. E o time do Ceará foi uma coisa que até hoje, até agora, eu estou tentando explicar. Eu fiz um comentário meu que, sabe, com a força da angústia, um Reels, como
1: Reels, chama. Reels.
10: Só esses profissionais que tratam do destino das pessoas. Um vidente com alto grau de acerto nas suas previsões. Sabe?
1: Sim.
10: Essas pessoas que cuidam do futuro das pessoas, sim, ou pelo menos acham que adivinham, que podem prever. Pois eu acho que nenhum profissional com essa envergadura será capaz de dizer qual o destino do Ceará desta temporada. Né? Eu ainda coloco assim, o vidente na parada, como que, sei lá, apelando para o meio de ter uma palavra, uma receita, uma previsão, um conselho, sei lá, qualquer coisa serve para que a gente se sinta um pouco mais aliviado. Porque, olha, eu conversava há poucos instantes com o Mossoró, esse filósofo que é exclusivo do sistema Verdes Mares.
1: Privilégio nosso de poder ouvi-lo.
10: Mossoró, eu estou com medo da Série C. Eu estou com medo da Série C. Mossoró, você pode me dizer qual a rede de televisão que transmite os jogos da Série C? Ou não transmitem, Mossoró? Eu estava falando isso para ele, porque me provoca realmente calafrio, urticária, prisão de ventre, uma série de desarranjos.
1: Vixe!
10: Ver o time do Ceará numa terceira divisão. Meu amigo, olha que isso é uma cavalgadura! E esse resultado foi de lascar o cano. Veio o Fortaleza, amenizou um pouco. Não vou dizer que foi um grande resultado, porque eu já não aguento mais esse besteirol, essa coisa conformista. Ah, foi na casa do adversário, como se fosse uma enorme potência do futebol brasileiro de juventude. Como se fosse um time invulnerável, como se fosse um feito extraordinário do Fortaleza. Fortaleza que há menos de 2 anos enfrentava com altivez as maiores equipes do futebol brasileiro. Mas é aquela menos mal, Will. Menos mal, tá certo. Na onda do conformismo, tá tudo bem. Nessa levada, tá colocado um pontinho, 3 dos 4. Mas o que é que se quer do Fortaleza? Pelo menos de um dos nossos representantes. Sabe, é uma estruturação, um futebol, uma qualidade, um rojão de jogo que nos assegure uma condição de maior tranquilidade. Mas me parece que vai ser uma coisa meio que impossível.
1: Mas você não gostou não do Fortaleza?
10: Não, mais ou menos. Mais ou menos. É aquilo que eu falei. Mais ou menos. Mais ou menos. Time de Juventude não é nada demais. Não vi nada demais no time de Juventude.
1: Não, certo? O nome lá é difícil.
10: Não, não, não. Mas ele teve o quê? Uma jogada ali pelo lado direito, o resto é igual ao que muita gente faz.
1: O jogo como um todo, acho que foi um jogo assim bem morno, né? Um jogo
10: não,
1: bem...
10: eu acho até que houve intensidade todo. Correram, descorreram.
1: Eu acho que foi um jogo...
10: Não, correram.
1: Os dois estavam mais preocupados em não perder.
10: Não, mas correram.
1: Tava assim, teve um em determinado momento... Teve momento melhor do Fortaleza, teve momento melhor do Juventude.
10: Sim, perfeito.
1: Teve ali uma troca de domínios, no sentido sim, de que cada um teve... Beleza. Mas eu percebi, no geral, que assim, era muito mais aquela de que, pô, não pode dar bobeira, não pode vacilar, não pode dar muito espaço. Eu senti muito mais um receio, sim, de perder o jogo de lado a lado. O que, na minha visão, é compreensível, é o confronto direto, segundo contra terceiro colocado, mas eu acho que é um ponto para se valorizar. Do Fortaleza, fora de casa. Você acha que o Fortaleza... É aquela velha pergunta. Você acha que o Fortaleza ganhou um ponto ou deixou de ganhar dois?
10: Eu acho que ele deixou de ganhar os três pontos que ele
1: então deixou de ganhar, ganhar mais dois. Deixou de ganhar mais dois.
10: Eu acho que sim, olha, eu não sei. Eu posso estar, como eu disse, um pouco atingido por esta amargura. Ixi, Maria. Ixi, eu só tá faltando um tango argentino aqui pra eu chorar. Pelo amado.
1: Aí, chegou a Bia.
10: Ui!
1: Acorda, é. Humanidade.
10: Então, mas vejam bem, a gente fica brincando, mas eu achei o jogo pelo menos intenso. Todo mundo correu, bocado pra um, bocado pra outro. Três oportunidades pra cada time no jogo todo. As finalizações do Juventude, nenhuma no alvo. Nenhuma no alvo. Um time que tem Safira e Aderlan pelo lado direito. Meu campo razoável. Tem essas coisas todas. Mas o Fortaleza reagiu, não permitiu que o dono da casa estabelecesse um cerco, não, que quem manda sou eu. Não, o Fortaleza brigou nesse ponto. E correram. De intensidade ninguém pode reclamar. Disseram até que depois do jogo ainda tem jogador correndo. Fora do estádio. Entendeu? O que, é que vocês estão fazendo aqui? Não, nós estamos com tanta vontade.
1: Correndo, correndo.
10: Nós queremos correr mais um pouco, pelo menos, até a hora do jantar. Mas foi só isso. Teve nada demais, sabe? O Everton, a gente pede que o Everton entre no time, teve uma chance, fechou pelo meu, depois fica por ali. O centroavante também não consegue o Fogaça, sabe, deslanchar, nos dá a esperança, quer dizer, que seja coisa muito melhor do que o Militello. O Vitinho entra no jogo assim, oi, tudo bem, pessoal? Oi, tudo bom? Estamos aqui, né? Pegar aqui fazer uma forcinha para tomar um banho, né? Porque a tomar um banho 18 horas, tem que... Quer dizer, uma coisa assim, meio... Sabe? E eu não gostei nesse ponto. Nesse ponto. Aí eu fico, talvez, dizendo, puxa vida, nós temos que aguentar esse mais ou menos. Nós temos que aguentar essa coisinha branda. Entendeu? Não, tá bom demais. É isso mesmo. Não, não, não, não. Autuori, todo mundo está depositando nesse treinador a capacidade de dar uma transformada, sabe? Vou dar uma acelerada, dar uma sacudidela, faz esse time jogar um pouco mais para a alegria geral da nação tricolor e de todos nós. É isso que eu quero dizer nessa segunda-feira,
1: neste
10: de forma embaralhadíssima.
1: Inicial, neste comentário inicial, no Boa Tarde. Agora, eu entendo o que você está falando, W. Eu vi do lado do Fortaleza, claro que a gente vai falar do Ceará, e estivemos aqui na transmissão, eu, Jota, a Fernanda, e foi realmente algo assim tenebroso. Foi mais uma partida tenebrosa, assustadora, protagonizada pelo Ceará em 2026.
10: Eu vi seu ato cansaço.
1: Rapaz, foi.
10: Depois eu me encontrava com você e notava você um tanto quanto abatido. Você cansou, parece que vinha de um esforço maior.
1: É, porque a gente acaba sendo envolvido pelo jogo,
10: é,
1: né?
10: É o que eu digo, certo.
1: Nós somos envolvidos pelo jogo.
10: E não é farma aura isso.
1: Não, é longe disso. É. Mas quando a gente vê, assim, a repetição de problemas, de erros... E, cara, são os mesmos erros de muitas outras vezes, muitas outras oportunidades... a gente vai falar daqui a pouco sobre isso, mas não dá pra imaginar que é algo normal, que é algo aceitável, será tomar três do Cuiabá em casa. Mas 3-1 do Cuiabá em casa, gente.
5: Mas não me espantou muito não, sabe? Eu fiquei assim, angustiado e tal, falei sobre isso, mas...
1: O Ceará é ruim demais. Fico,
5: sabe?
1: Esse time pelo do Ceará é muito ruim.
5: Os caras dizem, o Tata Sé, né? Ô, oh, morreu, né? Ei, canal, não venham com essa besteira, sabe? Vamos respeitar um pouco mais a situação. Mas eu fico chateadérrimo. Eu já disse para os senhores, uma segunda-feira de maus resultados do futebol cearense é uma segunda-feira pior do que a segunda-feira já consegue ser.
1: É
5: esse o ponto. Não é que você... Eu fico angustiado pelo futebol cearense, porque é bom trabalhar numa coisa interessante, sabe? É bom trabalhar num futebol efervescente.
1: Claro.
5: É bom trabalhar quando o grau de interesse por parte dos ouvintes é enorme. É bom demais. Eu sinto falta, sabe, dessa coisa a mais quando ela não é possível, quando ela não está ao nosso alcance. É esse aspecto que eu gostaria de enfatizar.
1: Você sabe a última vez que o Cuiabá tinha feito 3 gols num jogo? Alguém sabe quando foi a última vez?
5: 10 anos atrás.
1: Que o Cuiabá tinha feito 3 gols no jogo. Não foi 10 anos, não. Mas faz mais de um ano. Um ano e um mês.
5: Um ano e um
1: 13 mês. Meses que o Cuiabá... Eu não estou dizendo que ele ganhava de 3-1, não. Estou dizendo que ele fazia 3 gols no jogo. E aí podia ser vitória por 3-1, 3-2, 3-0.
5: Derrota por 4-3.
1: Derrota por 4-3. Poderia ser também. A última vez que o Cuiabá fez 3 gols no jogo foi no dia 15 de julho de 2025. Foi no 3-1 sobre o Amazonas. Vitória em casa, também pela Série B do ano passado, pela 16ª rodada. 2 gols do Alisson Safira, que hoje está no Juventude, e um gol do Carlos Alberto. Joaquim Torres descontou para o Amazonas. Ele abriu o placar, na verdade, para o Amazonas e o Juventude depois virou o jogo. Gente, e aí o que liga esse alerta ainda maior é porque esse Cuiabá é ruim. Não é que o Ceará perdeu para o líder da Série B, para o Criciúma. O Ceará não perdeu para o vice-líder. Não perdeu para um time que está ali brigando na parte de cima da tabela. O Ceará perdeu para o time que era, caso o Ceará tivesse vencido, seria o primeiro time fora da zona de rebaixamento. O Ceará perdeu para um adversário limitadíssimo. O Cuiabá acabou de jogar contra o Fortaleza semana passada. Nós assistimos ao jogo. Nós vimos esse Cuiabá apresentar suas limitações, suas dificuldades, suas deficiências técnicas. É um time fraco.
5: Mas eu alertei.
1: É um time fraco. E que meteu 3 no Ceará aqui no Castelão.
5: Alertei para um detalhe. Eu digo, olha, o Cuiabá...
1: Isso. Depois Cuiabá, da Ponte Preta.
5: Não, o Cuiabá
1: corre... E fomos corre, mal compreendidos.
5: Eu quero saber de essa má compreensão de quem devia apurar melhor os fatos. Eu disse aqui, o time do Cuiabá não é bom, mas ele corre um pouco mais do que a equipe da Ponte. Porque qualquer time corre mais do que a Ponte.
1: É.
5: Eu ainda disse isso aqui. Mas levando em consideração o time do Ceará que nós vimos contra a Ponte Preta, e eu falei 2-0, eu até disse que é uma coisa tola, repetida, infame, era importante, rapaz, é ir tocando, importante é faturar 3 pontos. Derrota pode ser com um jogo ruim, acabem com isso, isso é a coisa mais nojenta que eu escuto sobre futebol. Não é preciso ser jogar eficientemente. Não é preciso jogar bem. Ganhando tá bom. Que tá bom, pô. Ora, rapaz. Não só os placares importam no futebol, rapaz. Né? E aí eu disse isso aqui. Elenquei. Pô, é contra a Ponte, é contra o Cuiabá. E é contra o time do Avaí. Aqui são 9 pontos. Os pontos da salvação. É mesmo que nada. Eu acho que os discursos no time do Ceará foram esses. Pessoal, vamos aqui para essa soma, essa empírica soma. Venham aqui para a lousa. Olhem, pelo amor de Deus. Aí o time vai para campo. O que é isso? Saída de bola horrorosa. Nenhum entendimento no meu campo. Meu campo ataque são compartimentos desconhecidos. Não tem uma ideia de jogo, não tem nada. O time do Ceará não tem nada. O Ceará é de um vazio absurdo. É uma coisa assim, incompreensível. Por isso que você me perguntou, sexta-feira, o Hilton Bezerra e o balanço do Daniel Paulista. O que é que eu acho? Eu não acho nada. E nem esperava muito. Porque o elenco é fraco. As contratações que foram feitas até aqui não deram certo.
10: Se esse sábio for isso aqui, manda buscar o Fernando de volta. Dá um jeito. Fernando, pelo amor de Deus. Sanches, fique bom. Sanches, fique bom, Sanches. Pelo amor de Deus. Em vez de botar o Enzo. Pois não, querido.
0: Só um detalhe, o Sanches estava no banco no jogo passado.
10: Ah, então bota ele. Bota, porque... Ei, que diabo é isso? Não, não deu pra entender. Pelo lado direito, Rafael. Por que não botou, botou o Enzo? Por que não botou logo? É um negócio impressionante. O sistema do meu campo não joga. Ele não tem nenhuma noção do que é ligação. Nada. O time do Ceará é um zero. Aí a bola é dada no Júlio, no campo dele, pra ele romper. Daqui a pouco vão dar a bola em Paragabuçu e diga, meu filho, agora você vai driblando até o Castelão. O que você encontrar pela frente não é assim. O centroavante, rapaz, coitado, ele fica tentando sobreviver. Uma barata toda. Esse Nico. Nico, seu futebol tá também do seu nome, rapaz. Fez um jogo, um gol. Pô, o cara tá nem aí. O time do Ceará é um time assim, meio que de zumbis. Ui. É cada um por si, Deus por todos. E Nossa Senhora, a padroeira do crato, protegendo. Não é possível, mano.
1: O negócio é seríssimo.
10: Não, é ruim demais. Olha,
1: é
10: foi
1: ruim demais.
10: Uma coisa assim de fazer doer, eu confesso. Eu fiquei em trânsito. Quando eu vi aquele gol do Cuiabá, eu digo, pronto, já entendi tudo. E assisti a segundo tempo aqui, pra quê? Pro maior desprazer do mundo. Então, entendeu? O que é que pensa o pessoal do Ceará aí? Jogador dentre eles, e o treinador, e tudo. E aí, vocês não conversam, não? Entendeu? Vocês não rezam o texto toda noite, não? Pois rezem. Porque descer para o purgatório, eu acho que é de purgatório, a Série C já é um inferno, né? Com todos os seus cães.
5: A Série B já é o purgatório, WB.
10: O inferno patecão.
1: Ei, pois não é, não, viu? O negócio é sério, viu, WB? Mas, Brenão, o pior é que você olha pro jogo do Ceará, a gente vai falar daqui a pouco mais calmo pro jogo do Fortaleza.
5: Eu vou conseguir falar agora?
1: É, 5:26, porque o negócio aqui tá difícil.
10: É o povo que quer.
1: Mas,
10: eu sei. Eu preciso de plateia.
5: A plateia gosta de você,
10: WB. Não existe... comentarista sem plateia.
1: Apoplético.
10: Mas
1: o caso do Fortaleza tem muita coisa que a gente ainda pode extrair de bom. No caso do Ceará não tem nada, cara. E são velhos erros, velhos problemas sendo repetidos.
5: Não tem. E assim, claro que a gente falava antes do jogo que o Ceará tinha possibilidade de emendar uma sequência maior de vitórias, chegar aos 3 jogos, mas se você parar pra pensar, contra a Ponte Preta o Ceará já venceu a força. Já venceu a força a Ponte Preta. E com a Ponte Preta com um homem a menos, porque no segundo tempo a Rio mesmo não tinha condição. Mas ainda assim, com muita dificuldade pra fazer 2-0, pra ganhar o jogo, sabe? As partidas que o Ceará vence, a do São Bernardo, ele chega a virar, sofre mais um gol, acha um gol no final de novo pra vencer. Então mesmo quando vence, o Ceará vence com uma dificuldade imensa. O Ceará não conseguiu, nem com o Moza, nem com o Daniel Paulista, em momento nenhum, ser um time que fizesse partidas tranquilas nessa Série B. Que demonstrasse um jogo mais controlado, mais segurança. Acho que a gente pode... Tirando o jogo contra o Cuiabá, que ele vence lá por 2-0, com os gols do Alano. E teve um outro jogo que eu não tô conseguindo me recordar. A maioria dos jogos do Ceará, a grande maioria, eu diria, foi de partidas onde ele sofria demais para tentar construir alguma coisa. E o Wilton tem razão. O Ceará tá trocando o elenco em meio à competição, já trocou boa parte do elenco, e não consegue dar resposta. Daniel Paulista ainda tá procurando qual é o time titular do Ceará hoje. Quem que você sabe que é titular absoluto do Ceará? O Daniel Paulista ainda está procurando, porque ele não está encontrando. O elenco não está conseguindo mostrar isso para ele. Boas opções para conseguir render. Então, assim, é difícil acreditar que o Ceará vai mudar um pouco esse cenário que ele está vivendo na Série B. O Ceará dá recados, dá sinais de que o que ele vai brigar é por permanência e vai estar de bom tamanho. E vai estar de bom tamanho, porque o perigo é iminente. O Ceará pode ter uma situação muito pior nessa Série B.
1: É mesmo?
5: Se ele permanecer fora do Z4, já é pra estar satisfeito, feliz da vida. Porque a maneira como o time joga, mesmo quando ele ganha, a maneira como o time se apresenta, e o que o Ceará tem dificuldade de jogar, e defensivamente, qualquer time chega na área do Ceará com facilidade absurda, André. A Ponte Preta conseguiu chegar e finalizar na área do Ceará com tranquilidade.
10: E eu não disse, homem.
5: Então, assim, é muito complicado. O Ceará não consegue passar... Uma segurança defensiva, tem dificuldade na criação ofensiva, pelos lados, pelo meio. É uma equipe com muitos, muitos problemas e que a gente não consegue ver uma perspectiva de uma solução. a gente consegue ver alguma coisa paliativa. Não, faz isso aqui para resolver para esse jogo ou para aquele jogo. Mas, no geral, para você dizer assim, o Ceará vai passar um período de mais tranquilidade na Série B, o time não dá esse sinal, não.
1: Não dá em nenhum momento. E até no jogo que poderia ser o carimbo, a chancela disso, que é essa partida contra o Cuiabá, o time acaba decepcionando em casa. Um público que eu também achava que poderia ser maior, mas mais de 23 mil torcedores, estabelecendo o maior público da Série B do Campeonato Brasileiro. O time Rai toma de 3 do Cuiabá. Homem, cria vergonha na cara, senhora. E ego, foi de lascar. Vamos fazer o seguinte, primeira paradinha aqui do nosso Jogada Segundo Tempo. Tem muita coisa pra gente conversar ainda. Tem mais Fortaleza, tem mais Ceará, tem você na jogada, participando aqui também do nosso programa. Tem muita coisa e tem dica boa pra você daqui a pouco aqui na TV Diário, no @JogadaSVM e na Verdinha, o jornalismo que fala a nossa língua.

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1: De volta com o nosso Jogada Segundo Tempo. Obrigado, Golden Boys. E pra dar um recado pra você, a Amandinha já tá aqui comigo. Tudo bom, Amanda?
2: Bom, André.
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2: Tchau, tchau, gente.
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1: Rapaz, eu vou aproveitar aí, Brenão.
3: Você tá doido, rapaz. Livre Góis é que tem o valor.
1: Você me disse que tava querendo trocar de carro?
3: Tô querendo trocar de carro e Livre Góis disse que vai também, viu lá? Ah, vou levar os narradores vão até lá.
1: Pronto, os narradores vão até lá. Bom demais. Você procura a Amanda Salles lá que ela vai resolver o seu problema, eu garanto pra você.
3: Estarei lá, viu, Amanda? Tô avisando, viu?
1: Valeu, Amandinha. Obrigado. Tudo de bom. A gente falou aqui sobre o Ceará.
3: Bora.
1: Muito nesse primeiro bloco. Vamos falar também mais ainda sobre o Fortaleza. Eu já vou trazer a Fernanda Alves pra gente conversar sobre o empate em 0x0 com o Juventude fora de casa. Muito boa tarde pra você, Fernandíssima.
4: Fernanda Alves. Oi, André, boa tarde pra você, pra todo mundo que acompanha o Jogada Segundo Tempo. Sim, 0x0 o placar no último sábado entre Juventude e Fortaleza. O tricolor do Jazz conquistou mais um ponto e terminou a rodada na quarta colocação. A gente acompanhou as redes sociais e vi que muitos torcedores criticaram o resultado, mas é um resultado positivo, diante de que até algumas especulações montadas por torcedores, por exemplo, André, a gente fez um exercício aqui para ver como torcedor, qual era a avaliação, tanto desde a partida contra o Juventude até o jogo contra o Operário, o torcedor tinha como expectativa para o duelo do final de semana que fosse uma derrota diante dos números apresentados pelo Juventude, mas o Fortaleza conseguiu conquistar um ponto, já voltou para casa, já está se preparando para o duelo de quarta. Hoje, reapresentação, amanhã já tem o treino de apronto, quarta-feira o jogo acontece e Alto Ori sabe que terá retornos. Pedro Henrique vai ter a oportunidade de estrear com o treinador, ele que foi suspenso por 4 jogos, os 2 contra o Palmeiras na Copa do Brasil, Cuiabá e a equipe do Juventude pela Série B, agora fica à disposição para atuar pelo Fortaleza. Tem Militello e Luiz Fernando voltando também. Militello porque ele sofreu vermelho na última partida e Luiz Fernando suspenso após o terceiro amarelo. E pode ser também que o Luca Priol retorne. Isso porque agora há pouco o Fortaleza divulgou as imagens do treino, né, da equipe voltando a treinar no PC. E o Luca Priol já está treinando com bola, ele que já está no departamento médico há 3 semanas, fica essa expectativa também de retorno dentro dos atletas que estarão à disposição do treinador Altuori, André.
1: Perfeito, Fernanda. Breno, o Fortaleza ganhou um ponto ou deixou escapar a possibilidade de vencer mais 2?
3: Eu acho que ele ganhou um ponto. O Fortaleza poderia, pela chance que criou, ter marcado, mas ele também poderia ter sofrido. O Juventude teve um volume maior, inclusive no jogo aéreo do Juventude. Chegou muitas vezes com bola cruzada, com desvio de cabeça. Eu acho que foi uma partida equilibrada até. Acho que o Juventude, repito, teve um pouco mais de volume. Jogava em casa, se sentiu mais à vontade. Mas o Fortaleza foi muito combativo. O Fortaleza não ficou esperando o Juventude. O Fortaleza tentou construir. As duas equipes tiveram oportunidades. Então eu acho que ele ganhou um ponto. Você está enfrentando uma equipe que é a vice-líder da competição. Está à frente do Fortaleza. 3 pontos à frente do Fortaleza. Uma equipe que, dentro de casa, vinha de uma sequência de 6 vitórias consecutivas. Um time que só perdeu uma partida dentro de casa e que só tinha tomado um gol. O Juventude só tinha tomado um gol dentro de casa, tanto é que o Fortaleza não conseguiu fazer. É difícil marcar no Juventude jogando no Alfredo Giacone nessa temporada. O time não sofre gols de ninguém. Então você pega um adversário desse que lá, tipo, você consegue trazer um ponto, eu acho que você ganha um ponto. Claro que se ele tivesse vencido, ele estaria no mesmo número de pontos e era o vice-líder dividindo o espaço com o Juventude, ficaria atrás só no saldo de gols. Mas a grande questão é, a Série B, a gente sempre fala, é aquela... A Série B, assim como a Série A, a competição de pontos corridos com muitos clubes, é aquela corrida maratona, não é aquela corrida dos 100 metros rasos. Você precisa estar ali, dentro do bolo de classificação, dentro da zona que leva a disputa pelo acesso, e nos momentos finais você tem que dar aquele sprint para tentar ultrapassar, no caso do Fortaleza, para ficar dentro do G2. Mas, dadas as condições, diante de um adversário complicado, fora de casa, eu acho que foi um ponto valioso. O WB tem razão quando ele fala que a gente sempre espera pelo elenco do Fortaleza e pela maneira como o Altuori está colocando o time para jogar, tendo mais coragem, tentando ficar com a bola, ter a bola, porque muita gente criticava que o time do Carpinho não gostava muito da bola, o do Altuori gosta, tenta construir, a gente sempre espera alguma coisa a mais, mas eu entendo que o grau de dificuldade da partida era um pouco diferente. O Juventude, o Criciúma, são dos principais times da Série B, que estão apresentando mais dessa Série B. E eu não acho que é porque eles jogam futebol extremamente vistoso. Ninguém joga. Na Série B não tem ninguém que faça um belíssimo futebol. Mas são das equipes mais difíceis de se enfrentar. É muito difícil você enfrentar o Criciúma e o Juventude lá. O Fortaleza foi e voltou com um ponto. Eu não acho ruim, não. Acho que o Fortaleza ganhou um pontinho a mais, trouxe, somou, continua ali pertinho, é o quarto colocado, perdeu uma posição, mas se ele vencer, por exemplo, de novo, ele pode empatar de novo em número de pontos com o Juventude, jogando em casa agora com o São Bernardo. Eu acho que ele continua ali numa condição interessante para o propósito do time. Então, acredito que foi um ponto importante.
5: Olha, eu tô dizendo que foi ruim, não.
1: Eu tô indo nessa linha aí também.
5: Olha, eu não tô dizendo que um ponto foi ruim, não. Eu fico sempre achando que podia ser melhor, mas eu quero avançar, ou senão eu quero acreditar, ou pelo menos ter a sensação de que daqui a pouco vai dar, ou devia ter dado essa coisa, sabe? Um melhor futebol. Porque um pontinho, como dizia o meu amigo Messias Alencar, é melhor do que diabo de nada. E tem um detalhe.
1: Eu gostei.
5: As bolas no gol, digo, pra dentro, na moldura, como dizem os portugueses, essas bolas foram da Fortaleza. Cipuada do Everton de pé esquerdo, que esse goleiro com o nome de atacante, Pedro Rocha, fez uma boa defesa, e na segunda defesa, numa finalização surpreendente de Rodriguinho, recebendo uma bola do Sacha, ele bateu assim de primeira, surpreendentemente, e o Pedro Rocha foi lá e fez uma grande defesa. Já as finalizações do time do
1: Juventude,
5: elas foram para fora. É o jogo aéreo. O que o time tem mais é o jogo aéreo. Havia uma troca de passos, uma combinação boa pelo setor direito. E aí essa dupla formada pelo Aderlan e pelo Safira, muitas vezes tinha a participação de um volante. E aí eles faziam uma triangulação. Que triangulação, é bom que se diga, ela pode ser feita em qualquer parte do campo. Tanto que pelo lado esquerdo, o time do Juventude não existiu. Não jogou bem. Agora, acho que o Fortaleza precisava de um pouco mais assim de peso, sabe, ofensivo. Um pouquinho mais ali, a coisa poderia ter realmente encaixado. Porque teve, inclusive, uma chance. A que eu achei mais real do jogo foi a do Rodrigo. O Rodrigo fez uma de atacante. Poxa, ele driblou dois jogadores tirando na frente da área, bateu a bola, tirou uma casquinha na trave. Foi a chance mais real do jogo. Todo, eu acredito. E depois o Allan Kardec bateu fraco, mas de qualquer maneira, muito em cima, o João Ricardo defendeu. Quer dizer, não foi uma partida de ter uma fartura de grandes lances. Mas foi um Fortaleza capaz de dizer, olha, não vai morar aqui onde eu estou, não. Vocês vão ter uma resposta. E nesse ponto foi bom. Agora, é preciso mais, né, Fortaleza? É preciso ser mais do que Criciúma, é preciso ser mais do que Juventude, né? E não digamos assim que o treinador está abandonado, né, aos cães. Não, ele tem alguns jogadores ali que, na verdade, ajudam. A ponto de não ter Luiz Fernando, não ter o Vitinho, e podendo botar o Vitinho, porque não entrou. Curtindo um banquinho, né?
1: Banquinho.
5: Para se acertar. E entrou um Paulo Baia até com muita disposição. Diga-se de passagem. A jogada dele mais rápida, entrou com a vontade, com a fome de pelo menos 3 dias, já é alguma coisa. De modo que a gente fica, como diria aquele treinador do Mastrilho, né? Meia-meieira, meu amigo.
1: Meia-meieira. Mas, de fato, para você ter uma ideia, o Juventude fez, contra o Fortaleza, a sua 12ª partida como mandante nessa Série B. O Fortaleza foi o quarto time a pontuar lá no estádio Alfredo Jaconi. Antes, só quem tinha pontuado lá, o Sport, que tinha vencido.
5: Incrível isso, né?
1: Por 1-0.
5: O Sport.
1: O Sport.
3: Mas não, bem, essa série isso B, revela. Essa série B é cheia de coisas incríveis. É. O Sport ser o único time que bateu o Juventude lá. O América Mineiro Lanterna ganhar do Fortaleza aqui por 3-0.
1: É.
3: Tem umas coisas da série B que você diz assim: como é que isso aconteceu?
1: É pra ser um amigo meu que chama a série B de série bingo.
3: É, porque é bingo isso mesmo. Completo. É. A série B é um negócio incrível.
1: Tem como você prever muita coisa. Aí olha os outros times que pontuaram lá. O líder Criciúma empatou em 0-0 também, não ganhou lá dentro. E o Novo Horizontino, que a gente sabe que é um time que tá brigando em cima também. Então, é difícil, só cara. Esses times tiraram o ponto do Juventude lá. Então, é parada difícil, é complicado. Eu tô nessa aí também de valorizar o pontinho conquistado pelo Fortaleza. E tem um detalhe. O Paulo Autuori, ele vai pela primeira vez agora comandar o Fortaleza, Fernando Alves, diante do torcedor. Porque os quatro jogos que ele fez até aqui foram todos fora de casa. A única vez que o Fortaleza foi mandante foi o jogo da volta da Copa do Brasil contra o Palmeiras, que aconteceu lá em Cuiabá. Então, pela primeira vez, teremos esse encontro do Paulo Autuori com o torcedor tricolor.
4: Exatamente. Depois de 18 dias fora de casa, o Fortaleza retorna aos gramados da Arena Castelão e Autuori terá essa oportunidade de atuar diante do torcedor. E o Fortaleza já tem feito promoções, lançou o check-in com antecedência, lançou também o novo projeto que é o Fortaleza para Todo Mundo Ver, prometendo até promoções no sócio-torcedor do ano que vem, tudo para estimular a torcida a comparecer à Arena Castelão. Até aqui, mais de 6 mil torcedores confirmados, é um número baixo ainda, a gente espera que a tendência é que aumente, pensando justamente nesse apoio na Arena Castelão para o Fortaleza vencer a equipe do São Bernardo. No primeiro turno, o Fortaleza venceu fora de casa. Foi o primeiro jogo que o Fortaleza venceu pela Série B como visitante. E isso deu um estímulo maior ao elenco. Dessa vez, jogando aqui na Arena Castelão, quer aproveitar o fator casa para conquistar 3 pontos.
1: É, vai ser importante conseguir se consolidar, porque se o Fortaleza não é bom visitante, mandante ele é bom pra caramba.
3: Mandante ele é muito bom.
1: Mandante ele é forte.
3: E vai pegar um São Bernardo, que a gente sabe que tem suas limitações. É, o São Bernardo foi líder por um período, depois decaiu, fica brigando ali do meio pra baixo da tabela. Mudou de comando técnico, chegou a vencer a primeira partida dele na rodada anterior, mas é uma equipe que não tem muita coisa pra meter medo ou pra assustar. Acho que o Fortaleza, jogando em casa, repetindo o que vinha fazendo de boas atuações, pode conseguir essa primeira vitória com o Autuori, que na Série B ainda não ganhou. E o Autuori, vai ser até interessante alguém perguntar isso pro Autuori, acho que depois do jogo, né? Se ele acha ainda, se ele mantém a opinião de que a Série B não tem um jeito específico de jogar. Porque ele falava assim, não gosto desse rótulo, pra mim não tem esse negócio de jogar, mas até agora na Série B foram 2 partidas e ele não conseguiu vencer, porque é uma competição diferente, é uma competição mais física, o jogo fica mais preso no meio de campo, algumas vezes você pega adversários que fazem aquele bloqueio com 2 linhas de 4 na frente da grande área e você tem que achar um espaço e você não acha. Então talvez, à medida que os jogos vão avançando, o Autuori entenda, e é a primeira vez que ele disputa na vida a Série B, ele entenda que de fato ele não vai achar uma equipe corajosa como, por exemplo, que sai pro jogo como o Palmeiras quando ele enfrentou, que aí você consegue. Porque se por um lado você é atacado, por outro, quando você rouba a bola, você tem espaço pra atacar. Na Série B nem sempre isso acontece. Às vezes você rouba a bola, você chega num ataque, às vezes você nem precisa roubar a bola tá com você chega num ataque, você não sabe onde passar porque tem muita gente na frente. Eles congestionam ali a entrada da grande área e você tem que achar um espaço que muitas vezes você não acha. Gira a bola de um lado pro outro, volta, tenta fazer cruzamento. Então a Série B tem as especificidades. Eu acho que o Autuori tá começando a entender isso daí.
1: Eu também acho. E ele tá começando também, Breno, a definir a cara do Fortaleza, eu acho. Beleza, que agora ele teve problemas, ou ele teve que fazer mudanças, né? O Fuentes, por exemplo, não teve à disposição. Agora o Pedro Henrique vai voltar a ficar à disposição. O Pedro Henrique ainda não jogou com ele.
3: Não jogou.
1: Eu acho que ele agora que vai começar. Ele tá começando a moldar o que a gente imagina que deve ser o Fortaleza do Autuori. Porque 3 jogos, gente, era muito pouco. Agora foi a 4ª partida ainda. O recorte é pequeno. Mas já percebam o Fortaleza ali minimamente mais seguro. Minimamente mais confiante. Tá passando minimamente, repito, pelo menos uma perspectiva melhor do que estava com o Carpini, pelo menos na minha visão. Ainda é cedo, ainda é um recorte inicial.
5: Ainda é cedo, amor.
3: Não, é cedo.
1: Mas
3: é
1: eu
3: cedo.
1: Já percebo.
3: A gente percebe que a postura é outra. É um Fortaleza que tem mais coragem para jogar, é um Fortaleza que quer construir, é um Fortaleza que tem mais as ações do jogo. Tenta ter as ações.
5: Foi o momento Palmeiras.
3: Não, mas
5: que criou isso para o Fortaleza.
1: Mas a sensação que eu tenho é que o Fortaleza com o Carpini era sempre com o freio de mão puxado.
3: Exato.
1: E agora ele tirou o freio de mão.
3: Em contrapartida, ele ainda não conseguiu vitória na Série B. Então, assim, esse desempenho tem que estar associado a resultado. Esse desempenho tem que estar associado a pontos. Porque até aqui foram 6 pontos e ele conquistou 2. Então ele tem que vencer. Em casa, vai ser um bom parâmetro esse jogo contra o São Bernardo, porque ele tem que vencer. O Fortaleza é um excelente mandante, São Bernardo não é, esses adversários todos. Então ele tem que aliar essa melhora de desempenho, que pelo menos acho que pro torcedor tá agradando, a resultado, a vitória. Ele tem que entregar isso também.
5: Olha, de bom, é um negócio interessante. Porque às vezes você não imagina que a coisa vai funcionar. Isso é, meu Deus do céu, a gente fala imponderabilidade. as impossibilidades, os acasos. O futebol é cheio de certos mistérios. Contra o time do Palmeiras, o que é que se imaginava? Que o Fortaleza seria presa fácil. Copa do Brasil, não, é só para constar, não dá para encarar. Em dois jogos, o time do Palmeiras tomou 3 gols do Fortaleza. 3 gols. E aquele momento, aquela coragem que o time ofereceu contra o time do Palmeiras, olha, deu assim uma sensação de que, puxa vida, esse time ganhou alma nova. Tem alguma coisa aí espiritual, o Altuori, puxa vida, terá sido os sermões do padre Antônio Vieira que o Altuori usou nas pré-eleições. Enfim, aí o time pega a seguir o Cuiabá. Aí ele tem um momento, Cuiabá. Fez um primeiro tempo horrível. É como que negando tudo aquilo que ele deixou transparecer contra o time do Palmeiras. Aí depois ele tem um momento mais ou menos, que é contra a Juventude. Quer dizer, então, o futebol, às vezes, você espera que nada aconteça e você é surpreendido, né? E você, às vezes, forma uma expectativa maior, ela não vem, aí você fica assim, com uma ponta de decepção. Eu acho que o Fortaleza ainda está, sabe, naquela situação regular em matéria de expectativa. 2 empates, tem razão o Breno, não ganhou ainda na Série B, mas teve uma vitória diante do Palmeiras, que revela que tem alguma coisa ainda guardada, sabe? Eu acho que ainda tem um combustível adicionado por alguma coisa que ainda vai ser usado.
1: Tem algo para se revelar.
5: É, eu ainda acho que sim, não é? Tem que ter. Botando um pouco mais de empenho, sabe? Com a colaboração maior de um Vitinho. Vitinho, filho amado, olha, faça uma forcinha. O Everton, seja mais regular. Tá compreendendo? O Mailton, volte em toda a sua plenitude. É isso que o time precisa. O meio-campo até briga, rapaz. Você vê o Sacha. O Rodrigo, faça-se justiça. O Rodrigo, ele tem se superado. O próprio Pierre, que já estava jogando bolinhas, já melhorou um pouco. Eu acho que tem que ser um esforço cada vez mais concentrado, sabe? Eu acho que a palavra do autor a essa altura dos acontecimentos, ela ainda é muito forte. E nesse fator espiritual, sabe, psicológico, eu acho que o time do Fortaleza ainda tem o que ser explorado. Eu fico com essa impressão. É isso?
1: É isso, eu concordo com você, WB. Vamos fazer o seguinte, intervalo rapidinho, a gente volta já, falando muito mais sobre esses assuntos. Vamos passar pela tabela de classificação da Série B do Campeonato Brasileiro, os resultados da rodada. Tem mais Ceará, tem mais Fortaleza. Vamos falar de Daniel Paulista e de algumas escolhas também no time do Ceará. É daqui a pouco, aqui no Jogada Segundo Tempo, na tela da TV Diário, no @JogadaSVM e também na Verdinha, o jornalismo que fala a nossa língua.

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1: Obrigado, Golden Boys. Estamos de volta com o nosso Jogada Segundo Tempo na tela da TV Diário, na Verdinha FM 92.5 e também no nosso canal Jogada no YouTube. No momento em que o relógio marca. Meu relógio marca!
2: Tá querendo... Se cuida,
1: 18 horas!
2: Tá certo.
1: O momento ecumênico do nosso programa. É o momento em que fazemos a conexão com o Cariri, com o Padre Cícero Romão Batista.
2: Tá um pouco distante hoje o cenário, tá? A estátua tá um pouco, mas tá lá, iluminada como sempre, nesse entarnecer maravilhoso do Cariri. Ô, terra boa, viu, rapaz?
1: Bom demais.
2: No sopé da Serra do Araripe, não tem lugar melhor para se viver. É um lugar que foi escolhido para que eu pertencesse. Porque eu vivesse nele. Mas por uma dessas coisas da vida, vim parar na capital. Mas o pertencimento, a tentativa de pertencimento, ou de

0: Tudo bem, pessoal. Você é parceiro. É o recado que eu mandei para aquele seu amigo lá. Aquele amigo lá do Rio, com o negócio de. Ah, não estão aguentando. Nem de brincadeira. Nem de brincadeira, se diz.
1: Nem de brincadeira.
0: Ora,
1: mas. Ora, mas rapaz. Que belíssimo pôr do sol do Padre Cícero Romão Batista. Por isso que todos os dias nós fazemos essa conexão. E às 18 horas nós lembramos que o Verbo se fez carne
0: e habitou entre nós.
1: Ô, imagem do Padim Padre Cícero Romão Batista.
0: E como eu tava com saudade desse momento, sabe? Das 18 horas.
1: Essa hora você tá tirando um cochilo.
0: Seu lugar, né? É aqui. Seu lugar é aqui.
1: É aqui.
0: Define.
1: É aqui. Mas eu tenho uma informação pra você que depois eu vou compartilhar, WB.
0: Não, não.
1: Porque
0: você,
1: né? Porque dia 31 tá chegando, né, André Almeida?
0: Hein?
1: 31?
0: Dia 31. Dia 31 está chegando e sairei em curtíssimas férias. Deixa. Ninguém.
1: Eu acredito nisso.
0: Ninguém ama um portador de más notícias. Bote isso na sua cabeça.
1: Ei, o cara voltou agora, vai sair de férias. Não, daqui a pouco.
0: Já. Essa empresa é uma mãe. É uma mãe. Entendeu? É folga demais.
1: Mamãe vem.
0: Férias demais. Meu Padre Cícero. Rapaz, não sei como é que aguenta.
1: É, o Farias, por exemplo.
0: Não, o Farias não volta será mais. O Farias ele ainda trabalha aqui.
1: Ainda trabalha. Alô, Farias.
0: Eu soube que ele pediu para estender um pouquinho mais.
1: Será que ele lembra ainda o caminho?
0: Lembra. Ele tem um
1: mapa assim. Ele é esperto.
0: Mas assim, essa empresa...
1: Vai estar aí, depois de amanhã, tá aí com a gente o Farias já. Tá voltando.
0: Mandar um abraço aqui pro meu amigo Jamaci Gonçalves, lá do Juazeiro do Norte. Recebi seu recado, ele tá satisfeito com o Ceará, viu? Tá metendo a bronca aqui em tudo que é gente. Um abraço aí, Jamaci, ao povo bom e amigo de toda a região del Cariri.
1: Rapaz, deixa eu mandar um abraço aqui também. Meu amigo seu Sérgio, que trabalha aqui com a gente. Tamo junto, seu Sérgio. Gente boa demais, né, não, Bito? Conhece, seu Sérgio? É gente fina demais, rapaz. Trabalha aqui com a gente no grupo Edson Queiroz. E é um cara espetacular. Deixa eu mandar um abraço pra ele. E também pro Isaílton, que é torcedor do Ceará. Tá lá em Ocara, lá no município de Ocara.
0: Olha aí, rapaz.
1: Ele é amigo do seu Sérgio. O seu Sérgio disse, ó, o Isaílton acompanha vocês todo dia lá em Ocara. Valeu, Isaílton. Tamo junto. Um abraço, tudo de bom.
0: É, Almeida, nosso querido Igor Vilela, nosso Pepinha.
1: Sim.
0: Ele tá acompanhando aqui o programa. Abraço pra ele. Ele fez uma pergunta.
1: Não faça essa pergunta. Não reproduza a pergunta. Porque...
0: É uma pergunta simples,
1: quando rapaz. Eu respondi, você não tava quando eu respondi ele na redação.
0: Eu fiquei curioso. Acho que é mais um motivo pra eu perguntar.
1: Aí eu não posso responder lá. Igor Vilela
0: quer saber onde é que você cortou o cabelo.
1: Não, rapaz. Posso. Pois é. Aí eu respondi a ele, foi na barbearia que você não pode ir, porque você não tem cabelo.
0: Caraca. Porque
1: você não tem cabelo pra ir.
0: Você foi muito ríspido.
1: Muito ríspido, né?
0: Ríspido.
1: Não, nada contra, tô falando nele específico. Falando dele especificamente.
0: Vamos botar o povo pra falar,
1: vamos. Vamos daqui a pouco, porque agora eu vou falar sobre o SecVegaf. 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
0: Uhul! Uhul! Uhul, o negócio é

0: Um abraço para Jucimar Leite, lá no Juazeiro. Grande radialista. Tudo bem, Jucimar? Um abraço. E no Matheus também. Tudo tem jeito bem, né?
1: Um abraçaço. Vamos botar o povo para falar?
0: Bora.
1: Agora sim.
2: Você na jogada. Você na jogada.
1: Fala comigo, torcedor.
3: Boa tarde, André Almeida.
1: Boa.
3: Wilton Bezerra e Breno Rebouças. Olha, o Ceará, com esse futebol que está apresentando, se ele sair jogando no intermunicipal cearense, ele não ganha de ninguém.
1: Vixe Maria.
3: É um time desarrumado da defesa, do meio de campo e do ataque.
1: E o pior é que eu vou concordar com ele. Claro que não, o exagero do começo que ele fala. Mas que é um time que não tem uma defesa sólida, que não tem um meio de campo, nem que marca e nem que cria, e que tem um ataque inoperante. Então o que é que o Ceará tem que funciona?
0: Que diagnóstico isso aí?
1: E o pior é que... Rapaz... O pior, W...
0: Eita, que eu vou dizer uma coisa pra você. A gente fala com isso...
1: O pior é que esse diagnóstico, ele é verdadeiro.
0: Tá certo.
1: Ele é condizente com a realidade. Rapaz, eu assisti o jogo. Tava aqui comentando na Verdinha, o jogo do Ceará contra o Cuiabá no sábado.
0: Você terminou exausto, eu vi.
1: Não, é assustador. É um negócio, assim, constrangedor. Perfeito. Você vê o Ceará jogar, é constrangedor.
0: Um negócio danado. Bota o povo pra falar, bota.
1: Bota o povo.
4: Já tinha, a situação tá difícil. Mas com esse ano aqui, só vamos lutar pra não cair, infelizmente. Mas cair, nós não cai, não. Agora, o jogo lá no Náutico, eu quero menos empate.
0: Claro que não quer.
5: Olá, meus amigos. É Davi Duarte, Baretama. Que triste.
0: Que coisa.
5: Esse fim de semana do Ceará.
0: Oh.
5: O campeonato todo, né? O time convoca a torcida. A torcida se ilude. Vai pra campo, faz o sacrifício. Pai de família. No final, um desastre desse. O time perde em casa.
1: Desanimador, meu amigo.
0: Eu vi a foto ali, rapaz, daquele pessoal.
6: Boa noite, Andrezão.
1: Boa.
6: Fala aí, Brenão. Seja bem-vindo de volta.
0: Obrigado.
6: E aí, doutor Wilton Bezerra.
0: Oi.
6: Rapaz, o canal vai cair, viu?
0: Vixe.
6: Um abraço a todos.
1: Pera aí, Márcio,
6: motorista de aplicativo.
0: Bora com
1: valeu,
0: você.
1: Márcio.
0: Ninguém quer não, viu?
1: Um abraço. Ei, WB, tem uma mensagem aqui pra tu, ó.
0: É
1: o seguinte. Fala pro Wilton Bezerra que ficaram duas cervejas pendentes dele no show do Luan Santana.
0: Oi?
1: A negada mandou, aí, ó. Mandaram aí, ó. A imagem.
0: Pois
1: do WB lá no Luan Santana.
0: Pois tá bom, então deixe lá que depois eu bebo.
1: Olha, ó.
0: Entendeu?
1: Olha, ó. Tá aí,
0: depois
1: ó.
0: Depois eu beberei.
1: Não, WB, você curtindo o Luan. Você mas, curtindo o Luan Santana, ali.
0: Eu não sabia que você era Luanete, WB.
1: Não sabia não, você era Luanzete.
0: Quem foi realmente o responsável por esse negócio aí? Quem é, hein? Vê aí o nome dele.
1: Olha, não se identificou aqui.
0: Ah, não, é?
1: Não mandou o nome, só mandou a arte. Mas eu gostei.
0: Gostou?
1: Olha, eu gostei, olha aí, ó. Olha o close aqui,
0: agora,
1: ó.
0: Como é que você aguentou ficar naquela fila pra trás?
1: Então,
0: não, se fosse verdade
1: Luan Santana.
0: Aí, se fosse verdade isso aí, eu estaria, sabe, desnorteado. Que ridículo.
1: É legal, rapaz, Luan Santana.
0: Ainda bem que isso é uma armação. Tem nada a ver aí, pessoal. Tô fora desse babado aí.
1: Bom demais.
0: Agora, se fosse aquele cantor lá, como é aquele cantor que ele vai no show? Alípio, o quê? Como é o nome?
1: O nome Rafael foi morrer.
0: É Roberto Miller. Roberto Abílio Farias.
1: Abílio Farias.
0: Abílio Farias.
1: Mas o Roberto, o Luan Santana... E eu vou estar...
0: Rapaz,
1: esperando nem que já esteja velhinha gaga.
0: Que coisa triste.
1: Com 90. Viúva sozinha, eu não vou me importar.
7: Quem é o cantor?
1: Que eu seja vou dizer além uma coisa. Dessa vida, eu vou estar.
0: Sim.
1: Te esperando.
0: Me esperando mesmo, não. Vai durar. E outra coisa. É por isso que se diz, olha. É por isso que se diz. A juventude é uma coisa muito valiosa para ficar na mão dos jovens.
1: Mas olha. Os
0: senhores agora tiveram
1: sábado,
0: uma demonstração disso. Cantando aqui no Luan Santana. Dois meninos desse.
1: Sábado
0: meus
1: passado.
0: Amigos,
1: foi
0: meu
1: Luan
0: Deus
1: Santana.
0: Do céu.
8: Mas sábado que vem você não vai ter como criticar, porque sábado que vem é Aqui de Abelha. E eu estarei lá.
0: Aqui de Abelha é outra coisa.
8: Estarei lá. Estarei
0: aí
8: lá.
0: É outra coisa. Paula Toller da Canta?
8: Paula Toller.
0: Aquela belezoca?
8: Ela, inclusive, que é a fórmula da juventude, né? Paula Toller não envelhece. É um negócio incrível.
0: Pois eu achei ela um pouco
8: ela
0: velhinha,
8: segue
0: sabia?
8: Lindíssima. Segue lindíssima.
1: Paula Ei, Toller.
0: E canta pra caramba. Ela tem um jeitinho assim enjoado. Mas ela canta bem.
1: Canta muito.
0: As músicas são boas. Ela é bonita.
1: Rapaz, eu não acredito.
0: E é
8: Isso, essa que é a moça pra vocês.
1: Ela tem 63 anos.
8: A mulher não envelhece não, André Almeida. É incrível.
0: Ah, é isso mesmo. Passou rápido, né? Passou rápido. Você vê, rapaz. Ninguém me dá 60 anos também.
1: Dá não, dá não.
8: É verdade. Hein? Dá mais.
1: Não, dá mais. Pera aí, rapaz.
0: Ah, Brasil.
1: Ai, ai, ai. Paula Toller. Foi uma mulher do Kid Abelha. Sensacional.
0: Uma mulher de um diretor do Botafogo perguntou a manga, sabe? Uma festa de vidado lá em General Severiano.
1: Ah, Kid Abelha.
0: Viu? Ele perguntou. A mulher perguntou a manga: quantos anos você me dá? A manga disse assim: não dou mais, não, que a senhora já tá velha demais.
1: Ave Maria!
0: Ave Maria, homem, pelo amor de Deus. Não, mas
1: foi verdade.
0: Vamos em frente, vamos em frente.
1: Grossura. Bota o povo pra falar.
3: Bota o povo pra falar. Boa noite. Wilton Bezerra, André Almeida.
0: Oi, velho. Fique
7: na tranquilidade
3: de contar. Breno Rebouça.
0: Diga, velho.
3: Wilton Bezerra, eu vi você lá no Luan Santana.
1: Olha, mais um.
0: Não, viu, não, deixa
1: eu ver. Olha, mais um.
3: Lá tá a mulher do que eu vou pro Ceará.
0: Não, deixa de onda, deixa de onda.
3: Ele tava parecendo com o Trump. E
0: se
1: associa já ao Ceará. A Maria é
3: demais. Boa tarde, André Almeida. Aqui é o Jerônimo de Eusébio. Rapaz, ver o Wilton Bezerra falando é uma obra de arte, esse homem.
0: Ô, oh, rapaz, esse eu fico todo cheio.
3: Fala, não, ele encanta as palavras.
0: Olha aí, tá vendo aí?
3: Tá falando muito lindo aí, muito lindo.
0: Ô, rapaz, como é o nome desse rapaz? Mandar um ofício pra ele em nome da minha família, agradecendo.
3: Boa tarde, André Almeida, aqui é o Jerônimo.
1: Deus Jerônimo, Zé. Deus Jerônimo.
3: Vai ver o Wilton Bezerra falando, é uma obra de arte esse homem.
1: Uma obra de arte.
3: Ele não fala não, ele encanta as palavras.
1: Olha, ele encanta as palavras.
3: Muito lindo, muito bem. Tudo certo. Eu apoio pro Ceará. Eu apoio pro Ceará fique.
1: Valeu, nossa, obrigado. Ei,
0: olha o comentário obrigado aí do...
1: A arte foi feita pela lenda urbana. Foi o nosso Rodrigo Eric que fez.
0: Olha o último comentário do YouTube. Aí o cara esticou, viu?
1: YouTube.
0: Aí o cara deu um esticado esse último comentário.
1: Foi o John Silva?
0: Não, esse último aí, o Dimas. Dimas. Olha o que o Dimas colocou, Dimas. Pelo amor de Deus, agora você esticou a baladeira pro WB.
1: Não apareceu aqui pra mim, não.
0: Olha, olha esse papo.
1: Fala
0: tá
1: aí,
0: bom.
1: Fala aí.
0: Vocês querem se divertir?
1: Ele vai zangar no
0: momento. Vocês querem se divertir? É. Compre um sonhinho. Um sonhinho. Bem novinho. Se o Ibama não permitir, eu tenho como conseguir pra vocês.
1: Rapaz, não.
0: Sabe? É. De gesso, de gesso.
1: De gesso, sonhos, de gesso.
0: Tão bonitinho.
1: Tão bonitinho.
0: Vocês passam a noite no varanda de rede,
3: tarde, viu? Jogada, primeiro. Tem jogada segundo tempo, André. Prefeito de Maranguape. Pra galera aí. Meu nome é Francisco José. Eu gostei, viu? Gostei. O cara da 3x1. E o Laí tá na cabeça, viu?
1: Tá nas cabeças, valeu.
3: Olá, meus amigos da grande jogada.
1: Olá.
3: É, o Ivanildo aqui da Empoeira.
1: E aí, Ivanildo, da Empoeira.
3: No programa de vocês.
1: Terra boa demais.
3: Espero que o Fortaleza esse ano suba.
1: Todos nós esperamos, viu?
9: Ei, ei, Iago Beiro, mulherada, galera, obrigado, meu putaria, rapaz, parece com o time todinho, mano. As massas parecem, mano, é de lascar, mano. Ô, mulherada, hein, mano.
0: Que é que parece?
9: Agora é vagabundo, hein, mano, negócio, agora é da mulher. Ai, tô comendo, é brincadeira, viu? Achei você com a negada, não, viu? É brincadeira, viu, beleza?
0: Tá bom, ei, rapaz, tá... eu não consegui entender, parece mulherada, só entendi isso. Bota de novo aí, mas
1: não tá
0: aí,
1: acelerado não, viu?
0: É,
1: o que é? É o ponto zero, vamos
0: ver. Não é acelerado não, ok?
9: Ei, ei, Iago Beiro, mulherada, legal, mano. Obrigado, minha putaria aí. Rapaz, parece com o time todo, mano. A massa parece, mano. É de lascar, mano. Ô, mulherada, hein, mano. Agora é vagabundo, mano. Eu sei que não é da
0: vagabundo.
9: É brincadeira, viu? Eu vou chegar na minha barriga, é brincadeira, viu, beleza? Ei, nada de armadão, mano. É tudo de frio, viu, Iago Beiro? Vai, rapaz, tá aí, garoto. É brincadeira, negado, viu? Beleza?
0: Fala
9: ligeiro. Vou baixar nova metal, vou dar os pepitos, viu, garoto?
0: Qual a língua que ele fala? Que idioma é esse aí, WB?
1: Qual o nome dele, hein?
0: Mas ele foi, eu achei legal porque foi natural, né? A gente conseguiu catar a palavra, fuleirar, a negada é vagabundo, só essas coisas.
1: Vamos tentar ouvir aqui, ó, a segunda metade, eu vou tentar botar só o finalzinho do áudio dele, pra ver se a gente entende.
9: Tá de armadão, mano. É tudo de priar, viu, Iago Beiro? Vai, rapaz, tá aí, garoto, é brincadeira negada, viu? Beleza?
0: Beleza.
9: A gente tá falando agora do baixinho da metal, vou dar as fepes, viu, garoto?
0: Mas não dá pra entender nada, né, cara? Não dá pra entender nada.
1: Mas ele entendeu, sensacional, espetacular. Essa mensagem daí.
0: Muito bom, muito legal.
1: Ele falou do Luan Santana, que é negada.
0: Ah, foi não, não, não, isola, isola.
1: Com a sua imagem, sua foto lá.
0: Só sei que eles cada
10: vez. Alô, André, alô, Breno, alô, WB, aqui é o Adílio da Caracuzinho.
1: Bora, Adílio.
10: Vocês falando aí do Luan Santana, me lembrei da música dele.
0: É.
10: Te deu o sol, te deu o mar, mais um gol do Cuiabá. Ei, valeu, galera.
1: Aí é, Gomar.
11: Tirou onda, hein? Rapaz, boa noite, eu sou a Flamengo aqui do Canindezinho. Todos são bons, mas o programa seu Wilton Bezerra não é a mesma coisa.
1: É verdade.
8: Que benevolência.
10: Você é a boa no... deste programa. Boa noite, Bruno. Boa noite, André. Boa noite, WB. Rapaz, o Ceará jogou muito mal, mas é isso mesmo. Que é torcedor sempre... sempre tem aquela esperança. Vamos ver que vai dar certo esse próximo jogo. Vamos olhar aquele melhor, se Deus quiser. Deleão de Barra do Corda.
1: Valeu.
8: Barra do Corda do Maranhão.
1: Boa noite, vocês são migas.
12: Ixi, Maria. Boa tarde, jogada.
8: Foi isso.
12: É, André.
1: Oi.
12: Eu não sei quem que tava aí sexta-feira que falou que o Luan Santana dava azar pro time cearense. O último show do Luan Santana, o Ceará perdeu e o Fortaleza empatou. A filha do Aiga. Acertei. Ah, feliz. Rapaz. Valeu, meu filho. Filipão da Araturi.
1: Valeu, Filipão da Araturi. Um abraço.
13: Boa tarde, Breno, André e Wilton. Toda vez que um time vai jogar com os times daqui, a imprensa diz que o time adversário não tá com nada. Mas esse tá com nada sempre vence os times daqui. Então, quem não tá com nada são os nossos times. Paulo Gomes e Messejano.
1: É verdade. Valeu, Paulo.
14: Rapaz, boa tarde aí pra André Almeida.
1: Boa tarde.
14: Breno Rebouças e Wilton Bezerra. Pai, tô gostando da resenha demais. Já vem ouvindo há muito tempo e faz tempo que eu não mando áudio pra Verdinha, né?
1: Pois mande.
14: Mas me lembrou os velhos tempos do velho Bel.
8: Oh,
14: Sebastião Belmiro,
8: boa lembrança.
14: Nosso saudoso aí que tá no céu hoje, na época do Wilton Bezerra aí. A fuleiragem era grande, meu irmão. Vocês estão fazendo aí. Honrando o nome do homem, viu?
1: Valeu.
14: Ele, tá Sérgio Pinheiro, Tom Barros, aquela bancada era massa. E vocês também estão com uma bancada massa.
1: Tá, valeu, cara. Sorte, obrigado. A ideia é essa, a gente fala de futebol, a gente comenta, a gente analisa, a gente opina, a gente informa. Mas a gente quer fazer a alegria do povo, né, WB?
8: Rapaz, eu vou dizer. A gente
1: tem que levar diversão, tem que levar leveza, tem que levar risada pra galera que acompanha a gente
8: gargalhada
1: também.
8: Gargalhada é o segundo prazer do homem.
1: É verdade.
8: A gargalhada, eu vou... não tem coisa melhor.
1: Não vou perguntar qual é o primeiro, não. É não, o segundo não, mesmo.
8: Aquilo e aquilo outro,
1: não,
8: né?
1: Não, vamos ficar pelo segundo
8: mesmo. Aquilo, aquilo outro e aquilo depois. Não, assim,
1: assim. Fazer o seguinte, é, paradinha ligeiro bala. A gente tem que pagar aqui um break comercial. Na volta, vamos falar mais sobre a Série B do Campeonato Brasileiro. E a classificação, como é que ficou depois dessa rodada, dessa 22ª rodada? Trazendo a situação do Ceará e a situação do Fortaleza também, tá? É rapidinho, sai daí não, a gente volta já.

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1: Um confronto entre suspeitos e polícia militar terminou com um homem morto e outro preso na zona rural de Aurora, na região do Cariri. Com o suspeito de 31 anos, foram apreendidas armas de fogo, munições e drogas na localidade de Vila Tuíca. Ele tinha mandado de prisão em aberto pelo crime de roubo no estado da Paraíba. Um segundo suspeito atirou contra os policiais que reagiram. O homem foi atingido, socorrido, mas morreu no hospital. A ação teve início após os policiais receberem informações de que dois homens suspeitos de envolvimento com crimes estariam escondidos na região. Tadeu Gomes para a Verdinha FM.
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1: Obrigado, Golden Boys. Estamos de volta com Jogada Segundo Tempo. 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
1: Vou trazer aqui os jogos da 22ª rodada da Série B do Campeonato Brasileiro, porque outros resultados impactaram nas vidas de Ceará e Fortaleza. A rodada começou na sexta-feira, com o empate da Ponte Preta com o Náutico em 1-1, Náutico que será o próximo adversário do Ceará. O São Bernardo, próximo adversário do Fortaleza, perdeu em casa para o Botafogo de Ribeirão Preto por 1-0. O Sport fez 2-1 no Londrina. No sábado, tivemos 4 partidas. A derrota do Ceará por 3-1 para o Cuiabá. O Vila Nova vencendo o Clássico Goiano, 2-0 em cima do Atlético Goianiense, resultado que fez com que o Vila Nova ultrapassasse o Fortaleza. O líder Criciúma voltou a vencer, venceu o Goiás por 1-0, jogando em casa no estádio de Heriberto Rios. E o Juventude ficou no 0-0 com o Fortaleza. Ontem, domingo, tivemos 3 jogos. CRB e Novo Horizontino empataram em 0-0. O América Mineiro perdeu em casa por 3-1 para o Atlético. E o Operário perdeu em casa por 2-1 para o Avaí. Nesse jogo aí, Breno, que tem um agravante. Esse jogo, ele teve um resultado excelente para o Fortaleza e um resultado péssimo para o Ceará. Porque o Avaí venceu, diminuiu a diferença para o Ceará, que era de 5 para apenas 2 pontos. Isso. E o Operário, que poderia ter ultrapassado o Fortaleza, perdeu, ficou estagnado na quarta colocação. Então o Fortaleza não perdeu mais posições na rodada. Mas o detalhe desse jogo, estava 0-0 até os 45 do segundo tempo. Aos 46 minutos do segundo tempo, gol do Operário. O Operário jogando em casa, fez 1-0. Aos 51 minutos, gol do Avaí. o Avaí empatou. E no lance seguinte, no minuto seguinte...
0: Avaí 2-1.
1: Avaí 2-1.
0: Incrível.
1: O Avaí virou o jogo em 2 minutos, cara. E aí um resultado muito ruim pro Ceará e ótimo pro Fortaleza.
0: Pois é, pro Ceará foi péssimo porque ele perde aquela margem de segurança. A gente até falava que se alguma coisa desse errado no Castelão como deu, o Ceará tinha a segurança de não voltar pro Z4 na rodada. Tanto é que ele permanece como 16º colocado. Mas essa margem agora se acabou, porque o Avaí diminuiu para 2 pontos a diferença. Então ele precisa, contra o Náutico, na pior das hipóteses, pontuar, pelo menos nem que seja com um empate, porque aí, pior que se ele pontuar e o Avaí vencer, o Avaí passa pelo número de vitórias. Né? Então pro Ceará ficou muito difícil. Ele tem que trazer alguma coisa. Pelo menos para, na pior das hipóteses, ficar com a mesma pontuação do time do Avaí, ultrapassando ele ou não. Então, na pior das hipóteses, ele tem que, pelo menos, arrancar um pontinho lá nos aflitos. Mas isso obriga o Ceará. Isso faz com que o Ceará saiba que ele não pode voltar de mãos abanando. Aumenta a pressão. Uma pressão que, quando ele chega no jogo contra o Cuiabá, saindo do Z4, sem o risco de voltar, em tese era mais tranquila. Em tese o Ceará era para ter jogado mais leve contra o Cuiabá para vencer o jogo. E não foi isso que a gente viu. A gente viu um time extremamente, com muita dificuldade, um pouco desorganizado também dentro do campo. E eu não tô falando que isso é culpa do Daniel Paulista, não. Acho que é o elenco mesmo que não tá respondendo. Não tô colocando a culpa do Daniel Paulista, não. Acho que o Daniel Paulista tá tentando, inclusive, achar ainda a melhor formação. Tá tentando buscar dentro das opções que ele tem, do que ele vai ganhando no decorrer dos jogos, encontrar uma equipe que seja pelo menos competitiva. Então, é muito complicado. E aí, quando você perde essa margem de segurança, você vai pressionado, sim. Vai pressionado em enfrentar o Náutico, que também não vem em um bom momento. São 3 empates consecutivos, foi um time que decaiu bastante. Talvez o Náutico tenha sido o time que mais perdeu pontuação. Acho que Náutico e São Bernardo foram os times que mais tiveram queda livre nessa Série B.
1: Eles lideravam.
0: Lideraram, os dois.
1: Determinado momento.
0: Queda livre para as duas equipes. Mas o Ceará traz de novo para cima a pressão. Pelo menos ele está fora do Z4, ele depende só dele. Mas isso para o Ceará parece que não é grande coisa depender só dele, porque ele também não tem conseguido se responder na Série B.
1: Não tem. E com base nesses resultados que nós mostramos aqui para você, torcedor, vamos para a tabela classificação atualizada da Série B do Campeonato Brasileiro, que está inclusive no nosso Instagram, @jogadasvm. Você que segue a gente vai se manter bem atualizado, bem informado, já com a classificação da Série B do Campeonato Brasileiro. O Criciúma é o líder, seguido pelo Juventude, Vila Nova, Fortaleza e Operário. Sport, Novo Horizontino, CRB, Goiás e o Atlético Goianiense. Na segunda página da tabela, vamos lá para o que interessa quanto ao Ceará. O Ceará é o 16º colocado, tem 25 pontos. O Londrina tem 20 pontos. O Avaí venceu, foi a 23. Aliás, é Ceará com 25, Avaí com 23, Londrina com 20. Seguido por América Mineiro e Ponte Preta, essa é a classificação atualizada da Série B do Campeonato Brasileiro. Ceará poderia abrir 8 pontos da zona de rebaixamento, ao contrário, diminuiu para 2.
2: Quando o time do Ceará contratou o Moza, achou que tinha acertado na mosca. Esse homem já conduziu vários times, a primeira divisão. Sempre tem um treinador desse tipo, o herói da segunda divisão. Interessante que eles elevam o time para a primeira e ficam na segunda. Eles preferem essa condição secundária do que o brilho intenso da Série A, por exemplo. Mas nós tivemos realmente muitos treinadores que conduziram o time da segunda para a primeira e não mereceram a confiança dos times. Mas aí é uma outra história. No caso do Moza, quando o Ceará contratou o Moza, achou que tinha feito tudo que era preciso fazer. A impressão que a gente tem é essa altura. Claro, depois de tudo é mais fácil de se analisar. Mas quando ele contratou o Moza, ele achou que estava resolvido em termos de direção técnica. Tanto é verdade que quando o time do Ceará foi montado, o elenco foi formado, o Moza foi o homem mais satisfeito com aquilo. E a gente percebia que não era bem assim, que o time não era bom, que ele não tinha em mãos aquilo que nós determinamos como material de primeira ou de razoável qualidade em se tratando de segunda divisão. Mas o tempo foi passando, o Moza foi dizendo que estava tudo bom, divino, maravilhoso, a coisa não foi funcionando até estourar. Depois ele perdeu o emprego e o time do Ceará ficou à mercê de uma situação mais difícil, porque teve que contratar um outro treinador para começar um outro trabalho. E mesmo com as contratações que foram feitas, os reforços que foram adquiridos, o time do Ceará errou a mão. Errou a mão. E o elenco fez foi enfraquecer. Piorou. O triste é isso. Pelos lados do campo não houve melhora nenhuma. O Brian, o que mais ou menos se firmou, pelo lado esquerdo, ninguém. No ataque, o Nico, nada. Nico, nada, ó, emenda isso aí. Pelo comando do ataque, aqueles problemas que nós falamos, o meio-campo desintegrou-se. E o time ficou sem uma cara. Você olha para o time do Ceará e quer um começo. Aí tira Melk do time, mexe no meio-campo, tirando o Gabriel, né?
1: João Gabriel.
2: O João Gabriel.
1: É porque estava suspenso.
2: Suspenso, tudo bem. Me perdoem aí o lapso. Mas aí, o time piora. Quando eu disse que o Ceará dá alguns passos para frente, precários passos para frente, logo a seguir ele dá passos para trás, mesmo ganhando. Por isso que eu disse que não me causou espanto a derrota do Cuiabá. Eu vi o Cuiabá nessas coisas, passou com Fortaleza, correu pra caramba no segundo tempo, cercou o Fortaleza. Ah, muita bola alta. É, muita bola alta. Não há muita riqueza nas tramas da construção da jogada, mas esse time corre um pouco mais. E eu fiquei logo me lembrando do Ceará. Se esse time tem um pouco mais, sabe, de disposição para a forma como o Ceará joga, isso representa um perigo. E eu disse isso. E eu falei isso. Eu não me deixei levar por uma história de 2-0 sobre a Ponte Preta. Para esse comentarista, aquela vitória não mascarou os defeitos do Ceará. Inclusive o grave defeito, digamos assim, da falta de disposição pura e simples para jogar. Deu no que deu. E aí está aí o Ceará. O elenco se mostra fraco. Não tem uma formação, não tem uma estrutura de jogo. Não tem nada. O Ceará é aquilo que eu falei. Entendeu? Cada um por si, Deus por todos.
1: E tem um detalhe aí, WB, que a gente pode falar sobre o trabalho do Daniel Paulista no Ceará. Daniel Paulista chegou ao 7º jogo no comando do Ceará. São 2 vitórias, 2 empates e 3 derrotas. 8 gols marcados, 10 gols sofridos. Aproveitamento de 38%. Tá aqui agora. E tá aqui tem as partidas que ele comandou o Ceará. Ó. Derrota por 2-0 pro Goiás, foi a estreia dele. Aí empatou em 0-0 com o Atlético. Empatou em 1-1 com o América Mineiro, fora. Puxa, depois perdeu do CRB em casa. Aí venceu o São Bernardo e Ponte Preta. E agora perdeu do Cuiabá. Então, a gente pode fazer uma avaliação. O aproveitamento é ruim. O time tomou mais gol do que fez. É claro que você pode questionar algumas coisas do Daniel Paulista. Mas, vou ser bem sincero aqui. O problema do Ceará não é treinador. O Ceará é uma máquina de moer técnico. Ou o problema era só o Mozart, ou o problema era só o Léo Condé, ou era o Wagner Mancini, ou era quem quer que seja. Tudo bem que os técnicos tiveram problemas também, tem sua responsabilidade, tem sua parcela de culpa nos erros, nas tomadas de decisão e tudo que aconteceu no Ceará nesses últimos anos. Mas vamos lá, gente. Você acha que o problema do Ceará é técnico? O maior problema do Ceará é técnico? Com o elenco formado da maneira que o Ceará formou esse ano, com a administração, com a gestão que tem apresentado os mesmos problemas de sempre há muito tempo, você acha que o problema do Ceará não é treinador? O maior problema do Ceará não é treinador. Enquanto o Ceará continuar olhando para treinador, continuar achando que o problema é técnico, vai seguir nessa máquina de moer técnico, de moer profissional, sem resolver o principal problema. O Ceará não sabe por que contrata e não sabe por que demite treinador. Aliás, sabe por que demite? Demite porque não dá resultado. Mas ele não sabe o que ele espera, não contrata sabendo. O Ceará pesquisa treinadores para contratar, que tem uma metodologia totalmente diferente, por exemplo. Então ele não sabe por que ele está contratando o técnico, ele só espera que o técnico dê certo. Seja por acaso, seja pela sorte, seja por que quer que seja. Mas não tem um planejamento, não existe uma metodologia ou minimamente uma convicção no trabalho de quem quer que assuma o Ceará. Hoje a gente está falando do Daniel Paulista. Ontem a gente estava falando do Mozart. No ano passado a gente estava falando do Léo Condé. É sempre o mesmo discurso. É sempre o mesmo problema. E o holofote no treinador. sendo que tem problemas muito maiores que todo mundo sabe quais são e que não são resolvidos.
0: Pois é, é o seguinte, nessa temporada, André, eu posso até entender que isso aconteça porque houve uma dissolução de todo o departamento de futebol. Quando o Ceará começa a temporada, ele tem uma ideia, com Haroldo, com Drubsky, com o João Paulo Sanches. No meio da temporada, sai esse pessoal todo e entra uma diretoria que, na verdade, não é uma diretoria toda nova, porque eles só mudaram cargos, né? O Anderson Batatais virou um coordenador, o Ricardinho ganhou mais protagonismo, chega agora o Fred Gomes. Então, são pessoas que têm filosofias diferentes. Então, para essa temporada, eu consigo entender que seja completamente discrepante. Porque quem tá agora tá tentando fazer remendo. Quem tá agora tá tentando fazer um remendo. E isso, eu tô dizendo isso, não é querendo diminuir o trabalho de ninguém, não. Mas é porque você mudar um time quase todo, porque quando você... O Ceará já anunciou 9. Falta ainda chegar o Rian, deve chegar mais gente, então vai ser 11, vai chegar um time todo pro Ceará no meio do ano. Então, quando você muda um time todo, titular, ou seja lá como for, mas 11 peças, você tá fazendo remendo. E é um pessoal que tá fazendo remendo pra tentar salvar o time de um rebaixamento, porque hoje o Ceará briga contra o rebaixamento. Então, dá pra você entender, entre aspas, não é que justifique, mas dá pra você entender isso que você falou em 2026. Só que o Ceará faz isso há muito tempo, de só trocar treinador. Há muito tempo que o Ceará vem fazendo isso. E com problemas nas suas formações de elenco. Então, de fato, essas mudanças acabam prejudicando. É como se você estivesse pensando só no agora, só nesse momento, e você não tem um planejamento um pouco mais longe para conseguir se manter mais tempo, para conseguir ter uma sequência melhor, independentemente de onde você estiver, mas saber o que você quer. E o Ceará não demonstra isso. Agora, quem está nesse momento do Ceará tenta realmente corrigir o problema, tenta fazer remendo em cima de uma formação de elenco que se mostrou muito errada, que se mostrou com cheio de problemas, cheio de furos. Jogadores que a gente acreditava que fossem entregar um pouco mais vieram e foram decepção. Jogadores, inclusive, que o Ceará investiu alto. O Juan Alano foi um deles, o Wendel Silva foi outro, que até começaram bem, mas depois caíram bastante. E aí o pessoal agora tenta recuperar, tenta corrigir alguma coisa com o carro andando, e é complicado. É muito complicado. E o Ceará não dá essa perspectiva de melhora.
2: Quando um paciente está mal de saúde, porque ele tem problemas variados, não funciona bem a cabeça, ou não funcionam bem os pés, ou não funciona bem o intestino, tem problemas no estômago. Ele, afinal de contas, esse paciente tem vários problemas. Isso todo mundo, acontece com todo mundo. O que é que vocês acham que o médico deve fazer? Pode ser até uma pergunta besta essa que eu estou fazendo, esse programa tem besteira também. Você vai procurar, naturalmente, que preservar aquilo que o paciente ainda tem funcionado.
1: Sim.
2: Não é verdade? Você sabe perfeitamente que os rins não estão com essa bola. Tá parecendo um médico que tinha lá no interior da Paraíba, que ele examinava o cliente dizendo assim, sabe? O fígado está por aqui, o rim também está por aqui, o estômago está por aqui. O cara disse, ah, é, doutor. Se não tivesse, eu estava era morto. Entendeu? Então... Eu acho que um time de futebol, qual é a parte mais doente do time? Né? A parte mais doente do paciente. É essa e essa. O que é que se salva? O que é que resta? Rapaz, só tem isso aqui, ó. Ele respira bem ainda, entendeu? Ele consegue comer com colher, ele consegue se levantar. Aí você vai trabalhar aquilo que o doente apresenta, né? De mais problemático. Então, eu acho que o time do Ceará, a essa altura, mudar treinador, não tem condição. Contratar, me parece que acabou a brincadeira. O que é Lenny Lobato, nome de cantor. Nem sabe nem se resolve. Talvez não. Então, o time vai ter que pegar. Eu acho que o treinador, o pessoal do Ceará, vai ter que pegar o que tem. É isso aí. Está aqui o doente, está aqui o enfermo, está enfermo. Vamos ver aqui o que é que ainda funciona. O que é que se pode extrair ainda desse time enfermo? Né? O que é preciso, o que é possível salvar para que ele continue pelo menos funcionando, respirando e ainda tendo alguma ação? Eu acho que vai ser assim um trabalho de médico, né? Até hoje, até os dias de hoje, me parece que é uma situação difícil. Ela está diante de um problemão.
1: Sim.
2: E que não vai adiantar mais contratar jogador, contratar treinador, já está tarde. Já está tarde. O que é possível fazer com o que nós temos? Vamos tirar esse leite de pedra? Como é que a gente faz?
1: botar os meninos pra jogar.
2: Botar pra dormir cedo porque e dar comida, porque tá difícil.
1: Se não fosse os meninos da base, a situação era pior ainda. Óbvio,
2: perfeitamente. Então, acho que o Ceará tá numa situação delicada, certo? De um doente que tá merecendo muitos cuidados, mas ainda tem algumas partes que você pode contar com elas. Eu acho que deu para enganar aqui, não deu? Essa comparação.
1: Deu demais.
2: Meu miserável.
1: Meu amigo Erlito Tavares, lá da Solução, ele fala: André, boa noite. O Vozão parece um amontoado de jogadores.
2: Parece não, é.
1: É um arremedo de time. Não entendi a entrada do Rafael Ramos. Ninguém entendeu, Erlito.
2: Nem vai entender.
1: Ele não vinha de um longo tempo inativo, porque não entrou com Enzo Ludovico.
0: É, o Brian Boyce lesionou, né? E ele colocou o Rafael, porque eu acho que na lógica dele o Rafael estaria na frente. Mas eu não entendo por quê.
1: Não entendo por quê.
0: Eu não entendo por quê.
1: Colocaria o Enzo também improvisado. Sim. Ali, é melhor do que o Rafael Ramos.
0: Rapaz, eu tenho a impressão que se você jogar sem o lateral, é melhor do que jogar com o Rafael.
2: Não, não. Não.
0: WB.
2: Com menos um, não.
1: Ele é nocivo. Ele é nocivo ao Ceará. Ele prejudica
0: o Ceará, WB.
1: O Rafael Ramos é nocivo ao Ceará. Ele
0: prejudica. Não é de agora, não. E não é de agora, não, o WB.
2: Você é.
0: Tem 3 anos que esse cara tá aqui que ele não consegue ajudar de forma nenhuma a equipe do Ceará. E muitas vezes prejudica.
2: Perfeito.
1: Ele prejudica, ele atrapalha. Não é que ele não ajuda, ele atrapalha, ele compromete.
2: Daqui amanhã estaremos de volta.
1: Valeu.
2: Esse trio
0: formoso. Ah, é, você vai pra
1: Noite da Misericórdia. O Alto Escalão, tem Noite da Misericórdia.
0: Daqui, e você sabe que desse jeito que ele tá aí é fácil identificá-lo, que ele fica nas primeiras fileiras.
1: Isso, exatamente.
0: É fácil com esse vermelho que ele tá aí de identificar.
1: WB. Vermelho, bem pomposo.
2: Tá bom. Foi bom tê-lo de volta, viu, meu prezado locutor. Você é gente boa.
1: Valeu, voltamos já, não sai daí não.

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2: Obrigado, Golden Boys. Estamos de volta com o nosso Jogada Segundo Tempo na tela da TV Diário, na Verdinha FM 92.5 e também no nosso canal Jogada no YouTube. 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
2: Valeu, Bia! É nóis, boa semana, tamo junto de bom. Fernanda Alves, vamos falar mais sobre o time do Fortaleza e vamos ouvir o técnico Paulo Autuori, que conversou depois do empate com o Juventude.
3: Sim, ele disse que o desempenho do Fortaleza deixou ele satisfeito, fez a avaliação da atuação da equipe depois do empate sem gols.
4: Considero satisfeito, não estou feliz, né? Feliz é diferente, mas satisfeito porque nós, uma vez mais, trabalhamos muito bem de trás para frente. O que necessitamos, e aí no pouco tempo que tivermos, praticamente não vamos ter, né? Isso não tem a ver somente conosco, tem a ver com o futebol brasileiro, trabalhar um pouco essa última, né, cara, mais qualidade, mais cuidado, mais decisões em que a gente possa machucar mais o adversário.
3: Ele comentou também sobre o que precisa melhorar. Sabe que ficou satisfeito com essa situação, mas um dos pontos que ele traz como mudança, que precisa acontecer de forma mais rápida, é no ataque.
4: Estou feliz, tenho que parabenizar os jogadores aí por aquilo que é no dia a dia, tanto dentro de campo, nos jogos, nos treinos, quanto fora de campo. Estou muito satisfeito da maneira como estão se comportando. E agora, depois de 18 dias fora de casa, 4 jogos que fizemos fora, vamos voltar a jogar em casa, então aproveito para, tenho certeza que toda a torcida está vendo como os jogadores estão se doando em campo, uma equipe agressiva que não se contenta em estar aqui atrás, mesmo nos jogos fora, fizemos isso com o Palmeiras, atenção, então esperamos aí criar uma atmosfera que é muito difícil para os adversários, né?
3: É isso, André. A primeira atividade de hoje já acabou. Amanhã o Fortaleza tem a última, que é o treino já pronto. E quarta-feira, 19h30, São Bernardo, Fortaleza e São Bernardo pela Série B.
2: Boa, Fernanda. Ô, Breno, o Autuori fala em criar atmosfera e tudo mais. 6 mil torcedores confirmados. Eu acho que esse público, obviamente, eu acho que vai ser o maior público do Fortaleza na Série B. Eu acho que vai estabelecer essa marca. Até agora, Fortaleza e Goiás foi o maior público do Fortaleza na Série B, cerca de 18 mil torcedores. Eu acredito que essa partida pode superar essa marca, deve superar essa marca, porque o Fortaleza tem a possibilidade de ganhar posições, de consolidar nas primeiras colocações. É o primeiro jogo do Autuori em casa. O time vem de uma sequência que, beleza, foi eliminado para o Palmeiras, mas saiu fortalecido desse duelo eliminatório pela Copa do Brasil. Teve os dois jogos pela Série B, que volta com 2 empates, não perdeu ainda. Eu vejo aí elementos pro torcedor chegar. Tem essa promoção que foi feita,
3: isso,
2: né, Fernanda?
3: Promoção dos ingressos, check-ins abertos desde a semana passada e tem a promoção relacionada aos planos para o sócio torcedor, que serão 9 jogos agora como mandante, e quem comparecer a todos os 9 jogos e guardar um card, cards que serão feitos a cada partida, para o ano que vem tem 3 meses de sócio gratuito, André.
2: É, então tá com essa oferta aí, tá com promoção, tem preço mais barato, eu acho que tem elementos suficientes para a gente acreditar que o Fortaleza pode estabelecer, quem sabe, seu maior público na Série B.
0: Eu acho que só o forte do Fortaleza, André, tá o tempo, quase que o tempo todo dentro do G6, né? Você tem algumas rodadas que ele fica fora, mas depois ele volta. O fato do Fortaleza estar dentro do G6, brigando fortemente pela segunda posição, se colocando o tempo todo como um time que luta pelo acesso, que briga até o final, pelo menos se coloca dessa forma hoje, que vai brigar até o final para subir para a Série A, já seria motivo para a gente ter públicos melhores. E a campanha que o Fortaleza faz em casa. O Fortaleza, me parece, que só fica atrás do Juventude como melhor mandante da competição.
2: Sim, é isso mesmo.
0: Então, assim, eu não consigo entender porque que os públicos estão baixos. Ah, mas porque o time não apresenta um bom futebol. Mas, assim, na Série B, o que você tem que ter como objetivo? Estar dentro da zona de classificação, de preferência como primeiro e segundo, ser competitivo. E o Fortaleza é competitivo há muito tempo. Eu já não me entendia muito bem. E se a questão era que o time tinha que ser mais ofensivo, que o time tinha que ir mais pra cima, que o time tinha que ter mais posse de bola, com o Altuário o time tá demonstrando isso. O que tá faltando é a primeira vitória, e eu acho que ele tem boas condições de conseguir isso diante de um São Bernardo que tem suas limitações e jogando no Castelão, onde o Fortaleza sustenta a sua campanha, onde ele é mais forte. Então eu acredito que dá pra gente ter um público que seja maior e dá pra que o torcedor do Fortaleza passe a comparecer mais nos jogos no Castelão. Porque o Fortaleza não faz uma campanha, por exemplo, de meio de tabela. Dá pra ser melhor? Sem dúvida nenhuma. E eu acho que tá na hora do Altuário vencer a primeira na Série B, que isso colocaria o Fortaleza muito forte ali brigando com o Juventude por essa segunda posição, muito embora eu acho que a preocupação de G2, você não pode deixar o Criciúma e o Juventude se distanciarem demais, mas eu acho que essa preocupação em estar dentro do G2 o tempo todo ainda não se faz necessário, porque nós ainda temos muito segundo turno pela frente. O que ele não pode fazer é ficar longe desse G2, ele tem que ter a distância mínima possível para esses dois times, de preferência com pontuação quase que semelhante, para que no momento certo do sprint final ele possa ultrapassar e terminar entre como primeiro ou segundo, como campeão ou vice-campeão, para não depender do mata-mata. Mas eu acho que os elementos, eles estão aí. Os elementos positivos para que o torcedor compareça, para que o torcedor assista, acompanhe de perto. Acho que dá para a gente ter um público interessante no Castelão. O que eu não gosto é do horário. O jogo é 7h30, eu acho que não é um horário bom. É, muitas vezes conflita com o cara que tá saindo do trabalho, às vezes não dá tempo de chegar, pega só o segundo tempo, pega já o jogo em andamento. Para mim, o horário nobre do futebol no meio de semana é 8 ou 8h30. Eu acho que depois disso fica muito tarde, antes disso é cedo demais. Mas é o que tem, 7h30 a partida, e eu acho que quem puder comparecer deveria, porque o Fortaleza faz uma campanha em casa que justifica uma boa presença de público.
2: Último intervalo aqui do Jogada Segundo Tempo, voltamos já.

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2: Obrigado, Golden Boys. Estamos de volta. 6h57 na tela da TV Diário, na Verdinha FM 92.5 e também no nosso canal Jogada no YouTube. É, gente, acabou. Chegando ao final do nosso programa de hoje.
3: Oxe, já.
2: Muito obrigado, já. Muito obrigado pela companhia, pela presença, pela audiência. Brenão, seja bem-vindo de volta.
3: Valeu, meu amigo.
2: Valeu, tamo junto. Valeu,
3: Fernando Alves. Ah, quero só dizer que a partir de hoje, nas férias de Jotinha, estarei no comando do Jogar o Terceiro Tempo. Então, sim, espero todo mundo. Eu e Samuel Macedo, às 8 horas, na Verdinha FM 92.5.
2: A dupla de não, que vai rolar de censura.
3: Eu não tenho nem dúvida disso. Agora, fora do áudio, vai ser melhor do que no áudio.
2: Vai.
3: Ele já bloqueou meu microfone.
2: O que vai rolar de censura vai ser brincadeira, viu?
4: A paz dos sentidos.
2: A tranquilidade da carne.
3: O sono dos espíritos.
2: É assim que a gente encerra o nosso Jogada Segundo Tempo de hoje. Nessa segunda-feira, desejando uma boa semana pra você. Valeu, gente. Boa semana. Tudo de bom. Fique agora com o Verdinha Notícias, sob o comando de Alânio Pereira. E 8 horas tem Jogada Terceiro Tempo com o Breno Rebouças. Valeu, gente. Boa noite. Até amanhã. Espero aqui 5 horas no Jogada Segundo Tempo. Tchau.
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0: Rosa, são 7:02. Muito boa noite para você, seja bem-vindo e bem-vinda. Estamos começando mais uma semana, meus amigos, mais um Verdinha Notícias e vamos juntos a partir de agora com os principais acontecimentos do dia, aquele cardápio, né, que você já está acostumado nesse momento aí, que você está na sua casa jantando. Pois é, a gente faz companhia, tá? Para levar a informação até você ou no trânsito, você que está aí voltando do trabalho, né, indo para a faculdade, enfim. Se você estiver em algum lugar aqui de Fortaleza pelo trânsito da capital, você manda mensagem para cá no 98887-1306 e nos ajuda a fazer o Verdinha Notícias, né, passar orientação para quem está nos ouvindo neste momento. Olha, entre os assuntos de hoje, gente, claro, vamos falar sobre eleições. Afinal, temos início aí a primeira semana de campanhas políticas. É, meus amigos, começou, hein? Desde domingo, né? Desde ontem, os candidatos em todo o território cearense já podem pedir votos aos eleitores e realizar seus respectivos atos de campanha. A partir de hoje, todos os dias, a gente, claro, vai tratar desse assunto, trazendo aí atualizações. Em instantes, eu trago as informações para você. Antes, outros destaques da edição desta segunda-feira. Piloto morre e outro fica ferido após acidente envolvendo duas motos na cidade de Ubajara. Câmeras de segurança registraram o momento do acidente, realmente algo chocante, né, meus amigos? Muito forte. E a gente vai trazer os detalhes dessa ocorrência já já. E por falar em acidente, 2 meses depois, as investigações sobre aquele que deixou 7 mortos em Tauá, envolvendo um ônibus, né, de atletas de Juazeiro do Norte que competiam em Sobral. Esse acidente segue sem conclusão do inquérito 2 meses depois. Vamos falar também de empregos. O segundo semestre do ano costuma ser de muitas oportunidades, né? E tem expectativas a respeito de melhores resultados. A gente vai tratar disso já já. E tem futebol, hein, meus amigos? Vamos falar dessa derrota frustrante do Ceará Sporting Clube. Os resultados aí do fim de semana, do Fortaleza, do Floresta. Mas olha, pro Wolfsburg dá tempo nem de respirar, viu? Pensando aí nessa derrota, porque amanhã já tem novo compromisso. A gente vai trazer essas e outras notícias a partir de agora.
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0: 7:05. Olha, gente, 2 trabalhadores ficaram feridos após o desabamento de uma estrutura metálica numa obra lá no município de Maracanaú. Quem traz as informações desse caso é a Beatriz Rabelo.
2: A queda da estrutura metálica de um galpão deixou 2 trabalhadores feridos no fim da manhã desta segunda-feira. O caso ocorreu na rua Cônego de Castro, no bairro Alto Alegre 2, em Maracanaú. Segundo informações apuradas, os homens montavam a estrutura de um novo galpão de distribuição quando foram atingidos por fortes ventos. As vítimas chegaram a ficar presas nos escombros. Equipes do Corpo de Bombeiros e do SAMU foram acionadas e realizaram resgate dos trabalhadores. Os bombeiros seguiram no local para avaliar a estabilidade do restante da estrutura. Apesar do susto, os 2 não tiveram ferimentos graves e foram levados a um hospital para realizar exames médicos gerais. Da redação, Beatriz Rabelo para Verdinha FM 92.5.
0: E olha, gente, um grupo armado invadiu uma casa, roubou objetos e matou um casal a tiros em Guaraciaba do Norte, região da Ibiapaba. Quem traz as informações desse caso é o Paulo Roberto Maciel.
3: O casal foi encontrado morto a tiros na madrugada desta segunda-feira em Guaraciaba do Norte, no interior do Ceará. Segundo informações apuradas pelo Diário do Nordeste, a ação criminosa teria sido realizada por um grupo de aproximadamente 10 pessoas fortemente armadas. Elas teriam invadido a residência onde o casal morava e disparado diversos tiros. Depois, fugiram da cena do crime sob posse de 4 celulares, uma garrafa de uísque e um tablet. Até o momento, nenhuma das pessoas envolvidas no crime foram identificadas pelas autoridades. Em nome

0: Nota, a Secretaria de Segurança Pública afirmou que a Polícia Civil está à frente do caso por meio da Delegacia de Guaraciaba do Norte. Da redação, Paulo Roberto Maciel para a Rádio Verdinha FM 92.5 e TV Diário.
1: Agora são 7 horas e 7 minutos na capital cearense.
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1: Olha, gente, 77, um piloto morreu e outro ficou ferido após um acidente entre duas motos no município de Ubajara, também na Ibiapaba, né? Um caso realmente chocante. As câmeras de segurança, né, registraram o momento aí da batida. Os veículos vinham em sentido contrário, ou seja, um de frente para o outro, né? Quando um dos motociclistas perdeu o controle, derrapou e atingiu a outra moto, né? Elas bateram de frente. Com o impacto, o outro condutor deu uma cambalhota no ar, ou seja, virou, né, gente? Caiu e depois saiu correndo em busca de ajuda. O Arthur Souza, de 20 anos, não resistiu aos ferimentos e morreu no local. Informação bem triste, né? Um rapaz jovem. O outro motociclista, que não teve a identidade informada, foi socorrido com ferimentos leves. O acidente foi registrado na localidade Nova Veneza, na zona rural do município de Ubajara. Arthur, um jovem de 20 anos, né, que morreu, ele era funcionário de um restaurante lá mesmo da cidade. O estabelecimento divulgou uma nota de pesar e cancelou um evento em respeito à morte aí do rapaz. Segundo a Secretaria da Segurança Pública e Defesa Social, as circunstâncias do acidente são investigadas pela Delegacia de Polícia Civil de Ubajara. E olha, 2 meses desde aquele acidente gravíssimo também, né, registrado no interior do estado, em Itauá, onde nós tivemos 7 mortos que voltavam de uma competição de basquete no município de Sobral, para Juazeiro do Norte. 2 meses depois, meus amigos, o inquérito que investiga aí as circunstâncias desse acidente ainda não foi concluído. Quem traz as informações direto do Cariri é o Paulo Henrique Rodrigues.
3: No último sábado, dia 15 de agosto, fez 2 meses da tragédia que matou 7 integrantes de um time de basquete de Juazeiro do Norte. A tragédia aconteceu na CE-187, no trecho que passa pelo município de Itauá, no sertão dos Inhamuns. Os atletas voltavam de uma competição em Sobral. Os 6 jogadores e um membro da comissão técnica que morreram no acidente tinham entre 15 e 22 anos. 2 meses depois, o inquérito ainda não foi concluído. Familiares das vítimas cobram respostas sobre o caso. Até agora não se sabe exatamente o que provocou o acidente. As investigações apuram se houve problema mecânico no ônibus, se o motorista teria cochilado ao volante ou se algum fator relacionado à rodovia contribuiu para a saída do veículo da pista. Em nota, a Polícia Civil informou que as investigações seguem em andamento. Ainda segundo a corporação, os laudos periciais já foram anexados ao inquérito e servem de base para a apuração. O caso está sob responsabilidade da Delegacia de Itauá, que continua realizando oitivas e diligências para esclarecer os fatos. Paulo Henrique Rodrigues para Verdinha FM.
1: 7:10, movimentação do trânsito de Fortaleza neste momento, noite de segunda-feira. A gente nota ali na Washington Soares, bem próximo ao cruzamento com a Limeira Paiva, né, região das 6 Bocas. O trânsito, como sempre, movimentado aí nos 2 sentidos, mas aparentemente os motoristas não vão encontrar dificuldade, né, para trafegar ali pela via. Uma boa opção para você nessa noite de hoje. Da mesma forma, a Avenida da Universidade, no bairro Benfica, trânsito tímido, né? Alguns ônibus ali, aparentemente uma ambulância também, aguardando a abertura do sinal, mas nada que vai dificultar o seu trajeto. Tá tranquilo se você tá saindo da Parangaba, indo em direção ao centro e vai passar pela Avenida da Universidade. Heráclito Graça, falei de centro, movimentação por lá vai se intensificando aos poucos, né? A gente nota ali muitos carros acessando a Ildefonso Albano, outros aguardando a abertura do sinal. E assim o trânsito vai fluindo às 7:11. Então vamos mudar de assunto aqui no Verdinha Notícias.
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1: Wagner Mendes, começou, hein, meu amigo? Boa noite, tudo certo?
4: Boa noite, Alânio. Começou a jornada, né?
1: É isso.
4: A jornada dessa campanha eleitoral que começou nesse domingo. Muita coisa aí para se desenrolar nos próximos dias, né? Uma disputa duríssima que a gente vai acompanhar e trazer por aqui.
1: É, mas é aquele momento que o Wagner, meus amigos, e a turma dele, a equipe de política, aqui da editoria de política do Sistema Verdes Mares, fica assim, ó, esfregando as mãos. Eles esperam o ano inteiro para chegar esse momento. É um trabalho redobrado, mas gratificante também, né, Wagner? A gente prestar esse serviço de informação à população, né?
4: É um momento super importante, né, Alan? A gente está falando aqui de mais 4 anos à frente do governo do Ceará. Muitos desafios na segurança, na saúde, na educação. É, o cearense vai escolher quem vai governar pelos próximos 4 anos, quem vai definir as prioridades de políticas públicas, mas não apenas do governo do Estado. A gente também está falando de 22 deputados federais que vão representar o Ceará na Câmara dos Deputados. A gente está falando de 46 deputados estaduais que vão representar os cearenses na Assembleia Legislativa. E a gente está falando de 2 senadores. Nesse ano, os cearenses vão eleger 2 senadores lá para o Senado Federal representar aí o Ceará também no Senado. Então, são decisões que os cearenses vão tomar para o Executivo e para o Legislativo, que Legislativo e Executivo trabalham juntos aí para trazer melhorias para a população.
1: Pois é, Wagner, e aí nós temos essa primeira campanha, primeira semana oficialmente, né, de campanhas políticas. Desde ontem aí os candidatos, né, já podem pedir votos para a população. E o que é que a gente pode esperar desses primeiros dias, né, dessa primeira semana?
4: Alânio, começou no domingo, né? Ontem aí os candidatos, né, e as candidatas começaram a poder pedir voto e aí divulgando tudo nas redes sociais, inclusive os números, né, que não podiam ser divulgados aí até o sábado. Então, e aí já começou essa campanha no domingo já com todo vapor, viu, Alânio? A gente teve ali o governador Elmano de Freitas, que é candidato à reeleição. Fez uma verdadeira peregrinação pelo estado do Ceará, começou ali, organizada ali para 8, 9 horas da manhã do domingo, uma caminhada ali na região do Pirambu, que é uma área ali em que a deputada Luiziane Lins, quando prefeita, fez algumas obras ali, e é uma área eleitoral da candidata ao Senado. Então ela levou ele lá para fazer esse início da caminhada, ao lado ali do senador Camilo Santana, ao lado do prefeito Evandro Leitão e de demais aliados. Mas, não, mas começou por aí, viu, Alane? Mas teve outras agendas aí ao longo do dia também pelo interior. O governador foi também a Canindé, a Barbalha, ao Crato, Sobral e Itarema. Só terminou ali essa agenda à noite, num ato também, e fez uma fotografia lá no Arco do Triunfo ali em Sobral, para encerrar aí o primeiro dia de campanha. Ou seja, teve agenda na capital, também teve agenda no interior, e em conversa com os jornalistas, o governador deu um recado ali ao seu principal adversário, né, o candidato Ciro Gomes do PSDB. Ele disse que se eles achavam que a eleição se resolve na prévia, não é bem assim, não. Eleição se resolve na rua e na urna. É lá que nós vamos ver, né? Fecha aspas. Então, é uma resposta às pesquisas, às últimas pesquisas de intenção de voto, que colocaram o candidato Ciro Gomes do PSDB em primeiro lugar nas intenções de voto nesse momento. E também teve a agenda do Ciro, viu, Alânio?
1: Sim.
4: O Ciro também iniciou aqui em Fortaleza essa agenda ao lado dos candidatos ao Senado, Alcides Fernandes e Capitão Wagner, também ao lado do seu vice, né, o ex-prefeito de Fortaleza, Roberto Cláudio, de aliados ali do PSDB, do PL, fez uma caminhada no mercado central ali de Fortaleza, também uma região muito comum, onde políticos começam as suas campanhas, bem tradicional, bastante tradicional. E o Ciro também foi para o interior, né? Começou na capital, também foi para o interior. Ele foi em Redenção, né, que é um município ali governado ali pela oposição. Também esteve no Horto do Padre Cícero, lá em Juazeiro, também passou por Sobral, fazendo essa agenda ali, né?
1: Mas Ciro foi bem distante um local do outro, né? Porque sair de Redenção lá para o Cariri, meus amigos, é show. Exato.
4: Mas os candidatos têm que ter pique, né? Para fazer essas agendas mais pesadas, mais longe, e percorrer todo o Ceará. É o que esses dois candidatos têm feito. E o Ciro fez críticas, inclusive, à política, né, de saúde pública do estado do Ceará, ele diz o seguinte, abre aspas, antes de fazer um prédio novo, você tem que fazer com que as coisas voltem a funcionar, né? Só para você ter uma ideia, na saúde mental não existe nenhum programa oficial, um dos problemas mais graves que surgiram na modernidade, né? Na questão da oncologia, também tem questões a ser resolvidas. Hoje, um apenas de cada 5 cearenses são tratados daquilo que a lei determina, fecha aspas. Então, teve críticas aí à gestão da política pública em relação à saúde do governador Elmano de Freitas. Mas foi só a partida, né? Foi só o primeiro dia, Alane. Então, a gente tem mais aí, pelo menos um mês e meio de campanha de primeiro turno até a eleição ser resolvida.
1: E muita coisa vai acontecer, meus amigos. Vai ter pesquisa ainda saindo, vai ter debate. É muita coisa que vem pela frente. E o Wagner vai estar aqui todos os dias para trazer esses bastidores de forma objetiva, resumindo tudo para você, nosso ouvinte, telespectador que nos acompanha.
4: Inclusive, Alane, só fazer um convite aqui. Falou de sabatina, né? Sim. A gente já tem sabatina aqui na Verdinha, né? Na próxima quarta-feira. Sim. A gente sabatina às 8 horas da manhã aqui na Verdinha e TV Diário, o candidato Ciro Gomes, do PSDB. Na quinta-feira, também no mesmo horário, às 8 horas da manhã, tem a entrevista com o governador Elmano de Freitas.
1: É isso. Wagner Mendes aqui no nosso Verdinha Notícias. Muito obrigado mais uma vez pela sua participação, tá? E boa sorte aí nesse trabalho que vem pela frente.
4: Obrigado, Alane. Tamo junto.
1: Olha, falando ainda de eleições, gente, o Tribunal Regional Eleitoral realiza nesta quarta-feira a audiência para definir a ordem de veiculação da propaganda eleitoral, aliás, gratuita, né? Os veículos de rádio e televisão. Essa decisão vai seguir a ordem de um sorteio, conforme previsto no artigo 53 da Resolução 23.610/2019. Para a audiência, serão chamados representantes de partidos políticos, federações e também, claro, os profissionais de imprensa, representando os respectivos veículos, né? O sorteio acontece no auditório do tribunal e tem como objetivo orientar os presentes sobre os procedimentos, né? Em relação aos horários dessa propaganda eleitoral gratuita. Na ocasião, também será assinado um termo de acordo entre as emissoras de rádio e televisão, rádios comunitárias e representantes de partidos políticos, federações e coligações. Tudo isso com o objetivo de estabelecer procedimentos relacionados à veiculação do horário eleitoral nessa campanha de 2026. E olha, agora são 7 horas e 19 minutos. O Sistema Verdes Mares, claro, também realiza cobertura especial durante todo esse período de campanha, né? Antes das eleições 2026. Além dos debates, nós teremos as sabatinas, como o próprio Wagner Mendes acabou de antecipar aqui, né? Quarta-feira já tem a sabatina aqui nos nossos estúdios. O Igor Cavalcante traz mais informações sobre essa agenda aí de compromissos e também de serviços que a nossa reportagem vai prestar para você que está aí do outro lado.
0: O Sistema Verdes Mares abre nesta semana a série de sabatinas com os candidatos ao governo do Ceará. Ciro Gomes, do PSDB, será o primeiro entrevistado nesta quarta-feira, dia 19. Na quinta-feira, dia 20, será a vez do governador e candidato à reeleição Elmano de Freitas, do PT. As entrevistas começam às 8 horas da manhã, terão duração de 50 minutos e serão transmitidas ao vivo pelo Diário do Nordeste, Verdinha FM e TV Diário. Os outros 6 candidatos ao governo também serão entrevistados em sabatinas gravadas de 10 minutos, exibidas entre os dias 21 e 28 de agosto. A programação eleitoral do Sistema Verdes Mares terá ainda entrevistas com os candidatos a vice-governador e ao Senado. O debate para o governo será no dia 9 de setembro, enquanto o confronto entre os candidatos ao Senado está marcado para 1º de outubro. Igor Cavalcante para a Verdinha FM 92.5 e TV Diário.
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1: Agora são 7h21. Olha, meus amigos, o segundo semestre do ano, a gente sabe, né, costuma ser de muitas oportunidades no mercado de trabalho, porque nós temos aí pela frente Dia das Crianças, temos Black Friday, temos Natal, Réveillon. Então, assim, ó, no piscar de olhos, no estalar de dedos, a gente chega à reta final do ano. Por isso, quem busca recolocação pode conseguir uma vaga, pelo menos temporária, né? Nessa reta final aí, nesse segundo semestre do ano. Nós vamos conversar a partir de agora com Vladson Viana, que é secretário estadual do Trabalho, para trazer um prognóstico, quais as perspectivas que nós temos aí em relação aos empregos nesse segundo semestre. Vladson, nós tivemos um primeiro semestre bem positivo, né, para o setor de geração de empregos aqui no estado do Ceará. Os dados da PNAD contínua mostram aí que a gente teve um recuo, né, da taxa de desocupação em relação ao primeiro semestre do ano passado. Então, o que a gente pode esperar nesse segundo semestre em relação a esses empregos? Boa noite, seja bem-vindo ao Verdinha Notícias.
5: Boa noite, Alânio. Boa noite a todos que nos acompanham. Então, agradeço a oportunidade de estar mais uma vez aqui conversando com vocês. Dizer que o estado do Ceará tem passando por um momento muito especial quando a gente fala de empregabilidade. Todos os nossos os indicadores são os melhores possíveis dos últimos 3 anos e meio. A gente reduziu a informalidade, aumentou a taxa de ocupação, diminuiu o desalento. Chegamos aí ao número recorde de geração de empregos formais. E para o segundo semestre, com base na série histórica do CAGED, nós estamos aí projetando que só nos meses, naqueles meses do conhecido BR Obró, né, setembro, outubro, novembro, dezembro, os últimos 4 meses do ano de 2026, nós vamos chegar, vamos ultrapassar a marca de 200 mil admissões. Isso puxado, como você muito bem colocou, pelo calendário festivo e o setor de comércio, mas também pela alta estação e toda a nossa rede hoteleira, bares e restaurantes, vai ter uma demanda bastante aquecida para a contratação de empregos temporários. Importante você colocar também, nós temos um impacto positivo do processo eleitoral que contrata, que gera demanda e que aquece o mercado. Então, nós projetamos ultrapassar a marca das 200 mil admissões apenas no BR Obró ainda em 2026.
1: Estamos conversando com o Vladson Viana, secretário estadual do Trabalho, trazendo essas previsões para o segundo semestre, né, no setor de geração de empregos aqui no estado do Ceará. A gente teve um primeiro semestre com números interessantes, né, desse setor, inclusive a taxa de desocupação recuando de 7,3 para 6,9, né, considerando os 6 primeiros meses deste ano, em relação aos 6 primeiros meses do ano passado. Vladson, o setor de serviços, a gente sabe que é um dos que mais costuma empregar. A gente pode esperar também essa tendência para esse segundo semestre, ou teremos aí outros setores que também podem ter uma oferta interessante de oportunidades de emprego?
5: Bom, Alânio, primeiro, o setor de serviço, ele é uma característica do mercado de trabalho cearense, principalmente quando a gente fala do turismo, né? Todos os setores de serviço relacionados ao turismo são bastante aquecidos no estado do Ceará. Então, estou falando aqui principalmente do toda a cadeia de rede hoteleira, as oportunidades de emprego relacionadas à rede hoteleira, então camareira, recepcionista, enfim, mas também todo o setor de bares e restaurantes, também bastante aquecido. Nós temos um comércio que também tem muitas oportunidades nesse período, né, aquecido pelas datas comemorativas. Você citou muito bem, Dia das Crianças, Black Friday, Natal. Isso gera uma alta demanda no comércio e, com isso, muitas oportunidades. Interessante também te falar na construção civil, que é um setor que tem se destacado bastante no ano de 2026, muito influenciado tanto por obras estruturantes, como a Transnordestina, ou obras como construção de escolas de tempo integral, e também obras privadas importantes, como o TikTok, né, a construção de um grande data center. Então, grandes obras de construção civil geram muitos empregos diretos e também oportunidades de empregos indiretos e até mesmo aquecimento da atividade empreendedora. Então, nós temos a convicção que esse segundo semestre de 2026 será ainda de maiores oportunidades, consolidando esse período como o período que mais gerou empregos na história do Ceará.
1: E para as pessoas que estão em busca de recolocação, Vladson, neste momento, e estão nos acompanhando aqui no Verdinha Notícias, quais as orientações, né, para que essas pessoas busquem quais locais para que possam aí ter o apoio das equipes e ser direcionada, né, para essas oportunidades?
5: Bom, eu gosto sempre de dizer, Alan, que é o seguinte: primeiro é persistir, não desistir. Vai chegar a sua hora. E aí buscar serviços como o CineDT. O CineDT são 19 unidades espalhadas em todo o território cearense e que em cada uma delas tem uma equipe preparada para acolher o trabalhador, para ajudá-lo na elaboração de um currículo, destacando as suas experiências e qualificações profissionais, orientá-lo para uma entrevista de emprego. O que é importante ser dito, ressaltado, o que é importante ser evitado numa entrevista de emprego e direcioná-lo para uma vaga que esteja mais no seu perfil. Tudo isso para aumentar as chances desse trabalhador ser selecionado e, com isso, alcançar essa tão sonhada vaga de emprego.
1: E para a gente finalizar, secretário, trazer também aquela dica, aquela orientação para as pessoas jovens, né? Aquele jovem que nesse momento está ali conciliando os estudos e buscando também uma oportunidade, seja como menor aprendiz, né? Como jovem aprendiz, seja já adulto, mas buscando uma oportunidade para, de repente, pagar a sua faculdade, né? Custear os seus gastos. Orientações também para essas pessoas.
5: Bom, para o público jovem, primeiro é acreditar que a sua trajetória profissional, cada passo é importante. Então, você conseguir uma oportunidade de primeiro emprego, mesmo que seja um emprego temporário, ele é fundamental. A gente tem aqui nossos registros que em torno de 20% das vagas de emprego temporário são convertidas em vagas de emprego permanentes após o contrato temporário. Então, temos muitas oportunidades devido ao aquecimento da economia para gerar oportunidade de trabalho e renda para o trabalhador cearense, incluir e inserir esse jovem, que é fundamental. Ter um emprego de carteira assinada significa garantias trabalhistas, significa 13º, fundo de garantia, contribuição previdenciária. Então, vínculos de trabalhos formais, com salários dignos, são fundamentais e importantes para o jovem, principalmente que está iniciando a sua trajetória profissional.
1: Vladson Viana, secretário estadual do Trabalho, aqui no nosso Verdinha Notícias. Muito obrigado sempre pela disponibilidade, viu, Vladson? E os microfones aqui do Verdinha Notícias estão sempre à disposição para a gente trazer essas notícias positivas, né, da nossa geração de empregos aqui do Ceará. Obrigado, viu? Até uma próxima.
5: Eu que agradeço, Alane. Muito obrigado pela oportunidade. Estamos à disposição de vocês e do povo cearense para prestar contas, né, desse trabalho, que é um serviço público que é destinatário ao povo cearense. Destinado ao povo cearense.
1: É isso. Agora são 7h29. Olha, meus amigos, no próximo bloco nós vamos falar sobre ataques virtuais. Hoje é dia do nosso Ismael Júnior aqui nos estúdios. E olha esse dado, o Brasil registrou um aumento de 45%, gente, só no mês de julho, tá? Nós vamos entender o que há por trás disso no próximo bloco. 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
1: Agora em Fortaleza, 7h32.
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1: Segundo, e ele está por aqui para trazer informações sobre segurança digital. Hoje falando dos golpes que estão aí crescendo, meus amigos, para todos os lados. Tudo bem, Ismael? Seja bem-vindo mais uma vez.
2: Obrigado, bom dia, ó. Boa noite, né?
1: É assim mesmo, faz parte. Tem segunda que a gente pensa que tá no domingo ainda.
2: É verdade, é que o dia foi longo hoje, né?
1: Ismael, a gente tem dados de um levantamento aí que apontam, você vai inclusive trazer pra gente na sequência aí a fonte, né, a responsável pela pesquisa, e o Brasil registrou um aumento de 45% nos ataques cibernéticos, né, os crimes virtuais, só no mês de julho. A média, gente, para que vocês tenham uma noção, 4 mil crimes por semana. É algo realmente assustador, e o Ismael vai nos explicar de o que é por trás desses números, né, tão alarmantes.
2: Boa noite, então, né? Esse aqui é um levantamento que foi feito pela Checkpoint, uma empresa especializada na área de segurança, cibersegurança. E aí ela trouxe esse relatório, e onde ela traz que o Brasil, né, nesse período agora de 2026, sofreu aproximadamente aí 700 e poucos bilhões de tentativas de ataques.
1: Nossa!
2: Né? Desses ataques, quando você distribui ele, né, tá em torno de 4.151 ataques semanais por empresa, né? Então, nesse caso especificamente, a gente está botando ataques por empresa. Então, semanalmente, empresas estão sendo atacadas, né? O ponto que a gente traz aqui de atenção é que houve um crescimento de 45% em relação a 2025, né, pegando o mesmo período. Quando você analisa em relação ao mundo, né, o Brasil cresceu em torno de 3%, e aí esse levantamento ele coloca em relação à América Latina, né? Então, só para lembrar, América Latina, do México para baixo, né, todos os países ali estão envolvidos, né? E aí o Brasil se destaca, que ele se torna o país mais atacado aqui na América Latina. Quando você vai fazer uma média mundial, o Brasil ele fica ali entre segundo e terceiro lugar, só perdendo ali especificamente para os Estados Unidos, que acaba sendo um alvo mundial. Mas é um volume muito grande, onde muitas das vezes as próprias empresas não têm noção desse volume de tentativas de ataque que estão acontecendo contra a empresa.
1: Há setores específicos, Ismael, que a gente possa trazer para o nosso ouvinte telespectador?
2: Pegando aqui o relatório, né, até pegando aqui a minha colinha, né, serviços públicos, né, e da área de energia, né, são os que são mais atacados, né? Nós temos também a área de serviços financeiros, né, que a gente sempre vem trazendo, né, golpe do WhatsApp, sim, golpes entre outros. Então, a gente está falando especificamente aqui de empresas do segmento financeiro. E há um ponto aqui também que chega a ser um pouco fora da curva, né, mas que também instituições de educação, que acaba também sendo muito alvo, né, desses ataques que acabam acontecendo. Então, essas empresas desse segmento devem levantar ali uma bandeira, né, um alerta, e começar a verificar se elas não estão ali sofrendo ataque, ou se elas conseguem perceber esse ataque, e a partir daí elas gerarem algum tipo de alerta, né, de bloqueio, né, suas equipes, porque muitas das vezes depois a gente vê, vira notícia, né? A gente acaba, sim, vendo aqui na segunda-feira falando que uma empresa X ou empresa Y parou as suas atividades porque foi atacada, houve uma invasão, perdeu o dado. E lembra que esse ataque, quando ele acontece, ele não morre ali na empresa, né? Ele não fica ali, né? Muitas das vezes vai para os seus clientes, vai para os seus fornecedores, e no pior dos casos acaba batendo dentro da casa ali dos seus funcionários, porque às vezes a empresa acaba entrando em recuperação judicial ou fecha porque não consegue suportar o impacto financeiro que aquele ataque acaba levando para aquela empresa.
1: Nós estamos conversando com o Ismael Júnior, né, especialista em segurança digital. Ele está sempre aqui nas segundas-feiras trazendo esses assuntos para a gente iniciar a semana já sob alerta, né? Verdade. Evitar aí cair nesses golpes, principalmente os golpes virtuais, né, que acontecem em ambiente digital. Ismael, inclusive, tem um dado a respeito de como é que a gente pode chamar esse que você trouxe aqui, que teve um forte crescimento em torno de 964 vítimas no mundo. Seria o quê? Um malware, é isso?
2: É, ele é um malware, né? Que a gente chama, né? Os malwares, eles são classificados, né? E especificamente aqui é o que a gente chama de ransomware. O ransomware é um tipo de malware no qual ele invade a empresa, ele criptografa os dados e sequestra. Aí, a partir daí, ele cobra um valor para aquela empresa, para aquela instituição, para que ela pague aquele valor, para que ele devolva os dados de forma que ela volte a operar. Então, o ransomware hoje é um dos maiores vilões para as grandes empresas, empresas no modo geral, não só grandes, Sim. mas empresas no modo geral, porque o volume de ataques com esse tipo de malware vem crescendo, como a própria estatística falou aqui, né? Houve um aumento de 49% em relação a junho, né, desse ano, e 87% em relação ao mesmo período do ano passado. Então, nós estamos vendo que esses ataques, especificamente de ransomware, entre outros, eles têm tido crescimentos absurdos. Geralmente, a gente fala ali, né? Ah, a Selic cresceu 15%, né? Juros cresceu tanto. Você vê que esses ataques são muito volumosos
1: Sim.
2: e são muito rentáveis para aqueles que estão atacando. Então, por isso que o volume e a quantidade vem crescendo significativamente. E um outro que vem pareando ali junto com o ransomware, né? É um ataque que a gente chama que é o de phishing. São aqueles ataques que nós recebemos por e-mail, que muitas das vezes o ransomware ele vem pelo phishing. Então, um acaba viabilizando o outro, né? Então, de uma forma que precisamos ficar atentos para que a gente não sofra algum tipo de perda maior, né? No phishing, ele traz aqui que você tem problemas de perda de credenciais, comprometimento de contas, né? A gente já traz aqui no nosso discurso. É, distribuição de malware, como eu falei. Então, o phishing, ele pode trazer ali naquele e-mail malicioso, ele trazer ali uma porta de entrada para o próprio ransomware. E outra, dentro do phishing, dar acesso a sistemas dentro da empresa. A gente já trouxe aqui algumas vezes que, às vezes, num ataque de phishing, teve acesso... exemplo, você vai lembrar aqui que a gente trouxe foi aqueles alertas que recebemos da Defesa Civil
1: Sim.
2: em vários estados. Então, houve ali um ataque similar, que tinha uma conta vazada, né? Havia ali uma suposição, uma ideia, né? De ter sido um phishing. Então,
1: o próprio PROCON também a gente trouxe recentemente aqui.
2: Exato.
1: E havia havia criminosos, né, se passando, utilizando a interface bastante semelhante com a do PROCON para enganar as pessoas. Eles utilizam todas as artimanhas que você nem chega a cogitar, mas eles fazem justamente com o intuito aí de que você caia nesses golpes.
2: Pode Exatamente. Concluir, Ismael. Não, e aí, dentro desses quesitos, né, que a gente trouxe o ransomware, né, ali encabeçando, ele depois vem a questão do phishing, e aí a gente não podia deixar passar é a questão da inteligência artificial, né, onde ela vem trazendo ali uma roupagem, né, de perfeição, né, no caso dos sites. Os sites, eles são idênticos, né, ali aos sites oficiais, e traz ali uma credibilidade, né, para quem está acessando, né, sendo enganado. E aí ele traz aqui que 88% das organizações que usam IA, né, hoje, IA generativa, tiveram atividades de alto risco relacionada a prompts. O que ele quer dizer com isso? A empresa contrata IA, não há uma governança, não há uma instalação apropriada e nem segurança, de forma que consiga monitorar o que a gente chama de shadow IA. Então, é uma IA que entra ali por lugares diversos, né? A empresa nem sabe que está sendo usada, e ali, durante um prompt, um funcionário coloca ali um balancete, coloca ali uma informação privilegiada, uma informação privada da empresa. E lembrando que, quando você usa essa IA gratuita, aquela base de dados corre o risco, né, de ser acessada também por outras pessoas. Então, se você colocar ali um prompt um pouco mais sofisticado, aquela informação que, sem querer, aquele teu funcionário colocou naquela IA pública, ele vai conseguir ser acessado por outras pessoas de uma forma muito fácil. Então, precisa ter cuidado também no uso, né, da inteligência artificial dentro das organizações.
1: Ismael Júnior, trazendo esses alertas para você que nos acompanha aqui no Verdinha Notícias. Muito obrigado mais uma vez pela sua participação, tá?
2: Que isso, meu querido. Obrigado. Ficamos aqui à disposição. Uma boa noite.
1: Boa noite, boa semana. Agora, 7 horas e 43 minutos.
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1: Olha, o empresário da agropecuária cearense, gente, vai investir em gado leiteiro e também na indústria de laticínios. O Egídio Serpa é quem traz os detalhes.
3: Boa noite, teleouvintes da Verdinha 92.5 e da TV Diário. Conversei hoje com o empresário Gentil Linhares, um dos grandes da agropecuária do Ceará. Ele produz camarão e tilápia aqui no Ceará, camarão no Piauí e também soja e eucalipto no Maranhão. Ele tem duas fazendas no Maranhão, uma delas de 12.500 hectares e outra em sociedade com mais dois amigos, cuja área é de 35 mil hectares. Pois bem, Gentil Liares confirmou uma informação que eu divulguei aqui em primeira mão, segundo a qual ele já começou a comprar gado leiteiro de alta linhagem que criará em sua fazenda Gentilândia, em Quixadá, onde também implantará uma indústria de laticínios. Eu perguntei por que ele investirá no gado de leite e não no gado de corte, e ele me respondeu com um argumento muito forte. Foi o seguinte: a fazenda é minha. O rebanho bovino será meu e o leite que ele produzirá será beneficiado pela minha indústria, ou seja, não terei de comprar leite a ninguém. Empresários do setor da pecuária cearense me disseram que Gentil Liares tem tudo para fazer um investimento totalmente verticalizado, devendo ter como resultado uma rentabilidade maior do que todos os criadores de gado leiteiro do Ceará. Mas isto só o tempo dirá. Egídio Serpa para o Verdinha Notícias.
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1: Olha, o Porto do Pecém, aqui no nosso estado, a gente começa a operar em setembro, tá? Uma tecnologia pioneira para reduzir a poluição no mar. Esse sistema vai, inclusive, permitir que navios desliguem motores a diesel enquanto estão parados aí nos cais. A Paloma Vargas é quem traz os detalhes dessa iniciativa.
4: Uma carga de 880 quilos de carvão vegetal, feito a partir da casca do coco verde, foi transportada para a usina termoelétrica.
5: Com o investimento... Berços 9 e 10 do terminal cearense, verá uma cena diferente. Enormes navios porta-containers conectados diretamente à rede elétrica terrestre em um sistema tecnicamente chamado de One Shore Power Supply. A engenharia por trás do projeto é nacional, mas os componentes vêm de longe. Os painéis foram importados da China e os plugs de conexão da França. O grande diferencial competitivo do Brasil é que a nossa rede elétrica já opera em 60 Hz, a mesma frequência usada pelos navios, o que dispensa o uso de conversores caros e facilita a operação. A potência impressiona. São 7,2 megawatts de capacidade. Segundo os engenheiros responsáveis, cada uma das três caixas de conexão instaladas no porto tem energia suficiente para abastecer uma pequena cidade. O ganho ambiental é o coração do projeto. Ao trocar o combustível fóssil por energia de fontes renováveis, o Porto do Pecém estima evitar a emissão de quase 800 toneladas de gás carbônico por ano. Além de reduzir a fumaça e o ruído no porto, a iniciativa antecipa uma exigência global. A União Europeia, por exemplo, vai exigir que grandes embarcações usem tecnologia de emissão zero a atracar a partir de 2030. Com a cobrança de tarifas por conexão e consumo, o Ceará se consolida como um porto verde atrativo para os armadores que buscam cumprir as novas metas de descarbonização do planeta. Paloma Vargas para Verdinha, FM 92.5 e TV Diário.
1: No próximo bloco, os terremotos na Indonésia que deixam 68 mortos, gente. Situação bem triste, né? A gente vai trazer também, claro, futebol para você, tá? 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
1: Agora em Fortaleza, 7h50.
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1: Buscas por vítimas dos terremotos na Indonésia, gente, continuaram até no dia de independência do país. Realmente algo muito complicado, né? Rodrigo Miranda traz esse e outros assuntos no nosso Minuto Mundo.
2: O terremoto do último sábado na Indonésia deixou ao menos 68 mortos e mais de 100 feridos. Nesta segunda-feira, milhares de pessoas ainda aguardavam a chegada de ajuda. Os tremores de 7,7 graus de magnitude destruíram prédios públicos e residenciais. Atualmente, pessoas estão acampadas em escolas e delegacias de polícia que ainda se mantêm de pé e temem por novos abalos. O Dia da Independência, comemorado nesta segunda-feira na Indonésia, foi ofuscado pela tragédia. Autoridades divulgaram que o número de pessoas que não podem retornar para suas casas subiu para 12.800, em vários lugares da Ilha de Flores. O terremoto do último sábado ocorreu na madrugada, às 4h58, horário local, a uma profundidade de 15 quilômetros. Diversos deslizamentos de terra foram registrados, deixando edifícios em colapso. A Indonésia está localizada no chamado Cinturão de Fogo do Pacífico, uma região de intensa atividade sísmica e vulcânica, associada ao encontro de diferentes placas tectônicas. E a Europa está enfrentando incêndios florestais em vários países simultaneamente, em meio às ondas de calor recorde enfrentadas no continente nesta segunda-feira. Além da Espanha e França, que estão lutando contra o fogo desde o mês passado, a Bélgica e Grécia, além de Portugal, estão sofrendo com as chamas causadas pelas altas temperaturas e por ventos fortes. Na Bélgica, que enfrenta o pior incêndio florestal de sua história recente, a chuva que começou a cair ajuda o trabalho dos bombeiros. O governo grego anunciou que conseguiu controlar um foco nas imediações de Atenas. Rodrigo Miranda para a Verdinha FM 92.5 e TV Diário.
1: Olha, deixa eu mandar um abraço pro Everardo, rapaz, lá no centro. Valeu, meu amigo, um abraço para você, muito obrigado pela audiência. Célio no João 23, o Raul Eduardo lá em São Paulo, o Emerson com toda a família na Grande Portugal, lá no Tancredo Neves, em Tianguá, o Luciano tá ligado conosco, o Isaías Albuquerque lá em Sobral, também tá conosco. O Severino de Vitória de Santo Antônio, em Pernambuco. Boa noite, Alane, assistindo. O Arraiz, do Dionísio Torres, valeu. Toninho está em Guarulhos. Ana, Felipe, Rafaela e o Neguinho lá no Planalto Caucaia. Gibu no Iguape também conosco. Deixa eu ver quem mais está por aqui, mandando mensagem através do nosso WhatsApp. Você pode fazer como eles. Um abraço para Marta, lá do Iguatu, tá? Marta Maria. E olha, o nosso ouvinte aqui, o Raimundo Rufino, ele disse: rapaz, o que está acontecendo com o Ceará Sporting Clube? Olha, meu amigo, eu vou lançar essa pergunta para ele, nosso maestro Vlad Marques, aqui nos nossos estúdios.
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1: Mas, Vlad, você responde o nosso ouvinte, porque a situação do Ceará e com esse jogo no fim de semana foi difícil, né, meu amigo? Decepcionante o jogo, né, contra o Cuiabá.
3: Boa noite, Alan. Boa noite pra todo mundo. Realmente foi decepcionante, né? A atuação do Ceará foi bem ruim, né, contra o Cuiabá. Tinha a chance da terceira vitória seguida em casa com o maior público da Série B, né? Não conseguiu superar o Cuiabá no Castelão. Foi um 3x1 assim que deixou o torcedor realmente preocupado, perguntando o que é que está acontecendo com o vovô. O Ceará, a verdade, né, Alano, que o Ceará se remontou depois de um começo muito ruim na Série B, muitos jogadores saíram, outros chegaram, e o Daniel Paulista está tentando montar um time novo para permanecer na Série B, porque a campanha que o Vozão está fazendo é uma campanha que não credencia lutar por outra coisa a não ser permanecer na Série B e ter um confronto direto já contra o Náutico amanhã nos aflitos.
1: Não dá tempo nem sentir essa derrota, meus amigos. Já tem que virar a chave e pensar no próximo jogo. Agora, Vlad, o que, que foi mais complicado para o Ceará nessa partida do fim de semana?
3: Olha, falhas defensivas, né? A gente está vendo aí, ó, o cruzamento, ó, ninguém cortou, né, o cruzamento pro gol do Jean. O Eliel, ele cruzou a bola sozinho, o Sávio falhou, a defesa falhou, também passou pelo Richard, ou seja, é, a defesa do Ceará falhou demais. E, ó, jogada aí na bola parada...
1: Aquele bate-rebate, né, dentro da área.
3: Tinham seis jogadores do Ceará ali, ninguém conseguiu rebater, e a bola sobrou pro jogador do Cuiabá marcar o segundo. Ou seja, a defesa do Ceará tá muito mal. O Vozão até fez esse golaço, né? A gente tá vendo aí o Renzo, ajeitou. Luca tocou pro Enzo Ludovico. Gol do Ceará muito bonito. Só que o Ceará, ele tentou empatar o jogo, levou esse contra-ataque porque já tava com um a menos, né? O Éder se contundiu, sim. O Ceará tinha feito todas as alterações. Foi pra cima com um a menos pra empatar. Tomou o terceiro gol no contra-ataque, mostrando um time muito vulnerável, né? O Daniel Paulista na coletiva disse que o Ceará precisa ainda de muitos ajustes e tá tendo que ajustar isso no decorrer da competição e que realmente...
1: Já no segundo turno, né, Vlad? Que é mais
3: exatamente
1: difícil ainda.
3: Então,
1: né?
3: O Ceará, ele tem urgência da pontuação, né? O Vozão tá apenas 2 pontos acima da zona de rebaixamento. Então, não pode vacilar desse jeito, principalmente jogando em casa, né? As peças ofensivas não estão funcionando. E a defesa também não, tá falhando demais, né? E o Daniel Paulista já disse, é um incômodo um time do tamanho do Ceará tá lutando para não cair, mas é a realidade do clube. Ele não quis fugir da realidade. A realidade é essa,
1: sim.
3: E dentro dessa realidade é tentar fazer um jogo competitivo contra o Náutico, que também não é um bom mandante, que também vem tropeçando, né? O Ceará tá a 2 pontos do Náutico, se vencer, ultrapassa. Mas o torcedor vai confiar no Ceará na situação que tá? O torcedor tá naquela, ah, eu vou ver ali se ganha e tal. Meio naquela descrença, né? Porque realmente o torcedor tá descrente, mas tá apoiando. O maior público da Série B, né? De 23 mil pessoas no Castelão contra o Cuiabá.
1: É isso, meus amigos. Jogo duro pro Voz, hein? Clássico regional contra o Náutico. Vamos ver o que vai acontecer aí nessa partida de amanhã. Vlad, o Fortaleza também não conseguiu os 3 pontos diante do Juventude. Aquele jogo mais truncado, né? Como era de se esperar lá na Serra Gaúcha, que o Fortaleza sempre tem dificuldade. Até chama a atenção os números que você trazia na sexta-feira do retrospecto recente do Fortaleza contra o Juventude, né? Porque jogar lá sempre é muito duro e foi exatamente o que aconteceu.
3: É, o jogo foi bem parelho mesmo. Foi um jogo difícil pro Fortaleza. Juventude é um time muito físico, muita bola na área. Mas o Fortaleza, ele também criou oportunidades para sair com um resultado melhor. Mas o Juventude só tinha tomado um gol na Série B inteira jogando em casa. Então a defesa do Juventude conseguiu também suportar. E o João Ricardo também fez boas defesas, né? Uhum. Eu acho que o placar mais justo seria um empate. Ou 1-1 com gols, ou 0-0 da forma que foi, né? É um ponto a ser valorizado porque o Juventude é um dos times mais difíceis de se jogar como mandante. Então o Fortaleza, por mais que tenha jogado para ganhar, o time do Paulo Autor é mais ofensivo do que o do Carpini, vai para cima do adversário, mas o empate, você consegue valorizar o ponto, porque o Fortaleza tá naquele bolo do G6, mas também tá mirando ali o G2, que o Juventude é a equipe que tá em segundo na tabela e dá a vaga direta ficando em segundo.
1: E o Fortaleza joga nesse meio de semana também, na quarta-feira, né? Vamos acompanhar aí os preparativos do Lion para esse compromisso aqui na Arena Castelão. Vlad, vamos para finalizar mais um minutinho para você trazer informações do Floresta, o nosso verdão da Vila Manuel Sátiro, que segue aí na briga, né?
3: O Floresta não ganhava algumas partidas, né? Ganhou do Anápolis no final de semana e tá naquele bolo de classificação pro G8, né? Floresta tá em 12º com 24 e o 8º colocado também tem 24, ou seja, o Floresta tem chance de classificação, restando 2 rodadinhas para acabar a primeira fase. Então a gente vai na torcida do Floresta também para ele se classificar. Já que você mandou abraço, eu vou mandar um abraço também, viu?
1: Na hora,
3: mandar um abraço pro meu filho, pro Vinícius.
1: Oh,
3: ele tá fazendo 8 anos hoje, hein?
1: Rapaz, coisa boa. Pode falar,
3: tá fazendo 8 aninhos e tal. Fez uma festinha de jogar futebol, jogou futebol com os amigos, né? Tá louco pro futebol. assistiu a Copa do Mundo, então abração pro Vini, papai te ama, fica com Deus.
1: Só o time dele que não tem ajudado muito, né, Vini? Seu Ceará tá daquele jeito, viu? Mas olha, parabéns pra você, que seja mais um ano de muitas alegrias na sua vida. Vini é uma criança especial demais, sempre que o Vlad traz ele aqui, é muito bacana, viu? Um cheiro, Vini, parabéns. Meu amigo, obrigado, viu?
3: Valeu, valeu.
1: Boa semana, tá?
3: Valeu.
1: É isso, meus amigos. Amanhã nós voltamos com muito mais pra você, a partir das 7 horas da noite. Na sequência, quem vem, Samuel Macedo? Breno Rebouças hoje. Rapaz, na Verdinha FM de volta, hein? Breno Rebouças, comandando jogada terceiro tempo. Abraço, fiquem em paz, até amanhã.
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0: A Companhia da Noite, o programa que traz as últimas informações de hoje e as primeiras de amanhã. Que saudade que eu tava de jogar a terceiro tempo. Estou de volta nas férias do Jotinha. Estarei todos os dias quando não tiver futebol, porque tem futebol amanhã, tem futebol na quarta-feira, mas quando não tem futebol, quando não tem bola rolando, tem jogar a terceiro tempo falando de futebol aqui na Verdinha, sua Companhia da Noite. Vamos juntos até as 9 horas com informação, com análise e aquele bate-papo, aquela resenha esportiva que você tanto gosta. Tem gente que depois de um dia de trabalho, segunda-feira, é sempre mais difícil, né? Você retorna, tá no fim de semana, aquela coisa mais tranquila, volta à rotina na segunda-feira. Então, cara, uma hora dessa já tá mais cansado, já tá mais exausto, tá dentro da sua rede, deitado na sua cama, na sua sala, mas tem gente que tá no trânsito, né? Tá no meio da rua dirigindo aí, motorista de aplicativo, motorista de ônibus, gosta muito desse programa. Abraço pra todo mundo. Quem? Bom demais ter vocês aqui com a gente, ter vocês dando carona pra gente aqui na Verdinha com o Jogar a Terceiro Tempo. Eu não estou sozinho, ele está ao meu lado. Estenda o tapete pra ele, Samuel Macedo, porque ele está aqui pra falar tudo sobre o futebol cearense com as apoplexias. Dias que os são peculiares, não falo de WB, falo de dele, o nosso comentarista que vem da Transilvânia. E aí, Vlad, boa noite.
1: E aí, Brenão, tudo bom? Tudo bem contigo, com o Samuel Macedo? Muito bom aqui voltar pro Jogada 3. Você que tá de volta, eu também tô de volta depois de muito tempo. Passei por uns problemas aí particulares, depois teve a cobertura da Copa do Mundo. E também emendei as férias, então foi um tempão, mas estou feliz de estar de volta. Vamos debater muito futebol aqui na noite de hoje, Brenão.
0: Nosso querido Jotinha tá de férias, né? Até o dia... Ele volta antes do fim do mês, né? Acho que até o dia 30. O Jotinha...
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0: Beleza, Jota. Fica tranquilo. Fica aí curtindo tuas férias que a gente vai tocando o barquinho aqui no Jogar a Terceiro Tempo. Vladimir, você tava falando agora há pouco no Verdinha Notícias e a gente vai só dar essa pincelada rápida porque a gente sempre olha pro dia seguinte aqui, né? A gente já vai olhar pra próxima rodada, pra 23ª rodada. Porque o Ceará joga amanhã, o Fortaleza joga na quarta-feira. Mas não dá pra gente não dar uma passada rápida no que foi essa rodada, que os resultados não foram tão bons, muito embora o ponto do Fortaleza eu acho que foi importante pros objetivos da equipe dentro da competição. O que ficou muito abaixo foi o Ceará, né? E não só pelo placar, foi o desempenho para uma equipe que vinha de 2 vitórias consecutivas, que vinha querendo embalar, jogando em casa, um público que foi melhor do que o primeiro público que ele tinha tido, que já era o maior da Série B contra a Ponte Preta, 21 mil, muito embora eu esperava bem mais que 23 mil, alguma coisa. Mas foi um público bom, considerado a média da Série B, a média acho que é de 8, 9 mil pessoas. E o Ceará faz o que fez, né? Uma decepção, um vexame. Eu tava assistindo o jogo em casa, tava de folga assistindo. Eu falei, cara, que vexame, cara. O cara que saiu de casa pra ir pro Castelão sábado deve ter se sentido assim meio... Poxa, olha o que fizeram com a gente pra ver isso aqui. Porque não é questão da derrota. Uma coisa é você perder. Acho que você perder um jogo daquele, o jogo tá ali complicado e tal. A bola se levanta na área, o Cuiabá faz um gol,

0: Ok, não. Foi 3-1 e olha que eu acho que tinha chance de ser até mais feio do que o que foi, viu? Sinceramente falando.
1: Olha, Breno, é porque o Ceará tá sendo remontado, né?
0: Tá sendo remontado.
1: O Daniel Paulista tá com muito trabalho aí pela frente. Não tá fácil o trabalho dele, né? Ele tá fazendo aí o que pode. E o Ceará comete muitos erros, Breno. Muitos erros defensivos. A defesa do Ceará não passa a mínima confiança. Muitos erros, time muito lento. Os laterais são um problema. Eu acho que a situação do torcedor, o que o torcedor do Ceará pensa hoje, é uma situação muito desoladora, né? Porque, como você falou, o cara sai de casa, vai apoiar, né? O torcedor do Ceará, ele tá querendo apoiar o time, você tá vendo.
0: O time
1: não corresponde de jeito nenhum, né? Eu acho que, é claro, o nível da Série B não é lá essas coisas, mas o Ceará tá muito abaixo.
0: Mas olha,
1: o Ceará tá abaixo tá até abaixo. Do Cuiabá, gente. Sabe?
0: E o Cuiabá não tem nada também.
1: O Cuiabá é organizadinho ali, beleza, tem uns jogadores bons, mas.
0: Time que vive de contra-ataque só.
1: O Ceará, ele ofensivamente produz muito pouco e na defesa falha demais, cara. Aquele primeiro gol ali que o Sávio foi driblado
0: facilmente. Aliás, eu acho que foi...
1: Todo mundo falhou.
0: Uma completa pasmaceira da defesa. O Sávio faz o que fez. Os dois zagueiros, a bola passa por eles com tranquilidade. E o Rafael Ramos chegou um ano e meio atrasado na marcação do cara que desviou pro gol.
1: Rafael Ramos.
0: Peraí. Sabe, você pega a linha de zaga, a linha de defesa do Ceará toda. Foi ridícula naquele lance. A palavra é essa. A linha de defesa toda foi ridícula naquele lance.
1: É inexplicável uma linha defensiva agir daquela forma, né? Então, na situação que o Ceará tá, muitos erros defensivos, o time fica cada vez mais nervoso, intranquilo no jogo. Deu no que deu. E agora, Breno, é um confronto direto, mais um, agora contra o Náutico, né? Náutico que também está cambaleando, não faz uma boa campanha nos aflitos, também não é um time confiável, o dos Anjos não consegue fazer o Náutico jogar, até porque o Náutico não tem um recurso que o Ceará tem, não.
0: Não.
1: Não tem, o Náutico está vindo da Série C, subiu na bacia das almas com gol no último minuto, não tem recurso, e está fazendo uma campanha ali ruim, mas a campanha do Ceará ainda é pior do que a do Náutico, rapaz.
0: E vou te falar, viu, Vlad, se a gente parar pra pensar aqui, a campanha de Ceará em casa é ruim, fora de casa também não é legal. Aí eu tava observando aqui, daqui pro final da Série B, o Ceará vai ter mais 7 jogos em casa. 7 jogos em casa. E eu tô colocando esses 7 jogos porque são contra equipes, assim, eu tô colocando com a possibilidade dele tentar ganhar, porque fora já é mais complicado. Aí ele vai pegar em casa ainda Londrina, que é um jogo que é pra ele não ter dificuldade.
1: É um boleto.
0: É obrigação.
1: É obrigação,
0: tem que
1: pagar, Vlad, aquele boleto ali e acabou.
0: Mas contra o Cuiabá não era, Vlad?
1: Não, o Cuiabá é um pouco melhor do que o Londrina.
0: Mas tipo, é obrigação
1: direto, ele tinha obrigação de ganhar o jogo. Eu sei que tinha que ganhar. Mas, tipo assim, obrigação. Com a Ponte é obrigação. Com o Cuiabá é um time um pouco melhor, mas tinha que ganhar.
0: Tinha que ganhar.
1: Um time que quer permanecer, você tem que ganhar em casa. Porque fora você sabe que as coisas podem raramente acontecer, né?
0: Não, e você falou em permanecer, eu até achava o seguinte, antes da bola rolar, eu lembro que uma vez eu tava com o André aqui, a gente tava comentando sobre a possibilidade, será que o Ceará tem condição de reverter essa situação e não brigar só por permanência? Eu até falei, olha, com 2 vitórias seguidas, o jogo do Cuiabá vai ser um balizador. Se o Ceará emendar o terceiro resultado, eu acredito que ele pode reagir. Mas a mensagem que eu acho que o Ceará passa com a maneira como ele perdeu pro Cuiabá é uma mensagem que, pessoal, esqueça, a gente vai brigar por permanência
1: esqueça mesmo. O que você falou, Breno, tem todo sentido, porque se você pegar os times que estavam ali na parte de baixo da tabela junto com o Ceará e reagiram, todos já estão brigando pelo acesso. O Atlético já está brigando pelo acesso. O CRB já está brigando pelo acesso. O Atlético Goianiense também começou mal, também já está brigando pelo acesso. Ou seja, basta você ter uma sequência que você vai para aquele bowl de 32 pontos, 33
0: mas
1: pontos.
0: Mas o problema é a gente acreditar que o Ceará vai fazer essa
1: e não
0: sequência.
1: Vai.
0: O Ceará não faz. Ele só emenda 2 jogos. 2 vezes ele emendou 2 jogos. Mais do que isso, ele não consegue fazer. É incrível. E só para complementar, né? Em casa ele ainda tem Londrina, Sport, Novo Horizontino, aí vem as pedreiras. Novo Horizontino, Criciúma, Juventude.
1: Vai ter que ganhar desse
0: Goiás, time, Goiás.
1: Vai ter que ganhar desse
0: time. E América times. Mineiro. São esses os times que ele joga em casa. Vamos para os confrontos que o Ceará vai ter fora de casa até o final da Série B. por incrível que pareça, ele vai ter jogos mais acessíveis fora do que em casa.
1: Ou seja, talvez sem a pressão da torcida e tal, sem fora, ansiedade.
0: Náutico, confronto direto. Vila Nova, Atlético Goianiense. Fortaleza, visitante, mas é um jogo aqui. Operário, Avaí, Botafogo, Atlético e CRB. Os jogos do Ceará daqui pra frente, fora de casa, ele, em tese, eles são mais acessíveis do que os em casa.
1: Sim.
0: Ele vai pegar um bocado de pedreira do G6 em casa, vô.
1: Então, assim, coisa.
0: Não dá muito pra você fazer.
1: Aí você fica... Claro que futebol não é tão lógico assim, né? Se futebol fosse lógico, é mais fácil a gente prever. Mas se você faz uma partida que fez contra o Cuiabá, que é um time muito limitado, tá ali na parte de baixo da tabela, tu imagina quando receber esses times mais fortes que estão lutando perfeito, pelo acesso.
0: Perfeito.
1: A não ser que o Ceará encontre uma forma de sua defesa ser confiável e o time ganhar no contra-ataque.
0: Mas aí você vai pra essa questão de defesa confiável. Por exemplo, eu confesso que eu não escutei a coletiva, tava de folga no fim de semana, vi só o jogo, não escutei a coletiva do Daniel Paulista. Ele explicou o porquê que ele não colocou nem no banco o Luizão, porque o Luizão sai do departamento médico, conclui transição, tanto é que ele não estava no boletim médico do clube. O Luizão treinou normalmente na semana, aí chega na hora do jogo, o Luizão não é titular e não tá nem no banco. Ele explicou isso que eu não consigo entender.
1: Olha, ele
0: porque disse... Porque pra mim é o melhor zagueiro que o Ceará tem.
1: Ele disse que o Luizão não tinha condição ainda de jogar os 90 minutos.
0: Certo, mas você não pode levar ele pra atuar no segundo tempo se for necessário.
1: É, exatamente. Poderia levar ali pra deixar ele no banco,
0: poxa.
1: Né?
0: Poxa.
1: Explicou também porque o Rafael Ramos entrou, não sei o quê, aquela coisa.
0: O Brian sentiu, né? O Brian sentiu antes do...
1: Mas você poderia botar o Enzo, né, cara? Poderia começar com o Enzo.
0: É, tem essa.
1: Né? Ele explicou que o Rafael Ramos foi no sacrifício.
0: Mais um motivo pra ele não ter colocado, então.
1: E que talvez ele não tivesse. Que ele não teria condição de jogar os 90 minutos. Então ele já sabia que ele ia queimar uma alteração.
0: Aí me explique por que, que ele colocou o Rafael Ramos, que já é problemático, pra ir no sacrifício.
1: É, o cara que não rende no Ceará, tá aí há 3 anos e não rende, eu acho que você poderia ter escalado o Enzo Ludovico mesmo no começo do jogo.
0: E não me venha com essa história de que ele teve receio porque é muito jovem. Meu amigo, a base do Ceará tá salvando o Ceará. Essa semana a gente vai trazer aqui um levantamento sobre os gols que envolvem os jogadores da base na Série B. Porque, minha gente, olha, não tem técnico do Ceará para dizer que não tem coragem de lançar um jogador porque é jovem, porque não é, porque é inexperiente. Porque a base do Ceará é que tá salvando. O Ceará ainda tem uma boa pontuação aí por conta dessa base que tá ajudando. Não fosse isso, a condição seria muito pior.
1: Breno, a vitória do São Bernardo contra o São Bernardo de 4-3 fora de casa, com o Daniel Paulista, teve o Enzo Ludovico como um dos melhores jogadores, né? O Ceará teve um ótimo jogo do Júlio, ou seja, ele já tem a prova aí que os caras da base podem jogar.
0: Exato.
1: Então, não tem que ter medo. Eu acho que ele poderia ter realmente ido com o Enzo Ludovico, né, que vai estar fora contra o Náutico, né, o menino teve concussão, né, e saiu do jogo, tá passando por aquele protocolo, então vai ter que ficar 5 dias sem treinar, mas ele tá bem, né, o Ceará já divulgou um boletim que ele tá bem, mas é desfalque, ou seja, se não tiver o Brian.
0: Aliás, não é só ele, né, tem outros desfalques, a gente vai trazer daqui a pouquinho os desfalques que o Ceará tem para essa partida de amanhã contra o Náutico. Vamos falar rapidinho do Fortaleza, pra gente concluir essa pincelada pela rodada, a última rodada que os jogos aconteceram no sábado. O Fortaleza fez um jogo que eu acho que foi equilibrado contra o Juventude.
1: Foi.
0: Acho que a partida foi parelha. Acho que o Juventude teve mais volume de jogo que o Fortaleza, especialmente na bola aérea. Incrível como o Juventude é perigoso na bola aérea. Mas assim, quem foi que conseguiu tirar ponto do Juventude no Alfredo Jaconi? Pouquíssimas equipes. Só o Sport, Criciúma, que empatou lá.
1: Eu tô tentando chamar a memória. O único gol que o Juventude tomou foi na derrota pro Sport.
0: Só. Criciúma empatou também lá. Então, assim, um adversário difícil, num contexto difícil, no Alfredo Jaconi, um time que não toma gols lá. Eu acho que esse ponto, Vlad, não é um ponto pra se lamentar, não. Tudo bem, segundo empate seguido do Autor na Série B, o time não tá ganhando na Série B. Mas, cara, contra a Juventude, empatar no Alfredo Jaconi não é mau negócio. Pergunta pro Criciúma, que arrastou um pontinho de lá. O Sport venceu, mas foi fora da curva. O Juventude vinha de 6 vitórias consecutivas em casa na Série B.
1: Sim.
0: Então, eu não consigo achar que esse empate foi ruim, não.
1: Não, o resultado foi bom, Breno. A atuação ela foi regular. Você não pode dizer que o Fortaleza jogou mal. Se o Fortaleza tivesse jogado mal, ele perderia o jogo pro Juventude. Né? Eu acho que foi um jogo equilibrado. O Juventude, historicamente, é muito forte. A jogada aérea sempre é uma arma que eles têm. No fim do jogo, eles sempre fazem uma pressão. Geralmente, eles conseguem fazer um gol no final. Mas o Fortaleza ele conseguiu ir bem. E até criou algumas chances. O goleiro do Juventude, o Pedro Rocha, precisou fazer umas defesas importantes, né? Eu acho que foi uma atuação interessante do Fortaleza contra um adversário que realmente impõe respeito jogando em Caxias. É um time que pode render mais. Claro que o Fortaleza pode render mais, mas o empate ele tem que ser valorizado sim. É um ponto que tem que ser valorizado. Eu acho que quando você faz jogos equilibrados fora de casa e tem um aproveitamento interessante jogando em casa, no Castelão, aí você consegue valorizar ainda mais esses jogos fora que você faz. Né? Eu acho que o Fortaleza agora ele tem que se impor contra o São Bernardo. Né? O São Bernardo é uma equipe que em casa perde para todo mundo e fora de casa consegue os pontos dele. Então é um time traiçoeiro, mas o Fortaleza, que está ali no G6, que está brigando pelo G2, tem que se impor em relação ao São Bernardo e tem que ganhar o jogo, porque o Paulo Autuori ele já deu credenciais que soltam um pouco mais o time do Fortaleza, né? Não é aquele time de freio de mão puxado como era o time do Carpini. É um time mais solto, mais leve. Eu acho que o torcedor vai ver isso contra o São Bernardo, viu, Breno?
0: É verdade. Vamos para a primeira parada? Na volta a gente vai... O que é? Tem bola rolando na Série A, hein?
1: Foi com um minuto de jogo. O Inter fez 1-0 no Remo, né? Gol do Carboneiro. Né,
0: o Léo Condé, a galera torcedor não tá gostando muito do Léo Condé lá não, viu?
1: Realmente o torcedor tá pedindo aí já outro treinador, porque tá pegando no pé do Condé no clube do Remo, viu, Breno?
0: O pessoal tá pegando no pé do Léo Condé, que tá perdendo por 1-0, Inter 1, Remo 0, jogo com 18 minutos do primeiro tempo, e lá vem o Inter, ó. E o Remo joga com o pessoal todo atrás, né? E lá vem o Inter, vai fazer o segundo, quer ver? Tirou a defesa. Vou pro intervalo e volto já com jogar a terceiro tempo.
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1: Esse é o Jogada Terceiro Tempo, a sua companhia da noite aqui na Verdinha, FM 92.5, que tem ele, o nosso diferenciado, Samuel Macedo, na mesa de som, o homem que arrasta audiência para esse programa.
2: Como é falso.
1: Sem ele, o que seria, hein, deste Jogada Terceiro Tempo? Samuel Macedo, ele que dá o molho que ele dá aqui no programa, sabe? Samuel Macedo conosco na mesa de áudio. Valeu, valeu, valeu, meu querido Lobo Mau. Tá? Não me censure, não corte o microfone, ainda não me censure. Vamos falar um pouquinho de um pouco mais do Ceará, porque o Ceará embarcou para Recife, gente, com 4 jogadores fora do duelo contra o Náutico, né? Quem são eles, Breno Rebouças? Primeiro tem a questão que o nosso Vlad já falou, a questão do Enzo Ludovico, né? Que acabou pelo protocolo de concussão ficando de fora. O Brian Borges já tinha sentido problema na posterior da coxa, que tinha tirado ele do jogo passado contra a equipe do Cuiabá. O Vina também saiu lesionado no segundo tempo e a gente não sabe exatamente o que é a lesão, mas o Vina fica de fora. E o Éder, me parece que foi cartão, né? Tomou o terceiro cartão, o Éder tá fora da partida. Então o Éder, Vina, Brian... O Éder cartão não, porque o Éder...
2: Lesionou,
1: ele tinha tomado cartão antes, né? Ele lesionou. Então Éder, Vina, Brian Borges... todos por lesão, e Enzo Ludovico, pelo protocolo de concussão, ficam de fora da lista de relacionados do Ceará. A gente vai trazer aqui, diante dessas baixas, né, ele pode promover o Luizão de volta à defesa.
2: E vamos o Rafael trazer... Ramos vai ser mantido na lateral direita. Pois é, porque não tem outro.
1: Vamos trazer aqui os relacionados do Ceará, ó, as opções para o gol, Richard, que obviamente será o titular, Matheus Nogueira e Gustavo Martins. Laterais, Rafael Ramos, Aloysio, que é da base, Sávio, que fez aquela lambança, e o Sanches, são as opções. Aliás, de cara, Vlad, trocaria Sávio por Sanches?
2: Trocaria. Eu acho que, por mais que o Daniel Paulista tenha dois jogadores muito parecidos ali, Sanches e Sávio, como o Sávio não tá bem, troca pelo Sanches, pelo menos você vai ter um jogador aí com mais força física, não tem tanta diferença de um pro outro, então eu trocaria para esse jogo contra o Náutico.
1: Perfeito. Vamos de zagueiros. Luiz Otávio, o veterano, né? Gabriel Silva, Júlio César e Luizão. São as opções que ele vai ter para essa partida. Meio-campistas. Richardson, João Gabriel,
2: Caio. João Gabriel volta.
1: João Gabriel retornando, né? Porque ele ficou de fora na partida passada por questão de cartão. João Gabriel volta e acho que vai para o time titular.
2: Vai.
1: Caio. O Caio da base, né?
2: É.
1: Pavani, Matheus Araújo e Lucas Mugni. Com o João Gabriel retornando, a gente já vai ter uma mudança automática no meio de campo, né?
2: Fica o João Gabriel e o Pavani, né?
1: Acho que o Richardson sai, é. Exatamente. Então deve ficar João Gabriel e Pavani, né? O Melk tá de... Ah, não, tá aqui porque botou na lista de atacantes, né? Atacantes, Melk, que eu considero mais meia, Júlio, Nico Ferreira, Renzo Lopes, Luca e Cauan Ziegler. São as opções que o Daniel Paulista tem para enfrentar a equipe do Náutico. O time, a gente já falou, vai ter que ter mudanças, né? Porque alguns jogadores que jogaram na partida passada como titular não estão à disposição. E não é só a equipe do Ceará que vai ter alguns problemas e desfalques. O Náutico também vai ter. O time do técnico Hélio dos Anjos, aliás, o Hélio dos Anjos, o que ele gosta de reclamar, né? Não que ele não reclame com razão, mas o homem reclama pra caramba, né?
2: É demais.
1: Então vamos aqui pros problemas que o Náutico vai ter para essa partida. O Timbu vai ter mais 5 ausências de atletas por diferentes motivos, né? Jogadores que não têm condição de jogo. O atacante Vinícius, ele tinha uma expectativa de retornar. O Hélio dos Anjos até falou que ele poderia, não ia forçar uma antecipação de retorno, mas eles tinham uma expectativa que o Vinícius retornasse. E me parece que o Vinícius não vai retornar. O Náutico também não vai poder contar com o zagueiro Betão, o meio-campista Pato Nunes, expulso no empate contra a Ponte Preta, e o lateral direito Arnaldo, que tomou o terceiro cartão amarelo.
2: É aquele,
1: Arnaldo? É aquele. Ah, rapaz. O Betão e o Arnaldo devem ser substituídos pelo Samuel e pelo Reginaldo. Uma outra possível mudança vai ser na zaga, com o Gustavo Henrique saindo, deixando que ele deixou o campo com dores, né? E se ele não tiver condição, o Rian pode ser acionado para substituir. Diante disso, a gente tem um provável Náutico para encarar o Ceará, com Muriel no gol, Reginaldo na lateral direita, Léo Índio e Gustavo Henrique ou Rian na zaga e o Igor Fernandes na esquerda. Samuel, Wenderson e Jean Carlos, é aquele também?
2: É aquele, voltou, saiu do Juventude e foi pro Náutico.
1: Samuel, Wenderson e Jean Carlos no meio, Borazzi, Derek e Cauã Maranhão, esse é o provável Náutico para enfrentar o Ceará. Um Náutico que vem de 3 empates consecutivos, que também despencou na classificação. E eu lembro que esse Náutico já liderou a Série B do Brasileiro. Mas eu pergunto para você, Vlad, a condição de, com o Náutico cheio de problemas de desfalques, vindo de 3 empates consecutivos, torcedor também lá, pé da vida com o time do Náutico, a condição do Ceará trazer alguma coisa lá de Pernambuco, seja um ponto, que é pouco, ou 3 pontos, que seria maravilhoso para tentar, entre aspas, compensar essa vergonha que foi contra o Cuiabá no último sábado?
2: Olha, Breno, eu acho que o Ceará ele tem que tentar fazer uma partida de mais tranquilidade contra o Náutico, né? A gente sabe que quando joga em casa você tem o apoio da torcida, né? Mas também os jogadores ficam mais nervosos, né? A gente viu como o Ceará contra o São Bernardo foi um time e contra a Ponte Preta mesmo ganhando foi outro. Né? Contra o São Bernardo o Ceará jogou mais à vontade, com mais garra, com mais vontade, tudo, mais organizado. E contra a Ponte, quando ganhou também, no Castelão, acho que o time já sentiu mais. As equipes, elas são equivalentes. Eu acho que Náutico e Ceará estão no nível técnico semelhante. A fase não é boa. Os desfalques estão aí, tanto para o Ceará quanto para o Náutico. Mas o Ceará tem que pontuar. Se perder é um desastre, porque vai ser mais uma derrota para um adversário direto, né? E o Náutico, ele vem tropeçando também. Aí tu vai dar logo 3 pontos pro Náutico. O Ceará tem que pontuar. Se empatar, que é pouco, mas pelo menos vai ser alguma coisa. Perder é que não pode. Se perder, meu amigo, aí... Se perder, pode até voltar pro Z4. Então, empatar, você pelo menos faz que o Náutico não pontue 2. Vencer é espetacular, mas, cara, assim, eu vejo uma dificuldade muito grande do Ceará de se impor. O Daniel Paulista falou uma palavrinha do time que foi realmente sintomático, um time lento. Disse, o time foi lento contra o Cuiabá. E o Ceará tinha que ter tido intensidade jogando em casa. Contra o Náutico nos aflitos, a gente tem que ver qual vai ser a postura. Se vai segurar um pouco mais, se vai jogar um pouco mais atrás, se vai aproveitar que o João Gabriel tá atuando e é um jogador que lança mais, que consegue, que é um volante que faz mais lançamentos, que consegue encontrar o Júlio ou o Nico ali com mais naturalidade, né? Porque o Ceará, ele precisa de alguma forma também se aproveitar da fragilidade do Náutico.
1: Sim.
2: A gente não tá falando de um time espetacular ou um dos melhores times da Série B, não.
1: Problemas.
2: Então, é aquela coisa. Não dá pro Ceará ficar só atrás jogando por um ponto. A situação é muito difícil. Ó, se a gente pegar a provável escalação do Ceará aqui, Breno, vamos lá. Vamos falar aqui. Gol. Richard, Rafael Ramos, Gabriel Silva e Júlio César, né? Aí, Sávio...
1: Peraí, vocês não estão acreditando que ele vai botar o Luizão?
2: Cara, assim, o Luizão, pelo que eu ouvi, ele ainda, a questão física ainda é um problema. E o Gabriel, pra mim, cara, o Gabriel tinha que ter sido titular, cara. Contra o Cuiabá. O Gabriel fez uma partida excelente contra a Ponte. Segurou a matação do Thalisson todinho ali. Né?
1: É porque o Thalisson, né? Vou falar. O Thalisson, então, a gente lamenta, claro que ele teve aquele problema, lesão séria, ficar fora da temporada. Mas que o homem não fez nenhuma partida que prestasse.
2: Aí, Sávio Sanches, né? Aí você já tem um meio com o João Gabriel e o Pavani. Mugni, Melk, Júlio e Luca. Mugni, Melk, Júlio e Luca. O Melk já dá aquele molho, aquela questão mais imprevisível do jogo. Sim. Né? Então pode ser um cara que tira um coelho da cartola, né? Eu acho que com essa formação aqui, se o Ceará botar os nervos no lugar e tentar jogar os aflitos contra o Náutico, né? Porque quando o time tá mal, amigo, pressão da torcida também vai em cima do time da casa, né? Tá segurando ali, tá a torcida nervosa, time nervoso, o Ceará pode tentar algo. Mas, repito, Breno, pra situação que o Ceará tá de má fase técnica, o time mal, eu acho que o Ceará vai tomar os cuidados dele ali pra não perder.
1: Eu acho que sim. Quem apita o jogo, Breno? Afro Rocha de Carvalho, filho da Paraíba, arbitragem toda paraibana. Schumacher, que nome, hein? Schumacher Marques Gomes, da Paraíba, também assistente 1. E o Rafael Guedes de Lima é o conterrâneo dele. O árbitro de vídeo é Patrício Wallace Correia, lá do Rio de Janeiro. O jogo acontece amanhã às 9h30 da noite, lá no Estádio dos Aflitos, em Recife, né? Náutico e Ceará, 23ª rodada. Vlad, só olhando aqui rapidinho para a classificação, vamos ver aqui melhor e pior cenário. No melhor cenário, o Ceará vencer, ele vai a 28, ele pode tomar o lugar do próprio Náutico, que tem 27. Ele não ultrapassa o Cuiabá, que tem 29, mas ele pode ganhar uma posição, que é a posição do Náutico. E aí tinha que ver o restante da rodada para ser favorável ao Ceará. Vamos só conferir a rodada completa? 23ª rodada. Amanhã tem Londrina e Atlético Goianiense. Aqui é melhor que o Atlético Goianiense. É, porque o Atlético Goianiense também... Acho que o Ceará hoje tem que olhar para quem está atrás dele.
2: Melhor... É, olhar para quem está atrás. Né? Torcer contra os times que estão embaixo.
1: Goiás e Juventude, não interessa o Ceará, é outra história aqui. Aí na quarta a gente vai ter Fortaleza e São Bernardo, Avaí e Sport, esse jogo interessa ao Ceará. Cuiabá e Operário, Vila Nova e Ponte Preta, também na quarta-feira. Ainda na quarta, Botafogo e Ribeirão e Criciúma. É, os que estão atrás do Ceará vão pegar adversários mais pesados. Isso é bom para o Ceará. O Avaí pega o Sport, o Vila Nova pega a Ponte pega o Vila Nova, o Botafogo de Ribeirão pega o Criciúma e o América Mineiro pega o Novo Horizontino. Então, assim, eu acho que a possibilidade do Z4 não pontuar é alta. Eu acho que a possibilidade do Z4 não pontuar é alta. O que torna ainda mais valioso pro Ceará tentar vencer o Náutico.
2: É, exatamente.
1: Porque ele pode abrir uma distância aí.
2: Tem uma coisa que a gente tem que avaliar, Breno, é que se a rodada for daquele script que se imagina, é uma boa rodada. Mas se tiver algum resultado improvável, já complica. Rodada passada teve um resultado improvável. O Avaí ganhou fora de casa do Operário. O Operário tá lá em cima, Breno.
1: Sim.
2: Né? O Avaí fez 2 gols nos acréscimos e ganhou o jogo. Aí diminuiu a diferença do Ceará para apenas 2 pontos na zona de rebaixamento. Ou seja, o Ceará vai ter que secar o Avaí, vai ter que secar o Londrina. Infelizmente, o campeonato do Ceará é esse. Ganhar as partidas ali e secar os adversários, porque a situação do Ceará ela está realmente muito ruim. E você vê, Breno, que se você pegar do Cuiabá para cima, já está todo mundo lutando pelo acesso.
1: Sim, sim.
2: Verdade. Só quem não está é o Ceará, o Cuiabá, o Náutico e os times que estão na zona de rebaixamento.
1: Vou pro intervalo, na volta a gente fala do Fortaleza, porque o técnico Autuori vai poder contar com um jogador que ele não utilizou ainda, diante do São Bernardo. A gente conversa sobre isso na volta.
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2: Jogada, terceiro tempo, de volta na Verdinha, FM 92.5, 8 horas 34 minutos. O que, que houve aí, hein?
3: Briga.
2: Confusão?
3: Briga. Confusão dos jogadores do Remo com o do Inter. Zé Welles está ali no meio.
2: E o boy, a Edna bem baixinha, separando a briga, a Edna Alves, né? Árbitra da partida. Aliás, bela camisa do Remo, né?
3: É, muito bonita a camisa do Remo.
2: É verdade. Olha, antes da gente falar do Fortaleza, vamos passar um pouquinho pela galera? Vamos ouvir o torcedor? É você na jogada.
0: Você na jogada. Você na jogada.
2: Fala, torcedor.
4: Alô, Breno Rebouças. Oi. Galera do Jogada Terceiro Tempo, que é o Carlos do Itaperi.
2: Fala, Carlos.
4: Quero dizer que estou acompanhando aqui o programa de vocês aí. Massa, paz.
2: Obrigado.
4: Galera, sábado foi incrível, viu? Naquela expectativa do show do Luan Santana. Assistindo o jogo do Ceará e Cuiabá pelo YouTube, né? Pela Verdinha.
2: Sim.
4: Aí cantando aquela música: te dei o sol, te dei o mar, fui no banheiro mijar, quando eu voltei era gol do Cuiabá.
3: Vixe Maria.
2: Opa, o cara no shade pesado, viu?
3: Ai, meu,
2: um abraço,
3: Deus.
2: Meu amigo.
3: É isso aí, rapaz.
5: Boa noite, Breno Rebouças e Vlad Marques.
2: Boa noite.
5: O que esse treinador do Ceará é...
3: Boa noite.
2: Eu não disse o que o cara era, mas obrigado.
5: Boa noite, Brenão. Sou Vicente Recife.
2: Oi, Vicente.
5: Boa noite, Vlad, o homem da Transilvânia. Breno, o André falou hoje no programa das 5 da tarde, jogado segundo tempo, né?
2: Isso.
5: O qual você estava participando. Eu assisti. E o André falou que o time de Cuiabá é um time ruim. Não, meu amigo, o time ruim é o Ceará, que conseguiu perder do Cuiabá dentro de casa, com estádio com 30 mil pessoas,
2: 23 mil pessoas.
5: Esse time do Ceará, e ele não foi para canto nenhum e nem vai para canto nenhum.
2: O negócio é sério, rapaz. O negócio é sério.
6: Fala, Brenão, boa noite, cara.
2: Boa noite.
6: Seja bem-vindo de volta, cara. Tô jogando o terceiro tempo, onde realmente o ouvinte tem voz e vez, viu?
2: Tem voz e vez.
6: É onde a negada disputa o nosso jogo de
2: não faça isso não, rapaz. O cara falou isso pro ouvinte, velho. Absem-se,
3: Samuel
2: Macedo.
3: Samuel Macedo.
6: Ei, Brenão, cara, eu tô gostando aí da evolução do Fortaleza, viu? Apesar de ser a pasta de formiga, mas pelo menos tá indo, né? Não é aquele time covarde. E outra coisa, cara, mas eu não sei o que é que a torcida do Fortaleza tá esperando pra abraçar o time, não, cara. Porque o time tá lá em cima, nas cabeças.
2: É,
6: né?
2: Esse é um ponto.
6: Eu acho que só é, Breno, o que tá muito mal acostumado. Tava mal acostumado, né, com o jogo de Libertadores, jogo de Série A, com aquele timezão pra frente, né? E Série B é isso mesmo, é raça, e a torcida tem que ajudar.
2: Pois é, eu falei isso no Jogar no Segundo Tempo, Vlad, porque assim... Eu acho que o Fortaleza, o torcedor do Fortaleza, poderia comparecer mais, porque o time tá quase que o tempo todo no G6. Acho que passou 4, 5 rodadas fora.
3: Sim, sim.
2: Fora isso, o Fortaleza estou no G6 o tempo todo. E a Série B, é como o nosso amigo tá dizendo aqui, a Série B, minha gente, é o que tem pra jogar.
3: É.
2: Esse negócio de ficar lamentando, porque ano passado era Libertadores, era Série A. Amigo, esqueça isso. A realidade hoje é a Série B. É o que você tem pra jogar até o final do ano, tem outra competição, não. E o time do Fortaleza tá o tempo todo brigando ali pelo acesso. Inclusive, flertando ali com G2 até. Eu acho que tem motivos. E outra coisa, a campanha em casa é muito boa. Porque, beleza, fora o time não tá ganhando, ganhou pouco e tal, só ganhou duas vezes, beleza. Mas em casa o time ganha. A campanha é a segunda melhor campanha como mandante. Por que a galera não abraça? Por que a galera não tá indo com um bom número, Vlad?
3: Eu tô com vocês aí em relação à questão mesmo do torcedor ter... tá ressabiado com o rebaixamento. Né? E principalmente, Breno, você viveu anos gloriosos e quando você tá ali no eu tinha Libertadores, tinha Série A, G4 de Série A, oitava de Libertadores, Fortaleza realmente fazendo campanhas memoráveis, e quando o time cai pra Série B, o torcedor se desmotiva. Eu acho que realmente dava pra comparecer mais. Eu acho que o torcedor poderia chegar junto. Eu nunca vou dizer aqui que o torcedor tem que ir e tal, o torcedor que escolhe se vai ou se não vai. Mas eu acho que dava pra comparecer mais, dava pra apoiar mais. Eu acho que se você pegar só a campanha, já merecia que o torcedor estivesse comparecendo em maior número. Independente se com o Carpini não rendia, se jogava feio, se o torcedor não gostava do futebol do Fortaleza, se o Carpini deixar o Fortaleza engessado, não interessa. O torcedor deveria comparecer mais porque está lutando pelo acesso. Está lutando
2: pelo acesso,
3: né? Exatamente. Então, contra São Bernardo, vá um voto de confiança, mudou o treinador, mudou a postura, o time está um pouco mais leve, está atacando um pouco mais, está mais corajoso. Então, eu acho que dá para o torcedor do Leão chegar junto mesmo. E tem torcedor do Fortaleza inteligente, torcedor vê isso também, né? Sim. Que acho que a torcida poderia chegar mais junto também.
1: Boa noite, Breno, a torcida verdinha aí. Que é o Júnior do Bem, torcedor do Vozão. Tá difícil, mas tem que ter fé. Breno, eu queria que você falasse aí como é que tá os pagamentos do Ceará. Se ainda tá muito atrasado, fala aí pra nós.
2: Vai. Eles resolveram os dos funcionários e colocaram em dia uma boa parte dos atletas. A última informação que eu tive foi essa. Os atletas, eles não tinham resolvido tudo, mas tinham resolvido uma parte do que já estava atrasado. E aquela coisa, né? Tudo que entra, do dinheiro que entra é bem-vindo, né?
3: É.
2: E aí eles resolveram uma parte e os funcionários colocaram em dias. Então acho que já dá uma ajuda nisso daí.
7: Boa noite, Brenão. É Rodrigo aqui do Passaré. Rapaz, você é o melhor.
2: Obrigado.
7: Rapaz, se você tivesse pelo menos ali pelo meio da zaga do Ceará, o Ceará não tava nessa situação, não.
2: Porque... Amigo, se eu tivesse no gol era melhor, porque tinha menos espaço pro cara acertar a rede.
7: Né? Você é bom em tudo.
8: Vai pra lá, babão!
2: Pera aí, Samuca.
7: É Rodrigo aqui do Passaré. Se o Ceará não tiver cuidado, rapaz, ele vai perder por nós, que entra na zona de rebaixamento, não sai mais não, viu?
2: Valeu.
9: Olá, boa noite, é Davi Duarte de Maretama, torcedor do Ceará.
2: É Davi?
9: Na semana que passou, que antecedeu o jogo contra o Cuiabá, era badalação. A gente esperava uma partida melhor do Ceará.
2: Esperava mesmo.
9: Uma apresentação mais significativa,
2: sim,
9: mais positiva. Aí acontece esse desastre. Aí agora essa semana é tudo diferente. A gente não sabe mais o que fazer com o Ceará. O torcedor está desacreditado. Eu, particularmente, estou desacreditado. Nem sequer o. Eu não vou mais nem assistir jogo, sinceramente falando pra vocês. Se não é a verdinha, pra gente se ligar, outra coisa não tem mal o que fazer. Valeu, todos com Deus. Eu tô revoltado. O time sem brilho, sem noção, sem nada. Acabou.
2: Negócio sério. Olha, é isso. Acho que o torcedor, ele fica mesmo nessa frustração e não tem outra coisa pra gente falar a respeito, né? Vamos falar do Fortaleza? Porque o Tricolor vai ter, o Altuori vai ter um jogador que ele não conseguiu ainda utilizar na temporada, desde que ele chegou, que é o Pedro Henrique. Quando o Altuori chega, o Pedro Henrique, ele toma uma punição no STJD de 4 partidas. O Fortaleza até pede um efeito suspensivo, mas não é concedido, e ele, como tinha cumprido as 2 partidas contra o Palmeiras, ele falou o seguinte: bom, falta só mais 2, só a metade, e deixa eu logo terminar. Aí ele ficou de fora contra o Cuiabá, e ele ficou de fora contra a equipe do Juventude. Agora, o Pedro Henrique tá liberado para jogar. E é a primeira vez que ele vai jogar, que ele vai ser utilizado pelo Altuori. O PH é um jogador de lado, né? Joga ele pela ponta, tem as suas características que o torcedor cearense conhece muito bem, ele estava no Ceará até um dia desses, e fez algumas partidas pelo Fortaleza que eu acho que ele demonstrou vontade nas partidas que ele jogou. Acho que não ficou a cabeça do Fortaleza, ele demonstrou que ele está tentando, que ele tem sede, que ele tem motivação para jogar. Mas ainda é pouco, e eu acho que é até difícil você defender, por exemplo, que o PH seja um titular diante do que o Wellington tá apresentando. Acho que o Wellington merece muito mais, por sim, exemplo, né? Mas, Vlad, a minha pergunta para você é: o PH hoje, no time do Fortaleza, ele faz diferença? Você acha que o Altuori olha pro PH e fala: ainda bem que ele voltou, tem um cara aqui que pode me ajudar, que pode mudar um pouco esse estilo de jogo, que pode ajudar nessa proposta mais ofensiva que o Altuori quer pro Fortaleza?
3: Eu acho que a diferença não, mas ele pode compor, né? Quanto mais opção o Paulo Autori tiver para montar o time ou poder correr do jogo, vai ser importante. Eu acho que o Pedro Henrique é um jogador que agrega valor. No Ceará ele teve ótimos momentos, outros nem tanto. No Fortaleza ele também vai oscilar. Mas essa característica que você falou, Breno, de luta, de entrega, no Ceará ele também mostrou em alguns jogos, né, em determinados momentos. Ele pode fazer isso no Fortaleza também, ele pode ser útil ao esquema do Paulo Autuori. Mas realmente, o Wellington vem crescendo, é um cara que pode ajudar. Além dele, tem 2 que voltam, né? O Militeiro e o Luiz Fernando. Então, você já tem um ataque mais encorpado, né, para o jogo é que você, quem quer subir, tem que ganhar do São Bernardo. Fortaleza vai ter que fazer um jogo propositivo, vai ter que propor contra o São Bernardo, e você ter peças como centroavante, Miriteiro, Luiz Fernando, que é um ali, o segundo atacante, que também finaliza bem, é importante. E o Pedro Henrique, claro, tem a opção também de lado, que é interessante. Eu acho que o Paulo Autuori, se ele não tinha praticamente ninguém para colocar no ataque contra o Juventude agora, né?
2: Ele tinha jogo... ele perdeu contra o Juventude quase metade das opções de ataque que ele tem.
3: Agora tem três voltando e três ótimos atacantes.
2: E o Pedro, no caso do Autuori, vai ser o primeiro jogo dele como comandante do Fortaleza no Castelão. Porque contra o Palmeiras o time tinha vendido o mando, fez dois jogos fora, depois pegou o Cuiabá lá na Arena Pantanal e pegou o Juventude no Alfredo Jaconi. Então vai ser o primeiro jogo, depois de quatro partidas, que o Autuori vai fazer no Castelão, que eu acho que é mais um motivo para o torcedor também comparecer, para ver de perto a atuação do novo técnico do Fortaleza, que na Série B, eu acho que ele está tendo um pouquinho de choque de realidade, Vlad. Porque contra o Palmeiras, ele botou um Fortaleza corajoso, um Fortaleza para frente, e ele achava espaço, porque o Palmeiras ataca. Quando você ataca, você dá espaço. E aí o Fortaleza, quando retomava a bola, conseguia propor e chegar e ter bons lances. Contra o Cuiabá, eu acho que já foi para ele um pouco diferente. O Cuiabá ficou um pouco mais atrás, é time de contra-ataque. Você tinha que achar espaço. Contra o Juventude saiu, mas não saía da forma como o Palmeiras sai. Também guardava algumas posições. Então acho que o Autuori vai começar a entender, Vlad, que a Série B, por mais que ele ache que não gosta desse rótulo, jogar como Série B, mas tem um modo de jogar. Mas tem um modo de jogar, não é porque você é obrigado a fazer, mas é porque os adversários vão complicar pra você. Vai embolar o jogo ali no meio, vai botar, como diria o Mourinho, ônibus na frente da grande área, que os caras têm medo de perder. Então a Série B, você não vai encontrar jogos... Claro que eventualmente em alguma partida ou outra você pode achar ali em alguns momentos. Mas os adversários, eles não vão se comportar como o Palmeiras, que vai dar espaço. Eles vão ficar um pouco mais retraídos, vão ficar um pouco mais... na defesa, tirando espaço. E aí você vai ter que girar essa bola para achar o espaço, para criar a oportunidade. Ela não vai se apresentar com tanta clareza. E é aí que eu acho que o Autuori vai começar a entender. Porque em dois jogos de Série B, ele não venceu. E ele viu que é difícil. Ele viu que é complicado. Primeira vez que ele treina a Série B na vida dele também.
3: Os clubes da Série B, Breno, eles têm menos recursos. Os jogadores são mais limitados. E nenhum treinador tem vergonha de recuar o time, não. Na Série B é assim, os espaços são raros, os times jogam na retranca quando jogam fora de casa. São raros os times que propõem mesmo jogando fora. Então, o Fortaleza ele vai ter que ter paciência, né? Mas eu acho que o mais importante é o Autuori entender a característica da competição, como você falou. Ele ainda não havia treinado numa Série B de Campeonato Brasileiro. Mas eu entendo que ele é um treinador que gosta mais da bola. Ele é um treinador que quer o seu time propondo o jogo, e ele vai fazer isso no Fortaleza no primeiro jogo no Castelão, né, sob o comando dele. É claro, o Fortaleza ele não vai para cima do São Bernardo feito louco, não pode fazer isso, porque, Breno, tu pega a campanha do São Bernardo, ele pontuou muito mais fora do que em casa.
2: É verdade.
3: Pode botar aí. Porque
2: em casa eles
3: não conseguem, porque o time se retranca contra ele. E fora de casa, o São Bernardo tem espaço e consegue fazer o jogo, né? Então, o Fortaleza ele tem que tomar certos cuidados, porque o São Bernardo vai estar armado para jogar na defesa e contra-atacar. Mas o Fortaleza ele tem que propor a partida. O Autuori tem que entender que a diretoria do Fortaleza trocou o comando porque queria um time mais ofensivo, um time mais propositivo, e eu acho que ele vai fazer isso, e ele tem as peças para isso. Ele já tem mais peças ali de ataque para escalar contra o São Bernardo.
2: O São Bernardo, inclusive, é o melhor visitante da Série B. Tô olhando aqui a classificação, Vlad. Ele tem 19 pontos em 10 jogos como visitante. Ele é melhor visitante que o Criciúma.
3: O
2: Criciúma é o segundo melhor visitante com 18.
3: O São Bernardo, ele tem uma sequência incrível de joga em casa, perde, joga fora, ganha. Joga em casa, perde, joga em fora,
2: ele
3: ganha.
2: Ele tem 6 vitórias fora de casa, 1 empate e 3 derrotas. Caramba, é o melhor visitante da Série B, viu? O negócio é sério. São Bernardo pode dar um pouco mais de trabalho. O Vlad tem razão, ele não é bom em casa, mas como visitante é indigesto. E eu lembro que o primeiro jogo que ele fez aqui com o time do Ceará, eles deram trabalho.
3: Deram, sim.
2: Eles deram trabalho no primeiro jogo, você tem toda a razão.
3: É, exatamente. Então, o Fortaleza tem que tentar montar a estratégia certa. Claro, o Alto Ouro já tá vendo os jogos do São Bernardo fora de casa. Ele tá vendo, ó, esse time aqui é fora de casa, encaixa mais, esse time não é bobo. Olha o que é que a gente vai ter que fazer, quais são os espaços que a gente vai ter que ocupar, como é que a gente vai ter que jogar. Isso tudo faz parte. Então, o torcedor do Fortaleza, a gente tá falando aqui para abraçar e tal, mas claro, abraça, mas tem que ter paciência quando tiver no estádio, porque Série B, o torcedor tá vendo que Série B é complicado mesmo.
2: É isso. Vou para mais um intervalo, Samuca? Tem mais um intervalo e volto já com Jogada Terceiro Tempo.
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1: Breno Rebouças. De volta com o nosso Jogada Terceiro Tempo, sua companhia da noite aqui na Verdinha FM 92.5. Já que eu tinha passado a arbitragem do jogo do Ceará, vou passar também a arbitragem da partida do Fortaleza. Quem comanda São Bernardo e Fortaleza é o Fernando Antônio Mendes, lá do Pará. Assistente 1, Acácio Menezes Leão, do Pará. Olha, o Leão é assistente 1 no jogo do Fortaleza. E a Tânia Lopes, também no Pará, assistente 2. O árbitro de vídeo é o Gilberto Rodrigues Júnior, do Pernambuco. Vamos ouvir o torcedor? É você na jogada.
0: Você na jogada. Você na jogada.
2: Boa noite, Breno. Wad.
1: Boa noite.
2: Rapaz, Breno, só respondendo a pergunta aí do ouvinte, e vocês também querem saber por que a torcida do Fortaleza esse ano não está abraçando o time.
1: Diga lá.
2: Porque o que aconteceu ano passado foi uma sem-vergonhice.
1: Ixi, Maria.
2: O Fortaleza, o mesmo time de 2024, foi quarto colocado, e ano passado caiu da forma como caiu, com as coisas mal explicadas, de uma diretoria rachada. Muito mal explicado, Breno. O Fortaleza afundado em dívidas, isso não existe, Breno.
1: Valeu, meu amigo. E olha, com relação à questão da queda, e eu acho que o pior da queda do Fortaleza, velho, é que ela não foi aquela queda que acontece com muitos times, de você cair com várias rodadas, você já tá sabendo, ah, time já caiu. Não, ele deu uma esperança. Ele sai da zona de rebaixamento na penúltima rodada, velho.
3: É.
1: Aí foi cruel. Aí foi cruel. Porque ele deu uma esperança, ele conseguiu, sabe, ver a luz do sol na penúltima rodada para depois voltar para a zona de rebaixamento e cair.
3: É, o time foi reagindo, né? Ganhando partidas em sequência com o Palermo e acabou na última rodada perdendo e sendo rebaixado. Foi o inverso do Ceará, né? O Ceará só ficou 30 minutos no Z4, né? Quando o jogo do Palmeiras foi suficiente para cair, porque os 5 jogos do Ceará, os últimos, foram bem ruins. Mas é por isso que eu digo que eu não cobro que o torcedor vá, porque cada torcedor, Breno, tem o seu sentimento em relação ao seu clube.
1: Sim.
3: Né? O que o torcedor falou aí é o sentimento dele. Ele não vai porque ele acha que tudo que aconteceu com o Fortaleza, que ele citou, faz com que ele não vá, e a gente tem que respeitar.
1: Exato.
3: Né? Cada torcedor, ele tem um sentimento em relação ao clube, se vai, e vai ver o momento.
1: Perfeito.
3: De voltar ao estádio. Né?
1: Perfeito. Vamos ver mais um.
4: Boa noite, todo aqui preparando o jogado do tempo. Breno Rebouças, Breno Marques, Samuel Macedo.
1: Tudo bem.
4: João Bosco Crato. Breno, o Floresta venceu o Anápolis por 1-0 e encostou no G8. O primeiro gol que o Ceará levou contra o Cuiabá, a culpa é totalmente do lateral esquerdo, sabe? Porque quando a bola é lançada, ele esquece a bola e se preocupa em marcar o adversário. O Sport do Recife vai fazer uma grande contratação. O atacante Alex Bruno, do Asa de Arapiraca. Tem um jogador que seria uma boa contratação para o Ceará. O Vagalume, do Maranhão. Boa noite.
1: Boa noite. A galera falava muito do Vagalume. E o bom que ele faz um boletim completo aqui pra gente. E o Floresta, ele tem razão. O Floresta venceu. Olha que curioso. O Floresta é o 12º colocado. E é G8. Aí você fala, Breno, 12º pra G8, como é que tá perto? Galera, o 8º colocado, que é o Ipiranga, que é o último do G8, tem 24 pontos. Abaixo dele, Amazonas, Caxias, Maringá, Floresta e Maranhão, Figueirense. Todos têm 24 pontos.
3: Exatamente.
1: Tá. Olha como é que tá a Série C. Eu tenho o quê? 2, 3, 4, 5, 6, 7 times com a mesma pontuação do 8º. 6 times com a mesma pontuação do 8º colocado, que tá dentro do G8, né? Obviamente, que é o Ipiranga, 24 pontos. E o Santa Cruz, que é o 7º, tem 25. E o Paysandu, que é o 6º, tem 26. Ou seja, tá todo mundo na briga, velho.
3: Tá todo mundo na briga, faltando duas rodadas, né?
1: Duas rodadas.
3: É importante, né, pro Floresta ganhar o jogo do Nápoles, que tá lá embaixo, né, lutando para não cair. Então, muito importante, Floresta que pega Volta Redonda e Ituano.
1: Volta Redonda fora, né? No próximo sábado, e o Ituano em casa.
3: E os dois estão abaixo do Floresta na tabela, né?
1: É verdade.
3: Então, é aquela coisa, é tentar esse sprint final como foi no ano passado.
1: Ano passado ele entrou na última rodada.
3: Exatamente, então, quem sabe o Floresta não repete, né, se classifica, né, e o Floresta, vamos lembrar, né, ficou por um golzinho de subir, viu, Breno?
1: Ficou por um
3: golzinho.
1: Naqueles
3: dois quadrangulares finais.
1: Breno, não foi um ponto, não. Foi um gol. Um gol. Sinceramente falando. Vamos ouvir mais um.
5: Boa noite, Brenão. Boa noite, pessoal da Verdinha. Brenão, no próximo ano nós vamos assistir o Ceará jogando lá no campo do Zé Valdo. do Itaperi. Terceira divisão. É time ruim.
1: O campo do Zé Vaz.
5: Os olhos. O cara não dá não, viu, mano? Faz igual como faria, arrumar as malas e ir embora.
1: Maria. Tá, valeu.
6: Ei, Breno, mano. Tu nem terminou de ouvir o áudio, mano. Era pra tu lembrar o Alexandre Mota de pagar o pé do moleque do rapaz lá, que não deu 30 mil, não.
1: É,
6: ele disse que ia dar 30 mil. Eu tava escutando a hora da aposta lá, da aposta, viu? Até você disse assim: vai pegar, não? Aí ele disse: tá, é, pega.
1: Tem que pagar,
6: tem que pagar o pé do moleque do homem.
1: Você tem toda a razão. Eu não tava lembrando disso. Faça o seu que eu faço o meu, viu, seu meu Macedo? Deixa eu aqui quieto, ele vai cortar meu microfone aí, ó.
3: Arriego, macho.
1: Ei,
3: não.
1: Aí. Vlad, eu tô censurado, Vlad. Fala aí, Vlad.
3: Breno Rebouças, ó, bote o microfone do Breno, viu? Pode botar aí, não censure o Breno não, porque já estamos aqui no fim do programa, viu? Você acha que tem poder só porque aperta um botão e desliga o microfone?
1: É negócio tá sério, certo, viu? Não. Pera aí, deixa eu falar. Vou botar mais um, vai.
7: Boa noite, Ben, boa noite, Vlad.
1: Boa noite.
7: É, o Ceará tá deixando a desejar em muitos aspectos. Eu não sou profissional da área, né? Também não sou comentarista. Mas o Daniel Paulista não tem culpa. É o elenco que tem. E tem que fazer milagre, né? Pra fazer o Ceará escapar da Série C. Mas o resto é a culpa da diretoria, viu? Breno e Vlad, boa noite. Francisco Souza do Montes.
1: Valeu, boa noite.
3: Boa noite,
1: é isso, né? O torcedor tá sempre participando aqui com a gente agradece demais a audiência. Vlad Marques, essa semana você me fará companhia aqui no Jogada Terceiro
3: Tempo,
1: né?
3: Sim, com todo prazer, querido Breno.
1: Só voltaremos então na quinta, porque amanhã tem bola rolando. Esse horário da manhã tá na Voz do Brasil, não é isso, Samuca? Vai estar na Voz do Brasil. Então, assim, a gente só volta com o Jogar Terceiro Tempo na quinta. Mas amanhã tem bola rolando. A partir de 9 horas tem as emoções de Ceará contra Náutico. E na quarta-feira tem as emoções de Fortaleza contra São Bernardo. Na quinta-feira a gente volta com o Jogar Terceiro Tempo. Valeu, Vlad. Valeu, Samuca. Valeu você que ficou ligado com a gente. Voltamos a falar de esportes na Verdinha amanhã às 11 horas da manhã com a Denise Santiago, com a Alexandre Mota, com o Lio Egóis. No Jogada Primeiro Tempo. Um abraçaço, minha gente. Boa semana para todo mundo. Até a próxima. Tchau.

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1: Olá, boa noite.
2: Boa noite para você que nos acompanha em todo o país.
1: Segunda-feira, 17 de agosto de 2026.
2: Vamos ao destaque do dia.
1: Petrobras confirma a existência de petróleo no litoral do Amapá.
2: Empresa seguirá com estudos para determinar a quantidade e a qualidade do óleo encontrado. Luana Karen.
3: O poço onde a Petrobras encontrou petróleo está localizado a cerca de 175 quilômetros da costa do Amapá, a uma profundidade de quase 2.900 metros.
1: Brasil registra redução de 30% nas mortes por malária em 2025 em relação ao ano anterior.
2: Foram registrados ainda 118.037 casos, 15% a menos que em 2024. Graziele Bezerra.
4: Se diagnosticada a tempo, a malária tem cura e o tratamento é eficaz.
1: E ainda, arte nas escolas.
2: Homologadas as diretrizes para o ensino na disciplina de educação básica.
1: Estudo deve ser organizado em quatro componentes.